0: exceções que a Dinamarca, que a Noruega, que a Alemanha têm, nós temos que dotar o Algarve de infraestruturas que resolvam os problemas dos resíduos.
1: Para a ministra Maria da Graça Carvalho, o Algarve tem um problema com os resíduos, produz por dia, por habitante, o dobro da média nacional. O Algarve produz cerca de 400 mil toneladas por ano de resíduos sólidos urbanos e 85% vão para aterro. A ministra do Ambiente revela que os dois aterros no Algarve estão quase esgotados.
0: Não é uma política certa construir mais aterros quando nós precisamos diminuir para 10% e estamos a 85%. E os aterros, existem dois, essencialmente no Algarve, Loulé e Portimão, um tem um ano e meio de espaço para encher e o outro 2 anos. Nós vamos construir uma expansão de cada um deles, uma célula, que vai dar mais cerca de 7 anos e meio. Mas isto dá-nos até 2034-2035, para ter uma solução definitiva para os resíduos de Mongar. Não há região com turismo de qualidade ou com qualidade de vida para os seus residentes que não resolva o problema dos resíduos.
1: A opção por uma incineradora satisfaz os autarcas algarvios, mas não agrada aos ambientalistas. Rui Berkmeier, da Zero, assume que, esta é a pior alternativa possível e descreve este projeto como uma aberração que não vai ajudar as gerações futuras.
2: Portugal todos os anos paga à União Europeia 200 milhões de euros pela quantidade de embalagens de plástico que não reciclou. E, portanto, quando avançamos com o incinerador, é o meio óbvio, para o incinerador interessa ter lá o plástico para produzir energia, não vai ser reciclado. E, portanto, como é óbvio, não é? Aliás, o que acontece em todos os sítios onde há incineradores, principalmente em Portugal. E, portanto, vamos continuar a pagar essa taxa à União Europeia e o incinerador vai ficar ainda mais caro que os 300 milhões, porque não vamos reciclar o plástico que vai ser queimado para produzir energia. E, portanto, preparem-se os contribuintes portugueses para pagar para os resíduos urbanos, todos os anos à União Europeia, talvez uns 300 milhões de euros.
1: O ambientalista Rui Berkmeier, entrevistado por Nadine Soares, diz espantado com esta solução e defende outro tipo de projeto para a região do Algarve.
3: Este anúncio da Ministra do Ambiente demonstra que a Ministra de Resíduos percebe muito pouco, porque neste momento o que deve ser feito no Algarve, e a Zero já apresentou esses dados todos ao Ministério do Ambiente, existe uma solução que permite tratar logo à partida 70% dos resíduos, que é o chamado tratamento mecânico e biológico, que é muito mais barato, muito menos poluente, permite muito mais reciclagem do que a incineração, que não permite praticamente nada, muito mais rápido de implementar, 2-3 anos temos o sistema a funcionar, e portanto este é o sistema que deve ser colocado no Algarve, o tratamento mecânico e biológico com tecnologias modernas. Portanto, não precisa de investir 300 milhões de euros em grandes incineradores que vão poluir o ambiente, que vão impedir a reciclagem para as gerações futuras. Portanto, não sabemos o que é que vai na cabeça da ministra. Algo estranho. Estamos espantados com este anúncio que não tem qualquer base técnica e económica para ser feito.
1: Por considerar que este plano do Executivo vai contribuir ainda mais para a poluição do ambiente, Rui Berkmeier revela à TSF que a Associação Ambiental Zero vai pedir uma reunião de emergência com a ministra Maria da Graça Carvalho. O Sporting entrou esta noite no campeonato com um empate 2-2 frente ao Estrela da Amadora. O Sporting segue com 1 ponto e o treinador Rui Borges disse aos jornalistas que assim os Leões não podem sonhar serem campeões. E dá o exemplo da falta de entrega de jogadores como Quaresma.
4: É um erro, é certo. O Quaresma não pode parar, não sei se parou por estarmos a ganhar 2-0, fez um belíssimo jogo, fez um grande jogo, acaba por manchar nesse momento por um erro individual. É algo que tem que servir de exemplo para ele e para todos, volto a dizer, porque não podemos, a grandeza do clube que estamos não permite que tenhamos estes erros que tivemos para sairmos penalizados, não podemos. Se queremos ser campeões e queremos lutar pelo título nacional, temos que fazer mais. Volto a dizer, não é por 70 minutos, tem que ser por 90, 95 ou 100 minutos.
1: Já o treinador do Estrela da Amadora, Pepa, ainda chegou a pensar na vitória contra o Sporting esta noite.
5: Não ir abaixo quando as coisas podiam descambar, quando sofremos um gol no primeiro minuto e não entrar em desespero, em frustração e tentar continuar a jogar, e começamos a jogar melhor até a partir daí. E depois, olha, acabei por sair até um pouco chateado, não conseguimos a vitória, porque sentia mesmo que nos últimos 30 minutos estivemos muito bem, por cima, com muita dinâmica, com muita energia. Foi pena não termos ganho, mas pronto, o futebol é assim. Também a primeira parte do Sporting foi muito melhor que a nossa, portanto, o resultado ajusta-se.
1: A Amadora empatou com o Sporting ao reverter uma derrota por 2-0, um empate 2-2. Em Espanha, Bernardo Silva faz o primeiro jogo com a camisola do Real Madrid, uma partida amigável antes do arranque do campeonato espanhol. Para o internacional português, a presença em Madrid passa por diversas posições no relevado.
6: Bueno, intentar dar el que el equipo necesita en el momento, y por veces un poco más en la construcción, por veces un poco más adelante en el pressing o en el último tercio. Y sí, soy un jugador que intento ayudar en varios sitios diferentes, y estaré ahí para ayudar al Real Madrid a todo lo que sea posible. Muy feliz de haber empezado, intentando conocer a mis compañeros, porque es muy importante conocer las características de cada uno para entender qué les gusta en los partidos, en los entrenamientos a cada uno, y ahí estaré en las próximas semanas preparándome lo más posible para empezar bien la temporada.
1: Bernardo Silva diz que procura dar à equipa o que ela precisa neste momento, por vezes mais na construção do jogo, outras mais à frente, na pressão ou no último terço do terreno. Procuro ajudar em diversas áreas e estarei lá para ajudar no que for possível, diz o internacional português, que completa 32 anos, já amanhã, segunda-feira. Ele juntou-se ao Real Madrid esta semana e reconhece que o processo de integração está a ser difícil, mas positivo. A 4 dias do eclipse total do Sol em Portugal, vamos conhecer as implicações deste fenómeno, que não vai ter nenhum apagão. Portugal não vai ficar totalmente como se fosse de noite e as temperaturas vão descer durante o eclipse do dia 12 de agosto. O astrónomo José Matos explica numa entrevista à TSF o que os curiosos deste fenómeno vão encontrar já na próxima quarta-feira.
7: Portugal não ficará com noite, portanto isso não vai acontecer nas cidades portuguesas. Mas, de facto, o que as pessoas vão notar ao final da tarde, porque o máximo do eclipse será por volta das 19h36 da tarde, na quarta-feira, dia 12, o que as pessoas vão notar claramente é que há uma quebra de luz, digamos, naquela zona do céu, onde estará o sol àquela hora. Nota-se realmente que há essa quebra de luz perfeitamente, e até provavelmente vai-se notar uma descida de temperatura. É um eclipse muito acentuado e as pessoas que já estão usando os óculos, eu gostava também de frisar isso, é preciso muito cuidado, não podemos olhar diretamente para o sol. Aliás, nós durante este eclipse nunca podemos tirar os óculos, mesmo quando o eclipse atingir o máximo, os 90% e tal, mas de facto tendo cuidado e tendo muito cuidado com a observação, é um espetáculo interessante, e há muitos, muitos anos que nós não tínhamos um eclipse tão parcial como este.
1: O eclipse vai ser parcial na maioria do território português. José Matos recupera ainda a observação do eclipse que houve em agosto de 1999, a primeira vez em que as farmácias começaram a vender óculos para a população conseguir assistir ao fenómeno. O astrónomo lembra que existiu uma grande procura na altura, mas o eclipse previsto para quarta-feira já ultrapassou esses recordes no que diz respeito ao interesse das pessoas. José Matos volta a reforçar a importância de utilizar óculos certificados para observar o eclipse. Caso contrário, podem existir lesões oculares, e se já conseguiu os óculos, diz José Matos, deve guardá-los, porque nos próximos anos vão ser precisos, porque estão previstos mais fenómenos do calendário dos eclipses.
7: No dia 2 de agosto do próximo ano, vamos voltar a ter outro eclipse parcial em Portugal. Nomeadamente no sul de Portugal, terá uma parcialidade de 90%. Portanto, nós para onde vamos voltar a ter outro? E vamos voltar a ter outro em janeiro de 2028, portanto daqui a 2 anos, que é um eclipse anular, mas também é bastante interessante. E esse eclipse daqui a 2 anos será total no sul de Portugal, meramente Algarve e uma parte do Alentejo. Só que é um eclipse anular, ou seja, o sol também não fica completamente tapado. Mas será no resto do país um parcial muito semelhante a este. Novamente, batemos um total em Portugal só no próximo século XXII. Agora, eclipses parciais, como de certa forma vai ser este, porque este, no fundo, grande parte do território português será parcial, E eu já tenho dito às pessoas que quem este ano conseguiu, digamos, arranjar óculos, deve guardá-los para quando vai voltar a usar e daqui a 2 anos vai voltar a usar.
1: Declarações do astrónomo José Mato numa entrevista à TSF. O fenómeno vai

0: Rui Oliveira, que assim manteve a camisola amarela. Nesta etapa, marcada pelo calor muito intenso entre Beja e Elvas, o venezuelano Linares fez 4 horas e 21 minutos e foi preciso muita fé, Tiago Santos.
1: Finalmente acabou o azar. Leandro Linares andou época toda à procura de uma vitória como esta. Tem ao peito um colar cinzento com um pequeno coração que não larga.
2: Te digo, novamente agradeço ao padre.
3: Agradeço ao padre que o abençoou. Todos na equipa usaram o igual. Andámos um ano inteiro à procura de uma vitória. Chegámos aqui e furo no primeiro dia. No segundo dia ficámos sem autocarro. O padre veio ter connosco, benzeu e tirou-nos todo o mal de cima. Agradeço por isso.
2: E a verdade que é muito feliz por ello.
1: João Matias também tem um colar igual ao Linhares. É o segundo na etapa e acaba a festejar uma vitória pela qual esperou muito tempo, mesmo que não seja dele, mas de um companheiro de equipa.
4: Há 2 anos apanhei Covid na volta. Tive que abandonar a minha primeira vez a volta a Portugal. O ano passado tive uma queda onde fraturei 1 ou 2 vértebras e fissurei uma costela e consegui terminar a volta a Portugal. Desde que fui pai há quase 4 anos, este ano pai outra vez, já no fim do ano passado, em dezembro. Desde dezembro para cá que não consigo cumprir uma semana de treino a 100%, porque para além de ser atleta de alta competição, sou pai e sou um cidadão normal, e só tenho que agradecer à minha esposa, à Cátia, e aos meus filhos. São eles que me movem e... Desculpa. E têm sido momentos muito difíceis. E sempre à procura da vitória, à procura do melhor resultado, e as coisas acontecerem assim, no maior palco que corremos, o maior palco nacional, a volta a Portugal, é algo que, não sei, não tenho palavras hoje. Hoje estou no céu e não sei, tenho 35 anos, não sei quando é que vai terminar a minha carreira ou não, mas se terminasse hoje, estaria satisfeito, olharia para trás e não posso estar mais satisfeito. E só espero que no futuro os meus filhos olhem para mim com orgulho, que isso é o que me deixa mais satisfeito.
1: João Matias diz estar no céu, mesmo que seja apenas amanhã que se vá aproximar do sol na subida à torre, na Serra da Estrela.
0: E assim pede-se a força de uma pedalada. Hoje é dia da Serra, a Serra da Estrela, que é a quarta etapa que termina com a meta na torre, na Serra da Estrela.

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1: Mergulhamos Brasil adentro, já no século XXI. Viva Miguel Baumgartner.
2: Viva Judite e bem-vindo a este terceiro episódio desta nossa novela.
1: E viva José Bourbon Ribeiro.
3: Olá Judite, vamos começar mais um Brasil adentro.
1: E em 2002, à quarta tentativa, Luiz Inácio Lula da Silva chega pela primeira vez à presidência do Brasil. Lembra que ele, muitas vezes criticado por não ter curso universitário, tinha ganho ali, como primeiro diploma, o de presidente do Brasil. Foram mandatos entre o sol do programa Bolsa Família contra a pobreza extrema e a sombra de escândalos como o Mensalão

0: Mais uma vez, bem-vindo, José Bourbon Ribeiro. Lula foi alargando o eleitorado nas sucessivas derrotas até esta primeira vitória, em 2002, com uma expressiva votação, sobretudo na classe média, espante-se. Como é que ele conseguiu transformar esta imagem e que relevância teve ou não o facto de ele levar como vice José Alencar, o industrial, e também ter escrito antes da eleição uma carta ao povo brasileiro?
1: Há um tema muito relevante e estudado pela ciência política brasileira, nomeadamente pelo André Singer, que é um politólogo e um sociólogo brasileiro, que é a evolução dos eleitorados de Lula nas quatro eleições, sobretudo nas primeiras quatro eleições. Ele ganhou à quarta vez, né? E para poder ajudar também os nossos ouvintes a conhecerem um pouco mais o Brasil, aquilo que eu vou dizer é completamente contra-intuitivo, né? Lula, seja na primeira eleição, concorreu com Collor de Mello, seja nas duas eleições seguintes, que defrontou Fernando Henrique Cardoso, tinha sobretudo um suporte entre os mais ricos e os mais escolarizados, ao contrário, e portanto era a esquerda suportada ppelos mais ricos e pelos mais escolarizados, e a direita, Collor de Mello, e se pudermos chamar de direita a Fernando Henrique Cardoso, que é um sociólogo de centro-esquerda, suportado pelos mais pobres. Isto é completamente contraintuitivo com este imaginário que temos do Brasil. E Lula ganha à quarta tentativa, não por ter invertido esta lógica, não houve uma inversão, mas porque ele alargou, digamos assim, o seu espaço, ganhou com o apoio dos mais ricos, dos mais escolarizados, mas tranquilizando os mercados através de uma famosa carta ao povo brasileiro, em que tranquilizava os mercados, que estavam muito, muito agitados, em pânico, pânico financeiro, anunciando que manteria a política económica desenvolvida por Fernando Henrique Cardoso e portanto, não haveria ali riscos para o sistema económico e financeiro, sobretudo financeiro, do Brasil.
0: Miguel, que importância tiveram estas garantias que Lula deixou, sobretudo tendo em conta a imagem que ele tinha também para o exterior?
2: Sim, então vamos pensar assim, nós vamos pensar que naquilo que é a teoria política, nós passámos do Fernando Henrique Cardoso, que também as pessoas entendem mal, o Fernando Henrique Cardoso não é de direita. Se alguém chegar ao pé do Fernando Henrique Cardoso e dizer, o seu governo era de direita, o velhote hoje, e o velhote com todo o respeito, conheci-o pessoalmente e tive a oportunidade de jantar com ele, com um grupo de pessoas, e foi uma conversa maravilhosa. Ele é um social-democrata. Se nós quisermos comparar, nós podíamos dizer que ele seria o Mário Soares brasileiro, em termos políticos, social-democrata, portanto centro-esquerda. Mas nesta ótica da análise política, vamos entender que saímos de um governo de centro-direita para entrarmos aqui num governo de centro-esquerda. Lula nunca foi um partido comunista nem um bloco de esquerda, para as pessoas lá em casa entenderam. Sempre foi, digamos assim, uma versão do PS. Portanto, o PT seria o equivalente ao Partido Socialista cá em Portugal. Mas é um governo de centro-esquerda. Há três ou quatro pontos que são essenciais e que Lula informa logo toda a gente, porque a ideia era: vem um governo de esquerda e isto agora vai ser um abrir a portas.
1: Vem
2: e
1: aí o sindicalista, o sindicalista.
2: Exatamente, isto agora vai todo o esforço de Itamar Franco e de Fernando Henrique
0: das
2: vai desaparecer
0: certas,
2: das
0: é?
2: Contas certas. Essa frase cá em Portugal também começou pela direita e depois acabou por ser tomada pela esquerda. Contas certas, mas há aqui três ou quatro pontos: metas da inflação, a questão do câmbio flutuante, a lei de responsabilidade fiscal, que mais tarde vai ser a base de tudo para a destituição da Dilma Rousseff.
1: Convém só explicar, a lei da responsabilidade fiscal é a lei que não permite gastar, aos políticos gastarem para além do orçamento. Quer dizer, há tetos de gastos, adiante.
0: Limita o déficit, no fundo.
1: Limita o déficit por lei, que passa a ser crime, e foi o que derrubou
2: a Dilma Rousseff. E, portanto, a lei de responsabilidade fiscal é considerada um marco importante nas finanças públicas, e, efetivamente, depois tem aqui uma coisa que é tudo aquilo que tinha sido as privatizações nos dois governos de Fernando Henrique Cardoso. Aqui um dado histórico: Fernando Henrique Cardoso altera a Constituição e é apresentada uma emenda à Constituição para que ele possa fazer um segundo mandato, e é a primeira vez que há um presidente no Brasil que faz dois mandatos. E efetivamente ele faz, o Lula garante estas coisas, que era estabilidade do câmbio, a questão das metas da inflação, a construção da economia baseada nas privatizações, porque um dos grandes medos que apareceu, e é por isso que ele vai buscar o grande industrial José Alencar, que durante toda a sua vida teve ligado, digamos assim, ao lado mais direito do espectro político, e que ele vai buscar para garantir o quê? Para garantir a toda a gente de que não iria haver as reversões das privatizações e que ele nada mais ia fazer do que continuar naquela linha. Para termos aqui dois dados importantes, Fernando Henrique lança então essas coisas que são super importantes, que são considerados marcos na questão da política social: Bolsa Escola, Bolsa Alimentação, auxílio gás, ou seja, para as pessoas comprarem o seu botijão de gás, como eles lá chamam, que a nossa bilha de gás, havia um valor dado, e o cartão de alimentação. Lula pega nisto e simplifica os programas todos, chamando-lhe Bolsa Família, e depois dentro da Bolsa Família havia efetivamente mais ramificações. E é neste período, partindo daquilo que o Zé está a falar, é neste período que o Lula da Silva se aproxima efetivamente da classe pobre brasileira, que até aí não era a sua, o seu campo eleitoral. E ele faz toda esta coisa, ele garante ao Brasil que as políticas de Fernando Henrique vão ser respeitadas, nomeadamente a questão da política cambial, que era super importante, e estamos a falar que quando ele toma posse havia uma crise no México, na Ásia, na Rússia e na Argentina, uma crise brutal económica, e havia este medo de que se passasse no Brasil a mesma coisa que se passou na Argentina com a família Kirchner, que era efetivamente a esquerda vir tomar conta e gastar e fazer as reversões. Mas ele é muito inteligente e ele basicamente diz ao Brasil que é: eu vou seguir a mesma linha, vou apenas é trazer uma coisa, que é socializar a política brasileira.
0: Há quem fale, Zé, numa segunda alma dentro do PT, com um espírito de maior compromisso e até de maior responsabilidade, como vimos. Há pouco falavas do eleitorado que não estava com Lula, do PT começou a falar para os trabalhadores.
1: Começou a falar para os trabalhadores e começou a falar para as classes mais desfavorecidas, alargando fortemente o Bolsa Família, que é hoje, de resto, e foi durante bastante tempo, alvo de crítica de Bolsonaro e dos seus apoiantes, mas vale lembrar que o Bolsa Família, que tem um impacto e teve um impacto impressionante no Brasil, no poder de compra das pessoas e a ajudar famílias a saírem de pobrezas extremas, não estamos a falar só de São Paulo, lembrando, existe um Brasil imenso no Sertão, imenso no Nordeste, mais abandonado, pesa 0,5% do PIB do Brasil. Nós estamos a falar disto, com um impacto gigante, não é? E depois com alguma, digamos assim, alguma sorte também. O Brasil que Lula herda é um Brasil com umas bases, digamos assim, com uns pilares bastante bem criados e que Lula respeitou, cumpriu a carta aos brasileiros, mas que vive geopoliticamente, entrando aqui um bocadinho na seara do Miguel, geopoliticamente um momento muito favorável, porque a China acordou economicamente e foi ao Brasil que foram comprar muito cereal. E o Brasil vive anos de ouro em que emerge, de facto, não através do Bolsa Família, mas através do funcionamento normal da economia, emerge uma classe média, finalmente. O grande problema do Brasil, até hoje, é que a classe média não é, digamos assim, a fatia maior da população. E eu trabalhei no Brasil 12 anos, e esses anos, a partir de 2005 até 2017, assisti em pessoa colaboradores da empresa onde eu trabalhava, todos os anos poderiam viajar para a Disney. Era o grande, a grande ambição de vida era ir à Disney.
2: E é sinónimo de classe média.
1: E é sinónimo de classe média, não é? E portanto vi essa classe média crescer. O salário mínimo cresceu de forma... O salário mínimo brasileiro é uma, digamos assim, se trouxermos então para valores de euro, é um horror. Está nos 1.600 reais neste momento, 1.621 reais, que temos que dividir por 6, quer dizer, vai dar 200, 300 euros de salário mínimo. E ele cresceu efetivamente nos anos em que Lula governou, de 151 reais para 500, quer dizer, multiplicou por 5. O salário mínimo. E quando se multiplica o salário mínimo numa sociedade que não tem classe média, faz emergir uma classe média forte.
0: Miguel, já falámos aqui desta capacidade de Lula de aplicar aqui estes programas sociais. O Zé falava há pouco do contexto internacional, que também foi favorável e também jogou aqui uma carta forte.
2: Sim, 2003-2010 é um período de crescimento brutal daquilo que são os BRICS. Uhum. E tudo começa com a China. Como o Zé falou, há um forte crescimento chinês brutal e um investimento chinês na sua própria reindustrialização. Por isso é que o boom das matérias-primas, como o minério de ferro, o petróleo e o soja, são efetivamente compradas pela China. O problema que também é um dos factos de que Donald Trump olha para o Brasil e aplicou ainda há poucos dias ao Brasil um tarifaço, é porque desde essa altura, desde 2003-2005, que o maior parceiro económico do Brasil é a China. E será, nos próximos 20 e 30 anos será, porque está muito enraizado. Dito isto, há um crescimento enorme nesta época, porque o Brasil olha também outra coisa, ou melhor, o mundo olha para o Brasil de outra forma, que é, romantizou a personagem Lula da Silva. E esta personagem é romantizada pela esquerda mundial, que na altura também vinha a perder muito, muito, muito passo, muitas eleições. Nós, se pensarmos em 2003, a Europa está muito mais, e também nos Estados Unidos, muito mais virada à direita, e aparece alguém que tem essa aura de ex-metalúrgico, que perdeu um dedo, que é um homem do povo, que tem pouco mais da quarta classe, que fala um português às vezes muito rudimentar, que é uma pessoa muito... tem este aspecto assim de homem com uma barba grande e farta, e tudo isto...
1: E que fala uma linguagem muito próxima.
2: E uma linguagem muito próxima das pessoas.
1: Do preço do frango, do preço da farofa, do preço do feijão.
2: Tudo,
1: é? E sabe tudo ao detalhe. Não é? E a promessa que faz é a promessa próxima. É baixar o preço da picanha, é baixar o preço do feijão e da farofa.
2: Enquanto consultor não faço a primeira campanha do Lula, faço a segunda campanha, curiosamente... Não no PT, mas curiosamente no PSDB, que na altura
1: contra o Lula,
2: que na altura quem foi candidato pelo PSDB é hoje o vice-presidente Lula da Silva,
1: Geraldo Alckmin.
2: Exatamente, Geraldo Alckmin.
1: Já lá vamos, porque é uma tentativa mesmo de assumir o centro político.
2: Exatamente.
1: Lula, e depois, contra Bolsonaro, optou pelo centro político,
2: com
1: para grande tristeza.
0: Estava a desvendar episódios,
1: mas já lá vai.
2: Exato. E portanto, e depois trabalhar nas campanhas de Dilma Rousseff. Mas nessa altura, o que o Lula faz é muito isso. O Lula é romantizado pelo mundo político e é romantizado como o grande político, o homem do povo que vem fazer isso, e isso ajuda a projetar mundialmente o Brasil. E depois temos o ano maravilhoso de 2002, que é o Brasil volta a ganhar a Copa, depois de muitos anos.
0: A alta estima dispara.
2: Isto em junho, julho, e depois em outubro a eleição de Lula. Nessa altura foi a primeira vez que eu vou ao Brasil, em 2002, e o que se via era exatamente assim, era a juventude de centro-direita, da classe média alta, olhar para aquele paradigma e a dizer: o Brasil começa a ser respeitado lá fora, porque já o era com Fernando Henrique Cardoso, extremamente respeitado e um parceiro internacional. A economia continua a crescer. Nós estamos a falar que na altura, em termos de comparação, e na altura que o Zé e eu vivemos no Brasil, o real e o euro chegou a estar ali entre os
1: quase,
2: dois e os três.
1: Quase perto de um para um.
2: Exatamente.
1: Uma coisa incrível. Portanto,
2: uma coisa incrível. E hoje está a seis. E o que é que acontece? Há este boom de alegria de que o novo Brasil era possível. Um Brasil mais democrático, um Brasil para todos. Um Brasil que podia, efetivamente, um país com 213 milhões, podia estar no palco dos grandes países, das grandes decisões. Depois é criado os BRICS, que é o grupo do Brasil, da Rússia, da Índia, da China e da África do Sul, que são os países do chamado Sul Global. Não a Rússia, mas, efetivamente, mas os chamados países do Sul Global, que se juntam para fazer uma dimensão económica e política muito forte, e o Brasil tem muita força. Lula ganha muito respeito internacional e depois há este boom. Dois pontos aqui antes de passar aos que são super importantes que o Lula faz. Epá, lá está, muitas vezes os políticos são geniais, que é isto, que é, a pessoa pode ser um bom político. Efetivamente Lula é o maior dinossauro, monstro político brasileiro, mas como lhe falta o conhecimento técnico, foi chamar para o seu primeiro-ministro das finanças um homem chamado Palocci, que vem de São Paulo e que basicamente profissionalizou o Ministério da Fazenda e a forma de controlar aquilo que é efetivamente o orçamento brasileiro. E isso dá efetivamente, vou utilizar aqui uma expressão muito brasileira, respaldo àquilo que era a ideia de socializar a política brasileira e de atingir todos e trazer, termino isto, aquela famosa frase de Lula da Silva num congresso, que ele disse que queria todo o brasileiro a comer filé mignon.
0: Zé, estamos nesta euforia, digamos assim, no plano económico, no plano social, sobretudo, e eis que, de repente, uma nuvem negra se abate sobre
1: esta
0: governação.
1: Que quem viveu no Brasil e quem estava minimamente atento aos temas do Brasil resume numa palavra que ficou eternizada, que é o mensalão. E o que é o mensalão? Dedicaremos, temos no plano de dedicar um programa ao sistema político brasileiro e à forma como se organiza.
0: Bastante complexo, não é?
1: Muitíssimo complexo. À forma como se organiza o Congresso, o Senado e os três poderes. Mas, basicamente, o Mensalão é uma denúncia de um aliado de Lula, que é Roberto Jefferson, de que o presidente pagava uma mesada, o mensalão vem de mesada, uma mesada a outros partidos, em dinheiro, em envelopes, para que aprovassem as medidas que o governo queria fazer aprovar.
0: Comprar votos, no
1: comprava
0: fundo,
1: votos,
0: não é?
1: Comprava votos. Para contornar exatamente esta complexidade de alianças dentro do Congresso, que reúne o Senado e a Câmara dos Deputados. E começa então a desenrolar-se este caso, que depois, 9 anos depois, desemboca noutro, que também ficou muito conhecido, que é o Lava Jato, que aí começou com lavagem de dinheiro, com empresas de câmbio em Curitiba, daí tenha sido julgado em Curitiba pelo juiz Sérgio Moro, que depois virou ministro da Justiça de Bolsonaro. E, portanto, este Lava Jato descobriu, a investigação do Lava Jato, lá está, de casas de câmbio, descobriu lavagem de dinheiro a partir da Petrobras e depois tudo confluiu num mega processo, como nós aqui em Portugal também gostamos. O Mensalão e a Lava Jato foram, em conjunto, demolidores para Lula, para o PT e foram, no fundo, a primeira vez que Lula foi percepcionado como um agente como os outros, passível de corrupção.
0: Abalou
1: essa imagem e fez criar ao lado, e é coincidentemente o crescimento de um deputado muito anónimo, chamado Jair Bolsonaro, que em 16, na confluência destes fatores todos, começa a dar nas vistas de novo contra a corrupção, a limpeza disto tudo, com estes discursos mais populistas, não é?
0: Miguel, este golpe do Mensalão e da Operação Lava Jato dizimaram, vá lá, a credibilidade do PT e de Lula em partes iguais, ou algum entre partido e Lula, quem foi mais prejudicado com isto?
2: Eu vou começar então pelo final com aquilo que o Zé falou. Eu estou convencido, e esta é a minha leitura, de Bolsonaro é uma criação de Lula da Silva, de forma indireta. É Bolsonaro, mas podia ter sido o Chico Manuel ou outra pessoa qualquer. E é em Bolsonaro. Obviamente que depois, nós, quando falamos de Bolsonaro, vamos também explicar a vertente religiosa. Mas Bolsonaro é a criação daquilo que é o dissipar de um sonho. O sonho que eu falava há pouco, em 2002, de um Brasil para todos, de um Brasil com menos corrupção, pelo menos, com mais oportunidades, o Brasil que tirou as pessoas da pobreza, o Brasil que dava filé mignon, que as pessoas tinham capacidade de comprar filé mignon, os pobres que poderiam ter frigoríficos, máquinas de lavar, o micro-ondas, tudo isso financiado através de um programa da Caixa Económica Federal. E, portanto, o Brasil que chegou a todos, a democracia de 88 que chegou a todos. O que é que acontece? No meio disto tudo...
0: Diria que a democracia em termos palpáveis, não é?
2: Em termos palpáveis, a democracia, exato, da água corrente, da casa de banho, com o autocolismo, o ar-condicionado na casa do pobre, tudo isso. O que é que acontece ao mesmo tempo? Havia aquilo que era a imagem do PT, que era o Partido dos Trabalhadores, o partido que tinha vindo do ABC Paulista, através do partido baseado no sindicalismo, e depois havia a imagem de Lula, que era superior a tudo. E que englobava tudo. a esquerda, os intelectuais, os cantores, os escritores, um centro-direita que procura na figura de Lula a imagem do de alguma forma quebrar com o passado, e tudo isto se dissipa, em parte, obviamente, com os esquemas de corrupção. O primeiro esquema de corrupção inclui quatro pessoas, o José Dirceu, que era o braço direito
1: do José Dirceu. Só por si dava um programa, não o
2: dava
1: faremos,
2: um programa, sim,
1: mas
2: sim.
1: Dava um programa. Deixa-me só contar, é um segundo, porque é delicioso. Né? O José Dirceu é um guerrilheiro estudantil dos anos 60, que foi preso pela ditadura e foi trocado. E foi trocado por um embaixador raptado em Cuba, não é? Quer dizer, ele foi moeda de troca na ditadura por um embaixador brasileiro que tinha sido preso em Cuba. A história de Zé Dirceu um dia será escrita.
2: Sim, o homem que fez uma plástica para mudar o rosto para não ser reconhecido. Mas tudo isso. José Dirceu, José Genuíno era presidente do PT, o Delúbio Soares fazia a gestão financeira. Basicamente, o que é que se fazia? No problema do Brasil, de efetivamente ter que o governo aprovar, e uma vez que o PT... O Lula nunca ganhou, só para se ter a ideia. Vota-se para presidente da República e vota-se para deputados. Uhum. O Lula nunca teve maioria absoluta no Congresso. Ou seja, o presidente pode governar até um certo ponto e depois tem que legislar através do Congresso, mas se não tem maioria, fica refém. O que é que o PT instituiu? E obviamente que Lula sabia desta situação, e hoje está mais do que provado, pelo menos aceite naquilo que é a ciência política, de que Lula sabia que se iria ampliar algo que já acontecia antes. Toda a gente sabe, efetivamente, que aquilo que acontecia e que aconteceu quando houve a alteração da Constituição no Brasil para que Fernando Henrique pudesse fazer o seu segundo mandato, que na altura também houve um mensalão, ou possivelmente um número diferente, e que houve deputados que foram comprados desta forma. Ou seja, emendas ao orçamento para que houvesse investimento direcionado para os seus municípios ou para os seus estados, e outros que efetivamente preferiram receber o dinheiro no bolso e fazer isso. Portanto, a prática já existia. Mas a partir deste momento, o que é que acontece? Do Brasil e dos governos de Lula da Silva, não se fala só daquele crescimento económico, a recuperação de renda das pessoas, o aumentar e a saída da pobreza de muita gente. E há muita gente que sai mesmo da pobreza extrema, mas Lula, o seu governo e a sua imagem, e a imagem do PT, ficam ligados a isto, ao progresso económico, ao progresso social, mas à corrupção extrema e à corrupção intrínseca e endémica dos governos brasileiros.
0: Ou seja, a imagem, como dizíamos há pouco, a imagem ética do PT fica danificada.
1: Vamos ver, o Lula é reeleito depois do Mensalão.
0: E como é que explicas essa... É aquela coisa do
1: O Lula entregou a cabeça do José Dirceu e disse que não conhecia, que se sentia traído. Mas quer dizer, caiu lá a nódoa. Não é? Caiu lá a nódoa. O que fez mesmo cair Lula e o que derrubou Lula foram duas questões. Primeiro, o Lula que na minha opinião, e reitero o que o Miguel disse no último episódio, assumindo, eu acho, de facto, o maior político da história recente, que é para não ir mais atrás, mas é o grande político brasileiro, o Lula tem um problema que não sabe, não consegue gerar herdeiro. Não é? Escolheu Dilma Rousseff, que foi uma tragédia, na eleição contra
2: o Bolsonaro.
0: Fernando Haddad, depois.
1: O Fernando Haddad, mas aos 45 do segundo tempo, ele não podia concorrer, mas quer dizer, foi muito tardio a escolha de Fernando Haddad, e de facto a ciência política hoje também distingue o petismo, digamos assim, do lulismo. O lulismo muito mais abrangente, um centro-esquerda muito abrangente mesmo, para abranger até pessoas como eu, mas e o PT que está muito encostado às cordas, muito encostado às cordas, e portanto eu acho que se, trazendo para os dias de hoje, o Bolsonaro é talvez o responsável pela polarização acentuada que existe no Brasil, ela só vai parar quando houver ali espaço para um centro político com mais atores. Portanto, por um lado, a sucessão está incapaz de, por outro lado, obviamente, todo o tema do Lava Jato, uhum, e a falta de explicação que teve para o sítio que tinha em Atibaia, para os apartamentos ali na praia de Santos, no litoral.
2: O dinheiro que ele e com os filhos e a mulher ganhavam, tudo isso.
1: Mas aí, a partir de temas da Petrobras e já o Lava Jato, e, de novo, uma investigação que deixa, no mínimo, dúvidas sobre a idoneidade do juiz e algo que no Brasil é muito, muito sério, é não existir ligação entre a Polícia Federal, que investiga, e o magistrado judicial, e percebeu-se, através de escutas, que o Dallagnol, que era o delegado da Polícia Federal, e o Sérgio Moro combinavam operações e tinham como objetivo derrubar...
2: Posso fazer aqui um gancho que me parece importante, para as pessoas entenderem lá em casa. A certa altura, e as pessoas também têm que entender que o judiciário, que é assim que os brasileiros chamam no Brasil, tem uma força brutal, mas brutal, imensa. E, efetivamente, um delegado da Polícia Federal, um promotor de justiça, um procurador da República...
1: O ministro do Supremo Tribunal Federal...
2: Eles têm um poder que aqui... tomara os tribunais e a nossa justiça ter isso.
1: Ou não.
2: E a certa altura, há aqui três ou quatro casos que são fundamentais e que colam ao Lula como uma lapa. Que é a questão do Mensalão, a questão da Lava Jato. A questão da Lava Jato é baseada na Petrobras e naquilo que é o pré-sal. É descoberto petróleo no pré-sal, portanto, muito, muito, muito, muito em profundidade. Isso permite criar dinheiro, ou seja, o Estado inflou a bolha, digamos assim, e que permitia, e houve rio de dinheiros em projetos de investigação.
1: Sabendo que o custo de extração no pré-sal é caríssimo e nunca seriam projetos viáveis.
2: E tudo isso gerou uma enorme quantidade de dinheiro que depois, através de contratos fictícios feitos com a Petrobras, que é uma empresa pública, que seria aqui a nossa antiga Petrogal e depois a Galp, que financiavam os partidos e financiavam os políticos brasileiros. Mas atenção, financiavam os partidos do espectro todo.
0: Okay?
2: Do espectro todo. E depois há efetivamente aqui também um acontecimento que é super importante, que é o assassinato do Celso Daniel. O Celso Daniel era um político e fundador do PT, da old school do PT. Ele era prefeito de Santo André, era um importante dirigente do partido e era o tesoureiro do partido. Ele é morto em 2002, logo depois, e depois há efetivamente uma quantidade de histórias que são criadas, nomeadamente a história de que efetivamente ele sabia como é que era todo o esquema de financiamento do PT, já desde os anos 80, sabia todo o esquema de corrupção e teria em algum momento ameaçado Lula. E que, portanto, há aqui, como os brasileiros têm uma expressão brasileira, e vamos aproveitar estes episódios para trazer expressões brasileiras também para o conhecimento dos nossos ouvintes, que é queima de arquivo. Portanto, esta é uma teoria, apesar da Polícia Federal ter considerado que aquilo foi, e depois das investigações, que foi um crime comum. Mas estas três coisas colam muito ao Lula e colam muito ao PT. O PT vai perdendo credibilidade e perde credibilidade enquanto partido. E hoje, por exemplo, o PT é dos partidos que menos elege, quer vereadores, quer câmaras municipais, quer governadores estaduais, tudo. Portanto, aquela herança do PT dos anos 80 como força. Por exemplo, o PT é criador de uma coisa que nós cá em Portugal já vimos câmaras como a Câmara Municipal de Cascais, que efetivamente não é de esquerda, a fazer, que é uma coisa chamada orçamento participativo. Uhum. O orçamento participativo aparece pela primeira vez.
1: São governos estaduais do PT que fazem aquilo que nós criámos como loja de cidadão, por exemplo, que é o Poupa-Tempo.
2: Exatamente. E essa coisa do orçamento participativo é lançado na Câmara Municipal de Porto Alegre, no Rio Grande do Sul, no final dos anos 90, e que depois nós aqui implementámos a partir de 2010, 2012 e tal. E, portanto, há esta hegemonia toda do PT, perde-se. A figura do Lula, como está acima e conseguiu-se manter acima, e, efetivamente consegue hoje continuar a ser uma força eleitoral muito forte, apesar de ter um rastro, digamos assim, muito prolongado e muito pesado. E depois há histórias extremamente engraçadas, quer como Lula é preso, Dilma Rousseff para tentar que Lula não seja preso, nomeia ao ministro, mas depois o próprio Supremo Tribunal Federal suspende porque considera que o nomear ministro, porque o que é que acontecia? Se ele fosse ministro, teria direito a uma corte especial, que era o Supremo Tribunal Federal, e retirava o processo de Curitiba. E, portanto, há todas aqui umas jogadas que, durante muito tempo, considerou-se que era a morte política de Lula da Silva.
1: Judito, deixa-me emendar isto, ou ligar isto, emendar é outra expressão brasileira, ligar isto com a presidente Dilma e com
0: Foi a senhora que seguiu depois da saída de cena de Lula.
1: Que depois de algumas gafes, muitas gafes aliás, e alguns disparates do ponto de vista da governação, revelou-se, ela tinha muito boa imagem por ser uma ministra executiva, quase uma ministra de controle de execução de projetos. E ela sofreu um impeachment por pedalada fiscal, quer dizer, por incumprimento da lei de responsabilidade fiscal, escondendo cativações ou escondendo pagamentos, na verdade escondendo cativações e, portanto, incumprindo com este preceito constitucional da responsabilidade fiscal e sofreu um impeachment. Mas por trás desse impeachment, e é bom que se diga, está um partido que tinha o vice-presidente, era o Michel Temer, o PMDB, que falámos lá atrás, no último programa, que era o partido sombra, o partido de ficção, oposição-ficção, no regime da ditadura militar, e que era o partido que o Nelson Rodrigues chama do partido sim senhor, e que se transformou nisto.
2: Quer dizer, o brasileiro diz que está sempre em cima do muro.
1: Que está sempre em cima do muro. Que se transformou nisto, né? Quer dizer, e que contribuiu em enorme medida para que a presidente Dilma sofresse um impeachment, e depois o Michel Temer assumiu, enquanto vice-presidente, geriu o país, ou assumiu o país, até à eleição de Jair Bolsonaro em 2018.
0: Isso é para os próximos capítulos. Já agora, Miguel, este impeachment, a polémica ficou sempre, foi jurídico, foi político?
2: Profundamente político. A presidente Dilma, ou a presidenta, como ela gostava de ser tratada, presidenta.
1: Até isso é ridículo.
2: Ela teve um papel muito importante enquanto ministra, e ela teve todo o projeto da Petrobras e do pré-sal, né, nas mãos, os grandes projetos, e criou-se muito esta ideia de que ela era uma mulher muito executiva e que teria capacidade. Mas depois ela passou também por um momento muito difícil na sua vida, ela teve cancro, e quando assume a presidência viu-se a fragilidade dela e viu-se exatamente aquilo que o Zé Abcode falou e que é super importante para entender também onde é que o Brasil está, que é a grande dificuldade de se criar uma figura no Brasil que possa substituir Lula. Ou seja, não haverá um outro Lula, mas alguém que aparecesse e que conseguisse criar essa hegemonia de juntar todo o lado democrático e que de alguma forma pudesse criar até uma nova geração política. E isso não acontece, porque muitos dos políticos também no Brasil acabam por entrar na política porque a política dá muito jeito, dá muito dinheiro, há muitos favores, há muito futuro depois da política, mas o que se criou é um bocado esta ideia de que não se vai para a política para ser daqui um novo político ou um novo governador ou um novo senador ou um novo candidato à presidência, mas vai-se para a política porque é o sítio onde se ganha mais dinheiro. E, portanto, é melhor passar despercebido, mas continuar a ganhar dinheiro, do que depois dar nas vistas e alguém achar que tem que nos retirar. A Dilma Rousseff é isso. A Dilma Rousseff vai, também tem escolhas terríveis para ministros, ela apanha também um país em desaceleramento económico, apanha todo o problema do que foi a crise do subprime, num país que estava a perder competitividade para outros países também, e que teve na altura um problema económico que foi muito forte, que foi a questão do subprime, e que atinge, apesar do Lula ter dito que seria apenas uma marolinha é uma onda muito pequena, outra expressão brasileira. Ao final temos que criar um dicionário para expressões para os nossos ouvintes. E portanto, há essa situação, mas o que havia acima de tudo era a ideia de que derrotar Dilma era derrotar Lula da Silva, portanto era quase uma derrota indireta.
0: Estavam colados.
2: E é aí que aparece, que nós falaremos no outro episódio, aparece a questão evangélica, religiosa, e esta ideia do nacionalismo, e esta ideia da luta esquerda-direita. Nunca houve esta luta no Brasil. Houve nos anos 30 e nos anos 40, como já falámos no episódio anterior, e voltou a haver esta ideia de esquerda e direita. No Brasil, até essa época, a pessoa era muito identificada se a pessoa era mais PSDB ou se a pessoa era mais Lula, ou petista. Mas não havia esta ideia de esquerda e de direita. E não havia a ideia de que tu, por seres de esquerda, eu não podia falar contigo e eu, por ser de direita, tu não podias falar comigo. E aparece muito a partir desse momento. Mas a Dilma cai, utilizando-se uma lei, que é a lei da responsabilidade fiscal, mas cai politicamente e é destornada politicamente. E esse é uma coisa que tem que se dizer, é um golpe de Estado aplicado utilizando uma lei, mas que é um golpe de Estado e que efetivamente ela é, digamos assim, sacrificada em nome de se tentar atingir Lula da Silva.
0: São temas para o próximo capítulo, não percam o Brasil Adentro. No próximo episódio vamos saber o que resultou desta herança de Lula. Não percam também na descrição deste podcast as sugestões de José Bourbon Ribeiro e Miguel Baumgartner, que regressam no próximo episódio. Até lá.

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0: António José Vilela, jornalista, conhecido pelo seu excelente trabalho de investigação já publicado em vários livros. Tem sido também grande repórter de várias publicações, como o Jornal Público, Correio da Manhã, O Independente e, sobretudo, na revista Sábado, onde exerceu funções de diretor adjunto. São centenas de artigos de investigação sobre temas político-económicos e de corrupção, o que também já lhe valeu algumas dores de cabeça. Bem-vindo.
1: Obrigado.
0: António Vilela está hoje comigo para falarmos sobre jornalismo de investigação, mas sobretudo como se faz uma investigação destas e que ferramentas se usam. Licenciado em Comunicação Social, mestre em Ciência Política e doutorando em Ciências da Comunicação, é também professor auxiliar convidado no ISCSP da Universidade de Lisboa, onde ensina disciplinas ligadas ao jornalismo e à produção jornalística. Autor de vários livros de investigação jornalística, incluindo trabalhos sobre corrupção, serviços secretos e casos judiciais sensíveis, foi vencedor de prémios de reportagem. Combina duas coisas que aprecio bastante: rigor académico com uma prática jornalística profunda. Como é que tu decides os temas? E como é que escolhes estes temas?
1: Primeiro, com esta apresentação, sinto-me extraordinariamente vaidoso pela forma como disseste isto.
0: E deves sentir.
1: Como é que eu escolho? Eu acho que são mais os temas que nos escolhem a nós. Ou seja, quando começamos a fazer uma investigação, qualquer que seja a área, seja uma área dos serviços secretos, seja uma área de corrupção, seja uma área de... qualquer área, qualquer notícia. Muitas vezes é a notícia que nos chega a nós, não é? Há aquela história de que os jornalistas investigam, levantam-se de manhã e de repente dizem assim: eu tenho aqui uma inspiração e a minha notícia vai ser esta, eu vou encontrar esta. Não, muitas vezes são um conjunto de fontes de informação que procuram as próprias redações ou que procuram os jornalistas especificamente, alertando-os para determinados factos. Em muitas ocasiões até lhes enviam uma série de documentos, uma série de pistas para seguirem um determinado acontecimento. E depois o jornalista faz isso. Ou seja, o jornalista começa essas investigações olhando para os factos ou para aqueles que são ainda os pré-factos, não é, que nos são enviados, e muitas vezes são denúncias anónimas, não têm sentido nenhum, ou às vezes até parecem-nos coisas perfeitamente estapafúrdias e depois elas têm realmente sentido. Ou seja, indicar alguém numa determinada fase, como José Sócrates ou Ricardo Salgado, como sendo suspeitos de um determinado tipo de crimes, não o José Sócrates de hoje, não o Ricardo Salgado de hoje, mas é as pessoas que eram há 10 anos, há 15 anos, muitas vezes pode-se correr o risco do jornalista dizer: bom, estas pessoas estão acima de qualquer suspeita, portanto isto não tem sentido nenhum. A tarefa do jornalista é pegar nesses factos que nos são denunciados, pegar nessas pequenas pistas e fazer o percurso da verificação para ver se isso é possível realmente, se isso nos faz chegar ao fim e ao cabo a uma notícia, a um facto exclusivo, a uma informação nova. É esse o papel dos jornalistas e é assim que a informação circula entre os jornalistas. E depois, se me permites concluir, é como uma bola de neve. É quase como se nós tivéssemos uma avalanche, não é, de neve, em que a bola vai ficando cada vez maior, à medida que vai descendo. E depois tem alturas que se calhar para à meia da descida, que depois se forma uma outra bola de neve mais pequena e que depois nos leva para outro assunto e para outro tema e por aí afora. Isto é mais fácil explicar, por exemplo, com temas muito em concreto, ou seja, como é que eles evoluem de um tema para o outro até chegar a uma peça jornalística, que às vezes não é uma, é uma sequência de peças durante vários meses.
0: E por isso depois escreves um livro.
1: Normalmente, o que é que eu faço com os livros? É uma espécie de fecho de ciclo. Ou seja, quando eu estou a investigar durante muitos anos as maçonarias, as relações secretas dos espiões, as operações, o Opus Dei, a instalação do Opus Dei e por aí fora, eu faço isso durante muito tempo e chega a uma altura em que eu acho que é tempo de fazer um livro. E esse livro o que é que faz é, muitas vezes, recupera algumas dessas investigações que eu fiz, e muitas vezes também, quando Eu publico esses temas, essas peças jornalísticas, eu não publico tudo. Eu publico partes, não publico algumas das de factos que muitas vezes eu apuro passado uns meses, ou eu continuo a investigar e vou recolhendo essa informação. E o que eu faço nos livros, normalmente, é dar-lhes uma espécie...
0: detalhe.
1: Sim, e uma espécie de organização lógica para aquilo. Ou seja, se eu estou a falar sobre maçonaria, eu componho e recomponho todos aqueles temas, as pessoas, as lojas, as ligações e por aí fora, e tento que aquilo tenha algum sentido para quem vai ler.
0: Porque no jornal, ou no caso na Sábado, onde estiveste muito tempo, é peça a peça, ou seja, semana a semana. E, portanto, quem não estiver a acompanhar semanalmente, até porque não escreves sobre o mesmo tema todas as semanas, o leitor acaba por se perder um bocadinho no tempo, não é? Que acaba por encontrar o fluxo completo no livro.
1: Sim, porque cada peça jornalística vale por ela própria, ou seja, quando eu estou a escrever uma peça jornalística, seja, ou fosse na altura, para o Independente, para a Sábado, ou agora para a CNN, Portugal, o que eu faço é que a peça seja autoexplicativa, mas limitada, ou seja, ela está muito fechada dentro dela própria. Essa mesma peça, com um conjunto de dados acessórios, ela pode depois transformar-se numa outra coisa, ela pode fazer ligação, pode fazer um salto temporal, pode ser uma ligação de personagens, de factos, ou seja, ela pode, ao fim e ao cabo, ter outra significação para um outro tipo de leitor também, que é o leitor que vai ler um livro e que, se calhar, precisa de perder tempo a ler aquele livro se quiser realmente perceber aquilo, imaginando. Ou seja, um livro pode ter 100 páginas, pode ter 200, ou pode ter 500 agora, como o livro que eu acabei de escrever sobre o Tribunal dos Poderosos. Tem 500 páginas, em letra miudinha, porque as editoras...
0: Sem desenhos,
1: porque as editoras querem poupar, e, portanto, quanto mais páginas tiver o livro, mais caro fica, e, portanto, aquilo acaba por ser muito condensado, e é preciso realmente tempo para ler, para perceber, mas para conseguir encontrar explicações para um conjunto de factos que uma peça jornalística não dá.
0: Há pouco falavas na bola de neve, os livros são então uma bola de neve organizada?
1: São uma bola de neve organizada, e eu acho que começa-se a perceber a organização à medida que se vai investigando os temas, ou seja, neste último caso, falo, por exemplo, neste último caso do Tribunal dos Poderosos, do Tribunal Central, da Instrução Criminal, onde estavam dois juízes, o juiz Ivo Rosa, o juiz Carlos Alexandre, onde passaram nos últimos 20 anos todos os grandes processos de criminalidade económico-financeira, o António Mexia da EDP, o Ricardo Salgado, o Sócrates, o Vara, toda a gente passou por ali. A ideia é, à medida que eu vou escrevendo sobre esses temas, eu vou tendo uma ideia de organização de um futuro livro. E vou, nesse processo de recolha de informação, que normalmente é muito longo, normalmente demora 4 anos, 5 anos, 6 anos, no caso José Sócrates, 2014 até hoje, passaram 10 anos, 11 anos, 12 anos, não é? E nesses 12 anos eu escrevi milhentas peças sobre José Sócrates e sobre Ricardo Salgado. E, portanto, eu vou juntando essas peças, é quase como se fosse um puzzle em que depois no livro também fica muita coisa de fora, mas depois essa organização... Depois é preciso sentar-nos, estar ali durante uma semana ou duas, a ver as coisas, ver como é que nos organizamos naquilo tudo, e depois mudar à medida que se vai evoluindo na escrita do próprio livro, porque ele também muda. Ou seja, o livro também se impõe a nós próprios. Ou seja, quando estamos a escrever um livro, seja um livro de ficção ou de não ficção, e neste caso de investigação jornalística, porque é não ficção, ou seja, um livro assente em documentos, em fontes...
0: É, no fundo, uma enorme reportagem.
1: É uma enorme reportagem, é uma reportagem que muitas vezes é muito factual em relação aos factos, ou seja, a linguagem pode ser em determinadas ocasiões mais rica, mais cativante, mas eu acho como jornalista que a linguagem tem que ser factual, ela tem que ser muito direta e explicativa ao fim e ao cabo de tudo aquilo que se passou, e portanto o livro depois impõe-se ao próprio jornalista. Numa determinada fase diz: epá, eu ia por aqui, mas se calhar é melhor ir mesmo por aqui, porque isto é realmente muito importante. E mesmo quando se está a escrever um livro, muitas vezes há momentos do livro que saem como peças jornalísticas. Eu dou-te um exemplo. Quando eu estava a escrever este livro do Tribunal dos Poderosos, eu fui dar com a investigação que visava o juiz Ivo Rosa, que lhe foram, ou seja, estiveram a investigá-lo durante 3 anos, foram, vigiaram-lhe os contactos, essas coisas todas, e nessa altura eu decidi que essa peça tinha que ser individualizada, e em vez de esperar pelo livro, ela ia rapidamente para a antena, para, porque era tão importante, e valia por ela própria. E foi, na altura ela foi publicada na TVI, na CNN de Portugal, e causou algum impacto em relação a tudo isto que se está a passar, aliás, ainda está a causar, porque está a ser feita uma auditoria ao que efetivamente se passou na vigilância que foi feita sobre um juiz com base numa denúncia anónima que a própria magistratura do Ministério Público dizia a denúncia era ridícula. Porquê que o investigaram? Não é?
0: Tu sabes coisas difíceis de gerir, não sabes? Só para quem não conhece o teu trabalho, eu vou fazer aqui um apontamento sobre os teus livros. 2005, Viver e Morrer em Nome das FP 25 de Abril. 2009, Segredos e Corrupção, O Negócio das Armas em Portugal. Salazar e a Conspiração do Opus Dei em 2011. Segredos da Maçonaria Portuguesa em 2013. Depois, em 2015, Os Códigos e as Operações dos Espiões Portugueses. Em 2017, Apanhados, as Investigações Judiciais às Fortunas Escondidas dos Ricos e Poderosos. 2023, A Teia do Banif, os negócios da elite angolana à Lava Jato, e agora em 2026, O Tribunal dos Poderosos. Tu tens um grande grupo de fãs, suponho.
1: Eu quero acreditar que sim, no bom sentido.
0: De leitores, mas provavelmente também tens algumas inimizades com estas coisas que tu investigas.
1: É natural que se criem inimizades, mas eu acho que quando a investigação jornalística é séria, quando a investigação jornalística tem por base documentos, tem por base factos muito, muito comprováveis, tem por base, ao fim e ao cabo também, ou seja, dar nomes às coisas, quem são as pessoas, quem são as empresas, quem são os bancos.
0: Permite-me interromper-te, porque essa questão é muito importante. Que métodos de investigação é que tu consideras que são indispensáveis para trabalhar estas áreas que são naturalmente opacas? Há muito pouca transparência nisto e são muito hostis ao escrutínio público e, pior ainda, ao escrutínio jornalístico. Como é que tu consegues levantar o véu?
1: Elas são tão opacas que muitas vezes nem sequer sabemos que elas existem. Às vezes nem é elas construírem obstáculos e barreiras e depois colocarem processos cíveis ou processos criminais
0: tu
1: quando se está a investigar e privado. Tive, ao longo de muitos anos, tive muitos processos, mas os processos que eu tenho tido são, sobretudo, processos que têm a ver com a forma como eu vou buscar informação. Ou seja, eu acho que a tarefa, enquanto jornalista, é apanhar todos os documentos, apanhar toda a informação e publicar a informação quando nós, jornalistas, achamos que é o momento. Não quando
0: é conveniente.
1: Não quando é conveniente, não quando os políticos acham que é conveniente, ou o Ministério Público, ou os advogados, ou as empresas. Ou seja, o jornalista é que define o tempo e o momento. E, portanto, quando nós definimos o tempo e o momento e quando publicamos tudo com nomes, com factos e por aí fora, é natural que surjam essas reações. Ou seja, é o tal processo da ação do jornalista que desperta depois uma reação. Eu já tive processos verdadeiramente ridículos, que não tinham sentido nenhum, por espionagem. Eu tive 2 processos por espionagem, tive 2 processos por violação de segredo de Estado, tive muitos processos por violação de segredo de Justiça, alguns processos por difamação.
0: Perdeste algum?
1: Nunca perdi nenhum. Nem nunca fui a julgamento por nenhum destes processos. Porquê? Porque aquilo que tu perguntavas há um pouco é o que é que se vai buscar.
0: Exatamente.
1: Nestas investigações, um velho professor meu dizia que os jornalistas não devem, como é que é, emprenhar pelos ouvidos.
0: Pelas orelhas.
1: Ou seja, bocas há muitas, não é? Ou seja, nós jornalistas lidamos com fontes que nos contam coisas o mais mirabolante possível. Ou seja, são coisas verdadeiramente surrealistas, mas o que os jornalistas têm que ir fazer, e acho que é isso que eu vou fazer e que tenho estado a fazer ao longo dos anos, é e de buscar documentos. Ou seja, na boa tradição das reportagens de investigação, dos documentos de investigação, como os franceses lhe chamam, é ir buscar fontes documentais ou fontes de indubitável credibilidade, ou seja, que dão a cara, que se assumem e por aí fora. E documentos. É evidente que, muitas vezes, esses documentos podem estar manipulados, podem contar meias-verdades, mas quanto mais documentos nós formos buscar, mais o processo de verificação fica mais fino. Ou seja, eu consigo, com acesso a um documento A, um documento B e por aí fora, eu consigo reduzir a hipótese de erro. Eu acho que isso é fundamental. E é fundamental que o jornalista tenha essa percepção que reduzir a hipótese de erro no processo de verificação não é um problema, é uma virtude, porque há jornalistas que acham que isso é um problema numa determinada fase. Têm uma determinada informação e depois encontram um documento que desmente parcialmente essa informação e eles esquecem isso e publicam exatamente aquilo que têm e não querem saber. Ou ficam muito chateados por causa da informação ser, ao fim e ao cabo, contrariada. Eu acho que o papel do jornalista não é um papel de ser justiceiro, de apontar o dedo, aquele é mau, aquele é bandido, aquele é bom. É produzir um conjunto de informação que ela seja, que ela interessa ao maior número possível de pessoas e que tenha um verdadeiro impacto público ou interesse público. Às vezes o impacto público não é tanto assim, não é? Eu recordo-me que agora esta investigação do Ivo Rosa, ela inicialmente, quando foi publicada, não teve grande impacto público, mas de repente começou-se a perceber e começaram a surgir reações e começaram a entender o que é que estava ali por trás, e realmente o impacto público foi muito grande. E, portanto, o que o jornalista deve fazer é documentos, documentos, documentos, credibilizar esses documentos, verificá-los, cruzá-los e depois tentar retirar desses documentos uma história. E uma história é que seja consumível pelas pessoas, por públicos alvo mais ou menos abertos, mas que seja consumível. Não é reproduzir o documento ali todo, às vezes sem o explicar, como se aquilo não fosse uma história. E os jornalistas publicam histórias. É mesmo essa a função do jornalista.
0: Os documentos são muito variados, mas como é que consegues ter acesso? Onde é que os encontras?
1: Em todo o lado. Ou seja, toda a gente é, para o jornalista, uma possível fonte de informação. Todas as instituições...
0: Mas aí estamos a falar nas fontes orais, nas pessoas que são fontes de informação. Eu estava a falar nos documentos.
1: Os documentos podem vir mesmo de todo o lado, imagine. Imagina só isto. Eu uma vez consegui uma série de documentos do Estado-Maior do Exército e documentos do Ministério da Defesa Nacional que vieram de uma pessoa. Ou seja, a pessoa tinha esses documentos na mão.
0: Eram o quê? Em papel?
1: Eram documentos em papel, são documentos digitais, há métodos de contacto também com as fontes de informação que nos mandam hoje em dia quantidades gigantescas de informação. Vou tentar traduzir isto num exemplo mais prático até para quem nos está a ouvir. Quando eu fiz a investigação sobre um determinado político em Portugal que foi detido, Duarte Lima, eu tive acesso aos documentos, a uma espécie de base de dados gigantescas de um banco que já não existe, chamado BPN, onde este político e um conjunto de outros políticos deste país tinham um conjunto de empréstimos em que lhes davam milhões e milhões

0: e perceber quem era este miúdo. Este miúdo era filho do Duarte Lima, ou seja, um miúdo de 20 e tal anos. Como é que conseguia um empréstimo de não sei quantos milhões? A partir desse momento e da seriação desses dados, vai-se cruzando, tentando ver que empresas eram aquelas, quem eram os donos daquelas empresas, como é que elas cruzavam com outras, como é que elas...
1: O exemplo das empresas é ótimo.
0: Sim.
1: Aí podes usar a internet para isso. Ou
0: pode...
1: precisas de outro tipo de ferramentas?
0: Podes usar a internet, podes usar grandes centros de quase como se fossem arquivos de informação, como a Dun & Bradstreet, como a Coface, como registros de offshores em vários países, como documentos ou sites do Ministério da Justiça onde está esse cruzamento. Ou seja, há um conjunto neste momento, já há vários anos, há um conjunto de arquivos de informação que nos permitem fazer essas ligações. É evidente que em muitas circunstâncias essas ligações podem não se perceber imediatamente e para isso são necessárias fontes orais. Ou seja, é necessária uma fonte do banco, que nos venha contar e nos venha dizer: olhe, essa offshore que está registada no Luxemburgo, no Dubai, na Suíça, onde quer que seja, o verdadeiro beneficiário dessa offshore é o Duarte Lima. Não é o filho, não é aquele testa de ferro, não é esta subempresa, ou aquela subempresa, ou aquela e por aí fora, é o Duarte Lima. E então, todo o processo depois de investigação, às vezes é tão estranho depois a publicação, e às vezes... Também depende, muitas vezes, ou seja, a investigação do jornalista não é...
1: Não é linear.
0: Não é linear, ou seja, é assim em zig-zag, ou seja, ela vai para a frente, vai para trás, vai para o lado, vai não sei o quê, não sei o que mais, anda
1: por
0: ali.
1: Vem uma informação que não é real, que não é verdadeira.
0: Vem uma informação que não é verdadeira, do Duarte, depois no meio daquilo cruzou-se, quando eu estava a fazer a investigação, também a estada do Duarte Lima no Brasil, de uma velhota que tinha morrido, em que ele era acusado de ter morto essa velhota para lhe ficar
1: história
0: a herança.
1: História paralela.
0: Uma história paralela. E depois é preciso muita sorte também no meio disto tudo. Eu sei que às vezes parece esquisito, mas é realmente verdade. Eu vou contar aqui uma coisa, talvez pela primeira vez. Quando eu estava a investigar o Duarte Lima, eu sabia que o Duarte Lima havia uma loja na Baixa, uma loja de medalhas, um cambista ainda, naquela altura, porque havia muitos cambistas em Lisboa, com o Portinho de Miranda e no Porto e por aí fora, que depois evoluíram para bancos ao longo dos anos, mas havia um cambista em Lisboa chamado Francisco Canas. E esse cambista em Lisboa tinha a fama de receber sacos de dinheiro que depois não se sabia muito bem como esse dinheiro aparecia na Suíça e depois ele entregava também partes desse dinheiro, ele voltava outra vez e entregava às pessoas também em sacos em dinheiro, por aí afora. Não se sabia muito bem como é que aquilo era feito. E eu fui para a porta dessa loja em Lisboa durante algum tempo para tentar encontrar, ver se Duarte Lima ia lá entregar sacos em dinheiro. No meio disto tudo.
1: Estiveste estilo paparazzi?
0: Andei por ali, não fazia fotografia, mas estive ali durante não sei quanto tempo e nem sequer percebia muito bem aquilo. E uma vez vejo um sujeito careca a entrar na loja, que era uma loja muito velha, que tinha umas medalhas, aliás, o sujeito franciscano chamava-se o Zé das Medalhas, não é? A entrar e a sair com um saco de dinheiro. E eu pensei, este é o Duarte Lima. E fotografei-o.
1: Vês, paparazzi.
0: Pois, mas não era o Duarte Lima.
1: Era o Zé das Medalhas.
0: Era o irmão do Duarte Lima, que era muito parecido com eu. E quando eu estava a fazer a investigação do Duarte Lima, e depois a publiquei, e depois o Duarte Lima é preso pelo Ministério Público, passado uns tempos, por causa disso, aliás, ainda, acho que ainda está na prisão, eu nessa altura encontrei várias outras pessoas que iam a esse Zé das Medalhas, enquanto estava a investigar o Duarte Lima, e encontrei um sujeito que depois, aquilo era um sítio difícil para estacionar, eles vinham, às vezes os motoristas deixavam-nos lá, eles entravam com sacos, saíam com sacos, era uma coisa esquisitíssima para mim, e há um sujeito que chega lá e deixa umas coisas, e depois vai a pé, e eu vou atrás dele até à Praça da Figueira, e na Praça da Figueira ele entra numa espingardaria. E nessa espingardaria, eu vejo, eu conheço esta espingardaria, que espingardaria é esta? Esta espingardaria era dos primos José Sócrates. Ou seja, eu vou dentro da espingardaria, vejo quem é o sujeito, é o gerente da loja. Ou seja, aquela loja que os primos José Sócrates levava dinheiro e trazia dinheiro da outra loja. E a partir daí, da investigação do Duarte Lima, eu chego à investigação do José Sócrates.
1: Está tudo ligado.
0: Porque ela fica ligada. Mas não, ou seja, eu vou chegando, enquanto estou a publicar uma coisa, eu estou a chegar a uma outra história e estou aí por outra.

0: outro caminho, e depois em junho de 2014 eu publico a história que José Sócrates vai ser preso, não é? E que é desmentido por José Sócrates. José Sócrates vai à televisão, aos gritos, a dizer não estou nada a ser investigado, isto é mentira, não sei o quê, e em novembro ele é preso quando chega de Paris. E portanto, uma história muitas vezes está ligada em relação à outra, e há um jornalista, quando consulta determinado tipo de documentos para uma história, se calhar nesses documentos já estão princípios para uma outra história. E isso, às vezes, tem a ver com sorte. Eu podia ter estado à porta do Zé das Medalhas.
1: E não ter acontecido nada.
0: Havia só um sujeito, gordo, velhote, que saía e que ia por ali afora a almoçar, como eu vi várias vezes.
1: Mas como tu disseste, estas histórias muitas vezes vêm ter contigo.
0: As histórias,
1: com
0: às
1: jornalistas,
0: vezes,
1: no geral.
0: As histórias, às vezes
1: é preciso
0: puxá-las, mas também é preciso ter sorte para que elas aconteçam num determinado momento. Sorte no sentido de teve sucesso na investigação, não sorte no sentido de agora aquele sujeito vou dar cabo daquele ou vou dar cabo do outro. Não,
1: nunca é esse o objetivo.
0: Não, eu não tenho. Aliás, eu até em várias pessoas sobre as quais eu tenho feito investigações e que depois publico as histórias, alguns anos, não todas, não é? Há umas que me odeiam verdadeiramente, mas pronto, mas há umas com quem eu estabeleço uma relação e que as pessoas me dizem, olha, você fez aquilo, mas estava correto, só me apanhou a mim, tinha ali mais os outros ao lado e por aí fora, e se calhar não chegou a todos e por aí fora. E algumas dessas pessoas sobre as quais nós fazemos investigações, muitas vezes transformam-se em fontes de informação, o que é mais curioso, ou seja, porque reconhecem que o jornalista tem credibilidade e aquilo que fez, apesar de lhe ter provocado uma moça grande, aquilo que lhe fez foi algo honesto, se assim se pode dizer. Ou seja,
1: e prestou um serviço à sociedade, no fundo.
0: Sim, eles não veem muito isso.
1: Não lhes dá jeito, não é conveniente. É conveniente.
0: Mas veem, sobretudo, dizem, este tipo fez isto comigo, também é capaz de fazer aquilo com o outro e, portanto, eu vou confiar nele.
1: E às vou vezes contar-lhe a história. Tu contaste-nos uma belíssima história, esta do Zé das Medalhas. E nos livros e nas reportagens há uma articulação muito grande entre os processos judiciais, a investigação e a narrativa jornalística. Como é que tu consegues fazer um relato que é factual, que tem uma interpretação jornalística e que, no fundo, está a contar uma história?
0: Hoje em dia é mais fácil. Porquê? Porque eu tenho mais prática de escrita, não é? Claro que no início era bastante mais complexo, ou seja, fazer esse cruzamento das fontes numa história que às vezes para um determinado público é muito interessante, para o outro é mais maçador. Imagina isto, escrever sobre maçonaria, a maior parte das pessoas
1: não quer saber. Ou queres? Ela era quer... uma pergunta que eu tinha para ti. Estes temas geram realmente curiosidade?
0: Geram muita curiosidade, ou seja, eu, como disseste, eu fui diretor adjunto de uma revista durante 6 anos e eu consegui ver o impacto, por exemplo, das primeiras investigações de maçonaria e do Opus Dei na Sábado, que são as primeiras, são feitas grandes, ou seja, peças grandes de investigação sobre o dinheiro do Opus Dei, sobre as relações de influência da maçonaria, e realmente aquilo tinha picos de vendas, ou seja, havia um interesse do outro lado. O que me dava a sensação é, o leitor não sabe muito bem o que é isto, mas vê que isto é uma coisa de relações esquisitas, estranhas, de dinheiro, de influência, de lojas maçónicas, sob o segredo, e de repente nessas lojas maçónicas aparecem espiões, políticos, jornalistas, professores universitários, aparece tudo e mais alguma coisa ali no meio, e de repente determinadas decisões, determinadas centros de poder localizados, vê-se que o pessoal que lá está, há muita gente da maçonaria ali no meio. Às vezes não tem nada a ver, outras vezes tem, não é? E, portanto, o que eu achei curioso foi, quando o livro da maçonaria foi colocado à venda, nessa altura, na editora teve a percepção do impacto que ele ia ter para um livro de investigação jornalística, vender mais de 20 mil exemplares, e que era um livro caro, que era um livro com muita coisa, com muita coisa, e eu uma vez na FNAC vi um miúdo que tinha, pá, 17 ou 18 anos, com a namorada, também 17 ou 18 anos, está aqui o livro da maçonaria, vamos levá-lo. E eu pensei assim, será que eles vão perceber alguma coisa disto? Mas aquilo despertava-lhes algum interesse. É evidente que depois outras histórias são para públicos mais restritos, mas é evidente também que as histórias da investigação do BES, que a Sábado fez e que eu fiz, e que publiquei a primeira grande história de Ricardo Salgado em Portugal, e foi complexo publicá-la, foi muito complexo, porque Ricardo Salgado tinha efetivamente muito poder, aquilo realmente traduzia-se do outro lado. Havia, as pessoas compravam mais a revista, as pessoas iam mais ao tema. Depende, muitas vezes, do momento histórico que estás a viver. Ou seja, há um determinado momento em que espoleta um determinado tema e às vezes nem sequer os jornalistas percebem muito bem porquê, não é? Isso às vezes acontece. Posso dizer que, por exemplo, a investigação do Duarte Lima não teve nenhum tipo de impacto, não é? As pessoas acharam que aquilo, ok, olha, está aqui uma história, não sei o que, não sei o que mais. E quando Duarte Lima é detido, até colegas meus jornalistas me ligaram a dizer, mas ele está a ser detido por causa daquilo lá do Brasil, não é? Do lado da velha, que acho que terá morto a velha, não sei o que, não sei o que mais. Disse, não, não, é por causa do caso de corrupção aqui, que finalmente eles apanharam isto e por aí afora.
1: A história paralela sobrepôs-se.
0: Sobrepôs-se completamente à história que levou à prisão dele, não é? Que é uma coisa
1: como
0: curiosa.
1: Como é que se faz como é que se investiga aquilo que não é para ser investigado, que ninguém quer que se saiba?
0: É difícil em determinadas circunstâncias. Eu lembro sempre quando estava a investigar a corrupção militar, ou seja, os negócios da compra de armas, e armas não são pistolas, são tanques de guerra, são aviões, são coisas desse género. Eu lembro-me que sempre que eu publicava uma história, eu era chamado à Polícia Judiciária Militar e ao juiz de instrução para ser constituído arguído pelo processo, ou seja, cheguei a ter 26 processos por história, ou seja, aquilo era sistematicamente. Mas aquilo também me permitia, sempre que eu publicava uma história, permitia-me abrir novas portas para novas fontes de informação que me davam mais dados para acrescentar a tudo aquilo que ali estava. E nessa altura, é tão curioso, porque tive acesso a uma série de documentos, e tive acesso, numa determinada fase, a uma lista da Polícia Judiciária Militar, onde se referia a várias investigações que estavam em curso. E numa delas eu vi uma coisa muito curiosa, que é, havia uma investigação sobre um processo de espionagem em Portugal. Eu imaginei logo que havia um super espião colocado no meio militar que estivesse a dar segredos aos russos, aos chineses, aos americanos, ou o que quer que seja, e por aí fora. E fui fazendo a investigação para saber que caso era aquele. E uma vez falo com uma fonte de informação e essa fonte diz-me, mas o espião é você. Mas estão-me a investigar a mim como espionagem? Como espião? Sim, você anda a publicar determinados documentos militares e eles abriram-lhe um processo por espionagem. E, portanto, aquilo chegou ao ridículo de... O espião sou eu. Ou seja, numa determinada fase, eu ri-me daquilo, mas aquilo foi complexo, porque eu tive que arranjar uma defesa jurídica para dizer que eu não era espião, que eu era jornalista. Ou nos processos de violação de segredo de Estado, eu tive que arranjar uma defesa jurídica para dizer, não, eu não estou a violar segredo de Estado, eu estou a denunciar um conjunto de operações dos serviços secretos que são manhosas, que estão à margem da lei, porque eles têm acesso a faturações detalhadas de jornalistas e de pessoas quando isso é ilegal, não é? E por aí afora. Portanto, eu tive que arranjar um conjunto de justificações legais para me defender também.
1: O que é que faz uma pessoa ser uma fonte? A consciência?
0: Tudo. Há pessoas que têm consciência, há pessoas que são horríveis e más. Há pessoas que têm um verdadeiro interesse na lógica do serviço público e acham que uma história deve ser denunciada. Há pessoas que, ou instituições que querem afetar o seu concorrente, ou o clube de futebol que quer afetar o clube concorrente, a empresa A quer afetar a empresa B, o político A quer afetar não sei o quê, não sei o que mais, e por aí fora. Ou seja, aquilo que está na origem do interesse da fonte, para mim, diz muito pouco. Ou seja, eu acho que é uma história que eu nem sequer dou muita atenção. Ou seja, eu já estive com fontes que me deram informação verdadeiramente magistral e que eram fontes horríveis, eram pessoas horrorosas. Aquilo era aquelas coisas
1: estavam
0: quase
1: mal intencionadas.
0: Eu nunca simpatizaria com uma pessoa daquelas, mas o que eu tenho que avaliar como jornalista é a informação, não é a fonte de informação. Ou seja, a fonte de informação pode ser maldosa, pode ser mal intencionada, pode ser um tipo ou uma tipa porreiríssima. Ou seja, a informação, a qualidade da informação é o que eu tenho que avaliar. E o tempo foi-me dando alguns sinais que fontes verdadeiramente más, mal formadas, sacanas, horríveis, dão informação muito boa.
1: Falaste no tempo. O tempo é muito importante, até porque o nosso está a terminar, mas como é que tu consegues, numa época tão acelerada, ter tempo para fazer este tipo de trabalho?
0: Eu acho que as redações nunca tiveram muita gente a fazer muitos temas de investigação, mas acho que para sobreviver o jornalismo e para sobreviver o próprio, este tipo de jornalismo, tem de existir um cantinho nas redações onde isto possa ser feito. E tem de existir também um estímulo da própria hierarquia da publicação, seja uma rádio como a TSF, seja uma estação de televisão como a CNN, ou a Sábado, onde eu estive. Tem de existir esse cultivo, dizer, isto é que distingue a informação. E depois é, no meio da enxurrada de informação ou da aparência de informação que existe todos os dias, é nós termos atenção que há determinados temas que são esses que marcam verdadeiramente a agenda informativa e são esses que marcam verdadeiramente o papel relevante que deve ter o jornalismo. Porque quando se investiga o caso das gêmeas de um Presidente da República, quando se investiga os gastos no Hospital de Santa Maria, quando se investiga Ivo Rosa, quando se investiga José Sócrates ou Ricardo Salgado, esses temas são aqueles que, para o outro lado, para todos nós, enquanto consumidores de informação, nos dizem, esta é a razão de ser do jornalismo. E eu acho que isso é muito importante.
1: António José Vilela, jornalista, conhecido pelo seu excelente trabalho de investigação, já publicado em vários livros. Neste episódio falámos sobre jornalismo de investigação, mas sobretudo como se faz uma investigação desta natureza e que ferramentas se usam. Autor de vários livros de investigação jornalística, incluindo trabalhos sobre corrupção, serviços secretos e casos judiciais muito sensíveis, foi também vencedor de prémios de reportagem. Poder, justiça e opacidade das elites em Portugal, temas que estivemos a discutir e que António Vilela constantemente investiga. Obrigada.
0: Obrigado, foi um prazer estar aqui contigo.

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4: 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Ou ainda bacalhau gratinado com espargos brancos, clássico do Bolota. 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Por exemplo, os lombinhos de porco com cebolinhas em vinagre balsâmico, ou um rosbife com molho de paté e cogumelos frescos. Sou fã incondicional do cozido de grãos à alentejana, fusão perfeita de sabores e texturas. Adoro as migas com carne de alquidar. E o arroz de pato à portuguesa é sempre boa escolha. De sobremesa, opto pelo fantástico soufflé de chocolate quente ou sorvete de fruta fresca, ou os geniais queijinhos de ovos moles, evocativos do belíssimo pão de ralda. Não se esqueça de marcar mesa para amanhã.

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1: Emília Nadal, a pintora católica que queria tudo a andar mais depressa.

0: De ascendência catalã, Emília Nadal nasceu em 1938 em Lisboa, onde teve uma infância feliz. Os pais deixaram-na assumir sempre a sua liberdade e as suas opções. Emília Nadal, de 88 anos, conta que nem sempre quis ser pintora. Na verdade, ela pensava na música. A vocação pela pintura foi nascendo com o tempo e seria nessa arte que acabaria por se tornar um nome significativo na pintura em Portugal. A sua formação na área começou na Escola de Artes Decorativas, na António Arroio. Em 1960, terminou o curso de pintura na Escola de Belas Artes de Lisboa. Expôs coletivamente pela primeira vez em 1957 e manteve meio século de exposições individuais. A última está presente no Museu Frei Manuel do Cenáculo, em Évora, até 21 de março, com o título Espaço, Tempo e Transcendência. Apesar de dar importância à espiritualidade, não gosta da arte devocional, que reduz a fé a sentimentos. Emília Nadal envolveu-se desde a faculdade em grupos católicos. Esteve no Jubileu dos Artistas em Roma, no ano 2000, e em outras iniciativas de diálogo entre a arte e o sagrado. A sua adesão ao cristianismo traduz-se também na pintura que faz, com séries de obras sobre a Via Sacra, o Calvário, a Páscoa e a Ressurreição, e ainda o Apocalipse, procurando traduzir a inquietação humana, o sofrimento, a criação e a salvação. Mas nunca esquece outras questões como a condição da mulher e a pobreza. Não esqueceu também a crítica à guerra colonial, o que lhe valeu o azedume da ditadura do Estado Novo. Na sua militância católica, teve sempre uma atitude crítica. Escreveu cartas aos bispos portugueses sobre a energia nuclear, os abusos sexuais do clero e a violência doméstica, quando ainda não se falava desses temas. Nos anos 60, ligou-se ao Movimento por um Mundo Melhor, liderado pelo bispo Dom Manuel Vieira Pinto. Desde 1977, integrou a equipa coordenadora de Lisboa do Renovamento Carismático Católico. Conheceu a economista Manuela Silva, investigadora do fenómeno da pobreza em Portugal, e o padre Honorato Rosa, iniciador do Instituto de Serviço Social, e Manuel Antunes, o super jesuíta da Faculdade de Letras que enchia auditórios. Mantém hoje o espírito crítico, defendendo que os seminários deveriam ser todos reformados. Representada em múltiplas coleções, inclui a coleção de arte do Estado em Serralves, na Gulbenkian, no Museu de Arte Moderna e no Museu Nacional de Teatro e da Dança, entre outros. Emília Nadal foi também membro do Conselho Nacional de Educação e esteve em várias direções da Academia Nacional de Belas Artes, que continua a integrar. Recebeu múltiplos prémios e, além das exposições pelo país e pelo estrangeiro, até à China e ao Japão, criou cenários e figurinos para o Ballet Gulbenkian e o Teatro Nacional Dona Maria II. Projetou cartazes, espaços e alfaias litúrgicas e desenhou o novo altar da Sé de Faro. Em Lisboa, realizou os painéis, os livros para a Biblioteca João Paulo II e instalações sacras para o átrio da Basílica da Santíssima Trindade, em Fátima. No final da entrevista, Emília Nadal manifesta que mantém a esperança, mas gostaria que a mentalidade das pessoas mudasse mais depressa. A tranquilidade desta pintora católica contrasta com a criança que foi hiperativa.
1: A minha infância foi muito feliz, Tinha uma família enorme, porque tinha primos. Vivíamos todos no mesmo prédio, isoladamente, cada um no seu andar, com os avós lá em cima, no último andar. Portanto, podíamos circular, éramos todos independentes e cada família era única e diferente. Mas eu só encontrei pessoas boas e éramos todos amigos. E digamos que o meu avô, se suspeitasse que havia alguma fricção entre alguém, a primeira coisa que fazia era estabelecer novamente, que eu nunca soube que houve uma zanga, aquelas coisas às vezes que existem, infelizmente, mas eu nunca tive essa experiência. Por outro lado, os meus pais fizeram o que puderam comigo. E o que fizeram o que puderam é o seguinte. Segundo dizem, eu era hiperativa. E as únicas coisas que eu gostava de fazer e que preenchiam o meu tempo era ou a desenhar e a pintar, ou então na brincadeira com os meus primos rapazes, que eram quase todos, e portanto eu também jogava ao hóquei, ao futebol e outras coisas do género. Portanto,
0: não era propriamente uma Maria rapaz.
1: Não era uma Maria rapaz, mas não gostava de brincar com bonecas. Só tive uma boneca que eu gostava, e era porque a mandaram vir, porque podia dar-lhe banho, que era a única coisa que gostava de fazer. Essa boneca chamava-se Isabelinha, andava com ela pela mão e dava-lhe banho a toda a hora e a todo instante. Era de borracha e por isso não se derretia nem se estragava. Comecei depois a fazer vestidos para as bonecas da minha irmã, porque eu tive uma irmã que era mais nova do que eu, e então eu, que nunca vestia a minha Isabelinha, que andava sempre toda ela de borracha, a ser lavada, a minha irmã então essa não, que tinha tudo, eu tinha bonecas que vestia e até eu desenhava os vestidos para as bonecas de papel que também havia naquela altura e que se recordavam. Portanto, eu comecei a pintar e a desenhar para me entreter.
0: Mas sempre quis ser pintora?
1: Não, nem nunca pensei nisso, a dizer a verdade. As pessoas é que achavam que eu era pintora. E então, de certo, bom, também é verdade uma coisa, é que o meu pai, sendo catalão e indo passar férias sempre à Catalunha, atravessávamos a península logo a seguir à Guerra de Espanha, que era uma coisa que não era fácil, e onde quer que fôssemos, e normalmente íamos por percursos diferentes, íamos ver as igrejas, as catedrais, os museus, onde muitas vezes nas igrejas havia música da boa, e portanto, a arte para mim foi uma convivência sempre natural, digamos assim. Eu comecei a ser naturalmente pintora, porque era o que eu gostava de fazer. E até me arranjaram uma secretária, porque naquela altura não havia móveis para criança, com muitas gavetinhas, onde o meu pai enchia tudo de papel, de lápis, essas coisas, e também livros.
0: Dando um salto no seu currículo, na folha de sala da exposição que tem patente ainda em Évora, diz que as artes foram sempre o grito das suas inquietações espirituais, culturais e sociais. Que inquietações espirituais deseja gritar ainda, Emília Nadal?
1: Bom, sem dúvida nenhuma, o direito a ter inquietações espirituais e o direito a proporcionar às pessoas esse mesmo direito e essa possibilidade, porque o sentido do sagrado, todos nós temos, é qualquer coisa de inato e que existe de uma maneira ou de outra e que cada um encontra à sua maneira. Depois, através disso e através de tudo o que nos cerca e através exatamente da própria cultura, vamos tomando contacto com inúmeras formas de se manifestar e de nos podermos entender e relacionar.
0: E no âmbito cultural e social, que inquietações já move?
1: Ah, sem dúvida nenhuma, no âmbito cultural, evidentemente, é pretender que todos possam desenvolver ao máximo as suas capacidades, e nomeadamente as suas capacidades estéticas da apreciação da própria arte, neste sentido, mas não só do conhecimento e da sua própria estatura humana, da sua inteligência e, inclusivamente, das suas próprias relações. E sociais, evidentemente, são exatamente a extensão disso tudo.
0: A inquietação social e cultural tem algo a ver com o facto de ter conhecido pessoas como os padres Manuel Antunes, Honorato Rosa ou o economista Manuela Silva?
1: Há, com certeza, muito no sentido em que eram pessoas que, de certa maneira, nelas próprias, eram um exemplo disso mesmo. Quer dizer, eram pessoas extraordinariamente, não só cultas, como de uma humanidade fantástica e de uma espiritualidade enorme. E, ao mesmo tempo, nesse caso, e do padre Honorato Rosa e do padre Manuel Antunes, também o testemunho e a transmissão da mensagem cristã, exatamente de uma maneira que realmente era natural, límpida e apaixonante. E era qualquer coisa que nas mais pequenas coisas. Eram homens extraordinariamente sábios, extraordinariamente simples e que tinham um enorme respeito por nós. Porque, inclusive, o pai do Manuel Antunes foi um dos sustos da minha vida. Apareceu num campo de férias onde eu estava, onde eu Mas ia susto, falar e fazer uma conferência e vou-lhe explicar.
0: Susto é, porquê?
1: Porquê? Porque ele era um sábio, ele era um homem que realmente sabia tudo e uma cultura espantosa. E era quem era. E nesse campo de férias, era da JUC, dos Universitários Católicos, as meninas, devíamos ter para aí uns 15, 16 anos, iríamos cada uma falar sobre a sua área. E então, o que é que me passou pela ideia? Tentar explicar a outras pessoas da minha idade, mas que não eram nada abertas à arte moderna, achavam a arte moderna uma coisa horrível. E então, o que é que eu pensei? Fazer uma comparação entre o Fra Angélico e o Paul Klee. Imagina-me, isto só passa pela cabeça de uma pessoa que era tão ignorante como eu, e ambiciosa. E então, quando eu me preparava para ir, isto era no Jardim do Ramalhão, quando eu me preparava para começar, o que é que eu vejo começar a aproximar-se por aquele caminho em direção ao sítio onde nós estávamos? O padre Manuel Antunes. Como é que eu não fiquei aterrorizada? E então, lá fiz, já evidentemente não me lembro, falei da sensibilidade, falei da cor, falei da maneira como o pintor vê, eu já não sei. Não interessa, só quero lhe dizer, era ao contrário. É que à saída estava o padre Manuel Antunes a dizer-me que tinha gostado muito e que até gostava de me pôr uma questão. Como eu achava da evolução do pintor, olha, eu já não me lembro o nome do pintor, mas era alguém que tinha a ver com a época e com o abstracionismo e não sei o quê. Eu disse-lhe assim, com a maior verdade e candura da minha vida, ó, Sr. Padre Manuel Antunes, eu nem nunca ouvi falar nesse senhor.
0: Como artista nunca renegou, até pelo contrário, a sua matriz católica. Participou mesmo na Fundação Gulbenkian numa exposição com o título de Imagens do Sagrado. Ainda é possível um diálogo entre a arte e o sagrado?
1: Ah, sempre. Entre o sagrado e tudo. Eu diria entre tudo e o sagrado. Porque, como eu disse há pouco, não é de facto o sagrado aquilo que nós temos, que sentimos, de que tudo aquilo que nos ultrapassa, e sobretudo aquilo que nos ultrapassa pela excelência, pelo belo, pelo bom, e tudo imediatamente nos coloca nessa via. É só identificá-lo, ou pelo menos perceber. Isso percebe-se até diante de um pôr de sol, como as pessoas reagem. Para mim foi uma coisa muito importante. É que sempre me deixaram também livre, os meus pais. Eram católicos, toda a família era católica, mas ninguém obrigava a ninguém a nada. E quando cheguei às Belas Artes, eu vi que tinha que assumir qual era a minha posição entre o niilismo, mas sobretudo o materialismo e o espiritualismo e a religião. E, portanto, pensei muito, muito, muito, muito, e nisso um dia veio uma frase, assim, sem mais nem menos, a dizer assim, o espírito é a afirmação da matéria. Ou a matéria é a afirmação do espírito. E pronto, aí decidi-me pelo espírito e não pela matéria. E então, mas depois, eu conheci a Sagrada Escritura para discutir com uma amiga protestante, com uma colega que queria converter a amiga protestante. E então fui estudar e então aconteceu uma coisa extraordinária. É que apaixonámos-nos antes pela Escritura, descobrimos antes Cristo, o Cristo das Escrituras, e, portanto, tornei-me uma católica naquele tempo. Mas não podia mostrar que tinha uma Bíblia.
0: Eu sei.
1: Pois. Eu não podia mostrar, até porque tive que aforrar. Porque puseram também num retiro umas pessoas a vigiar-me. Então eu dizia que era católica, apostólica, protestante. Bom, portanto, para mim é o fundamento de tudo. Portanto, não sei se já respondi, mas pronto, é assim.
0: Emília Nadal esteve no Jubileu dos Artistas em Roma no ano 2000 e em várias outras iniciativas do diálogo entre a Igreja e os artistas. Que importância deve dar a Igreja às artes? A arte é um Estado livre.
1: É um Estado livre, mas também há discernimento para decidir o que é que, na verdade, é inspirado pelo Espírito Santo e tem uma visão harmónica e consentânea com aquilo em que é, por exemplo, neste caso a fé cristã, ou mesmo que não seja uma obra confessional ou não, porque realmente muitas vezes isso não acontece.
0: Estava-lhe a perguntar sobre...
1: Ah, sim, dá lugar, sim, dá lugar. Ah, e há sempre lugar. Há lugar para aqueles que penduram uma banana na parede, mas isso, e há quem considere talvez que isso seja sagrado, eu já não digo nada, mas na verdade, eu penso que na verdade é preciso ter um mínimo de critérios. Critérios não para, digamos, para condenar, mas também queria dizer uma coisa. Sim, mas não quer dizer que toda aquela arte religiosa, muito afetiva e não sei quanto, seja propriamente arte e seja propriamente acertada, a meu ver, sob o ponto de vista da mensagem cristã. Portanto, eu acho às vezes tão má uma arte que é objetivamente má sob o ponto de vista artístico, como outra arte devocional que faz das pessoas, a meu ver, do essencial, ou reduz a fé... de facto, a sentimentos. E isso é que eu queria distinguir entre o sentimento e o conhecimento íntimo das coisas.
0: A Emília tem várias séries de obras sobre a Via Sacra, o Calvário, a Páscoa e a Ressurreição. O que é que a atrai nesses temas e o que é que propõe ao abordá-las?
1: Bom, eu quando abordo a Via Sacra, abordo sempre pelo lado do sofrimento, porque eu acho inconcebível, sempre achei. As vias sacras, as linhas, tudo como se fosse tudo uma coisa extraordinária, que não foi. Eu acho que a arte tem que ser verdadeira, mas tem que ser verdadeira naquilo também que cada um de nós, quando está a fazer, e é isso que é o grito da nossa inquietação, é que as minhas coisas, quando eu faço, não faço nem para ir para a galeria, nem para fazer assim, nem para ser, obter esta ou aquela... remuneração, e por isso é que muitas vezes ando ao contrário das correntes, mas que coincida verdadeiramente com aquilo que eu estou a sentir e que muitas vezes seja um gesto de fúria, também tenho direito, um gesto de raiva, como foi a questão das embalagens e a questão da publicidade.
0: Já lá iremos. Também o Apocalipse é outro tema da sua obra. Hoje a ideia de Apocalipse é identificada com o fim de destruição, mas a sua pintura parece que tem mais a ver com a ideia original do Apocalipse como revelação.
1: Exatamente.
0: Revelar o quê?
1: Revelar que há um fio condutor de criação e salvação. No fundo é a mesma coisa, criação e salvação. E eu gosto imenso de ler o Apocalipse, porque eu até, às vezes, até a época que nós estamos a viver, é exatamente a mesma coisa, aquilo é uma coda musical. O Apocalipse é uma coda que recapitula toda a história da salvação, com aquelas maravilhosas que aconteceram, que os profetas diziam que ia acontecer e que depois aconteceu, mas depois espatifa-se tudo outra vez. É outra vez o drama, que ali são personificados com os dragões de não sei quantas cabeças e de não sei quantos chifres. E são tudo imagens para dizer que, na verdade, o que é o pânico? Olha, basta olhar agora o que é que está a acontecer no mundo e nós vemos que é exatamente esse dragão das não sei quantas cabeças a deitar fogo por todo lado.
0: Estamos no Apocalipse.
1: Não, nós estamos num estádio do Apocalipse, num estado, porque depois, de uma maneira ou de outra, as coisas vão-se transformando e vai sempre havendo uma melhoria. Eu acho que desde que o mundo foi criado houve, na verdade, uma evolução constante, até nisso, no conhecimento, em tudo, na humanidade. Há coisas horríveis, pois há, mas vai havendo cada vez coisas melhores do que havia, não é? Até ao momento final, porque o Apocalipse o que diz é que depois, naquele momento, vem aquele e então é a vitória final, que não sabemos o que é, mas... que... é isso que diz.
0: Falemos então da sua exposição, que está patente ainda em Évora até 22 de março. Tem o título Espaço, Tempo e Transcendência. Que dimensão de transcendência está ali presente?
1: Quem deu o título não fui eu, fui a professora Sandra Leandro, diretora do museu. A transcendência que ali está são as várias transcendências. Eu acho que é um pouco isso, é que cada coisa, cada época se transcende a si própria. E a transcendência, a certa altura, por exemplo, a do Apocalipse, pode ser esta. É uma transcendência de salvação. Pronto, é assim, é uma grande atrapalhada, estamos todos numa grande tragédia. Mas há tanto bem e há tanta luz e tudo isto vai para um fim melhor. E isso acredito na salvação. E, a certa altura, há a transcendência da paisagem. Na paisagem. Na paisagem, nos horizontes, nas transparências, na beleza circundante, na atmosfera. Portanto, aí são essas transcendências. Outras são aquelas transcendências de sair de onde estamos, de vencer as situações e as circunstâncias. E que, na minha vida, foram sempre diferentes. Eu costumo dizer, mas porquê que você tem séries tão diferentes? Eu tive propostas para determinadas galerias, que me levariam aqui a classe, se eu optasse por uma única expressão. E eu disse que era incapaz de fazer isso, pronto, não era capaz, porque, sabe, eu acho que devia ser, no fundo, ter vários heterónimos. Eu sempre fui sendo outras pessoas. Eu não sou a mesma pessoa que fui quando pintei as primeiras coisas, as caixas, que era o problema do espaço, o problema de romper o espaço, era o problema da memória, era o problema de todas essas coisas todas, uma espécie de encenação da interioridade. Como diz a Nátaly, passei da interioridade para a exterioridade, como eles dizem, não tive essa noção. Eu sempre fiz aquilo que queria fazer.
0: Mas quem é Emília Nadal hoje?
1: Eu sou somatório disso tudo, a pensar que tenho tanta pena que tudo avança tão devagar, porque quando eu comecei a lutar devagar pelas primeiras coisas, em que era considerada, em que não era considerada por isso. Estou a pensar em várias coisas da vida social e assim, e até da própria Igreja. Quando, no fim, agora estão a começar algumas coisas que eu já dizia que tinha que ser há muitíssimo mais tempo. Porque eu conheci o Papa João XXIII, pessoalmente. Falei com ele e tudo.
0: E tudo mudou na Igreja.
1: Que teve, naquela altura, foi a mesma coisa que agora quando chegou o Papa Francisco, aquela surpresa enorme, não é? Mas tantas coisas que já se diziam, sei lá, problema da sinodalidade que custa tanto e que agora está a começar, todas essas coisas, a violência contra as pessoas, a violência contra as mulheres, os abusos, eu batalhei nessas coisas todas nos anos 70, nos anos 80 e só depois agora é que começam. Mas eu não lhes estou a explicar que isto não é, não estou a referir-me só à Igreja, é a mentalidade das pessoas e por isso eu tenho pena que não tenha andado tudo mais depressa. Quer dizer, que isto não tenha...
0: Mas acha que o mundo não anda em grande velocidade?
1: É outro tipo de velocidade, são outras velocidades. Eu digo que é a velocidade da humanidade, não é? Porque, como sabe, de certa maneira estamos a recuar nesse sentido das coisas. Ah, essa tal história, os fluxos e os refluxos, e depois volta para trás, e depois anda para a frente. Agora, os que andam para a frente, eu não posso queixar. Mas tanta gente que apanha pancada quando estavam certos e tudo. Quer dizer, agora voltamos ao Francisco de Assis. Ainda bem, esse foi um daqueles, como os outros Franciscos, e assim, que na verdade foram aqueles que deram aquele salto gigantesco de humanidade e de espiritualidade, que depois é revisto de outra maneira. Quer dizer, pronto, vamos a caminho. Mas tenho pena. Eu gostava que tivesse andado tudo mais depressa.
0: Deixe-me, entretanto, caminhar por alguns percursos que a Emília percorreu. Em 1973, a Emília Nadal pintou um conjunto de aguarelas sobre o tema da guerra, reunido no catálogo Imperativos. Uma das pinturas tem o título A Guerra é o Ópio do Povo.
1: Sim.
0: Outra apelava Fim da Guerra. Estávamos ainda com a guerra colonial ativa nas colónias. De que modo é que a ditadura incomodou a Emília?
1: Ah, é claro que me incomodou mais. Eu vou-lhe dizer também, eu nunca aderi a movimentos políticos ou outros. Já lhe digo porquê. Porque para mim as coisas são o que são e as minhas opções, apoiar estes e apoiar aqueles. Agora, normalmente, nesse tipo de movimentos, o que há, muitas vezes, é agendas. Agendas que até pode não ser uma, pode ser das pessoas que lá estão, com as quais eu não me identifico. E uma vez escaldei-me um bocado com uma coisa desse tipo e disse, pronto, a mim agora já não assino mais coisas nem nada. Mas como é que me incomodou? Incomodou-me porque eu achava que era injusto. Achava que toda aquela política estava errada e achava que aquilo ia acabar como acabou, não é? E pronto, a mim agora já não assino mais coisas nem nada. Mas como é que me incomodou? Incomodou-me porque eu achava que era injusto. Achava que toda aquela política estava errada e achava que aquilo ia acabar como acabou, não é? E portanto, eu fiz essas coisas com protesto.
0: O título de outra das pinturas era A Guerra é o mais inútil de todos os vícios. Olhando para as

0: amada.
1: Numa outra ocasião, sugeriu aos bispos a catequese sobre a violência doméstica.
0: Ah, sim, sim.
1: Mas a resposta que teve foi que isso era contra as famílias.
0: Sim, mas não foi só...
1: Estava-se a meter nas famílias.
0: Estava-me a meter quando eu disse que era inadmissível, que era absolutamente inadmissível, que havia, tinha que haver uma catequese, tinha que haver. Porquê? Qual era a catequese? Família é uma coisa maravilhosa, a família de Nazaré, Nossa Senhora São José, o Menino Jesus, é o encantamento, é não sei o quê, era isto. Isto é o maior disparate das pessoas, tem que ter realidade o que acontece, e claro, porque são casadas, o marido não pode bater na mulher, nem pode violar os filhos, nem pode coisa nenhuma, não pode, não pode, é contra tudo. E então... E até escrevi, não foi só aos bispos, eu escrevi também alguns movimentos de leigos que me responderam todos a uníssonos que isso era muito perigoso, era muito inconveniente, porque se a família já estava a ser tão atacada por todos os lados, isso ainda ia contribuir para mais. Percebe? Pronto, era exatamente a mentalidade. É quando eu me refiro à mentalidade, é esta, mas que ainda existe. Pronto.
1: Outro incómodo, uma outra vez, escreveu ao antigo patriarca de Lisboa, José Policarpo, sobre os abusos sexuais do clero. Como observa este fenómeno, que não está ainda suficientemente esclarecido e ultrapassado dentro da Igreja?
0: Bom, eu nessa altura escrevi, antes disso ainda escrevi uma outra também sobre esse assunto, os abusos em geral, os abusos em claro. Eu acrescentei uma coisa e disse, e não foi essa ao Senhor D. José Policarpo, foi depois mais recente, que foi dizer, olha, este caso são casos terríveis na relação ao clero, porque vêm de trás, porque são, esses abusadores sempre haverá, há pessoas que são doentes. E, portanto, isso deve ser também considerado uma doença. Agora, o que é inadmissível é que se fechem os olhos, se mudem de paróquias e que andem daqui para lá. E é que foi. E então aí fui meter isso ao máximo. Porque isso é que eu disse, isso é que é imperdoável. E mais, ainda foi no tempo do Padre Rego, que quando começaram a vir, ainda não eram as questões americanas, ainda era mais em África, que havia esses abusos todos, essas coisas todas, a primeira reação foi dizer, isto tudo são notícias para atacar a Igreja, nada disto é verdade. E eu então eu disse, atenção, sabemos que tudo isto é verdade. E negar isto agora ainda é pior, porque vai ser tudo publicado, as coisas vão ser publicadas e andam depois como é.
1: Emília, na hora presente, como é que a Igreja Católica em Portugal poderá ultrapassar a irrelevância em que caiu?
0: Acho muito difícil. Acho que os seminários deviam ser todos reformados. Acho que não há mestres como havia, para já. Depois acho que os desgraçados dos padres ficam órfãos. Não têm uma família espiritual que... Não é o apoio, é uma família espiritual. Acho que aí os religiosos são muito mais previdentes e têm uma estrutura que os seminários de anos não têm. Portanto, eles ficam à mercê e depois são miúdos. São miúdos. Agora, este ano, ano passado, foram... Eu vejo nas fotografias, vejo às vezes nos posts que eles fazem, são miúdos absolutamente impreparados. Para já, acho que são impreparados ao nível das outras coisas, porque eu não conheço mestres como aqueles que eu conheci, nomeadamente um padre José Ferreira, que era um padre ao nível da liturgia, não só, da teologia, enfim, e aqueles de quem já falámos. Para já, não vejo que isso exista. E segundo... não tem essa, portanto, uma estrutura espiritual familiar, digamos, que tenha uma identidade que possa ser qualquer coisa que é formativo. Ninguém pode ser formado sem ter uma identidade qualquer próxima. E depois, são novíssimos. Eu vejo para os meus netos. Eles podem ter mestrados, podem estar a ter doutorados e não sei o quê. Mas ainda têm uma falta de estrutura humana. E neste caso até estrutura masculina, vamos lá dizer a verdade. Que realmente é fundamental. E por isso é que estes padres novos que saem ainda andam de batina, depois são exatamente como os outros, depois vão para aquelas sociedades, não sei quantas, da missa em latim. Como é que é isto? E como é que se ordenam pessoas que já saem do seminário assim? Cheguei ao fim da vida e agora, olha, sou inconveniente até ao fim.
1: Acha que é necessário um concílio Vaticano III para a Igreja Católica?
0: Bom, mas o segundo ainda não foi esmiuçado. O segundo fizeram as traduções mais. Como é que nós levámos 300 anos para aceitar o vernáculo? Se levámos 300 anos para aceitar o vernáculo, olha, para haver mulheres ordenadas, pelo menos são precisos mais 100 anos.
1: Tanto tempo?
0: Ah, sim, não se vai lá com menos tempo.
1: A Igreja anda tão devagar.
0: Anda. Não é

0: é a igreja, são as pessoas que no fundo, porque realmente o que é que se vai fazer? Vai-se fazer isso tudo, fogem todas lá para outras bandas e vão para engrossar as coisas mais, enfim, dos latins e do velho ordo e de toda essa situação. São realmente fraturas. Eu acho que devia haver uma abertura para uns serem de uma maneira e outros serem de outra, e arranjarem um modo de vivendo, e por isso eu acredito que esta ideia, a ideia não, a solução do sínodo, desde que realmente queiram funcionar, eu vejo que em Portugal há alguns bispos que já começaram a trabalhar a sério, parece-me, pelas notícias que recebo. Já há alguns espalhados que já estão a fazer um bom trabalho, mas os próprios leigos também não ajudam, porque também têm muita falta de formação.
1: Emília, estamos a terminar a nossa entrevista, mas gostaria de lhe pôr uma questão que tem a ver com o seu percurso. A publicidade é um dos temas presentes em muitas das suas obras. Em 2013, criou um projeto com o nome SCOP, para criticar a perversidade da publicidade e da lavagem ao cérebro que ela faz, como referia então. Hoje, a sua obra criticaria a publicidade ou a inteligência artificial, apesar das suas virtudes?
0: Eu acho que uma coisa não tira a outra, ou melhor, eu acho que todas as técnicas podem servir à publicidade. Esse é que é o perigo, porque o perigo não está nos meios. Por exemplo, no meio da impressão, no meio do anúncio, é a sua utilização e, sobretudo, a maneira como se pretende condicionar as pessoas. Por exemplo, as notícias falsas, o problema das redes sociais, a multiplicação de mensagens, a martelar numa mesma ideia, numa mesma imagem, o homem lava mais branco e outras coisas que passou já há tantos anos e continua. É uma música, é uma perversidade musical, digamos assim, que se instala e que realmente acaba por levar a acreditar naquilo que está a ouvir e que se interiorizou.
1: O que é que a Cinemateca Portuguesa lhe mostrou no passado mês de janeiro? Em que contexto surgiu?
0: Pois foi um vídeo que eu fiz, exatamente, chamado Episódios, que é alguém que está a ser condicionado a comer slogans, o produto, então é o próprio produto que se transformou, ou melhor, o próprio significado de slogans e a própria palavra de slogans que se transformou num produto comestível, quer dizer, é o comer o próprio veneno. E então, eu tinha mandado fazer umas lata com os slogans, com essa imagem, e depois mandei fazer umas bolachas, isso é com um corta-bolachas com a palavra slogans para as pessoas comerem os slogans. Portanto, era comer os slogans fisicamente, aprender, porque realmente aquilo era maravilhoso. Eu fazia bem a toda a gente, tornava-se as pessoas mais inteligentes, mais belas, mais felizes do mundo. Portanto, o próprio slogan se transforma naquilo que ele propõe, naquilo que ele é e naquilo que ele apresenta. Foi isso. Portanto, essas são as tais coisas que eu faço. Como um grito. Foi um grito, foi mesmo um grito muito alto, que não foram só os slogans, foi os medicamentos, não é? O radicol, o idiol e o misticil, que eram produtos para reforçadores místicos, reforçadores de ideologia e reforçadores e outras coisas, e depois a transformação de tudo. E houve uma exposição que eu fiz com essas embalagens, essas latas, e houve pessoas que entraram a perguntar se aquilo era um novo supermercado. Porquê? Porque para me demonstrar que a embalagem, a comunicação visual da embalagem que se torna atrativa, faz desejar aquilo que ela anuncia, não é? É melhor, é não sei o quê, é bom, é não sei o quê. Portanto, essa denúncia.
1: Emília Nadal disse-me que gostaria de também ser música.
0: Sim.
1: Qual é a música da sua vida, Emília?
0: A música da minha vida é a música. Mas dentro das enormes maravilhas que a música, que o ser humano tem produzido na música, elas são tantas, elas vão, começando por alguns dos mais antigos, vão de Bach a Alvaro Part, começando do princípio até ao fim, e tudo o que está pelo meio, Schubert, Brahms, Mozart, Beethoven, e também coisas mais de música ligeira, algumas que são belíssimas, também há fados que são muito, muito belos. Mas essa grande música, de facto, olha, eu acho que isso é realmente é transcendente. É a transcendência do espírito humano, que realmente leva uma expressão que é normal fazer o som e falar, mas que leva o som ao máximo da sua beleza, da sua harmonia, da sua harmonia. Eu, quando ouço música, sinto uma harmonia interior, como, aliás, todas as pessoas, de uma maneira geral, acho eu, uma harmonia interior extraordinária.
1: Deixe-me perguntar-lhe, para terminar mesmo, qual é o pintor da sua vida?
0: Eu tenho pintores muito diferentes, mas olha, Piero della Francesca, a geometria, a ordenação da geometria é qualquer coisa, porque aí está a ver como eu sou tão diferente. Eu sou muito, digamos, emotiva, mas também sou muito racional. E a racionalidade da construção da pintura do Piero della Francesca, de facto, deixa-me abismada, acho espantoso. Esse foi muito importante nos meus quadros, o Piero della Francesca. Aliás, fiz várias variações sobre algumas pinturas dele, nomeadamente o equilíbrio do ovo e assim, o cubo, tudo isso. Mas, por exemplo, eu gosto imenso de pinturas violentas também, porque eu considero as boas, considero as verdadeiras. Estou a pensar Francis Bacon. Gosto imenso da pintura do Francis Bacon. Vai-me perguntar porquê? Eu não sei. Mas também gosto imenso da Paula Rego, por exemplo. Acho que é uma grande pintora. E porque são verdadeiros. Mas gosto de tantos pintores, tantos Velázquez também gosto imenso.
1: Quem é que vai seguir os seus passos?
0: Ai, os meus passos não são para seguir, acabaram, vão acabar, mas eu gostava que isto andasse mais depressa, que fosse toda a gente mais feliz, que realmente se encontrassem rumos, que não houvesse esta loucura, olha, este dragão a deitar fogo. Isto agora, para usar uma imagem simbólica, não é? Isto tudo que está a acontecer entristece-me. Mas eu tenho esperança. Acho que passo para o lado lá e vamos encontrar, sabe? Acho que vamos mesmo encontrar. Por exemplo, mas aquela ideia de Deus Pai num trono, via como a arte é perigosa. A arte religiosa é perigosa, num trono, com tudo aquilo e tudo assim, num sítio. Só distrai.
1: Mas isso é um estúdio.
0: Acredito que nos vamos encontrar todos.
1: Isso é um estúdio de televisão, esse Pai eterno com aquelas figuras todas.
0: Não, são construções, mas acho que são construções que nós temos que dar forma às coisas, não é? Temos que as transmitir. Mas depois de as transmitir, vamos lá, pronto, olha, essa eu ouvi quando era pequenina. Agora vejo outras coisas, por exemplo, vejo outras coisas. E uma coisa que eu gosto de dizer é que só encontrei pessoas boas, realmente. Encontrei algumas pessoas que me arreliaram e duas. Mas, no fundo, as pessoas são boas.
1: Tenho essa esperança.
0: As pessoas são boas. Só que às vezes não se vê, mas são boas. Mas acredito que nos vamos encontrar todos. Mas aí já não temos também corpo nem nada dessas coisas. É a nossa entidade. É aquilo que somos e que nós não vemos. Repare, é que nós não nos vemos.
1: Pois não.
0: Já se viu, eu não vejo. Já te viste? Não. Já se viu. Ninguém se viu. Não nos conhecemos. Mas ali vamos ver como somos.

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0: Olá e muito bem-vindos a um episódio muito especial do Ponto da Mente. Eu sou o Marco António Ribeiro e há precisamente um ano começávamos uma conversa que continua até hoje. Ao longo deste último ano, sentamos-nos à conversa sobre muitos dos desafios da saúde mental. Episódio após episódio, os nossos psicólogos residentes e os convidados que nos acompanharam trouxeram conhecimento, experiência e diferentes perspectivas para ajudar a tornar a psicologia mais próxima da vida de todos os dias. Mas, se olharmos para trás, talvez descobramos que existiu sempre um ponto em comum. Em cada tema que exploramos, havia uma ideia que regressava vezes sem conta. A importância de compreender o comportamento humano e de olhar para o outro para lá das primeiras impressões. Neste primeiro aniversário, decidimos parar um pouco e falar de uma palavra que ouvimos cada vez mais, mas que talvez nem sempre consigamos pôr em prática. Empatia. Vamos celebrar juntos com a Ana Isabel Teixeira, o Bruno Filipe Silva e a Violeta Maria Oliveira. Bem-vindos.
1: Olá. Olá.
2: Boa noite. Boa noite.
0: E então, qual é a sensação de sair do cubículo?
3: Estávamos com saudades, não é? De sair, estávamos ali há um ano presos.
0: Estávamos ali com as correntes, não é? No estúdio estávamos. Da TSF. Violeta.
1: Mais ou menos. Eu acho que não estávamos muito acorrentados.
3: De vez em quando dávamos comida e bebida, portanto, a coisa fez.
1: Exato, éramos bem cuidados.
0: E será que ainda sabemos escutar sem interromper? É sobre isso que vamos aqui falar. Conseguimos compreender quem pensa de forma diferente sem sentir que estamos a abdicar das nossas convicções? E que impacto pode ter a empatia na nossa saúde mental, nas relações e até na forma como vivemos a sociedade? Hoje o Ponto da Mente sai então do estúdio e encontra-se com o público para uma conversa ao vivo sobre aquilo que nos aproxima enquanto pessoas. E Bruno, a primeira pergunta, a palavra empatia tornou-se muito frequente no nosso dia-a-dia. Corremos o risco de a usar tantas vezes que deixamos de pensar no que realmente significa?
3: Eu acredito que sim, infelizmente pode acontecer, não é? E é importante nós percebermos, contudo, que não é a utilização excessiva da palavra que a desgasta. É a forma como nós olhamos para ela ou não que pode trazer esse desgaste. De facto, a empatia é um dos pilares daquilo que são as relações humanas, não é? Não existem relações humanas genuínas sem empatia. Portanto, cada vez mais ela é necessária, porque numa era tão tecnológica, onde vivemos cada vez mais agarrados e agarradas aos ecrãs, onde as relações que se formam e se destroem tão rapidamente, onde é que fica a empatia? Qual é o lugar da empatia na realidade, não é? Portanto, acredito que cada vez mais há menos espaço e menos tempo para vivermos as relações de forma concreta, para aprofundarmos, para efetivamente nos colocarmos no lugar do outro, não é? Que é isto que é a verdadeira empatia. Cada vez mais olhamos para nós, e porque esta era tecnológica também muito a isso impulsiona, não é? Este olhar para o próprio umbigo. E, no entanto, volto a dizer, onde é que fica a empatia? Onde é que está a ligação humana que também temos que estruturar e que é tão importante, não só para nós que trabalhamos na psicologia, mas para todas as pessoas, na realidade?
0: E, Ana, compreender alguém é o mesmo que concordar sempre com essa pessoa ou são duas dimensões completamente diferentes?
1: São duas dimensões completamente diferentes. Aliás, no conceito de empatia, eu gosto muito da noção de que a capacidade empática diz respeito também à nossa disponibilidade e capacidade para acompanhar o outro, para acompanhar a emoção do outro. Portanto, não é necessariamente uma capacidade de experienciar e sentir exatamente aquilo que o outro está a sentir, até porque isso tem outro nome, isso faz-nos pensar aqui um bocadinho no contágio emocional. Uhum. Portanto, a empatia obriga-nos aqui também a rever um bocadinho as nossas disponibilidades para escutar aquilo que o outro tem para nos dizer. E muitas vezes aquilo que o outro tem para nos dizer é efetivamente diferente. E eu não preciso de concordar, eu não preciso de validar a 100% para ter aqui uma postura empática. Até porque muitas vezes esta ânsia de validarmos e de também experienciarmos exatamente o lugar do outro pode paradoxalmente dar lugar a uma situação onde as pessoas na verdade se sentem desvalorizadas e sentem-se facilmente despachadas. Muitas vezes, e com boas intenções, procuramos trazer estas narrativas de não, mas eu compreendo perfeitamente. A verdade é que nós nunca vamos ocupar exatamente o lugar do outro e não é isso que a empatia nos convoca. A empatia convoca-nos à disponibilidade para eu acompanhar aquilo que está a ser a vivência interna do outro. Por isso, eu posso perfeitamente compreender, tentar estar lá, mas não concordar ou compactuar com determinada ação ou comportamento. Até porque a empatia pode deixar de ser uma virtude quando também nos diluímos nas relações, quando também nos perdemos.
0: Violeta, há pessoas que consideram que são naturalmente empáticas e outras que não nasceram de todo para isso. Aquilo que queria tentar perceber contigo é se a empatia é um traço de personalidade ou uma competência que pode ser desenvolvida ao longo do tempo.
2: Então, em termos de traço de personalidade concreto, não o é. Pode haver aqui alguns traços de personalidade que ajudem a desenvolver de uma forma mais fácil a empatia. Agora, como traço de personalidade, não é. Há pessoas que podem ter mais facilidade em desenvolver e, portanto, naturalmente parecem mais empáticas umas do que outras, mas não é uma, ou seja, não é estrutural na pessoa. Também se treina, felizmente, portanto também se treina, é uma boa notícia, e acho que tem muito que ver com até alguns traços de personalidade, mas muito com o desenvolvimento.
0: Estamos numa altura em que se fala muito sobre empatia. A empatia está presente nas redes sociais, está presente no discurso de muitos de nós. Temos aqui uma plateia que seguramente passou a adotar esta palavra também no seu cotidiano. Aquilo que te pergunto, e ainda continuando contigo, é se estamos a ser levados de alguma forma numa corrente como tantas outras que ao longo do tempo foram aparecendo, mas esta, apesar de tudo, positiva.
2: Sim, assim, o uso da palavra empatia, que eu acho que é um bocadinho o que tu estás a...
0: Ou empregar, da
2: certo.
0: Empatia.
2: Sim, sim, pode ser aqui um bocadinho desvirtuado. Agora, o que eu acho é que muitas vezes pode ser confundido com simpatia, e são conceitos um bocadinho diferentes, ou seja, que muitas vezes nós usamos o termo empatia e estamos a referir a simpatia, ou seja, ao acolher do outro, a ser simpático, no fundo, e não necessariamente a colocar-nos no lugar do outro e a ter aqui uma resposta emocional também ao outro.
0: Vamos agora para o lugar da empatia nas relações, e aqui falamos nas relações interpessoais, sejam elas familiares, sejam de amizade, sejam relações amorosas ou sexuais. Aquilo que gostava de tentar perceber contigo, Bruno, é quando nos sentimos verdadeiramente ouvidos por alguém, o que acontece do ponto de vista psicológico que torna essa experiência tão marcante?
3: Pode acontecer uma coisa muito bonita a que podemos chamar de validação. Quando outra pessoa me escuta, quando outra pessoa perde o tempo dela para efetivamente me ouvir, essa pessoa poderá validar aquilo que são as minhas experiências e os meus sentimentos. E atenção que esta validação não passa necessariamente por concordar e dizer que sim, que é exatamente isso que estás a sentir, é muito correto. Passa por validar na medida em que me faz sentir que eu tenho direito a sentir isto e que alguém escuta e que me faz sentir vivo nestas experiências, não é? Portanto, um gesto que nos pode parecer tão simples como estarmos disponíveis para ouvir, na realidade pode ter um impacto para a outra pessoa muito profundo. E acredito que, de certa forma, responda à tua questão.
0: Respondes, e respondes muito bem. E, Ana, nas discussões entre casais, que fazem parte do cotidiano, e temos aqui alguns na plateia, por isso, se quiserem também dizer de vossa justiça, estejam à vontade, familiares ou até amigos, porque sabemos que isso acontece e faz parte do funcionamento humano, porque é que é tão difícil escutar quando sentimos que estamos a ser atacados?
1: Ora, o ser humano está programado para também se defender, não é? E em momentos de crítica, de desqualificação, às vezes também o ser humano precisa aqui de se fechar na sua concha ou então meter as garras de fora. E tanto esta defensividade como estas garras de fora podem ser aqui dois modos de deixar o outro num lugar de vazio, não é? Neste lugar de invalidação, como o Bruno há bocadinho estava a falar. A empatia é aqui um pilar da intimidade, não é? Que é aquilo que também que sustenta relações humanas satisfatórias, sejam elas do que for. Claro que em situações de zanga, de discórdia entre casais, amigos e famílias, é normal que às vezes possam-se dizer coisas que não estavam, como eu costumo dizer, programadas no repertório. Agora, é uma escolha nossa querer decidir o que fazer na reparação, de alguma forma. E aqui a empatia entra, mais uma vez, não com o intuito de concordar, aceitar ou justificar qualquer comportamento, mas entra no sentido de... Mas qual é aqui as tuas lentes com que estás a ver esta situação? Esta disponibilidade para eu conhecer e escutar a diferença do outro, de alguma forma. E eu acho que quando existe numa relação esta postura genuína para conhecer a diferença do outro, é meio caminho andado para haver espaço para a resolução da diferença. Eu muitas vezes costumo dizer aos meus casais, fazer queixas é legítimo, depende da forma como as vamos fazer e, acima de tudo, estamos dispostos a as acolher. E eu acho que isto depois também traz aqui outro conceito desafiante, que é o conceito da vulnerabilidade. Não há relações securizantes sem experienciarmos uma dose de vulnerabilidade. E claro que ficarmos vulneráveis na frente do outro é desconfortável, não é? Porque vem ao de cima os nossos medos, dúvidas, paranoias, como eu gosto de dizer, que às vezes temos vergonha de expor em voz alta. Mas é nessa vulnerabilidade que todas as relações têm a possibilidade de passar para um nível seguinte, um nível de uma segurança e de uma autenticidade que também faz aqui terreno para relações mais securizantes.
0: Bruno.
3: Eu estava a ouvir-te, Ana, e não ia falar sobre isso, mas falaste aqui na questão da vulnerabilidade e no difícil que é vulnerabilizarmos. E eu penso, hoje em dia tiramos mais rapidamente a roupa do que nos vulnerabilizamos, não é?
1: Ora.
3: Portanto, sem querer soar moralista, de forma alguma, não estou aqui a querer dizer que antigamente é que era bom, nada disso, mas a verdade é que muitas vezes...
0: Não se tirava a roupa.
3: Também podia acontecer,
1: olha,
3: não é?
1: Portanto,
3: costuma-se dizer que a necessidade aguçou o engenho, não é? Portanto, mas ainda assim o que eu quero dizer é que temos dificuldade em estruturar essas relações mais íntimas, mais profundas, precisamente porque, lá está, não há espaço hoje em dia para nós sermos como somos, não há espaço para podermos falhar nas relações, não há espaço para podermos falhar, não é? E temos muito medo desta rejeição e criamos muita ideia, e era isso que eu queria dizer com base no que tu estavas a dizer, esta ideia de que temos que concordar com as outras pessoas têm que concordar comigo para que as coisas possam funcionar. Quase como vivêssemos dentro de uma câmara de eco em que tudo aquilo que nós dizemos tem que voltar para trás e não há espaço aqui para a diferença.
1: É, isso é fusionalidade.
3: Exatamente.
1: Não é intimidade.
3: Exatamente.
1: É fazer espelho daquilo que somos.
3: Exato. E, portanto, é perfeitamente saudável haver diferença nas relações.
1: E desejável.
3: E desejável. Para, e que também existe espaço para explorarmos esta diferença, para podermos, de alguma forma, acolher esta diferença e tirar partido dela, não é? Mas cada vez menos, eu acho que, aliás, cada vez mais há menos espaço para isto. E as redes sociais e os algoritmos ampliam muito, e é aqui que eu quero chegar, ampliam muito este efeito, não é? Porque nós abrimos qualquer rede social e todos os conteúdos que nos aparecem nos Facebooks, Instagrams da vida, TikToks, o que for, estão, de certa forma, customizados e cortados e recortados para nós e para os nossos gostos, alimentam esta ideia de que vivemos dentro de uma bolha.
1: As fórmulas, as estratégias, não é, Violeta? Que é?
0: Eu sei, estava a parar para ti, Violeta.
1: Nós estávamos com pressa de trazer este
2: não perguntem estratégias para desenvolver empatia.
0: Já manulaste aqui a pergunta que tinha para ti. Não, estou a brincar. Também há momentos em que precisamos de exercer esta empatia connosco e sabemos que às vezes esse é o exercício mais difícil de fazer. Porque é que por vezes somos mais compreensivos com os outros do que com aquela pessoa que vive connosco para a vida toda?
2: Dentro de nós, não é? Porque a questão da empatia, lá está, e principalmente se eu a confundir com simpatia, é sempre em relação ao outro, não é? E é sempre, enquanto eu estou a dar ao outro, muitas vezes não estou a olhar para mim. E aí é que está aqui a grande questão. A empatia, por sinal, mesmo sendo em relação ao outro, eu costumo dizer que não nos pode colocar aqui em posições de uma certa desvantagem ou de uma certa desvalorização própria. Ou seja, eu empatizar com o outro não pode implicar que eu perca o meu lugar. E exatamente como o Bruno e a Ana estavam aqui a dizer, é um bocadinho esta ideia de... pode ser um excelente facilitador de comunicação, mas não algo para dissolver ou diluir as relações. É exatamente ao contrário.
1: Até porque depois há o risco do autossacrifício, não é? Exatamente. E nós também não queremos que isso sirva como modelagem para aquilo que são outros significativos, não é? E temos vindo também a falar muito ao longo dos nossos programas da importância das relações familiares, não é? E dos modelos também para o outro. A empatia nunca pode cruzar aqui um limite que é da anulação, não é? E de castração também dos meus limites. E, portanto, há um momento onde se deixa de ser empático e passa-se do simpático e corre-se o risco de já sair até para um lugar de autossacrifício. Sim. E no autossacrifício há uma tendência também para descredibilizarmos e esquecermos dos nossos limites.
3: Sim, para deixarmos
1: e relações
3: de existir, não é?
1: Exatamente, sim, para uma autoanulação do eu. E a verdade é que todos nós, se calhar aqui, fomos um bocadinho influenciados e educados para alguns ideais, nomeadamente o ideal aqui do amor incondicional e romântico, que as histórias sempre nos quiseram convencer, que apela aqui a toda esta identificação e temos tudo em comum e nada discordamos. Há riscos, não é? Há risco desta dissolução do eu e, portanto, acho que também nos currículos escolares, sociais, onde a educação sexual sempre foi e acho que ainda continua a ser aqui sacrificada, são lugares e espaços para precisamente se falar de coisas tão importantes para além da sexualidade, nomeadamente empatia, afetos e direitos.
0: Vamos olhar para um tema quente, parece-vos bem, então vamos mergulhar nesse tema. Temos ouvido nas últimas semanas muito burburinho, em particular nesta semana que passou, a continuidade dessa temática, autismo. Já aqui falamos sobre este tópico com o convite, inclusivamente, a uma profissional de saúde que é mãe de uma criança com autismo, que está no espectro, e que nos conseguiu trazer uma visão em duas dimensões. A visão de quem em casa lida enquanto mãe com uma criança nesta circunstância e a visão da profissional de saúde ligada a esta área da neurologia. Acho que todos sabemos do que é que estamos a falar, certo? Sim. Da influencer que recentemente foi alvo de uma sátira, da Joana Marques, que teve a oportunidade de fazer o seu extremamente desagradável a propósito deste tema. Enfim, o que é que vos apraz dizer, Violeta, sobre esta temática? Falta de empatia?
2: Sobre a polémica ou sobre a questão do autismo com a empatia?
0: Vamos a isso.
2: Pode ser...
0: Tu comandas.
2: Assim, há um mito, que eu quero deixar muito claro que é um mito, a de que os autistas, as pessoas no espectro do autismo, não são pessoas empáticas. Isto é um mito. Ponto. Não há qualquer fundamento científico para professar uma coisa deste género. Relativamente à polémica, estaríamos aqui sempre a discutir a questão dos limites do humor, também já fizemos um programa sobre isso, que acho que é sempre muito delicado ir por aí.
0: Vamos olhar então nesta dimensão, Bruno, na dimensão que nos leva àquilo que é o abordar o ato de falar sobre um tema e aquilo que é o satirizar aqui a condição da pessoa.
3: Certo.
0: Daquilo que eu pude perceber, e corrijam-me se estiver enganado, o que aconteceu foi uma sátira àquilo que era a postura da pessoa e não à sua condição.
3: Certo.
0: Mas porquê que será que temos tantas pessoas a mostrarem a sua empatia para com a Mafalda?
3: Ora bem, eu tenho que fazer aqui alguns disclaimers importantes, ok? Antes de dar a minha resposta, e acho que fico bem da minha consciência se eu fizer. Em primeiro lugar, eu sou muito fã do trabalho da Joana e, portanto, acredito que o humor deve, obviamente, respeitar aquilo que são regras éticas de funcionamento e, no entanto, ainda assim, o humor também existe porque é humor e tem as suas características. Isso em primeiro lugar. Em segundo lugar, eu não ouvi ainda, eu costumo ouvir os episódios todos, mas ainda estou um bocadinho atrasado relativamente aos episódios do Extremamente Desagradável, ainda não cheguei a esse episódio. No entanto, conhecendo o trabalho da Joana, e novamente, portanto, vou falar com base naquilo que é o conhecimento que eu tenho do trabalho dela e daquilo que eu fui vendo nas redes sociais que me foi chegando sobre esse episódio, em causa nunca esteve a condição, ou a hipotética condição da pessoa que estava visada pelo episódio. Estava sim em causa utilizar de alguma forma isso como uma característica quase unicamente descritora da pessoa e o quanto se banalizava em função desta comunicação, destas características, tudo aquilo que seriam outras vivências de pessoas com autismo, que não têm uma vida assim tão cor-de-rosa como às vezes nós tentamos querer fazer acreditar. Eu acredito, que novamente acredito, não posso dizer com certeza, portanto falo apenas naquilo que é a minha expectativa e a minha crença, de que foi isto que aconteceu. Agora, o que é que, respondendo à tua pergunta, o que é que eu acho que acontece aqui? Acontece que muitas pessoas naturalmente se posicionam quanto ao trabalho da Joana e não temos que agradar a todas e a todos, isto está tudo bem, portanto necessariamente o nosso trabalho não tem que ser universalmente apreciado por ninguém. e que pegam em qualquer coisa que podem para poder, ok, criticar e fazer aqui um ataque ad hominem. Agora, novamente, e considerando essas ressalvas importantes, acredito que muita gente também começou a perceber, ok, o autismo está a ser criticado e, portanto, vamos ter que sair em defesa daquilo que é o autismo, a perturbação do espectro do autismo e das pessoas autistas. Novamente, acredito que são pessoas que têm que ser protegidas, como muitas outras pessoas com outras condições específicas, mas eu gostava que toda esta mobilização em torno destas pessoas acontecesse noutros momentos, ou quando as pessoas com perturbação do espectro do autismo têm dificuldades naquilo que é o acederem a um trabalho estável, têm dificuldades nas relações interpessoais porque não conseguem perceber aquilo que são as dificuldades características e associadas a este funcionamento, quando muitas vezes estas pessoas precisam de acomodações específicas no contexto académico, e aqui consigo pensar que recentemente na Universidade de Coimbra, na Faculdade de Medicina em particular, houve uma circular que diz que acabaram as acomodações para pessoas com perturbação de hiperatividade e déficit de atenção e de autismo, porque na profissão médica é necessário existir uma capacidade de resposta imediata e urgente.
2: Sim, é um requisito.
3: Um requisito, exatamente. Portanto, novamente, aqui esta lógica muito condicional de que para seres médico não podes ter estas questões, ou se as tiveres tens que as esconder. Portanto, novamente, isto, para ser muito sincero convosco, preocupa muito mais do que necessariamente um episódio de 12, 15 minutos, não sei, sobre uma pessoa que supostamente é influenciadora, que eu não conheço de lado nenhum e que pode ser muito boa pessoa, e que nos fala da sua condição e que de alguma forma acredita que essa condição é a única característica que tem e que com isso chega às pessoas que tiver que chegar. Portanto, novamente, nada contra. Agora, eu gostava era que nós defendêssemos as pessoas, protegêssemos as pessoas com autismo, porque às tantas elas não precisam de ser defendidas, precisam de ser protegidas, e outras pessoas em todos os contextos e não apenas neste.
0: Estamos a falar da empatia com a pessoa que diz ser autista, mas não nos podemos esquecer da empatia com o artista que faz do humor o seu trabalho. E muitas vezes essa empatia está muito longe daquilo que seria aceitável do reconhecimento perante esta arte.
1: É, Marco, e novamente isto remete-nos para o conceito, que é, eu posso não concordar, não me identificar, mas isso não tem que inibir aqui a minha capacidade empática. Eu faço este assunto em específico, se calhar vou aqui trazer uma preocupação minha, desviando-me um bocadinho do tópico em si, até para não correr o risco de ser cancelada, sabe-se lá, tendo em conta a sensibilidade do tema.
3: Pensei que já tínhamos sido.
1: Com jeitinho, se calhar até já fomos. Mais coisa, um tirinho até lá. Qual é aqui a minha grande reflexão face a esta recente polémica? Primeiro, dizer que o humor é dos mecanismos de defesa, até do ponto de vista clínico, mais maduros, mais bem desenvolvidos. Portanto, é através do humor que nós também procuramos passar mensagens que, se calhar, de outra forma, podem não ser tão suportáveis de as escutarmos. Claro que isto não impede e não colide com aquilo que são sensibilidades que todos nós temos diferentes, capacidade em casa. Quer dizer, eu própria também, se calhar, em determinados momentos, lido bem com uma piada, se calhar na semana a seguir ou noutra fase da vida não lido bem com ela, tudo certo com isso. A minha preocupação atualmente, e tendo em conta esta polémica, é a era dos autodiagnósticos. E como isto, na verdade, vem desvirtuar pessoas que efetivamente estão em lugares um pouco mais vulneráveis, condições que existem, que são reais, portanto, ouve-se agora aí muita coisa que, as neurodivergências agora é uma moda, o autismo e o PHD é uma moda. Pronto, as pessoas andam agora assim com essas narrativas, não, isto não é uma moda, isto existe, isto são perturbações do neurodesenvolvimento. Agora, há uma era muito perigosa que estamos a passar, que é dos autodiagnósticos, e de facto nós vamos às redes sociais e faço o teste para ver se tenho uns traços não sei o que de autismo, faço o teste para ver se tenho uma personalidade narcísica, porque agora também é um narcisismo, és tóxico, autista, PHDA.
0: E de repente somos tudo.
1: E de repente somos tudo, portanto... acho que isto desvirtua aquilo que é categorias nosológicas bem identificáveis e que precisam, acima de tudo, ter um olhar de quem sabe e de quem é especialista. E eu acho que isto traduz um bocadinho a doença do século XXI, do meu ponto de vista, atenção, da sociedade, que é, já não há espaço para ser esquisito.
3: Exatamente.
1: O esquisito perdeu lugar. Uhum. Automaticamente quem é esquisito, quem tem coisas estranhas, que neste caso somos todos nós, rapidamente leva com o rótulo. Não há espaço para se ser esquisito, para se ser diferente, sem este peso de um diagnóstico. Não vai há muito tempo, e eu prometo que já me calmo, Marco, não vai há muito tempo de que recebo uma mãe em consultório que me dizia algo que levou o filho de 5 aninhos pela primeira vez a uma festinha de aniversário, e o miúdo teve grande parte da festa, um bocadinho encostado no canto, à beira da mãe, e houve quem chegasse à beira desta mãe e dissesse: ah, já pensaste que o teu filho pode estar no espectro? Imaginem a angústia desta mãe.
2: E está no espectro da normalidade.
1: No espectro da normalidade, exatamente. Mas imaginem o lugar de angústia desta mãe numa era em que não permite ritmos diferentes. Sim. E sermos só simplesmente esquisitos.
0: Vamos olhar então para esta era que vivemos, que é uma era das redes sociais, onde a comunicação instantânea faz parte da vida de qualquer um de nós. E Violeta, posso começar por ti. Vamos olhar então para os limites da empatia. É verdade, existem limites. É possível compreender o comportamento de alguém sem deixar de responsabilizar essa pessoa pelos seus atos?
2: É, resposta curta, é possível. É possível e é desejável. Ou seja, uma coisa é eu compreender o outro, outra coisa é eu responsabilizar-me pelo outro ou desresponsabilizar o outro. Ou seja, eu posso compreender porque é que o outro teve determinada atitude e comportou-se de determinada forma, mas a responsabilidade da ação é do outro. Ou seja, eu não posso responsabilizar por ações alheias, a não ser que tenha filhos e aí menores, e aí a coisa é um bocadinho diferente. Mas no geral das nossas relações interpessoais há uma diferença bastante grande. Ou seja, eu posso ser empática com a pessoa, compreender perfeitamente as motivações que a levaram àquela situação e ao mesmo tempo perceber que a responsabilidade de ter chegado àquela situação é dela, sendo que, e eu ofereço sempre isto, a pessoa é a pessoa e as circunstâncias. Ou seja, a pessoa não existe num mundo em vácuo. Existe de relações, de circunstâncias, de contextos, de dinâmicas, e muitas vezes não existe num contexto perfeito.
0: E já dizia o Ortega y Gasset, não é? Eu sou eu e a minha circunstância, se não a salvo ela, não me salvo a mim, não é?
2: Mas é exatamente isso. Ou seja, eu sou eu e as minhas circunstâncias, e mais, elas nunca são perfeitas. Portanto, vai haver sempre aqui alguma coisa que pode não correr tão bem, e portanto, há uma responsabilidade minha nas minhas escolhas, sim, mas eu também faço as minhas escolhas, não estou em liberdade total, tenho uma certa
0: interação. E Bruno, as redes sociais aproximaram as pessoas que, porventura, nunca se cruzariam ou que se afastaram a dada altura das suas vidas. Certo. Sabemos que olhamos para os nossos pais, para os nossos avós, e percebemos que as redes sociais permitiram inclusivamente aproximá-los de antigos colegas de escola, de antigos colegas militares, de pessoas que passaram pelas suas vidas em determinada altura. Estamos a comunicar com mais ou com menos empatia, com mais ou com menos efetividade?
3: Eu acredito que estamos a comunicar com menos empatia e com menos efetividade. E há pouco ouvi aqui a Ana falar sobre estas pessoas, não é? E a forma como olharam para estas caixas de comentários e tudo mais. E eu penso como cada vez mais vivemos numa sociedade muito polarizada. Ou estás comigo ou estás contra mim. Cada vez há menos espaço para nuance, cada vez há menos espaço para outras cores além do preto e do branco. E acredito que as redes sociais, de certa forma, vêm impulsionar isto, não é? Eu estava a ouvir-te a fazer essa pergunta e estava a pensar o quanto é que as redes sociais trazem esta ilusão de proximidade. Ou seja, eu sinto-me próximo desta pessoa, quando na realidade eu sinto-me próximo daquilo que esta pessoa me quer transmitir. Eu, na realidade, eu muitas vezes não estabeleço relações sociais com estas pessoas, eu estabeleço relações parasociais com estas pessoas. E desenvolvo um conjunto de expectativas e de crenças sobre o que é que esta pessoa pensa, o que é que esta pessoa faz, se esta pessoa vai gostar de mim exatamente desta forma ou não. E muitas vezes não há espaço para me desiludir também. Porque, novamente, eu nas redes sociais eu posso pintar-me exatamente como eu quero. Eu posso dizer que a minha vida é maravilhosa, é perfeita e que é a melhor coisa desde o pão às fatias. E, no entanto, a minha vida não ser assim nada de especial. Seja lá o que isso for, de uma vida ser alguma coisa de especial. Porque, na realidade, eu acho que uma vida é sempre uma vida e tem que ser valorizada como tal. Mas... estou aqui a fugir à pergunta que tu me fizeste. Portanto, já me estás a fazer sinais. Eu prometo que vou tentar concluir. E como eu não tenho vergonha na cara, eu não peço desculpa como a Ana, mas deveria ter. Mas agora ponho-me a brincar e depois esqueço-me do que ia dizer. Mas é muito isto, é sobre o não haver espaço, eu acho, para esta diferença, e que depois esta comunicação assenta nestes pressupostos, e que necessariamente a comunicação é uma coisa muito bonita, mas que falha. E é isso que torna a comunicação também tão bela, o facto de ser tão imperfeita. E quanto mais nós aceitarmos esta imperfeição, mais peça podemos trabalhar efetivamente nela. E as redes sociais retiram-nos esse espaço. A comunicação por escrito é uma comunicação que retira muito ao não verbal, não é? Na nossa comunicação, nós temos o verbal e o não verbal. E na comunicação não verbal, há muito mais coisas que cabem para além das palavras. Uma palavra escrita, por muita emoção que nela tenha contida, muitas vezes não vai conseguir exprimir à outra pessoa a emoção que eu imprimi esta palavra. E podemos utilizar os emojis, e podemos utilizar as mensagens de voz, e podemos fazer videochamadas e tudo mais, que felizmente ajudam-nos a colmatar algumas destas dificuldades na comunicação. Mas na realidade, a comunicação que acontece nas redes sociais tem potencial de ser tão diferente da comunicação que acontece nos outros contextos de vida.
0: E Ana, quando convivemos apenas com pessoas que pensam como nós, podemos correr o risco de perder a capacidade de compreender pontos de vista diferentes?
1: Claro, eu diria que aí estamos a fazer só ricochete daquilo que é o nosso mundo interno, a nossa bagagem de crenças, de valores e princípios, e portanto não há espaço para desconstruir, não é? Para mexer aqui com o sistema e também atualizar aquilo que é o nosso sistema de significados. Claro que é sempre mais fácil, não é? E naturalmente nós aproximamos do outro por semelhança, por aquilo com o qual nos identificamos, e daí obviamente os vínculos podem ser mais fáceis. Agora, eu acredito, daquilo que também vou vendo, e o privilégio de acompanhar aqui muitas dinâmicas, muitos vínculos e relações em consultório, que a verdadeira admiração, que para mim é um dos pilares que sustenta também uma relação humana, vem da capacidade de tolerarmos a diferença e também descobrirmos o que há aí de bonito. Certo. Claro que neste tolerar da diferença nunca pode estar presente situações onde nos anulamos e também permitimos coisas que obviamente não nos são benéficas, mas a capacidade também de acolhermos a diferença do outro e não sentirmos isso como uma deslealdade. Muitas vezes o problema nas dinâmicas relacionais é eu sentir que a diferença do outro é uma deslealdade face àquilo que eu sinto e face à relação, quando é apenas uma oportunidade também de atualização do eu, e também a possibilidade de alargarmos aqui um bocadinho o nosso repertório, porque como o Bruno estava a dizer, e bem, quer dizer, não se espera aqui dinâmicas e relações perfeitas. A falta é um ingrediente estrutural na vida e no ser humano.
0: E vamos, como habitualmente, para a rubrica que fecha o programa, Freud Explica, Nem Freud Explica, onde habitualmente os nossos psicólogos falam sobre temas que marcaram a semana e que chamaram a sua atenção pela positiva ou pela negativa. Mas hoje, Violeta, vão falar sobre o que marcou pela positiva este primeiro ano de emissões.
2: Ah, ok, tu temos que... Fui apanhada desprevenida.
1: Respira fundo.
2: Não, porque tu estavas a falar de temas da atualidade. Nós trocamos, não é? Tu trazes o tema da atualidade e agora somos nós que damos.
0: Exatamente. Feedback. Também tenho direito ao fim de 45 programas, não é?
2: Acho que sim. O que é que marcou pelo lado positivo este primeiro ano? Há muita coisa. Agora era todo um novo programa sobre isto. Acho que o que marcou foi, desde logo, o ter contacto com outros colegas e outras pessoas que fazem trabalhos espetaculares dentro desta área da psicologia e não só, e que tivemos o privilégio de ter como convidados de várias áreas, e acho que essa riqueza também foi muito boa. E acho que o facto de podermos trazer também temas que são importantes e que muitas vezes não são falados na esfera pública, ou não são tão falados, de uma forma leve e de uma forma acessível.
0: Bruno.
3: Ora bem, Freud explica, não é? E Freud explica aquilo que foi esta jornada de um ano entre pessoas amigas, mas que partilham de gostos comuns, de backgrounds académicos comuns, mas acima de tudo que têm um gosto em comum, que é o falar com ciência e com seriedade sobre os temas da psicologia. Tivemos um privilégio enorme de, ao longo deste ano, ter o reconhecimento do público através do prémio que nós ganhamos, não é? no Festival Podes, e foi um momento de enorme orgulho que me fez perceber que, epá, as pessoas ouvem isto, afinal.
1: Está a ficar sério isto.
0: Não é só o pai e a mãe, não é?
3: Exatamente, não é? Não são só os meus pais que estão aqui na audiência, obrigado por estarem aqui. Mas o facto, ou seja, e desculpa, estou a divagar, mas foi muito isto. Eu senti nesse momento, e aqui a partilha mais pessoal, que realmente isto, as pessoas tocam neste programa, isto chega às pessoas. E acho que de tudo que maravilhoso este ano teve, e este programa foi tão bom, e estes episódios foram tão bons, o principal, aquilo que retenho como mais feliz e mais bonito, foi o facto de ter percebido que nós fazemos alguma coisa que as pessoas acolhem. E isso Freud explica.
0: Ana.
1: Olha, não querendo aqui ser repetitiva, mas destaco a possibilidade de trazemos à luz do dia temas que obviamente nos tocam, que nos são queridos, de uma forma que seja leve, que seja descontraída, mas nunca esquecendo a evidência científica. Hoje em dia fala-se de muita coisa, há muita informação, mas isso não significa que estamos a falar necessariamente melhor das coisas. Portanto, acho que ter esta oportunidade de falar de uma forma que seja leve, mas baseado na evidência, acho que é aqui um privilégio. Privilégio maior ainda o facto de poder estar neste projeto com colegas que, para além de colegas, também são amigos, e portanto um obrigado a cada um de vocês também pelos vossos contributos, apoio e diferença, não é? E o quanto a diferença também faz com que projetos também se tornem bonitos e interessantes. E acho que também temos tido a oportunidade de receber também em estúdio convidados, pessoas a partilhar as suas diferentes perspectivas, não só profissionais, mas também pessoais. Acho que lá está, nos ajuda a atualizar os nossos sistemas de significados e a nossa capacidade empática.
0: E a estarmos à quinta-feira a concorrer com o Eixo do Mal.
1: Ora, pois.
3: Ok. Toma lá.
0: Um abraço também para eles, que são um grande programa. E assim estamos a chegar às despedidas do programa especial de aniversário do Ponto da Mente. Foi um gosto estar convosco, Violeta, Bruno, Ana. Voltamos a ver-nos em setembro.
1: Combinado.
0: Até lá, boas férias.
1: Obrigada.
0: Ao longo deste último ano, falámos de muitos temas diferentes. Mudaram as perguntas, mudaram os convidados e mudaram também as histórias. Mas houve uma ideia que esteve sempre presente. Compreender o comportamento humano é, antes de mais, tentar compreender as pessoas. Talvez seja esse o verdadeiro lugar da empatia. Não apenas quando tudo corre bem, mas sobretudo quando o outro pensa, sente ou vive de forma diferente da nossa. Porque compreender não significa desistir das nossas convicções. Significa reconhecer que, antes de qualquer opinião, há sempre uma pessoa. Obrigado a todos que estiveram connosco neste primeiro ano do Ponto da Mente, aos que ouvem desde o início, aos que chegaram, entretanto, de forma muito especial, ao público que hoje aceitou fazer parte desta emissão especial, aqui e também através da TSF. Este foi o Ponto da Mente, com cuidados técnicos de Pedro Nogueira, a quem agradecemos, sonoplastia de Joaquim Dias. Um reconhecimento também para o José António Barbosa e para o Joaquim Pedro e ao grupo FNAC Darty por nos ter recebido. Voltamos a ver-nos em setembro. Eu sou o Marco António Ribeiro. Até à próxima.
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9: A ideia foi tanto da filha como do pai. 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Eu sou o Pedro Ivo Carvalho, vamos dar a volta ao mundo com a Ana e o Carlos Oliveira.

0: pelo meu pai, de certa forma me foi incutida o gosto por África. Primeira vez que fui à África foi há muitos anos atrás, à Guiné-Bissau, e desde então fiquei sempre com essa paixão e curiosidade por conhecer a África. Depois houve a oportunidade de ir trabalhar para a África, para Moçambique, e em determinada altura, também com algumas viagens ali no sul da África que o viver em Moçambique nos proporcionou aos dois e também à minha irmã, em família, vá, viagens em família, eu tentei acelerar um bocadinho o tornar este sonho realidade e fazer mais cedo do que mais tarde esta viagem. E então, em fevereiro de 2025, a ideia começou a ganhar pernas para andar, começou a aparecer no papel, nas mensagens que trocávamos à distância, o meu pai em Portugal e eu em Moçambique. Em abril demos-lhe uma data e em junho de 25 iniciámos a nossa viagem e foi assim que este sonho começou a tornar-se realidade.
1: Então não foi a filha que puxou pelo pai, nem o pai que puxou pela filha, foi aí o encontro de vontades, Carlos.
2: É, isto é de facto uma paixão comum e até que um grande prazer passar por estas circunstâncias todas que se vivem em África, onde se aprende muito, muito, muito, nomeadamente se aprende que em África não se conta o tempo, mas em África também se aprende a esperar que chegue o tempo. E, portanto, isto é uma paixão comum. Enfim, foi um sonho tornado realidade.
1: O Carlos já tinha um passado ligado à África. Tinha estado já na Guiné, se não estou em erro.
2: Antes disso. Eu cheguei a Luanda no dia que fiz 5 anos, quer dizer, em 1957, com a minha mãe, onde vivi durante 5 anos. E depois passei a vir para Lisboa, estudar em Lisboa e tal. E depois trabalhei. A seguir, ao 25 de abril, cheguei a Bissau em 31 de janeiro de 75 como cooperante. Foi um dos passos mais audaciosos e também mais bem conseguidos da minha vida. Trabalhei na Guiné-Bissau como cooperante durante 2 anos e meio, aproximadamente. Aprendi muito, porque a África aprende-se com a simplicidade das pessoas, com a franqueza das pessoas.
1: Essa semente foi germinante. Voltando à viagem, o Carlos, até pela experiência que tinha como antigo piloto de todo o terreno, teve, por assim dizer, aqui a maior cota de responsabilidade na preparação logística desta aventura, que enfim, que é uma empreitada bastante considerável. Conte-nos um bocadinho como é que foi preparar tudo isto, com que antecedência é que se prepararam, o que é que leu, fale-nos um pouco desta preparação para esta aventura.
2: Eu não sei se o seu programa nos dá tempo suficiente para eu contar tudo isto, porque seria uma história muito longa. Mas perguntou-me o que é que eu li. Bom, desde logo li todos os livros que foram escritos pelo Hermenegildo Capelo, o Roberto Ivens e o Serpa Pinto. Livros que foram editados no século XIX, reeditados em 1960 ou 61, uma coisa assim. Isto é para interpretar as viagens deles na tentativa de mapa cor-de-rosa, que nós procurámos replicar na primeira etapa da viagem. Mas falando ainda de leituras, li tudo o que escreveu sobre as epopeias do Sr. Livingstone. Pronto, isto é, de facto, uma paixão. Depois estudei muitos mapas, muitos Google Maps, para chegar depois à conclusão que os mapas e os Google Maps são um bocadinho mentirosos. E o GPS, conforme disse há bocadinho, disse que dava e deu, mas houve muitas vezes em que ele nos enganou. E a coisa era bem mais difícil do que se previa.
0: Para nós é fácil.
1: Vocês, para esta empreitada, também adquiriram uma viatura nova que teve de ser preparada, teve de ser enviada com algumas semanas de antecedência. Como é que foi todo esse processo?
2: Primeiro, foi muito bem escolhido o veículo, porque nós precisávamos de fiabilidade, de performance e de conforto. E eu entendi que o carro certo e mais adequado para fazer a viagem, contrariamente àquilo que era a opinião de alguns amigos meus, também conhecedores da África, eu entendi que era uma Ford Raptor a gasolina. Um carro que se demonstrou objetivamente extraordinário, respondeu a todas as necessidades, esteve lá quando fez falta e trouxe-nos sem qualquer tipo de avaria, desde o início da viagem em Luanda até Leiria. Mas há bocadinho não lhe respondi uma parte da questão. O carro foi preparado, foi enviado por navio para Luanda, em Luanda foi desalfandegado temporariamente e depois iniciámos o mapa cor-de-rosa, portanto a primeira parte da viagem até Maputo, e depois as duas outras etapas seguintes, mas admito que vai querer falar sobre isso um bocadinho mais
1: sim,
2: à frente.
1: Sim. O carro teve necessidade de fazer algumas adaptações, suspensão, um guincho, uma tenda, houve necessidade aí de adaptar o carro também às vossas exigências, não é?
2: A performance do carro é absolutamente espetacular e não necessita de qualquer tipo de preparação.

0: específica para o efeito. Uhum. É evidente que precisávamos de aumentar a autonomia e colocámos um tanque de 130 litros de gasolina, colocámos guincho, colocámos compressor para podermos subir a pressão dos pneus quando ele fosse necessário baixá-la, colocámos um snorkel para a hipótese de termos que passar em águas mais fundas, fazer a travessia zaval, o que só aconteceu uma ou duas vezes, mas ainda assim foi importante ter o nosso snorkel, um frigorífico, porque nós tínhamos que estar em condição de autossuficiência, se caso fosse necessário, para dois ou três dias, e uma segunda bateria para poder suportar toda a parafernália que lá estava, não fosse haver algum tipo de problema. Mas o carro teve um comportamento objetivamente extraordinário.
1: Levou-vos e trouxe-vos.
0: Exatamente.
2: Em segurança. Com muito está, conforto.
0: Com muito conforto. Um carro extraordinário.
1: A Ana contava-me há dias que o pai preparou muita parte da logística, muita parte da mecânica, enfim, pela experiência que teve, mas que naquilo que diz respeito às dormidas, às refeições, vocês tinham uma base mais ou menos preparada, mas que foram marcando tudo quase com um dia de antecedência. Isso não foi demasiado arriscado, Ana? Ou esse risco estava mais ou menos calculado?
2: É sempre arriscado, não é uma viagem tão segura ou planeada como aquelas que estamos habituados a fazer, mas isto faz parte de uma viagem deste género. Quem gosta de aventura está preparado para este tipo de problemas que possam acontecer, falta de dormida, mas para isso mesmo levávamos a tenda, que nos dava uma casa que estava sempre connosco, podíamos dormir em qualquer lado, desde que fosse seguro.
1: Uhum. Mas usaram-na pouco. Usámos pouco.
2: Privilegiámos mais os hotéis, às vezes chamávamos-lhe hotel, mas era um hotel muito, muito simples. Uhum. Chegámos a dormir por 3 euros na Nigéria, num quarto que sim, tinha uma cama, que eu considerei limpo e ok para dormirmos, e tinha uma casa de banho muito básica, que tomávamos banho com uma chávena e atirávamos água para cima da cabeça. Mas isto faz parte de uma aventura deste género e também a torna especial por isso mesmo. E depois também nós levávamos um plano macro, que é importante para uma viagem deste género, mas cada dia é um dia, todos os dias tem algumas adversidades, portanto percebemos que no dia anterior é que se planeia o dia a seguir. Portanto, não é possível levar coisas marcadas, porque podemos ter algum imprevisto, e o hotel ou marcávamos no próprio dia, ou então chegávamos a uma localidade, procurávamos algum sítio para dormir, e normalmente encontrávamos sempre. E se não encontrássemos, havia sempre a solução de dormir na tenda, ou mesmo dentro do carro, também aconteceu uma vez.
1: O nível de preparação, por mais exigente que seja, enfim, vocês dedicaram bastante tempo a preparar esta viagem, falamos de África, e África, como o próprio pai reconhecia há pouco, tem sempre uma dimensão de surpresa e de improviso. Pergunto-vos, o que é que mais vos assustava, se é que podemos usar este qualificativo, antes de meterem as mãos ao volante? Faço a pergunta aos dois. Carlos?
0: É, propriamente assustar, eu diria que não faz parte do nosso vocabulário normal. Às vezes algumas preocupações e, sobretudo, em algumas etapas, depois que começaram a acontecer algumas chuvas, algumas etapas que se previam muito complicadas em termos de pistas, de lamas, de água, que faziam sentir algum respeito e, às vezes, é um bocadinho de ansiedade durante a noite anterior, vamos lá ver como é que vai acontecer. E a pergunta mais comum que nós fazíamos às pessoas e aos locais era, então, e passa-se? E a resposta normalmente era esta, e qual é o carro? É aquele. Com esse, passa. Portanto, que eram afirmações muito entusiasmantes. Portanto, não propriamente assustados, mas, por vezes, a preocupação era um bocadinho de sentido, embora eu procurasse não a deixar transparecer para a Ana, porque era importante que houvesse total confiança dentro do carro. Tivemos algumas etapas complexas em que os locais diziam que para 100 km seriam 14, 15 horas, 12 horas, e que nós sempre fizemos em bastante menos tempo, mas isto sem entrar em qualquer tipo de, como é que é dizer, de correrias, porque se trata de uma grande maratona que tem que ser muito bem gerida a todos os níveis, não é? Nomeadamente a mecânica do carro tinha que ser muito bem protegida, não é?
1: Se ao pai preocupava mais a mecânica do carro e essa estabilidade, a Ana, o que é que preocupava, Ana?
2: Eu entrei nesta viagem com muita felicidade por estar a cumprir um sonho, porque eu queria mesmo fazer esta viagem e fiquei contente que tenha acontecido. E eu, no sul da África, já viajei bastante, portanto estava bastante tranquila e para mim foi mais um passeio. A aventura para mim começou de Luanda para cima, quando entrei naquela parte da África que para mim era desconhecida e que no início me deixava muita curiosidade, como é que será? Será que é possível? Será que não é possível? Mas eu adoro aventuras e adoro o imprevisto e o desconhecido, e então sempre tive aquela adrenalina, todos os dias saía com vontade de conhecer. E assim como o meu pai disse que tentou não passar receio ou insegurança ou quer que seja para o meu lado, eu, de certa forma, porque sou filha do meu pai, os filhos sempre se sentem seguros perto do pai. Portanto, eu acho que nunca tive medo e sempre achei que íamos conseguir chegar, independentemente da idade, é o pai, estamos sempre seguros com ele. E eu sempre achei que íamos chegar a bom porto e que tudo ia acontecer bem. E foi assim mesmo que aconteceu. Algumas aventuras, mas que, na verdade, sempre me senti segura e os dias mais aventureiros foram aqueles que eu mais gostei.
1: A vossa viagem dividiu-se em três etapas, Luanda-Maputo, cerca de um mês, depois pararam durante três semanas, regressaram a Portugal, depois, num segundo momento, fizeram Maputo-Cidade do Cabo-Luanda, mais um mês, e por fim, Luanda-Leiria, 45 dias. O prazer e o esforço foi igualmente dividido por estes três momentos ou houve alguma fase que vos tenha entusiasmado de forma particular? Carlos?
0: A primeira parte da viagem, portanto, cerca de 3 mil quilómetros dentro do país Angola, que é extraordinário, tem coisas fantásticas, fabulosas, teve em muitos momentos grande ansiedade porque estradas estragadas, estradas não existentes, lama, atascanços. Um pequeno grande evento que daria para escrever um livro. Logo ao segundo dia ou ao terceiro dia, quando o MAPS nos dizia que nós teríamos duas horas e meia pelo caminho, tivemos 15. Quando fazia parte da nossa estratégia não rolar de noite, fizemos uma direta toda a noite, porque não vimos nenhuma alternativa para poder parar. E, portanto, aí a coisa não foi fácil. Tivemos que, naturalmente, depois dessa noite, repensar um bocadinho a nossa estratégia de percursos, mas correu relativamente fácil, bastante alcatrão, depois do sul de Angola, Botsuana, Namíbia, faz-se um turismo tranquilo. De Maputo para Luanda, estamos a falar de países fantásticos para viajar, África do Sul, Botsuana, Swatini, Namíbia, faz-se uma viagem fantástica de turismo com infraestruturas. De Luanda para cima, é preciso ter o estômago certo para poder encarar o desafio. Há grande desafio em termos de pistas, em termos de, digamos, de insegurança rodoviária, a segurança com as pessoas, que tanto fomos assustados por terceiros, nomeadamente por uma diplomata que conhecemos nos Camarões, que só faltou pôr-nos algemas para que não seguíssemos viagem sozinhos, nomeadamente travessia da Nigéria.
1: Da Nigéria, não é?
0: Definitivamente não correspondeu em nada àquilo que nos foi criado como expectativa e as pessoas que nos assustaram tanto.
1: Embora tenham sido parados dezenas e dezenas de vezes por polícias na Nigéria, não é?
0: Dezenas de vezes, para não dizer centenas de vezes. Mas toda a gente muito simpática, muito agradável. E depois tem que haver uma estratégia de comunicação também com eles, para não os deixar chegar a começar a pedir. Quando eles começam a pedir, a coisa fica mais complicada. Mas foi uma experiência do ponto de vista do contacto humano extraordinária. De tal forma que, na parte final da Nigéria, fizemos vídeos e fotografias com polícias, explicando-lhes primeiro, olha, disseram-nos que íamos passar tão mal por aqui, mas vocês, sendo tão simpática, deixe-me, posso fazer um vídeo consigo para pôr na internet? Pode, pode. E fizemos vídeos, fotografias, gente fantástica.
3: The border is there, yeah?
4: Yes, yes.
3: Okay, yes. Thank you, bye-bye.
4: Thank you, bye-bye. Bye-bye.
3: You will be in internet with this picture.
4: Okay, okay, yes, sir. Okay,
3: yes, sir.
4: Okay,
3: sir. Okay.
4: Thank you, sir.
3: Again,
4: thank you, sir.
3: Thank you.
4: Thank you.
2: Bye.
4: Bye-bye.
3: Bye-bye. Bye-bye.
4: Bye-bye.
3: Bye-bye.
0: Enfim, deste ponto de vista humano, havia preocupações, naturalmente, mas tudo correu de forma absolutamente fantástica, fantástica. Claro que não nos expusemos demasiado a riscos, nomeadamente nos subúrbios das grandes cidades, onde a pobreza é indigna, muito indigna, onde as pessoas vivem de uma forma relativamente guetizada e onde se correm, então, riscos. Agora, fora das grandes cidades e fora das cidades, sempre sentimos uma enormíssima tranquilidade. Enormíssima tranquilidade. Pessoas a dizer, epá, não pode levar dinheiro, esconde o dinheiro. Eu sempre completamente tranquilo. É uma experiência muito, muito gratificante.
1: É preciso
0: muito,
1: também muito saber estar, não é? Em função dos lugares para onde vamos e saber tirar partido dessa aculturação de que o Carlos falava. Enfim, vocês fizeram 27 países, rasgaram o continente de sul para norte e, naturalmente, que há muitas diferenças entre o norte e o sul da África. Ana, que diferenças são essas que vocês encontraram, falando das pessoas, falando das culturas? Podemos, de facto, dividir esse continente entre sul e norte? Ou há uma transversalidade maior do que aquilo que se possa pensar?
2: Eu penso que as extremidades do continente estão mais desenvolvidas, tanto a África do Sul como Marrocos têm um desenvolvimento enorme, que não tem nada a ver com o interior da África. O interior da África é muito mais pobre, mas há uma coisa em comum a todos os países, que é a simpatia do povo. O povo é sempre sorridente, afável, amigável, e adoram sempre quando nos veem passar. Alguns gritam, turista, turista, e é engraçado ver a alegria das crianças quando vê um carro aparecer no meio do nada, numa aldeia completamente inóspita, e a alegria das crianças, e sempre educadas. Nunca sentimos, lá está, como o meu pai estava a dizer, nunca sentimos insegurança, tivemos sempre seguros do início ao fim da viagem. Obviamente, sabendo estar, mas sabendo estar é uma viagem que se faz com relativa segurança.
1: Portanto, a maior memória que vocês trazem, Carlos, posso depender também das palavras da Ana, são efetivamente as pessoas.
0: Sim, é evidente, as paisagens, a vida selvagem, os animais, ver um gorila em estado absolutamente selvagem, ali a 2,5 metros de nós, apenas separado pela água do rio, é um momento de transcendência. Mas o contacto com as pessoas é isso que nos educa, é isso que nos ajuda a pensar de forma mais simples e mais humana. Isto é claro. Mas deixe-me dizer há bocadinho, eu não falei sobre este pormenor, mas deixe-me voltar aqui um bocadinho atrás.
1: Sim, sim.
0: Quando falava da segurança, da tranquilidade e por aí adiante, eu vou ter que confessar que quando ao segundo dia de estar em casa, em Leiria, deitei a cabeça sobre o travesseiro e refleti sobre a viagem, eu tive que concluir que foi um bocadinho imponderado fazer uma viagem deste tipo de audácia, com este tipo, digamos, de radicalismo em alguns momentos, com um carro apenas e apenas uma jovem simpática e bonita ao meu lado. Um bocadinho imponderado, mas hoje não o repetiria dessa forma. Mas a viagem em si repetiria com certeza.
1: A Ana sente a mesma coisa ou não? Ou ficou absolutamente confortável nas mãos do pai?
2: Eu ia absolutamente confortável nas mãos do pai. Não vou mentir que naquelas etapas mais complicadas ia com alguma ansiedade, que de certa forma não me permitiram aproveitar tanto o momento. Eu queria chegar e quando cheguei a Porto Seguro pensei, valeu a pena, mas no momento o coração vai apertado. E claro que se houvesse outro carro, a tranquilidade era diferente.
1: Era diferente, claro.
2: De qualquer das formas, como o meu pai disse e eu também partilho, voltaria a repetir exatamente da mesma forma.
1: Viajar tanto tempo juntos, certamente que cria muitos momentos de tensão. A vossa relação de pai e filha permitiu ultrapassar com naturalidade esses constrangimentos normais ou zangaram-se muitas vezes?
0: O pai e o comportamento do pai não permite que entremos em momentos de zanga. É evidente que houve momentos de alguma tensão. Mas a maior tensão, muitas vezes, também aconteceu numa de que, pai, não vai dar. Pai, não vai dar. Filha, aperta o cinto de segurança, vamos passar, isto vai dar.
2: E dava.
0: E deu. Mas há um momento na Nigéria, em alta montanha, onde ficámos atascados no meio de um lameiro. O guincho estava avariado por tanta lama que tínhamos passado, o guincho não respondeu à saída, o cabo não saiu. E foi em desespero que o carro saiu. E mais uma vez, a Raptor esteve absolutamente fantástica. Uhum. A forma como ela saiu daquele lameiro. E ali foi no desespero. Ou sais, ou morres. E ela saiu. E já agora deixe-me dizer uma outra coisa. Não é possível nunca eu estar à mesa com alguém e ingerir o primeiro trago de álcool ou de vinho, ou o que é que seja, que eu não brinde. Sempre o brindo. E sempre brindo à sorte. E sabe, numa viagem destas, há muitos momentos em que faz falta a sorte, muitos. E ela esteve lá sempre connosco, por isso eu vou continuar a brindar à sorte e, quem sabe, a ter que brindar mais vezes.
1: O Carlos foi sempre a conduzir durante a viagem toda. Temia que com a Ana ao volante chegassem mais depressa ou foi só para poupar o carro, dada a sua maior experiência como piloto?
0: Nem uma coisa nem outra. Apenas uma questão de gestão. Isto é uma verdadeira maratona, conforme eu disse há bocadinho. A qualquer momento podem acontecer percalços, é preciso proteger o carro, é preciso garantir que o carro chega, que o carro nos leva a bom porto. Portanto, eu sempre acreditei um pouco mais na minha experiência, não no, digamos, na minha condição, mas mais na minha experiência para poder acautelar esse tipo de percalços. Tal forma que o carro que a Ana tem em Moçambique, foi o papá que lhe ofereceu, porque ela um dia se encontrou comigo numa viagem na Namíbia, em que ela não fazia parte da minha viagem, mas se encontrou comigo durante uma semana, e enquanto ela esteve comigo ou connosco, foi sempre ela a guiar. E no fim da viagem disse, olha filha, sabes, gostei tanto da tua condição que este carro, depois desta viagem, acabar é teu. Portanto, eu tenho muita confiança nela, quer nela, quer na irmã, que a irmã, que de resto foi, andou na competição no todo terreno nos buggies, e em três épocas que fez, foi duas épocas campeã nacional. portanto...
1: Está no certo.
2: Quem sai aos seus.
1: Está no
2: quem sai aos seus.
1: Exato. Deixa-me voltar um bocadinho atrás, Carlos. O título da reportagem da Volta ao Mundo que conta esta vossa aventura e que convido de resto os leitores a lerem na edição de Abril, que já está nas bancas, é Sui Generis. Diz assim, o GPS dizia que dava e deu. O Carlos há pouco lembrava que teve alguns sobressaltos com o GPS e que, em alguns momentos, até achou que depositaram demasiada fé na tecnologia de navegação. Para se conhecer verdadeiramente a África, é preciso conciliar essas duas realidades, a parte da tecnologia, da navegação por via digital, mas também os mapas, old school.
0: Os mapas dão-nos sempre uma noção mais global e mais transversal daquilo que nos espera e de qual é o percurso que vamos seguir. O digital é muito importante e nós viajámos com a Starlink, que funcionou numa grande parte dos países. Isso era uma grande vantagem para podermos comunicar e para poder encontrar o hotel no final do dia, se conseguíssemos arranjar o hotel ou não, porque com Starlink e naturalmente com a internet tudo se torna mais fácil. Mas eu estaria disponível para fazer isto sem eletrónica rigorosamente nenhuma. Mas a pequena correção, essa frase, o GPS disse que dava e deu, só que falta dizer uma coisa. Só que o GPS não disse em que condições. E às vezes não foi nas melhores condições. Mas que é facto que nós passámos. Nunca ficámos uma etapa meio. Mas com muitos momentos de sorte. Eu lembro, por exemplo, na Guiné-Conakry, num percurso que prometia ter muita lama e que os populares diziam com esse carro, passa, com esse carro passa. Eram para aí 250 quilómetros, a coisa que valha, que era suposto fazerem-se em 9, 10 horas, nós fizemos em 3 horas ou 4, mas chegámos a um momento em que estavam dois caminhões avariados, um que ia e outro que vinha. E sabe, para o nosso carro passar pelo meio, tivemos que pôr os espelhos para dentro e não sujaram dois dedos para cada lado. Portanto, está a ver, a sorte faz parte destas coisas. Bastavam mais 10 centímetros os caminhões aproximados e nós não passaríamos.
1: E alguma minúcia com o piloto também, não é? Convenhamos.
0: Ficávamos lá à espera. Conforme,
2: não sabe quanto tempo.
0: Conforme eu dizia há bocadinho, a África ensina-nos a não contar o tempo, mas também nos ensina a saber que o tempo vai chegar. O tempo sempre chega.
1: Algumas histórias engraçadas relacionadas com a vossa diferença de idades, que foi proporcionando diferentes reações ao longo do trajeto. Umas boas, outras nem por isso.
0: Não sei, quer dizer, eu tenho 73 anos, estou a caminho dos 74, mas acho que a minha idade mental é bastante inferior.
1: Da não, mesma isto, forma que... isto para contextualizar, Carlos, nem todas as pessoas olhavam para vocês como pai e filha, e quando souberam que eram pai e filha, a reação das pessoas até mudava, era isso?
0: Ah, muito interessante, muito interessante. Pai e filha, ai, que bonito, que bonito. Os próprios polícias das fronteiras, mas isto é muito bonito. Facilitou muito, em muitas circunstâncias, o facto de ser pai e filha, e o facto do pai, que não fez a barba durante a viagem, já ter para aí 2 ou 3 centímetros de comprimento de barba e quase toda branca. Olhavam para mim, era o papá.
2: Isto é uma particularidade do povo africano. Valorizam muito a família e eu acho que foi importante em alguns momentos que podiam ser de tensão, com a polícia, o que seja, quando dizíamos que éramos pai e filha, ficavam muito, muito contentes e facilitava. Eu sinto que facilitou em alguns momentos.
1: A Ana confidenciava há dias que a África não era o fantasma que imaginava. O que é que isto significa?
2: Quando estamos a planear esta viagem, a pessoa imagina muitas coisas antes dela começar a acontecer. E a partir do momento em que começa, começa a ser real. E começando a ser real, começamos a avançar no caminho e começamos a perceber que é possível. E então, quando eu cheguei ao final, fiquei mesmo com a sensação de que não é que tenha corrido melhor, mas achei que ia ser muito mais complicado, porque de certa forma a internet ajuda, houve estradas boas, apesar de haver troços muito difíceis, a grande maioria das estradas foram boas, as pessoas com que nos cruzámos pelo caminho foram sempre, pela nossa experiência, fantásticas, e enquanto se idealiza e se pensa que a viagem vai acontecer, há algum medo e algum receio, e no final fiquei mesmo com essa sensação que não era aquele fantasma que eu imaginava no início e que tínhamos chegado a casa de carro e que tinha sido uma viagem espetacular.
1: E há aqui também um simbolismo particular, não é? A viagem começa na casa da Ana e termina na casa do pai.
2: Exato. Que também é a minha casa às vezes.
1: E isto também foi pensado e ponderado, não é?
0: Fazia parte do plano.
2: O meu pai queria chegar a casa de carro, porque nós pensámos, vamos fazer de sul para norte ou de norte para sul. O meu pai fez questão de chegar a casa de carro. E eu achei que seria muito mais giro sair da minha casa emprestada, que é Moçambique, para a minha casa do coração, que é a minha casa de sempre, que é Portugal. E então chegámos a um acordo e fizemos, quer dizer, sempre estivemos de acordo, e fizemos uma puteleiria de carro.
1: Há alguma nova aventura em perspectiva para pai e filha fazerem?
0: Tenho muita dificuldade em responder a essa questão. Hoje não está nada planeado, porque também nós temos que estar sempre, do meu ponto de vista, temos que estar em crescendo e imaginar qualquer coisa de maior impacto, ou com maior impacto, que esta viagem não é uma coisa fácil. Não nas mesmas condições, não pelos mesmos caminhos, não pelos mesmos trilhos, mas quem sabe, nova odisseia em África, pelas razões que aqui temos vindo a explicar, porque a África tem encantos absolutamente extraordinários. Alimentação. Não me perguntou da alimentação, até gostava de ter falado da alimentação, sabe?
1: Falemos um pouco da alimentação.
0: Mas sabe que nós temos condição de autossuficiência para 2 ou 3 dias, muitas latas de atum, muitas coisas. E sabe onde é que se come bem? Nos países de expressão portuguesa. Angola, uma galinha estufada, num tasquinho sujito, para não dizer pior, mas uma coisa absolutamente divinal. O que se come bem em Moçambique, o que se come bem em Bissau. E já agora deixe-me dizer outra coisa que aconteceu em Bissau. Tivemos em Bissau 3 dias ou 4, e no fim, quando fomos para fazer contas, o dono do hotel estava tão contente de nos ter tido lá, que pôs uma folha de papel à sua frente, pôs uma linha vertical de alto a baixo, e do lado esquerdo escreveu 50%. Este 50% é a minha oferta para a vossa viagem, não pago. Estes outros 50% do lado direito, vocês convertem em bens que compram no mercado local para distribuir às populações ao longo da estrada que vão encontrar. Isto é um momento de uma nobreza incrível. E eu perguntei, então quanto é que são estes 50%? É aquilo que você achar. Isto é uma coisa absolutamente fantástica. E a alegria que foi estarmos a distribuir coisas nas aldeias que na Guiné-Bissau se chamam tabancas. A felicidade com que as pessoas recebiam leites condensados, bolachas que nós comprámos no mercado local, tal como nos foi solicitado. E são momentos que nunca mais nos vão sair da memória. E é preciso descer a este nível para perceber o que é a África.
1: Muito bem, Ana e Carlos Oliveira, muito obrigado e até uma próxima viagem.

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0: 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Nesta madrugada, a música ao vivo nos estúdios da TSF é o concerto de bolso. Lembramos algumas das atuações deste último ano.
1: Bairro das Flores é o álbum de estreia dos Bandidos do Cante. São 5 bandidos: Duarte Farias, Francisco Pestana, Francisco Raposo, Luís Aleixo e Miguel Costa. E estão esta semana ao vivo no concerto de bolso da TSF.

0: Nada mais, os Bandidos do Cante, ao vivo no concerto do Bolso TSF, o Duarte Farias, Francisco Pestana, Francisco Raposo, Luís Aleixo e Miguel Costa. Está aí o álbum de estreia, Bairro das Flores. O Cante juntou estes bandidos na cidade de Beja. Como é que se foram encontrando?
1: Isto, vários momentos da vida. Alguns de nós já nos conhecemos mesmo há muitos anos. Jogámos a bola juntos, estudámos juntos, tivemos outros projetos. E esta fusão dá-se por um gosto enorme que temos em comum e por um convite dos Dama e do Buba para participar numa canção que se chama Casa.
0: Uhum.
1: E eles insistiram que, olha, façam um grupo. Já que aqui estão, façam um grupo. E nós fizemos-lo. E pronto.
0: Mas antes iam-se encontrando, iam cantando em alguns locais.
1: Exato, é para nós um hábito, desde que somos crianças, em juntar-nos. Aprendemos muito com os nossos familiares, principalmente os nossos avós.
0: Uhum.
1: A ir às tabernas, a ouvir canto alentejano, é muito fácil para nós nos juntarmos em qualquer café, qualquer grupo de amigos que canta modas connosco, e isso faz parte da nossa vida.
0: É importante essa escola também de cantar com os mais velhos.
1: Claro, isso acho que é extremamente importante também, saber ali respeitar o início, e depois sim, trazer a nossa juventude para do canto e criar o nosso próprio estilo.
0: Uhum. E depois também, se calhar, há mais novos também já a cantar depois com vocês, não?
1: Muitos. O Aleixo conhece alguns, deles aulas.
2: Não fui o único. O Kiko, o Pestana e o Duarte também deram aulas de canto alentejano nas escolas em Beja.
0: Uhum.
2: Era um projeto que nós tínhamos, que acabámos por o abandonar, mas foi muito gratificante para nós, estarmos a passar a nossa cultura para as crianças e fazer com que o canto viva ainda mais. Acho que é um objetivo de todos nós.
0: Uhum. E vão cantando com outros amigos que também já são muito conhecidos, como há pouco falaste dos Dama, que são mais numa onda pop, mas há, por exemplo, o Buba Espinho ou o António Zambujo, que têm muita tradição do cante, não é? Da música alentejana.
2: Sim, acho que para falar do Zambujo e do Buba, temos que falar também do Vitorino, que uh-huh. começou, se calhar, este processo há muitos anos atrás. Depois veio o António Zambujo, também um grande amigo nosso, com quem tivemos o privilégio de fazer uma canção, e o Buba, o Trigacheiro, e há muitos mais por aí.
0: Uh-huh. E depois, finalmente, chegaram a esta formação oficial dos Bandidos do Cante.
1: Exato, sim. Estou o 5 inicial com o Ministério Pelas em Campo.
0: E como é que foi chegar ao disco? Agora finalmente tem o álbum de estreia, o Bairro das Flores. Começámos a conhecer talvez já em 2024 com os Amigos Coloridos, mas depois foram fazendo um caminho até chegar a este disco finalmente com 8 canções.
2: Sim, foi um processo duro, porque tivemos muita estrada nesse ano também, fizemos muitos concertos, não sei dizer, 50, 60 concertos no país todo, e ao mesmo tempo tivemos que gravar, tivemos que nos juntar com amigos nossos para criar as canções. Daí também veio o nome do Bairro das Flores, porque é o Monte do Duarte e é o sítio onde nós nos juntámos para criar este álbum, a maior parte das canções, então por isso é que tem esse nome.
0: Tem esse significado.
2: Sim.
0: Uhum. O Bairro das Flores. Já ouvimos o Nada Mais, um dos temas deste novo Bairro das Flores. Agora podemos ouvir o Primavera. Vera foi, há pouco falámos do António Zambujo, que participou também neste tema no vosso disco.
1: Exato. Vamos a isso. Vai música lá. E letra de um grande amigo também, Dinis Mateus. Um grande abraço para ele.
0: Primavera, os Bandidos do Cante.

0: Os Bandidos do Cante no concerto de bolso TSF, o Duarte Farias, Francisco Pestana, Francisco Raposo, Luís Aleixo e o Miguel Costa com o disco de estreia Bairro das Flores. Muitas vezes falamos do cante e da música pop. Vocês pensam muito nisso ou pensam mais em escrever canções e depois acrescentar essa dinâmica também do cante? Como é que vocês...
1: Eu acho que o processo de escrever as canções é importante para nós, é importante a letra, a forma como dizemos as palavras, tudo isso é muito importante para nós. O canto, nós tentamos dar um cunho pessoal, nós costumamos dizer que o canto está nas nossas vozes, e a partir daí depois é tentar fazer algo que nós gostamos, algo atual, mais moderno, incluir instrumentos, porque o canto é uma coisa que é tradicional e só a vozes, uhum. O mais puro possível é só a vozes, e nós tentamos fazer os nossos arranjos e criar aqui a nossa identidade.
0: Uhum. Neste caso são 5 vozes com 2 guitarras, mas pensou um bocadinho nisso da questão das raízes, mas também com essa modernidade, não é?
1: Claro que sim, as melodias são importantes para nós e algumas das canções nós tentamos ir buscar mais melodias mais puras, entre aspas, uh-huh. do Alentejo, outras tentamos reinventar-nos. O nosso concerto tem mais 3 músicos connosco e é diferente, tem mais dinâmica, mas nós gostamos muito de tocar e cantar assim neste formato, porque é uma coisa muito... que traz muita essência.
0: E a composição também é muito a 5? Ou algum vai trazendo uma canção e depois vão trabalhando nos temas?
2: Sim, acho que nós, como gostamos muito de partilhar, partilhar a nossa música, né? Temos amigos que oferecem-nos as canções. Temos o caso do Jorge Bem-vinda, que temos 3 canções dele neste álbum, uhum. Uma delas é Os Amigos Coloridos,
0: uhum.
2: Temos outras
0: do Jorge Bem-vinda, dos Virgem Sutá.
3: Sim,
2: sim, uhum. Sim. Temos outras de outros amigos e também, pronto, quando é para fazer, acho que já fizemos vários writing camps juntos e foi o Shinky, mas é sempre em conjunto com alguns amigos.
0: Writing camp é um momento em que estão todos juntos, com mais pessoas também, ou entre vocês?
3: E foi exatamente. Onde nos juntamos, estamos à mesa, a comer, a beber bem, e a partilhar histórias e metê-las no papel, fazer canções.
4: Aquilo é uma adega, não é, Duarte?
3: Pois, aquilo é uma adega do meu tio, e aquilo tem muita história de... Na altura, quando era mais pequenino, via aquela casa sempre cheia, e conforme cheguei à adolescência e fui ficando mais velho, comecei a tentar fazer o mesmo que o meu tio fazia lá, e pronto, e misturando a música sempre com amigos.
0: Portanto, agora és tu que vais convidando os amigos... E assim vão podendo comer, beber e escrever canções.
3: Exatamente.
0: E cantar também, imagino.
3: E cantar
0: eu,
3: também.
0: É?
3: E pronto, eu acho que a música também é a comida, a nossa gastronomia também é um complemento do que nós fazemos, a música, o estar à mesa é muito nosso, muito do Alentejo.
0: Portanto, muitas das canções nascem assim também à mesa?
3: Podemos dizer que o Gaza nasceu assim na pipa, em Beja. Foi de um bom jantar, que durou um pouco, e depois fomos para o estúdio e o início do caso foi assim, à mesa.
0: Uhum.
3: Era uma mesa para 20 e tal pessoas.
5: Acho que as nossas músicas não seriam iguais se não fosse num convívio, num hábito que é nosso, que é tão nosso há tanto tempo, e ter amigos a poder partilhar as histórias deles connosco e nós identificarmos nelas. E as pessoas neste momento identificarem-se também com elas, acho que isso é... As nossas músicas vão sempre ser feitas assim.
0: Uhum. E é assim que vão nascendo também as canções dos Bandidos do Cante, que já ouvimos 2 temas deste álbum de estreia, o Bairro das Flores, ouvimos o Nada Mais e o Primavera, e agora ouvimos uma outra, chama-se Quero Acreditar.
1: 1, 2, 3...

0: Bairro das Flores é o álbum de estreia dos Bandidos do Cante, esta semana ao vivo no Concerto do Bolso TSF. Foi um processo um bocado ao contrário do habitual. Vocês já deram muitos espetáculos, têm muita estrada antes de editar o disco.
1: Sim, foi mesmo ao contrário, porque o primeiro concerto de Bandidos do Cante foi no Coliseu do Porto com o Dama e Bubas Pinho, portanto, começámos um bocado ao contrário.
2: Três primeiros concertos foram três coliseus.
1: Exatamente, da banda.
3: Se tivéssemos acabado, também tínhamos chegado em grande.
0: Começaram bem.
1: Exatamente.
0: mas continuaram e chegaram este álbum de estreia. E agora espetáculos.
3: Ui.
2: Olha, esta sexta-feira estamos em Braga.
3: Exato.
2: E temos já muitos espetáculos marcados para este ano, felizmente.
3: Graças a Deus.
2: Cerca de perto de 50 concertos, não é?
4: Para já.
2: Sim. E estamos à espera de mais.
3: Redes sociais. Nós vamos lá divulgar
4: tudo.
3: O cartaz anual, o cartaz mensal, que é para a malta não ter desculpa para
0: sim, esta pergunta e os próximos espetáculos era quase uma provocação, porque eu já sei que, portanto, vocês já têm muita estrada e têm muitos espetáculos também pela frente. E agora também tem um single de ouro, o Amigos Coloridos.
2: Exatamente.
4: É verdade.
1: Exato, foi single de ouro há pouco tempo, estamos muito contentes.
2: O nosso primeiro bebê.
1: Exatamente, e esperamos ter mais. Acho que todos trabalhamos para isso diariamente, para fazer isso acontecer.
0: E depois vão-se encontrando em Beja, no monte, e vão comendo, bebendo e vão escrevendo mais canções.
4: Espera, primeiro
0: o segundo álbum. E nos vossos espetáculos também, para além das vossas canções, também entram umas modas alentejanas? O que é que...
3: Sempre. Eu acho que isso faz também uma diferença grande no nosso espetáculo, poder ir para a parte onde nós caminhamos por o nosso caminho, por aquilo que nós mais gostamos e as nossas músicas, mas depois também voltar um bocadinho às nossas raízes, ao nosso canto, porque as pessoas também o apreciam, e cinco jovens a cantá-lo, as pessoas também ficam contentes, porque antigamente tinham a imagem que era só a malta mais velha que o cantava, e nós também somos um bocadinho as pessoas que tornam aí a diferença para o público em geral.
0: Muito bem. Quem vos quiser ver, fica a saber que pode ouvir tudo isso ao vivo com os Bandidos do Cante, aqui ao vivo no Concerto do Bolso, com a técnica do Alexandre Lima. Ainda vamos ouvir no final os Amigos Coloridos. Muito obrigado.
1: Obrigado.

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1: Bom dia, são 6h58, menos uma hora nos Açores.
2: O incêndio em Carraseda de Anciães tem uma frente ativa em Parambos. A frente em Linhares já está controlada. O Conselho da Maia pode ter transportes gratuitos, a possibilidade admitida pelo Presidente da Autarquia em entrevista à TSF e Jornal de Notícias. Um conjunto de erros custou ao Sporting um empate no primeiro jogo do campeonato. O treinador Rui Borges diz que assim não podem ser campeões.
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1: Previsão do estado do tempo para este domingo no arquipélago da Madeira. Períodos de céu cinzento, há a possibilidade de chuva fraca e dispersa, vento fraco a moderado. Para os Açores, a previsão é igual para os três grupos. Céu cinzento, alternando com algumas abertas. Estão previstos aguaceiros nos três grupos, com o vento de um modo geral a superar moderado no continente. É esperado um dia de céu pouco nublado ao limpo. Vai-se apresentar com a possibilidade de chuva fraca no litoral norte e centro até meio da manhã. Vento fraco a moderado e pequena descida da temperatura. Temperaturas máximas para hoje, 30 graus para Lisboa, 25 para o Porto, 33 para Faro, 25 para Ponta Delgada e 28 para o Funchal. Há momentos estávamos com 19 graus no Porto, 20 em Lisboa, 21 em Faro e Ponta Delgada, 23 no Funchal. Avançamos agora para a edição às 7 com Cristina Leiman.
2: Continua por dominar o fogo em Parambos, no concelho de Carraseda de Anciães. É a única frente ativa deste fogo, que também atingiu a localidade de Linhares. Mas aqui, em Linhares, as chamas já estão dominadas. No terreno continuam cerca de 215 efetivos e 67 viaturas. Em Parambos, onde o fogo continua por controlar, estão 72 operacionais e 22 veículos. Este fogo em Parambos começou por volta das 8 da noite. A Câmara da Maia tem condições para avançar com transportes gratuitos no concelho. A possibilidade é admitida pelo Presidente da Autarquia em entrevista à TSF e Jornal de Notícias. No entanto, o autarca António da Silva Tiago salienta que a decisão tem de ser bem ponderada e não ir a reboque de outros municípios.
3: Devemos concertar-nos e harmonizarmos. É isso que a área metropolitana do Porto decidiu recentemente numa reunião que teve, digamos, conversarmos. Agora, depois das férias, está a ser feito um estudo para perceber quais são os benefícios ou não desta tomada de decisão da Câmara do Porto, e em função das conclusões desse estudo, cada município decidirá. Portanto, a Câmara da Maia tem condições económicas e financeiras para o fazer, mas a Câmara Municipal da Maia faz as coisas com rigor, com critério e não a reboque de ninguém.
2: A Câmara do Porto avançou há um mês com transportes gratuitos. Como ouvimos, está agora a ser estudado o alargamento da medida a toda a área metropolitana do Porto. Quanto ao metro, o autarca da Maia conta ter um metro ligeiro no concelho nos próximos 6 anos.
3: A solução técnica que nós aceitamos e que nós admitimos como única é o metro ligeiro e não o BRT.
4: E é uma obra para estar pronta quando?
3: Portanto, as previsões, se não houver atrasos e se o Governo cumprir aquilo que combinou e que se comprometeu, e o Sr. Ministro das Infraestruturas e da Habitação, o Engenheiro Miguel Pinto Luz, e também o Sr. Primeiro-Ministro, estará pronta 32, 33.
2: António da Silva Tiago, Presidente da Câmara da Maia, é o convidado da entrevista TSF-JN esta semana. É uma entrevista que pode ouvir depois das notícias, ao meio-dia. Está também disponível no site da TSF e nas páginas do Jornal de Notícias. A Associação Ambientalista Zero vai pedir uma reunião de emergência à Ministra do Ambiente. Os ambientalistas ficaram preocupados com o anúncio da Ministra para a construção de uma incineradora no Algarve. Rui Bergmaier, da Zero, fala numa aberração, uma solução sem pés nem cabeça, e exige explicações.
5: Nós vamos já de imediato pedir uma reunião de urgência com a Ministra do Ambiente para que nos explique como é que chegou a esta conclusão tão brilhante. Portanto, nós esperemos que a ministra desta vez nos receba e explique como é que chegou esta ideia, porque existem soluções muito mais baratas, com resultados demonstrados em Portugal, não é preciso ir para a Dinamarca nem para a Noruega, que já funciona muito mais barato. E atenção, o incinerador não tem financiamento comunitário. Estamos a falar de tarifas altíssimas que as autarquias vão ter de pagar. Não vai ser ministro, vão ser as autarquias e, portanto, nós queremos perceber exatamente como é que chegou a este ponto, que não tem pés nem cabeça.
2: A ministra do Ambiente revelou ontem a intenção de construir uma incineradora no Algarve, justificando que os dois aterros na região estão quase esgotados. No verão, cada habitante no Algarve produz por dia o dobro do lixo da média nacional. Em Laguaira, a região na Venezuela mais afetada pelo duplo sismo de 24 de junho, a Assistência Médica Internacional encontrou uma comunidade portuguesa a viver com muitas dificuldades. Queixam-se de falta de apoio, tanto do governo da Venezuela como do governo português, além das carências económicas. Daniel Viegas Rocha, representante da AMI na Venezuela, conta que há, sobretudo, muitas pessoas a precisarem de apoio psicológico.
6: Neste momento, há uma comunidade portuguesa e luso-venezuelana com muita necessidade também económica, de apoio financeiro, mas muita gente com necessidades de suporte de saúde mental. Isso é muito importante realçar. E é muito importante realçar também que essa população está com abertura a falar com psicólogos. Nós temos conseguido, efetivamente, chegar, aproximar da comunidade e ganhar a confiança para que as pessoas estejam connosco. E, inclusive, dou um exemplo. Há cerca de 2 semanas, nós estávamos aqui nesta praça, quando chegou uma mãe com um filho adolescente, numa mota, em que o filho, ao chegar, fugiu. Nós fomos tentar estar com ele. E era uma criança que tinha tentado já se suicidar 2 vezes. E já nos chegou relatos de várias outras pessoas. Eu já falei com uma representante da Cruz Roja, da Cruz Vermelha, que me indicou que já tinham uma estimativa de mais de 60 pessoas que tinham perdido a vida, tirado a vida, nesta região de Laguaira.
2: A missão da AMI na Venezuela termina no final deste mês, mas Daniel Viegas Rocha pede ajuda para que a equipa possa continuar no terreno.
6: Muitas pessoas olham para os donativos como algo material e só gostam de dar donativos a algo que se constrói, a algo que é visível. E a saúde mental é ingrata nesse aspecto. Nós não conseguimos tirar uma foto do impacto que temos na vida de alguém. E isso é muito difícil de chegar e conseguir convencer um grupo de pessoas, uma entidade financiadora, de que é necessário. E a nossa intervenção é até agosto, final de agosto. Queremos ficar, queremos continuar a dar uma resposta, mas só dependemos efetivamente de doações para que o projeto continue a ter um impacto que teve, que nós em 3 semanas já conseguimos ter mais de 1000 participações nas nossas atividades. É um número muito significativo.
2: Daniel Viegas Rocha, em declarações à agência Lusa, a AMI reforça que até final de agosto espera poder dar o máximo de apoio possível às populações de Naiguatá e Carabalheda, na região de Laguaira. A China prepara-se para a chegada do tufão Dolphin, o tufão com chuvas torrenciais e ventos superiores a 160 km por hora, é esperado entre a tarde de hoje e a madrugada de amanhã. Foi emitido o alerta máximo com maiores atenções para a zona leste, em especial Xangai e as províncias de Jiangxi, Anhui e Jiangsu. Em Xangai foram cancelados mais de 1.300 voos, 300 mil pessoas foram levadas para abrigos seguros. Também na região de Fujian foram recolocadas quase 99 mil moradores. As viagens de ferry foram canceladas, foi também ordenado o regresso ao porto de todos os barcos de pesca. O Dolphin é o 13º tufão do ano na região asiática. O Sporting cedeu um empate no primeiro jogo do campeonato. Os Leões estiveram a ganhar por 2-0, mas consentiram um empate depois de erros do defesa Eduardo Quaresma e do guarda-redes Rui Silva. No final, o treinador do Sporting, Rui Borges, deu um puxão de orelhas aos jogadores.
7: É um erro, é certo. O Quaresma não pode parar. Não sei se parou por estarmos a ganhar 2-0. Fez um belíssimo jogo. Fez um grande jogo, acaba por manchar nesse momento por um erro individual. É algo que tem que servir de exemplo para ele e para todos, volto a dizer, porque não podemos, a grandeza do clube que estamos não permite que tenhamos estes erros que tivemos para sermos penalizados. Não podemos. Se queremos ser campeões e queremos lutar pelo título nacional, temos que fazer mais. Volto a dizer, não é por 70 minutos. Tem que ser por 90, 95 ou 100 minutos.
2: Pelo Estrela da Amadora, o técnico Pepa elogiou a entrega e a determinação da equipa.
8: Não ir abaixo quando as coisas podiam descambar, quando sofremos um gol no primeiro minuto e não entrar em desespero, em frustração e tentar continuar a jogar, e começamos a jogar melhor até a partir daí. E depois, olha, acabei por sair até um pouco chateado, não conseguimos a vitória, porque sentia mesmo que nos últimos 30 minutos estivemos muito bem, por cima, com muita dinâmica, com muita energia. Foi pena não termos ganho, mas pronto, o futebol é assim. Também a primeira parte do Sporting foi muito melhor que a nossa, portanto, o resultado ajusta-se.
2: Um empate a duas bolas foi o resultado do Sporting Estrela da Amadora. Hoje entra em campo o campeão em título. O Porto recebe o Alverca às 6 da tarde. Às 8:30 da noite, o Benfica joga com o Académico de Viseu, um jogo à porta fechada, mas com os sócios a serem convidados a assistir à partida numa fan zone alargada junto ao estádio. A TSF acompanha estes dois jogos, o Porto Alverca e o Benfica Académico de Viseu. Vamos seguir também com atenção o Gil Vicente Rio Ave e o Sporting de Braga Moreira. Na volta das bicicletas, hoje é dia de subida à Torre. A prova começa um pouco antes das 2 da tarde e vai ligar Figueiró dos Vinhos à Torre, no concelho da Covilhã. O ciclista Rui Oliveira parte com a camisola amarela.
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1: Bom dia, estamos com 10 minutos para lá das 7, esta é a emissão da TSF, manhã de domingo, e do lado da música. Começamos com um dueto, Márcia com Jorge Palma, mais à frente, Milhanas.

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0: Bom dia, são 7:30, menos uma hora nos Açores e Cristina Lehmann, no topo da atualidade, foi declarado o estado de emergência na zona ocidental do Canadá.
1: Tudo por causa de vários incêndios que estão a devastar a região há 3 dias. As últimas horas complicaram-se, obrigando à retirada de cerca de 20 mil pessoas. Alguns helicópteros que estavam a combater as chamas tiveram de ser desviados para retirar moradores que já não conseguiam fugir de carro. As autoridades falam num fogo explosivo. Há cerca de uma centena de frentes ativas. Cerca de metade estão por controlar. Por cá continua por dominar o fogo em Parambos, no concelho de Carraseda de Anciães. É a única frente ativa deste fogo, que também atingiu a localidade de Linhares, mas aqui as chamas já estão dominadas. No terreno continuam centenas de operacionais. A Associação Ambientalista Zero vai pedir uma reunião de emergência à Ministra do Ambiente. Os ambientalistas ficaram preocupados com o anúncio da Ministra para a construção de uma incineradora no Algarve. Rui Bergmaier, da Zero, fala numa aberração. Uma solução sem pés nem cabeça e exige explicações à ministra Maria da Graça Carvalho. A China prepara-se para a chegada do tufão Dolphin. Foi emitido o alerta máximo, com maiores atenções para a zona leste, em especial Xangai, onde foram cancelados mais de 1.300 voos. 300 mil pessoas foram levadas para abrigos seguros. O tufão Dolphin, com chuvas torrenciais e ventos superiores a 160 km por hora, é esperado entre a tarde de hoje e a madrugada de amanhã. O treinador do Sporting não ficou satisfeito com o empate cedido frente ao Estrela da Amadora. Os Leões estiveram a ganhar por 2-0, mas consentiram um empate a duas bolas depois de erros do defesa Eduardo Quaresma e do guarda-redes Rui Silva. No final, o treinador Rui Borges, que vamos escutar às 8 da manhã, deu um puxão de orelhas aos jogadores.
0: Encontro marcado então para a edição às 8 da manhã. Temperaturas atualizadas. Estamos agora com 20 graus em Lisboa e no Porto, 21 em Ponta Delgada, 22 em Faro, 23 no Funchal.
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0: Bom dia, estamos agora a 26 minutos 18. A música regressa a esta manhã de domingo à TSF. Começamos com Feist, mais à frente Sixpence None the Richer e ainda Ray LaMontagne. Fique para ouvir, é já a seguir.

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1: Para este domingo esperam-se máximas de 20 graus para Lisboa e Porto, 21 para Ponta Delgada, 22 para Faro e 23 para o Funchal. Há menos, 30 graus de máxima para Lisboa, 25 para o Porto, 33 para Faro, 25 para o Porto e 28 para o Funchal. Segue a música em antena, daqui a pouco Black Keys, agora rodam os Kings of Convenience. Bom dia.
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1: Estamos a 8 minutos das 8, fica uma recordação junto às notícias. Tom Petty and the Heartbreakers com Learning to Fly. Até muito perto das notícias.

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0: Bom dia, são 7h58, menos uma hora nos Açores.
1: Incêndios explosivos no Canadá obrigaram a retirada de 20 mil pessoas. Foi declarado estado de emergência. O incêndio em Carraseda de Anciães tem uma frente ativa em Parambos. A frente em Linhares já está controlada. O Conselho da Maia pode ter transportes gratuitos, possibilidade admitida pelo presidente da autarquia em entrevista à TSF e Jornal de Notícias.
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0: Previsão do estado do tempo para este domingo, arquipélago da Madeira, céu cinzento, possibilidade de chuva fraca e dispersa, o vento fraco a moderado e pequena descida da temperatura. Nos Açores a previsão é igual para os três grupos, céu cinzento alternando com abertas, estão previstos aguaceiros fracos para os três grupos, o vento a superar de um modo geral moderado. No continente, céu pouco nublado ao limpo, vai-se apresentar um pouco mais carregado até meio da manhã, há possibilidade de ocorrência de precipitação fraca no litoral norte e centro até meio da manhã. Vento fraco a moderado, há também a previsão de pequena descida de temperatura. As máximas para este domingo apontam para os 30 graus em Lisboa, 25 no Porto, 33 em Faro, 25 em Ponta Delgada e 28 no Funchal. Há momentos estávamos com 20 graus em Lisboa e Porto, 21 Faro e Ponta Delgada, 23 no Funchal. Agora a edição às 8 com Cristina Leiman.
1: É um inferno explosivo. A região oeste do Canadá está a ser fustigada por violentos incêndios. O fogo começou na passada sexta-feira, mas nas últimas horas a situação complicou-se, levando as autoridades a declarar o estado de emergência na zona ocidental do país. Foram retiradas cerca de 20 mil pessoas. Alguns helicópteros que estavam a combater o fogo tiveram de ser desviados para retirar moradores que já não conseguiam fugir de carro. As autoridades falam num incêndio explosivo. Há cerca de uma centena de focos, cerca de metade está por controlar. Em Portugal, continua por dominar o fogo em Parambos, no concelho de Carraseda de Anciães. É a única frente ativa deste fogo, que também atingiu a localidade de Linhares. Mas aqui, em Linhares, as chamas já estão dominadas. No terreno, continuam cerca de 220 efetivos e 74 viaturas. Em Parambos, onde o fogo continua por dominar, estão 72 operacionais e 22 veículos. Este fogo em Parambos começou ontem por volta das 8 da noite. A Câmara da Maia tem condições para avançar com transportes gratuitos no concelho. A possibilidade é admitida pelo presidente da autarquia em entrevista à TSF e Jornal de Notícias. No entanto, o autarca, António da Silva Tiago, salienta que a decisão tem de ser bem ponderada e não ir a reboque de outros municípios.
3: Devemos concertar-nos e harmonizarmos. É isso que a área metropolitana do Porto decidiu recentemente numa reunião que teve, digamos, conversarmos. Agora, depois das férias, está a ser feito um estudo para perceber quais são os benefícios ou não desta tomada de decisão da Câmara do Porto e em função das conclusões desse estudo, cada município decidirá. Portanto, a Câmara da Maia tem condições económicas e financeiras para o fazer, mas a Câmara Municipal da Maia faz as coisas com rigor, com critério e não a reboque de ninguém.
1: A Câmara do Porto avançou há um mês com transportes gratuitos. Como ouvimos, está agora a ser estudado o alargamento da medida a toda a área metropolitana do Porto. Quanto ao metro, o autarca da Maia, António da Silva Tiago, conta ter um metro ligeiro no concelho dentro de 6 anos.
3: A solução técnica que nós aceitamos e que nós admitimos como única é o metro ligeiro e não o BRT.
4: E é uma obra para estar pronta quando?
3: Portanto, as previsões, se não houver atrasos e se o Governo cumprir aquilo que combinou e que se comprometeu, e o Sr. Ministro das Infraestruturas e da Habitação, o engenheiro Miguel Pinto Luz e também o seu primeiro-ministro, estará pronta 32-33.
1: António da Silva Tiago, presidente da Câmara da Maia, é o convidado desta semana da TSF e do Jornal de Notícias. Uma entrevista que pode ouvir depois das notícias ao meio-dia. Está também disponível no site da TSF e nas páginas do Jornal de Notícias. A Associação Ambientalista Zero vai pedir uma reunião de emergência à Ministra do Ambiente. Os ambientalistas ficaram preocupados com o anúncio da Ministra para a construção de uma incineradora no Algarve. O dirigente da Zero, Rui Bergmeier, fala numa solução sem pés nem cabeça e explicações.
5: Nós vamos já de imediato pedir uma reunião de urgência com a Ministra do Ambiente para que nos explique como é que chegou a esta conclusão tão brilhante. Portanto, nós esperemos que a Ministra desta vez nos receba e explique como é que chegou esta ideia, porque existem soluções muito mais baratas com resultados demonstrados em Portugal, não é preciso ir para a Dinamarca nem para a Noruega, que já funciona muito mais barato. E atenção, o incinerador não tem financiamento comunitário. Estamos a falar de tarifas altíssimas que as autarquias vão ter de pagar. Não vai ser a Ministra, vão ser as autarquias e, portanto, nós queremos perceber exatamente como é que chegou a este ponto, que não tem pés nem cabeça.
1: A Ministra do Ambiente revelou ontem a intenção de construir uma incineradora no Algarve, justificando que os dois aterros na região estão quase esgotados. No verão, cada habitante no Algarve produz por dia o dobro do lixo da média nacional. A China prepara-se para a chegada do tufão Dolphin. Foi emitido o alerta máximo, com maiores atenções para a zona leste, em especial Xangai e as províncias de Shaanxi, Anhui e Jiangsu. Em Xangai foram cancelados mais de 1.300 voos, 300 mil pessoas foram levadas para abrigos seguros. Também na região de Fujian foram recolocados quase 99 mil moradores. As viagens de ferry foram canceladas. Foi também ordenado o regresso ao porto de todos os barcos de pesca. O Dolphin é o 13º tufão do ano na região asiática, com chuvas torrenciais e ventos superiores a 160 km por hora. O Dolphin é esperado na China entre a tarde de hoje e a madrugada de amanhã. Em La Guaira, a região da Venezuela mais afetada pelo duplo sismo de 24 de junho, a Assistência Médica Internacional encontrou uma comunidade portuguesa a viver com muitas dificuldades. Queixam-se de falta de apoio, tanto do governo da Venezuela como do governo português. Além das carências económicas, Daniel Viegas Rocha, representante da AMI na Venezuela, conta que há, sobretudo, muitas pessoas a precisarem de apoio psicológico.
6: Neste momento, há uma comunidade portuguesa, ilusa-venezuelana, com muita necessidade também económica, de apoio financeiro, mas muita gente com necessidades de suporte de saúde mental. Isso é muito importante realçar. E é muito importante realçar também que essa população está com abertura a falar com psicólogos. Nós temos conseguido, efetivamente, chegar, aproximar da comunidade e ganhar a confiança para que as pessoas estejam connosco. E, inclusive, dou um exemplo. Há cerca de 2 semanas nós estávamos aqui nesta praça quando chegou uma mãe com um filho adolescente numa mota, em que o filho ao chegar fugiu, nós fomos tentar estar com ele, e era uma criança que tinha tentado já se suicidar 2 vezes. E já nos chegou relatos de várias outras pessoas. Eu já falei com uma representante da Cruz Roja, da Cruz Vermelha, que me indicou que já tinham uma estimativa de mais de 60 pessoas que tinham perdido a vida, tirado a vida, nesta região de La Guaira.
1: A missão da AMI na Venezuela termina no final deste mês, mas Daniel Viegas Rocha pede ajuda para que a equipa possa continuar no terreno.
6: Muitas pessoas olham para os donativos como algo material e só gostam de dar donativos a algo que se constrói, a algo que é visível. E a saúde mental é ingrata nesse aspecto. Nós não conseguimos tirar uma foto do impacto que temos na vida de alguém. E isso é muito difícil de chegar e conseguir convencer um grupo de pessoas, uma entidade financiadora, de que é necessário. E a nossa intervenção é até agosto, final de agosto. Queremos ficar, queremos continuar a dar uma resposta, mas só dependemos efetivamente de doações para que o projeto continue a ter um impacto que teve, que nós em 3 semanas já conseguimos ter mais de 1.000 participações nas nossas atividades. É um número muito significativo.
1: Daniel Viegas Rocha, em declarações à agência Lusa, a AMI reforça que até final de agosto espera poder dar o máximo de apoio possível às populações na região de La Guaira. Estamos agora a falar de futebol. O Sporting cedeu um empate no primeiro jogo do campeonato. Os Leões estiveram a ganhar por 2-0, mas consentiram um empate depois de erros do defesa Eduardo Quaresma e do guarda-redes Rui Silva. No final, o treinador Rui Borges deu um puxão de orelhas à equipa.
7: É um erro, é certo, O Quaresma não pode parar. Não sei se parou por estarmos a ganhar 2-0. Fez um belíssimo jogo. Fez um grande jogo. Acaba por manchar nesse momento por um erro individual. É algo que tem que servir de exemplo para ele e para todos. Volto a dizer, porque não podemos... A grandeza do clube que estamos não permite que tenhamos estes erros que tivemos para sermos penalizados. Não podemos. Se queremos ser campeões e queremos lutar pelo título nacional, temos que fazer mais. Volto a dizer, não é por 70 minutos, tem que ser por 90, 95 ou 100 minutos.
1: Do lado do Estrela da Amadora, o técnico Pepa elogiou a entrega e a determinação dos jogadores.
8: Não ir abaixo quando as coisas podiam descambar, quando sofremos um gol no primeiro minuto, e não entrar em desespero, em frustração, e tentar continuar a jogar, e começamos a jogar melhor até a partir daí. E depois, olha, acabei por sair até um pouco chateado, não conseguimos a vitória, porque sentia mesmo que nos últimos 30 minutos estivemos muito bem, por cima, com muita dinâmica, com muita energia. Foi pena não termos ganho, mas pronto, o futebol é assim. Também a primeira parte do Sporting foi muito melhor que a nossa, portanto, o resultado ajusta-se.
1: Um empate a duas bolas foi o resultado do Sporting Estrela da Amadora. Hoje entra em campo o campeão em título, o Futebol Clube do Porto, recebe o Alverca a partir das 6 da tarde. Às 8:30 da noite, o Benfica joga com o Académico de Viseu, um jogo à porta fechada, mas com os sócios a serem convidados a assistir à partida numa fan zone alargada junto ao Estádio da Luz. A TSF acompanha estes dois jogos, o Porto Alverca e o Benfica Académico de Viseu. Seguimos também o Gil Vicente Rio Ave e o Sporting de Braga Moreirense. Na volta das bicicletas é dia de subida à Torre, são mais de 154 quilómetros entre Figueiró dos Vinhos e o Alto da Torre, no concelho da Covilhã. Em dia de trepadores, o repórter da TSF Tiago Santos falou com uma das figuras desta volta a Portugal, o campeão brasileiro de contrarrelógio e antigo campeão do mundo de bicicleta de montanha, Henrique Abanchini. Ele está em Portugal para competir por uma equipa 100% brasileira, a Localiza Meo, a lutar pela classificação geral. Henrique Abanchini admite que não vai ter tarefa fácil.
9: Sendo bastante realista, acho que as chances de uma vitória são bem pequenas, mas acho que é a forma como eu sempre gostei de afrontar a minha carreira. E apesar de ser uma chance remota, é a forma como eu estou pensando e planejando o decorrer de cada etapa e o decorrer de toda essa volta a Portugal. E acredito que amanhã é um verdadeiro teste para ver se eu tenho alguma possibilidade, mas o objetivo primordial é sair daqui com a melhor classificação geral possível.
10: Conhece a subida da Torre? Tem ideia do que vai enfrentar?
9: Não, eu não conheço. Praticamente não conheço nada do percurso da volta a Portugal. Isso é por um lado uma grande desvantagem. Nota-se a vantagem, né, de posicionamento e de conhecimento local que algumas equipes têm. Então eu tento estudar ali os que se posicionam um pouco melhor. Isso também faz diferença pelo que eu pude pesquisar. Mas sendo uma etapa mais dura, talvez o pelotão já fique um pouco mais reduzido, né, nos momentos decisivos da etapa, com a entrada para subir da Torre. É um dia que as pernas têm que falar mais alto.
1: Henrique Abanchini, entrevistado por Tiago Santos, aos 37 anos, o ciclista brasileiro deixa de lado as bicicletas de montanha à procura de concretizar o sonho de estar numa grande volta de ciclismo de estrada. A volta a Portugal é um dos maiores testes da carreira de Abanchini. A etapa de hoje, quarta, parte pouco depois das 2 da tarde. É um momento que a TSE vai acompanhar em direto com a reportagem de Tiago Santos.
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1: Bom dia, são 8h58, menos uma hora nos Açores.
2: O Conselho da Maia pode ter transportes gratuitos, mas o Presidente da Autarquia garante que a decisão não será tomada a reboque da Câmara do Porto. Foi declarado o estado de emergência na província da Colúmbia Britânica, no Canadá. Violentos incêndios já levaram à retirada de 20 mil pessoas. Rui Borges não gostou dos erros do Sporting. Os Leões cederam um empate frente ao Estrela da Amadora.
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1: Visão do estado do tempo para o continente, se há pouco nublado ao lindo, vai-se apresentar um pouco mais carregado até meio da manhã. Existe inclusive a possibilidade de chuva fraca no litoral norte e centro até meio da manhã, vento fraco a moderado. A possibilidade de formação de neblinas ou nevoeiros matinais em alguns locais, em especial no norte e centro, e está também para o continente prevista uma pequena descida da temperatura. As máximas apontam para os 30 graus em Lisboa, 25 no Porto, 33 em Faro, 25 em Ponta Delgada e 28 no Funchal. Há momentos estávamos com 21 graus em Ponta Delgada, Lisboa e Porto, 23 em Faro, 24 no Funchal. Agora a edição das 9 com Cristina Laiman.
2: A Câmara da Maia tem condições para avançar com transportes gratuitos no Conselho. A possibilidade é admitida pelo Presidente da Autarquia em entrevista à TSF e Jornal de Notícias. No entanto, António da Silva Tiago salienta que esta decisão tem de ser bem ponderada e não ir a reboque de outras autarquias.
4: Devemos concertar-nos e harmonizarmos. É isso que a área metropolitana do Porto decidiu recentemente numa reunião que teve. Digamos, conversarmos agora depois das férias. Está a ser feito um estudo para perceber quais são os benefícios ou não desta tomada de decisão da Câmara do Porto e em função das conclusões desse estudo, cada município decidirá. Portanto, a Câmara da Maia tem condições económicas e financeiras para o fazer, mas a Câmara Municipal da Maia faz as coisas com rigor, com critério e não a reboque de ninguém.
2: A Câmara do Porto avançou há um mês com transportes gratuitos. O alargamento da medida está agora a ser estudado para toda a área metropolitana do Porto. Quanto ao metro, um autarca da Maia, António da Silva Tiago, conta ter um metro ligeiro no concelho nos próximos 6 anos.
4: A solução técnica que nós aceitamos e que nós admitimos como única é o metro ligeiro e não o BRT.
5: E é uma obra para estar pronta quando?
4: Portanto, as previsões, se não houver atrasos e se o Governo cumprir aquilo que combinou e que se comprometeu, e o Sr. Ministro das Infraestruturas e da Habitação, o Engenheiro Miguel Pinto Luz, e também o Sr. Primeiro-Ministro, estará pronta 32, 33.
2: António da Silva Tiago, o Presidente da Câmara da Maia, é o convidado esta semana da entrevista TSF a Jornal de Notícias. É uma entrevista que pode ouvir depois das notícias ao meio-dia. Está também disponível no site da TSF e nas páginas do Jornal de Notícias. Em Carraseda de Anciães já entraram em ação vários meios aéreos. Continua por dominar o fogo em Parambos. É a única frente ativa deste fogo que também atingiu a localidade de Linhares, mas aqui as chamas já estão dominadas. No entanto, entraram em ação esta manhã 4 aeronaves. aeronaves. No terreno continuam cerca de 200 efetivos e 74 viaturas. Em Parambos, onde o fogo continua por controlar, estão agora 78 operacionais e 22 veículos e também um meio aéreo. Este fogo em Parambos começou por volta das 8 da noite. No Canadá, a província da Colúmbia Britânica está a enfrentar violentos incêndios. O fogo começou na sexta-feira, mas nas últimas horas a situação complicou-se, levando as autoridades a declarar o estado de emergência. O anúncio foi feito pelo primeiro-ministro da província, David Eby.
1: Este novo incêndio marca uma mudança significativa na situação geral dos incêndios na nossa província. Hoje, com base no parecer das autoridades de emergência, o ministro Green declarou o estado de emergência na província. Neste momento, o nosso foco está inteiramente em salvar vidas e apoiar os esforços de resgate. Estão em curso evacuações aéreas para as pessoas isoladas pelo incêndio. As equipas de emergência continuam a trabalhar e irão trabalhar sem parar. Se receber uma ordem de evacuação, por favor, saia imediatamente.
2: O apelo do primeiro-ministro da Colúmbia Britânica no Canadá, já foram retiradas cerca de 20 mil pessoas. Alguns helicópteros que estavam a combater o fogo tiveram de ser desviados para retirar moradores que já não conseguiam fugir de carro. As autoridades falam num incêndio explosivo. Há cerca de uma centena de frentes ativas. Cerca de metade estão por controlar. Na China, prepara-se para a chegada do tufão Dolphin. Foi emitido o alerta máximo com maiores atenções para a zona leste, em especial Xangai, onde foram cancelados mais de 1.300 voos. 300 mil pessoas foram levadas para abrigos seguros. Também na região de Fujian foram recolocadas quase 99 mil pessoas. As viagens de ferry foram canceladas. Foi também ordenado o regresso ao porto de todos os barcos de pesca. O Dolphin é o 13º tufão do ano na região asiática, com chuvas torrenciais e ventos superiores a 160 km por hora. O tufão Dolphin é esperado entre a tarde de hoje e a madrugada de amanhã na China. Em La Guaira, a região na Venezuela mais afetada pelo duplo sismo de 24 de junho, a Assistência Médica Internacional encontrou uma comunidade portuguesa a viver com muitas dificuldades. Queixam-se de falta de apoio, tanto do governo da Venezuela como do governo português. Além das carências económicas, Daniel Viegas Rocha, representante da AMI na Venezuela, conta que há em especial muitas pessoas a necessitar de apoio psicológico.
6: Neste momento há uma comunidade portuguesa e luso-venezuelana com muita necessidade também económica, de apoio financeiro, mas muita gente com necessidades de suporte de saúde mental. Isso é muito importante realçar. E é muito importante realçar também que essa população está com abertura a falar com psicólogos. Nós temos conseguido efetivamente chegar, aproximar da comunidade e ganhar a confiança para que as pessoas estejam connosco. E, inclusive, dou um exemplo. Há cerca de duas semanas nós estávamos aqui nesta praça quando chegou uma mãe com um filho adolescente numa mota em que o filho ao chegar fugiu, nós fomos tentar estar com ele, e era uma criança que tinha tentado já se suicidar duas vezes. E já nos chegou relatos de várias outras pessoas. Eu já falei com uma representante da Cruz Roja, da Cruz Vermelha, que me indicou que já tinha uma estimativa de mais de 60 pessoas que tinham perdido a vida, tirado a vida nesta região de La Guaira.
2: A missão da AMI na Venezuela termina no final deste mês, mas Daniel Viegas Rocha, em declarações à Agência Lusa, pede ajuda para que a equipa possa continuar no terreno.
6: Muitas pessoas olham para os donativos como algo material e só gostam de dar donativos a algo que se constrói, a algo que é visível. E a saúde mental é ingrata nesse aspecto. Nós não conseguimos tirar uma foto do impacto que temos na vida de alguém. E isso é muito difícil de chegar e conseguir convencer um grupo de pessoas, uma entidade financiadora, de que é necessário. E a nossa intervenção é até agosto, final de agosto. Queremos ficar, queremos continuar a dar uma resposta, mas só dependemos efetivamente de doações para que o projeto continue a ter um impacto que teve, que nós em três semanas já conseguimos ter mais de 1.000 participações nas nossas atividades. É um número muito significativo.
2: A AMI reforça que até ao final deste mês espera poder dar o máximo de apoio possível às populações de Naiguatá e Carabalheda, na região de La Guaira. A Associação Ambientalista Zero vai pedir uma reunião de emergência à Ministra do Ambiente. Os ambientalistas ficaram preocupados com o anúncio da Ministra, que anunciou a construção de uma incineradora no Algarve. Rui Bergmaier, da Zero, fala numa aberração, uma solução sem pés nem cabeça, e exige explicações.
7: Nós vamos já de imediato de uma reunião de urgência com a Ministra do Ambiente para que nos explique como é que chegou a esta conclusão tão brilhante. Portanto, nós esperemos que a Ministra desta vez nos receba e explique como é que chegou esta ideia, porque existem soluções muito mais baratas, com resultados demonstrados em Portugal, não é preciso ir para a Dinamarca nem para a Noruega, que já funciona muito mais barato. E atenção, o incinerador não tem financiamento comunitário. Estamos a falar de tarifas altíssimas que as autarquias vão ter de pagar. Não vai ser a ministra, vão ser as autarquias e, portanto, nós queremos perceber exatamente como é que chegou a este ponto, que não tem pés nem cabeça.
2: A ministra do Ambiente, Maria da Graça Carvalho, revelou ontem a intenção de construir uma central incineradora no Algarve, justificando que os dois aterros na região estão quase esgotados. No verão, cada habitante no Algarve produz por dia o dobro do lixo da média nacional. Futebol, o Sporting cedeu um empate no primeiro jogo do campeonato. Os Leões até estiveram a ganhar por 2-0, mas consentiram um empate depois de erros do defesa Eduardo Quaresma e do guarda-redes Rui Silva. No final, o treinador dos Leões, Rui Borges, deu um puxão de orelhas aos jogadores.
8: É um erro, é certo. O Quaresma não pode parar. Não sei se parou por estarmos a ganhar 2-0. Fez um belíssimo jogo. Fez um grande jogo. Acaba por manchar nesse momento por um erro individual. É algo que tem que servir de exemplo para ele e para todos. Volto a dizer, porque não podemos... A grandeza do clube que estamos... Não permite que tenhamos estes erros que tivemos para sermos penalizados. Não podemos. Se queremos ser campeões e queremos lutar pelo título nacional, temos que fazer mais. Volto a dizer, não é por 70 minutos, tem que ser por 90, 95 ou 100 minutos.
2: O recado de Rui Borges aos jogadores do Sporting. Pelo Estrela da Amadora, o técnico Pepa elogiou a entrega e a determinação da equipa.
9: Não ir abaixo quando as coisas podiam descambar, quando sofremos um gol no primeiro minuto, e não entrar em desespero, em frustração, e tentar continuar a jogar, e começamos a jogar melhor até a partir daí. E depois, olha, acabei por sair até um pouco chateado, não conseguimos a vitória, porque sentia mesmo que... Nos últimos 30 minutos estivemos muito bem, por cima, com muita dinâmica, com muita energia. Foi pena não termos ganho, mas pronto, o futebol é assim. Também a primeira parte do Sporting foi muito melhor que a nossa, portanto, o resultado ajusta-se.
2: 2-2 foi o resultado do Sporting Estrela da Amadora. Hoje o Porto recebe o Alverca às 6 da tarde. Às 8:30 da noite o Benfica joga com o Académico de Viseu, um jogo à porta fechada, mas com os sócios a serem convidados a assistir à partida numa fanzone alargada junto ao Estádio da Luz. A TSF acompanha estes dois jogos, o Porto Alverca e o Benfica Académico de Viseu. Seguimos também o Gil Vicente Rio Ave e o Sporting de Braga Moreirense. Na volta a Portugal em bicicleta, é dia de subida à Torre, são mais de 154 quilómetros, entre Figueiró dos Vinhos e o Alto da Torre, no concelho da Covilhã. Em dia de subida à Torre, a reportagem da TSF escutou uma das figuras desta volta a Portugal, o campeão brasileiro de contrarrelógio e antigo campeão do mundo de bicicleta de montanha, Henrique Avancini, está em Portugal para competir por uma equipa 100% brasileira, a Localiza Meo, e à procura de concretizar o sonho de estar numa grande volta. Ouvido pelo repórter Tiago Santos, a Bandinha diz que Portugal é para ele um grande teste.
10: É, a forma como eu avalio é que é um grande exercício de desconstrução do ego. A minha carreira no mountain bike foi muito bonita e acho que muito inspiradora para muitos atletas e pessoas, porque eu comecei muito de baixo e cheguei à maior equipe do mundo, cheguei a ser o número 1 do mundo. Então isso foi inspirador para muitas pessoas. Eu acabei alcançando mais do que eu almejava. E na estrada eu tive que voltar 15 anos aí no tempo e voltar a ser um iniciante, a aprender, a construir uma carreira, a conquistar possibilidades. E para mim é de fato desafiador estar talvez na equipe aqui da volta, provavelmente menor orçamento, com condições que são para mim desafiadoras, já que eu cheguei a trabalhar num nível muito, muito alto de organização, de operação esportiva. Mas eu estou feliz de estar me dando essa chance, porque eu sempre gostei muito desse processo de crescimento e de construção. E não sei onde eu vou chegar ao final dessa jornada, mas eu estou feliz de me dar uma chance.
11: É um desafio para si estar integrado no pelotão, a leitura constante que tem que ser feita da corrida?
10: Sim, é difícil mentalmente. Acho que isso foi algo que eu tive que aprender ao longo desse um ano e meio. competindo na estrada. No mountain bike você já larga muito pronto para um cenário, você precisa já estar num nível de atenção muito alto, mesmo para competições longas de 4 ou 5 horas. Enquanto na estrada, durante algumas etapas, dependendo do desenrolar, você também nunca sabe, nunca é possível prever 100% o que vai acontecer. Mas como ontem, durante ali uma ou duas horas da etapa, foi realmente muito tranquilo. Então mentalmente é um outro tipo de estado mental, de concentração, de esforço físico. Isso para mim é desafiador, ter essa capacidade de, como dizemos no Brasil, de virar a chave. De mudar a sua mentalidade de acordo com o que está acontecendo na competição naquele momento. É desafiador.
2: Henrique Avantini, entrevistado por repórter da TSF Tiago Santos, ele que acompanha a volta a Portugal em bicicleta. Etapa de hoje, a quarta da volta, Liga Figueiró dos Vinhos ao Alto da Torre, tem partida marcada para pouco antes das 2 da tarde. Rui Oliveira parte de camisola amarela.
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1: Bom dia, são 9h58, menos uma hora nos Açores.
2: Os difíceis acessos e o terreno acidentado são as maiores dificuldades dos bombeiros, que nesta altura combatem a frente ativa em Parambos, em Carraseda de Anciães. É uma decisão que ainda requer muita ponderação, mas o presidente da Câmara de Maia garante que o município tem condições para avançar com transportes gratuitos no concelho. Está há meses a preparar-se para o desafio de hoje. Em dia de subida à torre, na volta a Portugal em bicicleta, ouvimos o testemunho dos vários ciclistas e neste jornal ficamos a conhecer como o atleta Pedro Silva se tem preparado para esta prova.
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1: Este domingo as máximas deverão rondar os 30 graus em Lisboa, 25 no Porto, 33 em Faro, 25 em Ponta Delgada e 28 no Funchal. Há momentos estávamos com 21 graus em Ponta Delgada e no Porto, 22 em Lisboa, 24 no Funchal e 25 em Faro. Avançamos agora para a edição às 10 com Cláudia Patrício Silva.
2: Os meios aéreos já estão no terreno para ajudar a combater os incêndios nas localidades de Parambos e de Linhares, ambos no concelho de Carraseda de Anciães. Em Linhares, o incêndio já foi dado como dominado por volta das 2 da manhã de hoje, mas mantêm-se os trabalhos de rescaldo para evitar reacendimentos. No terreno estão mais de 250 operacionais, apoiados por 70 veículos e 4 meios aéreos. O incêndio provocou um ferido leve, um bombeiro que se sentiu mal subitamente. Em Parambos, o incêndio ainda está por controlar. O oficial de operações da Proteção Civil, o comandante José Costa, dá conta das maiores dificuldades.
4: Este incêndio ainda está ativo e neste momento estão a operar no local 23 veículos, um meio aéreo e 83 operacionais. Neste momento o incêndio existe ainda mais frente com alguma intensidade. Estão também a empenhar os meios nesse local, mas tem a ver mais com os difíceis acessos.
2: O incêndio em Parambos deflagrou ontem perto das 8 da noite. O Canadá também enfrenta, nesta altura, incêndios muito violentos. Foi declarado estado de emergência na província de Colúmbia Britânica. Há cerca de uma centena de focos, cerca de metade estão por controlar. David Eby, primeiro-ministro da província, conta que a situação piorou nas últimas horas.
5: This new fire marks a significant shift in the overall fire situation in our province.
6: Este novo incêndio marca uma mudança significativa na situação geral dos incêndios na nossa província. Hoje, com base no parecer das autoridades de emergência, o ministro Green declarou o estado de emergência na província. Neste momento, o nosso foco está inteiramente em salvar vidas e apoiar os esforços de resgate. Estão em curso evacuações aéreas para as pessoas isoladas pelo incêndio. As equipas de emergência continuam a trabalhar e irão trabalhar sem parar. Se receber uma ordem de evacuação, por favor, saia imediatamente.
5: Please leave immediately.
2: Pedido feito pelo primeiro-ministro da província, onde já foram retiradas de casa cerca de 20 mil pessoas. As autoridades falam num incêndio explosivo. Não será para já, mas o presidente da Câmara de Maia garante que a autarquia tem condições para avançar com transportes gratuitos no concelho. Em entrevista à TSF e Jornal de Notícias, António da Silva Tiago revela que já estão a ser feitos estudos para tornar esta medida possível, mas assume que o processo merece cautela.
7: Devemos concertar-nos e harmonizarmos, é isso que a área metropolitana do Porto decidiu recentemente numa reunião que teve, digamos, conversarmos, agora depois das férias, está a ser feito um estudo para perceber quais são os benefícios ou não desta tomada de decisão da Câmara do Porto, e em função das conclusões desse estudo, cada município decidirá. Portanto, a Câmara da Maia tem condições económicas e financeiras para o fazer, mas a Câmara Municipal da Maia faz as coisas com rigor, com critério e não a reboque de ninguém.
2: A Câmara do Porto avançou há um mês com transportes gratuitos. Está agora a ser estudado o alargamento da medida a toda a área metropolitana do Porto. Quanto ao metro, o autarca da Maia conta ter o metro ligeiro no concelho nos próximos 6 anos.
7: A solução técnica que nós aceitamos e que nós admitimos como única é o metro ligeiro e não o BRT.
8: E é uma obra para estar pronta quando?
7: Portanto, as previsões, se não houver atrasos e se o Governo cumprir aquilo que combinou e que se comprometeu, e o Sr. Ministro das Infraestruturas e da Habitação, o Engenheiro Miguel Pinto Luz, e também o Sr. Primeiro-Ministro, estará pronta 32, 33.
2: António da Silva Tiago, Presidente da Câmara da Maia, o convidado desta semana da entrevista TSF-JN para ouvir depois das notícias ao meio-dia, também disponível no site da TSF e nas páginas do Jornal de Notícias. E nas próximas horas, o tufão Dolphin vai passar pela costa leste da China. Traz chuvas torrenciais e ventos fortes que podem causar inundações e deslizamentos de terra. Foi emitido o alerta máximo. No Japão, por onde o tufão já passou, 6 pessoas ficaram feridas e 50 mil casas ficaram sem energia. Devido à previsão de ventos que podem chegar aos 160 km/h, 300 mil pessoas foram levadas para abrigos seguros e quase 99 mil pessoas foram realojadas. Foi também ordenado o regresso ao porto de todos os barcos de pesca. Os efeitos do tufão Dolphin devem se fazer sentir até segunda-feira. E os sinos já tocaram esta manhã na cidade japonesa de Nagasaki. É a forma tradicional de assinalar o lançamento da bomba atómica que há 81 anos matou cerca de 74 mil pessoas. O presidente da Câmara de Nagasaki, Ishiro Suzuki, evocou a experiência traumática para dizer que as armas nucleares não podem andar lado a lado com a humanidade.
6: Os bombardeamentos atómicos em Nagasaki e Hiroshima obrigaram-nos a enfrentar a realidade de que a humanidade tinha ultrapassado o limite de utilizar armas nucleares contra seres humanos. Os sobreviventes da bomba atómica e as cidades que sofreram os bombardeamentos, que viveram em primeira mão o poder destrutivo das armas nucleares, que reduziram a pedaços tanto a vida humana como a dignidade, falam com convicção, com base nas suas experiências. A teoria da dissuasão nuclear é extremamente arriscada. As armas nucleares não são um mal necessário, mas sim um mal absoluto, e a humanidade e as armas nucleares nunca poderão coexistir.
2: Os bombardeamentos em Nagasaki aconteceram 3 dias depois do lançamento da bomba atómica em Hiroshima. Os dois ataques mataram cerca de 214 mil pessoas. Em dia de subida à torre, a reportagem da TSF escutou Pedro Silva, ciclista português da Feira dos Faz Boa Vista, que assume a vontade de chegar em primeiro lugar. Pedro Silva garante que esteve até a preparar-se nos últimos meses para este dia.
9: Ficas da volta a Portugal, é óbvio que está marcada já há muito tempo. Também os meus dois training camps acabaram por ser na Serra da Estrela, por isso eu acabei por subir a Covilhã Torre inúmeras vezes, e é uma subida muito especial, que era um sonho poder vencer no alto da torre.
10: O que é que está pensado para essa subida? Haverá algum momento anterior à subida onde se pode definir as posições em que os ciclistas vão chegar lá?
9: Eu acho que a subida à torre acaba por ser só sofrimento. Óbvio que há ali um ponto ou outro em que a tática pode ser importante, mas acho que acaba por ser uma subida em que vence o mais forte, tirando uma ou outra exceção, mas acaba por ser sofrer, e o que estiver melhor preparado acaba por vencer nesse dia.
2: Num momento difícil para o Boa Vista, Pedro Silva recorda a presença de adeptos em muitas provas durante o ano.
9: neste momento o Boa Vista está a passar um momento menos feliz, mas nós vemos os adeptos do Boa Vista em quase todas as corridas e isso acho que torna algo especial para os ciclistas, porque às vezes há corridas em que quase não existe tantos adeptos como na Volta a Portugal e existe sempre adeptos do Boa Vista, e isso também faz com que tenhamos mais responsabilidade e temos que assumir essa responsabilidade perante os nossos adeptos.
2: Na volta a Portugal em bicicleta, vive-se hoje a quarta etapa, será a subida à Torre, são mais de 150 quilómetros entre Figueiró dos Vinhos e o Alto da Torre, no concelho da Covilhã. Rui Borges defende que o Sporting não pode admitir erros como aqueles que se verificaram no jogo de ontem com o Estrela da Amadora. Os Leões estiveram a vencer por 2-0, mas erros do defesa Eduardo Quaresma e do guarda-redes Rui Silva levaram mesmo ao empate. No final do jogo, o treinador do Sporting pediu uma mudança à equipa.
11: É um erro, é certo. O Quaresma não pode parar. Não sei se parou por estarmos a ganhar 2-0. Fez um belíssimo jogo. Fez um grande jogo, acaba por manchar nesse momento por um erro individual. É algo que tem que servir de exemplo para ele e para todos, volto a dizer, porque não podemos, a grandeza do clube que estamos não permite que tenhamos estes erros que tivemos para sermos penalizados. Não podemos. Se queremos ser campeões e queremos lutar pelo título nacional, temos que fazer mais. Volto a dizer, não é por 70 minutos. Tem que ser por 90, 95 ou 100 minutos.
2: Pelo Estrela da Amadora, o técnico Pepa elogiou a entrega e determinação da equipa.
12: Não ir abaixo quando as coisas podiam descambar, quando sofremos um gol no primeiro minuto, e não entrar em desespero, em frustração, e tentar continuar a jogar, e começamos a jogar melhor até a partir daí. E depois, olha, acabei por sair até um pouco chateado, não conseguimos a vitória, porque sentia mesmo que nos últimos 30 minutos estivemos muito bem, por cima, com muita dinâmica, com muita energia. Foi pena não termos ganho, mas pronto, o futebol é assim. Também a primeira parte do Sporting foi muito melhor que a nossa, portanto, o resultado ajusta-se.
2: Sporting e Estrela da Amadora empataram a duas bolas. Hoje será a vez de o Porto receber o Alverca às 6 da tarde e do Benfica jogar com o Académico de Viseu, numa partida que acontece à porta fechada às 8:30 da noite. À mesma hora joga o Gil Vicente com o Rio Ave e o Sporting de Braga com o Moreirense. São jogos que pode acompanhar na TSF.
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1: Bom dia, são 9:30 nos Açores.
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0: Bom dia, são 10h58, menos uma hora nos Açores.
1: Uma microcidade onde tudo está a uma distância máxima de 5 minutos. É este o projeto que o Presidente da Câmara da Maia promete para este mandato. António da Silva Tiago admite também a hipótese de existir em transportes gratuitos no concelho. O incêndio em Parambos, no concelho de Carraseda de Anciães, foi dado como controlado. Mobiliza, nesta altura, 7 meios aéreos. No Canadá, os incêndios, descritos como explosivos pelas autoridades, também já obrigaram à retirada de 20 mil pessoas. Foi decretado estado de emergência.
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0: Temperaturas de agora, estamos com 22 graus em Ponta Delgada, 23 no Porto, 25 em Lisboa, 25 também no Funchal, 26 em Faro. Edição das 11 com Cláudia Patrício Silva.
1: Maia quer ter uma microcidade de 5 minutos. É assim que o Presidente da Câmara, António da Silva Tiago, descreve o projeto que está a ser criado junto à Estação de Mandim. Em entrevista à TSF e ao Jornal de Notícias, o autarca revela que os projetos que estão a ser pensados para este mandato.
3: Temos dois projetos de urbanismo muito fortes. Um junto à Estação de Metro de Mandim, ali junto à Zona Empresarial Maia 1, fazer lá uma cidade de 5 minutos, onde possa haver empresas de base tecnológica, habitação para jovens, equipamentos desportivos, um pavilhão multiusos e um museu digital, portanto, ali junto mesmo à cidade da Maia, a norte da A41, portanto, fazer ali uma cidade, uma microcidade de 5 minutos, onde aconteça tudo. E estamos também a fazer e a desenvolver um projeto muito forte na zona onde esteve para ser feito a Academia do Futebol Clube do Porto, e nós vamos aí fazer um parque metropolitano da Maia, onde queremos fazer aí um parque, um bosque, onde queremos criar também empresas de base tecnológica, um colégio, eventualmente um colégio internacional, e também habitação, para que aquilo tenha vida 24 horas.
1: Outra das infraestruturas fundamentais para o concelho da Maia é o aeroporto Francisco Sá Carneiro, que vai ser alvo de obras de expansão. António da Silva Tiago garante que está muito atento aos planos do governo. Vamos ouvir agora António da Silva Tiago sobre os planos para o aeroporto.
3: É preciso, digamos, fazer bem as coisas. É como em tudo, não é? E então nós estamos muito atentos, estamos a conversar com o governo, com o Sr. Ministro, com a Secretaria de Estado das Infraestruturas e com a Ana Vanci. E sabemos que neste plano da expansão o aeroporto serve já hoje um número de 17 milhões de passageiros ano, isto é, 3 vezes mais do que aquilo que estava previsto no plano diretor inicial, quando o Estado Central concessionou o aeroporto Francisco Sá Carneiro à Ana Vanci, portanto, que era de 6 milhões, agora são 17 milhões, e o novo plano de expansão, que foi apresentado recentemente, prevê uma capacidade de 30 milhões de passageiros.
1: Nesta entrevista, o Presidente da Câmara da Maia também admitiu a hipótese de o concelho vir a ter transportes gratuitos, mas sublinha que é uma decisão que merece ainda muita ponderação.
3: Devemos concertar-nos e harmonizarmos, é isso que a área metropolitana do Porto decidiu recentemente numa reunião que teve, digamos, conversarmos agora depois das férias. Está a ser feito um estudo para perceber quais são os benefícios ou não desta tomada de decisão da Câmara do Porto, e em função das conclusões desse estudo, cada município decidirá. Portanto, a Câmara da Maia tem condições económicas e financeiras para o fazer, mas a Câmara Municipal da Maia faz as coisas com rigor, com critério e não a reboque de ninguém.
1: António da Silva Tiago, presidente da Câmara da Maia, convidado da entrevista TSF-JTN desta semana. Uma entrevista que pode ouvir depois das notícias ao meio-dia. Está também disponível no site da TSF e nas páginas do Jornal de Notícias. Já não há incêndios ativos em Portugal neste momento. Ontem deflagraram dois no concelho de Carraseda de Anciães. E esta manhã mantinha-se uma frente ativa em Parambos, que foi, entretanto, controlada. No terreno permanecem mais de 80 operacionais, apoiados por 7 meios aéreos. João Gonçalves, presidente da Câmara de Carraseda de Anciães, fala em boas notícias para o concelho.
4: Os dois incêndios estão já em fase de resolução e, portanto, os agentes da Proteção Civil mantêm-se no terreno, até porque há preocupação de poder haver acendimentos, mas estão a desenvolver favoravelmente.
5: Mas foi um grande susto?
4: Foi, sem dúvida, até porque a zona onde lavraram estes dois incêndios não era de fácil acesso, e o facto de ter começado o segundo incêndio ao fim do dia, quando já não era possível utilizar meios aéreos, comprometeu, pensamos que podia comprometer seriamente o combate também ao primeiro, por isso essa preocupação.
1: João Gonçalves, não adianta as causas dos incêndios, mas estranha algumas coincidências.
4: Confesso que há uma preocupação muito grande quando se verifica que tanto um como o outro começaram junto a caminhos e eixos rodoviários, e a coincidência de terem acontecido na mesma altura.
1: O incêndio em Linhares também está em fase de rescaldo, foi dominado por volta das 2 da manhã, provocou um ferido ligeiro, um bombeiro que se sentiu mal. O Canadá também enfrenta nesta altura incêndios muito violentos, foi decretado estado de emergência na província da Colúmbia Britânica. Foram retiradas também de casa já cerca de 20 mil pessoas. David Eby, primeiro-ministro da província, conta que a situação piorou nas últimas horas.
6: Este novo incêndio marca uma mudança significativa na situação geral dos incêndios na nossa província. Hoje, com base no parecer das autoridades de emergência, o ministro Green declarou o estado de emergência na província. Neste momento, o nosso foco está inteiramente em salvar vidas e apoiar os esforços de resgate. Estão em curso evacuações aéreas para as pessoas isoladas pelo incêndio. As equipas de emergência continuam a trabalhar e irão trabalhar sem parar. Se receber uma ordem de evacuação, por favor, saia imediatamente.
1: Há cerca de uma centena de focos de incêndio, cerca de metade estão por controlar. As autoridades falam num incêndio explosivo. Em Lagoeira, a região mais afetada pelo duplo sismo de 24 de junho, a AMI, a Assistência Médica Internacional, encontrou uma comunidade portuguesa a viver com muitas dificuldades. Queixam-se de falta de apoio, tanto do governo da Venezuela como do governo português. Além das carências económicas, Daniel Viegas Rocha, representante da AMI na Venezuela, conta que há, sobretudo, muitas pessoas a precisar de apoio psicológico.
7: Neste momento, há uma comunidade portuguesa e luso-venezuelana com muita necessidade também económica, de apoio financeiro, mas muita gente com necessidades de suporte de saúde mental. Isso é muito importante realçar. E é muito importante realçar também que essa população está com abertura a falar com psicólogos. Nós temos conseguido, efetivamente, chegar, aproximar da comunidade e ganhar a confiança para que as pessoas estejam connosco. E, inclusive, dou um exemplo. Há cerca de 2 semanas, nós estávamos aqui nesta praça, quando chegou uma mãe com um filho adolescente numa moto, em que o filho, ao chegar, fugiu, nós fomos tentar estar com ele, e era uma criança que tinha tentado já se suicidar 2 vezes. e já nos chegou relatos de várias outras pessoas. Eu já falei com uma representante da Cruz Roja, da Cruz Vermelha, que me indicou que já tinha uma estimativa de mais de 60 pessoas que tinham perdido a vida, tirado a vida, nesta região de Lagoaira.
1: A missão de AMI na Venezuela termina no final de agosto, mas Daniel Viegas Rocha pede ajuda para que a equipa possa continuar no terreno.
7: Muitas pessoas olham para os donativos como algo material e só gostam de dar donativos a algo que se constrói, a algo que é visível. E a saúde mental é ingrata nesse aspecto. Nós não conseguimos tirar uma foto do impacto que temos na vida de alguém. E isso é muito difícil de chegar e conseguir convencer um grupo de pessoas, uma entidade financiadora, de que é necessário. E a nossa intervenção é até agosto, final de agosto. Queremos ficar, queremos continuar a dar uma resposta, mas só dependemos efetivamente de doações para que o projeto continue a ter um impacto que teve, que nós em 3 semanas já conseguimos ter mais de 1000 participações nas nossas atividades. É um número muito significativo.
1: A mim reforça que até final de agosto espera poder dar o máximo de apoio possível às populações de Naiguaitá e Carabadelha, na região de Lagoeira. Os sinos já tocaram esta manhã na cidade japonesa de Nagasaki. É a forma tradicional de assinalar o lançamento da bomba atómica, que há 51 anos matou cerca de 74 mil pessoas. O presidente da Câmara de Nagasaki, Shiro Suzuki, evocou a experiência traumática para dizer que as armas nucleares não podem andar lado a lado com a humanidade.
6: Os bombardeamentos atómicos em Nagasaki e Hiroshima obrigaram-nos a enfrentar a realidade de que a humanidade tinha ultrapassado o limite de utilizar armas nucleares contra seres humanos. Os sobreviventes da bomba atómica e as cidades que sofreram os bombardeamentos, que viveram em primeira mão o poder destrutivo das armas nucleares, que reduziram a pedaços tanto a vida humana como a dignidade, falam com convicção, com base nas suas experiências. A teoria da dissuasão nuclear é extremamente arriscada. As armas nucleares não são um mal necessário, mas sim um mal absoluto, e a humanidade e as armas nucleares nunca poderão coexistir.
1: Os bombardeamentos em Nagasaki aconteceram 3 dias depois do lançamento da bomba atómica em Hiroshima. Os dois ataques mataram cerca de 214 mil pessoas. Em dia de subida à torre, a reportagem da TSF escuta Jesus David Penha, o ciclista que este ano venceu o Grande Prémio das Beiras, com passagem pela Serra da Estrela. O colombiano admite que gosta da subida mítica da Volta a Portugal e espera tirar do dia um resultado que o coloque na luta pela vitória final.
5: Eu creio que igual vai querer controlar um pouco. Tem a Pericas que está forte e aqui pues, todos estão à expectativa. É o único equipo World Tour, assim que todos estão à expectativa de que eles vão fazer.
8: A FAPEL tem um bloco forte para esta volta a Portugal, sentem que este ano podem de facto fazer algo importante?
5: Sim, claro, este ano temos um bloco muito forte e temos o sonho de ganhar. Creio que este ano estamos mais cerca que nunca.
8: O que é que para si significa esta subida à torre? É uma subida da qual gosto?
5: Sim, é uma subida que me gusta, já la he podido fazer várias vezes. La semana pasada estuve ahí entrenando algunos días, estuve intentando, calculando los lugares, mirando un poquito más. Así que, bueno, vamos a ver.
1: Jesus David Penha, ouvido pelo jornalista da TSF, Tiago Santos. O início da 4ª etapa da Volta a Portugal está marcada para 1h55 da tarde. Vai de Figueiró dos Vinhos à Torre, no concelho da Covilhã.
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Olá, sejam bem-vindos. Começa agora a edição de sexta-feira de Bastidores aqui na Rádio Açores TSF. Lembramos que o programa também vai para o ar nas tardes de terça-feira, ainda em formato repetição.

Rogers com os Queen, aqui numa versão de Runaway, é um original de Darryl Shannon, um dos clássicos da década de 1960. Segunda parte de bastidores a iniciar já com Eddie Grant, seguem-se Rockwell com Michael Jackson e ainda Bruno Mars. As duas últimas de hoje virão dentro de alguns minutos.

artistas mais bem-sucedidos das últimas décadas. Falamos de Bruno Mars, aqui com Lockdown of Heaven, ele que está em digressão norte-americana com a The Romantic Tour. A ver, vamos, quando chegará para a Europa e se eventualmente passará em Portugal. Terceira e última parte de Bastidores, programa para esta sexta-feira com Block Rockers e ainda Bomb Funk MCs, o clássico Freestyler. Votos de bom fim de semana. Right about now, the funk soul brother. 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
2: São 11h58, menos uma hora nos Açores.
3: O incêndio em Parambos foi dominado esta manhã. O presidente da Câmara de Carraseda de Anciães fala em boas notícias, mas estranha as condições em que os dois fogos começaram. A OMS denuncia um ataque a um armazém com material médico na Ucrânia. O Papa lembra que a guerra só gera mais guerra e apela a um travão na espiral de violência entre a Ucrânia e a Rússia. O tufão Dolphin já chegou à China, traz muita chuva e ventos de até 160 km/h. Mais de 300 mil pessoas estão em abrigos seguros.
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2: Temperaturas de agora, estamos com 23 graus em Ponta Delgada, 24 no Porto, 25 no Funchal, 26 em Lisboa e 27 em Faro. Passamos agora para a edição ao meio-dia com Cláudia Patrício Silva.
3: Já não há incêndios ativos em Portugal. Ontem deflagraram 2 fogos no concelho de Carraseda de Anciães, um em Linhares e outro em Parambos. E esta manhã mantinha-se uma frente ativa em Parambos, que foi entretanto controlada. No terreno ainda estão mais de 90 operacionais, apoiados por 8 meios aéreos. João Gonçalves, presidente da Câmara de Carraseda de Anciães, fala em boas notícias para o concelho.
4: Os 2 incêndios estão já em fase de resolução e, portanto, os agentes da Proteção Civil mantêm-se no terreno, até porque há a preocupação de poder haver acendimentos, mas estão a desenvolver favoravelmente.
5: Mas foi um grande susto?
4: Foi, sem dúvida, até porque a zona onde lavraram estes 2 incêndios não era de fácil acesso. E o facto de ter começado o segundo incêndio ao fim do dia, quando já não era possível utilizar meios aéreos, comprometeu, pensamos que podia comprometer seriamente o combate também ao primeiro, por isso essa preocupação.
3: João Gonçalves, não adianta as causas dos incêndios, mas estranha algumas coincidências.
4: Confesso que há uma preocupação muito grande quando se verifica que tanto um como o outro começaram junto a caminhos e eixos rodoviários e a coincidência de terem acontecido na mesma altura.
3: Já o incêndio em Linhares também está em fase de rescaldo, foi dominado por volta das 2 da manhã, provocou um ferido ligeiro, um bombeiro que se sentiu mal. A Organização Mundial de Saúde denuncia um ataque na cidade ucraniana de Dnipro que destruiu um armazém com material humanitário. O diretor-geral da agência apelou ao respeito pelas infraestruturas civis, adiantou que o ataque não causou vítimas e que uma equipa conseguiu retirar 130 das cerca de 300 paletes com o material que constavam no armazém e sair da zona tempos antes do ataque. Esta manhã, ataques russos fizeram 2 mortos e pelo menos 40 feridos em várias regiões da Ucrânia durante a madrugada. O presidente ucraniano, Volodymyr Zelensky, detalhou nas redes sociais que um drone russo destruiu 4 pisos de um edifício residencial. Os ataques também danificaram a rede elétrica, o porto e residências em Odessa. O presidente ucraniano revela que só esta semana foram lançados contra a Ucrânia 61 mísseis de diferentes tipos e, por isso, reforça o pedido por mais defesa antiaérea para Kiev. A Rússia informou também esta manhã que abateu 153 drones ucranianos que passaram sobre 17 regiões russas, a península anexada da Crimeia e também pelos mares Negro e de Azov. O governo russo dá conta de 3 mortos e 25 feridos. Ora, a guerra na Ucrânia foi precisamente um dos temas abordados pelo Papa na Missa Angelus desta manhã, na Praça de São Pedro, no Vaticano. Leão XIV lamentou a perda de vidas inocentes.
5: Continuam
2: a chegar notícias dolorosas sobre pessoas inocentes mortas e feridas na Ucrânia e na Rússia. Os episódios trágicos sucedem-se, ou melhor, multiplicam-se, causando cada vez mais vítimas civis, entre as quais também crianças. Estou solidário com as famílias das vítimas e com os feridos, e com todos aqueles que sofrem devido ao conflito em curso.
5: Ai feriti e a tutti coloro che soffrono a causa del conflitto in atto.
3: O Papa reforça que a guerra apenas gera mais guerra e pede que se trave a espiral de violência.
5: Di fronte a tanto dolore, rinnovo un accorato appello affinché si rispetti il diritto umanitario.
2: Perante tanta dor, renovo um apelo veemente para que se respeite o direito humanitário e para que as duas partes cessem os ataques com alvos civis. A guerra gera apenas mais guerra e provoca enormes sofrimentos. É hora de travar a espiral de violência e dar espaço à diplomacia e ao diálogo para abrir caminho à paz.
5: E dar espaço à diplomacia e ao diálogo para abrir a estrada à paz.
3: As palavras de Leão XIV na Missa de Ângelus desta manhã. O tufão Dolphin já chegou à costa leste da China, traz chuvas torrenciais e ventos fortes que podem causar inundações e deslizamentos de terra. Foi emitido alerta máximo devido à previsão de ventos que podem chegar aos 160 km/h, 300 mil pessoas foram levadas para abrigos e outras 99 mil foram realojadas. Os efeitos do tufão Dolphin devem se sentir até segunda-feira. No Japão, por onde o tufão já passou, 6 pessoas ficaram feridas e 50 mil casas ficaram sem energia. 3 comunidades espanholas recusam-se a receber os imigrantes menores que chegaram a Ceuta no final de julho. O jornal espanhol La Vanguardia adianta que os vice-presidentes da Extremadura, Castela e Leão e Aragão escreveram à ministra da Juventude e Infância para dizer que rejeitam a transferência dos menores e nem vão comparecer no encontro da Comissão Sectorial da Infância e Adolescência marcada para esta semana, precisamente para discutir a situação dos menores migrantes de Ceuta. Os dirigentes locais, todos do Partido Vox, já justificaram a recusa em receber os menores, dizendo que a lei impõe a reunificação familiar e o regresso ao país de origem, alegando que a distribuição dos menores atrasa o regresso a Marrocos, prejudicando o superior interesse da criança. Estima-se que estejam ainda em Ceuta cerca de 2 mil migrantes, a maioria são crianças e jovens. Em La Guaira, a região mais afetada pelo duplo sismo de 24 de junho, a AMI, a Assistência Médica Internacional, encontrou uma comunidade portuguesa a viver com muitas dificuldades. Queixam-se da falta de apoio, tanto do governo da Venezuela como do governo português. Além das carências económicas, Daniel Viegas Rocha, representante da AMI na Venezuela, conta que há, sobretudo, muitas pessoas a precisar de apoio psicológico.
6: Neste momento há uma comunidade portuguesa e luso-venezuelana com muita necessidade também económica, de apoio financeiro, mas muita gente com necessidades de saúde, de suporte de saúde mental. Isso é muito importante realçar. E é muito importante realçar também que essa população está com abertura a falar com psicólogos. Nós temos conseguido, efetivamente, chegar, aproximar da comunidade e ganhar a confiança para que as pessoas estejam connosco. E, inclusive, dou-lhe um exemplo. Há cerca de 2 semanas, nós estávamos aqui nesta praça, quando chegou uma mãe com um filho adolescente numa moto, em que o filho, ao chegar, fugiu. Nós fomos tentar estar com ele. E era uma criança que tinha tentado já se suicidar 2 vezes. E já nos chegou relatos de várias outras pessoas. Eu já falei com uma representante da Cruz Roja, da Cruz Vermelha, que me indicou que já tinha uma estimativa de mais de 60 pessoas que tinham perdido a vida, tirado a vida, nesta região de La Guaira.
3: A missão da AMI na Venezuela termina no final de agosto, mas Daniel Viegas Rocha pede ajuda, doações, para que a equipa possa continuar no terreno. Daqui a cerca de 2 horas arranca a 4ª etapa da Volta a Portugal. É subida à Torre, uma das etapas mais emblemáticas da prova. São 154 quilómetros que vão de Figueiró dos Vinhos à Torre, no concelho da Covilhã. Em direto temos agora o repórter Tiago Santos. Tiago, bom dia. O que nos contas sobre esta etapa?
7: Uma etapa que muito provavelmente poderemos dividir em 2 partes. Uma primeira fase a partir de Figueiró dos Vinhos, ainda no distrito de Leiria, com o arranque na Avenida Fernando Lacerda. Uma primeira fase da corrida com várias contagens de montanha, incluindo uma contagem de segunda categoria, onde muito provavelmente vamos ver o homem que tem a camisola azul, Oscar Rota, da Feira dos Sefaz, Boa Vista, a tentar amealhar mais alguns pontos. Essa contagem de 3ª categoria logo no início, 20 minutos depois do arranque da etapa de hoje, depois de cerca de 1 hora seguida a essa primeira contagem de montanha, que é a 3ª categoria, há a tal contagem de 2ª categoria, o Alto do Braçal, e depois, por volta das 3 da tarde, mais 2 contagens de montanha de 3ª categoria. Começa aí uma segunda fase, muito provavelmente, da etapa, e aí sim com as equipas que vão lutar pela geral, a tentar mostrar o que valem a partir da subida na Covilhã, e cerca das 4:30 da tarde entramos na última hora de corrida, e aí a UAE, que tem a camisola amarela, com Rui Oliveira, vai tentar entregar essa camisola amarela de Rui Oliveira a um outro ciclista da mesma equipa. Adrián Péricas, o catalão, é o grande favorito do lado da equipa do World Tour, no primeiro escalão do ciclismo internacional presente nesta edição da Volta a Portugal em bicicleta, mas há outras equipas com ambições, como a EFAPEL de Tiago Antunes ou como a Anicolor Campicarne, que nos últimos anos conquistou a Volta a Portugal com Artem Nitz, também com Alexis Guerra, como especialistas para o dia de hoje. Uma etapa que marca o arranque de uma segunda fase desta Volta a Portugal, depois dos dias dedicados aos atletas mais rápidos, com várias chegadas ao sprint. Hoje o dia é mesmo para as equipas que vão lutar pela geral.
3: A subida à Torre na Volta a Portugal em bicicleta para acompanhar aqui na TSF. E terminamos com as palavras do Presidente da República, que falou há minutos, para exigir passos concretos para recuperar o património natural da Serra da Estrela. Numa cerimónia na Guarda para assinalar os 150 anos dos bombeiros voluntários da cidade, António José Seguro lembrou as promessas que foram feitas depois do incêndio que há 4 anos atingiu a Serra da Estrela. E 4 anos depois, o Presidente nota que pouco ou nada foi feito.
8: 4 anos depois, essa promessa continua por cumprir. Quase nada foi investido dos 155 milhões de euros anunciados. Ora, quando se assinala meio século do Parque Natural da Serra da Estrela, em vez de passa-culpas, o que se exige são passos concretos para revitalizar e proteger o nosso património natural, que é também um dos principais ativos desta região do interior do nosso país. A Serra da Estrela merece mais do que promessas.
3: O recado de António José Seguro não foi só para a situação na Serra da Estrela. O Presidente fez questão de exigir o cumprimento de promessas que considera arrastarem-se há demasiado tempo.
8: É urgente evitar que as medidas propostas fiquem na gaveta, adiadas sine die. As intempéries, as vagas de calor, os sismos, a frequência de incêndios devastadores em Portugal e noutras geografias clamam por uma ação atempada, mobilizadora e cientificamente fundamentada. E clamam por uma observação atenta da Presidência da República sobre a proteção e a segurança das comunidades, à qual tenho dedicado uma parte significativa do meu trabalho diário. Clamam também pelo cumprimento de promessas que se arrastam há demasiado tempo, como a que seguiu à tragédia de 2022, no Parque Natural da Serra da Estrela.
3: Os recados do Presidente da República em declarações registadas pela RTP Notícias.
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0: Bom dia, são 11:30.
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1: Muito boa tarde, meio-dia e 58, é menos uma hora nos Açores.
2: O Presidente da República recorda as promessas por cumprir. António José Seguro lembra os incêndios na Serra da Estrela e sublinha que, em 4 anos, pouco ou nada foi feito. O armazém da Organização Mundial de Saúde na Ucrânia foi atacado. Funcionários conseguiram sair momentos antes do ataque e retirar algum do material que estava guardado. 3 comunidades espanholas recusam-se a receber os imigrantes menores que chegaram a Ceuta, alegam que a distribuição atrasa o regresso a Marrocos e prejudica o interesse das crianças.
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1: Céu pouco nublado ou limpo é a previsão para este domingo, dia 9 de agosto. Há também a possibilidade de chuva fraca, sobretudo no litoral norte e centro, e vai sentir-se uma ligeira descida dos valores da temperatura. Nos Açores, céu nublado, boas abertas e aguaceiros fracos. Na Madeira, chuva fraca e também uma ligeira descida da temperatura. Avançamos agora com as notícias. Há uma, a edição é de Cláudia Patrício Silva.
2: Presidente da República exige passos concretos para recuperar o património natural da Serra da Estrela. Numa cerimónia na Guarda para assinalar os 150 anos dos bombeiros voluntários da cidade, António José Seguro lembrou as promessas que foram feitas depois do incêndio que há 4 anos atingiu a Serra da Estrela. E lembrou também que as várias intempéries que o país enfrenta ao longo do ano pedem ações mais concretas.
3: É urgente evitar que as medidas propostas fiquem na gaveta, adiadas sine die. As intempéries, as vagas de calor, os sismos, a frequência de incêndios devastadores em Portugal e noutras geografias clamam para uma ação atempada, mobilizadora e cientificamente fundamentada. E clamam para uma observação atenta da Presidência da República sobre a proteção e a segurança das comunidades, à qual tenho dedicado uma parte significativa do meu trabalho diário. Clamam também pelo cumprimento de promessas que se arrastam há demasiado tempo, como a que seguiu à tragédia de 2022, no Parque Natural da Serra da Estrela, devastado por um incêndio que durou mais de 2 semanas. 4 anos depois, essa promessa continua por cumprir. Quase nada foi investido dos 155 milhões de euros anunciados. Ora, quando se assinala meio século do Parque Natural da Serra da Estrela, em vez de passa-culpas, o que se exige são passos concretos para revitalizar e proteger o nosso património natural, que é também um dos principais ativos desta região do interior do nosso país. A Serra da Estrela merece mais do que promessas.
2: Declarações registadas pela RTP Notícias. António José Seguro condecorou também a Associação Humanitária dos Bombeiros da Guarda com o Grão Honorário da Ordem de Mérito pelos 150 anos de existência. Em matéria de incêndios, esta manhã foi dominado o fogo em Parambos. O segundo incêndio que deflagrou no concelho de Carraseda de Anciães em menos de 24 horas. O primeiro foi em Linhares, que foi controlado durante esta madrugada. O autarca João Gonçalves confessa que foi um grande susto.
4: Os dois incêndios estão já em fase de resolução e, portanto, os agentes da Proteção Civil mantêm-se no terreno, até porque há a preocupação de poder haver acendimentos, mas estão a desenvolver favoravelmente.
1: Mas foi um grande susto?
4: Foi, sem dúvida, até porque a zona onde lavraram estes dois incêndios não era de fácil acesso. E o facto de ter começado o segundo incêndio ao fim do dia, quando já não era possível utilizar meios aéreos, comprometeu, pensamos que podia comprometer seriamente o combate também ao primeiro, por isso essa preocupação.
2: João Gonçalves não adianta as causas dos incêndios, mas estranha algumas coincidências.
4: Confesso que há uma preocupação muito grande quando se verifica que tanto um como o outro começaram junto a caminhos e eixos rodoviários e a coincidência de terem acontecido na mesma altura.
2: O incêndio em Linhares provocou um ferido ligeiro, um bombeiro que se sentiu mal. É uma das etapas mais emblemáticas da Volta a Portugal em bicicleta. Hoje acontece a subida à Torre. A etapa começa em Figueiró dos Vinhos, termina na Torre, na Covilhã. São 154 quilómetros. Em direto está o repórter Tiago Santos. Tiago, está tudo preparado para o arranque daqui a cerca de 50 minutos?
5: Com os ciclistas alinhados e com um português de amarelo, acontece já há vários dias, Rui Oliveira da UAE Emirates a liderar esta Volta a Portugal em bicicleta, ele que ontem explicou vai abandonar essa camisola hoje, o dia não é para ele, é um dos homens mais rápidos do pelotão, mas tem mais dificuldades em subidas longas como esta que está agendada para a Torre, subida tradicional pela Covilhã e uma hora de corrida que promete ser muito dura para os ciclistas, em particular os últimos 20 quilómetros. Óscar Rota, da Feira dos Sofás, Boa Vista, é o líder da camisola da montanha, muito provavelmente vai tentar atacar também as contagens de montanha no início da etapa, para amealhar alguns pontos e manter-se nessa mesma corrida pela camisola, isto porque nos quilómetros finais a prova vai tornar-se bem mais complicada, com apelo também aos candidatos à geral nesta etapa da Volta a Portugal e num arranque de uma segunda fase da competição. Recordo a passagem por vários pontos ao longo do dia de hoje, depois do arranque há 1:15 em Figueiró dos Vinhos, Castanheira de Pera e uma primeira contagem de montanha de terceira categoria pouco depois, deverão passar por lá os ciclistas cerca de 1:30 da tarde, depois Alto do Braçal às 2:30 da tarde, Alto da Portela de Gavião, contagem de montanha, terceira categoria, 3 da tarde, 10 minutos depois, nova contagem de montanha de terceira categoria, no alto da Portela do Armadouro, e às 4 da tarde, passagem pela meta volante em Silvares. Há nesta prova de hoje também uma meta volante em Pampilhosa da Serra, e depois a passagem pela Covilhã e o início da escalada à Torre, com muito público junto às estradas para puxar pelo pelotão e também na Torre, na Serra da Estrela, como é tradição nesta Volta a Portugal em bicicleta, para ver quem são, afinal, os ciclistas que vão concorrer durante a próxima semana pela camisola amarela da Volta a Portugal em bicicleta, sendo que Rui Oliveira vai ter esse momento para ele, seguramente, de consagração. Vai subir a Serra da Estrela e até à Torre vestido de amarelo.
2: A subida à Torre é um dos momentos mais aguardados na Volta a Portugal em bicicleta para acompanhar aqui na TSF. Israel rejeitou o roteiro de paz apresentado por Washington, aceito pelo Hamas. O primeiro-ministro israelita, Benjamin Netanyahu, disse que Israel rejeita o plano e condicionou qualquer retirada israelita a um desarmamento real do movimento islâmico. O documento de 15 pontos tinha sido apresentado no final de julho pelo Conselho de Paz de Donald Trump. Netanyahu insiste que as forças armadas israelitas não farão qualquer retirada do território palestiniano enquanto o Hamas não for verdadeiramente desarmado. A Organização Mundial de Saúde denuncia um ataque na cidade ucraniana de Dnipro, que destruiu um armazém com material humanitário. O diretor-geral da agência apelou ao respeito pelas infraestruturas civis, adiantou que o ataque não causou vítimas e que uma equipa conseguiu retirar 130 das cerca de 300 paletes com material e sair da zona mesmo antes do ataque. Esta manhã, ataques russos fizeram 2 mortos e pelo menos 40 feridos em várias regiões da Ucrânia durante a madrugada. O presidente ucraniano Volodymyr Zelensky detalhou nas redes sociais que um drone russo destruiu 4 pisos de um edifício residencial, mas os ataques também danificaram a rede elétrica, o porto e residências em Odessa. Já a Rússia informou também esta manhã que abateu 153 drones ucranianos que passaram por 17 regiões russas, também pela península anexada da Crimeia e os mares Negro e Azov. O governo russo dá conta de 3 mortos e 25 feridos. E a guerra na Ucrânia foi precisamente um dos temas abordados pelo Papa na Missa Ângelus desta manhã, na Praça de São Pedro, no Vaticano. Leão XIV lamentou a perda de vidas inocentes.
6: Continuam a chegar notícias dolorosas sobre pessoas inocentes mortas e feridas na Ucrânia e na Rússia. Os episódios trágicos sucedem-se, ou melhor, multiplicam-se, causando cada vez mais vítimas civis, entre as quais também crianças. Estou solidário com as famílias das vítimas e com os feridos, e com todos aqueles que sofrem devido ao conflito em curso.
7: Ai feriti e a tutti coloro che soffrono a causa del conflitto in atto.
2: O Papa reforça que a guerra apenas gera mais guerra e pede que se trave a espiral de violência.
7: Di fronte a tanto dolore, rinnovo un accorato appello affinché si rispetti il diritto umanitario.
6: Perante tanta dor, rinnovo un appello veemente para che si rispetti il diritto umanitario e para che as duas partes cessem os ataques com alvos civis. A guerra gera apenas mais guerra e provoca enormes sofrimentos. É hora de travar a espiral de violência e dar espaço à diplomacia e ao diálogo para abrir caminho à paz.
7: E dar espaço à diplomacia e ao diálogo para abrir a estrada à paz.
2: As palavras de Leão XIV na Missa Ângelus. 3 comunidades espanholas recusam-se a receber os imigrantes menores que chegaram a Ceuta no final de julho. O jornal espanhol La Vanguardia adianta que os vice-presidentes da Extremadura, Castela e Leão e Aragão escreveram à ministra da Juventude e Infância para dizer que rejeitam a transferência dos menores e nem vão comparecer no encontro da Comissão Sectorial da Infância e Adolescência, marcado para esta semana, precisamente para discutir a situação dos menores migrantes de Ceuta. Os dirigentes locais, todos do Partido Vox, justificam a recusa em receber os menores, dizendo que a lei impõe a reunificação familiar e o regresso ao país de origem. Alegam que a distribuição dos menores atrasa o regresso a Marrocos, prejudicando o interesse da criança. Estima-se que em Ceuta ainda estejam cerca de 2 mil migrantes, a maioria são mesmo jovens e crianças. Em La Guaira, a região mais afetada pelo duplo sismo de 24 de junho, a AMI, a Assistência Médica Internacional, encontrou uma comunidade portuguesa a viver com muitas dificuldades. Queixam-se da falta de apoio, tanto do governo da Venezuela como do governo português, além das carências económicas. Daniel Viegas Rocha, representante da AMI na Venezuela, conta que há, sobretudo, muitas pessoas a precisar de apoio psicológico.
8: Neste momento, há uma comunidade portuguesa e luso-venezuelana com muita necessidade também económica, de apoio financeiro, mas muita gente com necessidades de suporte de saúde mental. Isso é muito importante realçar. E é muito importante realçar também que essa população está com abertura a falar com psicólogos. Nós temos conseguido, efetivamente, chegar, aproximar da comunidade e ganhar a confiança para que as pessoas estejam connosco. E, inclusive, dou-lhe um exemplo. Há cerca de 2 semanas, nós estávamos aqui nesta praça, quando chegou uma mãe com um filho adolescente, numa mota, em que o filho, ao chegar, fugiu. Nós fomos tentar estar com ele. E era uma criança que tinha tentado já se suicidar 2 vezes. E já nos chegou relatos de várias outras pessoas. Eu já falei com uma representante da Cruz Roja, da Cruz Vermelha, que me indicou que já tinham uma estimativa de mais de 60 pessoas que tinham perdido a vida, tirado a vida, nesta região de La Guaira.
2: A missão da AMI na Venezuela termina no final de agosto, mas Daniel Viegas Rocha pede ajuda para que a equipa possa continuar no terreno.
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3: Mergulhamos Brasil adentro, já no século XXI. Viva Miguel Baumgartner.
4: Viva Judite e bem-vindo a este terceiro episódio desta nossa novela.
3: E viva José Bourbon Ribeiro.
5: Olá Judite, vamos começar mais um Brasil adentro.
3: E em 2002, à quarta tentativa, Luiz Inácio Lula da Silva chega pela primeira vez à presidência do Brasil. Lembra que ele, muitas vezes criticado por não ter curso universitário, tinha ganho ali, como primeiro diploma, o de presidente do Brasil. Foram mandatos entre o sol do programa Bolsa Família contra a pobreza extrema e a sombra de escândalos como Mensalão ou Lava Jato, escândalos que abalaram os alicerces da democracia brasileira.

0: Mais uma vez, bem-vindo, José Bourbon Ribeiro. Lula foi alargando o eleitorado nas sucessivas derrotas até esta primeira vitória, em 2002, com uma expressiva votação, sobretudo na classe média, espante-se. Como é que ele conseguiu transformar esta imagem e que relevância teve ou não o facto de ele levar como vice José Alencar, o industrial, e também ter escrito antes da eleição uma carta ao povo brasileiro?
1: Há um tema muito relevante e estudado pela ciência política brasileira, nomeadamente pelo André Singer, que é um politólogo e um sociólogo brasileiro, que é a evolução dos eleitorados de Lula nas quatro eleições, sobretudo nas primeiras quatro eleições. Ele ganhou à quarta vez, não é? E para poder ajudar também os nossos ouvintes a conhecerem um pouco mais o Brasil, aquilo que eu vou dizer é completamente contra-intuitivo, não é? Lula, seja na primeira eleição, concorreu com Collor de Mello, seja nas duas eleições seguintes, que defrontou Fernando Henrique Cardoso, tinha sobretudo um suporte entre os mais ricos e os mais escolarizados, ao contrário, e portanto era a esquerda suportada pelos mais ricos e pelos mais escolarizados, e a direita, Collor de Mello, e se pudermos chamar de direita Fernando Henrique Cardoso, que é um sociólogo de centro-esquerda, suportado pelos mais pobres. Isto é completamente contraintuitivo com este imaginário que temos do Brasil. E Lula ganha à quarta tentativa, não por ter invertido esta lógica, não houve uma inversão, mas porque ele alargou, digamos assim, o seu espaço, ganhou com o apoio dos mais ricos, dos mais escolarizados, mas tranquilizando os mercados através de uma famosa carta ao povo brasileiro, em que tranquilizava os mercados, que estavam muito, muito agitados, em pânico, pânico financeiro, anunciando que manteria a política económica desenvolvida por Fernando Henrique Cardoso e portanto, não haveria ali riscos para o sistema económico e financeiro, sobretudo financeiro, do Brasil.
0: Miguel, que importância tiveram estas garantias que Lula deixou, sobretudo tendo em conta a imagem que ele tinha também para o exterior?
2: Sim, então vamos pensar assim, nós vamos pensar que naquilo que é a teoria política, nós passámos do Fernando Henrique Cardoso,

0: nesta ótica da análise política, vamos entender que saímos de um governo de centro-direita para entrarmos aqui num governo de centro-esquerda. Lula nunca foi um partido comunista nem um bloco de esquerda, para as pessoas lá em casa entenderam. Sempre foi, digamos assim, uma versão do PS. Portanto, o PT seria o equivalente ao Partido Socialista cá em Portugal. Mas é um governo de centro-esquerda. Há três ou quatro pontos que são essenciais e que Lula informa logo toda a gente, porque a ideia era: vem um governo de esquerda e isto agora vai ser um abrir a portas.
1: Vem aí o sindicalista, o vigoroso sindicalista.
0: Exatamente, isto agora vai todo o esforço de Itamar Franco e de Fernando Henrique
2: das
0: vai desaparecer
2: certas,
0: das
2: é?
0: Contas certas. Essa frase cá em Portugal também começou pela direita e depois acabou por ser tomada pela esquerda. Contas certas, mas há aqui três ou quatro pontos: metas da inflação, a questão do câmbio flutuante, a lei de responsabilidade fiscal, que mais tarde vai ser a base de tudo para a destituição da Dilma Rousseff.
1: Convém só explicar, a lei da responsabilidade fiscal é a lei que não permite gastar, aos políticos gastarem para além do orçamento. Quer dizer, há tetos de gastos adiante.
2: Limita o déficit, no fundo,
1: limita o déficit por lei, e passa a ser crime, e foi o que derrubou
0: a Dilma Rousseff. E, portanto, a lei de responsabilidade fiscal é considerada um marco importante nas finanças públicas, e, efetivamente, depois tem aqui uma coisa que é tudo aquilo que tinha sido as privatizações nos dois governos de Fernando Henrique Cardoso. Aqui um dado histórico: Fernando Henrique Cardoso altera a Constituição e é apresentada uma emenda à Constituição para que ele possa fazer um segundo mandato, e é a primeira vez que há um presidente no Brasil que faz dois mandatos. E, efetivamente, ele faz, o Lula garante estas coisas, que era estabilidade do câmbio, a questão das metas da inflação, a construção da economia baseada nas privatizações, porque um dos grandes medos que apareceu, e é por isso que ele vai buscar o grande industrial José Alencar, que durante toda a sua vida teve ligado, digamos assim, ao lado mais direito do espectro político, e que ele vai buscar para garantir o quê? Para garantir a toda a gente de que não iria haver as reversões das privatizações e que ele nada mais ia fazer do que continuar naquela linha. Para termos aqui dois dados importantes, Fernando Henrique lança então essas coisas que são super importantes, que são considerados marcos na questão da política social: Bolsa Escola, Bolsa Alimentação, Auxílio Gás, ou seja, para as pessoas comprarem o seu botijão de gás, como eles lá chamam, que é a nossa bilha de gás, havia um valor dado, e o cartão alimentação. Lula pega nisto e simplifica os programas todos, chamando-lhe Bolsa Família, e depois dentro da Bolsa Família havia, efetivamente, mais ramificações. E é neste período, partindo daquilo que o Zé está a falar, é neste período que o Lula da Silva se aproxima, efetivamente, da classe pobre brasileira, que até aí não era a sua, o seu campo eleitoral. E ele faz toda esta coisa, ele garante ao Brasil que as políticas de Fernando Henrique vão ser respeitadas, nomeadamente a questão da política cambial, que era super importante, e estamos a falar que quando ele toma posse havia uma crise no México, na Ásia, na Rússia e na Argentina, uma crise brutal económica, e havia este medo de que se passasse no Brasil a mesma coisa que se passou na Argentina com a família Kutchner, que era efetivamente a esquerda vir tomar conta e gastar e fazer as reversões. Mas ele é muito inteligente e ele basicamente diz ao Brasil que é: eu vou seguir a mesma linha, vou apenas é trazer uma coisa, que é socializar a política brasileira.
2: Há quem fale, Zé, numa segunda alma dentro do PT, com um espírito de maior compromisso e até de maior responsabilidade, como vimos. Há pouco falavas do eleitorado que não estava com Lula. Do PT começou a falar para os trabalhadores.
1: Começou a falar para os trabalhadores e começou a falar para as classes mais desfavorecidas, alargando fortemente o Bolsa Família, que é hoje, de resto, e foi durante bastante tempo, alvo de crítica de Bolsonaro e dos seus apoiantes, mas vale lembrar que o Bolsa Família, que tem um impacto e teve um impacto impressionante no Brasil, no poder de compra das pessoas e a ajudar famílias a saírem de pobrezas extremas, não estamos a falar só de São Paulo, lembrando, existe um Brasil imenso no Sertão, imenso no Nordeste, mais abandonado, pesa 0,5% do PIB do Brasil. Nós estamos a falar disto, com um impacto gigante, né? E depois com alguma, digamos assim, alguma sorte também. O Brasil que Lula herda é um Brasil com umas bases, digamos assim, com uns

0: pilares bastante bem criados e que Lula respeitou, cumpriu a carta aos brasileiros, mas que vive geopoliticamente, entrando aqui um bocadinho na seara do Miguel, geopoliticamente num momento muito favorável, porque a China acordou economicamente e foi ao Brasil que foram comprar muito cereal. E o Brasil vive anos de ouro em que emerge, de facto, não através do Bolsa Família, mas através do funcionamento normal da economia, emerge uma classe média, finalmente. O grande problema do Brasil, até hoje, é que a classe média não é, digamos assim, a fatia maior da população. E eu, que trabalhei no Brasil 12 anos, e esses anos, a partir de 2005 até 2017, assisti em pessoa colaboradores da empresa onde eu trabalhava, todos os anos poderiam viajar para a Disney. Era o grande... A grande ambição de vida era ir à Disney.
1: E é sinónimo de classe média.
0: E é sinónimo de classe média, não é? E portanto vi essa classe média crescer. O salário mínimo cresceu de forma... O salário mínimo brasileiro é uma... Digamos assim, se trouxermos então para valores de euro, é um horror. Está nos 1.600 reais neste momento, 1.621 reais, temos que dividir por 6, quer dizer, vai dar 200, 300 euros de salário mínimo. E ele cresceu efetivamente nos anos em que Lula governou, de 151 reais para 500, quer dizer, multiplicou por 5 o salário mínimo. E quando se multiplica o salário mínimo numa sociedade que não tem classe média, faz emergir uma classe média forte.
2: Miguel, já falámos aqui desta capacidade de Lula de aplicar aqui estes programas sociais. O Zé falava há pouco do contexto internacional, que também foi favorável e também jogou aqui uma carta forte.
1: Sim, 2003-2010 é um período de crescimento brutal daquilo que são os BRICS. Uhum. E tudo começa com a China. Como o Zé falou, há um forte crescimento chinês brutal e um investimento chinês na sua própria reindustrialização. Por isso é que o boom das matérias-primas, como o minério de ferro, o petróleo e o soja, são efetivamente compradas pela China. O problema que também é um dos factos de que Donald Trump olha para o Brasil e aplicou ainda há poucos dias ao Brasil um tarifaço, é porque desde essa altura, desde 2003-2005, que o maior parceiro económico do Brasil é a China. E será, nos próximos 20 e 30 anos será, porque está muito enraizado. Dito isto, há um crescimento enorme nesta época, porque o Brasil olha também outra coisa, ou melhor, o mundo olha para o Brasil de outra forma, que é... romantizou a personagem Lula da Silva. E esta personagem é romantizada pela esquerda mundial, que na altura também vinha a perder muito, muito, muito passo, muitas eleições. Nós, se pensarmos em 2003, a Europa está muito mais, e também nos Estados Unidos, muito mais virada à direita, e aparece alguém que tem essa aura de ex-metalúrgico, que perdeu um dedo, que é um homem do povo, que tem pouco mais da quarta classe, que fala um português às vezes muito rudimentar, que é uma pessoa muito... tem este aspecto assim de homem com uma barba grande e farta, e tudo isto...
0: E que fala uma linguagem muito próxima.
1: E uma linguagem muito próxima das pessoas.
0: Ele fala do preço do frango, do preço da farofa, do preço do feijão.
1: Tudo,
0: e sabe tudo ao detalhe. Não é? E a promessa que faz é a promessa próxima. É baixar o preço da picanha, é baixar o preço do feijão e da farofa.
1: Enquanto consultor não faço a primeira campanha do Lula, faço a segunda campanha, curiosamente... Não no PT, mas curiosamente no PSDB, que na altura
0: contra o Lula,
1: que na altura quem foi candidato pelo PSDB é hoje o vice-presidente Lula da Silva,
0: Geraldo Alckmin.
1: Exatamente, Geraldo Alckmin.
0: Já lá vamos, porque é uma tentativa mesmo de assumir o centro político.
1: Exatamente.
0: Lula, e depois, contra Bolsonaro, optou pelo centro político,
1: com
0: para grande tristeza
2: da esquerda. Estás a desvendar episódios,
0: mas
2: já lá vai.
1: Exato, e portanto, e depois trabalhar nas campanhas de Dilma Rousseff. Mas nessa altura, o que o Lula faz é muito isso. O Lula é romantizado pelo mundo político e é romantizado como o grande político, o homem do povo que vem fazer isso, e isso ajuda a projetar mundialmente o Brasil. E depois temos o ano maravilhoso de 2002, que é o Brasil volta a ganhar a Copa, depois de muitos anos.
2: A autoestima
1: dispara, isto em junho, junho, julho, e depois em outubro a eleição de Lula. Nessa altura foi a primeira vez que eu vou ao Brasil, em 2002, e o que se via era exatamente assim. Era a juventude de centro-direita, da classe média alta, olhar para aquele paradigma e a dizer: o Brasil começa a ser respeitado lá fora, porque já o era com Fernando Henrique Cardoso, extremamente respeitado e um parceiro internacional. A economia continua a crescer. Nós estamos a falar que na altura, em termos de comparação, e na altura que o Zé e eu vivemos no Brasil, o real e o euro chegou a estar ali entre os dois e os três.
0: Quase perto de um para um.
1: Exatamente.
0: Uma coisa incrível.
1: E hoje está a seis. E o que é que acontece? Há este boom de alegria de que o novo Brasil era possível. Um Brasil mais democrático, um Brasil para todos. Um Brasil que podia, efetivamente... Um país com 213 milhões podia estar no palco dos grandes países, das grandes decisões. Depois é criado os BRICS, que é o grupo do Brasil, da Rússia, da Índia, da China e da África do Sul, que são os países do chamado Sul Global, não a Rússia, mas, efetivamente, mas os chamados países do Sul Global, que se juntam para fazer uma dimensão económica e política muito forte, e o Brasil tem muita força. Lula ganha muito respeito internacional e depois há este boom. Dois pontos aqui antes de passar aos que são super importantes que o Lula faz. Epá, lá está, muitas vezes os políticos são geniais, que é isto, que é, a pessoa pode ser um bom político, efetivamente Lula é o maior dinossauro, monstro político brasileiro, mas como lhe falta o conhecimento técnico, foi chamar para o seu primeiro-ministro das Finanças um homem chamado Palocci, que vem de São Paulo e que basicamente profissionalizou o Ministério da Fazenda e a forma de controlar aquilo que é efetivamente o orçamento brasileiro. E isso dá efetivamente, vou utilizar aqui uma expressão muito brasileira, respaldo àquilo que era a ideia de socializar a política brasileira e de atingir todos e trazer, termino isto, aquela famosa frase de Lula da Silva num congresso, que ele disse que queria todo o brasileiro a comer filé mignon.
2: Zé, estamos nesta euforia, digamos assim, no plano económico, no plano social, sobretudo, e eis que, de repente, uma nuvem negra se abate sobre esta governação.
0: Que quem viveu no Brasil e quem estava minimamente atento aos temas do Brasil resume numa palavra que ficou eternizada, que é o mensalão. E o que é o mensalão? Temos no plano de dedicar um programa ao sistema político brasileiro e à forma como se
2: bastante
0: organiza.
2: Bastante complexo, não é?
0: Muitíssimo complexo. À forma como se organiza o Congresso, o Senado e os três poderes. Mas, basicamente, o Mensalão é uma denúncia de um aliado de Lula, que é Roberto Jefferson, de que o presidente pagava uma mesada, o mensalão vem de mesada, uma mesada a outros partidos, em dinheiro, em envelopes, para que aprovassem as medidas que o governo queria fazer aprovar.
2: Comprar votos,
0: comprava
2: no fundo,
0: votos,
2: né?
0: Comprava votos. Para contornar exatamente esta complexidade de alianças dentro do Congresso, que reúne o Senado e a Câmara dos Deputados. E começa então a desenrolar-se este caso, que depois... 9 anos depois, desemboca noutro, que também ficou muito conhecido, que é o Lava Jato, que aí começou com lavagem de dinheiro, com empresas de câmbio em Curitiba, daí tenha sido julgado em Curitiba pelo juiz Sérgio Moro, que depois virou ministro da Justiça de Bolsonaro. E, portanto, e este Lava Jato descobriu a investigação do Lava Jato, lá está, de casas de câmbio, descobriu lavagem de dinheiro a partir da Petrobras e depois tudo confluiu num mega processo, como nós aqui em Portugal também gostamos. O Mensalão e a Lava Jato foram, em conjunto, demolidores para Lula, para o PT e foram, no fundo, a primeira vez que Lula foi percepcionado como um agente como os outros, passível de corrupção.
2: Abalou essa imagem
0: e fez criar ao lado, e é coincidentemente o crescimento de um deputado muito anónimo, chamado Jair Bolsonaro, que em 16, na confluência destes fatores todos, começa a dar nas vistas de novo contra a corrupção, a limpeza disto tudo, com estes discursos mais populistas, não é?
2: Miguel, este golpe do Mensalão e da Operação Lava Jato dizimaram, vá lá, a credibilidade do PT e do Lula em partes iguais, ou algum entre partido e Lula, quem foi mais prejudicado com isto?
1: Eu vou começar então pelo final, daquilo que o Zé falou. Eu estou convencido, e esta é a minha leitura, de Bolsonaro é uma criação de Lula da Silva, de forma indireta. É Bolsonaro, mas podia ter sido o Chico Manuel ou outra pessoa qualquer. E é em Bolsonaro. Obviamente que depois, nós, quando falamos de Bolsonaro, vamos também explicar a vertente religiosa. Mas Bolsonaro é a criação daquilo que é o dissipar de um sonho. O sonho que eu falava há pouco, em 2002, de um Brasil para todos, de um Brasil com menos corrupção, pelo menos, com mais oportunidades, o Brasil que tirou as pessoas da pobreza, o Brasil que dava filé mignon, que as pessoas tinham capacidade de comprar filé mignon, os pobres que poderiam ter frigoríficos, máquinas de lavar, o micro-ondas, tudo isso financiado através de um programa da Caixa Económica Federal. E, portanto, o Brasil que chegou a todos, a democracia de 88 que chegou a todos. O que é que acontece? No meio disto tudo...
2: Eu diria que a democracia em termos palpáveis, não é?
1: Em termos palpáveis, a democracia, exato, da água corrente, da casa de banho, com o autocolismo, o ar-condicionado na casa do pobre, tudo isso. O que é que acontece ao mesmo tempo? Havia aquilo que era a imagem do PT, que era o Partido dos Trabalhadores, o partido que tinha vindo do ABC paulista, através do partido baseado no sindicalismo, e depois havia a imagem de Lula, que era superior a tudo. E que englobava tudo. A esquerda, os intelectuais, os cantores, os escritores, um centro-direita que procura na figura de Lula a imagem do de alguma forma quebrar com o passado. E tudo isto se dissipa, em parte, obviamente, com os esquemas de corrupção. O primeiro esquema de corrupção inclui... quatro pessoas, o José Dirceu, que era o braço direito do
0: Lula. O José Dirceu, só por si, dava um programa, não o
1: dava
0: faremos,
1: um programa, sim,
0: mas
1: sim.
0: Dava um programa. Deixa-me só contar, é um segundo, porque é delicioso. Né? O José Dirceu, um guerreiro estudantil, nos anos 60, que foi preso pela ditadura e foi trocado por um embaixador raptado em Cuba. Né? Quer dizer, ele foi moeda de troca na ditadura, por um embaixador brasileiro que tinha sido preso em Cuba. A história de Zé Dirceu um dia será escrita.
1: Sim, o homem que fez uma plástica para mudar o rosto, para não ser reconhecido. Mas tudo isso. José Dirceu, José Genuíno, era presidente do PT, o de Lúbio Soares era que fazia a gestão financeira. Basicamente, o que é que se fazia? No problema do Brasil, de efetivamente ter que o governo aprovar, e uma vez que o PT, o Lula nunca ganhou. Só para se ter a ideia, vota-se para Presidente da República e vota-se para deputados. O Lula nunca teve maioria absoluta no Congresso, ou seja, o Presidente pode governar até um certo ponto e depois tem que legislar através do Congresso, mas se não tem maioria, fica refém. O que é que o PT instituiu? E obviamente que Lula sabia desta situação, e hoje está mais do que provado, pelo menos aceite naquilo que é a ciência política, de que Lula sabia que se iria ampliar algo que já acontecia antes. Toda a gente sabe, efetivamente, que aquilo que acontecia e que aconteceu quando houve a alteração da Constituição no Brasil para que Fernando Henrique pudesse fazer o seu segundo mandato, que na altura também houve um mensalão, ou possivelmente um número diferente, e que houve deputados que foram comprados desta forma. Ou seja, emendas ao orçamento para que houvesse investimento direcionado para os seus municípios ou para os seus estados, e outros que efetivamente preferiram receber o dinheiro no bolso e fazer isso. Portanto, a prática já existia. Mas a partir deste momento, o que é que acontece? Do Brasil e dos governos de Lula da Silva não se fala só daquele crescimento económico, a recuperação de renda das pessoas, o aumentar e a saída da pobreza de muita gente, e há muita gente que sai mesmo da pobreza extrema, mas Lula, o seu governo e a sua imagem, e a imagem do PT, ficam ligados a isto, ao progresso económico, ao progresso social, mas à corrupção extrema e à corrupção intrínseca e endémica dos governos brasileiros.
2: Ou seja, a imagem, como dizíamos há pouco, a imagem ética do PT fica danificada.
0: Vamos ver, o Lula é reeleito depois do Mensalão. E
2: como é que explicas essa... É aquela coisa do O Lula
0: Lula entregou a cabeça do José Dirceu e disse que não conhecia, que se sentia traído. Mas, quer dizer, caiu lá a nódoa, não é? O que fez mesmo cair Lula e o que derrubou Lula foram duas questões. Primeiro, o Lula, que na minha opinião, e reitero o que o Miguel disse no último episódio, assumindo, eu acho de facto o maior político da história recente, que é para não ir mais atrás, mas é o grande político brasileiro, o Lula tem um problema que não consegue gerar herdeiro. Né? Escolheu Dilma Rousseff, que foi uma tragédia, na eleição contra
1: o Bolsonaro.
2: Fernando Haddad, depois.
0: O Fernando Haddad, mas aos 45 do segundo tempo, ele não podia concorrer, mas quer dizer, foi muito tardio a escolha de Fernando Haddad, e de facto a ciência política hoje também distingue o petismo, digamos assim, do lulismo. O lulismo muito mais abrangente, um centro-esquerda muito abrangente mesmo, para abranger até pessoas como eu, mas e o PT que está muito encostado às cordas. Muito encostado às cordas. E, portanto, eu acho que se, trazendo para os dias de hoje, o Bolsonaro é talvez o responsável pela polarização acentuada que existe no Brasil, ela só vai parar quando houver ali espaço para um centro político com mais atores. Portanto, por um lado, a sucessão está incapaz de, por outro lado, obviamente, todo o tema do Lava Jato, uhum, e a falta de explicação que teve para o sítio que tinha em Atibaia, para os apartamentos ali na praia de Santos, no litoral.
1: O dinheiro que ele e com os filhos e a mulher ganhavam, tudo isso.
0: Mas aí, a partir de temas da Petrobras e já o Lava Jato, e, de novo, uma investigação que deixa, no mínimo, dúvidas sobre a idoneidade do juiz, e algo que no Brasil é muito, muito sério, é não existir ligação entre a Polícia Federal, que investiga, e o magistrado judicial, e percebeu-se através de escutas com o Delagnol, que era o delegado da Polícia Federal, e o Sérgio Moro combinavam operações e tinham como objetivo derrubar...
1: Posso fazer aqui um gancho que me parece importante, só para as pessoas entenderem lá em casa. A certa altura, e as pessoas também têm que entender que o judiciário, que é assim que os brasileiros chamam no Brasil, tem uma força brutal, mas brutal, imensa. E, efetivamente, um delegado da Polícia Federal, um promotor de justiça, um procurador da República...
0: Os ministros do Supremo Tribunal Federal...
1: Eles têm um poder que aqui... tomara os tribunais e a nossa justiça ter isso.
0: Ou não.
1: E a certa altura, há aqui três ou quatro casos que são fundamentais e que colam ao Lula como uma lapa. Que é a questão do Mensalão, a questão da Lava Jato. A questão da Lava Jato é baseada na Petrobras e naquilo que é o pré-sal. É descoberto petróleo no pré-sal, portanto, muito, muito, muito, muito em profundidade. Isso permite criar dinheiro, ou seja, o Estado inflou a bolha, digamos assim, e que permitia, e houve rios de dinheiros em projetos de investigação.
0: Sabendo que o custo de extração no pré-sal é caríssimo, e nunca seriam projetos viáveis.
1: E tudo isso gerou uma enorme quantidade de dinheiro, que depois, através de contratos fictícios feitos com a Petrobras, que é uma empresa pública, que seria aqui a nossa antiga Petrogal e depois a Galp, que financiavam os partidos e financiavam os políticos brasileiros. Mas atenção, financiavam os partidos do espectro todo.
2: Okay?
1: O espectro todo. E depois há efetivamente aqui também um acontecimento que é super importante, que é o assassinato do Celso Daniel. O Celso Daniel era um político e fundador do PT, da old school do PT. Ele era prefeito de Santo André, era um importante dirigente do partido e era o tesoureiro do partido. Ele é morto em 2002, logo depois, e depois há efetivamente uma quantidade de histórias que são criadas, nomeadamente a história de que efetivamente ele sabia como é que era todo o esquema de financiamento do PT já desde os anos 80, sabia todo o esquema de corrupção e teria em algum momento ameaçado Lula e que, portanto, há aqui, como os brasileiros têm uma expressão brasileira, e vamos aproveitar estes episódios para trazer expressões brasileiras também para o conhecimento dos nossos ouvintes, que é queima de arquivo. Portanto, esta é uma teoria, apesar da Polícia Federal ter considerado que aquilo foi, e depois das investigações, que foi um crime comum. Mas estas três coisas colam muito ao Lula e colam muito ao PT. O PT vai perdendo credibilidade e perde credibilidade enquanto partido. E hoje, por exemplo, o PT é dos partidos que menos elege, quer vereadores, quer câmaras municipais, quer governadores estaduais, tudo. Portanto, aquela herança do PT dos anos 80 como força. Por exemplo, o PT é criador de uma coisa que nós cá em Portugal já vimos câmaras, como a Câmara Municipal de Cascais, que efetivamente não é de esquerda, a fazer, que é uma coisa chamada orçamento participativo. Uhum. O orçamento participativo aparece pela primeira vez.
0: São governos estaduais do PT que fazem que aparece... aquilo que nós criámos como Loja de Cidadão, por exemplo, que é o Poupa Tempo.
1: Exatamente.
2: Poupa Tempo.
1: E essa coisa do orçamento participativo é lançado na Câmara Municipal de Porto Alegre, no Rio Grande do Sul, no final dos anos 90, e que depois nós aqui implementámos a partir de 2010, 2012 e tal. E, portanto, há esta hegemonia toda do PT, perde-se. A figura do Lula, como está acima e conseguiu-se manter acima, e, efetivamente consegue hoje continuar a ser uma força eleitoral muito forte, apesar de ter um rastro, digamos assim, muito prolongado e muito pesado. E depois há histórias extremamente engraçadas, quer como Lula é preso, Dilma Rousseff, para que Lula não seja preso, nomeia o ministro, uhum, mas depois o próprio Supremo Tribunal Federal suspende, porque considera que o nomear ministro, porque o que é que acontecia? Se ele fosse ministro, teria direito a uma corte especial, que era o Supremo Tribunal Federal, e retirava o processo de Curitiba. E, portanto, há todas aqui umas jogadas que, durante muito tempo, considerou-se que era a morte política de Lula da Silva.
0: Judito, deixa-me emendar isto, ou ligar isto, emendar é outra expressão brasileira, ligar isto com a Presidente Dilma e com
2: Foi a senhora que seguiu depois da saída de cena de Lula.
0: Que depois de algumas gafes, muitas gafes, aliás, e alguns disparates do ponto de vista da governação, revelou-se, de facto, ela tinha muito boa imagem por ser uma ministra executiva, quase uma ministra de controle de execução de projetos. E ela sofreu um impeachment por pedalada fiscal, quer dizer, por incumprimento da lei de responsabilidade fiscal, escondendo cativações ou escondendo pagamentos, na verdade escondendo cativações e, portanto, incumprindo com este preceito constitucional da responsabilidade fiscal e sofreu um impeachment. Mas por trás desse impeachment, e é bom que se diga, está um partido que tinha o vice-presidente, era o Michel Temer, o PMDB. O MDB, que falámos lá atrás, no último programa, que era o partido sombra, o partido de ficção, oposição-ficção, no regime da ditadura militar, e que era o partido que o Nelson Rodrigues chama do partido Sim Senhor, e que se transformou nisto.
1: Como dizer, o brasileiro diz, que está sempre em cima do muro.
0: Que está sempre em cima do muro. Que se transformou nisto, não é? Quer dizer, e que contribuiu em enorme medida para que a Presidente Dilma sofresse um impeachment, e depois o Michel Temer assumiu, enquanto vice-presidente, geriu o país, ou assumiu o país, até a eleição de Jair Bolsonaro em 2018.
2: Isso é para os próximos capítulos. Já agora, Miguel, este impeachment, a polémica ficou sempre, foi jurídico, foi político?
1: Profundamente político. A Presidente Dilma, ou a Presidenta, como ela gostava de ser tratada, ela gostava de ser tratada
0: por
1: Presidenta.
0: Até isso é ridículo.
1: Ela teve um papel muito importante enquanto ministra, e ela teve todo o projeto da Petrobras e do pré-sal, né, nas mãos, os grandes projetos, e criou-se muito esta ideia de que ela era uma mulher muito executiva e que teria capacidade. Mas depois ela passou também por um momento muito difícil na sua vida, ela teve cancro, e quando assume a presidência viu-se a fragilidade dela e viu-se exatamente aquilo que o Zé Abcod falou e que é super importante para entender também onde é que o Brasil está, que é a grande dificuldade de se criar uma figura no Brasil que possa substituir Lula. Ou seja, não, não haverá um outro Lula, mas alguém que aparecesse e que conseguisse criar essa hegemonia de juntar todo o lado democrático e que de alguma forma pudesse criar até uma nova geração política. E isso não acontece, porque muitos dos políticos também no Brasil acabam por entrar na política porque a política dá muito jeito, dá muito dinheiro, há muitos favores, há muito futuro depois da política, mas o que se criou é um bocado esta ideia de que não se vai para a política para ser daqui um novo político ou um novo governador ou um novo senador ou um novo candidato à presidência, mas vai-se para a política porque é o sítio onde se ganha mais dinheiro. E, portanto, é melhor passar despercebido, mas continuar a ganhar dinheiro do que depois dar nas vistas e alguém achar que tem que nos retirar. A Dilma Rousseff é isso. A Dilma Rousseff vai, também tem escolhas terríveis para ministros. Ela apanha também um país em desaceleramento económico, apanha todo o problema do que foi a crise do subprime, num país que estava a perder competitividade para outros países também e que teve na altura um problema económico que foi muito forte, que foi a questão do subprime e que atinge, apesar do Lula ter dito que seria apenas uma marolinha. Marolinha é uma onda muito pequena, outra expressão brasileira. Ao final temos que criar um dicionário para expressões para os nossos ouvintes. E, portanto, há essa situação, mas o que havia acima de tudo era a ideia de que derrotar Dilma era derrotar Lula da Silva, portanto era quase uma derrota indireta.
2: Estavam colados.
1: Estavam colados. E é aí que aparece, que nós falaremos no outro episódio, aparece a questão evangélica, religiosa, e esta ideia do nacionalismo, e esta ideia da luta esquerda-direita. Nunca houve esta luta no Brasil. Houve nos anos 30 e nos anos 40, como já falámos no episódio anterior, e voltou a haver esta ideia de esquerda e direita. No Brasil, até essa época, a pessoa era muito identificada se a pessoa era mais PSDB ou se a pessoa era mais Lula ou petista. Mas não havia esta ideia de esquerda e de direita. E não havia a ideia de que tu, por seres de esquerda, eu não podia falar contigo e eu, por ser de direita, tu não podias falar comigo. E aparece muito a partir desse momento. Mas a Dilma cai, utilizando-se uma lei, que é a lei da responsabilidade fiscal, mas cai politicamente e é destronada politicamente. E esse é uma coisa que é, tem que se dizer, é um golpe de Estado aplicado utilizando uma lei, mas que é um golpe de Estado e que efetivamente ela é, digamos assim, sacrificada em nome de se tentar atingir Lula da Silva.
2: São temas para o próximo capítulo, não percam o Brasil Adentro. No próximo episódio vamos saber o que resultou desta herança de Lula. Não percam também na descrição deste podcast as sugestões de José Bourbon Ribeiro e Miguel Baumgartner, que regressam no próximo episódio. Até lá.
0: Até lá.
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0: Muito boa tarde, é 1h58, menos uma hora nos Açores.
1: O Presidente da República exige ações concretas para recuperar o património natural da Serra da Estrela. António José Seguro esteve na guarda para assinalar os 150 anos dos bombeiros voluntários da cidade. Ora, Sérgio Costa, o Presidente da Câmara Municipal da Guarda, espera que as palavras do Chefe de Estado ajudem a revitalizar a Serra. Nesta edição, às 14h, vamos tomar o pulso ao andamento da 4ª etapa da Volta a Portugal em bicicleta.
0: 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Em geral limpo é a previsão do estado do tempo para este domingo, um pouco mais nublado, sobretudo no litoral norte e centro, onde há possibilidade de chuva fraca, mas vai registar uma descida da temperatura. Nos Açores conto com céu nublado e boas abertas ao longo do dia e aguaceiros fracos, chuva fraca também para a Madeira, acompanhada por uma ligeira descida da temperatura. As notícias às 14h, a edição é de David Alvito.
1: O Presidente da República exige passos concretos para recuperar o património natural da Serra da Estrela. Numa cerimónia na Guarda, onde esteve a assinalar os 150 anos dos bombeiros voluntários da cidade, António José Seguro lembrou as promessas que foram deixadas depois do incêndio de há 4 anos que atingiu o coração da Serra e lembra que as várias intempéries que o país enfrenta ao longo do ano pedem ações mais concretas.
2: É urgente evitar que as medidas propostas fiquem na gaveta, adiadas sine die. As intempéries, as vagas de calor, os sismos, a frequência de incêndios devastadores em Portugal e noutras geografias clamam para uma ação atempada, mobilizadora e cientificamente fundamentada. E clamam para uma observação atenta da Presidência da República sobre a proteção e a segurança das comunidades, à qual tenho dedicado uma parte significativa do meu trabalho diário. Clamam também pelo cumprimento de promessas que se arrastam há demasiado tempo, como a que seguiu à tragédia de 2022, no Parque Natural da Serra da Estrela, devastado por um incêndio que durou mais de 2 semanas. 4 anos depois, essa promessa continua por cumprir. Quase nada foi investido dos 155 milhões de euros anunciados. Ora, quando se assinala meio século do Parque Natural da Serra da Estrela, em vez de passa-culpas, o que se exige são passos concretos para revitalizar e proteger o nosso património natural, que é também um dos principais ativos desta região do interior do nosso país. A Serra da Estrela merece mais do que promessas.
1: Declarações registadas pela RTP, António José Seguro, que condecorou a Associação Humanitária dos Bombeiros da Guarda pelos 150 anos de existência. Ora, a TSF ouviu o Presidente da Câmara Municipal da cidade, ele que espera que as palavras de António José Seguro ajudem a acelerar os planos de revitalização da Serra da Estrela. Sérgio Costa confirma que dos 155 milhões de euros anunciados, apenas uma pequena fatia foi aplicada.
3: Dos 155 milhões de euros, eu devo dizer que cerca de 20 milhões foram executados ou estão em execução, sensivelmente. Tudo o resto está ainda por concretizar. Algumas medidas já foram concretizadas e ansiamos claramente que outras o possam ser, porque algumas delas não demoram meio ano, não demoram um ano a serem concretizadas, demorarão vários anos, no que diz respeito particularmente a algumas vias estruturantes às estradas verdes no nosso território, para conferir mais segurança na mobilidade do Parque Natural da Serra da Estrela, mas também outras medidas ligadas à água, como sendo a barragem do Planalto do Viedemonte, que é uma barragem que pode dar abastecimento para 8 concelhos. E agora, efetivamente, temos que passar das palavras aos atos.
1: Sérgio Costa, o Presidente da Câmara Municipal da Guarda, a pedir que se passe das palavras aos atos. Ele espera também que as palavras de António José Segura ajudem a acelerar os planos de revitalização da Serra da Estrela. Em matéria de incêndios, foi dominado esta manhã o fogo em Paramos, o segundo incêndio que deflagrou no concelho de Carraseda de Anciães em menos de 24 horas. O primeiro foi em Linhares, foi controlado durante a madrugada. João Gonçalves, o autarca, confessa que foi um grande susto.
4: Os dois incêndios estão já em fase de resolução e, portanto, os agentes da Proteção Civil mantêm-se no terreno, até porque há a preocupação de poder haver acidentes, mas estão a desenvolver favoravelmente.
0: Mas foi um grande susto?
4: Foi, sem dúvida, até porque a zona onde lavraram estes dois incêndios não era de fácil acesso, e o facto de ter começado o segundo incêndio ao fim do dia, quando já não era possível utilizar meios aéreos, comprometeu, pensamos que podia comprometer seriamente o combate também ao primeiro, por isso essa preocupação.
1: João Gonçalves, ouvido pela jornalista da TSF, Cristina Leiman, não adiantou as causas dos incêndios, mas estranhou algumas coincidências.
4: Confesso que há uma preocupação muito grande quando se verifica que tanto um como o outro começaram junto a caminhos e eixos rodoviários, e a coincidência de terem acontecido na mesma altura.
1: Sérgio Costa, João Gonçalves, aliás, ele, o autarca que foi aqui ouvido pela jornalista da TSF, Cristina Leiman, sobre os incêndios que já foram dominados em Paramos, o segundo que deflagrou no concelho de Carraseda de Anciães, o primeiro em Linhares foi controlado durante a madrugada. Israel rejeitou o mais recente plano de paz apresentado por Donald Trump para colocar um ponto final ao conflito entre israelitas e palestinianos. O roteiro da paz, apresentado pelo Conselho de Paz de Trump, foi aceito pelo Hamas e previa a retirada das forças armadas israelitas da Palestina. Durante uma reunião do governo de Israel, Benjamin Netanyahu afirmou que rejeita este documento de 15 pontos e insistiu que as forças armadas israelitas não irão retirar-se de território palestiniano enquanto o Hamas não for verdadeiramente desarmado. Ontem demos-lhe conta de um voo da Companhia de Aviação Espanhola Ibéria para acompanhar o eclipse do próximo dia 12 de agosto. Este voo, batizado de IB-1473, o ano de nascimento de Copérnico, é apenas para cientistas. Vai sair do aeroporto de Barajas, em Madrid, por volta das 5h45 da tarde, hora de Lisboa. Irá sobrevoar a província de Palência, onde se espera uma visibilidade de 100% deste eclipse. Ouvido pela TSF, Pedro Ré, que é astrónomo amador, revelou que tem de especial ver o eclipse a 10 mil metros de altitude.
5: É mais interessante fazer um voo fora da atmosfera, e se o trajeto do avião for adequado, o eclipse dura bastante mais tempo. Ou seja, é essa a grande vantagem de estar a uma determinada, altitude, não é? Não sei qual é o... acho que são 10 mil metros, não é, que eles falam nisso. E assim, pelo trajeto do avião, em vez de durar um minuto e meio ou dois minutos, dura mais tempo. É essa a vantagem de ser feita, além de estar numa região em que a atmosfera interfere menos, não é? Então, uma altitude maior.
1: E o que é que os cientistas, já me falou nessa questão do eclipse durar mais, o que é que os cientistas poderão ver mais neste voo? Vai ser mais nítido? É possível tirar outras características que na superfície da Terra não conseguimos ter?
5: Sim, como o eclipse ocorre numa altura em que o Sol está muito próximo do horizonte, se nós subirmos a uma determinada altitude, há uma menor interferência da atmosfera. Essa é uma das razões por que se fazem estes voos. E também a duração superior permite que se estude a coroa solar com mais tempo, não é? E, de facto, nós não sabemos, é sempre muito difícil de prever o que é que acontece com a coroa solar.
1: Este eclipse está a provocar uma verdadeira loucura, com os alojamentos esgotados na região de Bragança, onde o evento poderá ser visto na totalidade. Pedro Ré tem uma explicação para tanta procura.
5: É a primeira vez que temos um eclipse total do Sol observado em Portugal desde 1912. Esse eclipse foi um eclipse híbrido, foi total, poucos segundos em alguns locais, e híbrido, ou seja, o Sol e a Lua tinham uma dimensão muito parecida, e é um fenómeno que eu considero que é o maior espetáculo da natureza, e muitas pessoas pensam o mesmo, de modo que é uma altura em que vamos ter um obscurecimento muito importante, próximo do pôr do Sol, depois fica a luz outra vez e o Sol põe-se, e é um fenómeno que é muito interessante de se observar. Pena que em Portugal seja só visível numa faixa tão pequena.
1: Pedro Ré, astrónomo amador, também a dar aqui uma explicação para tanta procura relativamente a este eclipse do próximo dia 12 de agosto. Já está na estrada a quarta etapa da Volta a Portugal em bicicleta. Os corredores têm pela frente quase 155 km que ligam Figaro dos Vinhos à Torre, no alto da Serra da Estrela. Mas agora ao encontro do Tiago Santos, o repórter da TSF que está a acompanhar a prova. Tiago, já temos protagonistas na etapa?
6: Já tentaram seis corredores uma primeira fuga do dia com Óscar Rota entre eles. Ele é o camisola da montanha por esta altura, veste de azul à partida de Figueiró dos Vinhos. Acabou, no entanto, este grupo de seis corredores por não ter a autorização do pelotão para descolar e o pelotão voltou a integrá-los. Óscar Rota, que anda à procura de amealhar talvez os 25 pontos das várias contagens de montanha de terceira e também de segunda categoria que antecedem o início da subida a partir da Covilhã, na Serra da Estrela, até à Torre, uma subida com a passagem na meta que vale também 25 pontos da categoria especial do prémio de montanha, mas Óscar Rota estará a olhar mais para os pontos que antecedem essa subida final mais difícil e previsivelmente mais talhada para os atletas que vão competir pela camisola amarela e pela geral. Entretanto, Rui Oliveira consolidou o lugar como o atleta mais rápido desta volta a Portugal. Descontou 3 segundos na meta volante em Castanheira de Pera. Foi o primeiro a passar e faz também mostrar essa camisola amarela que ele tem vindo a envergar nos últimos dias e com a qual vai fazer a longa subida, cerca de uma hora de escalada, da Serra da Estrela até ao alto da Torre. Rui Oliveira, o atleta da UAE Emirates. O segundo a passar essa meta volante em Castanheira de Pera foi David Cávia, o atleta da Burgos, que entretanto esteve envolvido numa queda, ele e também Marcos Freire, filho do 3 vezes campeão do mundo Óscar Freire, dois atletas que caíram, mas entretanto já regressaram ao pelotão. O pelotão que está a cumprir os primeiros quilómetros desta etapa, para já, com todos os ciclistas no mesmo grupo, apesar dessa tentativa há pouco de fuga.
1: Tiago Santos, o repórter da TSF, que está a acompanhar esta quarta etapa da Volta a Portugal em bicicleta. São quase 155 quilómetros que vão terminar no alto da Serra da Estrela.
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0: Bem-vindos à Era da Plataformização. Comigo, David Dias, professor e profissional dos mídia. O seu percurso profissional e académico caracteriza-se por uma articulação entre os mídia e o ensino. Com formação em Ciências da Comunicação pelo ISCS, ao nível da licenciatura e doutoramento, tem assumido cargos de responsabilidade nas áreas da programação, desenvolvimento de conteúdos e comunicação estratégica na RTP. É autor, apresentador e gestor de projetos documentais e multiplataforma e, recentemente, Inteligência Portuguesa, série documental dedicada à aplicação da digitalização por empresas portuguesas com valor acima de 1 milhão de euros, é o seu mais recente projeto. David, quão inteligente é a Inteligência Portuguesa?
1: A inteligência portuguesa é muito inteligente. Comecemos
0: ainda
1: por aí,
0: bem, ainda
1: para esclarecer. Eu acho que por vezes estamos pouco informados do quão inteligente é a inteligência portuguesa.
0: Definir o que é a inteligência portuguesa para quem nos está a ouvir?
1: De uma forma muito simples. Nós temos um conjunto de empresas, algumas com poucos anos, outras já com algumas décadas, e que têm trazido uma abordagem completamente inovadora à área onde estão a operar. Damos um exemplo, a OutSystems, que tem uma empresa que tem mais de 20 anos. É uma empresa que vale hoje 9 mil milhões de euros.
0: E é uma empresa de tecnologia?
1: E é uma empresa de software que pegou numa ideia muito simples, muito antes dos outros terem pegado nesta ideia, que é: as empresas hoje têm muitos sistemas, muitos softwares a operar em simultâneo, desde um software de faturação, outro para a produção daquilo que estão a tentar vender, outro para as vendas, outro para gerir recursos humanos, e eles, de uma forma muito simples, conseguem colocar estes softwares todos a comunicar entre si, reduzindo aqui passos, reduzindo aqui tarefas e apostando em libertar pessoas que estavam afetas a estes sistemas a poder desenvolver soluções mais criativas para o negócio. Portanto, este é um exemplo.
0: Portanto, criou uma plataforma.
1: Criou uma plataforma.
0: Que é o tema que nos traz aqui.
1: Exatamente.
0: Continua nos teus exemplos.
1: Criou uma plataforma. Temos outro exemplo muito mais recente, que é o caso da Sword Health, que é uma empresa que aposta sobretudo na área da saúde, e a ideia ainda mais simples: vamos tirar a dor ao mundo. São sempre grandes missões que estão por trás destes
0: empreendedores. Olha, com muita dor, como é que isso é possível?
1: A ideia da Sword Health, por exemplo, é tentar criar um software. Neste caso, eles começaram com a fisioterapia, hoje têm já uma aplicabilidade numa série de áreas muito grandes. Para teres ideia, a Grécia acabou de os contratar, por exemplo, para gerir o sistema de emergência médica e para podermos ligar para uma linha de emergência médica e termos um apoio por inteligência artificial, mais rápido, sem termos que estar à espera, e esse algoritmo permite logo perceber quais são as necessidades que existem para enviar uma ambulância ou o que for. Mas eles começaram com a fisioterapia, com um sistema que permitia qualquer pessoa ter acompanhamento de fisioterapia em qualquer parte do mundo, a qualquer hora. Ou seja, existir aqui uma democratização do acesso à fisioterapia.
0: Mas a fisioterapia não supõe a interação física entre o terapeuta e o paciente?
1: Qual é aqui a novidade que eles trazem? Colocaram sistemas desenvolvidos por especialistas, por médicos, com recurso à inteligência artificial, que através de um conjunto de dispositivos controla os movimentos que o paciente está a fazer e vai ajudando o paciente a corrigir e a melhorar aquilo que está a fazer e aquilo que está a desenvolver, para ter um programa de fisioterapia mais eficaz, sempre acompanhados por uma equipa médica, mas não necessitamos sempre de um médico fisiatra em cada sessão de fisioterapia. Por exemplo, para certo tipo de patologias, podemos nós sozinhos, em casa, com o auxílio do software deles, desenvolver as práticas que estão prescritas pelo médico para o poder fazer. Entretanto,
0: estamos a falar de terapias simples.
1: Terapias simples e não só. A ideia do Virgílio, que é o fundador da Sword Health, parte também de um exemplo familiar. Um familiar que teve um acidente, que necessitou de fisioterapia, e ele percebeu: este processo não é eficaz. Como é que podemos tornar este processo mais eficaz? E a partir daí já desenvolveram soluções, por exemplo, para a saúde pélvica feminina, com dispositivos próprios, saúde mental, com um acompanhamento, e é o último desenvolvimento deles, é um agente de inteligência artificial que permite melhorar a saúde mental através de uma interação diária. E temos um conjunto de outras empresas que não atingiram ainda este estatuto de unicórnio, mas que estão muito próximas disso. E eu acho que aquilo que tu encontras em comum entre os diferentes fundadores destas empresas é uma ideia para tornar o mundo melhor. Na base é essa. Depois fazem, obviamente, com isso um negócio, não é? E operam uma empresa.
0: E não há mal nenhum.
1: Pelo contrário, trazem valor até para o país. Temos empresas, por exemplo, na área da nutrição, que procuram intermediar a relação entre o nutricionista e o utente de forma direta e diária. Quantos de nós vamos ao nutricionista, trazemos um papelinho
2: com uma lista. O que pode e o que não
1: exatamente.
2: Pode. E depois é o problema no supermercado, encontrar aquilo que pode e encontrar o que e largar o que não pode.
1: E fazer aquelas refeições, claro que ao fim de uma semana ninguém olha para o papelinho, chegamos à consulta no mês seguinte, engordámos, não resultou, não foi bom. Esta empresa o que é que faz? Tem um sistema diário que fala connosco todos os dias através de uma aplicação que nos permite, hoje comi isto, e ela automaticamente ajuda a melhorar o plano alimentar a partir de um erro ou de um excesso que foi feito. Diariamente temos este acompanhamento, ou seja, é trazer soluções com base, muitas delas, em inteligência artificial, para facilitar esta mediação, para potenciar aqui o trabalho do ser humano e o ser humano poder dedicar-se. Eu não preciso ser um médico nutricionista a prescrever papelinhos todos os dias, mas se calhar preciso ser um médico nutricionista que compreenda bem aquele utente e como é que pode adaptar àquele utente o melhor tratamento possível.
2: Ou seja, estamos perante uma situação, porque são várias empresas, obviamente, estamos perante uma situação de uma boa utilização da inteligência artificial, numa altura em que quase estamos a demonizar a inteligência artificial. Não será porque as pessoas não sabem utilizar a inteligência artificial?
1: Porque nos falta literacia.
2: Vamos ter esta conversa.
1: Podemos ter esta conversa. E aquilo que nós, e que a evidência científica também demonstra, é que há uma grande aposta por parte de algumas empresas em gerar soluções completamente inovadoras, mas, por outro lado, empresas que estão no mercado em várias áreas há muito tempo não estão a fazer o trabalho adequado de formação, por exemplo, dos seus quadros. E esquecem-se que os quadros que estão neste momento em funções precisam de ter formação e capacitação para utilizar a inteligência artificial. Porque nós estamos perante uma revolução.
2: E fala-me de...

0: potencial ao aparecimento da eletricidade. É uma tecnologia de uso comum, é uma tecnologia transformadora, vai alterar a forma como produzimos, como vivemos, como organizamos as cidades, mas falta-nos perceber os mecanismos que ela tem e como é que ela opera. E muitas das vezes nós também não sabemos como é que um jornalista produz uma notícia. Não nos preocupamos em saber, não é? Assumimos a notícia como verdadeira.
1: Mas o jornalista tem um rosto.
0: O jornalista tem um rosto, a inteligência artificial não tem esse rosto, mas tem um algoritmo que lhe dá rosto. E nós, ao desconhecermos estes algoritmos, também não sabemos como é que ela nos dá, como é que ela nos dá estes resultados que nós utilizamos.
1: Mas confiamos.
0: Confiamos, tal como confiamos que o jornalista cumpre o seu código deontológico.
1: Mas não há código deontológico na inteligência artificial.
0: Essa é a questão. Não há um código deontológico na inteligência artificial e a regulamentação que existe, apesar de na União Europeia ser bastante avançada e bastante restritiva naquilo que a inteligência artificial pode ou não pode fazer, é ainda muito parca no sentido ético. Nós temos que começar, enquanto cidadãos, a exigir ao poder político que obrigue que estes sistemas tenham componentes éticas nos seus algoritmos, nomeadamente de diversidade, de inclusão, de dados variados. Basta darmos um exemplo. Se eu tenho um sistema de inteligência artificial para controlar as fronteiras, por exemplo, à chegada dos passageiros no aeroporto, e se esses dados não são diversos, provavelmente o sistema irá prejudicar alguém em função de uma característica física que tenha. Por exemplo, a cor da pele. Alguns exemplos foram dados, no caso da Califórnia, alguns sistemas reconheciam melhor pessoas caucasianas do que pessoas negras. E o sistema, ao fazê-lo, incumpria num erro. Ou seja, temos que garantir que temos dados diversos e que são eticamente recolhidos. E também temos uma empresa portuguesa que está na vanguarda disso. A Defined AI, da Daniela Braga. Daniela Braga, que trabalhou muitos anos na Microsoft, há 20 anos começou a falar da importância dos dados na Microsoft. A Microsoft disse isso não interessa para nada. A Daniela saiu, abriu a sua empresa e qual é a diferenciação que ela tem? Ela recolhe dados éticos, responsáveis, inclusivos, com uma pluralidade de pontos de vista ideológicos e políticos para garantir que os dados são fidedignos, que são os dados que precisamos para aquele sistema. E ela recolhe dados para várias empresas.
1: Ainda bem que deste um exemplo real de uma empresa que o faz, porque enquanto falavas, eu confesso que a única coisa que me ocorria era perguntar-te se ainda acreditas no Pai Natal. Porque esta questão da ética é o tema que está em cima da mesa, mas nós sabemos muito bem que há uma relação direta entre a tecnologia, os políticos e a política. E, portanto, neste sentido, como é que o mundo se vai... O mundo está num processo de reorganização profunda. Portanto, tudo o que está a acontecer resulta daquilo que é a influência da tecnologia na nossa sociedade, incluindo a inteligência artificial, os algoritmos que alimentam a inteligência artificial, as plataformas que sustentam ou que a própria inteligência também cria. Portanto, nós estamos aqui num contexto muito diferente, que nunca foi vivido, que nunca foi sequer imaginado e que permite todo tipo de criação de situações não éticas decorrentes dos dados que são recolhidos e utilizados e transformados. Queres comentar?
0: Temos que começar pelo princípio. Nós, quando nas universidades criamos um conjunto alargado de cursos, de pós-graduações, de cursos de especialização, de mestrados e até de programas de doutoramento e de disciplinas sobre inteligência artificial, e de repente, nos últimos 5 anos, assistimos a um crescimento exponencial da oferta nesta área de formação.
1: Porque também é muito atraente.
0: É muito atraente e, aliás, mesmo profissionais que estão em atividade procuram ter aqui alguma reciclagem de conhecimentos, temos que garantir que todos esses cursos têm uma componente ética. Um estudo que foi feito e que fez esse levantamento, a maioria dos cursos não tem nenhum conteúdo programático
1: sobre
0: ética.
1: A própria sociedade tem um problema com a ética, não é?
0: Ou seja, nós não podemos empurrar essa responsabilidade enquanto cidadãos e muitas das vezes esquecemos que enquanto cidadãos temos uma voz ativa e que temos um papel de exigência também ao outro daquilo que deve ou não deve ser.
1: A democratização da internet.
0: Exato.
1: Perdeu-se pelo caminho,
0: perdeu-se
1: não é?
0: Pelo caminho por completo. E nós, enquanto cidadãos, também deixamos. E vamos ao ChatGPT e perguntamos-lhe tudo e mais um par de botas e muitas das vezes não gostamos...
1: Deverei terminar com o meu namorado.
0: Exato. Esquecendo nós que os dados que o ChatGPT coligiu não são éticos. Não são diversos. Aliás, o ChatGPT e as plataformas semelhantes, o que elas fizeram foi aquilo que se chama um crawling da internet. Elas recolhem...
1: Eles compilam.
0: Tudo o que está na internet...
1: Ora, o bom e o mau.
0: Tudo o que está na internet não é tudo o que existe.
1: Exato.
0: Há muito conhecimento que não está no ChatGPT. E, portanto, precisamos de garantir que estes sistemas, quando estão a oferecer ao público uma solução, pelo menos que nos digam, atenção, que esta resposta pode não ser viável ou pode ter um viés

0: ideológico.
1: Mas é uma resposta, e é o que as pessoas procuram, é uma resposta. Tu és coautor, neste caso, de um artigo bastante recente sobre inteligência artificial, que fala sobre a transparência desta ferramenta. O que nos podes dizer? A inteligência artificial é transparente?
0: Não.
1: É opaca.
0: Ela é opaca porque ela é é como a Coca-Cola. Nós não sabemos a receita para fazer uma Coca-Cola. Nós também não sabemos o algoritmo que é utilizado por estes sistemas de inteligência artificial, como não sabemos nas redes sociais online. Não sabemos porque é que um conteúdo se torna viral ou não.
1: Nós estávamos a falar exatamente sobre isso.
0: É o segredo do negócio, digamos
1: já
0: assim.
1: Já agora, vão fazer like no vídeo que partilharmos sobre isso.
0: Exatamente. mas nós não sabemos o segredo do negócio. Portanto, obviamente são opacas. Não sabemos muitas das vezes quais são os seus propósitos. Por exemplo, a OpenAI, detentora do ChatGPT, começou por ser uma organização sem fins lucrativos.
1: Já onde é que
0: isso vai, exatamente.
1: E passou muito pouco tempo. É que essa é outra questão que tem de ser recordada. Não é trazida à discussão, porque não há muito a discutir, mas tem de ser recordada. A evolução e as alterações tecnológicas são tão rápidas hoje em dia que é quase impossível para um ser humano acompanhar.
0: Mas elas têm um denominador em comum, não é? Que é o controlo de grandes empresas sobre qualquer sistema inovador.
1: Sim.
0: Nós no Ocidente temos 5 grandes empresas, os chamados Big Five, que controlam praticamente todo o ecossistema das plataformas.
1: Só para lembrar, WhatsApp, Instagram e Facebook fazem todos parte do mesmo.
0: Exatamente, estamos a falar de grandes empresas, a Microsoft, a Meta, a Apple,
1: a Amazon
0: e, se não me falha agora a memória, a Google.
1: Google, sim, mas a Nvidia também já é muito grande. Sim.
0: O que é que estas empresas fazem? Elas basicamente vão agregando um conjunto de serviços através de diferentes plataformas, elas trocam entre si dados da experiência de utilização dos diferentes utilizadores e têm modelos de negócio para o fazer, e qualquer ideia inovadora que surge, se vingar, por norma é comprada.
1: Vai ser engolida.
0: Exatamente. E, portanto, todo este sistema é opaco, mas não é só no Ocidente. Nós também, no contexto chinês, temos também os Big Five chineses que controlam todo este domínio dos dados. Se nós não exigirmos que haja transparência, pelo menos em sabermos quem são os donos e qual a finalidade dos dados, muito dificilmente vamos conseguir ter qualquer tipo de controle sobre o sistema.
1: A questão é que também estamos a viver num contexto em que o que nos oferecem, ou supostamente oferecem, não é? A proposta tem tanto valor que acabamos por ignorar e não querer saber quem é que está por trás. Isto é, exemplos que todos conhecemos. Google Maps é uma funcionalidade com muito valor, que agrega valor ao nosso cotidiano. O Google Docs, Google Drive, o Google, o Gmail, portanto, todos os serviços que a Google, no geral, os mais conhecidos, nos oferece, acrescentam ao nosso cotidiano, apoiam, ajudam, o que significa que nós acabamos por utilizar sem pensar muito bem nem é o que estamos a fazer, mas quem é que está por trás. Acaba por se tornar menos importante.
0: Enquanto utilizadores, sim. Mas temos que garantir que os reguladores regulam. No caso da União Europeia, por exemplo, e esse artigo de que falavas compara um bocadinho aquilo que é o que está legislado nos diferentes blocos mundiais, a União Europeia, nesse aspecto, está muito à frente. Aliás, algumas empresas dizem que está demasiado à frente porque está a estrangular o mercado e o aparecimento de novas plataformas, mas está muito à frente naquilo que exige. Por exemplo, o AI Act exige que haja um ser humano responsável sempre pela decisão. Ou seja, que a inteligência artificial não pode tomar decisões sem serem validadas por um ser humano. Nos Estados Unidos isso não acontece. A legislação norte-americana é muito mais
1: flexível.
0: No caso chinês, que é um dos principais, se não o principal bloco de produção, por exemplo, de conteúdos de desinformação gerados por inteligência artificial, não existe legislação. Existe um conjunto de diretivas muito reduzidas para a atividade em que o Estado, e o Estado centralizado, é que decide o que é que deve ou não deve ser feito à boa maneira do regime chinês. Mas, de facto, nós temos que garantir que estas empresas são reguladas e são supervisionadas. Nós já percebemos que a desregulação não é boa. Vimos isso no setor bancário. Quando o setor bancário não estava a ser regulado e a ser supervisionado de forma eficiente, tivemos um colapso de um conjunto de bancos. Portanto, temos que garantir que existe regulação para esta atividade, sem ser demasiado
1: restritiva
0: para o desenvolvimento destas empresas,
1: sim,
0: porque nós vamos precisar destas soluções. Eu acho que a questão já não é tanto qual é o papel da inteligência artificial no futuro,
1: e no presente.
0: Hoje, nós estamos a assistir uma revolução que daqui a 5 anos não vamos conhecer a forma como trabalhamos como a conhecemos hoje. E estamos a preparar-nos para isso?
1: Sim. És muito otimista, eu diria menos tempo.
0: Talvez menos tempo, mas a questão é, estamos a preparar-nos para isso?
1: Não. Tu há pouco falaste na questão da literacia. O que é que falta fazer? Não digas tudo, por favor.
0: Não falta tudo, mas falta, por exemplo...
1: Falta muito.
0: Não, falta uma questão muito simples e é, para quem é das ciências da comunicação, uma expressão já muito antiga dos vasos comunicantes, falta um bocadinho as gerações, as diferentes gerações, comunicarem entre si. É muito diferente um perfil de um jovem que entra hoje no mercado de trabalho e que domina estas plataformas como ninguém, ele é um nativo, ele nasceu já com estas plataformas.
1: Sabes que não é necessariamente assim?
0: Não achas que...
1: Vamos contar aqui a verdade. Nós lecionamos disciplinas muito semelhantes, que têm em comum a palavra digital, no mesmo curso de licenciatura e mestrado. E, portanto, temos aqui a partilha da informação dos alunos que passam pelas nossas aulas. Tu não sentes que há exatamente o contrário? Embora sejam utilizadores, não compreendem efetivamente...
0: Não são críticos na utilização, mas dominam a utilização. E era aí que eu falava dos vasos comunicantes. Eles dominam como se faz, os mais jovens. Os mais velhos dominam a parte crítica. Questionam sempre, mas porquê? O que é que estou
1: mas
0: a dar
1: como?
0: Em troca?
1: Mas
0: a minha privacidade tem valor. E para muitos destes jovens, a privacidade passou a ser um bem com muito pouco valor. E com muito pouco valor. Eu entrego tudo
1: para receber
0: uma
1: coisa.
0: Resposta, para ter um feed do meu Instagram mais personalizado, ou para ter um TikTok com os vídeos que eu gosto mesmo.
1: Mas tu já reparaste que os mais novos, os que ainda não chegaram à universidade, têm uma maior preocupação com a sua privacidade?
0: Sim, e começam a tentar desligar-se mais destas redes. Perceberam que as redes sociais online, por exemplo, são altamente aditivas e muitas das vezes não estão a contribuir, ao contrário dos primeiros estudos que tivemos quando saíram. Sim. As redes sociais que ajudavam à sociabilização e à vida em comunidade, e eles começam a perceber que não, que afinal estão cada vez mais fechados numa bolha de filtro, naquela bolha daquele tipo de conteúdos, e não recebem uma pluralidade de conteúdos que lhes satisfaria melhor e que os deixaria mais preparados para a vida adulta.
1: Mas falavas sobre os vasos comunicantes.
0: Ou seja, se houver aqui um intercâmbio entre gerações, eu acho que todos temos a ganhar. Se o ponto de vista mais crítico daqueles que são mais velhos, que têm mais experiência de vida e que muitas das vezes se questionam se devem ou não entregar, por exemplo, todo o seu álbum de fotos a uma aplicação sobre receitas para fazer em casa, alguma coisa ali não está certa, e perguntam-se. Se houver este tipo de troca de experiências de uma forma construtiva, eu acho que é um primeiro passo para contribuirmos para uma maior literacia. E depois temos também que pensar nas escolas cada vez mais ter um sentido crítico, ou obrigar os jovens a terem um sentido crítico em relação a tudo aquilo que vem na sua vida.
1: Cedo.
0: Desde muito cedo.
1: Sim.
0: Isso acontecia na minha geração, eu não sou assim tão velho, nem tão novo, estou ali numa geração dos 30 anos, acontecia isso na escola, ou seja, nós éramos obrigados a equacionar e a perguntar-nos porquê que o mundo é como é? E eu acho que muitas das vezes, por uma necessidade estatística, obrigámos os nossos jovens a não pensarem tanto sobre porquê que as coisas são como são, mas a decidirem que as coisas são como são e, portanto, digam
1: e
0: como
1: aceitar.
0: É que elas são.
1: E aceitar.
0: E acho que, sem sentido crítico, não há nenhum contributo ou nenhum incentivo para a literacia.
1: A inteligência artificial é apenas mais um dos, se não o melhor exemplo de plataformização da nossa sociedade. Queres explicar isto? David Dias é doutorado em Ciências da Comunicação pelo ISCSP, com investigação sobre a digitalização na sociedade, responsabilidades na programação e desenvolvimento de conteúdos na RTP, e está hoje no Monóculo para discutirmos exatamente a plataformização da sociedade. Queres explicar?
0: A plataformação da sociedade é um fenómeno que temos estado a acompanhar ao longo dos últimos 20 anos. Basicamente, são as tais grandes empresas que há pouco falava, que controlam basicamente todo o ecossistema de inovação digital. Falavas há pouco da Google, a Google tem o Google Maps, mas também é dona da Waze.
1: Também, é um facto.
0: Portanto, estas empresas têm uma espécie de tentáculos que vão estabelecendo com diferentes opções no mercado, e a ideia delas é só uma, é conseguir agregar
1: conteúdo,
0: dados. Dados. Ter muitos dados. Quantos mais dados tiverem, mais eficazes e mais eficientes vão ser na sua oferta. O que está a acontecer na inteligência artificial é que a maioria das empresas que surgiu não pertencia a nenhuma destas grandes empresas. O caso da OpenAI é uma empresa que surge fora deste ecossistema, mas para conseguir sobreviver, nem que seja para ter, por exemplo, servidores onde aloja os dados que geram as respostas que nós temos no ChatGPT. Elas precisam das empresas que são ecossistemas. A Amazon, por exemplo, o principal negócio da Amazon, ou um dos principais, não é a venda de retalho, não é aqueles produtos que nós compramos, são servidores de dados, onde estão alojados, por exemplo, os nossos conteúdos das plataformas de streaming que nós vemos as séries todos os dias em casa. Estão alojados nestes servidores. Portanto, o ecossistema da inteligência artificial, ao princípio até parecia que ia fugir, ia furar um bocadinho o estado das coisas, este status quo das grandes plataformas. O que temos vindo a ver é que elas, para sobreviver, têm que fazer e estabelecer pontes com os grandes. No caso, por exemplo, da OpenAI, com a Microsoft, sim, por exemplo, para poder desenvolver novos produtos.
1: Como é que funciona esta infraestrutura digital que sustenta esta, no fundo, esta sociedade que é uma sociedade de plataformas? Ou seja, nós temos, falaste da Google, mas temos também a Uber, temos a Airbnb, as redes sociais. Como é que tudo isto, que infraestrutura é esta que nos conecta enquanto pessoas e enquanto utilizadores?
0: Primeiro temos que perceber que os papéis destas empresas são diferentes mediante o ângulo por onde as estamos a ver. Elas podem ser infraestruturais, ou seja, elas são a infraestrutura por onde todas
1: como
0: as outras...
1: Como estavas a falar no caso da Amazon, sim.
0: E todas elas podem ter diferentes papéis, ou seja, temos, por exemplo, a Google, ela é uma infraestrutura, ela consegue aglomerar um conjunto de serviços pelos quais, por onde operam as diferentes plataformas. Depois podem ser também setoriais, por exemplo, o Google Maps é uma ferramenta de mapas, e podem ser, ao mesmo tempo, setoriais e infraestruturais, dependendo do papel em que estamos a olhar para elas.
1: Podem ser de tudo um pouco.
0: Podem ser de tudo um pouco, de facto. Podem ser conectoras, podem ligar uma infraestrutura à outra. Por exemplo, o caso do Airbnb, ela é uma conectora, ou seja...
1: Ela liga pessoas...
0: Alojamentos, outras pessoas. A Airbnb não tem um único quarto da sua propriedade, não tem um único serviço de empresas de limpeza da sua propriedade. Ela liga e com isso cobra uma taxa. Portanto, é muito complexo.
1: O Booking fará o mesmo, mas com hotéis e outro tipo de alojamento.
0: E também hoje, cada vez mais, também já com alojamentos particulares a aparecerem também no Booking.
1: E viagens de avião e
0: Há um mimetismo entre estas diferentes aplicações. Ou seja, é um papel muito complexo entre elas, que não é fixo. Basta vermos, por exemplo, a Google percebe que a Waze tem funcionalidades que lhe são interessantes do ponto de vista dos dados, de utilização, de perceber por onde é que as pessoas circulam em determinado momento do dia. E o que é que a Google faz? Adquire a Waze para poder ter mais dados. Portanto, o papel nunca é fixo. Vai-se flexibilizando à medida das necessidades de um objetivo único, que são os dados. Os dados são, de facto, o alimento e a fonte de lucro de todas estas empresas.
1: Vivemos uma economia de dados.
0: Vivemos uma economia de dados. Aliás, estamos a assistir a essa economia de dados, no caso da União Europeia, a partir do ano que vem, com a tokenização e com a wallet digital europeia. Nós vamos poder, através de um sistema de conversão de dinheiro em dados e de dados em dinheiro, fazer transações que basicamente são trocas de dados imediatas.
1: Estamos preparados para isso?
0: Não. Não estamos preparados para isso, nem estamos a fazer, enquanto coletivo, a transformação necessária e a conseguirmos reunir as necessidades formativas necessárias para podermos estar neste sistema.
1: Como é que uma pessoa, ou só que nos está a ouvir, vai agora no carro, vai almoçar com
0: vai
1: a família...
0: Vai ficar assustada.
1: Vai ficar assustada, sim, é um facto. E a próxima pergunta é sobre videovigilância e privacidade. Até me engasguei, desculpem. Como é que alguém que nos está a ouvir e que não tem uma profissão relacionada com a tecnologia, que é um utilizador, como é que se pode preparar?
0: É muito difícil
1: essa... O que tu fazes?
0: É muito difícil essa
1: preparação. No nosso trabalho nós temos que estar sempre a aprender, mas não chega, eu acho que não chega.
0: As próprias empresas de comunicação social estão a atravessar um momento de crise profunda, porque, por um lado, não podem largar os seus consumidores habituais, tradicionais, das emissões lineares, e, por outro, não estão a conseguir gerar receitas suficientes no digital para fazer a transformação.
1: Sim.
0: Portanto, nós não estamos a conseguir lidar com esta transformação à velocidade que ela ocorre. Fazer uma previsão a mais de 2 anos hoje é uma insensatez. Qualquer gestor que tente posicionar a sua empresa daqui a 2 anos...
1: Sim, e qualquer especialista que venha dizer que é o especialista disto ou daquilo, também não está a dizer a verdade.
0: Não está. Nós estamos a criar e vamos criar um fosso maior entre aqueles que compreendem e aqueles que não compreendem. Mas ambos vão ter que utilizar. Nós estamos
1: e
0: a ser empurrados para a utilização.
1: Esse é o próximo problema, é o grande fosso. Ou seja, há 30, 40 anos existia uma coisa chamada Generation Gap, que era o fosso entre gerações e que tinha a ver com a maneira de pensar, comportamentos sociais. Hoje em dia o fosso é muito maior, o fosso não tem fim. Não tem fundo, não se consegue perceber, não há luz ao fundo do túnel.
0: Até porque essa Generation Gap, o que a diferenciava também era a utilização. uns utilizavam a internet, outros não utilizavam.
1: Não, antes disso.
0: Mesmo
1: antes disso era um fosso que tinha a ver com uma mentalidade.
0: Sim, com ponto de vista de pensamento.
1: Com ouvires um tipo de música e ouvires outro tipo de música. Com gostares de um tipo de restaurante ou de outro tipo de restaurante. Eram questões sociais e culturais. Hoje é muito mais profundo.
0: É mais profundo com a obrigação de utilização. Ou seja, nós não podemos ter uma geração inteira que diz não, eu não utilizo. Porque não consegue. Se olharmos, por exemplo, para os serviços de banca, a banca tem fechado balcões.
1: Tem fechado balcões e eu não sei se alguma vez aconteceu teres de ir a um balcão, mas eu já assisti mais de que uma vez pessoas que não têm conhecimento.
0: E o balcão diz, não, esse serviço tem que ser feito online.
1: Ser online.
0: Portanto,
1: e
0: estamos
1: a ser
0: empurrados para essa...
1: E tu queres ajudar-me a fazer isto que eu não sei fazer?
0: Estamos a ser cada vez mais empurrados para essa utilização. E essa é a questão. Vamos utilizar uns de forma consciente, outros de forma menos crítica e consciente, apenas por necessidade e sujeitar-se-ão a essa utilização.
1: O mesmo com os impostos.
0: O mesmo com os impostos, sim. Antigamente preenchíamos as declarações de rendimentos e íamos entregar ao serviço de finanças, hoje têm que ser feitas online e houve aí um trabalho importante das juntas de freguesia
1: para
0: apoiar,
1: para fazer
0: essa transição. Temos que se calhar começar a pensar em modelos semelhantes de como é que vamos poder auxiliar aqueles que não têm tanta capacidade de conhecer este sistema, como é que os vamos conseguir trazer para o sistema sem os deixar de fora e sem os deixar sentirem-se de fora deste sistema. Já temos que pensar em ter aqui alguns middlemen, alguns intermediários.
1: Umas juntas de freguesia.
0: Exato,
1: próprias.
0: Do género, que nos permitam abarcar todos sem
1: então
0: deixar ninguém de fora.
1: Agora vamos, de facto, assustar quem nos estiver a ouvir. Podemos falar num capitalismo da vigilância, ou seja, o que é que nós hoje precisamos dizer às pessoas para que todos saibam de que é que estamos a falar?
0: Quando compramos um telemóvel, a primeira coisa que nos surge no ecrã é aceitar ou recusar os termos de utilização do telemóvel. Ninguém os leu. Eu não os li.
1: Mas também não adianta, porque se tu recusares não consegues usar.
0: O telefone não vai ligar. O telefone não vai ligar.
1: O mesmo com as redes sociais. Ou aceitas ou estás fora.
0: Quando estamos a aceitar, o que é que estamos a aceitar? Que tudo o que está naquele telefone, por exemplo, possa ser partilhado com o seu fabricante. Ou com o fabricante do software que está naquele telemóvel. E aí temos dois softwares.
1: O mesmo para todas as aplicações que instalamos.
0: Para tudo. E aí temos dois softwares, por exemplo, ou temos o iOS da Apple, ou temos o Android da Google. O que significa
1: que... Para o caso, pouco importa.
0: Pouco importa. O que significa que todos os dados que estão naquele telemóvel, inclusive os dados de utilização das aplicações, em que nós até pedimos para elas não seguirem e não partilharem os dados...
1: Por favor, não partilhem os dados.
0: São partilhados
1: na mesma. Elas estão todas em comunicação. É uma coisa que eu gosto de dizer, que deixa normalmente muitas pessoas assustadas, que é, eu não sei se têm conhecimento, mas as aplicações comunicam todas umas com as outras...
0: Claro que sim.
1: Todas.
0: Faz parte do ecossistema. Elas transacionam dados.
1: Este ecossistema, que é uma plataforma, não é? Que gera dados e os dados circulam. Portanto, isto por trás está aqui tudo a acontecer. Uma efervescência de dados nos nossos telemóveis.
0: O que pode não ser mau. Ou seja, temos que perceber vale a pena eu ceder todos estes dados e ter uma experiência mais personalizada, mais rica, com maior envolvimento, que me conhece bem, eu ligo o meu telefone e ele sabe que eu tenho que ir à TSF e estar na TSF em determinado dia, a determinada hora, e já me está a dizer como é que vai estar o trânsito até lá e que horas é que eu tenho que sair de casa. Temos algumas coisas que são boas, pelo facto de partilharmos, por exemplo, o calendário e ele comunicar com a aplicação de mapas. E isso não é mau. Agora,
1: mas faz com que penses menos.
0: Faz com que pensemos menos e faz com que a nossa vida seja vivida de uma forma mais automática.
1: Sim.
0: Não é? Não vivemos
1: não
0: a experiência...
1: Não tiveste de pensar. Ok.
0: Mas tive tempo para ir jantar, se calhar, com os amigos, em vez de estar a organizar o calendário.
1: Agora houve-me. Segunda-feira de manhã, e vamos usar este exemplo de vires gravar à TSF, segunda-feira de manhã, tu recebes uma mensagem minha a recordar-te, olhas para o calendário e vais pensar a que horas tens de sair de onde quer que estejas, vais verificar o trânsito àquela hora e deslocas-te até aqui. Na outra opção, tu não exercitaste o pensamento, simplesmente seguiste.
0: Recebi uma notificação, dizer, saia de casa às
1: X horas,
0: vai demorar X minutos a chegar ao local onde tenho que estar, por isso estou a avisá-lo com meia hora antes.
1: Já agora fica aqui o guião do que tem para dizer.
0: Quase. E se for preciso, quando eu sair daqui da TSF, recebo uma notificação de uma grande cadeia de retalho, de um grande supermercado, a dizer... Olhe, atenção que na loja X tem uma promoção que está de acordo com o seu perfil de consumo e aquela marca de água que costuma comprar hoje está em promoção, passe por cá. É um bocadinho esta a lógica.
1: Queremos isto?
0: É a questão que temos que colocar enquanto sociedade. Queremos viver neste tipo de sociedade e com isto libertar-nos, se calhar, tempo para estarmos mais tempo com os nossos filhos?
1: Será que estamos?
0: Para termos, dedicarmos aos nossos outros talentos?
1: Será que dedicamos?
0: Será que é esse o caminho que vamos estar a fazer? Porque coloca-se muita questão com a inteligência artificial, o que é que vai acontecer ao trabalho? E algumas profissões vão desaparecer, e vão.
1: E outras vão aparecer?
0: E outras vão aparecer. Será que vamos trabalhar menos? Era ótimo.
1: Bom, eu não me importava que a inteligência artificial começasse a lavar a louça lá em casa ou a
0: também
1: aspirar.
0: Também não. E já temos robôs com inteligência artificial que fazem a aspiração. Mas ainda não são tão bons como os seres humanos.
1: Não vão aos cantos.
0: Exato, ainda não são tão bons como os seres humanos. Mas essa é a questão. Nós, que modelo queremos de sociedade? Vamos investir em inteligência artificial para quê? Para trabalharmos mais e produzirmos ainda mais? Ou para trabalharmos menos e para isso, com isso temos mais tempo para viver e sermos mais felizes? Essa
1: última frase é muito interessante, porque o que se tem verificado nos últimos anos é que a libertação do tempo não nos dá mais tempo. Não. Nós acabamos por consumir esse tempo através de mais plataformas digitais, mais redes sociais, mais streaming, mais o que for. O que é que tu tens a dizer sobre isto?
0: Basta vermos as empresas que têm introduzido sistemas de inteligência artificial, os trabalhadores não têm trabalhado menos horas. Pelo contrário.
1: Seguramente que não.
0: Têm feito mais projetos, têm produzido mais e, portanto, olhamos muitas das vezes para estas questões da plataformização e da inteligência artificial como um salto para a produtividade. Com isto vamos conseguir produzir mais. Mas será que é isso que queremos?
1: Será que não queremos produzir melhores?
0: E ter mais tempo para outro tipo de atividades que também nos são muito prazerosas e que consideramos também muito importantes para o nosso desenvolvimento pessoal. Por exemplo, conseguir ir buscar os filhos à escola e não os deixar até à hora de jantar à nossa espera. Ou chegar a casa e conseguirmos estar em família e ter tempo para fazer exercício físico. Temos que pensar, e é um momento, as revoluções são importantes para isso, é o momento de pensarmos que sociedade queremos construir. Se na Revolução Francesa mudámos os valores pelos quais articulámos, por exemplo, o sistema político, está na altura agora de percebermos que valores queremos na sociedade com inteligência artificial, na sociedade altamente digitalizada, mas como é que queremos viver daqui para a frente. E essa reflexão e essa discussão, que não está no discurso político, estamos a assistir a várias campanhas eleitorais, não ouvimos falar em nada disto. Nenhum dos candidatos tem falado em inteligência artificial e nos novos modelos de vida e de trabalho. Essa discussão tem que começar a estar cada vez mais presente, quer no discurso mediático, quer no discurso político, porque estamos a reconfigurar a nossa sociedade. Como é que queremos viver daqui para a frente?
1: Plataformas, digitalização, nova organização da vida social e económica através de grandes infraestruturas de dados, com profundas consequências para a forma como trabalhamos, consumimos, como nos relacionamos, como vivemos. Foi sobre isto que conversámos hoje com David Dias, doutorado em Ciências da Comunicação e professor no ISCSP da Universidade de Lisboa e também profissional dos mídia com responsabilidades na programação e desenvolvimento de conteúdos na RTP. Obrigada, David.
0: Obrigado, foi um gosto.
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0: O presidente da Câmara Municipal da Guarda revela que, dos mais de 150 milhões de euros anunciados para acelerar os planos de revitalização da Serra da Estrela, apenas uma pequena fatia foi aplicada. É a reação de Sérgio Costa às palavras de António José Seguro, o presidente da República. Esteve hoje na cidade a condecorar os bombeiros voluntários da Guarda. O chefe de Estado exigiu passos concretos para recuperar o património natural da Serra da Estrela. Em Espanha, quase 500 pessoas tiveram de ser retiradas de casa na província de Huelva devido às chamas. Já a seguir, nesta edição às 3 da tarde, regressamos à volta a Portugal.
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2: Logo a seguir às notícias das duas, vamos recordar o programa Rostos e Rumos, onde Manuel Vilas Boas nos vai dar a conhecer Santa Maria da Franqueira. Agora, as notícias às três, a edição é de David Alvito.
0: Continua na estrada a quarta etapa da volta a Portugal em bicicleta. Por esta altura, os corredores encontram-se a cerca de 100 km da meta, que se encontra no alto da Serra da Estrela, na Torre. Voltamos ao encontro do repórter da TSF, Tiago Santos. Tiago, por esta altura, a notícia do primeiro desistente do dia, David Castelho, da Meridiana Racing PB de La Luz, aliás.
3: O atleta que abandona esta volta a Portugal em bicicleta, dorsal número 164, entretanto já há resultados da contagem de montanha de segunda categoria, que estava em braçal. Óscar Rota continua como líder da camisola azul, a camisola da montanha, duplica a pontuação que tinha, faz 10 pontos nesta contagem de segunda categoria. O segundo a passar-se, Tomás Conta, que está no segundo lugar nessa camisola da montanha. Daqui a pouco há mais duas contagens de montanha, desta vez de terceira categoria. A soma dos pontos para o primeiro a passar vale 10 pontos, tantos pontos quanto esta contagem de segunda categoria. No final da etapa, contagem especial de montanha, mas aí já com a subida à Torre na Serra da Estrela, vale 25 pontos, mas dificilmente tanto Óscar Rota como Tomás Conte vão estar na corrida por esse lugar, de primeiro a passar pela meta final desta etapa mítica da volta a Portugal em bicicleta. Aí a classificação deve ser mesmo para os homens da geral, com Rui Oliveira a mostrar a camisola amarela no grupo da frente, no tal grupo que lidera esta etapa da volta a Portugal, agora com 2 minutos e 30 de vantagem. Daqui a pouco os ciclistas vão passar por uma meta volante em Papilhosa da Serra e depois duas contagens de montanha de terceira categoria antes da corrida começar a aquecer e da chegada à Covilhã e do início da hora para os ciclistas de subida até o Alta Torre.
0: Tiago Santos, o repórter da TSF, a acompanhar esta quarta etapa da volta a Portugal em bicicleta, já com uma desistência. David Castelho já disse adeus a esta edição de 2026 da volta a Portugal em bicicleta. O presidente da Câmara Municipal da Guarda espera que as palavras de António José Seguro ajudem a acelerar os planos de revitalização da Serra da Estrela. O chefe de Estado esteve hoje na Guarda para assinalar os 150 anos dos bombeiros voluntários da cidade e exigiu passos concretos para recuperar o património natural da Serra da Estrela. Em declarações à TSF, Sérgio Costa confirma que dos 155 milhões de euros anunciados, apenas uma pequena fatia foi aplicada.
4: Dos 155 milhões de euros, eu devo dizer que cerca de 20 milhões foram executados ou estão em execução, sensivelmente. Tudo o resto está ainda por concretizar. Algumas medidas já foram concretizadas e ansiamos claramente que outras o possam ser, porque algumas delas não demoram meio ano, não demoram um ano a serem concretizadas, demorarão vários anos. No que diz respeito, particularmente, a algumas vias estruturantes às estradas verdes no nosso território, para conferir mais segurança na mobilidade do Parque Natural da Serra da Estrela, mas também outras medidas ligadas à água, como sendo a barragem do Planalto de Viedemonte, que é uma barragem que pode dar abastecimento para 8 concelhos. E agora, efetivamente, temos que passar das palavras aos atos.
0: Sérgio Costa, o Presidente da Câmara Municipal da Guarda, cidade onde, como vimos, teve o Presidente da República. António José Seguro lembrou as promessas que foram feitas depois do incêndio de há 4 anos, que atingiu a Serra da Estrela, e lembra que as várias intempéries que o país enfrenta ao longo do ano pedem ações mais concretas.
5: É urgente evitar que as medidas propostas fiquem na gaveta, adiadas sine die. As intempéries, as vagas de calor, os sismos, a frequência de incêndios devastadores em Portugal e noutras geografias, clamam para uma ação atempada, mobilizadora e cientificamente fundamentada. E clamam para uma observação atenta da Presidência da República sobre a proteção e a segurança das comunidades, à qual tenho dedicado uma parte significativa do meu trabalho diário. Clamam também pelo cumprimento de promessas que se arrastam há demasiado tempo, como a que seguiu à tragédia de 2022, no Parque Natural da Serra da Estrela, devastado por um incêndio que durou mais de 2 semanas. 4 anos depois, essa promessa continua por cumprir. Quase nada foi investido dos 155 milhões de euros anunciados. Ora, quando se assinala meio século do Parque Natural da Serra da Estrela, em vez de passa-culpas, o que se exige são passos concretos para revitalizar e proteger o nosso património natural, que é também um dos principais ativos desta região do interior do nosso país. A Serra da Estrela merece mais do que promessas.
0: Declarações de António José Seguro, aqui registadas pela RTP. O Presidente da República condecorou a Associação Humanitária dos Bombeiros da Guarda pelos 150 anos de existência. O Papa Leão XIV lamentou a perda de vidas inocentes na guerra entre a Ucrânia e a Rússia. O conflito foi um dos temas abordados pelo líder da Igreja Católica na tradicional oração do Ângelus esta manhã na Praça de São Pedro, no Vaticano. Leão XIV mostrou-se solidário com as famílias das vítimas da guerra.
6: Continuam a chegar notícias dolorosas sobre pessoas inocentes mortas e feridas na Ucrânia e na Rússia. Os episódios trágicos sucedem-se, ou melhor, multiplicam-se, causando cada vez mais vítimas civis, entre as quais também crianças. Estou solidário com as famílias das vítimas e com os feridos, e com todos aqueles que sofrem devido ao conflito em curso.
7: Ai feriti e a tutti coloro che soffrono a causa del conflitto in atto.
0: O Papa reforça que a guerra apenas gera mais guerra e pede que se trave a espiral de violência.
7: Di fronte a tanto dolore, rinnovo un accorato appello affinché si rispetti il diritto umanitario.
6: Perante tanta dor, renovo um apelo veemente para que se respeite o direito humanitário e para que as duas partes cessem os ataques com alvos civis. A guerra gera apenas mais guerra e provoca enormes sofrimentos. É hora de travar a espiral de violência e dar espaço à diplomacia e ao diálogo para abrir caminho à paz.
7: E dar espaço à diplomacia e ao diálogo para abrir a estrada à paz.
0: As palavras de Leão XIV na tradicional oração do Ângelus no Vaticano. Esta manhã, ataques russos fizeram 2 mortos e pelo menos 40 feridos em várias regiões da Ucrânia. Durante a madrugada, o presidente ucraniano, Volodymyr Zelensky, detalhou nas redes sociais que um drone russo destruiu 4 pisos de um edifício residencial, mas os ataques também danificaram a rede elétrica, o porto e residências em Odessa. A Rússia informou esta manhã que abateu 153 drones ucranianos que passaram sobre 17 regiões russas. A península anexada da Crimeia, também os mares Negro e de Azov. O governo russo dá conta de 3 mortos e 25 feridos. O incêndio em Espanha obrigou a retirar 470 pessoas de casa. O fogo avança desde quinta-feira na província de Huelva, perto da fronteira portuguesa. As autoridades espanholas mostram-se ainda assim moderadamente otimistas quanto ao controlo das chamas, que já consumiram cerca de 8 mil hectares. No terreno estão cerca de 500 bombeiros, apoiados por aviões, todos concentrados em conter o incêndio junto à Niebla, a 70 quilómetros da fronteira portuguesa. Um piloto da Air India fez o teste para confirmar o uso de drogas depois de um mergulho de 300 metros em pleno voo. O Ministério da Aviação da Índia confirma que aguarda agora o resultado de um segundo teste para confirmar o resultado do primeiro, que deu positivo a substâncias psicoativas. O Airbus A320, com 137 passageiros e 8 tripulantes a bordo, perdeu cerca de 300 metros de altitude no dia 4 de agosto, durante um voo entre Phuket, na Tailândia, e Nova Delhi. O avião acabou por estabilizar e aterrar em segurança, mas o susto foi inevitável e não só 17 pessoas acabaram por ficar feridas. Este é mais um capítulo complicado para a companhia, que acabou de anunciar um novo administrador após uma sucessão de incidentes e acidentes. O pior foi o ano passado, quando o Boeing 787, com destino a Londres, caiu logo após a descolagem. Morreram as 241 pessoas a bordo e 19 pessoas em terra. Regressamos à volta a Portugal em bicicleta, ao contacto do Tiago Santos para esta quarta etapa. Tiago, com resultados da meta volante. Tiago Santos, regressamos para a volta. Tiago, dizia, resultados nesta meta volante.
3: Meta volante de Pampilhota da Serra, com Daniel Cabe, líder da classificação por pontos, a somar o máximo, a passar em primeiro lugar essa meta volante, depois Rui Oliveira de camisola amarela e Tomás Conta no terceiro lugar.
0: Tiago Santos, o repórter da TSF, também a dar conta destes últimos resultados na meta volante, a passarem em Pampilhosa da Serra. Ontem demos-lhe conta de um voo da Companhia de Aviação Espanhola Iberia para acompanhar o eclipse do próximo dia 12 de agosto. Este voo, batizado de IB 1473, do ano de nascimento de Copérnico, é apenas para cientistas e vai sair do aeroporto de Barajas, em Madrid, por volta das 5h45 da tarde, para sobrevoar a província de Palência, onde a visibilidade será de 100%. Ouvido pela TSF, Pedro Ré, que é astrónomo amador, revelou que tem de especial ver o eclipse a 10 mil metros de altitude.
8: É mais interessante fazer um voo fora da atmosfera e, se o trajeto do avião for adequado, o eclipse dura bastante mais tempo. Ou seja, é essa a grande vantagem de estar a uma determinada, uma determinada altitude, não é? Não sei qual é o... acho que são 10 mil metros, não é, que eles falam nisso. E assim, pelo trajeto do avião, em vez de durar um minuto e meio ou dois minutos, dura mais tempo. É essa a vantagem de ser feito, além de estar numa região em que a atmosfera... interfere menos, não é? Então é uma altitude maior.
0: E o que é que os cientistas, já me falou nessa questão do eclipse durar mais, o que é que os cientistas poderão ver mais neste voo? Vai ser mais nítido? É possível tirar outras características que na superfície da Terra não conseguimos ter?
8: Sim, como o eclipse ocorre numa altura em que o Sol está muito próximo do horizonte, se nós subirmos a uma determinada altitude, há uma menor interferência da atmosfera. Essa é uma das razões por que se fazem estes voos. E também a duração superior permite que se estude a coroa solar com mais tempo, não é? E, de facto, nós não sabemos, é sempre muito difícil de prever o que é que acontece com a coroa solar.
0: Pedro Ré, astrónomo amador, a revelar aqui o que tem de especial ver o eclipse a 10 mil metros de altitude.
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6: Bairro das Flores é o álbum de estreia dos Bandidos do Cante. São 5 bandidos: Duarte Farias, Francisco Pestana, Francisco Raposo, Luís Aleixo e Miguel Costa. E estão esta semana ao vivo no concerto de bolsa TSF.

0: Nada mais, os Bandidos do Cante, ao vivo no concerto do Bolso TSF, o Duarte Farias, Francisco Pestana, Francisco Raposo, Luís Aleixo e Miguel Costa. Está aí o álbum de estreia, Bairro das Flores. O Cante juntou estes bandidos na cidade de Beja. Como é que se foram encontrando?
1: Isto, vários momentos da vida. Alguns de nós já nos conhecemos mesmo há muitos anos. Jogámos a bola juntos, estudámos juntos, tivemos outros projetos. E esta fusão dá-se por um gosto enorme que temos em comum e por um convite dos Dama e do Buba para participar numa canção que se chama Casa.
0: Uhum.
1: E eles insistiram que, olha, façam um grupo. Já que aqui estão, façam um grupo. E nós fizemos-lo. E pronto.
0: Mas antes iam-se encontrando, iam cantando em alguns locais.
1: Exato, é para nós um hábito, desde que somos crianças, em juntar-nos. Aprendemos muito com os nossos familiares, principalmente os nossos avós.
0: Uhum.
1: A ir às tabernas, a ouvir canto alentejano. É muito fácil para nós nos juntarmos em qualquer café, qualquer grupo de amigos que canta modas connosco, e isso faz parte da nossa vida.
0: É importante essa escola também de cantar com os mais velhos.
1: Claro, isso acho que é extremamente importante também, saber ali respeitar o início, e depois sim, trazer a nossa juventude do canto e criar o nosso próprio estilo.
0: Uhum. E depois também, se calhar, há mais novos também já a cantar depois com vocês, não?
1: Muitos. O Aleixo conhece alguns, dê-lhes aulas.
2: Não fui o único. O Kiko, o Pestana e o Duarte também deram aulas de canto alentejano nas escolas em Beja.
0: Uhum.
2: Era um projeto que nós tínhamos, que acabámos por o abandonar, mas foi muito gratificante para nós estarmos a passar a nossa cultura para

0: uma canção, e o Buba, o Trigacheiro, e há muitos mais por aí.
1: E depois, finalmente, chegaram a esta formação oficial dos Bandidos do Canto.
2: Exato, sim, isto foi o 5 inicial que me disseram para Zancar.
1: E como é que foi chegar ao disco? Agora finalmente tem o álbum de estreia, o Bairro das Flores. Começámos a conhecer talvez já em 2024 com os Amigos Coloridos, mas depois foram fazendo um caminho até chegar a este disco finalmente com 8 canções.
0: Sim, foi um processo duro, porque tivemos muita estrada nesse ano também, fizemos muitos concertos, não sei dizer... 50, 60 concertos no país todo, e ao mesmo tempo tivemos que gravar, tivemos que nos juntar com amigos nossos para criar as canções. Daí também veio o nome do Bairro das Flores, porque é o Monte do Duarte e é o sítio onde nós nos juntámos para criar este álbum, a maior parte das canções. Então por isso é que tem esse nome,
1: tem esse significado.
0: Sim.
1: O Bairro das Flores. Já ouvimos o Nada Mais, um dos temas deste novo Bairro das Flores. Agora podemos ouvir o Primavera. Foi, há pouco falámos do António Zambujo, que participou também neste tema no vosso disco.
2: Exato. Vamos a isso. Vai música lá. E letra de um grande amigo também, Dinis Mateus. Um grande abraço para ele.
1: Primavera, os Bandidos do Canto.

0: Os Bandidos do Cante no concerto de bolso TSF, o Duarte Farias, Francisco Pestana, Francisco Raposo, Luís Aleixo e o Miguel Costa com o disco de estreia Bairro das Flores. Muitas vezes falamos do cante e da música pop. Vocês pensam muito nisso ou pensam mais em escrever canções e depois acrescentar essa dinâmica também do cante? Como é que vocês...
1: Eu acho que o processo de escrever as canções é importante para nós, é importante a letra, a forma como dizemos as palavras, tudo isso é muito importante para nós. O canto, nós tentamos dar um cunho pessoal, nós costumamos dizer que o canto está nas nossas vozes, e a partir daí depois é tentar fazer algo que nós gostamos, algo atual, mais moderno, incluir instrumentos. Porque o canto é uma coisa que é tradicional e só a vozes, uhum. O mais puro possível é só a vozes, e nós tentamos fazer os nossos arranjos e criar aqui a nossa identidade.
0: Uhum. Neste caso são 5 vozes com 2 guitarras, mas pensou um bocadinho nisso da questão das raízes, mas também com essa modernidade, não é?
1: Claro que sim, as melodias são importantes para nós e algumas das canções nós tentamos ir buscar mais melodias mais puras, entre aspas, uh-huh. do Alentejo, outras tentamos reinventar-nos. O nosso concerto tem mais 3 músicos connosco e é diferente, tem mais dinâmica, mas nós gostamos muito de tocar e cantar assim neste formato, porque é uma coisa muito que traz muita essência.
0: E a composição também é muito a 5? Ou algum vai trazendo uma canção e depois vão trabalhando nos temas?
2: Sim, acho que nós, como gostamos muito de partilhar, a nossa música, né? Temos amigos que oferecem-nos as canções. Temos o caso do Jorge Bem-vinda, que temos 3 canções dele neste álbum. Uhum. Uma delas é Os Amigos Coloridos.
0: Uhum.
2: Temos outras
0: do Jorge Bem-vinda, amigos. Dos Virgem Sutá.
2: Sim, uhum. sim. Temos outras de outros amigos e também, pronto, quando é para fazer, acho que já fizemos vários writing camps juntos e foi o Shinky, mas sempre em conjunto com alguns amigos.
0: Writing camp é um momento em que estão todos juntos, com mais pessoas também, ou entre vocês?
3: E foi onde nos juntamos, estamos à mesa, a comer, a beber bem, e a partilhar histórias e metê-las no papel, fazer canções.
4: Aquilo é uma adega, não é, Duarte?
3: Pois, aquilo é uma adega do meu tio. E aquilo tem muita história de na altura, quando era mais pequenino, via aquela casa sempre cheia, e conforme cheguei à adolescência e ficando mais velho, comecei a tentar fazer o mesmo que o meu tio fazia lá, e pronto, e misturando a música sempre com amigos.
0: Portanto, agora és tu que vais convidando os amigos. E assim vão podendo comer, beber e escrever canções.
3: Exatamente.
0: E cantar também, imagino.
3: Cantar também. E pronto, eu acho que a música também é a comida, a nossa gastronomia também é um complemento do que nós fazemos, a música, o estar à mesa, é muito nosso, muito do Alentejo.
0: Portanto, muitas das canções nascem assim também à mesa?
3: Podemos dizer que o Gaza nasceu assim, na pipa, em Beja. Foi de um bom jantar, durou um pouco e depois fomos para o estúdio e o início do caso foi assim, à mesa.
0: Uhum.
3: Era uma mesa para 20 e tal pessoas.
5: Acho que as nossas músicas não seriam iguais se não fosse num convívio, num hábito que é nosso, que é tão nosso há tanto tempo. E ter amigos a poder partilhar as histórias deles connosco e nós identificarmos nelas e as pessoas neste momento identificarem-se também com elas. Acho que isso é... As nossas músicas vão sempre ser feitas assim.
0: Uhum. E é assim que vão nascendo também as canções dos Bandidos do Cante, que já ouvimos 2 temas deste álbum de estreia, o Bairro das Flores, ouvimos o Nada Mais e o Primavera, e agora ouvimos uma outra, chama-se Quero Acreditar.

0: Bairro das Flores é o álbum de estreia dos Bandidos do Cante, esta semana ao vivo no concerto de bolso TSF. Foi um processo um bocado ao contrário do habitual. Vocês já deram muitos espetáculos, têm muita estrada antes de editar o disco.
1: Sim, foi mesmo ao contrário, porque o primeiro concerto de Bandidos do Cante foi no Coliseu do Porto com Dama e Bubas Pinho, portanto, começámos um bocado ao contrário.
2: Três primeiros concertos foram três coliseus.
1: Exatamente, é da banda.
3: Se tivéssemos esgotado. Acabado, também tínhamos chegado em grande.
0: Começaram bem.
1: Exatamente.
0: mas continuaram e chegaram este álbum de estreia. E agora espetáculos.
2: Ui. Olha, esta sexta-feira estamos em Braga.
3: Exato.
2: E temos já muitos espetáculos marcados para este ano, felizmente.
3: Graças a Deus.
2: Graças a Deus. Cerca de perto de 50 concertos, não é?
1: Para já.
2: Sim. E estamos à espera de mais.
3: Redes sociais. Nós vamos lá divulgar.
4: Vamos partilhar
3: tudo.
4: Isso.
3: O cartaz anual, o cartaz mensal, que é para a malta não ter desculpa para
0: sim,
3: pagar.
0: Esta pergunta e os próximos espetáculos era quase uma provocação, porque eu já sei que, portanto, você já tem muita estrada e tem muitos espetáculos também pela frente. E agora também tem um single de ouro, o Amigos Coloridos.
2: Exatamente.
4: É verdade.
1: Exato, foi single de ouro há pouco tempo, estamos muito contentes.
2: O nosso primeiro bebê.
1: Exatamente, e esperamos ter mais. Acho que todos trabalhamos para isso diariamente, para fazer isso acontecer.
0: E depois vão-se encontrando em Beja, no monte, e vão comendo, bebendo e vão escrevendo mais canções.
2: Espera, primeiro
0: o segundo álbum. E nos vossos espetáculos, também, para além das vossas canções, também entram umas modas alentejanas? O que é que...
3: 100%. Eu acho que isso faz também uma diferença grande no nosso espetáculo, poder ir para a parte onde nós caminhamos por o nosso caminho, por aquilo que nós mais gostamos e as nossas músicas, mas depois também voltar um bocadinho às nossas raízes, ao nosso canto, porque as pessoas também o apreciam, e 5 jovens a cantá-lo, as pessoas também ficam contentes, porque antigamente tinham a imagem que era só a malta mais velha que o cantava, e nós também somos um bocadinho as pessoas que tornam aí a diferença para o público em geral.
0: Muito bem. Quem vos quiser ver, fica a saber que pode ouvir tudo isso ao vivo com os Bandidos do Cante, aqui ao vivo no Concerto de Bolso, com a técnica do Alexandre Lima. Ainda vamos ouvir no final os Amigos Coloridos. Muito obrigado.
1: Obrigado.

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0: As chamas estão a dar muito trabalho aos bombeiros em Vila Real. Para esta altura, quase 200 operacionais estão a combater os incêndios. O incêndio também, e estão no local 9 meios aéreos. Um homem foi detido pela Polícia Judiciária. Está indiciado por 3 crimes de incêndio florestal em Vila Nova de Poiares.
1: 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E as temperaturas que se sentem a esta hora, 24 graus em Ponta Delgada e no Porto, 26 em Faro e também no Funchal, estão 29 em Lisboa. As notícias às 4, a edição é do jornalista David Alvito.
0: Há reforço de meios no fogo que começou ao final da manhã em Vila Pouca de Aguiar, no distrito de Vila Real. De acordo com o site da Proteção Civil, há agora quase 190 bombeiros, 9 aviões no combate às chamas. Este é o maior incêndio no país a esta hora. O fogo de Carraseda de Anciéis ainda envolve muitos esforços para evitar reincendimentos. Entretanto, a Polícia Judiciária teve um homem de 28 anos que classifica como fortemente indiciado por 3 crimes de incêndio florestal em Vila Nova de Poiares, no distrito de Coimbra. O suspeito foi presente a tribunal e ficou em prisão preventiva. É suspeito de atear incêndios entre 4 de julho e 1 de agosto na freguesia de Arrifana, em Louredo. De acordo com a investigação da Judiciária, os fogos foram ateados com um isqueiro. O presidente da Câmara Municipal da Guarda espera que as palavras de António José Seguro ajudem a acelerar os planos de revitalização da Serra da Estrela. O chefe de Estado esteve hoje na Guarda para assinalar os 150 anos dos bombeiros voluntários da cidade e exigiu passos concretos para recuperar o património natural da Serra da Estrela. Em declarações à TSF, Sérgio Costa confirma que dos 155 milhões de euros anunciados, apenas uma pequena fatia foi aplicada.
2: Dos 155 milhões de euros, eu devo dizer que cerca de 20 milhões foram executados ou estão em execução, sensivelmente. Tudo o resto está ainda por concretizar. Algumas medidas já foram concretizadas e ansiamos claramente que outras o possam ser, porque algumas delas não demoram meio ano, não demoram um ano a serem concretizadas, demorarão vários anos, no que diz respeito particularmente a algumas vias estruturantes às estradas verdes no nosso território, para conferir mais segurança na mobilidade do Parque Natural da Serra da Estrela, mas também outras medidas ligadas à água, como sendo a barragem do Planalto do Viedemonte, que é uma barragem que pode dar abastecimento para 8 concelhos. E agora, efetivamente, temos que passar das palavras aos atos.
0: Sérgio Costa, o presidente da Câmara Municipal da Guarda, cidade onde, como vimos, esteve o presidente da República. António José Seguro lembrou as promessas que foram feitas depois do incêndio de há 4 anos na Serra da Estrela e lembrou que as várias intempéries que o país enfrenta ao longo do ano pedem ações mais concretas.
3: É urgente evitar que as medidas propostas fiquem na gaveta, adiadas sine die. As intempéries, as vagas de calor, os sismos, a frequência de incêndios devastadores em Portugal e noutras geografias clamam por uma ação atempada, mobilizadora e cientificamente fundamentada. E clamam por uma observação atenta da Presidência da República sobre a proteção e a segurança das comunidades, à qual tenho dedicado uma parte significativa do meu trabalho diário. Clamam também pelo cumprimento de promessas que se arrastam há demasiado tempo, como a que seguiu à tragédia de 2022. No Parque Natural da Serra da Estrela, devastado por um incêndio que durou mais de 2 semanas. 4 anos depois, essa promessa continua por cumprir. Quase nada foi investido dos 155 milhões de euros anunciados. Ora, quando se assinala meio século do Parque Natural da Serra da Estrela, em vez de passa-culpas, o que se exige são passos concretos para revitalizar e proteger o nosso património natural, que é também um dos principais ativos desta região do interior do nosso país. A Serra da Estrela merece mais do que promessas.
0: Declarações de António José Seguro, registadas aqui pela RTP. O Presidente da República condecorou a Associação Humanitária dos Bombeiros da Guarda pelos 150 anos de existência. Um incêndio em Espanha obrigou a retirar 470 pessoas das respectivas casas. O fogo avança desde quinta-feira na província de Huelva, perto da fronteira portuguesa. As autoridades espanholas mostram-se ainda assim moderadamente otimistas quanto ao controlo das chamas, que já consumiram cerca de 8 mil hectares. No terreno estão cerca de 500 bombeiros, apoiados por aviões. Estão todos concentrados em conter o incêndio junto à Niebla, a 70 quilómetros da fronteira portuguesa. O Estreito de Hormuz continua fechado e vai assim continuar. Quem o garante é Teherão, isto apesar de estarem bem encaminhadas as conversações com Omã. Os guardas da Revolução deixaram claro que o Estreito de Hormuz só voltará a abrir quando os Estados Unidos cumprirem ponto por ponto a lista de exigências de Teherão, incluindo uma compensação pelos danos da guerra. Para os iranianos, o Estreito é agora um palco de guerra. Para reabrir, o responsável pela segurança iraniana exige o fim do bloqueio norte-americano aos portos, o fim das sanções, também a libertação dos bens congelados, o fim dos ataques ao país e aos aliados no Líbano, na Palestina, no Iémen e no Iraque e, por fim, uma indemnização pelos estragos causados com a guerra. Ainda na guerra, mas entre israelitas e palestinianos, Israel rejeitou o mais recente plano de paz apresentado por Donald Trump para colocar um ponto final ao conflito. O roteiro da paz, apresentado pelo Conselho de Paz de Trump, foi aceito pelo Hamas e previa a retirada das forças armadas israelitas. Durante uma reunião do governo de Israel, Benjamin Netanyahu afirmou que rejeita o documento de 15 pontos e insistiu que as forças armadas israelitas não farão qualquer retirada de território palestiniano enquanto Hamas não for verdadeiramente desarmado. Um piloto da Air India fez um teste para confirmar o uso de drogas depois de um mergulho de 300 metros em pleno voo. O Ministério da Aviação da Índia confirma que aguarda agora o resultado de um segundo teste para confirmar o resultado do primeiro, que deu positivo a substâncias psicoativas. O Airbus A320, com 137 passageiros e 8 tripulantes a bordo, perdeu cerca de 300 metros de altitude no dia 4 de agosto, num voo que ligava Phuket, na Tailândia, a Nova Delhi. O avião acabou por estabilizar e aterrar em segurança, mas o susto foi inevitável e provocou mesmo ferimentos em 17 pessoas. Este é mais um capítulo complicado para a companhia, que acabou de anunciar um novo administrador após uma sucessão de incidentes e acidentes. O pior registrou-se o ano passado, quando um Boeing 787, com destino a Londres, caiu logo após a descolagem. Na altura morreram 241 pessoas, que estavam a bordo, também 19 pessoas em terra. Ontem demos-lhe aqui conta de um voo da companhia de aviação espanhola Iberia para acompanhar o eclipse do próximo dia 12 de agosto. O voo, batizado de IB 1473, o ano de nascimento de Copérnico, é apenas para cientistas e vai sair do aeroporto de Barajas, em Madrid, por volta das 5h45 da tarde, hora de Lisboa. Irá sobrevoar a província de Palência, onde se espera uma visibilidade de 100% para o eclipse. Ouvido pela TSF, Pedro Ré, que é astrónomo amador, revelou o que tem de especial ver este eclipse a 10 mil metros de altitude.
4: É mais interessante fazer um voo fora da atmosfera, e se o trajeto do avião for adequado, o eclipse dura bastante mais tempo. Ou seja, é essa a grande vantagem de estar a uma determinada, altitude, não é? Não sei qual é acho que são 10 mil metros, não é, que eles falam nisso. E assim, pelo trajeto do avião, em vez de durar um minuto e meio ou dois minutos, dura mais tempo. É essa a vantagem de ser feita, além de estar numa região em que a atmosfera interfere menos, não é? Então, uma altitude maior.
0: E o que é que os cientistas, já me falou nessa questão do eclipse durar mais, o que é que os cientistas poderão ver mais neste voo? Vai ser mais nítido? É possível tirar outras características que na superfície da Terra não conseguimos ter?
4: Sim, como o eclipse ocorre numa altura em que o Sol está muito próximo do horizonte, se nós subirmos a uma determinada altitude, há uma menor interferência da atmosfera. Essa é uma das razões por que se fazem estes voos. E também a duração superior permite que se estude a coroa solar com mais tempo, não é? E, de facto, nós não sabemos, é sempre muito difícil de prever o que é que acontece com a coroa solar.
0: Este eclipse está a provocar uma verdadeira loucura, com os alojamentos esgotados na região de Bragança, onde o evento poderá ser visto na totalidade. Pedro Ré tem uma explicação para tanta procura.
4: É a primeira vez que temos um eclipse total do Sol observado em Portugal, desde 1912. Esse eclipse foi um eclipse híbrido, foi total, poucos segundos em alguns locais, e híbrido, ou seja, o Sol e a Lua tinham uma dimensão muito parecida, e é um fenómeno que eu considero que é o maior espetáculo da natureza, e muitas pessoas pensam o mesmo, de modo que é uma altura em que vamos ter um obscurecimento muito importante, próximo do pôr do Sol, depois fica a luz outra vez e o Sol põe-se, e é um fenómeno que é muito interessante de se observar. Pena que em Portugal seja só visível numa faixa tão pequena.
0: Pedro Arré, o astrónomo amador, também aqui com explicações para tanta procura relativamente a este eclipse do próximo dia 12 de agosto. Regressamos à volta a Portugal, que está na estrada com a quarta etapa. Por esta altura já estamos a menos de 70 km da meta. A meta é essa que está na Torre, no alto da Serra da Estrela. E Tiago Santos, agora em direto, a vantagem dos fugitivos continua a aumentar.
5: Está a cerca dos 3 minutos e nesta altura Rui Oliveira tenta conquistar os próximos pontos na meta volante, a última colocada em Silvares. Ele está na frente desse grupo, tentando passar em primeiro lugar com os adversários Tomás Conta e também Daniel Cabo, e consegue mesmo os pontos a amelhar Rui Oliveira. A estratégia da equipa dele, da UAE, colocar o camisola amarela na frente da corrida hoje, obrigando assim as outras equipas com pretensões na geral a trabalharem no pelotão a 3 minutos de distância e a amelhar pontos também que permitam a Rui Oliveira estar na corrida pela camisola dos pontos no final desta volta a Portugal em bicicleta. Ele passa em primeiro lugar à frente de Daniel Cávia, que é neste momento o detentor da camisola dos pontos, uma camisola com a cor laranja. Queria mostrar a camisola amarela na chegada à Torre, Rui Oliveira, tentando desfrutar deste momento em que é líder da classificação geral na volta portuguesa. A primeira participação para ele e para já e hoje estar-se na frente dessa fuga desde praticamente o início da etapa, esta que é a etapa que marca uma segunda fase da volta a Portugal em bicicleta a partir da Covilhã. Seguem-se 21 quilómetros de sofrimento para os ciclistas, Serra da Estrela acima, à procura de uma vitória na Torre de colocar-se o nome na história da volta a Portugal em bicicleta. Rui Oliveira mantém-se na frente no grupo de 11 corredores fugitivos, com a discussão dos pontos nas metas volantes e também nas contagens de montanha, e na montanha Oscar vai muito provavelmente continuar de azul. Ele conseguiu garantir os pontos no alto da Portela do Armadão. Maduro, máximo número de pontos nessa contagem de montanha de terceira categoria, também no alto do Braçal, contagem de montanha de segunda categoria, e ficou em segundo lugar no alto da Portela de Gavião, Óscar Rota, o ciclista catalão da equipa Feira dos Sofás. Boa Vista deverá garantir no final da etapa de hoje ainda a manutenção da camisola da montanha. Daqui a pouco a corrida vai começar a aquecer com a Nicolor Campicarne a liderar o pelotão e a tentar, muito provavelmente, durante a próxima hora, encurtar essa distância antes da chegada à Covilhã para o grupo de 11 ciclistas que andam fugidos nesta etapa da volta a Portugal. Hoje é o dia para os atletas da geral, para os trepadores, para aqueles que têm maior resistência nas subidas e nesta longuíssima subida ao alto da Torre, na Serra da Estrela.
0: Tiago Santos, a acompanhar a volta a Portugal em bicicleta, esta quarta etapa, já a menos de 70 quilómetros da meta, que está na Serra da Estrela.
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9: Boa tarde, repleta de atividades. Está também esta tarde de domingo. Estamos a acompanhar de perto a volta a Portugal em bicicleta e a partir das 5h30 da tarde entramos em emissão especial de esporto. Ora ouça.
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9: São 4h15, muito boa tarde, um bom fim de semana. Para ouvir agora na TSF, Stevie Wonder com Superstition. Depois juntamos Benny King e Stand By Me. Fechamos a sequência com outra belíssima recordação, Crowded House e Weather With You.

0: più Get It é cantora e baixista francesa chamada Adi Oasis a rodar na TSF.
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0: Boa tarde, são 4h30, 3h30 nos Açores e no meio da crise migratória, Ceuta apela à União. Dora Pires.
2: Prepara-se para mais logo uma grande manifestação e já se enchem de gente as principais ruas da cidade. A esta hora, quase todos os caminhos de Ceuta vão dar à Praça da Constituição. Vai ser o palco de uma manifestação convocada pelas principais comunidades religiosas do enclave. Sob o lema Basta, Ceuta não se rende, cristãos, muçulmanos, judeus e hindus prometem manifestar-se em defesa do território e, sobretudo, em defesa da paz entre as diferentes comunidades. O presidente de Ceuta apelou à participação de todos nesta manifestação, porque diz não tem nada a ver com partidos políticos nem com ideologias.
3: Não é uma concentração de nadie, não é uma concentração de nenhum partido político, não é uma concentração para beneficiar a nadie em particular. É uma concentração para poner de manifiesto, alzar a voz e poner en manifiesto, insisto, que Ceuta não se rinde. Que Ceuta va a salir adelante y que para conseguir esos objetivos tenemos que estar todos unidos.
2: Juan Vivas, presidente da Câmara de Ceuta, reclama mais apoio do governo para responder à proteção da fronteira e à situação de milhares de migrantes, sobretudo jovens, que continuam em Ceuta. Por cá, está já em resolução. O fogo começou ao fim da manhã em Vila Pouca de Aguiar, no distrito de Vila Real. Há cerca de uma hora havia perto de 200 bombeiros e 9 aviões no combate a estas chamas. No entanto, a presidente da autarquia, Ana Rita Dias, assegura que já só há fogo em Vreia de Jales e quase controlado.
4: Na localidade da Vreia de Jales não houve casas em risco, apenas alguns armazéns também de animais, em que eles tiveram que ser retirados também por questões de segurança. E a outra seria também para Barrela e Reis do Monte. Portanto, as frentes abriram para estas duas aldeias, no entanto estão controladas para já.
2: Declarações da Presidente da Câmara de Vila Pouca de Aguiar à RTP. O maior incêndio deste domingo está a caminho da resolução sem ter causado danos. O Governo reviu o regime de compensações aos agricultores afetados por ataques do lobo ibérico. Foram reforçadas as indenizações e há também mais situações abrangidas. De acordo com o comunicado conjunto dos Ministérios do Ambiente e da Agricultura, esta revisão da lei pretende equilibrar a conservação da espécie com a sustentabilidade das explorações agrícolas nos territórios onde há lobo ibérico. Entre as principais alterações está o fim da redução progressiva das indenizações, ou seja, o valor pago diminuía à medida que aumentava o número de ataques de lobos. Passa também a haver compensação pelo desaparecimento de animais na sequência destes ataques de lobos e, por fim, deixa de haver exclusão automática de indenização para animais com menos de um mês de idade. A fechar, digo-lhe que o espanhol Raul Fernández venceu o Grande Prémio de Inglaterra de MotoGP em Silverstone. Esta é apenas a segunda vitória da carreira do piloto da Aprilia Trek House. Fernández liderou do início ao fim, ao longo de 20 voltas, ultrapassou o líder do campeonato, Jorge Martin, que tinha partido da pole position, mas teve um mau arranque, provavelmente devido a um problema mecânico. Martin cruzou a linha da meta em segundo lugar, com o italiano Marco Bechesi a completar o pódio em terceiro.
0: A jornalista Dora Pires com a síntese de notícias. Temperaturas registadas mesmo agora, 24 graus em Ponta Delgada e no Porto estão 26 no Funchal e em Faro e 28 em Lisboa.
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0: Muito boa tarde, ficamos a 25 minutos das 5.
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0: Mais música para a sua tarde de domingo na TSF. Primeiro Wilson Pickett com Mustang Sally, depois...

Soul, Miss Nina Simone, a rodar na TSF com este Feeling Good. Ficamos a 14 minutos das 5, depois das notícias das 5. Vamos espreitar o cartaz do Festival Sol da Caparica. Agora temos Ray LaMontagne com You Are The Best Thing, depois Iggy

7 minutos das 5 na TSF com Iggy Pop e este Real Wild Child, quem nos vai levar até bem perto das notícias à hora certa, ou seja, às 5.

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0: Muito boa tarde, 4h58, são 3h58 nos Açores. As autoridades de Ceuta pedem a todos os cidadãos que compareçam na concentração desta tarde. É uma iniciativa das principais comunidades religiosas para exigirem o fim da crise migratória e o reforço da união de todos os que vivem neste enclave espanhol. Resolve-se um, reacende-se o outro, andam assim esta tarde os fogos de Carraseda, de Anciães e de Vila Pouca de Aguiar. Neste jornal fazemos uma passagem volante pela volta a Portugal em bicicleta, que é agora sempre, sempre a subir até à Torre.
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0: E para amanhã, segunda-feira, dia 10 de agosto, está prevista uma ligeira subida dos valores da temperatura, sobretudo no interior norte e centro do país. Vamos agora às notícias, às 5, edição de Dora Pires. Entrou na fase decisiva, a quarta etapa da volta a Portugal. Os corredores fizeram já mais de 125 quilómetros e têm pela frente mais 20, com uma inclinação média acima dos 6%. Tiago Santos, agora em direto, o certo é que com tanta subida já vai havendo vítimas.
2: Vão caindo a conta-gotas os atletas que estavam na fuga desta volta a Portugal. Começou a subida a partir do início dessa subida de 21 km, começaram a cair, incluindo Rui Oliveira. O fim da história de Rui Oliveira como camisola amarela desta volta a Portugal em bicicleta. Ele já descolou do grupo da fuga, está entre esse grupo da fuga e o pelotão, e daqui a pouco vai ser alcançado pelo pelotão onde trabalham à vez a Nicolor Capicarne, o AE Emirates, também é FAPEL. Já passou pela frente do grupo a Euskate, Euskadi, equipa basca, são equipas com ambições na classificação geral. Sobrevivem na fuga e na frente a Oscar Rota, camisola azul da montanha, também Jorge Galvez e ainda o português Pedro Andrade, filho e neto de grandes ciclistas portugueses, a mostrar-se as cores do Feirense nesta etapa da Torre da volta a Portugal em bicicleta. O pelotão a tentar aumentar o ritmo, 1 minuto e 14 segundos de vantagem neste momento para os três fugitivos na frente desta subida. 18 km ainda para cumprir, 18 km dos mais duros desta volta a Portugal em bicicleta até ao alto da Torre. Os ciclistas a tentar-se aqui posicionar-se também para o que falta desta volta no que diz respeito à classificação geral. Três homens da frente, mas daqui a pouco o pelotão vai alcançá-los, está a encurtar rapidamente as distâncias, abrindo assim a possibilidade para novos ataques e para que os homens mais rápidos para a corrida na geral, para a corrida pela camisola amarela, se possam também mostrar pela primeira vez nesta volta a Portugal em bicicleta.
0: E vão, entretanto, caindo alguns corredores a caminho da Torre nos últimos quilómetros, os mais duros. Voltamos com a reportagem do Tiago Santos para acompanhar daqui a pouco a chegada à meta. Sob o lema Basta, Ceuta não se rende, cristãos, muçulmanos, judeus e hindus manifestam-se esta tarde em Ceuta em defesa do território e sobretudo em defesa da paz entre as diferentes comunidades que aqui convivem. O presidente do município de Ceuta apela à participação de todos porque diz esta concentração decorre à margem de partidos políticos e também de ideologias.
3: Não é uma concentração de nadie. No es una concentración de ningún partido político, no es una concentración para beneficiar a nadie en particular. Es una concentración para poner de manifiesto, alzar la voz y poner en manifiesto, insisto, que Ceuta no se rinde, que Ceuta va a salir adelante y que para conseguir esos objetivos tenemos que estar todos unidos.
0: Ceuta não se rende. Juan Vivas, presidente da Câmara de Ceuta, reclama mais apoio do governo de Madrid para responder à proteção da fronteira e à situação de milhares de migrantes, sobretudo jovens, que continuam no território. Ele também contradiz as contas do governo central, segundo o qual há 2.000 clandestinos no território, mas o presidente da Câmara de Ceuta garante que serão entre 8 e 11 mil os jovens ainda espalhados por este território.
3: Então, realidade, por favor, que contemos a verdade de lo que está passando e que actuemos em consequência. Não se pode dizer que há normalidade quando não há. Não se pode dizer que há 2.500 pessoas quando há entre 8 e 11 mil.
0: O autarca de Ceuta pede transparência e verdade na comunicação, como pede ao Governo Central mais força no controle da fronteira deste território espanhol no norte de África, porque sem isso, avisa, é o Reino de Marrocos que passa a controlar esta fronteira.
3: Não pode ser que a fronteira de Europa, que a fronteira de Espanha, que a fronteira de Ceuta esteja em mãos de um país terceiro. O controle da fronteira o tem que ter Espanha e tem que aplicar os meios para que situaciones como la vivida el 30 de julio no vuelvan a repetirse, ni dentro de unos días ni nunca.
0: As queixas do presidente da Câmara de Ceuta, onde se prepara para daqui a pouco uma grande concentração convocada pelos líderes das principais religiões do enclave. Por cá está praticamente controlado o fogo que começou ao final da manhã em Vila Pouca de Aguiar, no distrito de Vila Real. Este incêndio chegou a juntar mais de 200 bombeiros e 9 aviões no combate às chamas. A presidente da autarquia que assegurava há pouco que nesta altura só há fogo na localidade de Vreia de Jales e mesmo aqui estão praticamente controladas.
4: O incêndio só está nesta freguesia da Vreia de Jales, portanto, apesar de ter duas frentes há um tempo atrás dirigidas a duas aldeias, no entanto, uma já está em fase de consolidação, a outra está neste momento também, pensamos nós, a entrar nessa fase. Na localidade da Vreia de Jales não houve casas em risco, apenas alguns armazéns também de animais, em que eles tiveram que ser retirados também por questões de segurança, e a outra seria também para Barrela e Reis do Monte, portanto, as frentes abriram para estas duas aldeias, no entanto estão controladas para já e portanto acreditamos que dentro de mais ou menos uma hora, duas horas, consigamos ter aqui uma fase de consolidação de incêndio e uma fase de rescaldo.
0: Declarações de Ana Rita Dias, presidente da Câmara Municipal de Vila Pouca de Aguiar à RTP. O incêndio está agora a caminho de resolução sem ter até ao momento causado danos. E com os fogos nesta época não há sossego. Há poucos minutos foi dado como de volta o incêndio de Carraseda de Anciães. Voltou a reacender com duas frentes ativas devido à mudança do vento e avança agora com grande intensidade. A Polícia Judiciária deteve um homem de 28 anos que classifica como fortemente indiciado por 3 crimes de incêndio em Vila Nova de Poiares, no distrito de Coimbra. Este homem foi presente a tribunal, ficou em prisão preventiva. É suspeito de atear incêndios entre 4 de julho e 1 de agosto na freguesia de Arrifana, em Louredo. De acordo com a Judiciária, os fogos foram ateados com um isqueiro. O presidente da Câmara da Guarda espera que as críticas de António José Seguro ajudem a acelerar os planos de revitalização da Serra da Estrela depois do grande incêndio. O presidente da República esteve na Guarda na festa dos 150 anos dos bombeiros da cidade. Aproveitou para lembrar que desde os grandes fogos de 2022, pouco ou nada foi investido dos 150 milhões prometidos para recuperar este território. Em declarações à TSF, Sérgio Costa confirma que foi mesmo assim, quase nada foi investido.
5: Dos 155 milhões de euros, eu devo dizer que cerca de 20 milhões foram executados ou estão em execução, sensivelmente. Tudo o resto está ainda por concretizar. Algumas medidas já foram concretizadas e ansiamos claramente que outras o possam ser, porque algumas delas não demoram meio ano, não demoram um ano a serem concretizadas, demorarão vários anos, no que diz respeito particularmente a algumas vias estruturantes às estradas verdes no nosso território, para conferir mais segurança na mobilidade do Parque Natural da Serra da Estrela, mas também outras medidas ligadas à água, como sendo a barragem do Planalto do Viedmonte, que é uma barragem que pode dar abastecimento para 8 concelhos. E agora, efetivamente, temos que passar das palavras aos atos.
0: Sérgio Costa, o presidente da Câmara Municipal da Guarda, reconfortado com a posição do presidente da República, António José Seguro, quer as promessas cumpridas na Serra da Estrela. O Hamas apela aos Estados Unidos para pressionarem o chefe do governo israelita a aceitar o plano de paz. Benjamin Netanyahu afirmou que Israel recusa o mais recente roteiro apresentado por Washington, um plano em 15 pontos, que foi aceito pelo Hamas e que previa a retirada das forças armadas israelitas. No entanto, Benjamin Netanyahu insiste que as forças armadas de Israel não vão retirar deste território palestiniano enquanto o Hamas não for verdadeiramente desarmado. Pouco depois, um responsável do grupo deixou um apelo aos mediadores norte-americanos para que pressionem as autoridades israelitas a respeitarem o plano e que não impeçam o processo por razões de política interna ou eleitoral. Entre as 1000 iniciativas diferentes para ver o eclipse solar total de quarta-feira que vem, uma delas é de uma companhia aérea que faz um voo especial com cientistas para observarem o fenómeno a 10 mil metros de altitude. Ouvido pela TSF, Pedro Ré, que é astrónomo amador, explica que é de facto uma vista diferente, esta que propõe a companhia aérea espanhola Iberia.
6: É mais interessante fazer um voo fora da atmosfera. E se o trajeto do avião for adequado, o eclipse dura bastante mais tempo. Ou seja, é essa a grande vantagem de estar a uma determinada, uma determinada altitude, não é? Não sei qual é, acho que são 10 mil metros, não é, que eles falam nisso. E assim, pelo trajeto do avião, em vez de durar um minuto e meio ou dois minutos, dura mais tempo. É essa a vantagem de ser feito, além de estar numa região em que a atmosfera interfere menos, não é? Então, uma altitude maior.
7: E o que é que os cientistas, já me falou nessa questão do eclipse durar mais, o que é que os cientistas poderão ver mais neste voo? Vai ser mais nítido? É possível tirar outras características que na superfície da Terra não conseguimos ter?
6: Sim, como o eclipse ocorre numa altura em que o Sol está muito próximo do horizonte, se nós subirmos a uma determinada altitude, há uma menor interferência da atmosfera. Essa é uma das razões por que se fazem estes voos. E também a duração superior permite que se estude a coroa solar com mais tempo, não é? E, de facto, nós não sabemos, é sempre muito difícil de prever o que é que acontece com a coroa solar.
0: Pedro Ré, astrónomo amador, ouvido pelo jornalista da TSF David Alvito, a 10 mil metros será outra a vista do eclipse solar total desta quarta-feira que vem. E voltamos agora à volta a Portugal em bicicleta, a caminho do fim, a caminho da Torre, uma etapa duríssima, mas animada, Tiago Santos.
2: E agora com dois ataques. Oscar Rota na frente da corrida, ele tem mais de um minuto de vantagem ao líder da montanha. Há pouco acelerou, deixou a concorrência para trás e vai isolado na frente desta subida. Faltam 15 quilómetros para ele chegar ao alto da Torre. Atrás dele, ataque de Alexis Guerrin, há momentos, de Anico Lourdes, para trás até o companheiro de equipa Arta Benítez. Vamos ver se este não será apenas um movimento da Anico Lourdes para despistar aqui, para eliminar alguma concorrência, permitindo depois ao russo que venceu as últimas duas edições da Volta a Portugal em bicicleta atacar nos momentos finais, mas parece ir bem. Alexis Guerrin, o francês, ele é também especialista neste tipo de esforço, com Oscar Rota na frente da corrida. Faltam agora 14 quilómetros para o fecho da etapa na Torre.
0: Reportagem de Tiago Santos, a acompanhar esta animadíssima quarta etapa da Volta a Portugal a caminho da Torre. Faltam um pouco mais de 10 quilómetros e das bicicletas passamos aos relevados. Tenho agora o Miguel Taveira, que vai acompanhar o Porto Alverca, e já se sabe quem joga. O Miguel Taveira. Bom, penso que de momento não é possível então termos a formação das equipas, mas já lá iremos mais daqui a pouco na síntese das 17h30.
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18: Boa tarde, um bom fim de semana. São 5:15.
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18: Atenção que entramos em emissão especial de Desporto na TSF depois da síntese das 5:30, mas agora deixe-me falar-lhe da 11ª edição do Festival Sol da Caparica, que arranca já na quinta-feira, dia 13, e se prolonga até domingo no Parque Urbano da Costa de Caparica. E o destaque, Miguel Fernandes, é para a lusofonia.
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19: De Sara Correia a Missy Miles, de Nininho Vaz Maia aos Vizinhos, de João Pedro Paes a DJ Télio, de Papillon aos Calema, de Slow J aos À Toa, de Vague a Kim Barreiros, são muito diversas as propostas do cartaz do Sol da Caparica.
21: O festival é, sobretudo, uma experiência que se tem com a família ou com amigos, onde a música tem um papel fundamental, porque é a música que faz juntar essas pessoas à volta de... juntar essas pessoas e fazer com que elas venham viver um momento agradável. Tem essa responsabilidade da música, mas depois a experiência, a fruição do espaço, o cuidado com que o espaço está montado, a experiência que se tem quando se vai à zona da restauração, quando se vai buscar uma bebida, isso é muito importante. A segurança também é muito importante. E são esses detalhes todos que fazem a experiência e é isso que nós temos tentado melhorar. Nós, por exemplo, temos o cuidado de desfasar os horários dos palcos para que não haja fluxos de todas as pessoas ao mesmo tempo a irem comprar uma bebida ou irem à zona da restauração. Isso é muito importante para que a experiência seja o melhor possível e para que o tempo de espera seja o mais reduzido.
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19: André Sardé, da Organização do Sol da Caparica, e o que pode ser diferenciador na experiência entre os vários eventos que acontecem ao longo do verão. António Gomes, que faz parte também da direção do festival, sublinha o cartaz tão transversal.
13: A magia da música é exatamente isto, ela é ancestral, é um marco de convívio e acho que no festival de ar livre, junto ao mar, faz todo o sentido ter toda esta variedade. E o cartaz vai de A a Z. Penso que temos conseguido satisfazer todos os públicos, ir ao encontro de todas as tendências, dos gostos, dos mais novos aos mais adultos.
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19: Bandas, DJs e influencers que também vão dar música ao público do Sol da Caparica.
21: Os festivais e a experiência com a música têm vindo a mudar, como nós sabemos, não só em Portugal, mas em todo o mundo. E o Sol da Caparica tem que se adaptar e ter essa consciência que, ao longo do tempo, a experiência e a expectativa do público muda. E, portanto, muitas vezes tem tanto peso termos um influencer digital em cima do palco quanto um artista a tocar e, portanto, nós percebendo isso, estamos a tentar também trazer para o festival pessoas jovens que nunca vieram para que também o festival renove o seu público.
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19: Novos públicos, para além dos que já estão fidelizados, e chegar a mais gente numa altura de férias, numa zona balnear e tão perto de Lisboa.
13: O espaço é diferente, é uma altura também de férias, é um desafio muito grande. Há pouco eu dizia que esta economia local, nós, desde a primeira edição, cá estamos, até esta, que é a terceira, temos tido muita dificuldade em ter camas, em arranjar. Nós temos que sair para além da Almada. Vamos para Lisboa, portanto, significa que efetivamente há muita gente a vir de fora a procurar o festival. Isto é o reflexo do trabalho que nos deixa também satisfeitos.
19: O Sol da Caparica, na quinta-feira 13, com Papillon, Sara Correia ou Orochi, a 14, Kalema, Veig, Missy Miles ou João Pedro Paes, a 15 de agosto, Mundo Segundo e Sam the Kid, Vizinhos ou Nininho Vaz Maia, e no dia 16, Slow J, Loner Johnny, à toa ou Kim Barreiros, entre muitos outros.
18: Foi Miguel Fernandes a preparar o terreno para o Festival Sol da Caparica de 13 a 16 de agosto. Cá está aí no último dia a tua Slow J.
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0: de hoje da Volta a Portugal em Bicicleta.
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0: E temos síntese de notícias a seguir.
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0: São 5h30, muito boa tarde, 4h30 nos Açores e vamos começar pelo Estádio do Dragão, Dora Pires.
2: E é para lá mesmo que vamos em direto, porque dentro de meia hora arranca o Futebol Clube do Porto Alverca, da primeira jornada da Primeira Liga. Tenho agora Hugo Miguel Taveira em direto. Hugo, já temos as equipas formadas?
3: Já 11 iniciais para a partida inaugural do campeão nacional nesta nova época, pelo menos no campeonato. O Futebol Clube do Porto que volta a ter Bednarek, que recupera de lesão e é a grande novidade no 11 titular, de onde saem dois jogadores, Alberto Costa e também Pablo Rosário, para as entradas de Martim Fernandes e também Alan Varela nessa equipa em relação à Supertaça. O Futebol Clube do Porto joga por isso com o Diogo Costa na baliza, na defesa Bednarek, Kivior, Zaidu e Martim Fernandes. No meio campo, Alan Varela, Victor Froholt e Gabri Veiga. O ataque é constituído por Pepe, William Gomes e André Silva. Do lado do Alverca, orientado por Sérgio Ferreira, Matheus Mendes é o guarda-redes. Na defesa, três centrais: Steven Bazaia, Yaya Boyang e Bastien Mupiu. No meio campo, Davi Gui e Ian Lucas ocupam lugares ao centro. À direita estará Nabil Tuaizi e à esquerda Isaac James, no apoio a um ataque com Chiquinho. À esquerda, Figueiredo à direita, capitão de equipa, e Vivaldo Semedo como a ponta de lança. As equipas já estão neste momento a fazer exercícios de aquecimento no Estádio do Dragão, onde se espera casa cheia para esta primeira jornada da Liga.
2: Reportagem de Hugo Miguel Taveira. O Futebol Clube do Porto Alverca começa mais daqui a pouco, às 18h, vai ter relato aqui na TSF. Uma emissão especial conduzida por Rita da Silva Vieira. Do relevado para a montanha, do Porto para a Covilhã, na etapa 4 da Volta a Portugal em Bicicleta, os corredores entraram nos últimos 10 quilómetros. Tiago Santos, esta subida à torre continua íngreme, mas vai fazendo diferenças entre os candidatos.
4: Com o protagonista francês Alexis Guérin, pegou na corrida, atacou a 15 mil quilómetros do final da etapa da Torre e vai agora na liderança com 1 minuto e meio de vantagem para o segundo grupo, onde está aquele que é um dos favoritos à vitória nesta edição da Volta a Portugal, Artamides, vencedor das últimas duas edições e que é da mesma equipa de Alexis Guérin, mas ficou para trás, lidera um grupo, no entanto, que tem Adrià Péricas, Joaquim Murguialdai e também Pedro Silva e José Neves, com vantagem para Alexis Guérin. 1 minuto e meio a vantagem neste momento, coloca-o como virtual camisola amarela da Volta a Portugal em Bicicleta. Faltam 4 km e 100 metros para a chegada à torre.
2: Falta pouco, mas esse pouco vai ser difícil e é notoriamente difícil. Tiago Santos, iremos então acompanhar esse momento da chegada à torre. Para já, em Ceuta, há um grupo de migrantes sudaneses a fazer a limpeza da praia que tem servido de abrigo a milhares de crianças e jovens que continuam no território. Também estão a ser improvisadas casas de banho e montadas tendas. Para daqui a pouco está prevista uma concentração convocada pelos líderes de cristãos, judeus, muçulmanos e hindus que vivem no território. Também o presidente do município apela à participação de todos em defesa da união do território e também de mais ação do governo. É que, ao contrário do que diz o executivo de Madrid, Juan Vivas, garante que não há 2 mil, mas sim entre 8 e 11 mil migrantes ainda espalhados pelo território. Entretanto, também sobe de tom a crise diplomática entre Espanha e Itália por causa desta vaga migratória. O ministro dos Negócios Estrangeiros italiano, António Tajani, declara hoje em entrevista ao jornal La Stampa que a reação de Espanha é incompreensível e inaceitável, numa referência ao controle fronteiriço imposto desde ontem em Espanha a todas as pessoas que chegam de Itália. No primeiro dia de entrada em vigor desta medida, a polícia espanhola controlou cerca de 200 passageiros em 7 aeroportos, com destaque para Madrid e para Barcelona.
0: Dora Pires com a síntese de notícias. Estado do tempo para amanhã. Ora, o IPMA diz que vamos ter uma ligeira subida dos valores da temperatura, que se vão sentir sobretudo no interior norte e centro. Temperaturas máximas previstas para amanhã, segunda-feira, temos 24 graus para o Porto e para Viana do Castelo. Aveiro chega aos 26, 27 estão prometidos para Leiria, Lisboa e Guarda 29, 31 para Viseu e para Faro, 32 para Vila Real e uma máxima de 34 prevista para Évora.
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0: Muito boa tarde, ficámos a 24 minutos das 6.
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0: Já lá iremos ao especial Desporto, mas antes disso, Rita da Silva Vieira, vamos acompanhar o final da etapa de hoje da Volta a Portugal em bicicleta.
7: Está cada vez mais perto a chegada à Torre, depois de mais de 154 quilómetros. Tiago Santos, como é que vai essa subida? Os ciclistas cada vez mais perto do topo.
4: E Alexis Guerrin cada vez mais perto de cortar a meta como primeiro classificado e garantir a camisola amarela desta Volta a Portugal em bicicleta. Ele estendeu desde 5 minutos para mais 10 segundos, a vantagem que tem na frente. Isso não é nada fácil nesta etapa da Torre, nesta subida de mítica da Volta a Portugal em bicicleta. Um ciclista francês de Libourne, numa região próxima de Bordeaux, a destacar-se do grupo a 15 km ao final da etapa, a bater mesmo e a conseguir ganhar a vantagem sobre o companheiro de equipa da Nicolor, Campicarne Artamnits, o russo que venceu as últimas duas edições da Volta a Portugal em bicicleta. Alexis Guerrin destacou-se, acelerou, e desde aí vem conquistando segundo a segundo uma vantagem importantíssima neste momento da corrida. Há um segundo grupo que está um pouco atrás de Alexis Guerrin, o segundo grupo nesta altura composto por Artamnits, por Adria Péricas, por Joaquim Murgialdai e ainda os dois portugueses Pedro Silva e também Zé Neves, Arte Menires da Nicolor, Adrià Péricas é o líder da equipa da UAE, o candidato à geral da equipa do World Tour, está a 17 segundos da camisola amarela nesta volta a Portugal em bicicleta. Joaquim Murguial Dai, um homem que já fez top 10 nesta subida à Torre há uns anos na equipa da Euskaltel. Euskara está de regresso à volta a Portugal e para já aportaste muito bem também nesta subida, está a 39 segundos da camisola amarela. Pedro Silva do Boa Vista, ele que já tinha explicado aos microfones da TSF, tinha esta prova claramente marcada no calendário dele desta temporada, fez estágio na Serra da Estrela, está no segundo grupo também na perseguição a Alexis Guerrin e José Neves, outro atleta da GI Simol dos Oliveirense, outro atleta português também neste segundo grupo. E nesta altura, Luís Ferreira num terceiro grupo a atacar, a tentar fazer a ponta, a tentar aproximar-se desse grupo. É outro atleta da Anicolor, Campicarne, ainda com pernas para tentar somar mais alguns segundos e colocar-se bem numa boa posição, talvez dar uma ajuda a Arte Menires, que está no grupo imediatamente à frente. Recordo, Alexis Guerrin está na frente desta etapa da volta a Portugal em bicicleta, vai descontando metro a metro nesta prova e um quilómetro, ponto 9 neste momento para fechar. Uma etapa marcada pela presença numa fuga de Rui Oliveira, camisola amarela da volta a Portugal em bicicleta, atleta da UAE Emirates, que tem liderado a classificação geral nos últimos dias. Ele assumiu desde muito cedo um lugar, um papel importante nesse grupo na frente da corrida e durante muitos quilómetros desde Figueirão dos Vinhos foi liderando, somando também alguns pontos. Com ele nesse grupo, Ota, que deverá terminar mesmo a etapa de hoje como o líder da classificação da montanha da volta a Portugal em bicicleta, o camisola azul, conseguiu também somar alguns pontos tanto na contagem de segunda categoria como também nas duas contagens de terceira categoria da etapa de hoje, uma das principais desta edição da volta a Portugal em bicicleta, que marca aqui claramente uma divisão entre a primeira fase da competição, sobretudo para os sprinters brilharem nos últimos dias, e esta nova fase com os atletas que tentam chegar à camisola amarela, que tentam a geral, com um pormenor esta época um pouco diferente daquilo que aconteceu no passado, após esta subida à Torre, e já no dia de amanhã não há descanso, há sim um contrarrelógio individual, e há muitos destes atletas hoje a pensar nisso mesmo. Por exemplo, há Alexis Guerrin, que está na liderança desta etapa, agora com 1 minuto e 55 segundos de vantagem. É um atleta que normalmente não se defende muito bem nesses contrarrelógios, não está entre os melhores, seguramente, pelo menos, e portanto amanhã muito provavelmente vai perder-se algum tempo para nomes como Chomin Juarisi ou, sobretudo, Arta Menich, o tal vencedor das últimas duas edições da Volta a Portugal em bicicleta. E por isso, também Alexis Guerrin, se tiver ainda algumas forças de reserva, vai tentar esticar ao máximo o tempo e não só vencer aqui na Torre, mas também garantir segundos preciosos que o possam ajudar a ter a camisola amarela nos próximos dias.
7: Até porque, Tiago, os ciclistas estão há mais de 4 horas nesta etapa, uma das etapas mais duras, e portanto também esses cuidados que estavas a falar em relação à etapa de amanhã.
4: Sim, porque o contrarrelógio individual exige pernas frescas e também cabeça bastante fresca para os ciclistas, em especial para aqueles que já sabem que têm no contrarrelógio individual e nesse esforço individual, que vai começar na zona de Anadia, uma vantagem que pode dar-lhes algo importante antes do dia de descanso e garantir-lhe alguns segundos preciosos para depois gerir a corrida na segunda metade desta volta a Portugal em bicicleta, no norte do país, e aí com mais subidas, com mais contagens de montanha e, claro, com a Senhora da Graça no penúltimo dia, que pode também ajudar a definir esta corrida. Vai agora no segundo grupo, destacando-se Arta Menich, a conseguir descolar dessa zona e a aproximar-se do segundo lugar e da possibilidade de Nicolor Campicarne fazer primeiro e segundo nesta etapa. Aconteceu isso ontem com a equipa da Taferma Ovos Matinados Mortágua, mas aí ao sprint. Alexis Guerrin vai gerindo a vantagem que tem na frente. 1 minuto e 46 segundos. 45 agora. Vantagem para Alexis Guerrin, o francês que o ano passado já esteve a competir em Portugal, já esteve nesta volta a Portugal em bicicleta, fez segundo na volta a Portugal, viu Arta Menires batê-lo nessa corrida individual, naturalmente dois atletas da mesma equipa, garantindo a vitória para essa formação. Estamos a 600 metros do final desta etapa na Torre. com muito público, como é hábito, no alto da torre, muito público também a acompanhar junto à estrada as subidas e estes 21 quilómetros terríveis para os ciclistas do pelotão nacional. Agora 500 metros para o final, aqui já em zona assinalada, e Alexis Guerrin vai conquistar esta etapa da Volta a Portugal em bicicleta. Já não vai escapar ao ciclista francês, ele que agora vai cerrando os dentes, é um esforço final, ajeita também os óculos com a mão esquerda, mas vai num bom andamento, não tem vindo a perder segundos para Artem Nires e está, portanto, próximo da vitória na Volta a Portugal em bicicleta e com uma exibição absolutamente fantástica. São 15 km de grande qualidade de Alexis Guerrin. 200 metros para a final, o público vai aplaudindo Alexis Guerrin, não tira as mãos do guiador, já está a passar pelos autocarros das equipas que estão colocados nesta subida, na reta final da subida. Vai ser para Alexis Guerrin a vitória na torre, nesta etapa da Volta a Portugal em bicicleta. 150 metros para o atleta francês, natural da região de Bordeaux, a confirmar essa vitória na Volta a Portugal em bicicleta e marcar também na carreira esta vitória importantíssima, numa das mais difíceis etapas da Volta a Portugal, numa etapa mítica da Volta a Portugal em bicicleta. Ele que tem 7 vitórias na carreira e junta agora, braços no ar, junta agora com uma vénia ao público a vitória na torre. É de Alexis Guerrin e a partir de agora o relógio está a contar, muito provavelmente Alexis Guerrin vai conseguir não só esta vitória da etapa, mas vestir de amarelo a partir de amanhã e com uma vantagem que deverá andar por volta do minuto sobre Artem Nires, que está destacada. E a tentar agora, num mini contrarrelógio, evitar que essa distância seja demasiado grande para o francês, companheiro de equipa na Nicolores Campicarne, para o que resta desta Volta a Portugal em bicicleta. Grande vitória para Alexis Guerrin, extraordinária exibição do francês nesta subida, 15 km com um ataque e depois a conseguir acrescentar-se a tempo e cavar-se uma enorme distância para o restante da concorrência nesta Volta a Portugal em bicicleta. Artem Nires está a aproximar-se dos últimos 300 metros da etapa e já vai com um minuto de desvantagem. Ele que tinha cerca de 30 segundos de vantagem à partida para esta etapa sobre o companheiro de equipa Alexis Guerrin, o que quer dizer que Alexis Guerrin é o novo camisola amarela da Volta a Portugal em bicicleta e o vencedor na torre.
7: O relato de Tiago Santos na chegada à torre na quarta etapa da Volta a Portugal. Mudanças na classificação geral. Rui Oliveira perde a camisola amarela para Alexis Guerrin, que agora vai vesti-la pelo menos na etapa de amanhã. É o final da quarta etapa da Volta a Portugal, acompanhada pelo Tiago Santos.
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0: Muito boa tarde, ficámos a 14 minutos das 6.
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7: Damos início à emissão especial de desporto neste domingo com 3 jogos em perspectiva aqui na antena da TSF. Vamos começar às 6 da tarde e já lá vamos até ao Dragão para o relato do Futebol Clube do Porto Alverca, primeira jornada da Liga Portugal. Mais tarde vamos até ao Estádio da Luz acompanhar o Benfica Académico Viseu, jogo à porta fechada que vai ter relato aqui também na TSF à mesma hora. Acompanhar acompanhamos com o relato em direto o Moreirense Sporting de Braga. São 3 jogos para acompanhar com relato na TSF. Antes e durante esta tarde de domingo, vale a pena olhar para os resultados da Liga 2. Foram os jogos em ação em Portugal esta tarde. Os jogos da Liga Portugal começam mesmo só agora às 6 da tarde. Logo pela manhã, o Farense venceu o Torrense por 2-1. Depois o Vizela também já conquistou 3 pontos nesta segunda liga, venceu a União de Leiria por 1-0. O Sporting B foi até à Vila das Aves vencer o Sporting, o AVS, por também 1-0. Já o Feirense Felgueiras ficou sem golos, empate a 0. São os resultados hoje da segunda liga, primeira jornada também da segunda liga portuguesa. Voltando à liga principal, vamos então finalmente até ao estádio do Dragão para acompanhar o Futebol Clube do Porto Alverca, casa do campeão nacional, estreia na Primeira Liga já nessa condição de campeão nacional. Relato do Miguel Taveira, reportagem do José Pedro Gomes e comentário do João Nuno Coelho. Hugo, como está o ambiente no Dragão? Pouco menos de 15 minutos para o início, para o pontapé de saída do campeão nacional.
3: Entusiasmo no estádio do Dragão para esta que vai ser a primeira partida da defesa do campeonato por parte do Futebol Clube do Porto. O campeão nacional entra em campo para a temporada 26-27, já depois de ter conquistado a Supertaça Cândido de Oliveira, o primeiro troféu da época, com uma vitória sobre o Torrense. É um Futebol Clube do Porto ainda com alguns jogadores não na melhor condição física. Bednarek tinha se lesionado frente ao Torrense, precisamente na Supertaça, mas recupera de lesão, como já tinha dito Farioli na conferência de imprensa de ontem, e mantém-se por isso no 11 titular. Para a equipa principal do Futebol Clube do Porto, para o 11 regressa Martim Fernandes, que já tinha sido utilizado na Supertaça, vindo também ele de lesão, mas em apenas 10 minutos, agora vai ser titular do lado direito da defensiva portista. José Pedro Gomes, vamos então conhecer o 11 inicial do Futebol Clube do Porto.
9: Muito boa tarde, então começamos com a equipa da casa, o Futebol Clube do Porto, com Diogo Costa na baliza, depois quarteto defensivo com Martim Fernandes, Bednarek, Iquivior e Zaidu, meio campo com Alan Varela, Frodolf e Gabriel Veiga, e o ataque com PP, William Gomes, no apoio ao ponta-lança André Silva, o único reforço dos Dragões neste primeiro 11 da temporada para o campeonato do Futebol Clube do Porto. Já o Alverca, com Sacha Ferreira, o novo técnico a escolher, Matheus Mendes na baliza, depois tridente de centrais com Basaya, Yaya Bojang e Neupe Yu, meio campo com Toazi, David Gui, Ian Lucas e Isaac James, e o ataque com Figueiredo, Chiquinho no apoio a Vitaldo Semedo, também ele um reforço da equipa ribatejana.
3: Do lado do Futebol Clube do Porto, a registar as ausências de Oscar Pietuszewski, a contas com uma lesão muscular, Alberto Costa, que ainda recupera de uma pancada, além de Samu, Cláudio Ramos e Vasco Sousa, todos eles entregues ao boletim clínico. Do lado da equipa do Alverca, há também dois jogadores que não contam para Sérgio Ferreira, falo de Sabit Abdoulay e de Juliano Martínez, ambos lesionados. No banco de suplentes, o Porto conta por isso com João Costa, João Afonso, Neuen Pérez, Perpites, Francisco Moura, Pablo Rosário, Rodrigo Mora, Wang Inbom, Stefano Eustáquio, Denis Gull, Borja Sainz e o jovem Duarte Cunha, que deverá integrar a equipa B, mas que está a trabalhar já desde o início da pré-temporada com a formação principal. Do lado do Alverca, no banco estão Jonathan Luiz, Tony Tamarit, Iker Juliano, Diogo Spencer, Sérgio Gomes, Francisco Chissumba, Zacaria Kessari, Vasco Moreira, Sumaré, Marco Essimi, Cédric Nuozzi e Sami Mereg. É uma equipa do Alverca com vários reforços para esta nova época. 3 deles estão no 11 titular, outros ainda estão para já no banco de suplentes. Saíram também várias figuras da formação que agora é orientada por Sérgio Ferreira, um treinador que na época passada foi campeão nacional de sub-19 ao serviço do Futebol Clube do Porto. Quis o destino que se estreasse oficialmente pelo Alverca frente ao seu antigo clube, e é daqui que partimos, João Nuno Coelho, para esta análise ao que pode ser o Futebol Clube do Porto. O Alverca, um Porto quase
12: quase igual à época passada em termos de peças, não saiu muita gente importante, também não houve grandes entradas, mas um Alverca que tem aqui que se redefinir, até porque houve mudança de treinador, saiu Custódio Castro e entrou Sérgio Ferreira.
13: Boa tarde, Hugo. Como é habitual, as boas tardes também a todos os membros da equipa da TSF, e hoje quero destacar a Rita da Silva Vieira, porque é a grande estrela da tarde, afinal de contas está a substituir o nosso craque Mário Fernando, que agora vai ter direito também ao seu merecido descanso, uma das vozes mais icónicas da rádio portuguesa, e que, olhem, se têm saudades dele, podem matar as saudades à sexta-feira no programa Primeiro Tempo, à hora do almoço, e portanto um grande abraço para o Mário a partir daqui do estádio do Dragão. Sobre a tua introdução, acho que é perfeita. É realmente um jogo entre o campeão nacional, que já venceu a Supertaça, e como o próprio treinador disse em conferência de imprensa, não quer mudar, quer apenas melhorar, e deixou isso muito claro. Não vai haver grandes novidades táticas nem estratégicas na forma de abordar os jogos do Porto. Há uma identidade bem marcada, de um futebol muito físico, muito intenso, com muita pressão, com muita animação, mas sem uma preocupação excessiva em controlar os jogos com bola. Do outro lado, há um Alverca que continua a insistir na mesma ideia, ou seja, desde que chegou o grupo de investidores, que é liderado, ou pelo menos encabeçado, pelo Vinícius Júnior, houve realmente uma nova forma de encarar a competição por parte do Alverca. Jogadores muito jovens que não tiveram lugar em algumas das suas equipas de formação por essa Europa fora, e que vão com certeza ter aqui essa montra para mostrarem a sua qualidade. Já houve casos de jogadores da época passada que deram o salto, estou a pensar por exemplo no Caíque Naves, no central, que foi para o Palmeiras, também o Alex Amorim, que partiu para o Génova em janeiro já, e depois, por exemplo, o Maresi e o Sandro Lima, dois avançados que foram importantíssimos na equipa do Alverca na época passada e que saíram também do clube. Isto significa que o Alverca, não fazendo uma autêntica revolução, porque se há cerca de uma dúzia de mudanças, essas implicam cerca de 5 jogadores fundamentais, aqueles que eu referi anteriormente, a que podemos juntar também o guarda-redes André Gomes, que foi para o Casa Pia, e já agora também o Lincoln, que saiu para o Bursaspor da Turquia, mas dizia eu que há uma mistura, digamos assim, de novidades com uma base da época passada. O que há também é imensa juventude. Note-se que o 11 inicial da equipa do Alverca tem uma média etária de 22.6. É realmente uma média muito baixa. Os três defesas centrais têm qualquer coisa como 21 anos, o Baseá, o Boyan, que é uma novidade, tem também 21, e o Mepiu tem 20 anos. Portanto, três jogadores, todos acima do 1,90m, mas também com enorme juventude, e talvez por isso o tal grupo de investidores, a direção da SAD, do Alverca, escolheu um treinador que está habituado a trabalhar com jovens, já deu provas disso e da sua qualidade quando levou a equipa do Porto sub-19 a campeã nacional, e portanto nada melhor que um jovem como Sérgio Ferreira, também ele pouco mais velho, no entanto, do que Francisco Farioli, penso que tem mais um ano de idade, para treinar numa equipa que é marcada por essa juventude e que pode muito bem ser um caso sério nesta Liga Portuguesa. É também uma equipa de enorme fisicalidade, uma média de, e desculpem lá estar aqui a insistir nestes números, mas acho que são muito significativos, uma equipa com uma média de altura, os 11 jogadores que entram em campo, de 1,86m, não é normal no futebol português, talvez no futebol alemão seja, no futebol português não é, com certeza, e o próprio Platel tem uma média de 1,84m, só para compararem. O Porto, que é uma equipa conhecida por sendo uma equipa física e bem constituída, tem uma média de 1,82m em termos de altura. Portanto, estou à espera de um jogo disputado ao milímetro, um jogo muito intenso. Sérgio Ferreira conhece muito bem a equipa de futebol do Porto, obviamente, mas, como já se disse muitas vezes, normalmente o problema não é saber a forma como joga o Porto, é contrariar a maneira como joga, e Farioli já deixou bem claro que é para continuar a jogar da mesma maneira, se possível, com melhorias em termos de eficácia e de qualidade de jogo.
3: É a esperança dos adeptos do Futebol Clube do Porto para esta primeira jornada. José Pedro Gomes, nas bancadas do Dragão, já dá para perceber que vamos ter uma casa cheia, ao que parece.
9: É, assim era, as expectativas eram essas, que a situação esgotada, na verdade, aqui ainda não está, muitas cadeiras ainda vazias, mas está muita gente ainda nas imediações do Estádio do Dragão a entrar, a tarde está boa aqui no Porto, estão 24 graus, está de sol, temperatura amena, tudo postos para uma grande partida. Destaque também ali para cerca de 100 adeptos do Alverca, que fizeram essa viagem de 300 km desde a zona do Rio até já ter aqui a cidade do Porto, numa altura em que entram as duas equipas no gramado e também a formação de arbitragem. Perfilam-se então para a primeira fotografia da época.
3: O árbitro da partida que lidera as equipas na entrada em campo é Luís Godinho, juiz experiente de 40 anos da Associação de Futebol de Évora, é já internacional desde 2017 e, portanto, um dos árbitros mais bem cotados da Liga Portuguesa. Ele que gera esta partida entre Futebol Clube do Porto e Alverca, assistido por Pedro Martins e Gonçalo Vaz Freire. O quarto árbitro será Diogo Araújo e, no vídeo árbitro a partir da cidade do futebol, Bruno Esteves será o responsável principal com a assistência de Catarina Campos. Grande ambiente no estádio do Dragão, bandeiras e cascóis no ar para a recepção ao campeão nacional, João Nuno Coelho. Há entusiasmo, isto dá para perceber-se. Francesco Farioli nem sempre conseguiu entregar as melhores exibições, principalmente na segunda metade da época passada, mas os adeptos do Futebol Clube do Porto nota-se que estão com a equipa, porque o mais importante é mesmo aquilo que foi celebrado pelos aliados em maio passado.
13: Sim, tem a ver obviamente com o fator sucesso e tem a ver também com as particularidades da própria cultura portista, digamos assim. Realmente o Porto é um clube que historicamente tem essa dimensão de valorização do trabalho, do esforço e dos resultados. E realmente Farioli encaixou bem nesse perfil, ainda mais no clube que já não vencia havia 4 anos, desde 2022, da primavera de 22 até a primavera de 26. E isso obviamente conta muito. Ainda por cima o sucesso continuou na primeira competição da temporada com a vitória na Supertaça, mais uma vez sem uma grande exibição, mas se calhar começa a ser claro que isto não é mero acaso. O facto da equipa não jogar um futebol atrativo, mas ganhar, tem muito a ver com os princípios de jogo e com o princípio, diria, dominante, aliás, característico dos treinadores italianos, e não me falem a nova vaga dos treinadores italianos, que essa não parece propriamente existir, senão a seleção italiana não estava há 3 campeonatos do mundo afastada desse palco. A verdade é que para os treinadores italianos o fundamental, a parte, digamos que inegociável, é o equilíbrio coletivo, é o equilíbrio defensivo. E com o Farioli isso é uma garantia. Às vezes podem não chegar para desequilibrar os blocos baixos, como provavelmente vai ser este do Alverca, e eu chamo a atenção, ou já chamei, para a tal voltar ao bloco defensivo com 3 centrais muito altos, depois Isaac James do lado esquerdo e Tuaizi do lado direito, foi um dos melhores jogadores do Alverca na época passada, com 35 jogos realizados e demonstrando muita qualidade. Ele que é marroquino, também com nacionalidade espanhola, já com 25 anos, é um jogador que vale a pena focar quando se vê este Alverca jogar, assim como são os dois avançados, digamos, exteriores, Chiquinho, da escola do Sporting, que teve uma passagem pelo Wolves, depois pelo Stoke City e pelo Famalicão. vai da sua segunda época do Alverca, e Figueiredo, que é o, digamos que o avançado direito e que terá sido eventualmente o jogador mais importante em termos ofensivos na época passada, marcou 6 golos e 2 assistências pelo Alverca e foi formado no Vasco. Figueiredo e Chiquinho são autênticos quebra-cabeças para os defesas contrários, dada a sua velocidade, e vão tentar, digamos que assim, alimentar o avançado, que é também ele um reforço, Vivaldo Semedo, mais um jogador produto das escolas do Sporting, esteve no Udinese e chegou do Watford, onde marcou 4 golos e fez 2 assistências na época passada da Liga Inglesa, da segunda Liga Inglesa. Faltou-me referir a dupla de meio campo, com mais uma novidade, Iano Lucas, um brasileiro chegado do Atlético de Minas Gerais e foi formado no Cruzeiro, e um jogador que já fazia parte do plantel, David Gui, que é Costa Marfinense e que foi formado no Dijon e o ano passado também fez uma boa época no Alverca.
3: Já rola a bola no estádio do Dragão, arranca o campeonato 26-27 para o campeão nacional. É o Futebol Clube do Porto quem tem a bola neste início de partida. Atenção a Martim Fernandes, pelo lado direito está para o meio para Alan Varela, recebe e levanta a cabeça, tem ao lado o Jan Bednarek, bola para o polaco que toca para o compatriota Jakub Kivior, mantém-se dupla de centrais desde a temporada passada. Como disse, Bednarek lesionou-se na supertaça frente ao Torriense, alegadamente devido ao estado do relvado do estádio Cidade de Coimbra, mas está de volta às opções de Farioli. Agora William Gomes vai para cima de David Gui e há uma falta sobre o extremo brasileiro, é o primeiro livre para o Futebol Clube do Porto.
9: É, estava ali William Gomes que criar espaço onde ele não existia, conseguiu driblar David Gui, o Costa Verde Finense fez falta, é um livre com algum perigo para o Futebol Clube do Porto.
3: Ainda vão chegando adeptos às bancadas do estádio do Dragão, que agora parece mais composto.
9: Sim, bem mais composto nesta fase, com um espectador especial nesta partida, Jorge Jesus, o novo selecionador nacional, está também aqui nas bancadas do Dragão.
3: Atento aos portugueses em campo, do lado do Futebol Clube do Porto, são 3 jogadores, Diogo Costa, Martim Fernandes e André Silva. Já o Alverca tem apenas 2 portugueses, Chiquinho e Vivaldo Semedo, dentro das 4 linhas. Livre para o Porto, vai bater Gabriel Veiga, cruzamento, corta, a defesa acima do Alverca, era para o segundo posto, ainda Alan Varela pode aproveitar, não consegue. O remate na recarga, bola afastada pela formação visitante. Vai recuperar o Futebol Clube do Porto mais atrás com a Zaidu, toca tudo para a área contrária, até Diogo Costa, capitão da equipa. Tem-se falado e muito da possível saída do guarda-redes da Seleção Nacional, para já vai-se mantendo a defender as cores azuis e brancas. Joga o Futebol Clube do Porto com a Bednarek, dentro do meio campo defensivo, olhou para o lado contrário e vai bater na diagonal longa, à procura de PP, corta o lateral direito do Alverca, a bola na sobra para Zaidu, agora investido no meio campo ofensivo, deu para André Silva no meio, tenta rodar, um toque a mais na bola e acaba por fugir pela linha final, vai dar pontapé de baliza para o Alverca, não conseguiu agora André Silva a melhor recepção. O Alverca hoje a jogar com o equipamento alternativo, todo de negro, a equipa que normalmente joga em tons de azul e vermelho. O Futebol Clube do Porto hoje com o equipamento principal, o tradicional azul e branco às listas. Bola para a equipa portista. Joga André Silva, agora bem a tabular com Gabriel Veiga. Faz o último passe. Era para PP. Podia ter isolado o brasileiro. Grande corte do lateral do Alverca.
9: É boa combinação do Futebol Clube do Porto ali com Gabriel Veiga, entender-se na perfeição com André Silva.
3: Vai jogando a equipa portista com mais dinâmica, com mais energia nestes minutos inaugurais. Bola para a esquerda para Zaidu. Vai chegar a pé perto da linha de fundo. Tenta o cruzamento para um corte de Baseia à pontapé de canto para o Futebol Clube do Porto.
9: Foi providencial o lateral francês, central francês do Alverca, a deslizar para o relvado e a cortar esta iniciativa de Zaidu, que estava pronto para cruzar.
3: Aí está o pontapé de canto, é o primeiro da liga para o campeão nacional. Gabriel Veiga vai bater junto à bandeirola, entusiasmam-se os adeptos, bola ao primeiro posto, corte da defensiva do Alverca, ainda sobra para William Gomes, vai à recarga, acerta mal na bola, foi de pé direito, fugiu para os pés do jogador do Alverca, saída de Figueiredo, mas é imediatamente interceptado por parte de um dos médios dos Dragões. A bola fica ali no meio de vários jogadores, recupera o Alverca, sai para o contra-ataque pela ala esquerda, David Gui soltou, é para a velocidade de Isaac James, controlou Zaidu Sanusi, do lado contrário
12: contrário, à lateral esquerda a conseguir a recuperação defensiva.
9: Está em todo lado, a defesa nigeriana do Futebol Clube do Porto driblou, passou de um lado para o outro e fez um corte muito importante numa altura em que o Alverca tentava sair em contra-ataque.
12: Vai agora acalmando o jogo, a equipa de Francesco Farioli, aí está Jakub Kivior, é no meio campo defensivo que os Dragões se instalam, dá para Jan Bednarek, à direita está Martim Fernandes, a bola chega ainda mais para o corredor para William Gomes, mete na frente, olha a velocidade do Ferrol, já passou, tira o cruzamento na ala direita, cabeceamento ao lado! Perigosíssimo o Futebol Clube do Porto, quase a conseguir o primeiro, e eu não sei se não há falta sobre André Silva, que cabeceia ao primeiro posto, mas depois é derrubado pelo guarda-redes Mateus Mendes. Há dúvidas em relação ao lance. Luís Godinho vai sendo rodeado de atletas do Futebol Clube do Porto a reclamarem um eventual toque em André Silva. A verdade é que a jogada é perigosa devido à desmarcação de Victor Verhoeld pela direita, e depois André Silva tenta desviar para a baliza, acerta a arrasar o poste. Não sei, José Pedro Gomes, é se houve toque ou não de Mateus Mendes.
9: É ali que os jogadores do Futebol Clube do Porto estão também a argumentar isso com Luís Godinho. A verdade é que André Silva está ali no relvado muito cachoso, depois desse contacto caiu o avançado do Futebol Clube do Porto, ainda está ali deitado no relvado, enquanto Alan Varela está ali a tirar algumas satisfações com o árbitro da partida, Luís Godinho, que parece estar a ouvir indicações da cidade de futebol.
7: Deixa-me vos ajudar, porque a verdade é que o guarda-redes do Alverca, Mateus Mendes, está de braços abertos e acaba por bater no pescoço, na face do André Silva. É disso que se está a queixar o André Silva. Já foi visto que não há fora de jogo na altura da desmarcação do André Silva. Agora estão o vídeo-árbitro a analisar a questão se há grande penalidade ou não. Parece-me que ele bate na zona do peito, perto do pescoço. É disso que se queixa o André Silva, mas o Mateus Mendes estava de braços abertos para tentar chegar ao lance, e portanto é a avaliação do VAR agora.
12: É um lance de critério por parte do vídeo-árbitro. Bruno Esteves é o VAR principal desta partida. Estará em comunicação com Luís Godinho, que vai para já dando explicações a jogadores que o rodeiam. Vai lá Alan Varela, vai lá e também vai Figueiredo. É, mas vai ao VAR.
9: Luís Godinho vai ver as imagens aqui do vídeo-árbitro. Foi chamado para ver esse eventual contacto, então, e marcar essa eventual grande penalidade. Está já a ver as imagens desse lance.
12: O que significa que Bruno Esteves, o VAR, considerou que há penalti. E por isso chama o árbitro principal para que confirme. Também vendo as imagens, podemos ter aqui já grande penalidade para o Futebol Clube do Porto. 5 minutos de jogo no Estádio do Dragão e a equipa da casa tem uma grande chance à partida, se Luís Godinho concordar com a Bruno Esteves, para se adiantar no marcador. André Silva, entretanto, já está de pé, não precisou da assistência.
7: O lance é fora da pequena área e, portanto, a partir daí o guarda-redes está à mercê das mesmas leis dos outros jogadores, não é? E, portanto, está exposto à forma como sai a bola, que é imprudente, obviamente.
12: Vamos ouvir Luís Godinho. A qualquer momento vai dar a sua decisão o árbitro. Aí está. Há penalti para o Futebol Clube do Porto, diz Luís Godinho, que de facto o guarda-redes acerta no peito de André Silva e inclusive vai sair cartão para o guarda-redes, ao que parece, do bolso.
9: Exatamente, assim é, Luís Godinho a tirar o cartão amarelo do bolso, a mostrar ao guarda-redes Mateus Mendes, tenta dar alguma explicação ali o guarda-redes. Luís Godinho a contrapor, dizendo que deu as imagens, mas está decidido penalti para o Futebol Clube do Porto, quando estamos aqui logo nos primeiros minutos. Muito festejado esta decisão de o árbitro Luís Godinho dar essa grande penalidade aqui nas bancadas do Dragão.
12: Pode ser o melhor arranque possível para a defesa do título por parte do Futebol Clube do Porto, marcar cedo ainda nos primeiros 10 minutos no primeiro jogo do campeonato. Há 6 épocas consecutivas que os Dragões vencem a primeira jornada, tentam dar um passo de gigante para meter a sétima. Bola para André Silva, aí está o reforço ex-Elche, o menino formado no Olival, saiu há 9 épocas na altura para o Milan, agora regressa, vindo do campeonato espanhol, do Elche. Foi ele que conquistou o penalti, é ele quem vai assumir a marcação. André Silva, número 19 nas costas, pode estrear-se ou reestrear-se no campeonato a marcar pelos azuis e brancos. Vai bater para a bola, atenção, André Silva já olhou, já partiu, rematou, golo!

0: Clube do Porto, o Dragão diz: bem-vindo de novo a casa, André Silva, o goleador da equipa portista, a marcar o primeiro nesta nova temporada, aproveitando a ausência de Samu. Mateus Mendes, depois de cometer o penalti, nada pôde fazer para travar o remate forte e colocado do avançado portista.
1: Aplausos de pé para André Silva por parte dos adeptos do Futebol Clube Porto, saudar este regresso, regresso também aos golos do avançado. Frieza foi remate forte, Mateus Mendes ainda adivinhou o lado, mas a bola ia com demasiada força para ser travada e por isso está 1-0 aqui no Estádio Dragão quando estamos com 10 minutos.
0: André Silva letal da marca dos 11 metros, João Nuno Coelho, mas destacar a jogada anterior que dá origem ao penalti, apetece dizer Futebol Clube do Porto vintage, desde 2025-26, porque a jogada é muito parecida em termos de processos àquilo que estamos habituados a ver. Froholt nas costas, exatamente, cruzamento, processos simples e rapidez.
2: E a recuperação da bola rápida, muita pressão, os jogadores do Alverca têm muito pouco tempo para pensar depois de recuperar a bola, e o Porto fez uma entrada forte, uma entrada muito afirmativa, também, obviamente, fruto da tal intenção de, desde o início, jogar para revalidar o título. Eu lembro as palavras de Farioli, fazendo utilizando uma curiosa metáfora, dizendo que tinham queimado os barcos, uma referência ao que acontecia com os colonizadores espanhóis quando chegavam à América do Sul. Talvez para a cultura woke não seja uma comparação muito, muito chamativa, mas percebe-se a ideia. A ideia é que o que está para trás já não tem regresso, já não há regresso, e não se pode viver de títulos passados.
0: E atenção que vem aí mais um livre perigoso para o Futebol Clube do Porto, mais uma entrada de Froholt nas costas da defesa e falta sobre o dinamarquês, vai bater William Gomes. É do lado direito o ataque perto da área, cruzou, bola contra, o jogador do Alverca queixa-se de mão na bola. William Gomes diz que o corte foi com o braço, o atleta do Alverca diz que não, mas há algumas dúvidas neste momento.
1: É, estão os jogadores do Futebol Clube do Porto a rodear Luís Godinho a pedir satisfações por isso. A verdade é que houve ali um contacto, a verdade é que parece também que o jogador do Alverca estava muito próximo ali de William Gomes, ainda assim Luís Godinho não teve esse entendimento e por isso vai ser assinalado pontapé de canto, porque esse livre de William Gomes tocou então em Chiquinho.
0: Era o único homem da barreira para esse pontapé livre lateral a favor do Futebol Clube do Porto. Chiquinho, ao que parece, tinha o braço encostado ao corpo, bola para William Gomes bater o pontapé de canto da direita. Atenção ao brasileiro, tem PP perto de si, a dupla de extremos brasileiros da equipa do Futebol Clube do Porto. Vamos ver o que sai do pé esquerdo de William Gomes, cruzamento ao primeiro posto, intercepta a defensiva do Alverca, bola vai sobrar para trás para Martim Fernandes, tenta controlar, está pressionado, pode perder a bola, conseguiu ainda assim afastar para fora, mas já era muito condicionado por Figueiredo, acabou por ceder inclusive, lançamento ao Alverca.
1: É já executado pelo Alverca, que tenta agora o contra-ataque.
0: Vai jogar pela zona defensiva Bastia Mapiu, a tentar colocar algum gelo na partida, atrasa para o guarda-redes Mateus Mendes, esta bater na diagonal para o lado contrário, tenta variar o flanco, a bola foi interceptada pela defensiva portista, vai rodando agora pelo meio campo, atenção ao Alverca, volta a recuperar, tem na frente Chiquinho, dá no meio de dois adversários, ainda Chiquinho, dá mais meia volta, dá para a esquerda, agora para a subida de Isaac James, deu para o meio, Figueiredo pode rematar contra Victor Verholt, é a primeira aparição do Alverca em meio campo ofensivo com bola controlada, vai subindo Yaya Boyang, um dos três reforços na equipa titular da equipa do Alverca. Aí está pelo lado direito a Figueiredo, tentou a tabela, mais uma interseção de Zaidu, Sérgio Ferreira a apostar aqui em vários jovens, como dizia o João Nuno Coelho na antevisão a esta partida, alguns deles já vêm desde a época passada. Figueiredo é também um dos jovens deste conjunto ribatejano, jogador de apenas 24 anos, fez a época passada em grande nível e este ano recebe a braçadeira de capitão. Aqui também se consegue notar essa falta de referências, João Nuno, no plantel do Alverca, não desmerecendo Figueiredo naturalmente, mas não é um jogador com muito tempo de casa, não é sequer um jogador de uma das posições normalmente conhecidas como de liderança, é um extremo direito, um agitador, não sei se terá o perfil ou não dentro do balneário para ser capitão, acredito que sim, mas não deixa de haver aqui alguma estranheza por ver com a braçadeira.
2: Sim, essa é a realidade cada vez mais dos clubes, nomeadamente em Portugal, porque funcionam obviamente como, além de como associações desportivas, são empresas, e a única forma que têm de sobreviver a este nível é realmente apostar em tudo, eu diria, comercialização de jogadores. Não é muito bonito, mas é o que é, é a realidade. E como eu referi antes, não é por acaso que há um grupo brasileiro e espanhol que... deixa ver a estrela agora.
0: Atenção ao Alverca, bola pela esquerda, Figueiredo a soltar-se, vai para dentro da área e é derrubado por Gabri Veiga, sem falta. Segundo o Luís Godinho, encosta-se ao adversário médio espanhol e dá pontapé de canto para o Alverca.
1: É, e essa explicação que o Luís Godinho estava mesmo a dar a Figueiredo, que estava ali a protestar, a pedir um eventual penalidade. O Luís Godinho a apontar para o ombro, a dizer que esse contacto com Gabri Veiga foi completamente legal. É canto para o Alverca, do lado esquerdo, para onde atacam os ribatejantes.
0: E é para a estrela da companhia. Aí está Chiquinho, número 10 nas costas, extremo internacional jovem por Portugal, poderá bater este pontapé de canto para o meio da confusão lá na área, onde sobem os jogadores de elevada estatura, como dizia o João Nuno, para tentar cabecear para a baliza de Diogo Costa. Aí estão os centrais, são três, Bazaia, Boyang e Mapiu. Vai bater Chiquinho, bola para o primeiro poste, ali um primeiro desvio, a bola ainda sobra para a zona da entrada da área, vai lá tentar recolher PP, não conseguiu, olha o remate ao lado, Steven Bazaia a tentar na recarga, mas não acerta com a baliza.
1: É, ali o francês ainda conseguiu recuperar a bola, rematar com alguma força, mas a pontaria não foi a melhor, a sair muito ao lado da baliza de Diogo Costa.
0: É uma primeira tentativa do Alverca neste encontro, o primeiro remate da equipa de Sérgio Ferreira neste primeiro quarto de hora. Ainda não se viu muito dos ribatejanos, João Nuno.
2: Ainda não, mas a verdade é que a reação ao golo foi interessante, nomeadamente neste lance em que, depois de ter um remate relativamente perigoso, a equipa do Alverca ficou a pressionar a saída de bola do Porto, não deixando que a equipa do Porto saísse com a bola controlada e até obrigando ao erro, que resultou num novo ataque do Alverca. Ainda não criou perigo, claro, mas pelo menos está a demonstrar, mais uma vez agora a pressionar em cima a saída de bola do pontapé de baliza, a demonstrar que não vai ficar expectante com um gol de desvantagem a deixar o tempo correr. Vai ser proativa e vai procurar ir atrás do empate e controlar a equipa do Porto na sua saída de bola.
1: E essa reação tem merecido muitos aplausos por parte do treinador Sérgio Ferreira. Está frenético desde que o jogo começou, ainda não parou, ainda não sentou no banco, sempre para dar indicações de um lado para o outro, ali na sua zona técnica. Mas sereno está a Farioli, desta vez sentado no banco de suplentes, a ver a partida.
0: Dois treinadores campeões nacionais, Farioli da Primeira Liga, Sérgio Ferreira do Campeonato Nacional de Sub-19, venceram ambos pelo Futebol Clube do Porto na época passada. Bola para Jakub Kivior, deu para a esquerda, tem Zaidu encostado à linha, deixou no pé de PP, este vem para o meio, atenção ao passo agora na diagonal, é para o lado contrário, procurava Victor Froholt, muita força na tentativa de chegada ao ataque, recuperação do guarda-redes Mateus Mendes, coloca no pé de Bazaia, sobe no terreno um de dois franceses desse trio de centrais do Alverca, o outro é Bastien Mapiu. Yaya Boyang, reforço ex-Odense da Dinamarca, é um jogador nascido na Gâmbia, portanto aqui um africano para juntar a esta zona defensiva da equipa ribatejana. Agora sai o Alverca de forma algo atabalhoada, Vivaldo Semedo tentava bater para a esquerda, houve corte defensiva do Futebol Clube do Porto, lançamento para a equipa visitante e para Isaac James, aí vai ele a deixar no pé de Davi Gui, recebe sob a pressão de Froholt, roda por trás, entrega para o camisola 4, Yaya Boyang, este já no pé esquerdo de Mapiu, sai ao caminho William Gomes, a equipa do Alverca tenta manter a posse de bola, mais um passo agora arriscado para uma zona central onde não havia espaço, mas houve falta de Gabri Veiga sobre Chiquinho, duelo de números 10 e Luís Godinho a assinalar a falta para a equipa visitante.
1: Sim, ali à entrada do meio campo do Futebol Clube do Porto, Luís Godinho perto do lance a assinalar então esta falta, já está ali pronto para marcar David Gui.
0: Vai equilibrando o tabuleiro a equipa do Alverca nos últimos minutos, depois de um início de jogo forte da formação portista que culminou com o golo de André Silva ao minuto 7 de grande penalidade, conquistada pelo próprio, bateu o guarda-redes Mateus Mendes. Olha o Alverca agora com Chiquinho pela direita a conquistar um pontapé de canto, mais um para a equipa de Sérgio Ferreira.
1: É, Chiquinho é o mais inconformado da equipa do Alverca, sempre ali a tentar arranjar espaços, desta vez ali pelo corredor direito, tentou ali fazer o cruzamento, mas bom corte de Kivior a tirar a bola pela linha de fundo, é canto para o Alverca, no lado direito novamente Chiquinho para cobrar.
0: Estão vivos os forasteiros, olha o Alverca à procura do empate, tem estado em cima do Futebol Clube do Porto nos últimos momentos, bola para Chiquinho, vai bater o pontapé de canto, mas antes disso Luís Godinho tem que avisar dois jogadores dentro da área, Froholt e Yaya Boyang, que estavam a empurrar-se os dois jogadores, agora agora sim tudo sanado, autorização para o canto ser batido, vai lá Chiquinho a levantar a bola, nem por isso, tentava levantá-la, mas saiu rasteira, corte de Zaidu, fácil ao primeiro poste, bola ainda para o Alverca, recupera mais atrás Isaac James, entrega agora para o lado esquerdo onde aparece Bassiama Piu, olhou para a frente, viu que não tinha possibilidade de colocar a bola no companheiro, tem que regressar à base, vai entregar no pé esquerdo de Isaac James, este a variar com um passo longo para o lado contrário, procura a desmarcação do extremo, mas Zaidu bem por dentro a posicionar-se e a conseguir interceptar de cabeça, bateu depois lá para a frente à procura de André Silva, mas é o Alverca quem fica com bola, mais uma vez a posse de bola guardada pela equipa de Sérgio Ferreira, sai pelo lado direito, pisa a bola da Hamilton Aiz e tira do caminho o adversário, era PP, deixou agora para o meio campo, Davi Gui a receber e a rodar, vai organizar o jogo dos ribatejanos, ainda o Costa Marfinense, Davi Gui, volta a dar para o lado direito, olha a tabela bem feita, bola batida para a desmarcação de Figueiredo, vai na velocidade com Bednarek, tentou o desvio, mas já sem grande ângulo, tentava surpreender o guarda-redes, mas há pontapé de baliza para o Futebol Clube do Porto.
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0: 20 minutos cumpridos no Estádio do Dragão. O campeão vai vencendo o Alverca por 1-0. Gol do Futebol Clube do Porto apontado por André Silva de penalti. Ainda nos primeiros 10 minutos da partida. Joga Jan Bednarek para os azuis e brancos. Dá para Alan Varela. De regresso à titularidade, depois de ter estado no banco na partida da Supertaça, jogou Pablo Rosário. Ainda William Gomes, agora pelo lado direito, arrancou. O árbitro auxiliar diz que a bola passou. A linha lateral, Farioli não concorda. William Gomes também não, mas o lançamento pertence ao Alverca.
1: É muito protesto ali por parte do Banco do Futebol do Porto, foi mesmo ali, estavam mesmo ali perto do lance onde foi assinalado, então que a bola transpôs a linha lateral, muitos protestos, mas a verdade é que a decisão está tomada, é lançamento para o Alverca, já está ali o número 12, Isaac James para executar.
0: É o nigeriano quem vai lançar a bola para o companheiro da equipa, Bassiama Piu, recebe sob a pressão do William Gomes, o Porto começa a apertar, o Alverca junto à sua grande área, vai ter que afastar agora com uma opção de recurso central, Yaya Boyang, bola recuperada pelo Porto, atenção, Gabri Veiga vai dentro da área, mas perde o controle, vai lá recuperar e

0: André Silva, que permitiu ao avançado converter da marca dos 11 metros, levou o cartão amarelo, inclusive Mateus Mendes, bola para o Futebol Clube do Porto, Alan Varela, agora pelo corredor central, tenta um passe picado, arriscado, perdeu a bola, recupera o Alverca, mais uma vez no meio, agora com o Ian Lucas, o brasileiro a deixar para Figueiredo, avança no terreiro o Chiquinho, está a ser pressionado por Gabri Veiga, grande compromisso defensivo do médio espanhol, consegue recuperar a bola à segunda, mas o árbitro diz que houve falta de Gabri Veiga.
1: É, assinalou ali um puxão de Gabri Veiga, na ânsia de chegar à bola ali com o Chiquinho, acabou por puxar ali o jogador português e é livre ali descaído no lado do, direito por onde ataca o Alves.
0: E a cada lance de bola parada em que a bola pode ser cruzada para a área, há iminente perigo para a baliza de Diogo Costa devido à elevada estatura dos jogadores do Alverca que já se aproximam da grande área. Está lá Vivaldo Semedo junto ao segundo poste, avançado muito alto de 21 anos, jogador que estava ao serviço do Watford na época passada, o clube da segunda divisão inglesa, está agora por empréstimo no Alverca para esta nova temporada. Atenção, Chiquinho vai levantar, cruzamento, mais uma vez rasteiro, não sei se Chiquinho está a fazer de propósito, se está a calhar mal, mas já há pouco no pontapé de canto não conseguiu fazer a bola levantar sequer a meia altura. O Alverca, por isto, vai desperdiçando as bolas paradas ofensivas que tem tido.
2: E não acredito que seja de propósito, porque com os jogadores tão altos não faria sentido nenhum estar a cruzar por baixo. Parece-me que não calibrou ainda bem os livres e os cantos o Chiquinho. Mas uma reação interessante do Alverca, de tal forma que obrigou o Porto a voltar a pressionar, porque a tendência natural é sempre um certo aguardar pelo adversário depois de marcar um golo, mas o Porto estava a fazê-lo demasiado cedo e portanto neste momento as duas equipas procuram pressionar, o que é também significativo de que os treinadores têm ideias parecidas neste particular, querem que as equipas não deixem jogar o adversário e a verdade é que neste momento quem consegue fazer isso melhor é o Alverca, porque já recuperou várias vezes a bola em meio campo adversário e mais uma vez agora ganha um canto graças a essa recuperação.
0: Pressão alta do Alverca, a surtir efeito, o Diogo Costa a tentar um passo arriscado para a esquerda, foi com pouca força, o lance acabou por terminar em pontapé de canto para a equipa visitante. Atenção, Chiquinho está junto à bandeirola mais uma vez, vamos ver se desta feita corre bem ao camisola 10, levanta ao segundo poste, falha o remate, Nabil Tuaizi, a bola vai sobrar ainda para Figueiredo, recolhe mais atrás, atrasa com um dos centrais da equipa ribatejana, cruzamento agora para o segundo poste, vai procurar Baseia, corta a defesa do Futebol Clube do Porto, ainda Chiquinho na insistência, vai para cima do adversário na velocidade, grande interseção de carrinho do homem portista André Silva, em missão defensiva a arrancar aplausos das bancadas do Dragão.
1: É sim, é, aplausos para esta intervenção do André Silva, veio ajudar os companheiros da defesa, percebeu ali a movimentação de Chiquinho e com ali um corte bem subtil, conseguiu cortar esta iniciativa. Já Francesco Farioli, que há pouco dizíamos que estava bem sereno, agora já não é a mesma coisa, está de pé sempre a dar indicações e com alguma insatisfação com alguns lances da equipa.
2: Mas repara que em dois lances consecutivos foram primeiro o Gabriel Veiga e depois o André Silva a virem atrás recuperar, demonstrando que realmente nesta equipa do Porto não há exceções, toda a gente tem que defender, toda a gente tem que trabalhar para o coletivo e realmente acima de qualquer individualidade tem que estar o interesse comum. É nesse aspecto que me parece que Farioli não faz concessões e não quer mudanças em relação ao ano passado.
0: Continua o Futebol Clube do Porto com a bola, atenção a PP pelo lado esquerdo, tentava agora soltar para Zaidu, perdeu o controlo, cede lançamento para o Alverca, vai ser executado por Nabil Tuaizi, marroquino de 25 anos, olha para os companheiros de equipa no meio, tenta abrandar agora um pouco o ritmo, tem sido alto nestes primeiros 25 minutos do encontro, bola agora para a frente, era para Figueiredo, tentava a ligação direta ao ataque ao Alverca, o Porto cortou, a bola ainda sobrou para Bastian Piu, que vai dar um chutão para a zona mais ofensiva, ganha de cabeça Bednarek, sobrou agora para a direita. Atenção a Chiquinho, olha o Alverca de novo, vai tentar enganar PP, acabou por atrapalhar-se um pouco, guardou ainda assim a posse da bola, atrasa para Steven Baseia, tem no meio Davi Guia mostrar-se, recebe orientado para a frente o jovem médio de 20 anos, vai soltar de novo na direita, Figueiredo a envolver-se na organização ofensiva, vai devolver para a linha mais atrás da equipa do Alverca, o trio de centrais vai trocando a bola entre si, bola agora para Yaya Boyang, deixa no pé de Mopiu, na esquerda está de novo o extremo a pedir bola, variou para o lado contrário, entrou em Chiquinho, tem espaço para subir, atenção ao Alverca, agora sim com algum perigo, vai-se movimentando Vivaldo na área, está à espera do cruzamento, ainda demora a Tuaizi, tem Zaidu à sua frente, Tuaizi a fazer o compasso de espera.

0: A aguardar pelo companheiro, já soltou para o meio, bola com a Ian Lucas, olhou para o lado esquerdo, mais uma variação horizontal da equipa de Sérgio Ferreira. Agora sim, Figueiredo, olha o capitão, puxa para o pé direito, tirou o cruzamento, sai ali para a entrada, não estava lá ninguém, à exceção de Pepe, o Porto sai para o contra-ataque. Aí vai Victor Froholt, ligou a turba, o turbo, aliás, o médio dinamarquês, vai arrancar, deu para a esquerda para André Silva, mas este a pisar a bola, a dar para trás e a guardar a posse para a equipa portista. Não tem pressa o conjunto de Francesco Farioli. Guarda Alan Varela, dá para Gabri Veiga, a organizar desde a zona mais recuada para o lado direito para William Gomes, devolve para Gabri, olhou para a frente, levantou a cabeça, procurou ainda um companheiro de equipa para colocar a bola, só tem Bednarek ao seu lado esquerdo, dá o passo curto, bola agora para o lado mais à direita para Martim Fernandes, a tabelar com William Gomes, Gabri Veiga a participar, Froholt, o Porto de pé para pé, tenta desorganizar a defensiva do Alverca, um bloco muito coeso até ao momento, pode ser desfeito agora para Froholt, atenção à ala direita, passa a bola por cima do adversário, grande de gesto técnico de Victor Froholt. O Porto ainda assim mostra dificuldades em penetrar naquele bloco, ainda Froholt, mais uma para William Gomes, pode agora ter espaço para o cruzamento, puxa para o pé esquerdo, William Gomes já fechou o ângulo, o jogador do Alverca, assobiam os adeptos, querem mais prontidão do futebol do Porto, querem mais objetividade, William Gomes vai à procura disso, pelo lado direito, passou por um, passou por dois, não passa, a última na linha final, há corte de Isaac James, mas há canto para os Dragões.
1: É, foi ali o providencial, Isaac James, porque William Gomes estava ali bem embalado, deixou o adversário pelo caminho, mas quando tentava passar por Isaac James não conseguiu, cedeu então o defesa nigeriano do Alverca em esse canto, está ali no lado direito.
0: Era Gabri Veiga quem ia bater, mas entretanto Luís Godinho diz que há pontapé de baliza e não pontapé de canto. E esta é uma das alterações dos árbitros para esta temporada, das leis do jogo. O vídeo-árbitro pode agora retificar mais decisões no que toca a pontapés de canto, intervindo, dizendo ao árbitro que estava errado e por isso agora o Alverca a beneficiar de um pontapé de baliza. Bola para Mateus Mendes, o guarda-redes sai a jogar de forma curta e agora a picar no ataque para Vivaldo Semedo. Tentava pivotar de cabeça com o companheiro de equipa, entregou a bola ao Futebol Clube do Porto. Zaidu recupera e parece o Nuno Coelho que os Dragões voltam a ter o controle da partida nos últimos minutos.
2: Sim, é verdade. O Porto conseguiu fazer algo que não é muito habitual, que é controlar o jogo com bola, e mesmo assim os adeptos não gostaram, curiosamente. Portanto, se calhar o Porto não pode mudar mesmo muito.
0: Estão mal habituados.
2: Estão mal habituados. E a verdade é que foi com essa, com a capacidade de roubar a bola ao Alverca, que o Porto conseguiu controlar essa reação e voltou a ter o domínio do jogo. Portanto, isso acaba por ser, acho eu, bem significativo da forma como uma equipa, teoricamente mais evoluída em termos técnicos, pode, em termos táticos, tirar partido disso, tirando a iniciativa à equipa adversária, e parece-me que é isso que o Porto tem que fazer mais, se quiser, por exemplo, numa prova com a exigência da Liga dos Campeões que vai disputar este ano, ter algumas possibilidades de ir longe na competição.
0: Meia hora de jogo no estádio do Dragão, o Alverca vai agora tentando reagir pelo lado direito, bola para Ian Lucas, o médio brasileiro, meteu-se perto da grande área, mas foi rodeado de adversários, perde a bola, sai o Futebol Clube do Porto para o contra-ataque, William Gomes a impor velocidade na direita, é desarmado por Bastian Mapiu, não há falta, bola de novo para a equipa ribatejana, a variar imediatamente para o flanco o contrário, bola para Tuaizi, tenta a tabela com Chiquinho, fica no relevado o número 10, recuperação para o campeão nacional, arranca Zaidu, aí está a velocidade do nigeriano, leva tudo à frente, solta para André Silva, pode dar para a direita, William Gomes, é boa a diagonal, recebe dentro da área, William Gomes, cruzamento, olha o remate, pode ser, grande corte, é uma interseção fantástica de Ian Lucas, a roubar o pão da boca de Zaidu, que já estava na área, pronto para finalizar o que começou 30 metros atrás.
1: O brasileiro do Alverca a justificar o estatuto de reforço, que grande corte ali quando estava Zaidu pronto para disparar para o segundo golo, Zaidu ele mesmo que começou essa jogada, uma jogada de força, de crença, depois desenvolvida por William Gomes e André Silva, e depois estava ali pronto o nigeriano para finalizar, valeu esse corte enorme de Ian Lucas.
0: Desperta o vulcão no estádio do Dragão, olha o Futebol Clube do Porto a atacar mais uma vez, ponta, pé de canto, Gabri Veiga, cruzamento tenso ao segundo posto, olha o remate, sai mal, Jakub Kevior tentou de pé esquerdo, mas a bola vinha forte e acerta mal o central polaco.
1: É, estava bem posicionado o Kevior ali sem marcação, a verdade é que não foi feliz no remate e fez um passe para o guarda-redes Mateus Mendes.
0: Mas o Porto já tem a bola, está imparável nestes últimos minutos a equipa de Francesco Farioli a controlar o jogo novamente. naturalmente gostam os adeptos, naturalmente nas bancadas. Porto responde pelo lado direito, aí vai Ian Bednarek, solta para Martim Fernandes, tem algum espaço para tirar o cruzamento, está André Silva ao segundo posto, passo curto, é para o avançado, não conseguiu, desvio para Gabri Veiga, tentava a ligação com o médio espanhol, cortou o Alverca, ainda assim o Futebol Clube do Porto volta a recolher, Ian Bednarek mais atrás, tem Diogo Costa, participa o guarda-redes e devolve para o central polaco, mais uma vez a controlar a partir da zona mais recuada a equipa de Francesco Farioli, Jakub Kivior há pouco com a oportunidade para rematar a baliza, vai agora iniciando mais uma jogada ofensiva, é ele quem levanta a cabeça à procura de Alan Varela, está escondido atrás de Vivaldo Semedo, a bola é por isso colocada para o lado direito para Martim Fernandes, tem espaço para correr, aí vai ele numa passadeira vermelha estendida pela equipa ribatejana, ainda Martim Fernandes, agora olhar para Alan Varela, o argentino tentou olhar para o lado contrário, mas entretanto perde por completo a noção de onde está a bola e perde também a posse para Vivaldo Semedo. Aí está o Alverca, Figueiredo a dar para Davi Gui, vai agora recuperando o controlo da posse, a equipa de Sérgio Ferreira, Davi Gui ainda a dar para o outro médio, Ian Lucas, reforço ex-cruzeiro de Belo Horizonte, chega do outro lado do Atlântico para entrar no 11 inicial de Sérgio Ferreira, ainda Steven Bazaia, agora para Yaya Boyang, é atrás que o Alverca vai trocando a bola entre os seus três centrais, a bola chega agora até ao canhoto Bastian Mapiu, devolve para Boyang, sai lá André Silva a tentar pressionar, não conseguiu recuperar a bola, o Alverca vai subindo pelo corredor direito, tabela entre Chiquinho e Toaizi, Chiquinho a perder a bola, o árbitro diz mais uma vez que não há falta, já é a segunda que Chiquinho fica a reclamar, ainda Zaidu a sair pelo corredor canhoto da equipa do Futebol Clube do Porto, dá para PP, devolução para Zaidu, está na área, muita gente à espera da bola, Zaidu demora algum tempo, os adeptos gostam ainda assim da forma como tira da frente o adversário, dá para Ian Bednarek, está no corredor central, ameaça o remate, Bednarek hesitou, soltou para Alan Varela, William Gomes na direita à espera da bola, a bola entra no pé esquerdo do brasileiro, aí está o número 7 a olhar cara a cara com o Isaac James, o cruzamento é contra o lateral do Alverca, lançamento para o Futebol Clube do Porto.
1: É duelo interessante este entre William Gomes e também Isaac James, novamente a levar melhor o nigeriano do Alverca, um corte ali providencial que valeu então esse lançamento já executado por Martim Fernandes.
0: Dá para Ian Bednarek, todos os 10 jogadores de campo do Futebol Clube do Porto estão estacionados à porta da área do Alverca, vai descendo as suas linhas a equipa visitante a tentar controlar este ímpeto do campeão nacional, agora William Gomes a falhar o passo para Froholt, bola recuperada no meio campo por Davi Gui, dá para a esquerda para Figueiredo, está apertado por Froholt, passo para o meio, algo arriscado, resultou, chegou a Chiquinho, tira da frente Alan Varela, que grande qualidade Chiquinho, ainda vai conduzindo a posse da bola, dá agora para o lado direito, olha a diagonal, Vivaldo Semedo, vem para dentro, tenta o ângulo para rematar, não conseguiu, o último toque, intercepta Ian Bednarek e o Porto recupera a bola.
1: É, mais uma vez Chiquinho ali a fazer miséria no meio campo, a conseguir desmarcar, a conseguir ver também Vivaldo Semedo, que se essa não foi a melhor, e depois também valeu ali ao Futebol do Porto, a atenção de Kivior a desarmar esta iniciativa do Alverca, que vai crescendo no jogo.
0: Recupera a bola, a equipa ribatejana joga pela esquerda, Isaac James está o lateral esquerdo nigeriano a dar para o meio para Davi Gui, tem também Ian Lucas a mostrar-se, a bola entra no brasileiro, varia para o flanco inverso, tem Steven Bazaia bem aberto à espera de receber, ainda Bazaia devolve para no meio campo Ian Lucas, este a progredir com a bola controlada, tenta a ligação para Vivaldo, não estava à espera daquele passo avançado, recupera o Futebol Clube do Porto, mas Zaidu depois a devolver autenticamente a bola ao adversário, bateu para a frente sem criar critério, recupera o Alverca de novo, ainda Davi Gui a organizar as operações desde o meio campo, dá o passe para o lado direito, Toaizi, tabulou com Figueiredo, vai receber mais à frente o marroquino, mas Bednarek a fazer a dobra e a afastar para fora.
1: Experiência do central polaco, perceber o lance, a ler bem, a fazer um corte sem contemplações pela linha lateral.
0: Joga o Alverca de novo no meio campo ofensivo, Davi Gui a subir linhas, a equipa visitante agora sim a conseguir mostrar de novo a sua personalidade com bola, formação de Sérgio Ferreira, quer jogar um futebol positivo. É um jogador habituado a trabalhar com jovens, João Nuno, e que vai mostrando isso nesta réplica que tem dado na primeira parte, um Futebol Clube do Porto de altos e baixos, que agora, ao que parece, vai ter que voltar a descer as suas linhas.
2: Pois, a equipa do Porto é também muito caracterizada por isto. Vamos ver este.
0: Atenção ao Alverca, agora um cruzamento perigoso, corta Jakub Kivior, ainda pode sobrar para Bastian Mapiu, entretanto, perde-se a oportunidade para surpreender e o Alverca volta a ter a bola atrás.
2: Sim, dizia eu que o Porto é muito caracterizado por isto. A forma como escolhe os momentos em que baixa o bloco e faz ali um 5-4-1, porque Varela, um 6 em geral do Porto faz isso, junta-se aos centrais para uma linha de 5 e o Porto defende realmente em 5-4-1, e vai alternando isso com momentos em que pressiona. Ou seja, há aqui, no fundo, a escolha de alternância dos momentos em que há uma postura mais agressiva e noutra mais expectante. E se calhar é isso também muita gente não percebe, porque é que Gabriel Veiga é titular em detrimento de Rodrigo Mora. É que o Porto, quando faz a linha de 5, os dois interiores, que são normalmente Veiga e Froholt, passam a ser os dois médios à frente da defesa.
0: Atenção agora ao Alverca, olha o remate perigoso, defende o Diogo Costa. Ainda Isaac James pode ir para a recarga, perdeu o ângulo para ir para a baliza de Rui Figueiredo. Está à entrada da área, tenta arranjar espaço para o pontapé, já fechou. A equipa do Futebol Clube do Porto, André Silva, mais uma vez em missão defensiva. Agora foi Gabriel Veiga quem ficou com a bola e acaba por sofrer falta. Recupera o Futebol Clube do Porto o fundo.
1: E foi o lance mais perigoso do Alverca até o momento. O remate ali bem colocado de Vivaldo Semedo, depois da jogada de Figueiredo, teve de se aplicar a fundo. Diogo Costa voar para impedir então este remate de Vivaldo Semedo entrar na baliza.
0: Primeira aparição de Diogo Costa em grande nível dentro dos postes, mas João Nunes dizendo...
2: É verdade, e o facto é que digamos que o processo defensivo do Porto em bloco mais baixo não resultou nesta jogada, porque o Alverca trocou muito bem a bola, é uma equipa que sabe ter a bola e conseguiu desbloquear, digamos assim, a tal organização defensiva, e como eu dizia, tem como médios centro nesse formato o Froholt e o Gabriel Veiga, que são os jogadores que pensam como médios. Já Rodrigo Mora tem essa dificuldade de pensar como médio, pensa muito mais como avançado, no caso é como segundo avançado, o que torna o processo defensivo do Porto com Mora mais instável do que com Veiga.
0: Atenção agora ao Alverca Figueiredo a soltar-se da marcação de Alan Varela, depois o passo para Vivaldo ficou no peito de Bernarek, recupera o central polaco, joga o Futebol Clube do Porto pelo lado direito com a Victor Froholt, de novo com Alan Varela, agora até na aproximação de Gabriel Veiga, toca para o argentino, Alan Varela, dá para a esquerda, Jakub Kvyat a receber orientado para a zona ofensiva, ultrapassa a linha do meio campo, deixa com Zaidu, pequena tabela, utilizando o Gabriel Veiga também ao meio, aí está a subida dos dragões pelo corredor canhoto, Zaidu deixa no pé de PP, vem para dentro, olha o slalom, ainda PP, olhou para a frente, vê no lado direito William Gomes, anda à procura do compatriota, PP, não solta a bola, continua a conduzir, agora sim a dar para William Gomes, vai para cima do lateral, tem Isaac James à sua frente, bem jogado, de volta para PP, olha o Porto dentro da área, cruzamento, que grande corte! É um corte decisivo de Steven Bazaia a impedir que André Silva chegasse à bola, mas fica de novo a queixar-se de penalti. O avançado do Futebol Clube do Porto, Luís Godinho, para já, diz que não.
1: Diz que não, aponta ali para a marca de canto e, como disseste, que grande corte de Bazaia, foi ele ali preponderante para que este cruzamento não levasse uma decisão pior para a equipa ribatejana. Está ali também os jogadores do Futebol Clube do Porto a pedir essa eventual falta ali sobre Luís Godinho, que está a ouvir as indicações também por parte do vídeo árbitro.
0: Honestamente não consegui perceber se há um toque com a mão na bola, se há uma falta sobre André Silva, o que é que o Futebol Clube do Porto está a reclamar, porque André Silva estava ali no meio de dois jogadores, sim, Rita?
3: É muito imperceptível, dá a sensação que André Silva nem sequer é tocado pela defesa do Alverca, portanto ainda só tivemos acesso a uma repetição e nessa repetição não é claro sequer o que é que leva o André Silva a cair no relvado, portanto o vídeo-árbitro já está a analisar, mas a verdade é que não me parece haver qualquer toque de defesa do Alverca em André Silva.
0: É o Luís Godinho, para já, ainda não tomou qualquer decisão, ou pelo menos não anunciou a decisão final, ele vai ali encaminhando-se para a linha lateral e vai às imagens.
1: Vai novamente ao ecrã ali a perceber o que se passou no lance, fez essa sinalética e está também ali a analisar e a ouvir também as indicações por parte da cidade de futebol.
0: Portanto, uma vez mais, Bruno Esteves a considerar que há penalti e a avisar o árbitro principal, tal e qual como tinha acontecido no lance do primeiro golo do Futebol Clube do Porto, ou que originou o golo de penalti de André Silva.
3: Esta repetição em câmara lenta é mais fácil de perceber. Há um puxão na camisola do André Silva quando ele está a tentar chegar à bola. A bola já não está no local quando o André Silva é puxado pela camisola, mas há esse puxão do defesa do Alverca e é isso que faz com que o André Silva caia. É disso que é Tuazi quem puxa a camisola do André Silva.
0: Muito bem, está então feita a decisão de Luís Godinho, vamos aguardar para ver o que diz o árbitro da Associação de Futebol de Évora, vai agora direcionando-se para o centro do relvado, à espera para poder fazer a sua comunicação ao Estádio do Dragão, e agora sim, vamos ouvir. a demorar um pouco desde vinho.
4: Jogador número 2, a grande atacante.
0: E aí está, há penalti. Há novo penalti para o Futebol Clube do Porto. Agarrão sobre André Silva, considerado por Luís Godinho. Vai sair, inclusive, cartão amarelo para o defesa do Alverca. E o Futebol Clube do Porto terá a oportunidade de abrir a vantagem para um 2-0. Ambas as oportunidades através da marca dos 11 metros. O cartão amarelo é para Nabil Tuaizi.
1: Assim é, foi esse o entendimento também de Luís Godinho. Também duvida o árbitro de couve-se puxão por parte do jogador marroquino André Silva. Novamente o VAR a ser decisivo, a apontar então esta grande penalidade. Parece-me que é agora Gabri Veiga que está ali com a bola.
0: É, Gabri Veiga, pelo menos junto à marca dos 11 metros, não deverá ser para André Silva, tal como aconteceu no primeiro penalti. Vão alternando os dois jogadores, agora é o camisola 10 quem assume a marcação. Segunda temporada nos Portistas, Gabri Veiga, o homem responsável por sentar no banco de suplentes uma das maiores pérolas, se não mesmo a maior pérola dos últimos anos do Olival, Rodrigo Mora. Fala-se muito da possível saída do camisola 86 dos Dragões. Gabri Veiga tenta justificar a aposta de Farioli, agora da marca do penalti. Vamos ver o que sai do pé direito do médio ex-Alali. Ainda Gabri Veiga parte para a bola, vai rematar, golo!

0: Não falha, de novo na marcação do penalti, bola batida exatamente para o mesmo sítio que André Silva tinha escolhido no primeiro penalti. Gabri Veiga copia o companheiro de equipa e tem o mesmo resultado. O Futebol Clube do Porto abre vantagem no Dragão.
1: Depois de alguma apreensão com a reação do Alverca, novamente festejam os adeptos do Futebol Clube do Porto com este golo de Gabri Veiga. Como disseste, uma fotocópia da primeira grande finalidade, novamente para o lado esquerdo, novamente com força e novamente Mateus Mendes a adivinhar o lado, mas a nada poder fazer para travar o 2-0 do Futebol Clube do Porto quando estamos com 44 minutos aqui no Dragão.
0: Em cima do intervalo.
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0: 45 minutos no estádio do Dragão, em cima do intervalo. O Futebol Clube do Porto dilata a vantagem para 2 golos nesta primeira jornada do campeonato, frente ao Alverca. 2 golos de penalti, o primeiro de André Silva, este de Gabri Veiga, e João Nuno Coelho acaba por ganhar alguma tranquilidade, a equipa de Francesco Farioli, para a segunda parte, sem que tenha criado grandes chances para isso.
4: Sim, isto, eu diria que isto é o Porto clássico Farioli. O Porto tem 2 ocasiões de gol, 2 ocasiões resultantes de penalti, sendo que no primeiro penalti a situação que levou à falta também constitui em si uma oportunidade, mas a verdade é que não tem construído grandes situações, não tem jogado de forma espetacular. O Alverca também sofreu cedo, tem jogado o jogo nos olhos do Futebol Clube do Porto, também não criando grandes situações, é verdade. Houve aquele remate bem defendido por Diogo Costa na sequência de um lance do Semedo, e o Porto acaba por fazer um pouco aquilo a que nos tem habituado. É uma equipa muito, muito competente na anulação do adversário e vai aproveitando quase tudo o que lhe surge em termos de situações de golo. É verdade que para ter os penaltis é preciso que haja jogadas que provoquem perigo. Foram o caso das 2 jogadas dos penaltis que não tivemos possibilidade de ver ainda a repetição na televisão, mas que deduzo não tenham sido propriamente polémicas, dadas a reação dos jogadores do Alverca.
0: Agora a pontapé de canto para o Alverca. O árbitro deu 5 minutos de compensação a esta primeira parte, praticamente metade do tempo já está cumprido. Atenção à equipa ribatejana, tenta reduzir a desvantagem, cruzamento ao primeiro posto, cortou, Zaidu para onde estava virado, mais um pontapé de canto.
1: É, Chiquinho, tem melhorado então essa calibragem da cobrança dos cantos, desta vez bola mais levantada, mas estava atento o Zaidu a fazer corte e a ceder novo canto para o Alverca.
0: Vai lá novamente o extremo de 26 anos, Chiquinho, pronto para executar mais uma bola parada ofensiva, a partir para a bola, levanta desta feita para o segundo posto, olha o cabeceamento contra a muralha de jogadores de azuis e brancos, ainda a recarga Figueiredo, a acertar mais uma vez naquela parede dos jogadores do Porto. A bola ainda para o jogador do Alverca, Figueiredo, e vai o capitão a insistir pela linha final, tenta passar por 2 adversários, bate contra Martim Fernandes, perdeu a bola e o Porto depois a conquistar pontapé de baliza devido a mais uma ação defensiva de André Silva. Tem sido de facto impossível não reparar nesse compromisso do ponta de lança na primeira parte, a mostrar aquilo que Farioli lhe tem pedido, certamente o Futebol Clube do Porto agora a poder gerir estes últimos minutos do primeiro tempo. Pontapé de canto, aliás pontapé de baliza batido desde já por Diogo Costa, dá para Jan Bednarek do lado direito, então passa arriscado para o meio, rasteiro é para Gabri Veiga, consegue ganhar com alguma sorte a mistura no meio de 2 adversários. Variação agora para o lado esquerdo por parte de Alan Varela, chegou até a Zaidu, caiu no relvado nigeriano, a bola sobrou para PP, devolve agora para Zaidu, já recuperado, deixa no pé de Alan Varela, que olhou para o lado contrário para Bednarek, sobe o central polaco, já soltou para Martim Fernandes, tem muito espaço pelo corredor central, vem para dentro, atenção, olha o passo para Froholt, quase encontrava o dinamarquês na área, a bola é interceptada pela defensiva do Alverca, ainda Gabri Veiga, agora num cruzamento, remate que acaba com uma defesa de Mateus Mendes, não estava à espera o guarda-redes, mas teve que brilhar a grande altura.
1: É, a voar ali para impedir este que podia poderia ser o terceiro gol do jogo. O Porto remate em jeito de Gabriel Veiga. Estava algo desatento Mateus Mendes, mas corrigiu essa desatenção com um voo para atirar a bola pela linha de fundo. Novamente canto para o Futebol do Porto. Novamente o William Gomes para cobrar.
0: Olha, o Porto ainda à espera de conseguir com este pontapé de canto causar perigo junto à baliza de Mateus Mendes, e o que seria um 3-0 para a equipa portista ao intervalo. Bola para PP, a tirar um cruzamento, é para o segundo posto, vai bombeado, era para André Silva rematar à corte da defensiva do Alverca. Sai para o contra-ataque Chiquinho, vai arrancar em velocidade com Alan Varela, é mais rápido Chiquinho, já passou, olha Chiquinho, ninguém o para, arrancou mas não tem apoio. Chiquinho vem para dentro, à frente Zaidu, conduz a bola, olha o passe, era para Vivaldo Semedo, houve interseção de Zaidu, ainda continua a corrida entre os dois, mas depois há falta de um terceiro elemento do Futebol Clube do Porto, é Gabri Veiga, quem vem estragar aquilo que Zaidu estava a tentar fazer, ou seja, não fazer falta à entrada da área.
1: É mais uma vez ali Gabri Veiga a tentar ajudar na defesa, mas numa ação faltosa com o Chiquinho, foi ele que há pouco desequilibrou com nova arrancada, está endiabrado o jogador do Alverca ali depois na definição final, já faltou o fôlego para fazer melhor, ainda assim a conquistar ali uma falta, um livre perigoso, descaído ali no lado direito por onde ataca os ribatejanos.
0: Pode ser um dos últimos lances desta primeira parte. Vai ter o Alverca uma oportunidade para reduzir a desvantagem no marcador. Perde por 2-0 no estádio do Dragão, uma casa onde na época passada perdeu pela margem mínima 1-0. Gol de Bednarek ao minuto 41 decidiu essa partida entre as duas equipas. Já no Ribatejo foi o Futebol Clube do Porto que voltou a vencer, mas por números superiores, 3-0, bis de Borja Sainz e um golo de Alan Varela. Olha, o Alverca ainda com a oportunidade para bater o livre, tudo à espera da autorização de Luís Godinho. Chiquinho vai partir para a bola a qualquer instante, vai subir o apito do árbitro alentejano, aí está Chiquinho, parte para a bola, vai para o pontapé, não, tenta o cruzamento, era para o segundo posto, não apareceu ninguém, a bola perde-se pela linha final, perde-se também a chance para os ribatejanos.
1: É uma espécie de cruzamento remate de Chiquinho, mas sem a melhor pontaria, saiu ali ao lado da baliza Diogo Costa, que estava tranquilo a controlar o lance.
0: Pontapé de baliza para o Futebol Clube do Porto, que já não se vai realizar porque apita Luís Godinho para o final da primeira parte no estádio do Dragão. O campeão nacional vai vencendo o Alverca por 2-0 na estreia na edição 26-27 do campeonato. André Silva ao minuto 9 de penalti e Gabri Veiga também de penalti aos 44. Largaram a vantagem dos Dragões. João Nuno Coelho, é um resultado que se justifica em tempo de descanso?
4: Eu penso que a vitória do Porto é inquestionável. Por 2 golos de diferença parece-me um exagero, nomeadamente porque o Porto criou 3 situações de gol, duas de penalti, mais agora uma já nos descontos, através de Gabri Veiga, obrigando Mendes a uma boa defesa. O Alverca teve um remate perigoso por Semedo, e portanto parece-me muito, seria mais justo eventualmente a diferença mínima, porque o Porto foi melhor que o Alverca, é verdade, designadamente no primeiro quarto de hora, quando apareceu com uma boa dinâmica, principalmente o André Silva a dar-se muito ao jogo, a combinar muito bem, principalmente com o Gabri Veiga, no flanco direito, bons entendimentos entre William Gomes e Fro Holt, na origem aliás do primeiro gol, no qual Gomes desmarcou Fro Holt, que cruzou de primeira, e é notório que Fro Holt é um jogador que joga mais simples do que é imaginável. Praticamente é raro dar 2 toques na bola, portanto normalmente resolve tudo ao primeiro toque, e fez esse cruzamento para André Silva ser tocado pelo guarda-redes adversário. É curioso que a tal defesa a 3 com 3 homens acima do 1,90m acaba por ser batida nesse lance no jogo aéreo. Não foi de forma direta, foi de forma indireta, porque o remate de cabeça de André Silva saiu ao lado, apesar de tocado pelo guarda-redes, e portanto deu origem ao penalti convertido pelo mesmo André Silva. A verdade é que o Alverca demonstrou logo a seguir que sabe jogar, mesmo sendo uma equipa de características físicas impressionantes, com uma média de altura de 1,86m, o que é muito raro ver no nosso futebol, também sabe jogar a bola, e principalmente tem 2 jogadores que são uma preocupação constante para as defesas contrárias, o Chiquinho e o Figueiredo. que jogam instintivamente, diria eu, pelo flanco direito, pelo flanco esquerdo, trocam muitas vezes e que colocam velocidade, no caso de Chiquinho, e também bastante definição dos lances, boa definição por parte de Figueiredo, e durante alguns minutos a verdade é que o Alverca foi superior ao Porto, teve mais bola e conseguiu assustar a defesa portista, apesar de não criar nenhuma situação de pericular. A partir do meio da primeira parte, o Porto voltou a ser dominante, teve mais bola, aliás chega ao final da primeira parte com 55% de posse de bola, o que não é de forma alguma significativo para uma equipa como o Porto a jogar em casa, mas que apesar de tudo mostra que teve mais controle do jogo do que a equipa ribatejana, e a verdade é que o jogo na segunda metade da primeira parte foi muito equilibrado. O Porto soube pressionar bem, mas o Alverca respondeu também com muitas situações em que até ganhou a bola no meio campo portista, e acaba a primeira parte com um número superior de cantos, por exemplo, o que demonstra que em termos de volume de jogo não ficou nada atrás da equipa do Porto.
5: E com mais remates, diga-se, 7 para o Alverca, 4 para o Porto.
4: Exatamente.
5: Embora do Alverca só um tenha sido à baliza, e o Porto acertou todos na baliza.
4: Exatamente, e é importante dizer isso porque na realidade o Porto acaba com menos remates que a equipa ribatejana. Mas é curioso que eu estava a ouvir-te lembrar que o Porto sagrou campeão na época passada, aqui exatamente contra o Alverca, há duas jornadas do fim, num jogo em que teve menos oportunidades que o adversário e menos remates. Ou seja, isto realmente já não é coincidência. Isto é realmente a maneira como o Porto joga, a preocupação em manter o equilíbrio, em ter sempre a maior parte dos jogadores atrás da linha da bola. Vemos Gabri Veiga e Froholt a fecharem à frente de um quinteto defensivo. E, portanto, esta é uma equipa do Porto que normalmente oferece muito pouco aos adversários. E vemos claramente que a maior dificuldade do Porto é criar situações de gol, porque no restante normalmente impede que o adversário o consiga fazer, e é desta forma que chega a Oitvalo a vencer por 2-0, com menos remates que o adversário, com situações de golo correspondentes a penaltis, mas a verdade é que lidera o marcador e está muito bem encaminhado para começar da melhor maneira a prova de que é titular.
0: Vai sendo eficiente o Futebol Clube do Porto para conquistar esta vantagem de 2-0 ao intervalo. É com este resultado que vamos para o descanso, com os Dragões para já a conseguirem bater o Alverca no arranque da defesa do campeonato.
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7: Futebol Clube do Porto a entrar com o pé direito na Liga Portugal. 2 golos na primeira parte, 2 penaltis, com a ajuda também do vídeo-árbitro a chamar Luís Godinho. Antes de irmos à síntese de notícias, dar conta da chegada do Benfica, do autocarro do Benfica ao Estádio da Luz. É o Benfica Académico de Viseu. Vai começar às 8:30 da noite, sem relato, com relato aqui na TSF, sem público nas bancadas, assim é, mas o público chamou, correspondeu à chamada do Benfica, encheu a praça à frente do Estádio da Luz. Foi uma chegada apoteótica do autocarro do Benfica, com milhares de pessoas, tochas, bandeiras, e os jogadores depois a saírem um a um do autocarro, a esperarem por todos, darem as mãos e fazerem a vénia aos milhares de adeptos do Benfica, que vão ficar por ali com a ajuda de um ecrã gigante a ver o jogo na fanzão. Já estão dentro do Estádio da Luz os jogadores, também já lá vamos daqui a nada ter com a equipa de reportagem da TSF, mas para já importa ouvir, Dora Pires, as notícias que estão a marcar esta hora.
8: Está agora quase resolvido o incêndio de Carraseda de Anciães, que foi controlado e reacendeu esta tarde. Já o fogo de Vila Pouca da Guiar esteve dominado e quase resolvido, mas voltou a ganhar força na última hora e volta agora a ocupar 170 bombeiros e 2 meios aéreos. tem sido assim toda a tarde, o movimento destes dois focos, os maiores deste domingo, mas sem causarem danos além da área ardida. Os compromissos do passado têm de ser cumpridos. Sem mais, o Ministro da Administração Interna reage desta forma às críticas do Presidente da República. Luís Neves afirma que nem ouviu as declarações de António José Seguro sobre as falhas na recuperação da Serra da Estrela, mas sublinha que o país está a fazer tudo para evitar novos grandes incêndios.
9: Tudo aquilo que importa fazer, que resulta de documentos que foram feitos no passado, tem que ser cumpridos e, portanto, nós estamos muito imbuídos no sentido de encontrar todos os mecanismos, todas as formas para proteger o nosso território, a nossa gente. Nós temos vindo a ter, sobretudo, questões climáticas cada vez mais adversas. Infelizmente, nós vemos por essa Europa toda e, por isso, são os serviços que têm que se adaptar a tudo aquilo que vai aparecendo e, sobretudo, adaptar e fazer cumprir aquilo que são os caminhos que estão identificados para esta forma de combate.
8: O Presidente da República contestou hoje a forma como continua em boa parte por investir os 155 milhões para recuperar a Serra da Estrela depois dos grandes fogos de 2022. O autarca da Guarda já agradeceu aqui em declarações na TSF e o Ministro da Administração Interna, como ouvimos, diz que os compromissos são para cumprir. O Governo reviu o regime de compensações aos agricultores afetados por ataques do lobo ibérico. Foram reforçadas as indemnizações e há agora mais casos abrangidos. Em comunicado do Ministério do Ambiente e da Agricultura, a revisão pretende equilibrar a conservação da espécie com a sustentabilidade das explorações agrícolas nos territórios onde há lobo ibérico. O eclipse solar da próxima quarta-feira tem provocado grande interesse por todo o país, por exemplo, com os alojamentos todos esgotados em Bragança desde o início do ano e 1000 propostas diferentes para ver a Lua tapar o Sol. A TSF perguntou ao astrónomo amador Pedro Ré, afinal, qual a razão para tanta loucura?
10: É a primeira vez que temos um eclipse total do Sol observado em Portugal desde 1912. Esse eclipse foi um eclipse híbrido, foi total, poucos segundos em alguns locais, e híbrido, ou seja, o Sol e a Lua tinham uma dimensão muito parecida, e é um fenómeno que eu considero que é o maior espetáculo da natureza. Muitas pessoas pensam o mesmo, de modo que é uma altura em que vamos ter um obscurecimento muito importante, próximo do pôr do Sol, depois fica a luz outra vez e o Sol põe-se, e é um fenómeno que é muito interessante de se observar. Pena que em Portugal seja só visível numa faixa tão pequena.
8: É assim uma oportunidade rara, se não única na vida, e para depois se perguntar a toda a gente onde é que estavas quando foi o eclipse solar de 2026. A natureza tem tanto de fantástico como de perigoso, e na China as equipas de resgate continuam este domingo à procura de um menino de 9 anos arrastado por uma onda gigante na cidade costeira de Xitang, no leste do país. É uma vítima do tufão Dolphin, que já obrigou a retirar de zonas de risco mais de 1 milhão de pessoas. Este tufão é considerado o mais forte da época este ano a tocar solo chinês, o que aconteceu esta manhã com ventos na ordem dos 150 km por hora. O rapaz desapareceu ainda na tarde de sexta-feira, quando já estava em vigor o aviso de aproximação deste tufão.
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7: E antes de regressarmos ao Estádio do Dragão para a segunda parte do Futebol Clube do Porto, o Alverca, os Dragões vão vencendo por 2-0. Vamos até à reportagem do Tiago Santos, depois da quarta etapa da Volta a Portugal, a subida à Torre. E Tiago Santos, foi uma etapa marcada por mudanças na classificação geral e já ouviste alguns dos protagonistas.
13: Incluindo o Alexis Guerrin, grande protagonista da tarde, ele atacou a 15 km do final e bateu toda a concorrência. Termina com 1 minuto e 26 de vantagem para o segundo classificado, que é o companheiro de equipa dele, Arta Menich. Rui Oliveira perde assim a camisola amarela e passou desta forma o testemunho ao francês.
14: Sim, eu sou muito contento para a equipa. Esta é uma carreira como o Tour de France, eu disse assim este ano passado, que para nós, volta a Portugal, está nós o Tour de France. Soy francés, pero tiene una mujer portuguesa. Para mí esta es una carrera muy, muy importante ahí. Esta es el único grande objetivo de mi año. Yo he trabajado mucho, mucho duro. Yo soy muy contento de ganar aquí, pero tiene mucho tiempo para la última etapa de la vuelta. Solo voy a dormir mucho, voy a comer mucho, voy a esperar que el otro no va a dormir bien.
13: Estava planeado atacar a 15 km do fim ou foi porque se sentiu bem e sentiu que aquele era o momento exato?
14: Este é o plano de nós, trabalhar este tipo de montanha, a Sierra Nevada, em altitude. Eu sabia que a primeira partida está mais para a minha caridade. Eu vou fazer tudo em minha caridade e depois eu espero que os outros vão fazer como um jogo de poker. Eu ganhar é bom.
13: Tinha afinal o trunfo Alexis Guerrin nesta partida que discutiu com os outros do pelotão. Rui Oliveira passou-lhe desta forma na zona mista o testemunho.
14: Eu sou aqui para voltar somente. Obrigado. Pero amanhã eu creio que Rui vai ganhar.
13: Amanhã! Recusa esse favoritismo. Rui Oliveira, amanhã é dia de contrarrelógio. Alexis Guerrin não é um especialista nessa vertente. É, sim, o especialista Arta Menich, que está no segundo lugar, mas ele não acredita que consiga descobrir tempo suficiente para ir para o dia de pausa de amarelo.
15: Eu não sei. Não é muito importante tirar tempo da colega equipa, é importante tirar tempo dos oponentes. E não sei quando. Porque eu já vi crono um pouco técnico, não gosto, mas também crono para força, tem os sítios onde podes puxar muito bom, tem algumas descidas perigosas, mas crono, bom, eu já vi.
13: Alexis Guerrin tem 1 minuto e 26 segundos de vantagem para Arta Menich, 1 minuto e 58 de vantagem para aquele que é o melhor português na classificação geral, José Neves.
7: Reportagem do Tiago Santos com as reações depois da quarta etapa da Volta a Portugal, com mudanças na classificação geral. Amanhã há uma ligação entre Anadia e Águeda, é a quinta etapa da Volta a Portugal, também vai ser acompanhada pelo Tiago Santos. Vamos voltar ao Estádio do Dragão, porque Hugo Miguel Taveira, os protagonistas já estão no relvado para começar a segunda parte.
0: Tudo postos para o início do segundo tempo no Estádio do Dragão. As equipas já regressaram dos balneários, para já sem qualquer sinal de substituições, José Pedro Gomes.
16: Os dois técnicos a repetir os mesmos 11, aliás, durante o intervalo não houve nenhum jogador das duas equipas a fazer exercícios de aquecimento neste bem tratado relvado do Estádio do Dragão. Portanto, os mesmos 11 para este início da segunda parte é o Futebol do Porto que vai sair na segunda metade.
0: Bola no centro do relvado, será Alan Varela o primeiro a tocar na bola para esta segunda parte. Aí está, começam os segundos 45 minutos no Estádio do Dragão. Bola para o Futebol Clube do Porto. Vence por 2-0 o Alverca, golos de André Silva e de Gabri Veiga de penalti. William Gomes, pelo lado direito, tentou um cruzamento, houve corte do central Mapiu. A bola sobra pelo lado esquerdo agora para Isaac James. Era o Alverca a tentar sair para o ataque, não conseguiu. Interseção para fora, lançamento para os visitantes. Isaac James a dar no pé de Bassamapiu, passa agora arriscado para o meio, tenta sair daquela zona complicada. Ian Lucas conseguiu com alguma sorte a mistura, soltou depois em tempo certo para Figueiredo, vai avançando para o corredor central, atenção ao passo para Vivaldo, está nas costas da defesa, pode tirar o pontapé, hesitou, perdeu a chance para rematar, ainda Vivaldo, dá agora para trás para Davi Gui, rematou, defendeu, Costa corta, Jakub Caviar para pontapé de canto, vinha com fogo o remate do jogador do Alverca.
16: Entrada bem atrevida do Alverca para esta segunda parte, deixar já um aviso, o remate de David Gui bem defendido por Diogo Costa, que cedeu então esse canto depois de uma jogada de Figueiredo, que Vivaldo Semedo não conseguiu dar a melhor sequência. Surgiu então David Gui, Costa Marfinense, com um remate fortíssimo a testar a atenção de Diogo Costa.
0: Mais um canto para a equipa do Alverca, 5 contra 4 do Futebol Clube do Porto. É Chiquinho a bater bola ao primeiro posto, olha o desvio, defende Diogo, ainda solta a bola, mas já corte para fora, o último a tocar, creio que é até mesmo o jogador do Alverca. O árbitro vai dar pontapé de baliza, mas é uma defesa monumental de Diogo Costa, por instinto.
16: Instinto e reflexos apuradíssimos de Diogo Costa, duas vezes chamado à intervenção, em duas vezes esteve em plano excelente. Desta vez foi Ian Lucas a fazer esse remate ali à queima-roupa. O guarda-redes do Futebol Clube do Porto só teve ali de impor o seu corpo para travar este remate do Alverca, perigosíssimo. A equipa remete já nesta segunda metade.
0: O Alverca grita presente para a segunda parte. O Futebol Clube do Porto ainda não voltou dos balneários. Bola para PP, a dar para Alan Varela, tenta dar para André Silva, mais à frente é derrubado. O argentino Alan Varela, o árbitro marca a falta livre para os Dragões no meio-campo defensivo. Grande início do Alverca nesta segunda parte, já com duas oportunidades para reduzir a desvantagem de 2-0 que traz da primeira parte. Diogo Costa brilhou por duas ocasiões na baliza. Guarda-redes que dá pontos. Este capitão internacional português, Diogo Costa, pretendido, diz-se, por muitos dos clubes da Europa do futebol, nem todos têm aquilo que o Futebol Clube do Porto pede por Diogo Costa, o valor para a transferência. Bola agora para Zaidu, dali para Alan Varela, mais uma atrapalhada na saída a jogar do Futebol Clube do Porto, e agora falta inclusiva de Alan Varela sobre Figueiredo, ou pelo menos foi o que me pareceu. O árbitro não creio que tenha assinalado a falta, parou o jogo porque os dois jogadores estão no relvado.
16: É, estão ali muito cachosos os dois jogadores, 22 curiosamente, os dois 22 das duas equipas, depois desse contacto. Luís Godinho foi perceber o que se passa, para estar mais maltratado Alan Varela.
0: É, chegou tarde o argentino a um passe à queima de Zaidu, Figueiredo a conseguir antecipar-se e depois levar com o médio portista. O árbitro considera mesmo falta para o Alverca, boa decisão de Luís Godinho. Haverá livre para a equipa visitante, é já no meio campo ofensivo, mas ainda longe da baliza de Diogo Costa. No corredor central está lá Chiquinho, invariavelmente é o homem das bolas paradas, prepara-se para levantar mais um cruzamento para a área, onde já sobe praticamente toda a equipa, José Pedro Gomes, do Alverca.
16: Sim, as torres do Alverca ali conseguirem subir e já estão recuperados os dois jogadores, quer Alan Varela, quer Figueiredo, prontos para continuar.
0: Vamos ver se é a terceira que o Alverca consegue marcar a Diogo Costa nesta segunda parte. Relembro, no primeiro minuto teve logo duas grandes chances. Agora Chiquinho pode voltar a colocar a bola perto da baliza dos Dragões. Aí está, olha o cabeceamento! Defende Diogo Costa. Um cabeceamento ainda na entrada da área que quase surpreendeu o guarda-redes.
16: É, e foi Yaya Boyango, sul-africano, a conseguir fazer esse desvio, a surpreender toda a defesa do Futebol Clube do Porto, inclusive Diogo Costa, que teve a dar uns passinhos para trás para segurar esta bola. Mais um momento perigoso do Alverca.
0: Sai agora a jogar o Futebol Clube do Porto, com a bola renta à relva desde o lado direito com o Martim Fernandes. Tentava fazer passar por Isaac James, não conseguiu, ganha lançamento ainda assim. Este jovem de 20 anos, formado no Olival, ele que esteve com um problema físico que o afastou durante algumas semanas da preparação do Futebol Clube do Porto, regressou na Supertaça para entrar ao minuto 83 frente ao Torriense e hoje volta ao 11 titular do lado direito. Bola com a Zaidu. Lembro que Alberto Costa continua com dificuldades físicas e que, portanto, não pode ajudar a equipa de Francesco Farioli. Bola agora para Gabriel Veiga. Vai avançando pelo corredor esquerdo. Um passe demasiado forte de PP. Dificulta a vida ao companheiro de equipa. Lançamento para o Alverca junto à bandeirola de canto. Vai tentar sair dessa zona mais recuada. A formação ribatejana não conseguiu fazer da melhor maneira. Ainda assim, Vivaldo Semedo agora a ganhar sobre Alan Varela. Vai arrancar em velocidade. Corte limpo de Victor Froholt. O Porto volta a ter a posse. Bola para Martim Fernandes. Na meia direita da zona defensiva. Deixa no pé de Jan Bednarek. Levanta os braços. Pede calma à equipa. Pede para se reorganizarem os seus colegas. Ainda Bednarek. Agora a dar para Victor Froholt. Mais descaído para a meia direita para conseguir ter espaço para receber a bola. Devolve para Bednarek. Ainda Kivior. A olhar para a frente. Tenta a ligação com o ponta de lança. André Silva. Jogado de costas para a baliza. E toca de frente para Alan Varela. Bem jogado. Bola pivoteada para a ala esquerda para PP. Vem para dentro. Para o meio da confusão. Ainda PP. Variar para o lado contrário. Procura William Gomes. Olha a recepção. Tem em cima de si Isaac James. Ainda William Gomes. Aguenta a carga. Vai agora tentar dar meia volta sobre o adversário. Arrancou William Gomes. Cai no relvado. Não há falta. Segundo o árbitro, recuperação limpa do lateral nigeriano. Ainda Isaac James tem agora que sair daquela zona mais perigosa para o Alverca. Tirou a bola para fora, cedeu lançamento ao Futebol Clube do Porto. A equipa portista a tentar ali pelo corredor central ganhar alguma posição, não conseguiu, consegue à segunda, William para PP e a falta. Há falta à entrada da área e é um livre perigosíssimo para o Futebol Clube do Porto. Vai haver inclusive cartão amarelo para o homem do Alverca.
16: É, parece-me ali a Yaya Boyango, o gambiano, a travar ali PP que estava embaladíssimo, pronto para entrar ali na área e um toque para o jogador brasileiro do Futebol Clube do Porto foi suficiente para o derrubar, viu já esse cartão amarelo, o número 6 do Alverca.
0: Livre para os Dragões, é quase um penalti, se houver um especialista para assumir aquela marcação, porque a bola vai ser colocada mesmo em cima ou a alguns centímetros ao lado da linha da grande área do Alverca. Está lá Gabriel Veiga, está lá Zaidu, que é um canhoto e que, portanto, descaído para o lado direito, poderá ter vantagem para bater, mas vai-se afastar. Agora o Zaidu, William Gomes, é outro canhoto do plantel que pode ter a possibilidade de alvejar a baliza de Mateus Mendes. Vamos ver qual é a opção dos jogadores azuis e brancos. Luís Godinho vai ainda orientando a barreira. O Futebol Clube do Porto, ao minuto 7 da segunda parte, tem a primeira possibilidade de aproximar-se da baliza contrária, depois de já ter sofrido alguns ataques perigosos da equipa do Alverca. Ainda Gabriel Veiga junta a bola. Kivior também está lá com William Gomes e o espanhol. São vários candidatos. João Nuno Coelho, em quem é que apostavas?
4: Se calhar apostava no William, porque está...
0: É, e o Kivior já vai embora, portanto, sim, ou é está... William ou é a Gabri Veiga.
4: Está muito a jeito de um pé esquerdo, embora saibamos que o jogador que marca mais livros no Porto é Veiga, e se calhar é o que marca melhor, mas naquela posição acho que para o William seria melhor.
0: Autorização dada por parte do árbitro, vai bater William, encaixa Mateus Mendes, defesa atenta do guarda-redes.
16: É, estava atento ali ao solo, amarrou essa bola, remate fortíssimo do William Gomes a passar ali pela barreira com 5 elementos, mas estava atento o guarda-redes Mateus Mendes, do Alverca.
0: É ele quem sai a jogar agora com muita pressão. Do William Gomes quis vingar-se da defesa do seu compatriota, há pouco quase roubava a bola em frente à baliza. Sai com o Figueiredo pela esquerda, o Alverca agora não conseguir a melhor recepção. Figueiredo deixa a bola escapar, lançamento mais uma vez para o Futebol Clube do Porto, que parece estar a voltar à base. João Nuno a voltar a ter o controle sobre a partida depois de um início, diria que em falso, porque o Alverca esteve perto de marcar duas vezes.
4: Sim, o que se nota é que quando o Porto consegue pressionar de forma eficaz o Alverca, acaba por ter o controle do jogo, ou seja, o Porto não é tanto uma equipa que conseguia controlar o jogo com bola, controla mais até sem bola, e portanto quando pressiona muito, muito bem a equipa contrária, esta tem dificuldades em sair. Não está a conseguir utilizar tão bem como durante algum tempo da primeira parte as saídas mais longas, e acaba por permitir que o Porto tenha muitas vezes a possibilidade de recuperar a bola. Nesse aspecto está a ser um jogo tecnicamente não muito espetacular, porque as equipas acabam por conseguir quase sempre impedir jogadas mais associativas do adversário.
0: Atenção ao Alverca, agora um livre longe da área, mas a bola vai ser batida para a confusão. Atenção a Bacia Mapiu, dá ali um toque para dentro, recupera o Futebol Clube do Porto, sai para o contra-ataque. André Silva arrancava com Gabriel Veiga ao lado, não conseguiu manter a bola controlada. É o Alverca quem volta a tê-la. Atenção ao lado direito, cruzamento da Chiquinha, é perigosíssimo para o segundo posto, corta Martim Fernandes com uma manobra de recurso a conseguir afastar a bola para a ponta pé de canto.
16: Estava no sítio certo, à hora certa, com um recurso certíssimo, porque fez ali um desvio de cabeça e conseguiu atirar pela linha de fundo esse cruzamento venenoso do Chiquinho.
5: É ponta pé de canto e atenção, vem dois homens.
4: Chiquinho e Figueiredo,
5: sim,
4: estão em todos os lances perigosos do Alverca.
5: Sem dúvida. Farioli, e era o que ia dizer, vem com duas alterações já neste início da segunda parte. Estamos com 10 minutos do segundo tempo e acabo de perceber que está ali Pablo Rosário e Borja Sainz a prepararem-se para entrar. Já lá vamos, há canto para o Alverca, bola para Chiquinho, bate curto, depois não conseguiu passar pela defesa que lhe saiu ao caminho. Era Martim Fernandes, acaba por interceptar para a linha lateral. Mas confirma-se, José Pedro Gomes, vêm aí alterações.
16: É sim, é já receber ali as últimas indicações por parte do adjunto do Futebol Clube do Porto, Borja Sainz, e também Pablo Rosário encaminharem-se ali, quando está Francisco Farioli ali junto ao solo a ver esta reação do Alverca.
0: Olha o Alverca ainda a atacar Figueiredo, agora com pontapé de bicicleta dentro da área, tentava servir ao segundo posto o companheiro de equipa. A bola foi para as mãos de Diogo Costa, soltou já para Zaidu na ala esquerda, arrancou em velocidade, deu para Pepe, está a ser perseguido por três adversários, ficou preso no meio dos três, recuperação de Chiquinho, tenta agora uma finta sobre o PP, exagerou no drible, Chiquinho perde para o brasileiro, mas o lançamento ainda pertence à equipa ribatejana. Joga Tuaizi para o meio campo, é para Ian Lucas, atrás aparece Steven Bazeia a variar para o lado canhoto, agora com Bastian Mapiu a tentar o passe direto para o ponta de lança. Vivaldo Semedo ficou a meio caminho, perdeu a bola. Davi Gui vai fazer questão de recuperá-la para a formação visitante. Ainda Isaac James, para a ala canhota, a ver para trás para Bastian Mapiu. Mais um passo falhado para Vivaldo Semedo. Quem ganha a bola agora é Gabriel Veiga e Froholt. A atrasar tudo para o guarda-redes Diogo Costa. O Porto reorganiza-se, tem a bola, baixa o ritmo da partida, vence por 2-0 e não há pressa no Estádio do Dragão. Ainda Gabriel Veiga, de novo para o central Jan Bednarek. Tem ao lado Kivior, ainda Bednarek. Aguenta alguns segundos, solta agora sim para o compatriota. Olha para a frente, o antigo jogador do Arsenal custou 17 milhões de euros ao Futebol Clube do Porto. A opção de compra exercida por parte de André Villas-Boas depois do empréstimo da época passada. Ainda Kivior a ser pressionado, bate agora de forma mais atabalhoada para a frente, era para André Silva, houve corte e depois a bola a sobrar com alguma sorte para Diogo Costa. O guarda-redes já lança o ataque pelo lado contrário, arrancou Martim Fernandes, galga vários metros Martim Fernandes, atenção, é perigoso, olha o passo na desmarcação, William Gomes vai à linha de fundo, ainda chega, não, já não consegue em sprint o brasileiro, mas a bola é muito puxada à ponta pé de baliza para o Alverca. Pontapé de baliza para Matheus Mendes bater, o guarda-redes brasileiro, mas antes disso, alterações no Estádio do Dragão. E vai entrar então o Pablo Rosário acompanhado do Borja Sainz.
16: É para os lugares de Ala Varela e também de William Gomes. As entradas, como disseste, de Pablo Rosário e também de Borja Sainz a merecerem os aplausos por parte dos adeptos portistas.
5: João Nuno, o que é que parece? Uma mudança por questões físicas em início de temporada ou terá que ver com algo que o Farioli quer mudar no jogo?
4: Eu acho que Farioli quer que a equipa possa continuar a pressionar, porque já percebemos que quando pressiona muito alta a equipa do Alverca, esta tem muitas dificuldades de sair de trás. Não tem um ponta de lança referência, embora Vivaldo pudesse fazer esse papel, porque tem 1,94m, mas claramente não consegue ganhar bolas a Bednarek no ar, e portanto a equipa acaba por tentar sair apoiado, mas não consegue, ou quase nunca consegue sair com a qualidade suficiente. Portanto o Porto precisa de continuar a pressionar, e para isso refrescar a equipa é a melhor forma, ainda para mais com um jogador como Borja Sainz, que pressiona muito melhor que o William. Aliás, é uma das grandes armas de Borja Sainz, é o aspecto defensivo, que em termos ofensivos ainda não conseguiu provar aquilo que se esperava dele. Rosário, obviamente, vai entrar fresco, com uma posição fundamental à frente da defesa, mas também ao mesmo tempo tornando a equipa mais capaz na tal pressão subida que tem resultado para impedir o Alverca de ser perigoso no jogo organizado, no fundo, no ataque organizado. Deixa-me só acrescentar, porque há um aspecto interessante. É que, tal como aconteceu na Supertaça, o Porto, esta temporada, quando Borja Sainz entra, não entra para o flanco esquerdo. Ou seja, é o

0: Então, por parte do Sérgio Ferreira, lançou no jogo o avançado libanês Sami Mereg e também Francisco Chissumba, saíram Vivaldo Semedo e também o central Yaya Bojan, que já estava amarelado.
1: Dois jogadores ex-Sporting de Braga, Sami Mereg e Francisco Chissumba, este último já tinha estado na época passada emprestado ao Alverca, renovou esse acordo de cedência. Sami Mereg chega precisamente da equipa bracarense, depois de não ter sido aposta por Carlos Vicens na época passada. Atenção lá direito, o Alverca, bola lançada para a velocidade de Nuozi, era de Tuaizi, aliás, não conseguiu chegar até aquele lançamento à pontapé de baliza para o Futebol Clube do Porto e para Diogo Costa bater. Aí está o guarda-redes número 99, que recusou a proposta de André Villas-Boas de usar o número 2 nesta temporada em homenagem a Jorge Costa. Porto a sair e a ter a oportunidade agora de jogar a partir do lado direito com Jan Bednarek. Aí está Diogo Costa a olhar de volta para o lado esquerdo, pica agora para Zaidu, boa recepção, tem PP encostado à linha, vem para dentro Zaidu, atenção ao passe, a variar o flanco à procura da ala direita, é para Borja Sainz, a recepção não é a melhor, vem para trás, consegue ainda assim garantir a posse de bola. Borja Sainz levanta a cabeça e vê à direita Martim Fernandes, tem mais atrás Jan Bednarek, demora algum tempo, o extremo espanhol acabadinho de entrar, volta a dar para Bednarek, este a encarar o avançado do Alverca, vai tendo à sua frente vários jogadores da equipa ribatejana, procura encontrar um dos homens do meio campo. Agora má decisão de Jan Bednarek. Figueiredo a ficar com a bola para os visitantes. Joga Isaac James. Este para o meio. Passa errado. Olha o Futebol Clube do Porto. Pode sair para um contra-golpe perigoso. PP pela esquerda. Tira do caminho o primeiro adversário. Deu para Gabriel Veiga. Vai abrir para a direita. Há espaço para Borja Sainz. Está à entrada da área. Tira o cruzamento. É para o segundo poste. Não chega a ninguém. Ponta, pé de baliza para o Alverca.
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1: E João Nuno Coelho, há pouco não tinhas tido a oportunidade de comentar aquilo que fez Sérgio Ferreira com esta dupla substituição. Sami Mereg entra para a posição de Vivaldo Semedo. O que me causa alguma curiosidade é o que é que vai fazer na zona defensiva, porque sai um central, o Yaya Boyang, entra um lateral esquerdo, o Chissumba.
4: Exatamente, e a equipa parece neste momento estar a jogar a 4, mas isso é algo que temos que ainda confirmar, mas parece-me que Chissumba vai jogar mais projetado no lado esquerdo. É um jogador que em termos ofensivos mostrou muita qualidade, tanto nos não muitos jogos que fez pelo Braga, mas nomeadamente na época passada já no Alverca. Este avançado tem também muito boas referências, tem aliás uma origem muito curiosa, porque ele nasceu na Colômbia e tem nacionalidade do Líbano, portanto lá exótico é ele, vamos ver as suas qualidades, mas tem boas referências deste jogador.
1: Pontapé de canto agora para o Futebol Clube do Porto, cruzamento de Gabriel Veiga, corta Steven Bazeia, o camisola 14, a conseguir elevar-se nas alturas. Agora é Zaidu quem recolhe a posse para o lado do Futebol Clube do Porto, atrasa para Diogo Costa, guarda-redes vai devolver a cortesia, bate a bola longa na frente, vai lá Kivior ainda desde o pontapé de canto na zona ofensiva a tentar ganhar a bola, e está Kivior a conseguir, mas com falta, segundo Luís Godinho, não acredita o central polaco, vai reclamar com o árbitro, mas está tomada a decisão do juiz Eborense.
0: É, reclama ali com Luís Godinho, Kivior, mas a verdade é que fez ali esse toque que fez cair o adversário. Dizer-te que no início da partida falávamos de casa cheia e confirma-se, estão 47.558 espectadores hoje aqui no Estádio do Dragão.
1: Muito entusiasmo dos adeptos do Futebol Clube do Porto para o arranque oficial do campeonato 26-27, já depois de terem conquistado o primeiro troféu da época na semana passada na Supertaça, frente ao Torriense. Sai Isaac James, olha o Alverca pelo lado esquerdo, bola para o meio para David Gui, o centrocampista a olhar para o lado contrário, procura a desmarcação de Steven Bazeia, consegue entregar para o francês, este a subir no terreno, faz ali um passo mais à queima para Tuaizi, que não consegue manter a bola dentro das quatro linhas, mais um lançamento precisamente para o Futebol Clube do Porto, e João Nuno, é um jogo adormecido nos últimos minutos. O Alverca entrou forte, mas o Porto soube colocar algum anestesiante nesse ímpeto.
4: Sim, é verdade. O Porto continua a controlar bem a partida, ou seja, sem criar situações de perigo, também não permite

0: adversário as crie. Claro que isso não é propriamente uma forma muito atrativa para o público de jogar, mas a verdade é que o resultado acaba por falar mais alto, apesar de sabermos que muitas vezes um jogo com 2-0 basta um golo para mudar, nomeadamente quando esse golo é da equipa que está a perder. Obviamente, vimos ontem isso acontecer na Amadora e ninguém nos diz que não pode acontecer aqui também no Dragão.
1: Bola para Borja Sainz, olha o Porto, cruzamento rasteiro, corta Steven Bazeia, André Silva já lá estava pronto para desviar para a baliza.
2: É, mais uma vez Borja Sainz a justificar a aposta de Francesco Farioli, mais uma vez ali a jogar pelo corredor direito, a fazer esse cruzamento. Valeu ao Alvarca a atenção do seu central, porque estava André Silva pronto a disparar.
1: Mais um pontapé de canto, mais um para Gabri Veiga, vai ao lado direito, junto à bandeirola, bater a bola para a área. Perto dele está Martim Fernandes para o eventual canto curto. É o médio internacional sub-21 por Espanha quem toma a responsabilidade de encontrar um colega de equipa. O Porto procura o terceiro golo para resolver de forma definitiva a partida. Cruzamento ao primeiro posto, corta Sami Mereng para fora, mais um canto para os portistas.
2: É novamente ali Sami Mereng em missão defensiva, recuou ali ao primeiro posto a fazer esse corte. Novo canto, novamente Gabri Veiga para cobrar.
1: Muito atento, Gabri Veiga, as marcações na área, bola levantada, é para o primeiro posto, novo, corte, Bazeia, está em todo lado, o central francês, a bola vai sobrar para a entrada da área para Chiquinho, tenta sair do meio de dois adversários, é derrubado com falta. Segundo o Luís Godinho, livre para o Alverca, respira fundo, a equipa de Sérgio Ferreira.
2: É, foi ali uma intervenção faltosa de Pablo Rosário, ali na tentativa de fazer esse ataque, acabado por derrubar Chiquinho.
1: E do lado do Futebol Clube do Porto estão ainda vários jogadores em exercícios de aquecimento. Vejo o Rodrigo Mora, por exemplo, vejo o Eustáquio, vejo também Denis Gull, parece-me ser Wang Inbom e ainda o Neuen Pérez, não quero dizer nada porque são jogadores de várias posições, mas são esses que estão na calha para entrar nesta segunda parte. Atenção a Gabri Veiga, o Porto agora rapidamente a chegar ao ataque, Borja Sainz, PP rematou, lado! Finalização desastrosa do internacional brasileiro, Borja Sainz a servir PP com uma bandeja, mas o brasileiro a desaproveitar.
2: É, deslumbrou-se PP, estava ali com tudo para fazer o terceiro golo, baliza à mercê, acabou por fazer um remate desplicente ao lado da baliza do Alverca.
0: Repara que estamos a meio da segunda parte e foi a primeira oportunidade do Porto. Eu não queria arriscar, mas parece-me que foi o primeiro remate até. Pelo menos com perigo foi, embora a bola saísse bastante longe do alvo, mas isto mostra bem como o Porto pouco tem criado e tem vivido acima de tudo da consistência, da ocupação, diria quase perfeita, de espaços, da pressão sobre o adversário que não permite ao Alverca pensar o jogo e nem sequer em passos longos.
1: Atenção agora, uma boa bola de Rosário para a esquerda, PP arrancou, grande corte de Nabil Tuaizi a ir ao relvado de carrinho e a tirar a bola a PP.
2: É tentar redimir-se PP daquele falhanço com uma boa arrancada, estava atento ali a defesa marroquina do Alverca a fazer um corte importante a travar esta iniciativa do Futebol Clube do Porto.
1: Continua a jogar o campeão nacional, para já vai correndo bem a vida a Francesco Farioli neste arranque de campeonato. 2-0 no Dragão, estamos a quase entrar nos últimos 20 minutos do tempo regulamentar. Bola para Jan Bednarek, tem ao lado Jakub Kivior ali sobre a linha do meio campo, vai entregar para Gabri Veiga, vem cá atrás pegar no jogo, volta a dar para os centrais, ainda Jakub Kivior, levanta a cabeça, vê Pablo Rosário no centro, entrou bem o internacional pela República Dominicana, ocupar espaço que era de Alan Varela até à altura da substituição, ainda Victor Froholt, agora com a Rosário, está no meio de dois adversários, consegue soltar para Bednarek, à direita está Borja Sainz, bem aberto à procura de receber a bola chega até ao espanhol, vem para dentro, Sainz combina com Gabri Veiga, André Silva, de novo Veiga, passo de primeira, era para isolar Victor Froholt, houve uma interseção in extremis do central do Alverca.
2: É, conseguir ali limpar o lance, mas mais uma vez Borja Sainz ali a fazer a diferença, entrou bem o jogador do Futebol Clube do Porto, é ele que está ali a dinamizar os ataques dos Dragões.
1: Lançamento para o Futebol Clube do Porto, é para Zaidu nas imediações da área e Luís Godinho manda esperar porque não sei se vai dar autorização para as substituições que vão sendo preparadas ou se está à espera do VAR, mas agora a dar a autorização para o lançamento ser executado, bola para a área, olha o Porto, anda ali a saltitar, pode haver um remate, Pablo Rosário diz que é derrubado e o árbitro marca falta à entrada da área, é no meio círculo da área do Alverca e mais uma vez um livre perigosíssimo para os azuis e brancos.
2: É mesmo ali sobre o risco da área, uma um remate ali de Pablo Rosário, interceptado ali por um jogador em falta do Alverca, livre perigosíssimo para o Futebol Clube do Porto.
1: O Futebol Clube do Porto vem em dupla alteração, como dizia há pouco, o Rodrigo Mora vai ter minutos e o outro é Neuen Pérez, o defesa central argentino que esteve lesionado durante a maior parte da época passada. Já tinha regressado no último jogo do campeonato 25-26, na festa de campeão do Futebol Clube do Porto. Agora vai ter chance de também ganhar algum ritmo nesta partida. Veremos quem sai. Para já ainda não foi autorizada a dupla alteração por parte de Luís Godinho. Do lado do Alverca também veio aí um homem e é o camisola 18, Zacaria Kessari. Portanto, falta saber se as alterações serão feitas antes ou depois do pontapé livre. Eu diria que são depois, porque o árbitro está ali preocupado em marcar a zona onde vai ser colocada a barreira do Alverca. O livre é de facto perigosíssimo, é em zona central, mesmo em frente à baliza, e é quase em cima da linha da grande área do Alverca, o que faz com que estejam vários jogadores do Futebol Clube do Porto junto ao lance, a perfilarem-se como candidatos para bater. Um deles é Gabri Veiga, o outro é Zaidu. Vamos ver qual deles assume a marcação. Eu diria que Gabri Veiga tem preferência ali. Olha o espanhol, pode bizar da partida. Mais uma vez de bola parada, marcou de penalti ainda na primeira parte, nos últimos minutos desse primeiro tempo. Gabri Veiga, à espera de Luís Godinho, vai apitar o árbitro a qualquer instante, já organizou a barreira. Mateus Mendes, estão cinco homens do Alverca. Em frente à bola, vai juntar-se agora mais um. É uma barreira muito densa, ainda o remate de Gabri Veiga, acerta precisamente nesse muro da equipa ribatejana. Ainda a recarga de Gabri Veiga, mas não consegue fazer nada com a bola. Cortou para longe da Vigui, foi lá a recuperar. Ian Bednarek mantém a bola do lado do Futebol Clube do Porto, mas perde-se a oportunidade para Gabri Veiga. Bola com a equipa portista, Diogo Costa.
0: Deixa-me só dizer uma coisa, porque acho que vale a pena. É um dos traços do futebol atual. Eu já tenho idade suficiente para poder dizer que no meu tempo se via muitos golos de livre direto. Hoje em dia é uma raridade absoluta, golos de livre direto marcados, por exemplo, no Campeonato Português.
1: E atenção agora ao Alverca, no remate perigoso, defende Diogo Costa. Arrancada de Chiquinho e Diogo, mais uma vez a evitar o golo dos ribatejanos.
2: Diogo a evitar mais uma vez, e mais uma vez Chiquinho a destacar-se. Que grande arrancada do avançado do Alverca ali pelo lado esquerdo, conseguiu passar por dois adversários, rematou, valeu a atenção de Diogo Costa a defender esta bola para canto.
1: Teve que ir ao relvado o internacional português para travar esse remate rasteiro de Chiquinho. Canto para o próprio jogador do Alverca, aí está o número 10, Chiquinho, pronto para levantar a bola junto à bandeirola do lado direito. O Alverca tem ameaçado nesta segunda metade, mas ainda não conseguiu ser eficaz. Bola para dentro da pequena área, intercepta Caviar, ainda o remate na ressaca da Vigui, acerta num jogador de azul e branco e ganha mais um ponto a pé de canto.
2: É remate longe do médio Costa Marfinense, ali apareceu uma tocar de um jogador do Futebol Clube do Porto antes de transpor a linha de fundo. Está ali uma dúvida instalada, é canto, confirmou agora Luís Godinho.
1: Mais uma oportunidade para o Alverca, são muitos cantos desta equipa na partida. Já na primeira parte tinha estado em evidência nestas bolas paradas ofensivas, vai nesta segunda confirmando a tendência. E mais uma vez Luís Godinho a ter que parar essa marcação do pontapé de canto, porque havia ali empurrões dentro da área. Agora sim, tudo resolvido, Chiquinho vai bater, parte para a bola, bola tirada e é um desastre de Chiquinho. Faz o cruzamento com um efeito contrário àquilo que queria, a bola vai pela linha final e sai por trás da baliza de Diogo Costa.
2: É desastroso, sem completo sentido este canto cobrado por Chiquinho, ali a fazer a bola, exatamente como disseste, com um efeito contrário àquilo que devia ser.
3: Pouco, vamos aproveitar este momento para irmos até ao estádio do Dragão, porque nesta altura já há 11 do Benfica. Bruno Sousa Ribeiro, que novidades há do lado de Marco Silva?
4: Marco Silva repete exatamente o mesmo 11 da goleada ao Hearts, sem pirar nem pôr, é o mesmo 11 do Benfica que goleou a equipa escocesa. Na baliza Samuel Soares, depois defesa com Alexander Barr, Tomás Araújo, Langlet e Samuel Dal, meio campo mais recuado para Enzo Barrenechea e Leandro Barreiro, Sudakov mais à frente, nas alas Rafa Silva e Gianluca Prestiani, na frente o grego Vangelis Pavlidis. 11 do Benfica, ainda não temos 11 do Académico de Viseu, que é muito estranho, mas a qualquer altura vamos ter também a equipa dos Viriatos. Para já, a guarda-redes do Académico em exercícios de aquecimento, também expectativa para percebermos qual deles vai ser o titular. Há algumas dúvidas, vamos ver se quando surgirem os 11 oficiais mais daqui a pouco. Para já, só o 11 do Benfica que é tal e qual, sem tirar nem pôr-se, tal e qual àquele que goleou a equipa do Arts na última quinta-feira.
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3: O Miguel Tavares, regressamos ao Dragão com alterações na equipa do Futebol Clube do Porto.
1: Precisamente, dupla substituição nos Dragões, José Pedro Gomes, e houve também uma alteração no Alverca.
2: Assim é, Martim Fernandes e também Gabriel Veiga saíram na equipa portista para a entrada de Neuane Pérez e também de Rodrigo Mora. Já no Alverca saiu Ian Lucas para a entrada de Kessari.
1: Substituições feitas, agora era o Alverca quem atacava pelo lado direito, perdeu a bola para Jacob Kivior, joga o Futebol Clube do Porto com a Zaidu, Rodrigo Mora a ter o primeiro toque na bola desde que entrou em campo, e João Nuno Coelho, tem-se falado tanto desta falta de aposta de Francesco Farioli no jovem de 19 anos, Rodrigo Mora, tem-se falado muito também de uma saída iminente do jogador, aparentemente por empréstimo da equipa do Futebol Clube do Porto. Como é que Farioli vai descalçar esta bota? Como é que vai conseguir manter Rodrigo Mora, que creio que será o seu desejo, sem que o jogador fique chateado por estar a ter poucos minutos?
0: Pois não é fácil, estamos a falar ainda por cima de um jovem que obviamente tem uma vontade redobrada de jogar, muita fome de bola, de certeza, e portanto não é fácil conciliar as duas coisas. Sabemos que o perfil do Rodrigo Mora não é exatamente o perfil do jogador que se adequa mais às ideias de Farioli. Esse é um facto, a tal prioridade dada ao equilíbrio, à contenção, a controlar o adversário antes de pensar em atacar, e Rodrigo Mora tem características muito diferentes. Mesmo em termos técnicos, diria que é um jogador, e tecnotáticos, é um jogador mais para funcionar como segundo avançado. Coisa que, obviamente, o Porto não utiliza. O Porto joga com dois médios interiores e Rodrigo Mora não se encaixa na perfeição nesse modelo. Portanto, será uma questão da vontade do jogador, acima de tudo, se está disponível para, por amor ao clube, por querer continuar no Futebol Clube do Porto, esperar que as coisas possam mudar, se possa adaptar mais à posição que Farioli tem para ele, ou se prefere optar por jogar, ter mais tempo de utilização e sair do Porto.
1: Para já vai tendo aqui alguns minutos no Estádio do Dragão, nesta que pode ser a despedida de Rodrigo Mora do Futebol Clube do Porto. Vamos ver se será ou não o último jogo pelos azuis e brancos. Bola para a equipa portista, aí está Pablo Rosário a receber na área, tentava na linha de fundo conseguir qualquer coisa, deixou a bola escapar, deu pontapé de baliza ao Alverca no momento em que vem aí mais uma alteração na equipa de Sérgio Ferreira.
2: Ele está pronto para entrar, é Simi, avançado camaronês, que vai render. Figueiredo sai exausto, o capitão do Alverca.
1: Bem, então marcou Essimi, reforço do Alverca para esta nova temporada, ex-jogador do Dunkerque, das divisões inferiores do futebol francês, ocupa o que parece aqui o lado direito do ataque, precisamente onde estava Figueiredo, e também a Sérgio Ferreira a refrescar as suas opções, João.
0: Sim, procurar mudar um pouco em termos de características, não em termos de estrutura, desde que mudou para o 4-3-3 a equipa não melhorou propriamente. Pode ser com alguma mudança de características dos jogadores isso possa acontecer. Entramos agora nos últimos 10 minutos do tempo regulamentar e o Alverca continua sem criar grandes situações e o Porto continua aparentemente confortável com este resultado e com a forma como o jogo está.
1: E atenção agora à PP, tentar furar por dentro da defensiva do Alverca, não consegue passar, bola sobra para o guarda-redes, mas antes disso, no lance anterior, André Silva tinha ficado no relevado a queixar-se de um toque na face, ao que parece.
2: Assim foi, um contacto com meu Piu, o avançado portista, está ali muito queixoso, ainda está deitado no relevado, ali bater com a mão no tapete verde. Luís Godinho vai agora perceber o que se passa com o avançado do Futebol Clube do Porto.
1: É, o jogo seguiu, mas Luís Godinho agora a interromper, e houve ali também um chega para lá. Ian Bednarek foi reclamar com Sami Mereg, o jovem avançado do Alverca, pelo facto da equipa ribatejana não ter colocado a bola fora, em sinal de fair play para com André Silva, que estava no relevado. Agora sim, o jogo interrompido para que Luís Godinho se preocupe com o estado físico do avançado internacional português, numa altura em que estamos a 10 minutos dos 90 no estádio do Dragão. O campeão nacional vai vencendo o Alverca no resultado 2 para o Futebol Clube do Porto, 0 para o Alverca.
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1: E é tempo para mais uma alteração na equipa de Francesco Farioli. Vem aí Denis Gül também para entrar.
2: Assim é, o avançado turco ali pronto a entrar, talvez para o lugar de André Silva. Continua a ser ali assistido pela equipa médica do Futebol Clube do Porto.
1: Denis Gül, que não tem convencido, na época passada teve muitas oportunidades devido à lesão de Samu, que perdeu boa parte do final da época, tinha apenas a concorrência de Terem Mofi, até foi mais vezes titular do que Mofi, João Nuno, mas nunca conseguiu revelar-se como número 9 titular da equipa portista, e este ano perde espaço com a chegada de André Silva. Quando Samu regressar será ainda mais complicado, e ainda há aquela notícia de André Villas-Boas quando disse que estava a ponderar ainda comprar um avançado.
0: Sim, eu acho que para o Porto é quase indispensável fazê-lo, tendo em conta também a Liga dos Campeões e o facto de Samu só para novembro, eventualmente fim do mês de novembro, é que pode regressar. E portanto a vida para Gol estará mais complicada se isso acontecer, sendo que nas entrevistas e nas conferências de imprensa que ouvimos de Farioli, ele continua a dizer que acredita em Gol e acha que ele tem enormes potencialidades. A verdade é que não as tem demonstrado. Falta-lhe, acima de tudo, penso eu, algum faro de Gol, porque faz movimentos interessantes, fisicamente é forte, consegue dar muita luta aos centrais, mas marcar golos é que não acontece, e isso para um avançado centro é absolutamente crucial.
1: Veremos se Denis Gül contraria essa tendência. Já entrou em campo, João Nuno.
0: Sim, e vai ocupar obviamente o lugar de André Silva. Queria só dar a nota do posicionamento de Neon Pérez, que obviamente não entrou para central, mas sim para lateral direito, para o lugar de Martim Fernandes. Não sei se tem a ver com alguma gestão também do Martim, ou se a vontade de dar minutos a Neon, que teve...
1: Talvez um pouco dos dois.
0: Talvez dos dois, exatamente.
2: É, o André Silva saiu ali um pouco combalido, ali a caminhar lentamente junto dos elementos da equipa médica. Não sei se foi por isso que foi feita a substituição, se já estava planeada, ainda assim a receber ali uma saudação especial por parte de Francesco Farioli.
1: Foi um regresso ao campeonato com golo para André Silva. Os dois autores dos golos do Futebol Clube do Porto já estão agora sentados no banco de suplentes. Gabri Veiga saiu, André Silva também. O Alverca ainda tem 7 minutos até aos 90, mais o que o árbitro considerar tempo justo de compensação para tentar dar a volta aos acontecimentos aqui no Dragão. O Futebol Clube do Porto vai controlando esta segunda parte, um ritmo muito mais baixo do da primeira, mantém a vantagem que já tinha ao intervalo graças a dois golos de grande penalidade. Bola para o lado direito da defensiva portista. Neuen Pérez estica na frente para Denis Gül. Tentava receber de peito, a bola fugiu, cortou para longe. Bastien Mapieu ainda vai tentar ganhar de cabeça. Nabil Touaizi do lado contrário já não conseguiu emendar aquele chutão do companheiro de equipa. A bola sai para a linha lateral. Lançamento para o Futebol Clube do Porto. É para Zaidu executar. Aí está o nigeriano. Vai lançar longo à procura de Denis Gül. Referência ofensiva dos Dragões para estes últimos minutos é antecipado por parte de Steven Bazeia. Bola para fora, mais um lançamento para os Dragões, mais um para Zaidu. Aí vai ele a trote, não há grande pressa por parte da equipa da casa. O Porto vai fazendo o seu trabalho e, acima de tudo, vai poder desde já garantir uma vantagem sobre um dos rivais na luta pelo título, o Sporting, que ontem empatou frente ao Estrela da Amadora, curiosamente a vencer por 2-0, tal e qual como o Futebol Clube do Porto está a fazer, e deixando-se empatar na reboleira. veremos se o destino não será igual. Para a equipa portista ainda há tempo para isso, mas o Porto para já não tem cedido nos últimos minutos muitas oportunidades de perigo à equipa adversária. Bola agora para o Alverca. Atenção a Chiquinho, vem para dentro, tentou slalom por dentro de dois adversários, não conseguiu passar, recuperação portista, bola para Victor Verhoeld, sai na frente para o contra-ataque, passe para Denis Gull, mais um, fica demasiado curto, jogo agora algo atrapalhão por parte das duas equipas, ninguém consegue três passos seguidos, é o Porto agora quem desfaz o nó, bola para Denis Gull, a sair pelo lado direito com a Borja Sainz, vai volver para o turco, avança na frente Denis Gull, tenta partir para cima de Bastien Mapiu, mas não conseguir o drible mais curto, Mapiu tirou um corte e foi depois derrubado por parte de Denis Gull ao livre para o Alverca.
2: É assim, é assinalada essa intervenção faltosa de Denis Gull perante o adversário e o árbitro assistente a assinalar essa falta ficou em dificuldades, Mapiu.
1: É, e são dificuldades musculares ao que parece, está ali a ser levantada a perna do central francês por parte de um companheiro de equipa, sinal de queimbras para o jovem jogador de 20 anos, equipa do Alverca, que já fez algumas alterações nesta segunda parte, 4 saídas de Vivaldo Semedo, de Figueiredo, de Ian Lucas e também de Yaya Boyan, que tem ainda a possibilidade, o técnico Sérgio Ferreira, de mexer mais uma vez, veremos se será mesmo necessária a saída de Bastien Mapiu. Entra inclusive a equipa médica do Alverca agora dentro das quatro linhas.
2: Assim, é para estar em dificuldades o central do Alverca numa altura em que alguns adeptos do Futebol Clube Porto já estarão satisfeitos com o resultado, pelo menos isso já deixam as bancadas do Dragão.
1: É um Futebol Clube do Porto prestes a garantir 3 pontos, como dizia, a poder ficar já 2 pontos à frente do Sporting nessa luta pelo título. O Benfica entra em campo daqui a pouco às 8h30 da noite, com o relato, claro, aqui na TSF, ao mesmo tempo do Moreirense Braga, que também será acompanhado na Rádio Notícias. Bola agora para a equipa do Alverca. O livre terá que ser batido dentro de instantes, mas Bastien Mapiu continua no relevado. Está, de facto, muito mal a nível físico, o jovem jogador francês ainda não se levantou, apesar da assistência médica.
2: É, está ali com a perna esticada, ali a fazer uns estiramentos, ele foi prontamente assistido ali pelo guarda-redes Mateus Mendes, ainda assim não foi suficiente, entrou a equipa médica, está ali a equipa médica do Alverca a perceber o que se passa com o jovem central, também o escudinho árbitro da partida a perceber se vai recuperar ou não o jogador do Alverca.
1: Tudo interrompido aqui no estádio do Dragão, João Nuno Coelho, olhando já em perspectiva de balanço desta primeira exibição do Futebol Clube do Porto no campeonato.
3: Embora, deixa-me só dar-te nota que as imagens que chegam do banco de suplentes do Futebol Clube do Porto não são muito animadoras para André Silva, está com o pé esquerdo ligado a ser assistido pela equipa médica, portanto vocês já tinham dado conta que ele saiu em dificuldades e parece que o problema pode ser maior do que se pensava, porque está com muitas dores, já tem o pé ligado e dá para ver que está inchado, está já a ser assistido pela equipa médica do Porto.
1: Se for de facto impeditivo, é uma muito má notícia para Francesco Farioli e para os adeptos do Futebol Clube do Porto, porque não há Samu, está lesionado até meio da época praticamente, e havendo André Silva, ou não havendo André Silva, sobra apenas Denis Gull.
0: Exatamente. Aliás, parece-me que pelas imagens do banco dá a ideia de que será uma entorse. Agora a gravidade da entorse pode ser muito diversa, e para o Porto é realmente a posição provavelmente mais debilitada da equipa neste momento, e seria uma péssima notícia e se calhar aceleraria o processo de compra de um avançado, se fosse uma lesão mais grave.
1: Teremos que confirmar depois da partida quais são as informações dadas pelo Futebol Clube do Porto. Entretanto, no relevado do Dragão já rola a bola novamente. Bastien Mapiu teve mesmo que sair escoltado por parte da equipa médica do Alverca, mas ao que parece ainda irá regressar a campo. Vamos ver. Para já o Alverca está com 10 dentro do terreno de jogo e o Futebol Clube do Porto pode aproveitar, porque há livre para a equipa portista. Rodrigo Mora vai bater. É do lado direito o ataque, já perto da grande área, defendida por Mateus Mendes. E é o jovem criativo de 19 anos quem se prepara para colocar num companheiro de equipa. Aí está Rodrigo Mora, pode ter aqui uma primeira assistência. Houve cartão amarelo para Chiquinho na sequência desse lance que deu origem à falta. Olha o cabeceamento por cima. Jan Bednarek antecipar-se ao guarda-redes, ficou às aranhas Mateus Mendes, mas teve sorte para a bola não ir para a baliza.
2: É, o cabeceamento de Bednarek não foi nas melhores direções, mas estava batido o guarda-redes do Alverca. Bednarek muito bem ali a superar a concorrência e a tentar fazer esse desvio de livre de Rodrigo Mora, a deixar um aviso ao Alverca.
1: Bola para a equipa ribatejana. Estamos a 30 segundos dos 90 no estádio do Dragão. Futebol Clube do Porto continua a dominar e a controlar a partida. Zaidu pela esquerda, dá para o meio para PP, conseguiu encontrar um espaço para tocar a bola para Rodrigo Mora, depois a ser condicionado para intermédio de Davi Gui, recuperação do Costa Marfinense, mas não vai a lado nenhum. A equipa do Alverca, Pablo Rosário mais uma vez a ficar com bola e depois a devolver a cortesia com um passo precipitado até Denis Gull, recupera o guarda-redes Mateus Mendes, já deu para o central. Agora Steven Bazeiak, quem entrega para a direita, Nabil Tuaizi, a ser condicionado por Zaidu. O Porto continua a pressionar alto, estamos no minuto 90 e a equipa portista não desarma. Agora tempo de compensação já conhecido, José Pedro Gomes.
2: É, sim, é.
1: 6 minutos. Aí está, 6 minutos de tempo adicional para a equipa de arbitragem. Luís Godinho a dar aqui mais alguns minutos à partida. Bola recuperada pelo Futebol Clube do Porto por Pablo Rosário e falta, diz o árbitro. Falta sobre Chiquinho, haverá livre para a equipa do Alverca. Aí está o número 10. Foi de facto o jogador mais da equipa visitante, Chiquinho, na partida, sempre irrequieto, sempre um jogador que mostrou ter qualidade, se calhar até para voos mais altos.
0: Sim, o Chiquinho foi uma grande promessa, convém lembrar que ele
1: já andou pela Premier League.
0: Exatamente, jogou não chegando a jogar, não é? No Wolverhampton propriamente, mas a verdade é que prometia muito, e a época passada, digamos que no fundo acabou por reanimar um bocadinho uma carreira que parecia em suspenso, e acho que tem tudo para que esta temporada possa provar que não foi por acaso que o ano passado foi um dos melhores extremos do campeonato, e diga-se que o próprio Sporting chegou para ser interessado em recuperar o jogador no início desta temporada.
1: Estamos a jogar o tempo de compensação no estádio do Dragão. Nesta altura, os 6 minutos já vão quase a meio. O árbitro também já deu indicação para Bassem Piu regressar ao relvado. Ele tinha sido assistido fora do terreno de jogo, mas que está em condições ainda de terminar a partida do lado do Alverca. Bola para Zaidu. Foco do Porto do lado esquerdo da sua defensiva. Vai trocando a bola à espera do apito final. Há para Rodrigo Mora. Volve com o nigeriano ainda Zaidu. Agora atrasar para o guarda-redes Diogo Costa. Mais um jogo a representar o Futebol Clube do Porto, ele que na Supertaça alcançou um número redondo, o jogo 300 ao serviço dos azuis e brancos, contabilizando também aqueles que fez na formação no Futebol Clube do Porto. Mais uma bola agora colocada por Diogo Costa para o lado direito, era para PP, mas má recepção, aliás, era Borja Sainz, não conseguiu captar a bola. Joga o Alverca, bola pelo lado esquerdo para Isaac James, a dar para Mapiu. Mapiu tem atrás o guarda-redes Mateus Mendes, olha para o meio, vê a aproximação de Zacaria Kessari, vai ainda assim preferir uma bola mais longa. Aí está o passe para a ala direita, era para a desmarcação de Marco Essimi, não chegou ao destino, houve corte de cabeça de Kivior, a bola ainda sobra ali para a confusão, falta de Zaidu sobre Marco Essimi, livre para o Alverca, já batido, tem pressa a equipa de Sérgio Ferreira, tenta agora furar por uma zona onde estão muitos jogadores do Futebol Clube do Porto, perdeu, atenção ao contra-ataque Rodrigo Mora, no corredor central, é perigoso, deu para a esquerda, PP, recepção orientada com muita força, deixa a bola escapar e sai da baliza, Mateus Mendes.
2: É, ainda assim, a merecer aplauso dos companheiros esta jogada de Futebol Clube do Porto, desenhada por Rodrigo Mora, esse passe que não foi bem dominado por PP, deixando a bola escapar para o guarda-redes do Alverca.
1: Vai agora jogando a equipa forasteira no meio-campo ofensivo, Davi Gui, exibição também interessante deste médio de 20 anos, olha para dentro, encontra Marco Essimi, tabela com Sami Mereg, ainda não conseguiu grandes ações na partida, o avançado libanês, agora a tentativa de colocação no adversário, aliás no companheiro da equipa, esbarrou precisamente no adversário, era Pablo Rosário, a fechar o espaço e a atrasar para o guarda-redes, Diogo Costa, joga para a esquerda, Zaidu, recebe e olha para o meio-campo de ataque, pode avançar com a bola controlada, prefere colocar alguma pausa na partida, deixa o passo para trás para Kivior e lá está, o Futebol Clube do Porto vai para já gerindo esta posse de bola, não tem que correr muito nesta altura, tem a vitória na mão e vai mesmo assegurar os 3 pontos nesta jornada inaugural do campeonato. avançará para uma série de 7 épocas consecutivas a vencer o primeiro jogo da Primeira Liga. O Alverca é quem tem a bola nesta altura. Está o guarda-redes Mateus Mendes dentro da grande área. Olhar para o meio-campo, vê a aproximação de Zakaria. Kessari recebeu e deu para Bassema Piu. Bate na frente, passe esticado para Sami Mereg. Recebe de peito com qualidade, entrega no pé de Marco Essimi. Este está a avançar e a deixar para o lado esquerdo. Chiquinho recebe com espaço, pode ir para a baliza, remata longe ao lado. Tentou Chiquinho, mas ainda não é desta que abana as redes do Diogo Costa.
2: Ainda tem pilha Chiquinho, mais uma vez essa tentativa, um remate fortíssimo de longe, mas a bola a sair ao lado da baliza de Diogo Costa.
1: Mais um pontapé de baliza para o Futebol Clube do Porto, e diria que será o último do encontro, porque Luís Godinho já vai ali olhando para o relógio. Não há tempo para muito mais no Estádio do Dragão. Os portistas vão celebrar esta primeira vitória do Campeonato 2026-27. Diogo Costa bate para a frente, era para Borja Sainz, intercepta Isaac James, a bola sobra para a esquerda, é para Chissumba, vai tentar garantir a posse frente a frente com o Neuen Pérez, aguentou a carga, foi puxado, conseguiu ainda assim dar para James mais uma vez. O nigeriano a bater na frente para Chiquinho, vai ganhar as costas do Bednarek, não. Muito bem o central polaco a conseguir recuperar a posição, a aguentar a carga e a soltar com qualidade para a direita, ainda sofre de falta. Jan Bednarek, Chiquinho, acabou por perder as estribeiras e dá-lhe um toque sobre o defesa portista.
2: É ali na ânsia de conseguir algo mais da jogada, que acabou por derrubar o central Bednarek, que estava senhor e dono desta bola, acabou ali por fazer essa interação, ali um livre a ser cobrado por Diogo Costa.
1: Livre para o Futebol Clube do Porto, manda subir toda a gente Diogo Costa, não há necessidade de arriscar a sair a jogar curto. Muita gente já saiu do Estádio do Dragão, uma verdadeira debandada já há 15 minutos esta parte, com os adeptos a sentirem que a vitória está confirmada. Bola batida para o avançado Denis Gull, não chegou primeiro que o defesa, bola interceptada por isso por parte da equipa do Alverca, vai sobrar para Zaidu, mais um atraso com a Diogo Costa. É um jogo mais adormecido nestes momentos finais. Diogo Costa dá para o lado direito para Neuen Pérez, orienta-se para a frente, o central argentino adaptado à lateral, bate a bola e apita. Agora sim, Luís Godinho termina a partida na cidade invicta. O Futebol Clube do Porto estreia-se no campeonato com uma vitória por 2-0 sobre o Alverca. Dois golos de penalti, um de André Silva e um de Gabri Veiga, a valerem à equipa campeã nacional os primeiros 3 pontos nesta tentativa de defesa do título conquistado na época passada. Ambiente calmo de resignação no relevado. José Pedro Gomes, depois desta primeira vitória.
2: Assim é, festejam os adeptos do Futebol Clube Porto, festejam os jogadores, não tanto extraordinariamente enorme de festejos, até talvez os adeptos à espera de um Futebol Clube Porto de gala, viram um Futebol Clube Porto de trabalho e por isso não foi tão efusiva estes festejos de vitória, ainda assim a celebrarem os jogadores no relevado. Esta boa entrada do lado do Alverca, muito cansaço, ver os jogadores ali exaustos pela prestação que tiveram, ainda assim também a receberem ali os aplausos dos cerca de 100 adeptos que viajaram de Ribatejo para apoiar a equipa sem problemas. As equipas também cumprimentarem os jogadores, ambiente do fair play nesta primeira jornada, neste arranque do campeonato aqui no Dragão.
1: O Futebol Clube do Porto vence, mas arriscaria dizer, João Nuno Coelho, que não convence nesta primeira jornada, tal e qual como vem acontecendo nos últimos jogos oficiais, contabilizando também os últimos da temporada passada. É uma equipa que entrega resultados, que entrega eficiência, creio que pode-se utilizar essa palavra, mas que não tem entregue brilhantismo aos adeptos, porque é de novo uma exibição pouco conseguida a nível criativo.
0: Sim, se te disser que quando me perguntares daqui a pouco vou votar no Diogo Costa para o melhor jogador em campo, acho que diz tudo. Ou seja, o Porto recebe o campeão nacional, o Porto recebe o Alverca e o melhor jogador da equipa portista é o guarda-redes. Isto porque a equipa é forte no processo defensivo, já toda a gente sabe, é uma equipa muito consistente, muito coesa, e mesmo quando esse processo defensivo não funciona tão bem, tem um guarda-redes que resolve os problemas, porque podemos perfeitamente pôr a imaginação a funcionar um pouco ver um cenário em que uma daquelas bolas que Diogo Costa, duas vezes na primeira parte, três vezes na segunda, foi decisivo, fez 5 defesas decisivas, duas das quais grandes defesas mesmo, mas imaginemos que uma dessas bolas entrava e o jogo podia ser completamente diferente. E é isso que é um guarda-redes de um grande. não tem muitas intervenções, mas quando é chamado tem que fazer a diferença. E, por exemplo, ontem vimos o Rui Silva não conseguir fazer isso e hoje vemos o Diogo Costa a ser absolutamente decisivo em mais um encontro. E, portanto, isto significa, por um lado, que o Porto, em termos defensivos, em termos de consistência, pode estar descansado, mas eu acho que falta algo mais, porque não é só uma questão de espetacularidade, eu penso que é também uma questão de dar garantias para todas as competições e para todos os jogos. Ou seja, nem sempre vai resultar vencer o jogo com serviços mínimos em termos ofensivos. E o Porto parece que vive muitos serviços mínimos em termos ofensivos. Acaba por viver também com bastante eficácia no aproveitamento das ocasiões. Eu lembro que o Porto, ano passado, foi campeão, sendo dos três grandes e do Braga também, a equipa que criava menos situações do gol iminente, isto porque acabava por ter uma eficácia bastante eu diria até, em muitos aspectos, impressionante. Mas isso nem sempre acontece. Porque sabemos que, se calhar, o mais difícil é criar situações de gol. E o Porto, nesse aspecto, acho que continua muito, muito aquém daquilo que é desejável. Não se pode apenas apontar o dedo à inexistência de um avançado centro de grande qualidade, porque normalmente esses jogadores precisam ter bolas para concretizar. Eu penso que o problema do Porto é mais profundo e tem a ver exatamente com algumas debilidades em termos do ataque posicional, do ataque organizado, do jogo mais de um para um, é que não vemos jogadores a conseguirem ser...
3: Não, deixa-me interromper-te, porque já temos Isaac James do Alverca na flash da Sport TV. Vamos ouvir.
6: What do you feel that the team was a bit childish somehow?
7: It's not like childish, it's just that it happens, you know? And what we'll do is move on from this and keep going strong, and I believe we are going to have a good season.
6: The way the team could play in the home of the national champion gives you good signs to the future.
7: Yeah, of course. I believe in my team, and we are young, and we have the talent, and I believe we are going to go strong in this season.
6: Thank you so much, Isaac James.
3: Isaac James, jogador do Alverca, aqui a dizer que os erros aconteceram no jogo, não foram erros infantis, mas que acontecem numa equipa que ainda tem de crescer. O número 12, o Alverca, a dizer que acredita que esta equipa jovem pode ir longe. É a primeira reação do lado do Alverca. Daqui a pouco já vamos ouvir também do lado do Futebol Clube do Porto.
1: É, e para já, do lado do Futebol Clube do Porto, há ali um momento de comunhão com os adeptos, mas destacaria José Pedro Gomes, individualmente, Diogo Costa, porque foi ali cantado o seu nome por parte da curva do Estádio do Dragão.
2: Assim é, ser muito saudado o capitão. É ele que vai, aliás, liderar ali a comitiva do Futebol Clube do Porto, que dá aquela volta olímpica habitual no final do jogo, mas a ser muito, muito saudado ali na curva dos Super Dragões, a receber também esses aplausos e a retribuir, e agora continua a liderar juntamente com Benarek essa volta às muito despidas bancadas do Estádio do Dragão. Dizer ainda que o Alverca, aqui do Alverca, recebeu também o reconhecimento por parte dos seus adeptos, esteve ali vários minutos a receber esse carinho, esse reconhecimento do esforço que fizeram a equipa ribatejana aqui no estádio.
1: É, pelo menos uma centena de adeptos do Alverca estaria no setor visitante do Estádio do Dragão, a apoiarem a equipa nesta estreia do campeonato, mas João Nuno Coelho, há pouco não tiveste a oportunidade de concluir a tua ideia.
0: No fundo, a ideia anda sempre à volta do mesmo, ou seja, esta equipa do Porto, para já, e na época passada, nomeadamente, e já temos dois jogos desta, consegue vencer sem convencer, mas eu sinceramente não acredito que no longo prazo isso possa acontecer sempre, nomeadamente quando, primeiro, houver o maior grau de exigência resultante da participação na Liga dos Campeões, conforme o calendário também for apertando, obviamente a equipa vai ter dificuldades em exercer a aquele que é, na minha opinião, a sua maior arma, que é a capacidade de pressionar e de recuperar rapidamente a bola. Os jogadores precisam de estar, entre aspas, bastante descansados, bastante frescos, para fazerem disso, digamos assim, o seu grande ponto forte. E, portanto, esta equipa dependerá, na minha opinião, da forma como correr o resto do mercado até agosto. O ano passado vimos o Porto, e estava a jogar a Liga Europa e não a Liga dos Campeões, a utilizar muito a rotatividade quase entre duas equipas, a partir do momento em que a época entrou numa fase mais avançada, e parece-me que neste momento, provavelmente, esta equipa do Porto não tem essa capacidade para rodar 17 ou 18 jogadores. Será preciso aumentar a qualidade para que isso seja efetivo na presente temporada. E claro, para já, o Porto venceu o Torriense, uma equipa da 2ª Liga, o Alverca, que o ano passado ficou no 11º lugar e que fez algumas alterações, e hoje notou-se realmente alguma inexperiência de alguns jogadores ainda. Há obviamente muito trabalho a fazer. Foi uma equipa que não conseguiu colocar grandes dificuldades ao Porto, apesar, e lá está, de mesmo assim o Diogo Costa se salientar como o melhor jogador da equipa. Imagina se fosse uma equipa que criasse muitas dificuldades, e portanto eu tenho muita expectativa para perceber como é que esta equipa do Porto pode melhorar como quer o seu treinador, se não acrescentar novas caras, novas características dos jogadores, e ainda eventualmente correndo o risco de perder alguns nomes. Porque sejamos muito, muito objetivos num aspecto, se o Porto está dependente de vender ou de fazer grandes vendas para poder fazer também compras importantes, há aqui uma dimensão aleatória grande. Porque, obviamente, que perder um Diogo Costa, perder um Froholt, iria debilitar a equipa, por muito que conseguisse depois ir ao mercado e trazer novos jogadores, que obviamente demorariam também o seu tempo a integrarem-se e não garantiriam, obviamente, a qualidade nem de Froholt, nem de Diogo Costa. Portanto, acho que este é um momento também para os adeptos de alguma expectativa, de alguma curiosidade, para ver onde é que vai, para onde é que vai este Porto, que vai sendo o que é bem.
3: João Nuno, deixa-me interromper-te outra vez, porque desta vez já está André Silva a falar para a Sport TV, foi considerado o homem do jogo.
8: No meu clube, com esses adeptos, e isso. Agora, a nível coletivo, acho que podemos dar mais, podemos fazer melhor, mas é importante darmos o primeiro passo desta forma, com uma vitória e 3 pontos em casa.
9: Estou um bocadinho no fim, André, esse pé, a forma como torceu o pé ali, a repetição pareceu desinteressante. Há motivo para preocupação ou foi só susto?
8: Não sei, para mim também me pareceu desinteressante, vou ver como é que estou.
9: Obrigado, André Silva, avançado do Futebol Clube do Porto.
3: André Silva, curtas declarações para já, a dizer que vai ver como é que se sente. Ele foi considerado o homem do jogo. Vamos ver se vem ou não mais algum jogador do Futebol Clube do Porto falar. Aqui está a Kivior, vai ser ele a falar do lado do Futebol Clube do Porto. Vamos ouvir o central dos Dragões.
10: Sim, se calhar começamos bem, mas claro que ainda não é a nossa melhor versão. Mas acho que estamos no caminho certo, temos que obviamente melhorar, faltaria mais, estamos na jornada 1, obviamente há muitas coisas que melhorar, mas sempre é muito bom começar com uma vitória, e acho que também fomos justos merecedores, apesar de não estar nesse nível de excelência que gostaríamos.
9: O Alverca trouxe aqui também uma ideia de jogo interessante, foi um adversário que olhou o Porto nos olhos, uma equipa corajosa, diz que isto por vezes pode facilitar o jogo para a equipa grande, mas hoje não foi tanto o caso.
10: Não, sempre é difícil enfrentar rivais que propõem tanto, ademais tem um treinador que conheço bem, é seguro que tem um teto muito alto, tenho muito carinho por ele, tenho grandes jogadores, a verdade é que tenho um respeito muito, muito alto por eles, é isso, uma boa equipa, claro.
9: Começa o campeonato a marcar, primeiro jogo na Liga, primeiro golo. Muitas vezes na época passada o Gabri dizia que sentia que podia dar mais, que ia trazer mais ao Porto. Sente que este é o ano do Gabri?
10: Sim, é que começar devagar, mas acho que é bom começar com um golo que dá confiança, que sobretudo ajuda a equipa a esse 2-0, e obviamente acho que tenho que dar um passo adiante porque estou capacitado para isso, é isso.
9: Na época passada o Porto chegava ao campeonato vindo de um ano mau e tentava desafiar os rivais. Este ano todos querem derrotar o Porto porque o Porto é o campeão nacional. Isto de alguma forma aumenta o peso que carregam nos ombros esta época?
11: Não, nós não olhamos para ninguém, só temos olhos para nós mesmos. Acho que é isso, temos que focar-nos em nós, ir jogo a jogo, semana a semana, dia a dia, ser melhores cada dia. É isso, buscar a vitória todos os jogos, sem importar quem esteja na frente, porque afinal o Porto é o Porto e sempre tem que estar lá acima.
12: Muito obrigado, Gabri Veiga, jogador.
3: O espanhol do Quiver não melhorou assim tanto na pré-temporada, era mesmo Gabri Veiga aos microfones da Sport TV.
1: Palavras então de Gabri Veiga, médio do Futebol Clube do Porto, e falávamos há pouco, João Nuno Coelho, da ausência de reforços de peso na equipa portista até ao momento. Aquele que talvez tenha dado até agora mais que falar foi Wang In-bom, médio sul-coreano vindo do Feyenoord dos Países Baixos. O que é curioso é que Wang In-bom tinha dado grandes indicações em pouco tempo no jogo de apresentação aos sócios frente ao Aston Villa. Jogou em detrimento de Rodrigo Mora na Supertaça. Rodrigo Mora ficou no banco o jogo inteiro e hoje é Rodrigo quem entra à frente de Wang In-bom, que nem sequer entrou em campo. Pode ser isto um sinal de Farioli para Rodrigo Mora, a dizer que conta com ele e a tentar, sim, travar uma eventual saída?
0: Sim, pode muito bem ser isso. Eu também não tenho a certeza se o Wang será um jogador muito fadado para jogar como interior, por motivos diferentes de Diogo, de Rodrigo, peço desculpa. O Rodrigo parece-me pensar mais como avançado e, portanto, tem algumas dificuldades de jogar como interior. O Wang penso que é um médio que gosta de ver o jogo mais de frente, o que não é fácil para o interior, nomeadamente do Porto, que joga com os interiores muito projetados, constantemente a fazerem movimentos de ruptura a partir das entrelinhas, e portanto muitas vezes têm que ou fazer penetrações ou jogar de costas para a baliza, e portanto o Wang é outro jogador que eu tenho alguma curiosidade para perceber qual vai ser a evolução dele. O que me parece é que esta equipa do Porto está a mostrar uma certa formatação, ou seja, o coletivo parece estar sempre muito acima do individual, e vê os jogadores a arriscarem pouco, parecem um pouco soltos.
3: João Nuno, novamente interromper desta vez mal, para ouvir o Sérgio Ferreira, treinador do Alverca, já está na Força Sport TV.
13: De que se a equipa trouxesse algumas dúvidas sobre o processo hoje, saem daqui dissipadas, que o processo é ocorrer.
14: Sim, antes mais boa tarde. Ou seja, muito satisfeito com aquilo que foi a pressão da equipa e muito satisfeito pela coragem que a equipa teve para encontrar aquilo que são as nossas ideias e a nossa ideia, o nosso estilo. Procuramos impor, faltou-nos aqui a colar algum timing, algum reconhecimento, algum entendimento de onde é que estavam as vantagens para sermos mais assertivos no que é criado na equipa adversária, mas a verdade é que a equipa procurou impor aquilo que fomos treinando, aquilo que fomos crescendo, ou aquilo que fomos crescendo também e que nos permite ser uma equipa cada vez mais marcada e com identidade. E sim, satisfeito porque vemos a casa do campeão nacional e conseguimos criar oportunidades para marcar. Acho que hoje ficou provado que o Diogo Costa, ou porque é que o Diogo Costa é um dos maiores guerreiros do nosso campeonato e do país e do mundo também. Agora custa-nos muito e estamos tristes pela derrota, porque acho que a equipa merecia mais, mas é mesmo isto o futebol, e neste momento o nosso pensamento já está na próxima jornada, em retificar aquilo que não fomos tão fortes e continuar também a potenciar aquilo em que estivemos bem.
13: Nos lances dos dois penaltis, sinto que a equipa foi um pouco ingénua nesses dois momentos.
14: Sim, ou seja, eu muito sinceramente não quero falar sobre se os penaltis são ou não, falo só sobre o segundo, porque tem a ver com o jogo, tem a ver com aquilo que nós controlamos, que é o processo e a ideia. E estamos muito bem posicionados, ou seja, não há qualquer necessidade de fazermos penalti, é mesmo só um segundo em que paramos, e a este nível, quando paramos um segundo, é morte. Ou seja, temos de ser muito contínuos, muito consistentes, e repetir, para que não possamos ter espaços, e logicamente contra uma equipa desta e com jogadores desta qualidade, que tiram o máximo proveito. Mas sim, portanto, continuar a crescer, a equipa marcou uma identidade, e jogou bem. Quero só aproveitar para agradecer ao nosso público, que esteve cá em grande número, e o apoio deles foi fundamental, e aquilo que pedimos é continuar também a apoiar a equipa.
13: Sérgio, nós na antevisão, antes ainda de termos acesso ao 11 do Alverca, olhávamos, tentávamos adivinhar um pouco como é que o Sérgio ia montar a equipa, porque aquilo que lhe conhecíamos do passado como técnico era defesa A4 quase sempre, no Alverca apresenta defesa A3, isto porque as características do plantel lhe pedem mais isto, olha para o seu plantel e percebe que a força está ali.
14: Sim, é isso mesmo, ou seja, parece-me importante quando chegamos a uma realidade perceber que já existe alguma coisa feita, alguma coisa construída, e temos de ter o máximo respeito por isso, e foi isso que fizemos, foi olhar para aquilo que tínhamos, aquilo que somos e qual o caminho que temos que percorrer para ser aquilo que queremos vir a ser no futuro. Foi isso que fizemos, mas acima de tudo deixe-me só elogiar, porque a equipa conseguiu hoje defender a 3, a 4 e a 5 também, teve essa variabilidade e esse entendimento, e a equipa, se no início o Porto conseguiu furar-nos através da largura, nós conseguimos ajustar muito bem, e a nossa linha defensiva começou também a se fazer a largura e conseguimos tapar essa mesma vantagem que estávamos a dar à equipa adversária. Mas sim, a equipa tem capacidade para jogar de diferentes formas, sempre em função do entendimento do jogo.
3: As primeiras ideias do treinador do Alverca, Hugo Miguel Taveira, as últimas notas do Dragão.
1: Falta apenas eleger muito rapidamente o homem do jogo, melhor em campo para a TSF. João Nuno, já tinha dito a tua aposta.
15: Costa, na minha opinião,
1: Diogo Costa.
15: Defesas, duas delas grandes defesas.
1: José Pedro?
16: É decisivo também, Diogo Costa, para mim, o homem do jogo. Uma menção honrosa a Chiquinho por parte do Alverca.
15: Concordo.
1: Muito bem. É unânime, Diogo Costa com 3 votos, é o melhor em campo para a TSF depois desta vitória do Futebol Clube do Porto por 2-0 sobre o Alverca. Arranca bem o campeonato. A equipa de Francesco Farioli marcou André Silva ao minuto 9 de penalti. Aos 44, Gabriel Veiga transformou mais uma grande penalidade no 2-0 final para a equipa campeã. Os azuis e brancos não poderiam começar de melhor forma. A nível de resultado, a exibição não foi a melhor, mas foi o suficiente para ficar desde já à frente do Sporting por 2 pontos na classificação. Vamos ver o que faz o Benfica mais daqui a pouco.
3: Entra com...
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3: Fica tudo do Dragão, entra com o pé direito. O campeão nacional vence o Alverca por 2-0. Vamos agora concentrar-nos no Estádio da Luz e também em Moreira de Cónegos para o Moreirense Braga, Benfica, Académico de Viseu, já a seguir.
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3: E continuamos com o futebol na antena da TSF, agora para mais 2 jogos da primeira jornada da Primeira Liga, o Benfica Académico de Viseu, também vamos estar no Moreirense Sporting de Braga, mas começamos primeiro pela despida Luz, o Estádio da Luz sem adeptos, grande festa à porta, mas Bruno Sousa Ribeiro, por aí o ambiente é bastante diferente do normal.
17: É, um Estádio da Luz completamente às moscas. Boa tarde, Rita Silva Vieira, ouvintes TSF. Um estádio como não se via desde a pandemia, isto por culpa única e exclusiva, claro, de adeptos que não sabem estar. A eles, meia dúzia, graças a Deus, se deve este triste espetáculo, este desalento que é não haver adeptos nas bancadas, estragando por completo um jogo de futebol. Quem não sabe andar no futebol, que fica em casa, que é um favor que fazem a todos que amam esta modalidade. Mas vamos ao futebol, sem adeptos nas bancadas, sem equipas no relvado. Há muito que terminou o período de aquecimento e, como dizia a Rita da Silva Vieira, muitos e muitos adeptos fora do Estádio da Luz. Benfica com o mesmo 11 que goleou o Hearts, vai jogar com Samuel Soares na baliza, defesa com Alexander Bá, Tomás Araújo, Langlet e Samuel Dal, meio campo para Barrenechea, Leandro Barreiro e Sudakov, no ataque Rafa Silva, Gianluca Prestiani e o goleador, que já leva 5 golos esta temporada, Vangelis Pavlidis. O Académico Viseu, de regresso ao principal escalão do futebol português, tem o brasileiro Everton na baliza, está desfeita a dúvida, joga no lugar de Marcos Lavin. Depois Rubinho, António Correia, Ruben Pereira e Igor Melhorança. Depois meio-campo para Sofiane Meseghem e Cameraman. Mais à frente Mestanza e depois João Guilherme, Álvaro Zamora e André Clóvis na frente de ataque. Vamos a um primeiro olhar sobre as bancadas despidas. João Lotra, repórter TSF, adeptos só lá fora, porque isto aqui, nenhum para a amostra.
18: Não há adeptos, mas há a estrutura diretiva da equipa do Benfica, é o único segmento das bancadas que está preenchido. O camarote presidencial tem algumas das mais ilustres figuras do dirigismo encarnado, mas também alguns convidados, os únicos que, para lá da comunicação social e dos principais intervenientes que têm de fazer parte de um jogo de futebol dentro de um estádio, estão presentes dentro da luz. Para já, a cerimónia protocolar aconteceu, como de resto acontece sempre neste estádio, com o voo da Águia Vitória. Provavelmente daqui a pouco teremos também o show de luzes. Vão entrando os suplentes, daqui a pouco entrarão titulares e também a equipa de arbitragem.
17: Vamos a um primeiro comentário rápido do comentador TSF, Luís Mateus. Um primeiro comentário para estes 11, Benfica sem novidades, Académico de Viseu a surpreender aqui e ali.
19: Sim, é um Benfica que tenta, acho que eu, acelerar para entrar numa velocidade cruzeiro, numa altura em que joga em duas frentes, na Liga Europa, e começa agora a sua cruzada na Liga, numa estreia frente sem público, que é sempre triste, é verdade, frente ao Académico de Viseu, que volta ao primeiro escalão 37 anos depois. É a mesma abordagem de Marco Silva para este Académico de Viseu do que teve frente ao Hearts. Vamos ver se o que o Académico de Viseu, os vizienses vão apresentar aqui, se é o mesmo tipo de problemas que os escoceses colocaram ou serão diferentes, e aí vamos ver se as dinâmicas também serão diferentes por parte do Benfica para ultrapassar a equipa de Viseu.
17: Menos de 5 minutos para o pontapé de saída, Rita da Silva Vieira, só faltam as equipas para que estas duas formações, Águias e Viriatos, comecem a nova temporada no que é o campeonato de respeito.
3: E até chegarem as equipas aos relevados, vamos até Moreira de Cónegos para ouvir também as primeiras impressões no Moreirense Braga. Vai ser o relato do Pedro Pereira, reportagem do Tiago Barquinha Gonçalves e comentários

0: 12 vitórias, 7 empates, 15 derrotas em casa. Saldo positivo, 27 pontos em 17 jogos, 8 vitórias, 3 empates e 6 derrotas. Do outro lado, Braga, liderada por Carlos Vicente, que na passada temporada estacionou no quarto lugar com 59 pontos arrecadados. Ao contrário do Moreirense, este Braga já tem jogos oficiais no currículo desta época. No total, 3 a contar para as pré-eliminatórias da Conference League, contando com um resultado agregado contra os sérvios Zelenissar Pancevo por 5-0 e também um jogo já disputado para a segunda pré-eliminatória frente ao Dinamo de Minsk, onde venceu por 1-0, jogo agendado também para a próxima quinta-feira na Bielorrússia, dia 13, para acompanhar também na TSF. Antes disso, a atenção está voltada para o jogo de hoje, para o qual já contamos com 11 e gente nas bancadas, mas uma oportunidade, obviamente, para dar as boas-vindas ao repórter TSF para este jogo, Tiago Barquinho Gonçalves. Boa noite, Tiago.
1: O Moreirense que vai jogar com André Ferreira na baliza, Leandro Santos, Kevin Sousa, Gilberto e Francisco Domingos na defesa, Guilherme Liberato, Rodrigo Alonso e Nael John no meio-campo, Afonso Vieira, Landerson e Alexandre Duville Passman. A este 11 da equipa orientada por Vasco Botelho da Costa. Já o Braga atua com Bernardo Fontes, Vítor Carvalho, Dagger Bilk e Bright R&B, Diogo Travassos, Gorbi, Tiknás e Gabriel Silva. No ataque, Mário Dorgelés, Ricardo Horta e Fran Navarro. É um Braga que apenas mantém 5 jogadores em relação à partida de quinta-feira frente ao Dinamo Minsk, ou seja, falo-me de Bernardo, Vítor Carvalho, Gorbi, Gabriel Silva e Ricardo Horta.
0: Passando rapidamente pelos bancos de suplentes, desta vez o banco de suplentes de Vasco Coutinho da Costa: Aranha, Stepanovic, Kiko, Álvaro, Veloso, Assis, Gauer, Pedro, Gonzalez, Motô e Ian Lincoln. No banco de suplentes do treinador Carlos Vicente teremos Vítor Gomes, Léo, João Moutinho, Paulo Vítor, Tiago Sá, Sérgio Garcia, Usain Bacic, Barisic, Bajrami, Gabriel Martínez, João Carvalho e Luizinho. Equipa de arbitragem, José Bessa, árbitros assistentes Hugo Santos e Ângelo Carneiro, quarto árbitro Ianco Vasilica, VAR Pedro Ferreira e assistente VAR Nuno Eiras. Intervenientes apresentados, rapidamente passar a bola ao comentador TSF desta partida, Tomás da Cunha. Tomás, boa noite. Duas equipas que acabaram a última época na metade cimeira da tabela, que demonstram qualidade diferenciada no seu jogo. Quais são as tuas expectativas para a partida de hoje?
2: Muito boa noite. É um jogo interessante. O Moreirense começou muito bem a última temporada com Vasco Botelho da Costa, principalmente usando o fator casa. Não tem grandes revoluções. Temos alguns nomes a destacar do meio campo para a frente e a principal perda é mesmo o Alanzinho. Já o Braga, estando aqui no intervalo da eliminatória europeia, é normal que apresente um 11 misto, ainda assim com alguns dos pilares da última temporada, sobretudo na defesa, e também mantendo o Ricardo Horta. Está de fora o Paulo Vítor, por exemplo, já vamos olhar com mais detalhe, mas obviamente o Braga tem mais responsabilidade à partida. Não será seguramente uma tarefa fácil para a equipa de Carlos Vicens numa temporada em que pretende estar pelo menos mais perto dos grandes, dos três grandes, assim é que é, e no fundo não perder demasiado terreno na fase inicial da temporada, algo que aconteceu na Liga da época passada.
0: Muito bem, contagem crescente para o início do jogo aqui no Estádio Comendador Joaquim de Almeida Freitas, sempre via aberta para este Moreirense Braga.
3: E voltaremos daqui a pouco até Moreira de Cónegos. Agora regressamos ao Estádio da Luz, onde Bruno Sousa Ribeiro, já estão as equipas no relvado prontas a começar.
4: Tudo a postos, vai sair o Benfica, João Lotra.
5: Com um momento simbólico antes de a partida começar, para além das fotografias e de toda aquela que é a normal cerimónia protocolar, esse cumprimento às bancadas vazias. Os jogadores foram a um lado do estádio, foram ao outro, agradeceram o apoio dos adeptos que estão hoje fora dele.
4: Fazer a vénia para a zona de ninguém, Benfica todo encarnado, os Viriatos vêm todos de negro, não é, João?
5: Com as duas equipas perfiladas prontas a começar esta partida, e Bruno Sousa Ribeiro já começou.
4: Já apitou o árbitro da partida, David Silva, apita para o início do encontro. Tem a bola o guarda-redes do Académico Viseu, o brasileiro Everton.
0: Início da partida também em Correia.
4: Aí está TSF em duas frentes, em Moreira de Cónegos e também no Estádio da Luz. Aqui no Estádio do Benfica, ataca o Académico de Viseu. Lá está a equipa que vai trajando toda de negro. Ataca pelo lado direito, primeira falta do encontro a favorecer os Viriatos, João Lotra.
5: Falta cometida por Clément Langlais sobre Kian Karaman. O jogador turco acabou por cair perto da área, no enfiamento da entrada da área defensiva do Benfica. Hoje à guarda de Samuel Soares, falta do francês, pontapé livre em zona lateral, potencialmente perigoso para a baliza do Benfica.

0: É ali no enfiamento da linha limite da grande área, dois jogadores junto à bola, Caraman, o turco alemão e também o outro, não consigo ver daqui, mas um deles vai fazer a bola viajar até à área de Samuel Soares. Mantém-se no 11, guarda-redes do Benfica, e aí está o primeiro pontapé de canto, João.
1: Sofiane Mesekemo, responsável por atirar a bola ou tentar atirá-la para dentro da área, conseguiu fazê-lo, mas Leandro Barreiro, de peito aberto, acabou por enviá-la para lá da linha final. Vamos ter canto, o primeiro da partida, e é para o Académico.
0: É para Sian Caraman, o turco-alemão, camisola 8 nas costas, entra forte o Académico de Viseu. Lá está Caraman, dos maiores assistentes da segunda Liga, época passada. Olha o canto, pode ser o golo da fenda. Samuel Soares no caminho da bola.
1: Urgência de Rubén Pereira na tentativa de ataque à bola no primeiro poste. A defensiva do Benfica apanhada aos papéis, mas Samuel Soares conseguiu resolver com alguma subtileza.
0: Que susto para o novo titular do Benfica, sorte que a bola saiu à figura, é o primeiro sinal, é para a equipa do Académico de Viseu. Lançamento para o Benfica.
1: Agora com o Marco Silva a funcionar como apanha-bolas para já, muito interventivo, vai comunicando muito com os seus jogadores, anda de um lado para o outro, fala com o árbitro assistente, para já o Benfica não tem tido bola.
0: Benfica, terceiro classificado da época passada, numa temporada que acabou por desiludir muitos adeptos, a promessa é naturalmente de fazer mais e melhor nesta temporada. De fronte aqui, um Académico Viseu, segundo classificado em época passada da segunda Liga, subiu com os mesmos pontos do Torriense, finalista, vencedor da Taça de Portugal. Académico de Viseu, que ficou a 7 pontos do Marítimo, que foi o campeão da segunda Liga. Lá está o Benfica a tentar a sua primeira iniciativa de ataque, a primeira aproximação à baliza, a bola a ser despachada pelo Académico, lançamento para a equipa encarnada.
1: Triangulação entre Sudakov e Pavlidis numa primeira tentativa de construção atacante do Benfica, corte para lá da linha lateral, para a zona onde está Marco Silva, foi de António Correia.
0: Conduz a bola sobre o lado direito, Alexander Bass, bola na diagonal para Vangelis Pavlidis, solta para Prestiani, junto à linha lateral, tentava o Benfica tricotar, não consegue, recupera o Académico de Viseu, mas já recuperou de novo a equipa encarnada.
1: Muito bem, Alexander Bass, trazer para Tomás Araújo, em cima da linha central do terreno, contempla a perspectiva de passe para Clément Langley.
0: Na ausência de Frederic Auschnes, Tomás Araújo, o capitão, esta tarde-noite, um dos capitães do Benfica, o segundo. Aliás, o Benfica tem 4 capitães anunciados por Marco Silva no 11 inicial. Só falta Auschnes. Lá está o Benfica a jogar pelo lado esquerdo com Samuel Dahl. Dá para trás para Sudakov. Sudakov mais para trás para Langley. Pisa a linha divisória. Langley dá para o lado direito para Tomás Araújo. Recebe de pé direito. Pressiona um adversário. A bola para Alexander Bá. O Benfica vai ter de recolher. Lá está. E Tomás Araújo vai dar tudo para Samuel Soares. Recolhe dentro da grande área. Solta para Langley, vai progredindo o francês, bola arriscada para Barrenetxe, ainda assim bem sobre a zona central, Barrenetxe passe vistoso para o lado direito para Samuel Dahl, lá vai a equipa do Benfica, atenção Prestiani, pode armar cruzamento, pontapé de canto para as águias.
1: Conf, Prestiani a aparecer perto da linha de fundo, a controle da profundidade defensiva feito por Rubén Pereira, excelente, o jogador natural de Espinho, a atirar para lá da linha final, vamos ter canto, vai ser batido à direita da forma como atacam os encarnados para Sudakov levantar.
0: Levanta também os braços, o internacional ucraniano vai bater para a zona de perigo, lá está Sudakov sobre o lado direito, vai levantar-te pé direito, lá está a bola a viajar até à área do Académico de Viseu, atenção, pode ser o gol do Benfica, mas afasta o Académico, não evita o pontapé de canto.
1: Uma abordagem não particularmente ortodoxa de Clément Langley na tentativa de ataque à bola, ele que marcou um gol vistoso ao serviço do Benfica há poucas semanas na qualificação para a Liga Europa, tentou fazer coisa parecida agora com a cabeça, mas houve mais um corte da defensiva viziense, novo canto para Sudakov.
0: Ah, está o ucraniano para bater de novo, o Benfica a povoar muito a área do Académico de Viseu, nova bola para a zona de penalti, atenção, pode marcar o Benfica, vai marcar Pavlidis, defende o guarda-redes Everton, que perigo, era o primeiro da partida, Pavlidis a cheirar o golo, João Lotra.
1: Com uma tremenda mancha, o guarda-redes Everton evitou o golo à primeira, mas a equipa do Benfica muito, muito perto de fazer 1-0 no Estádio da Luz, praticamente na sua totalidade despido, não conseguiu conseguiu contemplar novamente a bola para fazer a recarga, mas grande oportunidade para o conjunto de Marco Silva.
0: Era o sexto golo de Vangelis Pavlidis neste início de temporada. Luís Mateus, comentador TSF, como é que entram as equipas nesta etapa inicial?
2: Olha, primeiro há um deslocamento... Agora Rafa voltou à direita, há pouco estava sobre a esquerda, depois de Prestiani começar por aí, portanto muita mobilidade na frente de ataque do Benfica, com Pavlidis a servir muitas vezes como apoio frontal, para que a equipa depois se desenvolva através de passes rápidos e curtos, tanto pelo corredor interior como pelos flancos. Há também, parece-me haver uma pressão do Académico de Viseu, que não deixa, ao contrário do que aconteceu com o Hart, não deixa que o Benfica venha por aí fora, ou seja, não deixa que o Benfica empurre de imediato a equipa de Viseu para trás, e há também uma certa arrogância um bocadinho maior por parte dos viriatos em relação à equipa escocesa, com maior capacidade para ter um bocadinho mais de bola.

0: passe de Vítor Carvalho, há um corte incompleto da defesa de Moreirense e Fran Navarro trabalha bem em cima de um adversário, vira-se para a baliza, remata, ainda toca André Ferreira, mas não impede o primeiro gol do jogo. Uma das novidades no 11, Fran Navarro inaugura o marcador no derby do Minho.
1: Tem sido um início complicado para o Moreirense, grande pressão por parte da equipa do Braga no meio campo adversário. Tomás, penso que concordas comigo, o Braga fez por merecer este gol logo no início da partida.
2: Sem dúvida, só dá Braga até agora. Na verdade, o Braga tem sido muito capaz de encontrar as costas da defesa do Moreirense. Há pouco tínhamos visto uma bola longa do Vítor Carvalho para o Gabriel Silva do lado esquerdo, e agora é um grande trabalho de ponta de lança de Fran Navarro,

0: Tiago.
1: Nem 2 minutos passaram e o Moreirense conseguiu empatar o jogo. É um belo passo de Francisco Domingues para o ponta de lança Alexandre Parceman, que com um belo toque de calcanhar soltou para Nile John, que tira do caminho Vítor Carvalho e remata de forma cruzada, sem hipóteses para Bernardo Fontes. Melhor resposta, era impossível por parte do Moreirense.
0: Tomás, um jogo que, com o

0: Benfica, Benfica! Pavlidis! Quem mais podia ser Pavlidis? Camisola 14 faz o sexto golo da temporada numa grande jogada do Benfica. João Lota
1: teve tempo e espaço para finalizar com muita classe, remate cruzado fora do alcance do guarda-redes brasileiro Everton, hoje em estreia na baliza do Académico, mas nota no momento anterior ao da finalização de Pavlidis para o grande, o tremendo passe de Prestiani, encontrou uma bola com olhos para Vangelis Pavlidis e este só teve de receber com o peito, finalizar de pé esquerdo e fazer o primeiro da partida.
0: Luís Mateus, Benfica estava a ameaçar e Pavlidis manda a bola lá para dentro, toma lá que é fresquinho.
2: Sim, o Caio Guilherme estava a conseguir ter alguma bola, mas de repente o Benfica passou a assumir completamente as operações, teve já várias oportunidades e este passe delicioso de Prestiani, que claramente a fazer a diferença nesta equipa do Benfica, a isolar Pavlidis e depois do remate pé esquerdo, com a bola a fugir por completo do guarda-redes, belo golo a nascer, sobretudo, de criatividade do argentino, com um belo passe.
0: É o primeiro golo do campeonato deste novo Benfica, versão 26-27 no Estádio da Luz, agora com 11 minutos da primeira parte. O resultado está assim, confira com a TSF. Benfica, 1, marcou Pavlidis. Académico de Viseu, 0.
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5: Com mais de 10 minutos, só ainda não há golos no Gil Vicente Rio Ave, que está a acontecer agora também esta hora, 0-0 para já, mas voltamos a Moreira de Cónegos.
0: Olha o Académico, quase que empata no Estádio da Luz. Defende Samuel Soares, mas novo susto para o Benfica, João Lotra.
1: Uma grande oportunidade, mais uma para o central, Ruben Pereira tentou a equipa do Académico fazer um golo artístico e com nota artística elevada, diga-se de passagem, na segunda tentativa de finalização foi João Guilherme, aquele que não conseguiu ultrapassar, ou melhor, rematar para a baliza de Samuel Soares. Ficaram, contudo, a pedir penalti os jogadores do Académico.
0: E lá é o Benfica outra vez, um passe metido em profundidade para Sudakov, a bola morre no guarda-redes do Académico de Viseu, mas Rita da Silva Vieira, está vivo o jogo no Estádio da Luz.
5: E está vivo também Moreira de Cónegos, era para lá que viajávamos antes desse ataque do Académico de Viseu. Pedro Pereira, dois golos, rápida resposta do Moreirense ao primeiro gol do Braga.
0: Olha, exatamente. Olha, quase que marca o Benfica! Isolado Gianluca Prestiani! Atira por cima da baliza, mas a bola sai a arrasar a trave de Everton, João Lotra.
1: Não há parança para o ouvinte TSF neste final de tarde, agora com a finalização de Prestiani. Tentou picar a bola sobre o guarda-redes Everton. Esta acabou por tocar, por beijar a malha superior exterior da baliza do Académico de Viseu.
0: Rita da Silva Vieira, como te dizia, está vivo o jogo e estava Prestiani isolado. Vamos a Braga, então.
5: É, voltamos aí já, mas primeiro Moreira de Cónegos, porque também está lá o Sporting de Braga a jogar e Pedro Pereira dizia que houve essa resposta rápida do Moreirense ao primeiro gol de Paulo Victor.
6: Exatamente, antes desta loucura radiofónica, como costumam chamar, a verdade é que estamos a falar com o Tomás da Cunha para uma análise rápida. Houve gol do Moreirense. Tomás, eu diria que depois do gol do Braga esperávamos um ascender ainda maior do Braga nestes minutos iniciais, mas o Moreirense respondeu à altura exata, à melhor altura, até diria, logo a seguir.
7: Não aconteceu, o Braga entrou muito forte e chegou à vantagem de forma natural, inicialmente procurando muitas bolas nas costas da defesa do Moreirense, e é assim que cai o primeiro golo. Um belo lançamento do Vítor Carvalho e o trabalho de ponta de lança do Fran Navarro é excelente na forma como roda e orienta-se para a baliza e faz o primeiro golo da temporada do Braga internamente, mas durou pouco essa vantagem. Uma boa jogada também do ataque dos Cónegos, que começa do lado esquerdo, e o Tiago fez essa descrição, um passo do lateral Francisco Domingos para o ponta de lança, e atenção porque é um dos nomes que mais interessa na temporada do Moreirense, titular, reforço vindo do CAN, consegue servir o Nael Johnny, é um belíssimo golo, um dos melhores da jornada. Falamos do substituto direto do Alanzinho, não propriamente em características, mas nos espaços que está a ocupar, soltando-se para mais perto do ponta de lança, faz ali um slalom na zona interior e remata muito bem de fora da área, portanto, início de jogo excelente, animado, discutido, embora com ascendente do Braga. E isso mantém-se já depois do golo de Nile John.
6: Muito bem, carimbamos aqui em Moreira de Cónegos, 14 minutos e uns centavos. E Moreirense 1, Braga também 1.
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5: Bruno Sousa Ribeiro, voltamos ao Estádio da Luz. Já houve tempo para respirar por aí?
0: É, agora respira-se mais um pouco, mas nem por isso Mestanza, porque com 16 minutos Benfica a vencer com 1-0. O espanhol ex-Atlético Madrid, João Lotra, vê o cartão amarelo. Prestiani fez gato-sapato do espanhol.
1: Prestiani aparecia desmarcado pelo corredor esquerdo, pelo lado esquerdo do ataque do Benfica. Mestanza aproveitou para contrapor o seu movimento, parou ostensivamente, vê um amarelo imediatamente mostrado pelo árbitro David Silva. Deixa-me apenas dizer, Bruno Sousa Ribeiro, que assim que tira os fones nesta luz deserta, é possível ouvir muito apoio na zona exterior do estádio, mas é irónico até que de vez em quando se ouça também fora do estádio artefactos pirotécnicos ativados.
0: E ouve-se também o vento, não é? Vem de todos os lados, nem sei quem é que está a favorecer mais. Muito vento aqui no Estádio da Luz. Lá está o Benfica para novo ataque, vai pela meia direita, Leandro Barreiro, atenção, é perigoso, pode marcar o Benfica, mas corta! Mestanza estava no sítio certo.
1: Excelente interseção de Mestanza. Leandro Barreiro a tentar aparecer por dentro, uma oportunidade para a equipa do Benfica se lançar para mais um lance atacante. Estamos daqui a pouco com 17 minutos e o Benfica continua a ganhar.
0: Como é que está a tendência do jogo, Luís Mateus?
2: Olha, o Académico vai tentando, mas não está fácil. O Benfica está a defender bem, está a pressionar, está a dificultar a saída de bola. Agora uma boa saída pela direita.
0: É, por Caraman, bem a combinar com o Robinho. Flete para a zona central, lá vai Caraman, desmarca-se André Clóvis. Olha o Académico de Viseu ainda, Caraman. Está a enfrentar e do Benfica já perdeu tempo. O Académico de Viseu vai atacar logo agora por o lado esquerdo. É por intermédio de Álvaro Zamora. Olha o cruzamento, pode empatar o Académico. Afasta Tomás Araújo. Nova vaga para o Académico, pode marcar. Bola no poste. Que oportunidade para o Académico empatar. A bola vai ao ferro da baliza de Samuel Soares.
1: Enorme chance para Álvaro Zamora. Numa primeira oportunidade defensiva do Benfica conseguiu resolver, mas depois Zamora acabou por cortar da esquerda para o meio, já dentro da área encarnada, rematando com violência à base do poste mais próximo de Samuel Soares. Grande chance para os viriatos de Bruno Pinheiro.
0: Luís Mateus, mais Benfica, parece-me um dado certo, mas é o segundo aviso do Académico de Viseu e até com bastante perigo.
2: Sim, e o que é estranho é que o nível de agressividade é completamente diferente do Benfica quando pressiona mais à frente e quando pressiona perto da sua baliza. É muito mais passivo nessa zona e tem permitido aqui alguns momentos de finalização, quer em momentos de bola parada, quer em momentos de transição. Isso o Académico não conseguiu ainda aproveitar, tem esta bola oposta e tem uma ou outra jogada em que podia ter finalizado melhor, e o Benfica também tem as suas oportunidades, obviamente, porque consegue construir e tem construído e tem sido criativo no seu ataque, sobretudo pela ação de Prestiani sobre a esquerda, agora mais fixo sobre a esquerda, Rafa mais sobre ali o corredor interior direito, se quisermos, porque o lado direito é todo para Alexander Bá, o Benfica bastante largo no campo, a conseguir criar oportunidades, mas para já apenas um golo no marcador.
0: 19 minutos, João Lotra, e novo amarelo para um dos jogadores do Académico Viseu.
1: E neste caso para um dos centrais. Eu até fiquei com a ideia que foi Rubén Pereira, o jogador que cometeu a falta, mas nos ecrãs gigantes apareceu a indicação de que o amarelo foi para António Correia, mais um agarrão ostensivo desta feita sob Pavlidis.
0: É a defesa central que nasceu em França, também condicionado, amarelado neste início de partida com o Benfica a vencer por 1-0 com o golo de Vangelis Pavlidis. Lá está o Benfica a instalar-se no meio-campo adversário com Tomás Araújo, vai ameaçando o passe, vai progredindo lentamente. Lá está o Benfica a jogar pelo lado direito com Alexander Bá. A combinação surge com Leandro Barreiro, devolução para o dinamarquês. A bola vai outra vez para Tomás Araújo e o Benfica já está no seu próprio meio-campo. Joga com os centrais. É Lenglet a subir. Bem Lenglet, passe vertical, comprido, era para Vangelis Pavlidis. Paredes, a bola sobra para Sudakov, vai o Benfica próximo da área adversária, mas está lá para efetuar o corte Melhorança com dificuldades, a bola não chega a sair, o Benfica fica com ela, faz Mestanza, o Benfica a tentar atacar pelo lado direito, não deixa o Académico de Viseu, e agora é Tomás Araújo a oferecer o corpo ao adversário, é encostar em André Clóvis, mas o árbitro diz que não há nada.
1: André Clóvis autenticamente a atirar-se para o chão, e o árbitro David Silva mandou a seguir, não houve qualquer falta, Tomás Araújo.
0: E ataca o Benfica pelo lado esquerdo com Gianluca Prestiani, a dar para trás para Enzo Barrenetxea, pisa a bola o argentino em camisola 5 dos encarnados, a bola outra vez para Prestiani, cá estão os compatriotas a trocar, Prestiani de pé esquerdo, joga outra vez para Barrenetxea, tudo isto sobre a meia direita, a bola agora no grande círculo em Langley invade o meio campo com adversário, vai progredindo o Benfica, zona central com Leandro Barreiro, bola para o lado direito para Tomás Araújo, o Benfica está confortável, instala-se por completo no meio campo adversário, está a jogar com meio campo alugado, ainda assim o Académico de Viseu recém-promovido já criou muito perigo no Estádio da Luz, ataca agora Leandro Barreiro, está no enfiamento da grande área do Académico de Viseu, faz costas um adversário, vem para trás e ganha lançamento, deixa escapar a bola propositadamente, e é isso mesmo, lançamento para o Benfica.
1: É porque a bola tocou em Álvaro Zamora em última instância, lançamento já efetuado por Alexander Pá, colocando em Barrenetxea.
0: Vai a meio esta primeira parte, vantagem do Benfica com golo de Vangelis Pavlidis, lá está Prestiani, bico da grande área, a combinação com Sudakov não surge porque Costa Caraman depois entrega a bola a um adversário, é Barrenetxea na circunstância, vai para o relevado, o árbitro bem da lei da vantagem, Prestiani sobre a zona central, que bem jogada por Prestiani, está a jogar muito bem esta noite, atenção, Prestiani já passou, pode fazer bola no poste, que jogada maradoniana, que até me faltam as palavras, de Gianluca Prestiani, incrível.
1: É argentino e tudo, Prestiani muito perto de marcar um dos golaços desta edição da Liga Portugal. Betclic progrediu muitos metros com a bola controlada, foi para uma zona desprotegida, à da meia direita, e apanhou ali uma cratera na qual procurou alvejar a baliza à guarda de Everton, remate a bater com estrondo no poste mais distante de Prestiani, grande oportunidade para a equipa do Benfica, Marco Silva aplaudiu o gesto do argentino.
0: E para já, Prestiani a sentar a Sheldrop, Luís Mateus, e a espalhar classe, magia aqui no relevado, bem tratado do Estádio da Luz.
2: Eu acho que o Sheldrop fez no último jogo não está bem sentado, está sentado porque chegou mais tarde e não tem os índices físicos ideais, mas é verdade que Prestiani está em grande momento, é neste momento o principal desequilibrador da equipa do Benfica e tem somado dribles conseguidos sobre o lado esquerdo, aqui percorrendo da esquerda para o meio, até mesmo para o corredor interior direito, agora Sudakov.
0: Atenção, Sudakov vai para o relvado, cai o árbitro, abre os braços e diz que não há nada, João.
1: Taca ali, ataca a bola de Robinho, muito, muito arriscado, parece-me tocar apenas na bola, porque o jogador do Benfica, Sudakov, estava prontíssimo para ficar de frente para o guarda-redes Everton.
0: Joga o Académico Viseu com os centrais, Ruben Ferreira dá para António Correia, a espera pelo Benfica, não pressiona o portador da bola, a equipa encarnada, a bola em Rubinho junto à linha lateral, dá para trás, outra vez para os centrais, António Correia, serve-se de Everton, é o guarda-redes brasileiro quem joga na pequena área, agora de pé direito, pontapeia para o lado esquerdo, dificuldades para recolher a Melhorança, o Benfica tenta roubar a posse de bola, mas o Académico de Viseu mantém-se com ela, os treinadores vão estando intervenção. João Lotra, Bruno Pinheiro e Marco Silva não se cansam de dar instruções.
1: Bruno Pinheiro até começou a partida numa zona mais resguardada, perto dos seus assistentes, conversa constante, Marco Silva sempre em pé na zona limite da sua área técnica, continua a dar nota aqui, nota ali e a aplaudir os jogadores encarnados.
0: É isso mesmo, os dois treinadores curiosamente vestidos de negro vão apreciando o que se está a passar esta noite aqui no Estádio da Luz, com vantagem para já do Benfica, com golo de Pavlidis, estamos com 24 minutos da primeira parte. Ataca a equipa do Benfica, mas numa toada muito lenta, a bola em Langley, lá está o francês, a tocar para Tomás Araújo, a dois dos capitães do Benfica, olha esta bola para Pavlidis, fica nas covas, a defesa do Académico diz, eu trabalho ao grego, atenção, pode ser o golo por cima! Oportunidade soberana! Era o bis de Vangelis Pavlidis, uma outra!
1: Mais uma vez vez o grego pertíssimo de marcar nesta noite de pouca, de uma casa muito murchinha no Estádio da Luz, remate arqueado de pé esquerdo depois de ultrapassar dois adversários do camisola 14 do conjunto de Marco Silva, esteve perto de marcar, mas a bola passou ligeiramente por cima.
0: Que perigo, a bola passa por cima, não muito, da baliza de Everton e o Benfica mais uma vez a cheirar o golo, muito perto do bis. Vangelis Pavlidis, sai mais um cartão amarelo e agora é para homens do Benfica, João.
1: É agora para Sudakov, Gheorghe Sudakov a entrar com demasiada impetuosidade sobre o seu adversário, fico com a ideia de que é Alejandro Bestanza, o madrileno, jogador espanhol, rasteirado pelo ucraniano, primeiro amarelo para jogadores do Benfica. Apenas dar a nota que há pouco do lado do Académico de Viseu foi mesmo António Correia, para dar a confirmação quem viu a segunda cartolina amarela para os homens de Bruno Pinheiro.
5: E vamos aproveitar esta paragem, Bruno, para ir até Moreira de Cónegos, Moreirense-Braga, 1-1, para já com 25 minutos de jogo. Pedro Pereira, como está aí o Braga a responder ao empate moreirense?
6: Exatamente, 25 minutos e uns centavos aqui em Moreira de Cónegos, jogo caracterizado por muito conforto, passes errados a permitir incursões na direção de ambas as áreas, mas apenas, diria Tiago, uma situação de grande perigo à Anta.
9: Foi há pouco, estamos com 26 minutos, há cerca de 2 minutos, Diogo Travassos teve uma grande oportunidade para marcar, recebeu a bola de Mário Dorres Gelés já na área e de forma cruzada tentou a sorte, valeu a defesa de André Ferreira com as pernas, impedindo que a bola passasse por baixo do corpo do guarda-redes do Moreirense. Diogo Travassos teve assim uma oportunidade para marcar a antiga equipa que representou na época passada, emprestado pelo Sporting. A destacar também dois cartões amarelos, um para Lagerbil, que do lado do Braga, e outro para Guilherme Liberato por parte do Moreirense.
6: A partir dos dois golos, parecem, diria Tomás, duas equipas a tentarem encontrar o seu melhor jogo, o seu melhor futebol, com o Braga a ser ligeiramente superior.
7: Sim, claramente. Ainda que esteja a ser um jogo muito marcado pela pressão alta dos dois lados. E como dizias, há muitos erros no passe, principalmente, muitas dificuldades de aceder às zonas de criação. Na melhor jogada do Braga, aquela que terminou com o remate do Diogo Travassos, é o ala direito da equipa, à esquerda joga o Gabriel Silva. Nessa jogada o Fran Navarro conseguiu jogar de costas e a partir daí também fazer a combinação com o Diogo Travassos depois que chega no lado direito. Mas é um Braga com algumas dificuldades para traduzir o domínio territorial, porque o Braga está a jogar mais dentro do meio campo do Moreirense, em oportunidades claras de golo. Por isso, há que dizer que estes quase 30 minutos de jogo dão mais Braga, mais capacidade de ter bola, de circular de um lado ao outro, algumas tentativas de bola longa também, uma delas deu golo, mas ainda assim pouca capacidade criativa no último terço de usar o corredor central, sobretudo, para finalizar. Do Moreirense, apenas a registar aquela jogada que termina dentro da baliza de Bernardo Fontes, um grande golo de Nile John.
6: Muito bem, 27 minutos aqui no estádio em Moreira de Cónegos e o resultado mantém-se: Moreirense 1, Braga também 1.
5: Regressamos então à Luz. Bruno Sousa Ribeiro, o que é que aconteceu nestes últimos 2 minutos?
0: Falta dura de um jogador do Benfica, desta vez João Lotra, Alexander Bá, não foi?
1: Alexander Bá,
0: mas
1: sim.
0: O amarelo fica no bolso de David Silva.
1: É, desta feita, David Silva não restringe a agressividade, neste caso, do jogador do Benfica, Alexander Bá, com cartão amarelo num lance durinho que acabou por não valer a demonstração. Dar apenas uma nota, Bruno Sousa Ribeiro, há pouco alguns jogadores do Benfica, 6 neste caso, foram para a zona de aquecimento, confesso-me que me parece um número francamente exagerado. Agora sai Manu num momento de alguma curiosidade, de alguma ironia. Richard Rios aplaudiu os adeptos que não estão e também riu para os seus companheiros.
0: É verdade, isto, jogar sem adeptos é como estarmos quase num funeral. O futebol é espetáculo e isto, francamente, não é espetáculo rigorosamente nenhum. Estamos quase com meia hora da primeira parte e nem é fácil trabalhar nestas condições. Lá está o Académico Viseu a jogar com Milionanza, a dar para António Correia, lá está o central do Académico a receber, a dar para o lado direito para Rubinho, tenta fazer a bola chegar mais à frente, Luís Guilherme ganha lançamento do central, a equipa que veste toda de negro.
1: Contenção do sueco Samuel Dahl, apareceu em cima de Rubinho, o jogador que hoje está a jogar em casa. casa, nasceu em Lisboa, tem lançamento para fazer muito perto do seu treinador, ainda meio campo defensivo.
9: E isto depende, dependendo, claro, da religião, há funerais bem mais animados. Lá está a equipa do Académico de Viseu a tentar atacar pelo lado direito, a bola em Robinho, dá para uma zona central onde está Caraman, tudo isto no meio campo do Benfica, vira-se agora a equipa do Académico para o lado esquerdo com o SGM, a bola em Milherança, dá para trás, o Académico Viseu tenta atravessar-se no ataque, é Álvaro Zamora, a bola nos centrais, agora paciente a equipa do Académico Viseu, vai tentando atacar pela zona central, bola para o lado direito para Robinho, recebe junto a Marco Silva, atenção, olha o cruzamento para Clóvis, cabeceamento, sai por cima da baliza de Samuel Soares.
1: Procurava André Clóvis fazer o primeiro desta temporada, atenção aos seus números, 26 tentos na temporada passada, 2 assistências, ele que já conta com 77 golos, melhor dizendo, em 148 jogos ao serviço do Académico.
9: É isso tudo, tem-se revelado um perigo este avançado brasileiro, André Clóvis, o melhor marcador da segunda liga da época passada. Bem, o Benfica a jogar, a descongestionar o jogo para o lado direito para Alexander Bá, vai subir o lateral dinamarquês, vai quase a passo, invade o meio campo contrário, vai junto à linha lateral, lá vai em grande velocidade, agora a dar-se para Rafa, vai para o relevado Alexander Bá, o árbitro bem, deixa seguir, o Benfica agora em zona central, tenta Rafa combinar, toque de calcanhar, vamos ver se chega esta bola Alexander Bá, mas não vai conseguir chegar ao dinamarquês.
1: Toca em regime de torno por parte de Rafa. Alexander Bá bem se esforçou, mas não tinha velocidade supersónica, só com ela chegaria àquela bola.
9: Já dobramos a primeira meia hora, fala o colo de Vangelis Pavlidis, o Benfica a vencer-se no arranque do campeonato por uma bola a zero. Luís Mateus, como é que está a partida?
2: Olha, o Benfica continua por cima do jogo, claramente mais perto do golo do que o Académico de Viseu, que tem tentado jogar sobretudo, tentado ter bola, é uma equipa claramente que gosta de ter bola e que se sente bem com ela. Mas o Benfica não está a permitir grandes validades do meio campo para a frente, apesar de alguma passividade, como já vimos em alguns momentos nesta primeira parte. Falta aqui, o Benfica também baixou um bocadinho o ritmo, parece-me, nesta fase, mais na expectativa, maior controle da profundidade também por parte de Everton. Nos dois, três lançamentos que o Langley já tentou fazer para as costas de linha defensiva do Académico de Viseu, sempre à procura de prestes de sua velocidade. E o jogo está neste momento num impasse, sendo que o Benfica está claramente a vencer. Portanto, um resultado ainda perigoso e só um segundo golo aqui daria um bocadinho mais de conforto à equipa de Marques.
9: É, tal e qual. Enquanto este resultado estiver assim, a equipa do Académico tem naturalmente direito a sonhar. Agora falta assinalar ao árbitro e é favorecer a equipa do Benfica, João.
1: Sim, falta sobre Alexander Bá, cometida por Álvaro Zamora. Vai receber uma advertência por parte do árbitro. Parece-me apenas advertência verbal. Alexander Bá já se levantou, motivo de preocupação imediato após a infração cometida, porque ficou agarrado à perna ao lateral direito.
9: Livre para ser cobrado mais ou menos ao meio do meio-campo, quase em cima da linha lateral, lá direito da forma como ataca o Benfica. Está um jogador encarnado junto à bola, Alexander Bá, joga para trás para Tomás Araújo, ainda no meio-campo do Académico de Viseu, atrás agora para o meio-campo encarnado, é Langley, que joga com o Barenicea, ali na queima, consegue dar para Samuel Dá, lá vai o Benfica pelo lado esquerdo com o Prestiani, avança Prestiani, lá vai o argentino, está a jogar de forma exímia, Prestiani, mas agora errou e perdeu a bola.
1: É, o passo foi muito denunciado, tinha como objetivo encontrar Sudakov, fazendo com que o ucraniano tivesse condições para se enquadrar com a baliza de Everton, interseção bem efetuada por Kian Karaman.
9: Lá está Bruno Pinheiro a dar indicações aos seus jogadores. Curiosamente, temos aqui dois treinadores que passaram pelo Estoril Praia. Bruno Pinheiro e também Marco Silva. Foi na equipa da linha que começou Marco Silva, tendo depois transferido para o Sporting, agora está na equipa vizinha da segunda circular, a orientar a equipa do Benfica. Lá está Rubinho, lança para Messeghem, perde o Académico, a bola fica em Sudakov, dá para Rafa Silva, lá está Rafa num bom início de época, toca para Alexander Bá, tenta combinar os dois jogadores, bem Bá, mandava a bola para a ponta esquerda, recebe Prestiani junto ao bico da grande área, lá está o Benfica, lado esquerdo, boa combinação, Samuel Dal tira o cruzamento contra um homem do Académico.
0: Académico. Vai carregar o Benfica com Gianluca Prestiani. Lá está o menino, o jovem argentino. Combina com Sudakov, perto da linha de fundo, entra na grande área. Atenção, Prestiani agarra-se muito à bola. Ainda assim a bola fica nos homens do Benfica. É com Sudakov. Dá para Langley. Os centrais do Benfica quase em cima da grande área do Académico de Viseu. Atenção, Alexander Bá vai fazer cruzamento. Faz, mas a bola bate num homem. É lançamento para o Benfica.
1: Bateu em melhor Anza. Resvalou novamente para lá da linha lateral. Novo lançamento já efetuado pelo dinamarquês.
0: E vai atacar Rafa sobre o lado direito. Vai a trocar a bola o Benfica com Tomás Araújo. Agora o capitão encarnado na ausência de Frederic Constance. Olha o Benfica. Atenção, corta Caramanse. Vai ser pontapé de canto para a equipa da Águia.
1: Alexander Bá tentava rasgar todas as linhas, colocando a bola em Rafa, que já estava dentro da área. Também ele prontíssimo a receber e a tentar uma finalização imediata. Nova interseção do germano-turco Kian Karaman. Excelente o trabalho na leitura do espaço. Mais um canto para a equipa do Benfica.
0: Canto para Sudakov, ao seu estilo, a levantar os dois braços. Ameaça que vai bater curto, é o que faz para Prestiani. Atenção, Prestiani sobre o lado direito, levanta a bola para a grande área, pequena área. Atenção, Pavlidis, cabeceia, mas acerta mal a bola, ainda assim ponta, pé de canto para o Benfica.
1: Importantíssima ação de João Guilherme, o jogador brasileiro, a interpor-se entre o caminho entre Pavlidis, a bola e a baliza, interceptando, cedendo novo canto para a equipa do Benfica, novamente para Sudakov, desta feita do lado esquerdo, da forma como atacam os encarnados.
0: Está um perigo, Pavlidis, neste início de temporada. Marcou hoje o sexto golo desde que o Benfica começou com os jogos oficiais. E o Benfica, atenção, vai para o quarto jogo oficial. Está no quarto jogo oficial. Lá está o canto para ser batido, do lado esquerdo, por Sudakov. Levanta bem para a pequena área, bem malsa, porque a bola sai pela linha final.
1: Levantou, sim, levantou bem, de facto, Bruno Sousa Ribeiro. Muito, muito alta esta bola, levantada em excesso, e acabou por não chegar a Leandro Barreiro, nem perto. Teria de ter pelo menos mais 4 metros para captar aquela redonda.
0: 10 minutos para o final da primeira parte. Ataca o Académico de Viseu. André Clóvis vai a ficar com a bola, depois a perdê-la para Tomás Araújo. Atenção a este passe, é bom para Rafa, pode ser o segundo Benfica. Rafa Silva vai fazer, não faz! Ainda mexe para Pavlidis. Olha o grego, Pavlidis na barra! Dupla oportunidade para o Benfica. Incrível! É incrível, João Otra, como o Benfica não faz o segundo.
1: Primeiro Rafa, depois Pavlidis, dupla oportunidade tremenda para a equipa do Benfica. Se a primeira era difícil de acreditar que não teria entrado nas redes do guarda-redes Everton, a verdade é que a segunda de Pavlidis, depois de tirar um adversário do caminho, sentá-lo na área do Académico, acabou por deixar ainda mais essa possibilidade de colocar as mãos na cara. Grande chance, mais uma bola no posto com violência.
0: E olha o Benfica a carregar com o Sudakov, agora pode marcar mesmo. Atenção, Rafa Silva! Há um corte in extremis, diria com sorte de um defensor do Académico de Viseu.
1: Foi de Rubén Pereira, tremendamente útil o seu posicionamento, também ele a colocar-se entre rematadores e baliza e a conseguir essa interseção decisiva in extremis, que tira mais uma oportunidade à equipa encarnada.
0: Luís Mateus, vai falhando a equipa do Benfica e nós já andamos nisto há muito tempo. Já diz o ditado, quem não mata, acaba por morrer, não é?
2: Sim, tem que ser, é um pouco...
0: Às vezes é assim.
2: Às vezes acontece isso, uma distração, basta uma oportunidade para haver um golo. A verdade é que o Benfica está a fazer o que lhe compete, né? Apesar de ter baixado um bocadinho o ritmo, agora voltou a assaltar a baliza da equipa de Viseu e sumou aqui 3-4 oportunidades seguidas que podia ter dilatado o resultado.
0: É, e como dizia o João Lotrei bem na descrição, Pavlidis fez o mais difícil, depois atirou à trave, fez o mais difícil e depois no mais fácil atirou à trave. Olha o Académico, ataca com o MSGM, grande corte de Samuel Dal.
1: A fechar as pernas em tempo útil e a evitar que a equipa do Académico criasse perigo.
0: Olha, 4 para 3, lá vai o Benfica, já se recompôs o Académico, ataca Rafa pelo lado direito, desmarca-se Alexander Bá, bola para Pavlidis, atenção Pavlidis, grande defesa de Everton, até fica lesionado o guarda-redes brasileiro, mas outra vez o Benfica a cheirar o golo no Estádio da Luz.
1: Foi à zona limite da sua pequena área, Everton tentou chegar à bola, não conseguiu, Pavlidis contactou primeiro com ela, tentou picar por cima do guarda-redes emprestado pelo Barra Sport Clube não conseguiu fazer porque a mancha foi tremenda do 98 do Académico. Como dizias, Bruno Sousa Ribeiro, logo após a defesa ter acontecido, o guarda-redes ficou dentro da pequena área a pedir a assistência da equipa médica, que entretanto já está a tomar conta.
5: Vamos aproveitar essa paragem, Bruno, para...
0: Ia só conferir o tempo e resultado. 39 minutos da primeira parte, Benfica 1, Académico de Viseu 0.
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5: Vamos então conferir como está o jogo em Moreira de Cónegos. Pedro Pereira, o que se passou nos últimos minutos?
6: Bem, desde a última intervenção, Braga a ascender na partida com mais capacidade de manter a bola e guiar e mandar no ritmo da partida, mas a verdade é que Tiago foi o Moreirense contra a corrente do jogo, ou pelo menos contra o controle do jogo do Braga, que obteve duas grandes oportunidades de gol.
9: Foram as únicas desde a última intervenção. Primeiro, um cruzamento remate de Francisco Domingues, que por pouco Parsemã não conseguiu desviar, antecipou-se com a perna Bernardo Fontes, o guarda-redes do Braga, e mais perigo aconteceu também a envolver estes dois protagonistas. Um remate fora da área de Kiko Domingues para uma defesa apertada de Bernardo Fontes, a colocar a bola por cima da barra e impedir a reviravolta no marcador. Moreirense tem estado mais perigoso nos últimos minutos.
6: Tomás da Cunha, vemos um Braga, como se perspectivava no início da partida, a querer ser senhor do jogo, e atenção agora, uma grande oportunidade por parte do Moreirense, a querer ser senhor do jogo, a gerir o ritmo de troca de bola, mas é o Moreirense a usar as suas individualidades e, num jogo mais direto, a produzir a maior parte das oportunidades dos últimos minutos.
7: E essas oportunidades vêm na sequência de um crescimento do Moreirense. Os últimos 10 minutos mostraram que a equipa de Vasco Botelho da Costa já consegue encaixar perfeitamente a pressão no Sporting de Braga. Isto é, o Moreirense na prática defende em 5-4-1 e com isso consegue fazer perfeitamente as referências individuais. O Braga está com muitas dificuldades para trocar a bola, para se instalar no meio campo contrário, nesta fase do jogo, e com isso o Moreirense vai forçando mais erros e a partir daí também consegue ter mais bola. Os médios vão se soltando, o Liberato, por exemplo, começa a entrar no jogo nos últimos minutos, e há até ver duas boas exibições, ou três, se quisermos juntar também o Nile John, mas ia destacar o Parsemã, e parece que o Moreirense vai ter um 9 para esta temporada, muito bem envolver-se com a equipa, está desde logo na jogada do empate, e também o Francisco Domingues, do lado esquerdo, quer por dentro, quer por fora, quer no cruzamento, quer no remate, está a dar boas soluções sempre que invade o meio campo ofensivo.
6: Jogo parado aqui em Moreira de Cónegos. Neste momento é Araembi a ser ali ajudado pela equipa médica dentro da grande área, após este lance de perigo que aconteceu antes da nossa intervenção para o Moreirense. Jogo parado em Moreira de Cónegos e, portanto, mais uma vez carimbamos 41 minutos. Moreirense 1, Braga também 1.
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5: Regressamos então ao Estádio da Luz. Bruno, já está recuperado o Everton?
0: Sim, já se joga, já se voltou a jogar no Estádio da Luz. 42 minutos, lançamento para o Académico de Viseu, mas Everton passou incólume, não é?
1: Sim, cerca de um minuto de assistência por parte da equipa médica do Académico, tudo resolvido com o guarda-redes que há pouco fez uma defesa muito, muito importante para manter o resultado. Como está? 1-0 para o Benfica.
0: Lá está o Benfica outra vez a atacar, lá direito com Rafa Silva, está dentro da grande área, faz uma rotunda, atenção Rafa Silva, vem para o meio, dá para Sudakov, para trás, para Enzo Barreneche, atenção Samuel Tal, em frente à grande de área, dá para a esquerda, é para Prestiani, grande defesa, ainda mexe, vai ser golo, falha Alexander Ba. Mais uma grande situação e mais uma vez Gianluca Prestiani a dar espetáculo.
1: À primeira, Bruno Sousa Ribeiro, remate de Gianluca Prestiani, mais uma vez a deixar com os olhos trocados o seu adversário de circunstância. Novo remate arqueado, voo magnífico do guarda-redes Everton, excelente intervenção, talvez até melhor que aquela de há pouco a travar a oportunidade de golo a Pavlidis. Na ressaca acaba por aparecer Alexander Ba, dois passinhos, ataca a bola, remate com violência, demasiado estrondo esse que deixou praticamente não KO, não tivemos forçosamente o jogador a ficar assim tão combalido, ficou com algumas queixas, no caso Ruben Pereira levou com o estrondo do remate de Alexander Ba.
0: É, o Académico de Viseu já teve as suas oportunidades, duas boas oportunidades para marcar, mas o Benfica, Luís Mateus, coleciona, eu não sei, até as oportunidades, né? Nesta primeira parte. Sim, é muita falta de eficácia.
2: Sim, muita falta de eficácia e também bons apontamentos aqui do guarda-redes Everton, sem dúvida. Ali parece-me que o Bá fez um bocadinho como nós às vezes fazíamos no recreio, esperávamos que a bola viesse ter connosco, não é? E o Bá ali precisava de ter uma abordagem mais proativa em relação à bola, precisava de atacar a bola e tentar depois dar passada ao remate. E por isso também permitiu que os defesas do Carmo de Viseu abafassem por completo naquele momento e impedissem que o Benfica chegasse ao segundo gol.
0: Ora, e tivemos aqui imagens nos ecrãs gigantes.
6: Apenas uma interrupção, desculpa Bruno, uma substituição feita à última hora para a equipa do Futebol Clube, aliás para o Sporting Clube de Braga, sai Arambi e entra Bairami depois daquele lance mais complicado dentro da grande área do Braga, num lance de potencial perigo para o Moreirense, sai o lateral esquerdo da equipa do Braga, substituição direta para a equipa melhor.
0: E aqui no Estádio da Luz, um bom cruzamento e depois Samuel Soares a defender a dois tempos.
1: A voar, a fazer um salto de ataque à bola, a segurá-la, rapidamente a recolocou em jogo no relvado. Atenção à equipa do Benfica.
0: Mais uma bola para Rafa Silva. Atenção, Rafa Silva, lado direito, já se recompôs, mas há fora de jogo. Dizia eu que já se recompôs Ruben Pereira e depois levantada a bandeirola.
1: Sendo que agora Rafa fez o ataque ao espaço, conseguiu chegar à bola, mas havia fora de jogo. A equipa do Académico estava a jogar nessa altura com 10 unidades, porque Ruben Pereira teve de esperar um minuto para reentrar depois de ter sido assistido por parte da equipa médica do Académico.
0: E dizia eu, antes do Pedro Pereira interromper, que era aqui mostrado nos ecrãs gigantes o que se passa lá fora, e é um mar de gente a assistir à partida nos ecrãs gigantes, não é?
1: Foi perceptível,
0: no exterior do Estádio da Luz.
1: Foi perceptível que essas imagens foram picadas, por assim dizer, usando um jargão mais técnico, assim que o Benfica marcou o primeiro golo, Pavlidis vê-lo e acabou por rapidamente olhar lá para cima, para os ecrãs gigantes que estão nos dois topos do estádio, e viu esse apoio fervoroso de quem está na parte de fora. São muitos os milhares de adeptos do Benfica que continuam a puxar pela formação, mesmo no exterior do estádio.
0: E já foi levantada a placa de compensação, mais dois minutos para além dos 45.
1: Confiro.
0: Já estamos em tempo adicional nesta primeira parte no Estádio da Luz, com o Benfica a vencer por uma bola a zero, golo de Vangelis Pavlidis. Lá está o Benfica na sua defensiva a jogar com Tomás Araújo. O capitão Tomás Araújo adianta para Rafa Silva, tudo muito lento agora o Benfica, a congelar a posse, calcanhar de Pavlidis, recupera o Académico de Viseu, tenta sair pela zona central, agora pelo lado esquerdo, e atenção a esta falta nas costas de Álvaro Zamora, vai sair cartão amarelo.
1: É o segundo para o jogador do Benfica desta feita, Tomás Araújo, entrada por trás, e neste caso muito, muito intensa, acaba por levar o árbitro David Silva a mostrar mais uma vez a cartolina amarela.
0: Falta dura nas costas de Tomás Araújo, camisola 44, lá está mais um central condicionado, já estava Anthony Correia do lado do Académico de Viseu, e agora a ver também cartão amarelo, um central do Benfica na circunstância, Tomás Araújo. Olha o Académico, atenção, grande corte de Alexander Bá, na hora cá, João Lotra.
1: Excelente passe de Kriyan Karaman, queria encontrar André Clóvis em processo de desmarcação, invasão à área de Samuel Soares, mas esse toque subtil do dinamarquês acabou por fazer com que a bola se dirigisse até ao guarda-redes do Benfica.
0: Atenção a esta bola longa de Samuel Dahl, ponta esquerda, sai fora da área e Everton a conjurar o perigo.
1: Samuel Dahl à procura de Sudakov, controle da profundidade defensiva feito por Everton, chegou primeiro que o ucraniano.
0: Bola agora devolvida pelo Académico de Viseu, corta de cabeça Tomás Araújo, insiste o Académico, lá está o Académico a jogar com Zamora, a bola para o lado esquerdo para Melhorança, lá está o brasileiro, a Melhorança a dá para o meio, é para Mestança, atenção ao espanhol, o passe de retura, mas que não entra, vai terminar nos pés de Samuel Soares.
1: A bola até poderia ter entrado, mas André Clóvis acreditou estar em posição irregular e por isso nem sequer se fez ao lance. Entretanto, termina a primeira parte, David Silva, sai tudo de forma tranquila para os balneários.
0: Aí está as formações a recolherem às cabines no Estádio da Luz. Já vamos ouvir o Luís Mateus para já. Benfica 1, Académico de Viseu 0 em tempo de intervalo.
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5: Vamos até Moreira de Cónegos para os últimos segundos da primeira parte.
6: São exatamente os últimos segundos da primeira parte, cerca de 40 segundos para o final desta primeira etapa. Bola nas mãos de André Ferreira por parte da equipa do Moreirense. Bola já enviada para a frente de ataque na direção do ponta-lança do Vila Parsemen. Cabeceia a equipa do Braga a tentar enviar a bola para a frente de ataque. Mais uma vez a equipa do Braga num tocado lá autêntico ganha a bola, mas por intermédio de falta.
9: É falta de Gorbi sobre Guilherme Liberato, numa altura em que estamos a esgotar os 3 minutos de compensação que foram dados pela equipa de arbitragem.
6: Livre para a equipa do Moreirense na sua zona mais defensiva, preparado para enviar a bola mais uma vez para a zona atacante. Apita o árbitro da partida para o final desta primeira etapa. 45 minutos mais 3 passaram aqui em Moreira de Cónegos e o resultado 1 para o Moreirense, marcou Nael John, 1 para o Braga, marcou Fran Navarro.
5: Já fechado também o Moreirense-Braga 1-1, resultado mais favorável tem o Benfica, vence na Luz o Académico de Viseu a esta hora por 1-0, gol de Pavlidis. No outro jogo que está a acontecer a esta hora da Liga Portugal, no Gil Vicente de Rio Ave, ainda não há golos. Está também a terminar a primeira parte do Gil Vicente de Rio Ave. Foram dados 3 minutos de compensação, um jogo com poucas oportunidades para cada um dos lados e por isso também sem golos ainda nestes primeiros 45 minutos. Neste domingo, já ouvimos aqui há pouco o relato do Futebol Clube do Porto. O Porto venceu em casa o Alverca por 2-0 na estreia na Liga Portugal. 2 penaltis a darem a vitória ao Porto, Gabri Veiga e depois também André Silva. Daqui a pouco, depois da síntese de notícias, já vamos ouvir também as declarações de Francesco Farioli depois da primeira vitória nesta temporada. Para já, vamos então saber com a Nadine Soares aquilo que se está a passar no mundo durante o jogo e durante esta emissão de esporte.
10: Nem sim nem não, os autarcas algarvios ainda não assumiram que a incineradora anunciada ontem pela Ministra do Ambiente para o Algarve vai em frente. O Presidente da Comunidade Intermunicipal do Algarve, António Miguel Pina, confessa que estão a ser analisadas outras opções tecnológicas para o tratamento de resíduos.
11: Temos então que estudar outras alternativas, que podem passar ou por mais aterros, ou por exportar resíduos, ou pelas incineradoras. Sabemos hoje que a União Europeia é altamente desfavorável à criação de mais aterros. Os autarcas, já numa reunião com a Sra. Ministra, compreendem as dificuldades que temos. Essa é uma solução que também tem que estar acima da mesa e vão conhecer outras partes da Europa onde existem essas soluções.
10: Seja qual for a solução, o também Presidente da Câmara Municipal de Faro explica que o Algarve tem produzido um elevado número de resíduos e por isso é necessário encontrar uma resposta para este problema muito em breve. Uma explicação que surge depois da Ministra do Ambiente ter avançado a intenção de construir uma central de incineração no Algarve para responder à falta de capacidade de aterros, um projeto avaliado em 300 milhões de euros. O Ministro da Administração Interna entende as críticas do Presidente da República sobre a falta de cumprimento de promessas e propostas desde os incêndios de 2017 como um alerta importante e que tem de ser tido em conta para corrigir no futuro. É desta forma que Luís Neves reage às declarações de António José Seguro este domingo durante as cerimónias dos 150 anos dos bombeiros da cidade da Guarda. O Presidente da República acusou os últimos governos de não terem concretizado os investimentos prometidos para a recuperação e prevenção na Serra da Estrela. Luís Neves reuniu com vários agentes da Proteção Civil, com os autarcas dos concelhos de Valpaços, Vinhais e Mirandela, que foram afetados pelo grande incêndio de há 2 semanas, que consumiu perto de 14 mil hectares de floresta e muitas culturas agrícolas. O governante diz ter vindo a escutar para poder perceber o que correu menos bem e tentar corrigir no futuro. No Irão, o Presidente da República Islâmica reconheceu hoje que o país enfrenta uma guerra total. Numa conferência de imprensa com os meios de comunicação locais, Massoud Pezeshkian falou das consequências da guerra. A subida dos preços, as condições de vida e a situação económica. Estes são os 3 pilares que preocupam o governo do ponto de vista internacional. O Presidente do Irão afirmou que os Estados Unidos e o regime israelita quiseram causar uma ferida na economia, porque assim seria mais fácil atacar e derrubar a República Islâmica. Por outro lado, o presidente Pezeshkian confessa que o país não pode viver na dúvida, nem guerra, nem paz. Depois desta conferência de imprensa, o presidente iraniano reuniu-se com o líder supremo do país, Mostaba Khamenei, que não aparece em público há 5 meses desde que foi nomeado.

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3: Já daqui a pouco vamos voltar a Moreira de Cónegos para a segunda parte do Moreirense Braga, também até ao Estádio da Luz para a segunda parte do Benfica Académico de Viseu.
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3: Mas antes do regresso ao futebol, voltamos à volta a Portugal, ao ciclismo. Hoje foi uma das etapas mais emblemáticas da volta, a subida à Torre, e pela segunda vez em 2 anos consecutivos, o ciclista Alexei Guerin venceu na volta a Portugal a etapa, essa etapa mítica da subida à Torre na Serra da Estrela, em 4 horas e 9 minutos, foi o que precisou o francês para chegar ao topo da Torre, e com esta vitória Taco Santos agora veste a camisola amarela.
4: Rui Oliveira dá os parabéns ao francês, a quem passa a camisola amarela.
5: Eu sou aqui para voltar
6: somente.
5: Obrigado. Pero amanhã eu creio que Rui vai ganhar.
6: Amanhã não.
4: Guerin atacou a 15 km da chegada à Torre.
5: Ela é o único grande objetivo de meu ano. Eu trabalho

0: Estão lançados para uma nova fase da volta a Portugal em bicicleta. Alexis Garran tem 1 minuto e 26 segundos de vantagem sobre Artem Nides. O terceiro é José Neves, a 1 minuto e 58 segundos. Depois, todos os concorrentes têm mais de 2 minutos de desvantagem.
1: Amanhã, a volta a Portugal continua na estrada, vai até Águeda. É lá que termina o contrarrelógio de pouco mais de 17 minutos, agora com um novo ciclista a vestir a camisola amarela. E na Liga Portugal, antes, no primeiro jogo desta tarde, o Futebol Clube do Porto venceu o Alverca por 2-0, dois gols de penalti, um marcado por André Silva, outro por Gabri Veiga, dois lances em que o vídeo-árbitro teve de intervir e chamar Luís Godinho para assinalar as grandes penalidades, uma vitória que dá 3 pontos ao Futebol Clube do Porto no início da defesa do título de campeão nacional. Ainda assim, Francesco Farioli, no final do jogo, admite que não gostou da exibição dos Dragões.
2: É complicated match, for sure.
3: Foi sem dúvida um jogo complicado, um adversário forte, com uma boa organização e qualidades individuais realmente excelentes. Uma equipa com muita potência e velocidade em todas as posições. Acho que começámos muito bem, os primeiros 8, 9 minutos foram muito bons, com um bom ritmo e boas investidas para atacar a área. E depois, quando desbloqueámos o jogo, acho que perdemos um pouco dessa intensidade. Perdemos o controle da bola, cometemos alguns erros a mais. Portanto, não foi a melhor exibição, mas vamos ficar com a eficiência e o resultado.
4: Not the best performance, but let's take the efficiency and the result.
1: Não ficou satisfeito Francesco Farioli com aquilo que viu no relvado do Estádio do Dragão. Ainda assim, o que conta são os 3 pontos com que o Futebol Clube do Porto começa esta temporada, que lhes dá para já um lugar no topo da tabela. Vamos ver aquilo que fazem os rivais diretos, depois também do Sporting ontem ter empatado com o Estrela da Amadora 2-2 na Amadora e ter escorregado logo na primeira jornada do campeonato. Que resposta dará Benfica? Que resposta dará Sporting de Braga? Vamos também perceber isso nesta segunda parte dos dois jogos. O Benfica e Sporting Braga têm um jogo a meio da semana. O adversário do Benfica, o Hearts, venceu esta tarde o Dundee United por 4-0. E Bruno Sousa Ribeiro, para já, a resposta do Benfica no Estádio da Luz tem sido positiva.
5: Vai valendo o golo de Vangelis Pavlidis aos 10 minutos da primeira parte, um resultado que podia estar mais avolumado para os lados do Benfica. Olhando para a estatística, tudo mais para a equipa de Marco Silva. Ainda assim, Luís Mateus, o académico Viseu, colocou à prova e em sentido duas vezes a defensiva encarnada, mas no cúmplice geral parece que se vai justificando esta vantagem da equipa comandada por Marco Silva.
6: Sim, sem dúvida. Acho que o resultado parcial não tem grande discussão. Se nós formos contar as oportunidades criadas, criar temos duas para o Académico de Viseu, 7 eventualmente para o Benfica. E dessas 7 são 2 bolas aos ferros do lado do Viseu. Essa oportunidade é uma bola ao poste. Portanto, diria que até aí o Benfica tem alguma superioridade. É verdade que está algo por do lado e sobretudo por a ação de Pavlidis, que fez 1-0. Num belo remate, mas se calhar algumas finalizações mais fáceis não está a conseguir ser mais assertivo, sobretudo ali há alguns momentos de cabeceamento ao segundo posto, sem ninguém pela frente, em que podia ter de facto introduzido a bola na baliza à guarda de Everton. O Clemente Vizel começou com um bloco ligeiramente alto e tentou pressionar, tentou ter bola no meio campo do Benfica. O Benfica, a partir do momento em que marcou o golo, começou a empurrar o seu adversário para trás e a partir daí o jogo só teve um dono e foi de facto a equipa encarnada. Boa dinâmica à direita com Bá, sobretudo a crescer muito pelo corredor e com Rafa mais por dentro e também com Barreiro a aparecer, eventualmente às vezes também Pavlidis, mas mais do lado esquerdo, sobretudo pelas ações individuais de Prestiani, com pouco Dala a aparecer, com o Sudakov também com algumas dificuldades a não conseguir criar tanto por aí em termos coletivos, mais sobre sobretudo por ação da qualidade que o argentino está a emprestar a este jogo. Claramente o melhor jogador em campo, fez a assistência para o 1-0, teve uma, duas, três oportunidades para marcar, inclusive aquele remate cruzado ao poste de que falámos no primeiro tempo. Vamos ver o que é que dá o segundo tempo. O resultado é perigoso porque o Benfica não está sólido defensivamente, ou seja, percebe-se que sobretudo quando o Académico Viseu consegue rodear a área do Benfica, o Benfica está a ter alguma passividade e permite algumas coisas ao seu adversário. Permitiu já um remate ao ferro, como disse há pouco, e permitiu uma ou duas ações.

0: sobretudo em jogadas pelo ar, em que poderia ter havido outra finalização e mais problemas para Samuel Soares. Portanto, o Benfica precisa de consolidar-se aí, no momento sem bola, sobretudo no seu meio-campo, porque no meio-campo adversário está a reagir rápido, está a pressionar, está a impedir que o Vizela venha para cima com tudo. Portanto, 1-0 claramente justificável para a equipa encarnada.
1: Ora, tempo de intervalo, João Lotra, com os jogadores do Benfica, suplentes praticamente todos no relevado.
2: Estão todos no relevado, exercícios recreativos com bola, vários mainhos, várias duplas formadas. A equipa de arbitragem também já reentrou no tapete verde do Estádio da Luz, hoje praticamente na sua totalidade despido. E agora é tempo para os titulares, aqueles que começaram a partida, também regressarem ao relvado.
1: Recordando que o Benfica tem no banco Anatoly Trubin, Amar Dedits, José Neto, Gabriel Índio, Sheldrop, Kaminski, Richard Rios, Miguel Figueiredo, Dodi Luquebacchio, Mano Silva, Turan e também Anísio Cabral. Do lado do Académico Viseu estão no banco Mateus Sampaio, Marcos Lavin, Pedro Barcelos, Miquelis, Cristian Ferreira, Andro Babic, reforço, Simão Silva, Nils Mortimer, Tomás Domingos, André Seitil, Goi e também Stesici. Ora, Rita da Silva Vieira, está quase a começar o jogo, não está quase a começar porque só temos a equipa do Benfica e falta do Académico de Viseu, se calhar vamos ao Distrito de Braga, à Moreira de Cónegos, não é?
3: Exatamente, vamos até ao Minho porque em Moreira de Cónegos pelo menos os jogadores do Sporting de Braga já apareceram e os do Moreirense, Pedro Pereira.
4: Vão aparecendo aos poucos a sair dos balneários, já estão as três equipas dentro das quatro linhas, a equipa do Moreirense agora a começar a reativação antes desta segunda parte, olhamos para a equipa do Braga e a verdade é que perspectiva-se uma segunda alteração, Tiago.
5: Depois da saída de Mebi, aos 42 minutos, por lesão, entrou Adem Bayrami. Agora, outra troca no lado direito, da forma como a equipa se projeta, com a saída de Diogo Travassos, ele que regressou hoje a uma casa que bem conhece, porque foi jogador do Moreirense na época passada, e entra Vítor Gomes, o habitual titular, e foi um dos jogadores que saiu do 11, em comparação com o jogo frente ao Dinamo de Minsk. Do lado do Moreirense, aparentemente não há alterações.
4: Tomás da Cunha, pedia-te uma análise à primeira parte, que diria que pode ser dividida em várias, vamos chamar, mini-setores, porque a verdade é que o Braga começa mais forte, pelo menos naqueles 10 primeiros minutos, e depois o jogo altera-se, e de que maneira?
6: Eu diria que o Braga foi mais forte durante cerca de 30, 35 minutos da primeira parte.
1: O pontapé de saída nesta segunda parte sai a equipa do Académico Viseu.
6: Só para completar-me dizer que Braga foi mais forte durante cerca de 35 minutos, mais coisa menos coisa, apesar da jogada de golo do Moreirense que acabou por ser um bocadinho isolada logo em formato reação ao golo de Fran Navarro, mas nos últimos 10 minutos da primeira parte o Moreirense não só encaixou a pressão e forçou muitos erros do lado do Sporting de Braga, como conseguiu também soltar-se a meio campo e trabalhar mais com o ponta de lança ou para a semana em apoio para depois conseguir projetar-se por fora e criar um par de jogadas perigosas. Esta mexida no Braga poderá explicar-se pelo cartão amarelo, Diogo Travassos estava amarelado desde o minuto 18 porque até criou uma boa jogada já perto do final da primeira parte. Vítor Gomes obviamente é um jogador que traz mais versatilidade, nem sequer é um jogador que defenda propriamente melhor do que o Diogo Travassos, mas a questão do cartão amarelo pode pesar muito e o Moreirense daquele lado estava a criar algumas dificuldades.
4: Vai-se iniciar dentro de momentos aqui a segunda parte em Moreira de Cónegos. A verdade é que podemos passar a bola para a Lu.
3: Professor Zé Ribeiro, já começou a segunda parte no Estádio da Luz.
1: São os primeiros segundos desta segunda parte. Atenção, Benfica ataca com perigo. Alexander Pá, grande defesa de Everton. Ainda Leandro Barreiro sobre a linha do golo. Salvo o Académico. Que oportunidade para o Benfica marcar o segundo. João Lontra.
2: Com a ligação entre Alexander Pá, Rafa e Leandro Barreiro. Depois com Pavlidis numa primeira tentativa de finalização. Procurou servir antes Leandro Barreiro. Este rematou para um corte em cima da linha de Robinho. Estava presente no tempo e espaço certos para evitar o primeiro das águias nesta segunda parte.
1: Primeiro o guarda-redes, depois o lateral direito. Atenção, Benfica ataca de novo. Rafa Silva vai para o relevado sem falta, diz o árbitro.
2: É de certa forma ensanduichado por dois adversários, mas o árbitro é perentório. Nada assinalou.
1: Entra forte o Benfica nesta segunda parte, só dá a Benfica, lá está Samuel Dalmas, o árbitro diz que o aço sueco faz falta.
2: Muitas incidências neste reinício de partida no despido do Estádio da Luz nesta noite, nova falta agora cometida por Alexander Bá, pontapé livre já batido por Robin.
1: Joga um dos centrais do Académico, é António Correia, atrasa para Everton, lá está o guarda-redes brasileiro do estado de Santa Catarina, ataca Caraman, vai para o relvado, pede falta, o árbitro diz que não há nada e a bola vem para a defensiva do Académico Viseu, está caído o Caraman.
2: Sim, fica agarrado às pernas, ou a uma das pernas em específico, o jogador do Académico, agora é o seu companheiro de equipa, Ruben Pereira, quem atira a bola pela linha lateral, ou melhor, foi Igor Melhorança, o jogador responsável por o fazer, o árbitro David Silva, aproximou-se do jogador caído, vai também entrar dentro do relvado a equipa médica do Académico para tomar conta da ocorrência.
1: Protesta Bruno Pinheiro, Luís Mateus, boa entrada do Benfica nesta segunda parte, o Académico de Viseu ainda não chegou à área de Samuel Soares.
0: Sim, mais uma vez pela direita, sobretudo naquela jogada com o Rafa, com o Barreiro, com o Pavlidis, três finalizações, a última à figura não contou muito, mas sobretudo a de Barreiro e de Pavlidis tiveram muito perto de fazer o segundo golo e seria um resultado que podia fazer com que a equipa descansasse um pouco para esta segunda parte.
1: Partida interrompida, João Lotra, outra vez, os adeptos nos ecrãs gigantes do Estádio da Luz, lá fora são dezenas, centenas, para não dizer milhares.
2: Sempre que há um, passo a expressão, tempo morto no jogo, a equipa de comunicação do Benfica aproveita para mostrar aos jogadores como se está a viver o jogo fora do estádio, muitos milhares de adeptos, mais que centenas, aqueles que se juntaram a essa fanzone aberta desde cedo. Hoje pela tarde, ali por volta das 2, abriu para que todos se começassem a aglomerar num dos parques de estacionamento nas imediações do Estádio da Luz. Lá foi montado um ecrã gigante e é por lá que se está a assistir a esta partida para estes que quiseram juntar-se a uma zona próxima à festa.
1: E repara, já dizias e bem, há pouco até dá vontade de tirar os headphones, isto que temos nas orelhas, porque tirando conseguimos ouvir os adeptos lá fora.
2: Sim, conseguimos ouvir os adeptos e conseguimos também ouvir naturalmente a comunicação entre os jogadores e deixa-me dizer nesse sentido que os mais interventivos têm sido os guarda-redes Everton do lado do Académico e Samuel Soares do lado do Benfica, constantemente dando indicações aos seus companheiros.
1: É Samuel Soares quem veste todo amarelo, quem está com a bola toca para fora da grande área, sai o Benfica a jogar pelo corredor central com Enzo Barrenechea. O Benfica ataca agora pela meia direita com Leandro Barreiro, dá ainda mais para a direita para Alexandre Bá. Atenção a este cruzamento rasteiro, afasta a equipa do Académico de Viseu, tenta sair, vai chegar primeiro Samuel Soares, vem quase até ao grande círculo impedindo que André Clóvis pudesse ficar com bola.
2: É, mas a equipa do Benfica aproveita para sair imediatamente, excelente o controle da profundidade defensiva por parte de Samuel Soares, a bola já rola no meio campo ofensivo, agora com Rafa.
1: Vai Rafa, tentativa de passe para Alexandre Bá, corta a equipa do Académico de Viseu, tenta sair, corta Rafa Silva e o árbitro diz que em falta, não é?
2: É falta de Rafa Silva, acaba por tocar com a mão na bola, por isso mesmo o jogo está parado, Rafa Silva imediatamente pediu desculpa aos seus companheiros.
1: Nunca o Académico Viseu venceu a equipa do Benfica, jogam pela décima vez, é a décima vez que as duas equipas se encontram e nunca esta equipa do Distrito de Viseu, da cidade dos Viriatos, venceu os encarnados. O melhor que o Académico fez foi um empate em casa em 1981, estava eu a nascer. 1-1 foi o resultado. Aí está o Benfica com Tomás Araújo, toca tudo para o lado direito para Alexandre Bá, em frente a Marco Silva, que vai coçando a cabeça, dá para Tomás Araújo, a Tomás Araújo para Langlé. O Benfica varia o centro de jogo, vai pela esquerda com Prestiani, mas passa, trava o jogo e dá para Enzo Barrenechea. Barrenechea para Langlé, a devolução para Enzo Barrenechea. Vai abrindo os braços Marco Silva, não gosta do que vê, corta a defensiva do Académico de Viseu, mas descontente o técnico encarnado.
2: Depois da tentativa de variação de Enzo Barrenechea, apareceu na interseção Melhorança, oportunamente a atirar a bola para fora.
1: Vai dando só o Benfica. Esta segunda parte está completamente instalado no meio-campo do Académico Viseu. Só dá Benfica, agora com Rafa Silva. A combinação não sai com Pavlidis. Atenção, Sulakov vai rematar contra a muralha defensiva negra. Sacode de qualquer maneira o Académico de Viseu. Corta Tomás Araújo. Lançamento pode respirar a equipa da cidade de Viriato.
2: Há pouco a boa jogada entre Pavlidis e Rafa. Depois o último remate foi de Sulakov contra o corpo de Kian Karaman, o germano-turco apareceu também ele no sítio certo, já dentro da área de jurisdição do guarda-redes Everton, e acabou por interceptar uma bola aqui a direitinha para a baliza. 5 jogadores do Benfica em exercícios de aquecimento, 4 são os jogadores do Académico a exercitar-se por esta altura. Do lado do Benfica, Luque Bacchio, Richard Rios, também John Duran, Sheldrup e ainda Amar Dedic.
1: Enquanto isso, o ataque Académico de Viseu, notícia nesta segunda parte, aproxima-se da área do Benfica. Milherança está para Mestanza, agora recolhe Ruben Pereira, a bola para o lado direito para Robinho, lá vai Robinho, ex-Penafiel, formado na Bessade, junto à linha lateral, toca para trás, é para António Correia, lá está o central formado no Leixões, ex-Vizela, a bola para o lado esquerdo, para a ponta esquerda, onde vai recolher o internacional costa-ricanho Álvaro Zamora, já passou por Rafa Silva, trava Zamora, camisola 10 nas costas, cheio de estilo, junto à linha lateral, vai-lhe mordendo os calcanhares Rafa Silva, e Zamora dá para trás para Milherança. Milherança para o grande círculo, é António Correia, quem recebe no círculo central, dá para Ruben Ferreira, consegue ter bola agora o Académico Viseu, vai estando de cócaras Marco Silva, ali mesmo em frente ao lance, assistir à partida, agora mãos nas ancas, vai jogando o Académico Viseu. Benfica não cheira nesta fase, aí está o Académico com Karaman, vai atrasar tudo para a sua grande área, onde está Everton, à vontade do guarda-redes brasileiro, aproxima-se Sudakov, sai a jogar com tranquilidade o Académico de Viseu, pelo lado esquerdo com Milherança, lá está o brasileiro, vai adiantar, vai combinar com o costa-ricanho Zamora, lá vai o Académico de Viseu, invade o meio-campo, olha o André Clóvis, grande combinação, André Clóvis pode empatar, defenda Samuel Soares, salvou o Benfica do empate André Clóvis, quase empata o jogo no Estádio da Luz, João Lotra.
2: Ligação entre os brasileiros João Guilherme, que faz uma espécie de cortina para que a bola chegue a André Clóvis, que depois é muito rápido no ataque ao espaço à baliza do Benfica, remate pleno de intenção defendido à flor do relvado pelo guarda-redes Samuel Soares, que assim cede canto, será batido do lado esquerdo do ataque dos viriatos.
1: É a primeira vez que o Académico diz ele chega à área do Benfica nesta segunda parte, em pezinhos lá, quase marca para André Clóvis, olha o canto levantado por Karaman, golo! Académico!

0: Ruben Ferreira marca para os Viriatos. Contra a corrente do jogo, o Académico, no regresso ao principal escalão do futebol português, empata o jogo na Luz, Valotra.
1: Que grande momento há pouco de André Clóvis, remate cheio de intenção para a grande defesa de Samuel Soares. A bola ultrapassou a linha final, tivemos canto, batido por Karaman do lado esquerdo do ataque dos Viriatos, cruzamento bem tirado, também ele pleno de intenção para a zona do primeiro poste, onde apareceu a desviar, a pentear a bola, Rubén Pereira para apanhar já em contrafluxo o guarda-redes Samuel Soares, fazendo o um igual no Estádio da Luz. Grande festa no banco do Académico Viseu, o um igual está aí no Estádio da Luz.
0: 10 minutos da segunda parte, Luís Mateus, já tínhamos avisado, quem não mata morre, o Benfica sofre em casa diante do Académico Viseu.
2: Sim, uma bola parada muito simples, como desvia o primeiro poste, a solidez que o Benfica não tem, ou não tem tido neste jogo, sobretudo nas bolas paradas, vem mais uma vez ao de cima. Uma finalização simples e o empate no marcador, depois de muito desperdício, sobretudo na primeira parte da equipa encarnada.
0: 57 minutos no Estádio da Luz, o resultado está assim agora, Benfica 1, Académico também 1.
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5: Pronto, Sousa Ribeiro, sugiro continuarmos no Estádio da Luz até para perceber a reação do Benfica ao gol do Académico de Viseu.
0: E está a reagir muito bem porque volta a instalar-se no meio-campo adversário com Enzo Barrenechea para o argentino, pisa a bola, vira-se para o lado esquerdo, joga para Prestiani, não tão vistoso nesta segunda parte, ainda assim é endiabrado Prestiani, que golo! Eu levanto-me! É um golo de placa!

0: Benfica, de bandeira, espetacular Gianluca Prestiani, dá espetáculo no Estádio da Luz. Já tinha tentado uma jogada maradoniana na primeira parte, esteve muito perto de fazer um dos golaços da Liga Portuguesa edição 26-27, mas este pode ser concorrente a esse prémio. Receção de bola do lado esquerdo, o ataque do Benfica veio para dentro, Prestiani desde a linha lateral, ultrapassou com uma finta cheia de classe. O jovem lateral direito, Robinho, acabou depois por interpretar o espaço e rematar para o lado que estava deserto da baliza de Everton. A verdade é que a bola entrou, bateu na malha anterior da baliza, resvalou para a parte superior, golo cheio de classe, pleno de intenção, momento bonito no Estádio da Luz, hoje deserto nesta noite.
1: E eu dizia, Luís Mateus, que ainda não tínhamos dado por ele, por Gianluca Prestiani, a primeira vez, ou das primeiras vezes que toca na bola, arranca este golaço. Já lá vamos. Olha o Académico de Viseu a tentar responder imediatamente, durou pouco o empate. Atenção ao Académico, remate ao lado. Ficam de mãos na cabeça os suplentes do Académico, João Lotra.
0: E Bruno Pinheiro nem sequer quer acreditar naquilo que acabou de acontecer. Poderia ter sido a resposta imediata da equipa dos Viriatos, a equipa que agora voltou a ser primodivisionária. Remate de João Guilherme, mais um arqueado, a bola passou a arrasar o poste da baliza de Samuel Soares.
1: Vamos lá ao golo de Gianluca Prestiani. E Luís Mateus, eu arrisco-me a dizer que se continua assim o menino vai parar pouco tempo em Portugal.
2: Sim, é uma conclusão praticamente inevitável, mas primeiro deixa
1: olha
2: Portugal, aproveite Prestiani.
1: É, mas podes concluir.
2: Olha, este era o jogador que nós imaginávamos ver uns anos depois, quando o víamos a despontar de camisola azul e branca no Vélez Sarsfield. É um jogador com esta capacidade de definição que durante algum tempo não teve expressão, até pela mudança de idade, a passagem para sénior e a mudança de continente, sobretudo, e de país e de futebol. Mas é este Prestiani que nós imaginávamos ver nesses momentos, nesses fogachos ainda na Argentina com 17 anos. E também era este jogador que nós imaginávamos ver quando não era aposta nem de Bruno Lage nem de José Mourinho. Portanto, claramente este jogador já existia, precisava de confiança, precisava de colocar o seu futebol em campo. E agora sim, parece que é um jogador feito.
1: Entramos na última meia hora no Estádio da Luz e lá fora é loucura. Milhares e milhares ao salto, João Lotra.
0: Sim, cantando, entoando vários cânticos de apoio ao Benfica. Imediatamente após o gol de Prestiani, confesso de Bruno Sousa Ribeiro, retirei os fones para perceber o que se estava a passar lá fora. E a festa era enorme, era audível dentro do estádio. É verdade que vem com um bocadinho de delay, talvez 2-3 segundos, mas os jogadores sentiram esse apoio. Continuam a senti-lo agora nos ecrãs gigantes.
3: As imagens da
1: resposta do Académico
3: transmissão.
1: Do era Zamora Digita.
3: Estava a dizer que pelas imagens da transmissão é uma festa enorme que está às portas do Estádio da Luz. Milhares de pessoas também ficaram para lá da chegada do autocarro para sentir esse ambiente. Vamos também sentir o ambiente a Moreira de Cónegos, perceber como é que está a decorrer esta segunda parte do Moreira Sporting Braga.
4: 60 minutos, um Braga que se tenta superiorizar ao Braga que foi na primeira parte. Já há muitas movimentações, Tiago, feitas nesta segunda parte.
5: Três alterações no decorrer do segundo tempo. O Braga fez a terceira e a quarta alterações no total, porque já tinha feito uma na primeira parte e outra ao intervalo. Entraram agora aos 57 minutos o Zen Basic e Paulo Victor. Saíram Mário Dorgelés e o capitão Ricardo Horta passa a liderar a equipa em campo. Vítor Carvalho com a abraçadeira. Do lado do Moreirense, pouco tempo depois, houve também uma alteração. A primeira, no caso de Vítor de Vasco da Costa, com a entrada de Kiko Bondoso para o lugar de Afonso Vieira.
4: Tomás, peço-te uma análise destes primeiros 16 minutos da segunda parte. A verdade é que o Braga entra de outra forma, entra com algumas movimentações dentro de campo e o Moreirense, mesmo bem fechado como tem sido naquela primeira parte, o Braga agora é encontrar mais buracos na defensiva da equipa da casa.
6: Sim, voltou a estar por cima o Braga neste arranque de segunda parte, já com várias mexidas. O Zen Basic, um dos reforços, vai atuar naquela zona entre linhas. Já foi assim no jogo contra o Dinamo Minsk para o acesso à Liga Conferência, portanto é um dos jogadores que, não sendo idêntico exatamente a Salazar, pode pisar também os mesmos terrenos que o Uruguai pisava naquele triângulo habitual. Para já, com Ricardo Horta e Paulo Vítor, embora Ricardo Horta tenha precisamente sido o lugar. O Dorgelés passou muito ao lado do jogo. Quem tem estado mais ativo do ponto de vista dos desequilíbrios no ataque é o Gabriel Silva, do lado esquerdo, a jogar como ala de pé trocado, ou seja, é destro, joga à esquerda, tem conseguido receber várias vezes para acelerar, também servir a zona central. O Braga está por cima, mas diga-se também sem criar muitas oportunidades flagrantes de golo. Moreirense, para já, limita-se a tentar controlar o poderio do adversário, um pouco como aconteceu durante largos minutos da primeira parte.
4: E atenção agora a este lance, é Nael John a tentar manter a bola nos seus pés, leva ali um braço na cara o jogador do Braga, Tiago.
5: Fica muito queixoso o Gabriel Silva, de um cotovelo na cara, é isso que se queixa o antigo jogador do Santa Clara, depois do lance com o Nael John. Para já nem sequer cartão é mostrado ao jogador do Moreirense, que lá está, já tem um amarelo e, portanto, se fosse agora admoestado pela segunda vez, seria expulso naturalmente.
4: Muito bem, o árbitro a cautelar o que está a acontecer ali entre os dois jogadores. A verdade é que daqui me pareceu Nael John realmente a tocar na cara do adversário, mas uma jogada normalíssima. O árbitro da partida manda-se.
5: É, o Nael John viu o amarelo há dois minutos, portanto seria uma expulsão rápida com dois cartões se o árbitro entendesse mostrar agora o segundo cartão.
4: Bola já em jogo para Vítor Gomes, cá na linha lateral direita, volta para trás para Lagar Bielka, agora a virar ainda mais para trás na direção de Vítor Carvalho, coloca nos pés do Bernardo Fontes, pressão alta por parte da equipa do Moreirense, tira de qualquer maneira Bernardo Fontes da zona defensiva, mas é o Moreirense na pressão alta a ganhar aquela bola na fase de construção da equipa do Braga. Moreirense com a bola na zona de atacante, a virar para o lado direito, a tentar o passe em profundidade, a não conseguir, intercepta a equipa bracarense, agora a tentar sair a jogar com qualidade zona central, muita pressão por parte da equipa do Moreira de Cónegos. O árbitro vai marcar falta para a equipa bracarense, já marcada muito rapidamente na partida. Tenta o Braga reagir nesta segunda parte, mais uma vez um jogador do Braga no chão e mais uma vez penso assinalada falta.
5: É falta sobre o Zain Bazic, foi agarrado ostensivamente pelo adversário, neste caso por Rodrigo Alonso, o médio bósnio, e por isso há livre para o Braga já no meio campo do Moreirense.
4: Exatamente, já no meio campo do Moreirense vai o Braga marcar este livre de maneira curta na direção de Tecnaz, a virar mais para a direita também para os pés de Gorbi, vai avançar em drible curto mais para a esquerda para Lagar Bielka, a virar mais para trás na direção do Vítor Carvalho, recebe de pé direito, temporiza, vai pensando no jogo, vai procurando alternativas, pressão da equipa do Moreirense no estilo médio-baixo neste momento, a deixar o Braga trocar a bola na sua primeira fase de construção, na sua primeira linha, volta a ganhar a equipa do Moreirense a bola na fase de construção do Braga. Atenção, vai tentando individualizar Landerson, mas volta a ganhar o Braga e depois resposta do Moreirense, é um tocato lá autêntico nesta fase da partida, bola para a equipa da casa, tenta fintar o jogador o número 21, Rodrigo Alonso, volta para trás e é marcha atrás por parte da equipa do Moreirense, de maneira a respirar o jogo, pensar como vai fazer neste processo ofensivo. Bola para trás na direção do Leandro Santos, cai no chão, árbitro diz que não há nada, prossegue o jogo, atenção ao Braga, pode lançar uma contra-ofensiva perigosa, vira para o lado esquerdo para Paulo Vitor dentro da grande área, pode puxar do pé direito, corta a equipa do Moreirense de maneira a respirar. Depois deste lance podia ser perigoso para a equipa do Braga, mas mais uma vaga para a equipa minhota. Atenção ao Braga, Paulo Vitor remate para gol!

0: Guerreiros, dos Guerreiros! Faz Paulo Vítor! 1-2-1 na partida aos 66 minutos, Tiago!
1: Uma recuperação em zona alta do Sporting Braga, o passe a ser colocado na altura certa para Paulo Vítor, que com a classe que conhecemos, definiu de forma perfeita, conseguiu colocar a bola no fundo das redes da baliza defendida por André Ferreira e chega já ao segundo golo esta temporada.
2: É golo do Académico! Clóvis faz o golo do empate numa transição venenosa. Outra vez o Lotra, a defesa do Benfica a dormir.
3: Num cruzamento tirado da direita, com André Clóvis a aparecer dentro da área na zona da marca de penalti, completamente desmarcado, soltíssimo de marcação, acabou por alvejar a baliza. Tremenda violência no pontapé dado na bola para a baliza de Samuel Soares, sem hipótese alguma de defesa para o titular da equipa do Benfica pela segunda ocasião consecutiva. Remate cheio de força de André Clóvis, o melhor marcador da segunda liga, consegue fazer o 2-2 no Estádio da Luz.
2: Luís Mateus, está feita a igualdade e olha outra vez o Académico com Zamora, fora de jogo assinalado. Aí está o Benfica, duas vezes empatado, duas vezes que se deixa empatar.
4: Sim, e este golo expõe uma fragilidade enorme ali na zona frontal da baliza da guarda de Samuel Soares. Claramente o cruzamento da direita a apanhar uma ou dois momentos de finalização, uma ou duas zonas de finalização por parte de André Clóvis, que reage de primeira e acaba por ultrapassar o guarda-redes do Benfica. Mas sem marcação, havia duas ou três oportunidades, duas ou três referências na grande área, melhor dizendo, para poder finalizar contra ninguém praticamente do Benfica por perto. A solidez que nós falávamos era um pouco isto, mais uma jogada em que a defesa do Benfica volta a deixar a comprometer bastante.
2: Aí está, tenta responder o Benfica, Sudakov dá para Alexander Bá, atenção, Bá joga com Prestiani para Bá, já vamos às alterações, já houve mexidas, já entrou Sheldrup, olha Alexander Bá dá para Prestiani, atenção, já entrou na grande área, olha o cruzamento, perigoso, segundo poste, corta, a defensiva do Académico.
3: Há pouco assistiu, agora foi útil para cortar Robinho, apareceu perto da linha final, tirou o pão da boca a Sheldrup, que tentava um cabeceamento para a baliza de Everton. Sheldrup, que entretanto entrou na equipa do Benfica para o lugar de Sudakov. Tivemos também alteração no Académico com a entrada de André Seitil e a saída de Alejandro Mestanza.
2: Já vamos à leitura com o Luís Mateus, pontapé de canto para o Benfica, lado esquerdo para ser levantado por Gianluca Prestiani. Lá está o argentino a abrir os braços, vão os centrais do Benfica para a grande área, atenção, canto já batido, primeiro poste, grande confusão, atenção, Enzo Barrenetxea dá para Prestiani, o árbitro assinala a infração.
3: Estavam na mesma zona, quatro jogadores, dois de cada uma das equipas, dentro da área de jurisdição do guarda-redes do Académico Everton. Acabou o árbitro por vislumbrar ali uma falta. Vamos ter tripla alteração daqui a pouco do lado do Académico. Certamente Bruno Pinheiro está satisfeito com o resultado. Tinha alertado os adeptos do Académico para a possibilidade de este jogo à porta fechada no Estádio da Luz poder representar uma oportunidade ainda melhor para a equipa dos Viriatos.
2: Ora, tripla alteração no Académico Viseu, como dizia o João Lotra há pouco, Marco Silva lançou Sheldrup para a saída, Luís Mateus, de Sudakov. O que é que muda?
4: Bem, passou para estarem para a direita, Rafa para o meio e Sheldrup colocou-se no seu lado preferido, do lado esquerdo, onde pode fazer aquelas diagonais para dentro e tentar definir com cruzamento ou com finalização. É uma transição defensiva muito má do Benfica nesta segunda parte, a cair bastante na reação à perda e a permitir muitos ataques rápidos à equipa do Académico Viseu, que já fez dois golos e pode não ficar por aqui.
2: Entrou também Seitil, saiu o Mestanza. O que é que pode mudar na equipa do Académico?
4: É uma equipa mais sólida no meio campo, se quisermos. Mestanza é um bocadinho mais criativo do que Seitil, um bocadinho mais de referência, a soltar um bocadinho também o Caraman.
2: E tripla alteração se prepara. Bruno Pinheiro vai lançar 3 unidades. João Lotre.
3: Sim, Cristiano Ferreira, também Pedro Barcelos e ainda Goi estão preparados para entrar.
2: Enquanto isso, o Benfica tenta chegar de novo ao golo com Leandro Barreira. Atenção a este cruzamento. Marca de penalti, afasta o Académico. Insiste o Benfica. Alexander Bano, um pontapé, sai ao lado da baliza de Everton.
3: Corte na bola de Rubén Pereira. Rafa tentou assistir e Leandro Barreira, não, Alexander Bá, foi o responsável por rematar de pé esquerdo. Bola saiu ao lado da baliza de Everton. Alterações na equipa do Académico. Já dissemos quem vai entrar. Dizemos agora quem vai sair. Rubén Pereira, um dos centrais, sai. Também Kian Karaman e ainda com a saída de João Guilherme, a tripla alteração operada pelo treinador Bruno Pinheiro para este período final da partida. Muitas mudanças. Bruno Pinheiro, como dizia, estará satisfeito com o resultado que agora se verifica no Estádio da Luz.
2: Vai mexer também Marco Silva daqui a pouco, Luís Mateus, aí está Bruno Pinheiro a refrescar a equipa e de que maneira?
4: Sim, a equipa está bem, está a ter muito mais bola no meio-campo ofensivo do que teve na primeira parte, fruto dessa maior dificuldade do Benfica em reagir à perda de bola e daí as oportunidades criadas e a bola sempre muito próxima de Samuel Soares, mas a ideia também é refrescar no sentido oposto, ou seja, também controlar o Benfica no que aí vem, porque o 2-2 é um resultado negativo para a equipa da casa, e mesmo sem público, o Benfica quer entrar nesta primeira jornada a vencer.
2: Para já aproveita só o Futebol Clube do Porto, o empate ontem do Sporting, o Benfica não está a fazer melhor e até empata pelo mesmo resultado com que empatou ontem o Sporting na Reboleira.
3: Deixa-me apenas corrigir, há pouco saiu o Álvaro Zamora, não João Guilherme. João Guilherme continua em campo do lado do Académico.
2: É isso, camisola 31 e olha o Benfica, vai mexer, são duas unidades, Marco Silva já chamou Luque Bacchio e também Richard Rios, não é?
3: Exatamente, são os dois jogadores que estão a ultimar os detalhes para invadirem também eles o campo por troca com um companheiro de equipa que ainda está lá dentro. Recebem instruções Richard Rios do próprio Marco Silva, o seu assistente encarrega-se de dar notas a Dodi Luque Bacchio.
2: E o jogo, como dizia o Luís Mateus, e bem, caiu muito de produção, o Benfica faz tudo à trouxa moxa nesta segunda parte, sobretudo nas duas vezes em que se deixou empatar. Reagiu bem, o Académico empatou e agora o Benfica é certo, está em cima do Académico, mas tudo feito de forma muito atabalhoada. Lá está a equipa encarnada a atacar pelo lado direito, sai agora o Académico, vai com perigo, é puxado um jogador do Académico por Leandro Barreiro, recupera o Benfica, o árbitro deixou seguir, não assinalou falta, o Benfica fica na posse com Alexandre Bá, daqui a pouco vai entrar Luque Bacchio e também Richard Rios, a bola ainda não saiu, está nos pés de Alexandre Bá, a bola metida na frente para Prestiani, limpa o Académico de Viseu. André Clóvis, faz costas um adversário, vai para o relvado, o árbitro diz alto e para o baile, é livre, beneficia a equipa do Académico.
3: André Clóvis ensanduichado, uma sanduíche feita por Tomás Araújo de um lado e Alexander Bá do outro, falta assinalada ainda dentro do meio-campo defensivo do Académico. Alterações na equipa do Benfica agora confirmadas, Richard Rios já entrou para a saída de Leandro Barreiro, lá na frente entra Dodi Luque Bacchio para o lugar de Rafa.
2: Conferimos tempo e resultado no Estádio da Luz. Faltam 15 minutos para o término do encontro. Benfica 2, Académico também 2.
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6: E passamos rapidamente por Moreira de Cónegos para perceber como está o Sporting de Braga depois de o gol que vai dando a vantagem, Pedro Pereira.
7: Muito bem, desde o golo e aproveitava também para ir ao Tomás da Cunha, que ainda não teve a oportunidade de analisar esta segunda parte. A verdade é que desde o golo do Braga, o Moreirense tem tentado responder da mesma moeda, mas analisando num total ou num todo, diria que o Braga esteve superior nesta segunda parte. Agora o Moreirense tenta, obviamente, chegar a esse empate
8: de 2-2.
9: Certíssimo. Globalmente, o Braga, tirando aqueles 10 minutos finais da primeira parte, esteve quase sempre por cima. E, acima de tudo, a forma como tem pressionado e reagido de forma agressiva à perda de bola nesta segunda parte permite-lhe não só ter o controle dos acontecimentos, mas também aproveitar para criar algumas oportunidades de forma direta. E é o caso do 2-1 que vai dando a vantagem, uma recuperação do lado esquerdo, dentro do meio-campo ofensivo. E depois é o Tic Nass quem serve o Paulo Vítor, muito bem a aguentar a carga dentro da área, e um belo golo. Não é uma exibição com muitos momentos de brilho ofensivo por parte do Braga, mas os dois golos dos dois avançados espanhóis acabam por embelezar para já esta vitória parcial. É tempo de aguentar a vantagem, mas ainda assim o Braga está a conseguir fazê-lo longe da própria área. Poucas oportunidades até ver do lado moreirense após o 2-1 do Braga.
7: Apenas apontar as movimentações dentro das quatro linhas, Tiago.
1: O Moreirense fez há pouco uma dupla alteração com as entradas de Ian Maranhão e Stepanovic. Saíram Neil John e Guilherme Liberato. Antes disso, João Veloso entrou para o lugar de Rodrigo Alonso. Isso quer dizer que o Moreirense já esgotou os três momentos que tinha para fazer substituições, um total de 4 mexidas. Já o Sporting de Braga também pode fazer, neste caso, uma alteração. Fez 4 até o momento, mas tem ainda um tempo de paragem para usar.
7: 77 minutos da partida aqui em Moreira de Cónegos, Moreirense 1.
6: Regressamos então ao Estádio da Luz com alterações na equipa do Académico de Viseu, Bruno.
10: Sim, a entrada do polaco Stekzik, não é, João Lopes?
3: Para o lugar de André Clóvis, alteração efetuada por Bruno Pinheiro, já depois da grande oportunidade que teve a equipa do Benfica com Prestiani, mais uma vez perto do golo, remate de grande distância para a nova intervenção decisiva do guarda-redes Everton.
10: Espetacular, a intervenção de Everton e Luís Mateus, só Prestiani tem remado contra a maré nesta segunda parte.
4: Sim, um pouco mais intermitente também, o cansaço começa a apertar, é normal, mas já percorreu todos os lugares do ataque, já esteve na esquerda, na direita, agora está no meio, porque o lado direito passou a ser de Luke Bacchio e há pouco Sheldrup entrou para o lado esquerdo. É o Marco Silva a apostar sobretudo no talento individual do lado direito. Vamos ver o que é que Luke Bacchio acrescenta à equipe.
10: Joga o Benfica com Tomás Araújo, tenta jogar com o Luke Bacchio junto à linha lateral, perde o belga do Benfica e vai haver nova alteração daqui a pouco. Vem aí um reforço, João.
3: John Duran vai entrar para os minutos finais. O Benfica empatado em casa. Também vem lá Amar Dedic, alteração provável na lateral direita, numa altura em que está a passar à frente do banco de suplentes do Benfica André Clóvis, o responsável pelo resultado atual, 2-2 no Estádio da Luz.
10: É isso mesmo, o melhor marcador da segunda liga fez o gosto também nesta partida frente ao Benfica e empatou de facto o jogo aqui no Estádio da Luz, 2-2 o resultado. Ataca o Benfica pelo lado esquerdo com André Sheldrup, lá está Sheldrup ali a dançar em frente a Robinho, puxa a bola para o pé esquerdo, cruzamento, ui ui ui, que fifia, atenção Everton a falhar e depois o Académico a ceder. Pontapé de canto, era um piu-piu-piu para o guarda-redes brasileiro.
3: Sheldrup tinha bailado à frente do adversário, tirou um cruzamento pé esquerdo. António Correia e Everton desentenderam-se. Falha grave na comunicação entre os dois. A sorte para ambos foi que Dodi Luque Bacchio não se apercebeu que aquela bola iria não ser, neste caso, interceptada por qualquer um deles.
10: Era um frango de Everton, canto para o Benfica, para Luque Bacchio. Lá está o belga, levanta de pé esquerdo, sacode. Tira de qualquer maneira de cabeça à defensiva do Académico Viseu, insiste André Sheldrup, vai entrar na área, já centrou Robinho duas vezes, mas depois, muito bem o defesa do Académico, sai a jogar Gouy, atenção ao Costa Marvinense, é muito rápido, lá vai Gouy, vai contra o mundo, atenção, Gouy faz falta, diz o árbitro, mas quem é que parava o camisola 47?
3: Gouy não foi travado por ninguém, só ele travou um adversário, não caiu, não cedeu à pressão dos jogadores do Benfica e acabou por tentar ir de enquadra à baliza de Samuel Soares, mas tudo começa numa falha, mais uma grave de comunicação, desta vez dos jogadores do Benfica, perto da área do Académico.
10: Estão a perder a cabeça os jogadores do Benfica, atenção a este lance, Luque Bacchio sobre a direita, atento ao cruzamento, varre de qualquer maneira a defensiva do Académico.
3: Por intermédio de Pedro Barcelos, lançamento para a equipa do Benfica, não sem que anos sejam feitas as substituições com as entradas de John Duran e também de Amar Dedic, saída de Prestiani, já marcou, já esteve perto, já marcou marcou um golaço e já esteve de perto de marcar outro também na equipa do Benfica, saída de Alexander Bá para a entrada de Dedic.
10: Eu não quero estar a ser injusto, mas ouvi os adeptos, parece nada satisfeitos lá fora com a tirada de Prestiani, Luís Mateus.
4: Sim, percebe-se, era claramente o melhor jogador em campo, mas também é preciso ter um bocadinho mais de presença na área e agora junto a Pavlidis e Durran, vamos ver o que é que dá.
10: Prestiani com uma exibição de encher o olho a sair-se, a entrada de John Durant e também de varreu-se-me o outro
3: John Duran e Amar Dedic.
10: É isso mesmo, lateral direito bósnio do Benfica, também entrar nesta partida. Lá está o Benfica, instalado no meio-campo, a Lucas meio-campo. Poucas vezes o Académico de Viseu chegou à área do Benfica, a verdade é essa, mas marcou dois golos nesta segunda parte. Aí está Pavlidis a tricotar, joga com o Duran. Atenção ao Benfica que agora tem poder de fogo na frente de ataque, vai tentando buscar os três pontos, vamos caminhando para o final, pouco tempo para jogar, ainda assim com muito tempo para pelo menos haver mais um golo. Lá está Tomás Araújo, dá para Luque Bacchio. Luque Bacchio recebe junto à linha lateral, vai para o enfiamento da grande área, o cruzamento, atenção, perigou o segundo poste, não chega Pavlidis. É uma grande situação para o Benfica em marcar de novo.
3: Cruzamento de Dodi Luque Bacchio e na zona do segundo poste lá apareceu Pavlidis a tentar cabecear com uma espécie de salto à peixinho, fico até com a ideia que toca com o braço na bola, o árbitro ficou ainda à espera das indicações do VAR. Manuel Mota, o avançado grego do Benfica, pedia penalti. O árbitro já confirmou que não há nada para marcar.
10: Estamos quase a entrar nos últimos 5 minutos desta partida. O Benfica empata no início do campeonato com o recém-promovido Académico de Viseu. É a equipa da cidade dos Viriatos quem ataca pelo lado direito, mas a bola a sair muito comprida e por isso lançamento para o Benfica.
3: Um toque em vôlei de Gouy à procura no lado direito de João Guilherme, bola para lá da linha lateral nos bancos, muito vivo por esta altura. Marco Silva continua de mãos na cintura, preocupadíssimo com o que está a acontecer na luz deserta. Do outro lado, Bruno Pinheiro vai anuindo com a cabeça, gostando do que vê.
10: Ataca o Benfica com Langlais, ainda no seu próprio meio-campo, queima a linha divisória, dá para o lado esquerdo para Sheldrup, aí está o internacional pela Noruega, Sheldrup chama o jogo Enzo Baranetseia, vira-se para o lado direito, a zona central, se joga curtinho para Tomás Araújo e Tomás Araújo para Luque Bacchio, mesmo em frente a Marco Silva, vai dando instruções o treinador do Benfica. O Benfica tenta procurar os melhores caminhos para a baliza, não está fácil, fecha-se bem o Académico de Viseu, está todo para atrás da linha da bola, agora é Sheldrup a atacar pelo lado esquerdo, vem para o bico da grande área, a Sheldrup muito previsível, dá para trás, é para Langlais dá para Dedic, ainda Dedic, procura o melhor pé, grande jogada para Duran, atenção, cruzamento, pode ser o gol do Benfica, falha! Grande situação, Pavlidis tem no pé direito o golo da vantagem encarnado as mãos.
3: Depois de João Duran ter tentado a assistir o avançado grego, Pavlidis rematou para um corte decisivo de António Correia, sete cantos, será batido por Luque Bacchio.
10: É o belga a levantar, já levantou, atenção a Sheldrup, últimos 5 minutos, Richard Rios vai sem cruzamento, cruzou o colombiano, atenção, afasta, o Académico Viseu, tenta sair mas com pouca gente, atenção a esta bola, vai lá, Luque Bacchio recolher, vai carregar a equipa do Benfica, já não tem muito tempo, Luque Bacchio vai para a zona central, aproxima-se da grande área, dá para Samuel Dal, Marco Silva vai pedindo à equipa para avançar no terreno, Langlais, a bola para Dal, ainda mais para o lado esquerdo, boa combinação, atenção, Samuel Dal, cruzamento, defende Everton, a bola a pingar na baliza do Académico de Viseu.
3: Carambola dentro da área, fica nas mãos de Everton a bola e por isso o jogo pausa um pouquinho porque o guarda-redes do Académico vai necessitar provavelmente de uma assistência por parte da equipa médica, talvez não, o árbitro foi perceber se isso seria necessário, não será, David Silva já ajudou Everton a levantar semblantes muito carregados nos ecrãs gigantes dos adeptos que estão na parte exterior do estádio, muitos milhares que quiseram ver perto do Estádio da Luz nesta noite de domingo, a luz deserta no exterior, muita gente, mas o Benfica continua nos minutos finais empatado com o Académico.
10: É, estavam em grande festa os adeptos lá fora, mas agora bem expectantes, vão tentando perceber no que vai dar este jogo com 4 golos e todos eles já no site da TSF. Se quiser ver os 2 golos do Benfica e também do Académico, pode passar pelo site que está lá tudo fresquinho para ver. Atenção a John Duran, a grande bola para o lado esquerdo para Sheldrup, atenção a Sheldrup, está dentro da grande área, o cruzamento perigoso, vai por cima da barra.
3: Que excelente abertura de John Duran para Sheldrup, procurou fazer tudo sozinho, mas o cruzamento não saiu perfeito, arqueado, bola a ultrapassar a linha final, ia voltar lá para dentro, não fosse a rede superior da baliza do guarda-redes Everton. 3 minutos para o fim no Estádio da Luz, ponta pé de baliza para o guarda-redes ex-Barra SC.
10: Primeira experiência no futebol português, bate comprido Everton, atenção ao Académico de Viseu, espreita de novo a área do Benfica, mas muito bem, Richard Rios sofre falta, o colombiano.
3: É rapidamente assinalada pelo árbitro da partida, querem ser rápidos os jogadores do Benfica a bater o pontapé livre, já o fizeram.
10: Langley de pé esquerdo, dá tudo para o lado esquerdo para André Sheldrup, vai para cima de Rubinho, já encarou com a defesa direito, a bola para Pavlidis, não consegue ligar, desentende-se com o norueguês.
3: A triangulação não surtou efeito, já do Sheldrup para Pavlidis na entrada da área, quis devolver a gentileza para o jovem norueguês, o mundialista Sheldrup não tinha velocidade supersónica para chegar àquela bola.
10: E atenção que vem aí, numa corrida desenfreada, David Silva mostra cartão amarelo para o banco do Académico, fiquei a perceber o mesmo.
3: Sim, também, mas foi para Bruno Pinheiro, agora posso confirmar-te, Bruno Sousa Ribeiro é mesmo o técnico da equipa do Académico a ser admoestado pelo árbitro, bem perto do minuto 90.
10: Mas só Bruno Pinheiro praticamente ficou a saber se que era ele, ainda por cima estão ali dois carequinhas, Bruno Pinheiro é careca, o adjunto também, um dos adjuntos também é, e o terceiro adjunto também é careca.
3: Sim.
10: Portanto, são os três.
3: Sim, uma equipa técnica que ao nível capilar
10: é como eu, também
3: é
10: já
3: similar.
10: Sou quase careca.
3: Sim.
10: Vale tudo mesmo. Lá vai o Benfica com Langley, vai entrar no círculo central, dá para Tomás Araújo, Tomás Araújo para Tedits, Tedits pisa a bola, a frente a Coida, outra vez para Tomás Araújo do pé direito para Langley, o Benfica parece que não sabe o que é que há de fazer no último terço, vai avançando, não tem muito espaço também, a verdade é essa, aí está Langley, dá para Luque Bacchio, Luque Bacchio recebe bem de pé direito, entrou bem, Luque Bacchio dá para Richard Rios perto da linha de fundo, bem Richard Rios, atenção, bola para dentro da grande área do Académico, olha o calcanhar, Duran, quase que marca! John Duran a cheirar o golo nesta etapa final, João Lotra.
3: Que grande oportunidade, mais uma para a equipa do Benfica, remate com a intervenção, ou pelo menos a proximidade de uma intervenção do guarda-redes Everton, excelente, excelente chance para a equipa do Benfica fazer o 3-2 e provavelmente garantir a vitória nesta partida.
10: É o Benfica a carregar os vizienses a resistirem, 2-2 é o resultado, estamos quase a queimar o minuto 90, joga Samuel Soares na grande área, toca para fora, é para Tomás Araújo, vai pela meia direita, lá vai Tomás Araújo, vai agora com pressa o central do Benfica, dá para o lado direito, ainda mais para Luque Bacchio, Luque Bacchio chama o jogo Enzo Barrenechea, Barrenechea com a camisola 5, transporta a bola para o lado esquerdo, é para Samuel Dal para Sheldrup, o que é que vai fazer Sheldrup? Tenta passar por Robinho, já passou, olha a bola para Duran, faz costas a um adversário, tenta enquadrar-se Duran, cruzamento, mas já para lá da linha de fundo.
3: É por isso mesmo, pontapé de baliza para a equipa do Académico, levantada à placa, entretanto, 5 minutos para além dos 90, é o tempo que as duas equipas têm para marcar o gol da vitória.
10: É muito ou pouco, Luís Mateus?
4: Bem, pelo frenesim que o Benfica está, acho que é pouco, não é? Porque está a tomar algumas más decisões, sobretudo ali no último terço, em que pode, de facto, definir melhor e procurar com outra calma, com outra tranquilidade, o momento de finalização. Não está a consegui-lo, está muito com a alma, muito mais do que com a cabeça, e isso reflete-se depois no atirar à baliza.
10: E olha o Académico de Viseu, ainda está vivo no Estádio da Luz, ataca com o Gui, lado esquerdo, vai para cima da Dedits, cruzamento, olha o cruzamento para a defesa! Samuel Dal defende na pequena área.
3: Intercepta o guarda-redes do Benfica, Samuel Soares, larga logo a bola para o colombiano Richard Rios.
10: É Richard Rios a tentar esticar o jogo para Luque Bacchio, atenção, vai para o relvado, Richard Rios
1: Rios, ataca Luque Bacchio, já passou pelo adversário, vai para o relevado, há falta, diz o árbitro.
3: Fora da área.
1: Quase que dá penalti.
3: Sim, falta fora da área e por isso mesmo fiquei com a ideia de que tinha sido mesmo fora da área. O vídeo-árbitro vai naturalmente retificar ou ratificar a decisão. Dodi Luque Bacchio travado, cartão amarelo para Milio Oranza, pontapé livre. Bem perto da linha de fundo para Luque Bacchio bater.
10: Bem, mais 2, 3 centímetros, era penalti porque Luque Bacchio está a colocar a bola quase em cima da face da grande área, não o pode fazer porque senão naturalmente era penalti, mas é um livre muito perigoso para a baliza do Académico.
3: Está praticamente toda a equipa do Benfica, à exceção de Dal, Sheldrup, Barrenechea e também Samuel Soares. Só eles não estão na área do Académico.

0: Tiago.
1: É um cruzamento remate de João Veloso, ninguém toca na bola, acaba por ser traído Bernardo Fontes, porque esperava que houvesse um desvio, não aconteceu, a bola bate no galvado e entra diretamente na baliza e o Moreirense empata já dentro do tempo de compensação.
0: É verdade, 2-2, vamos passar rapidamente para a Luz, pois ainda se encontra o empate frente ao Académico de Viseu.
1: Olha o Benfica, atenção, Durante sacode! A ofensiva do Académico pede-se penalti, há pouco quase que marcava o Benfica, João Lota.
2: Parecia que tinha molas o banco do Benfica, toda a gente se levantou para pedir penalti sobre João Duran. Vamos ver se o árbitro vai verificar a existência de um pontapé de penalti ou não. Há pouco, muito, muito perto, como dizias, Bruno Sousa Ribeiro, o conjunto encarnado de marcar nos últimos minutos. Dodi Lukebak, num remate para defesa incrível, com as pernas de Everton, e depois um remate de Sheldrup na ressaca, com tremenda violência contra o adversário. O árbitro ainda não confirmou que o jogo é para seguir.
3: Está,
2: vai ver como está João Duran e continua
4: a pedir penalti. Tem de ser para seguir, porque Cristiano Ferreira nem toca em João Duran, cai sozinho. E portanto não há oportunidade de falta.
3: Há aqui uma fotografia espetacular. No momento em que o jogador do Benfica cá na área, todo o banco do Benfica salta, e eu só queria que vissem a tranquilidade de Marco Silva. Quase que nem se mexeu, pelo menos enquanto estava a olhar para ele, tudo de pé, já ninguém consegue estar sentado, não é, João? E sim, Marco Silva, numa tranquilidade, parecia um anjo ali na área técnica.
2: João Duran ainda não se levantou, mas nas áreas técnicas, por falar nelas, Bruno Sousa Ribeiro, agora um ligeiro desaguisado entre dois dos adjuntos, um de cada lado. O árbitro, esse, vai pedir a entrada da equipa médica do Benfica. João Duran continua a queixar-se imenso de um alegado toque. Já nos disse a Rita da Silva Vieira de que não terá havido nenhum toque.
4: Não há mesmo toque algum. João Duran escorrega, cai sozinho e possivelmente aleija-se, mas sim, não há qualquer toque do jogador do Académico de Viseu.
3: Olha, eu confesso, nem me apercebi sequer daquele lance. Vi, foi
2: muita
3: quase
2: confusão.
3: O golo do Benfica, porque o Benfica quase marcou no lance quente 7.
2: Mas a
3: cair de João Duran.
2: É, atenção, há aquele livre lateral ao qual tinhas feito menção, praticamente em cima da linha de início da área, lado direito, remate de Dodi Lukebak com a defesa inacreditável de Everton, dada a velocidade, diria, cerca de 100 km por hora que a bola levava. Já se levantou João Duran na recarga desse lance. Foi Sheldrup o responsável por enviar uma bola com grande violência contra o corpo de um adversário. Rola a bola novamente no Estádio da Luz, últimos instantes, Benfica 2, Académico 2.
3: É, e já sobram poucos segundos. Está quase a acabar-se este primeiro jogo no Estádio da Luz para o campeonato. Atenção, esta bola passa toda à pequena área.
2: Ninguém
3: sai ao lado da baliza de Everton.
2: Ninguém acreditou que aquela bola fosse chegar em boas condições à zona da baliza de Everton. Cruzamento de Sheldrup. Mais uma bola arqueada para dentro da área. E nem Pavlidis, nem Lukebak lá chegaram.
3: Esta é a fase em que o Académico de Viseu quer ver a bola longe da sua grande área. Área, anarquia total no relvado do Estádio da Luz, ainda assim o Académico com bola. Emílio Arança sobre o lado esquerdo, adianta para Coe, faz costas a Mar Tedic, tenta invadir o meio-campo adversário e não consegue, a bola perde-se pela linha lateral, lançamento para o Benfica.
2: Numa altura em que reentra João Duran, esteve um minuto fora, o Benfica volta a jogar com 11.
3: Ah, vai o Benfica com Langley, grande passe de Langley, seria se não fosse um brilhante corte de Robinho.
2: Grande corte de Robinho, procurou lançar rapidamente a contra-ofensiva, mas recontrolou o Benfica por Langley.
3: É isso, era um passe de ruptura a rasgar de Langley, grande corte de Robinho e lá vai o Benfica para a nova vaga. Agora sobre o lado direito, Amar Tedic, avança o Bósnio, atenção ao Benfica, Pavlidis corta a defensiva do Académico de Viseu e varre de qualquer maneira para o meio campo engarnado.
2: Para a zona onde está Samuel Soares, que vai tocar de cabeça para Tomás Araújo, reinicia ao Benfica a manobra ofensiva.
3: Os jogadores suplentes do Académico de Viseu pedem ao árbitro que termina o encontro, ataca o Benfica com Amar Tedic, vem para dentro e dá para Langley e já não se joga mais. Termina o encontro, David Silva, o Benfica escorrega. Também no campeonato empata frente ao Académico de Viseu, que comemora efusivamente este empate na Luz. João Lotra do lado do Benfica. É desilusão total.
2: No Académico de Viseu, no banco do Académico de Viseu, toda a gente se levantou aplaudindo a exibição da equipa que consegue conquistar um ponto no Estádio da Luz, num dos campos mais

0: fim do jogo, mas vai ser retardado.
1: Muito perto do final desta partida aqui em Moreira de Cónegos, livre para a equipa do Moreirense para ser batido pelo guarda-redes André Ferreira. A bola já enviada para a frente de ataque, tenta o cabeceamento perante Lagar Bielka, mas não conseguiu levar a melhor, leva melhor o jogador do Braga. Bola já enviada por Vítor Gomes para a frente de ataque, corta a equipa do Moreirense para lá da linha lateral. Lançamento não, o árbitro não deixa mais, acaba a partida. Em Moreira de Cónegos, o Moreirense consegue resgatar o empate nos minutos finais da partida. Moreirense 2, Braga 2.
2: Pedro, sugiro que faça já o último comentário em Moreira de Cónegos, uma última perspectiva desse empate do Moreirense frente ao Braga, para fecharmos tudo aí em Moreira de Cónegos e concentrarmos nas reações na Luz.
1: É um Braga, e também aqui vou servir de comentário paralelo com o Tiago, é um Braga que diria a ter a posse de bola ou a ter controlo do jogo nesta segunda parte até ao seu golo, até ao 2-1, e depois a desvanecer completamente. Moreirense a conseguir, diria, elevar-se, Tiago, nos minutos finais da partida, com algumas oportunidades e depois um cruzamento a surgir e a dar mesmo em gol.
0: É, antes do gol do João Veloso, houve uma oportunidade do próprio João Veloso com um remate fora da área que quase marcava, empatou mesmo já no tempo de compensação aos 90 mais um, e com uma grande festa dos jogadores moreirense, os suplentes invadiram o relvado para festejar com João Veloso.
1: Poderia ter sido ainda um final mais dramático, pois o lance ainda foi a vídeo-árbitro, mas tudo legal com os olhos dos meios digitais. A verdade, e para terminar em estilo de remate final, Tomás da Cunha, uma análise rápida ao que foi esta segunda parte e ao que foi o total desta partida.
3: Por um lado, é um resultado algo penalizador para o Braga, foi melhor durante mais tempo em relação ao Moreirense e os golos surgem em timings muito negativos. O Braga sai na frente e logo a seguir o Moreirense empata, esse sim um grande golo, e depois o 2-2 cai já em tempo de descontos num lance algo feliz para o Moreirense, um cruzamento que não é desviado por ninguém e que vai diretamente para a baliza de Bernardo Fontes. Mas isto não significa que o Braga tenha feito uma grande exibição, porque não fez de todo, e parece-me que a equipa está um bocadinho a voltar aos níveis de início da época passada, ou seja, muitas dificuldades para jogar sob pressão, e o Moreirense encaixou estruturalmente para pressionar o Sporting de Braga. Pouca fluidez na criação, não foi um Braga muito capaz de diversificar a forma de chegar ao ataque e atacou principalmente pelos corredores laterais, tanto que o melhor do lado do Braga parece-me ter sido o Gabriel Silva. Não é que tenha feito um jogo extraordinário, mas pareceu-me ser o mais consistente ao longo da partida em termos de produção ofensiva, mas é curto. Valem as ações ofensivas nos dois golos, o Fran Navarro com um belo trabalho no primeiro e o Paulo Victor com um belo trabalho no segundo, mas de facto o Braga ainda não está no nível de consistência e principalmente de fluidez que tinha na época passada, e deixa já escapar pontos em Moreira de Cónegos. Ficam sinais de otimismo para Vasco Botelho da Costa em relação à primeira volta que fez no ano anterior, começa a tirar pontos ao Sporting de Braga.
1: Podia Tomás, o homem de jogo.
3: Foi um jogo com poucos destaques individuais. Do lado do Moreirense parece-me que o Neil John mereceria esse destaque. Cá por ter o Gabriel Silva, precisamente pelo que dizia há pouco, foi o mais consistente do lado do Braga, não esteve ligado aos momentos-chave propriamente. Aí Paulo Victor, por exemplo, podia ser escolha. O João Veloso, apesar da entrada tardia também, mas acaba por eleger o Gabriel Silva.
2: E Pedro, tenho que te interromper porque há Tomás Araújo na flash da Benfica TV. Vamos ouvir a reação do capitão do Benfica.
4: Mas acho que foi muito fácil a forma como consentimos os golos. Um canto não pode acontecer e depois o cruzamento também. A linha ofensiva tem que parar um bocadinho mais cedo. Eu também tenho que controlar um bocadinho o movimento ou pôr um bocadinho mais à frente. E é isso. Enaltecer o apoio dos adeptos. Muito obrigado a eles que estão lá fora a apoiar-nos. E acreditem em nós, que nós não vamos deixar cair isto e vamos andar para a frente.
5: Eu perguntar precisamente isso, apesar dos adeptos estarem fora do estádio, se tinham sentido o apoio deles durante os 90 minutos e que mensagem é que lhes gostaria de deixar?
4: Sim, sem dúvida alguma. Sabemos que os adeptos aqui em casa dão-nos uma força muito grande, são o nosso 12º jogador, e privaram-nos disso, lá está, é uma medida que é um bocado ridícula, mas lá está, a Liga ou a Federação, não sei, é que tem que pensar nisso. E, mas sim, fizeram saber os 90 minutos e meu muito obrigado por isso, e agora é continuar a trabalhar.
5: Muito obrigado, palavras de Tomás Araújo.
2: Tomás Araújo, hoje capitão do Benfica, na reação ao empate. Vamos só mesmo até Moreira de Cónegos para fechar em definitivo com o Pedro Pereira e concentrarmos no Estádio da Luz. Pedro?

0: Exatamente, para darmos então esse remate final, Tiago, pergunto-te o homem de jogo, na tua opinião.
1: O meu voto vai também para Gabriel Silva.
0: Eu, para ser diferente e para não estar aqui a concordar com os meus colegas, vou dizer Paulo Vitor, da maneira que entrou na segunda parte, teve uma grande influência no jogo ofensivo e, portanto, penso que merece um pequeno prémio de homem de jogo. E, portanto, podemos fechar ou dar esse remate final aqui de Moreira de Cónegos. A verdade é que o Moreirense consegue esse empate à última da hora. Resultado final, Moreirense 2, Braga também 2.
2: 2-2 empate do Sporting Braga na primeira jornada da Liga, 2-2 frente ao Moreirense. No outro jogo que estava a decorrer esta hora, o Gil Vicente ganhou ao Rio Ave por 1-0, gol de penalti de Héctor Hernández já aos 87 minutos, 3 pontos para o Gil Vicente. O mesmo não conseguiu o Benfica, Bruno Sousa Ribeiro, que leva um ponto deste jogo da primeira jornada.
3: 2-2 foi o resultado. Benfica duas vezes em vantagem, marcou logo cedo por Pavlidis aos 10 minutos, depois houve a reação do Académico Viseu, empatou por Ruben Pereira aos 55 minutos, o Benfica passado 3 minutos colocou-se de novo em vantagem por Prestiani, mas André Clóvis gelou autenticamente o Estádio da Luz, restabelecendo de novo a igualdade e resultado final 2-2, Benfica 2, Académico de Viseu 2. João Lotra, fazemos aqui só um compasso de espera porque creio, Rita, que vai falar outro...
2: Bruno, deixa-me interromper-te porque Benfica. Temos Prestiani na flash Prestiani da BTV, foi eleito o homem do jogo.
4: E creio que não vai apresentar declarações, quem vai falar é o guarda-redes.
2: Exatamente, estamos só a tentar perceber se Prestiani iria ou não parece falar, não. Tomás Araújo já falou, portanto é só Prestiani receber esse prémio de homem do jogo, obviamente com um semblante bem fechado, o jovem argentino do Benfica que hoje voltou a marcar.
3: Mas vai falar Everton, o guarda-redes do Académico Viseu, alternou aqui o bom e o mau, diria.
2: E agora sim, já temos... Everton, na imagem da BTV, guarda-redes do Académico de Viseu, vamos ouvir.
5: Depois, o Académico está de regresso à Primeira Liga, consegue arrancar um empate do Estádio da Luz. Como é que o plantel está a viver tudo isto e o Everton em particular?
6: Boa noite, nem sabia que seria um jogo bastante difícil, né? Mas a gente veio focado para a partida, fizemos uma partida de encher os olhos, dar os parabéns para toda a equipe que não desistiu. Como eu falei, a gente sabia que seria um jogo bastante difícil, mas feliz também pela minha partida, né? Pude ajudar a equipe com algumas defesas ali. E, como falou, 37 anos ali sem jogar a Primeira Liga, esse ano jogando. Sabemos que seria jogo a jogo vai ser difícil, mas a gente está preparado para conquistar os pontos fora de casa e vamos levar esse ponto importante fora de casa hoje.
5: O Académico mudou os guarda-redes do plantel, mas mantém o grande núcleo da temporada passada que garantiu a subida de divisão. Como é que se tem sentido integrado nos jogadores aí no plantel que já cá estava, a maioria desse plantel?
6: Assim que cheguei, o pessoal me recebeu muito bem nos dias a dias, nos trabalhos. E isso vai dando confiança para jogar, para os treinos. E estou bastante feliz com o grupo me acolheu muito bem.
5: Muito obrigado, palavras de Everton.
2: A reação de Everton, guarda-redes do Académico de Viseu. Aguardamos agora as reações dos dois treinadores.
3: Enquanto isso não acontece, eu ia perguntar ao João Lotra, até porque fomos interrompidos, ainda estava a decorrer o jogo em Moreira de Cónegos, nesse empate também entre Moreirense e Sporting Braga. João Lotra, como é que foi logo após o apito final? Muita desilusão por parte dos jogadores do Benfica, porque recordamos, não havia adeptos nas bancadas, e muita felicidade por parte desta equipa que regressa ao principal escalão de futebol português, não é?
7: Como dizia Bruno Sousa Ribeiro, na altura, no banco do Académico de Viseu, toda a gente se levantou, toda a gente aplaudiu, quis abraçar grande parte dos jogadores, falo naturalmente da equipa técnica e dos suplentes, ou aqueles que tinham jogado, mas estavam nessa altura a descansar um pouquinho. Quanto ao banco do Benfica, semblantes muito carregados, os jogadores a passo, todos para dentro do terreno, para cumprimentarem os seus companheiros que não conseguiram ganhar esta partida, relembro 2-2 no Estádio da Luz entre Benfica e Académico, mas já que me perguntavas em relação ao momento do apito final, mais uma vez fiz questão de retirar os fones e de perceber a subidela monumental que houve na parte exterior do estádio, porque os adeptos do Benfica não ficaram contentes, não ficariam em nenhum cenário se estivessem cá dentro, estando lá fora, talvez ainda menos, com a perda de pontos, se assim podemos dizer, no Estádio da Luz do conjunto encarnado. Marco Silva, sempre de semblante muito tranquilo, de certa forma relaxado ou até apático, dirão alguns, acabou por não ter uma sobre-reação, pelo menos depois da partida, poderá tê-la, acredito eu, no balneário. Os jogadores do Académico aproveitaram para fazer uma roda de motivação, os jogadores tiveram à conversa cerca de 2, 3 minutos, certamente muito contentes por conseguirem pontuar frente ao Benfica, algo que não acontecia para este Académico desde 1981, e isso aconteceu no Estádio do Fontenho.
3: Estava a nascer-se, vê bem. Em 1981, o Académico empatava com o Benfica, o único resultado positivo até agora, e eu a nascer-se nesse ano. Luís Mateus, já vamos olhar para aquilo que as duas equipas fizeram, já vamos olhar com maior detalhe para o que aconteceu na partida, mas pergunte o efeito não assistência. Ninguém nas bancadas, isto pode ter alguma influência, pode explicar alguma
2: Atenção,
3: coisa
2: Bruno,
3: deste impacto?
2: Bruno, vou só interromper-te porque Bruno Pinheiro, treinador do Académico de Viseu, já nos no
8: Sim,
2: espaço
8: olha,
2: de entrevista da BTV.
8: Antes de mais, foi um jogo extremamente difícil, uma dificuldade enorme em termos físicos, há um decalagem muito grande entre as duas equipas ao nível do ritmo competitivo, sentimos muito essa diferença de ritmo competitivo, mas dar os parabéns aos jogadores pela capacidade de sofrimento, soubemos sofrer quando tínhamos que sofrer, tentamos jogar quando pudemos jogar, portanto dar os parabéns e esse é bom ter o Académico de Viseu na Primeira Liga 37 anos depois e conseguir este pontinho na primeira jornada no Estádio da Luz. Quanto ao jogo, já vínhamos com a estratégia montada porque a grande dificuldade é defender. O Benfica altera a sua estrutura, começa num 4-3-3 em que o lateral direito se projeta e o extremo direito vem para dentro, o que impossibilita o nosso lateral esquerdo de defender. Portanto, o que fizemos foi criar uma linha de 5 que permitisse defender a largura de uma forma mais agressiva e impedir que houvesse situações tão fáceis de um contra um e de cruzamento. Portanto, acho que nesse aspecto, mesmo assim, ainda falhamos no golo. Há um lance de 1-1, que o Prestiani, se não me engano, faz um grande golo, mas a estratégia passou muito por aí, por anular a largura do Benfica.
9: E percebi também que várias vezes num momento ofensivo procurou atrair o Benfica para atacar nas costas, sobretudo do lado direito do Académico, do lado esquerdo da defesa do Benfica.
8: Exatamente, tínhamos... Portanto, tentamos sempre jogar com bola, tentar atrair e tentar sair da pressão. Não tivemos sempre competência, ainda houve momentos que tentamos fazer a três, mas ainda estamos muito verdes, esta é que é a verdade, estamos muito verdes, tentamos. E tínhamos como referência tudo o que fosse necessário bater longo para bater no João Guilherme, porque pensávamos que iríamos ter vantagem no duelo do João Guilherme com o Dal. Portanto, e tentamos criar muito essa situação na bola longa. O João Guilherme acabou por ganhar alguns duelos, acabou por fazer ali alguns estragos, e a ideia era essa, quando houvesse aperto para explorar esta situação de um contra um.
9: Fora do jogo, o facto de não haver adeptos, tinha falado na hipótese, até podia ser vantajoso para o Académico.
10: Não tenho dúvidas disso.
9: Foi
8: vantajoso. Porque sim, os adeptos do Benfica teriam criado um ambiente que os jogadores do Benfica se teriam empolgado mais. Provavelmente teríamos acabado a primeira parte com 3 ou 4 golos de diferença e provavelmente seríamos com um resultado pesado aqui. O facto de não haver os adeptos acho que permitiu gerir, permitiu comunicar, permitiu corrigir situações que teríamos tido muita dificuldade com o estádio cheio.
9: Muito obrigado, fica feito.
8: Não há que ser hipócrita, para nós foi vantajoso.
9: Muito obrigado.
2: Primeira análise de Bruno Pinheiro, precisamente nesse ponto que tocavas há pouco, Bruno Sousa Ribeiro, do facto de o Benfica ter jogado hoje sem adeptos e o impacto que isso pode ou não ter tido no resultado de hoje.
3: O Bruno Pinheiro, antes do jogo, dizia que a equipa do Académico podia capitalizar nesse sentido. Luís Mateus, a pergunta que te fazia há pouco era mesmo essa, se isto visto do lado do Benfica pode ter... alguma explicação, o facto dos jogadores não sentirem até para nós, não é? Nós Sim. falávamos aqui em off, não é a mesma coisa um jogo de futebol sem adeptos.
11: Não é a mesma coisa, e para os jogadores quando se empolgam, quando têm a bola, quando querem atacar, quando querem marcar gols.
3: Falta é saber se explica tudo.
10: Era aí que eu queria chegar. Ou seja, quando te pode empurrar para a baliza contrária, acho que a força do 12º jogador é muito importante, a força dos adeptos. Depois, nos momentos de fragilidade, ela não vale praticamente de nada. Ou seja, pode voltar a recuperar para o jogo, mas não impede que haja momentos de tração, problemas de desconcentração, problemas de marcação. E isso houve vários problemas durante a segunda parte, mas mesmo desde a primeira, em que houve um ou outro momento com cruzamentos e com debilidades no jogo aéreo, que o Benfica permitiu demais a este Académico de Viseu. E depois eu acho que o Benfica a vencer, sobretudo no seu primeiro gol, ainda se admite, de certa forma, é uma bola parada e parece um bocadinho duro de sofrer daquela maneira, porque de facto foi muito simples. A verdade é que o segundo gol, com a equipa depois de ter acabado de reagir de imediato, e seria um golpe forte no estômago dos jogadores dos Viriatos, quisermos, um golpe forte, acabou por permitir que o jogo partisse outra vez, permitiu que a equipa do Académico de Viseu viesse para cima e conseguisse novamente o empate. Portanto, não é permitido, ou não deveria ser permitido ao Benfica, ou o Benfica não se deveria permitir isto, mesmo num estádio vazio como estava este Estádio da Luz. Portanto, há aqui muitas coisas a resolver, sobretudo no plano defensivo, muitas coisas a resolver na situação de bola parada. Eu acho que o central hoje, que se fala há muito tempo para o Benfica, fez muita falta. Eu acho que se for um central, sobretudo de compensação física e de força no jogo aéreo, vai acrescentar muito ao momento defensivo da equipa, já para não falar do momento ofensivo. E, portanto, há aqui muitas coisas que fazem com que este atraso de preparação do Benfica acabe por penalizar a equipa neste primeiro jogo. Não é tudo, falhou-se muitos golos, Pavlidis falhou muitos golos, a equipa andou muito às costas de Prestiani, sobretudo, e do seu talento individual. Depois, coletivamente, a equipa depois não conseguiu em alguns momentos capitalizar, embora tenha criado algumas coisas em termos criativos, não conseguiu capitalizar, mas depois o Marco Silva no fim acaba por recorrer outra vez ao individualismo para tentar chegar lá e mais uma vez não consegue. E isso percebe-se que o momento não é fácil, ou seja, a equipa está a tentar entrar numa velocidade se calhar demasiado depressa, se calhar precisava de mais tempo para estar mais construída neste momento. O Académico de Viseu não é o Hartz, ou seja, o Académico de Viseu teve mais bola, o Hartz não teve praticamente bola, o Hartz não pressionou, o Académico de Viseu nem sempre pressionou, é verdade, mas teve momentos em que ainda atrapalhou o Benfica em algumas situações. Portanto, é claramente os adeptos que saíram de certa forma sublimados pela exibição frente ao Hartz ficaram um bocadinho desapontados com o que viram hoje, mas a verdade é que as duas equipas, os contextos são completamente diferentes, as competições são diferentes e acaba por ser este jogo acaba por ser um bocadinho o voltar à realidade. O Benfica tem problemas, ainda não resolveu a maior parte desses problemas, está a trabalhar no sentido de resolver alguns dos problemas ofensivos, a equipa está melhor em termos criativos, está melhor em termos de criação de oportunidades de golo, falta-lhe finalizar.
2: Deixa-me interromper, porque temos já a primeira reação de Marco Silva na flash da BTV.
9: O Académico foi beneficiado pelo facto de não haver adeptos, sobretudo na primeira parte, porque deu para acertar várias situações que não estavam a correr bem e que com o estádio cheio não iam conseguir. O Benfica foi penalizado por isso e pela, pergunto eu, ineficácia na primeira parte, porque criou imensas situações de gol.
11: Sim, acima de tudo olhando para o jogo, e nós sabemos o que é jogar com adeptos ou sem adeptos, agora vai soar muita desculpa e vamos entrar por um caminho que eu não quero entrar, acho que quem entende o que é jogar futebol e o que é jogar, ter o fator casa e com adeptos percebe, mas não adentimos por aí, porque não é o caminho que nos vai fazer melhorar. Era uma decisão que estava tomada, era o que estava previsto, e vamos mais olhar para aquilo que foi o jogo, para aquilo que é o cenário que já estava. Nós não adianta estarmos a perder energia com isso. Se o Bruno assumiu, porque é um homem do futebol e quem anda no futebol há muito tempo sabe perfeitamente aquilo que acontece quando se joga fora de casa, num estádio desta dimensão, com o apoio da massa, como normalmente temos. Vamos falar claramente também do apoio antes do jogo para nós. Acho que é importante começar por aí, agradecer-lhes claramente o apoio. Resultado frustrante, de certeza, para os nossos adeptos, para nós, e nós temos que assumir as responsabilidades. Simples como isso, nós marcámos dois golos em casa, tivemos uma ineficácia muito grande com as oportunidades que todas criámos, mas não podemos sofrer da forma como sofremos. Esta aqui é a realidade, um jogo todo controlado, uma outra transição, é verdade, do nosso adversário, em que os duelos individuais têm que ser uma vantagem para nós e não uma desvantagem. Em muitos momentos nós perdemos duelos individuais que não podemos perder. O lance que dá o canto que vai dar ao golo é um momento que temos que matar no corredor, temos superioridade, temos igualdade, pelo menos já é uma disputa. Isso é que é importante nós falarmos e claramente vermos o que temos que melhorar, porque o resto nós não podemos mudar e não adianta despender energia com isso. Portanto, resultado muito mau para nós, assumir a culpa daquilo que foi o resultado, da forma como sofremos os golos. Não podemos sofrer um golo de canto e depois um golo de lançamento com uma bola atrasada e um cruzamento em que o alinhamento não foi como deveria ter sido, e naturalmente depois da bola chegar ao jogador temos de ter a capacidade para parar os segundos antes que temos, para depois não permitirmos nos momentos de segunda linha como aconteceu no gol. E por isso mesmo é o que temos de trabalhar, é o que temos de analisar, e depois a eficácia. Nós tivemos mais que oportunidades para marcar os golos que teríamos que marcar para ganhar o jogo, mas a mim, sinceramente, além da eficácia, preocupa-me muito mais a forma como sofremos golos, porque é isso que temos que melhorar, e como sofremos os dois golos, porque mesmo não marcando mais golos, dois golos seriam suficientes para nós ganharmos o jogo se não tivesse sofrido os golos como sofremos.
9: Deixa-me só perguntar-lhe em relação à estratégia ofensiva do Benfica. Fica a ideia que quis atacar pelo lateral e pelo central, com o Sudakov e também com o Prestiani a entrarem por aí, e muitas vezes chamou o adversário para atacar nas costas. Foi por aí que quis ferir o adversário, e viu-se isso sobretudo na primeira parte, até aos 60 minutos.
11: Sim, talvez. Sim, foi muito por aí. Nós sabíamos que estávamos mais preparados para a linha do 5 do adversário, sabíamos como iria defender em bloco médio-baixo, e sabíamos que o jogador ia acompanhar o Sudakov para criar uma linha de 5, e era importante pelo menos ter 5 jogadores naquela linha, com o Leandro a ser o 6º jogador se assim a jogada se enrolasse, para vir uma linha mais atrasada. Foi isso um pouco que aconteceu no jogo, um grande jogo do Prestiani, na forma como conseguiu ir encontrando os espaços, ir encontrando os momentos um contra um que nós queríamos para o nosso jogo, ir encontrando também o Sudakov ou o Dal em alguns momentos para fazer a superioridade vindo de uma segunda linha, e criámos, não há que escondê-lo. Nós criámos mais do que oportunidades para fazer mais golos. A primeira parte o jogo devia estar resolvido, não o teve. Mesmo assim, reagimos bem ao 2-1, da forma como rapidamente fizemos, ou 1-1, da forma como rapidamente fizemos o 2-1, e depois tem que vir a nossa, tem que vir solidez da nossa equipa, como equipa grande que somos, a nossa solidez, porque é muito importante não sofrer gols da forma como sofremos.
9: Muito obrigado, obrigado. Fica feita a análise.
2: Primeira reação de Marco Silva, a apontar também os erros da equipa do Benfica, a dizer que a equipa do Benfica não pode sofrer dois golos como acabou por sofrer e sair sempre de vantagens para empates. É a primeira reação. Daqui a nada já vamos ouvir também Marco Silva na sala de conferências de imprensa do Estádio da Luz.
3: Ora, Luís, ouvimos Marco Silva, viu o mesmo jogo que nós, ele queixava-se da ineficácia, os adeptos não são desculpa, mas para quem chega só agora à nossa companhia, atenção que o Benfica pode ter aqui coisas menos positivas, mas fica claro que foi a equipa que melhores situações criou e teve aqui, podia sair daqui com outro resultado.
10: Temos
3: que sublinhar isto, não é?
10: Sim, são muitas.
3: Haver um vencedor, sim, tinha que ser o Benfica, não é?
10: Sim, é isso. Sem dúvida, e se te lembras, na segunda parte não contabilizei todas as oportunidades, mas ao fim da primeira parte estávamos a falar de um rácio de 7-1, mas diria que sobretudo mais 5, 6 oportunidades houve para a equipa do Benfica na segunda parte, o que faz aqui uma diferença bastante grande. Eu acho que o Marco leu bem o jogo, aliás ele é da sua competência ler até melhor do que nós o próprio jogo, e falou daquilo que nós estávamos a falar. O Benfica não se pode permitir a sofrer dois golos desta forma. É verdade que são, os golos valem tanto, valem o mesmo, portanto não é por aí, mas a fragilidade que demonstra depois também até para os futuros adversários é bastante grande e pode continuar a ser penalizado por aí. E daí eu ter referido a parte da preparação da época e da época de vida atrasada, se quisermos, em relação ao reforço da linha defensiva. Otamendi já sabia que era muito provável que não ficasse. António Silva também, com o assédio e com a questão da renovação do contrato, também era muito provável que o Benfica que acabasse por negociar, portanto é um atraso no completar da linha defensiva que não é normal numa equipa grande e que já deveria estar resolvido há muito tempo. E depois olhamos para os jogadores que estão a jogar e nós vemos as dificuldades que o Langlet tem a ganhar uma bola na zona intermédia, não na zona mais recuada, quando está a fazer a linha, mas sobretudo na zona intermédia, quando há um chutão para a frente por parte do jogador do Académico de Viseu, e ele tem muitas dificuldades em ganhar a bola. O Tomás também, em termos de duelo físico, não consegue impor-se como nem sequer o Langlet, portanto ainda está a um nível mais baixo do que o Langlet. é verdade que olhamos para a saída de Otamendi e perdeu-se essa agressividade. Otamendi tinha outros problemas, também tinha algumas falhas. Mas a equipa não conseguiu, de certa forma, também completar esse nível de agressividade que falta no último setor. Portanto, há aqui muitos problemas a nível defensivo. Depois refletem nestes momentos numa abordagem má, deficitária ao primeiro poste, numa abordagem a um lançamento lateral e a um cruzamento com a entrada ao primeiro poste. Portanto, tudo isso reflete quando a equipa não está completa, não está nos seus índices baixos. Não estou a dizer que o Tomás Araújo é um mau jogador, não passou claramente a ser um mau jogador, é um jogador muito importante, sobretudo com bola no pé, mas tem essa debilidade há muito tempo e não consegue evoluir no sentido de se completar a si próprio. E o Langlet também, nós já percebemos há muito tempo, que, e eu não estou aqui a falar muito da liderança vocal, porque isso para mim não me interessa muito, a liderança, por exemplo, é muito importante também, mas também é sobretudo pela parte agressiva que coloca, pela agressividade que coloca nos duelos, que pode e deve impor-se, pela sua experiência, pela sua capacidade que tem de outros campeonatos, impor-se aqui num campeonato como o português. Isso também não está a acontecer. Juntamos a isto o Enzo Barranche, que também nos duelos tem muitas dificuldades, e de repente temos três unidades com problemas, mais o Dal, são quatro, e temos praticamente quase metade da equipa a ter dificuldade nos duelos. O Benfica esteve muito bem na primeira parte, na parte da contrapressão, na recuperação, na reação à perda. Na segunda parte ela desapareceu e permitiu que o Keima dê-me que Viseu-se, acreditando que podia chegar lá, acreditando que podia colocar ter bola no meio-campo adversário, chegasse à baliza. E tem mérito também por isso. Os dois golos que marcou são claramente mérito da equipa que os marca, e de mérito sobretudo do Benfica, que jogando em casa, mesmo sem público, não poderia permitir isso.
3: Ainda não fizemos a eleição do melhor em campo.
10: Mas tens dúvidas?
3: João Lotra, vamos começar pelo João.
7: Eu não sei se vos vou surpreender ou não, mas eu vou eleger o guarda-redes do Académico Everton. Pareceu-me o responsável por deixar a equipa do Académico sempre dentro do jogo e permitir que a equipa reentrasse na contenda. Por isso, o meu voto vai para o Everton, claro, com essa menção honrosa para Prestiani, que fez um ótimo jogo.
3: Ora, eu vou votar em Prestiani e vai valer o voto de qualidade de Luís Mateus.
10: Gianluca Prestiani.
3: Então está eleito para a TSF, melhor jogador em campo, internacional argentino, uma vez internacional pela Argentina, a espalhar magia, a dar espetáculo, a fazer um grande golo no Estádio da Luz e a aliar a isso uma boa exibição, excelente exibição, e por isso é eleito melhor em campo para a TSF. Ora, o Benfica vai agora à Escócia a jogar a segunda mão da terceira pré-eliminatória da Liga Europa. O próximo jogo para o campeonato é frente ao Casa Pia, fora. Depois, se passar como todos esperamos, o jogo na Escócia, se avançar para o play-off da Liga Europa, joga a seguir ao jogo com a Casa Pia a primeira mão do play-off. Vamos ver com que adversário. Depois recebe o Estoril, joga a segunda mão e vai ao Marítimo, aos Barreiros. São 7 jogos, Luís, em menos de 30 dias. Marco Silva terá de ser aqui bastante rigoroso a gerir a equipa. É muito jogo.
10: Sim.
3: Para tão pouco tempo, não é?
10: Eu diria que na Escócia tem que gerir. Os jogadores que se calhar entraram hoje para ajudar a resolver o jogo, não conseguiram, mas se calhar vão entrar como titulares em Edimburgo frente ao Hearts. Casos de Sheldrup, casos do próprio Luque Bacchio, eventualmente, para descansar também aqui um bocadinho o Rafa e o Prestiani. O próprio Durran, não sei se não faz descansar também o Pavlidis, está a jogar os jogos todos. Portanto, diria que este é o jogo para gerir. É verdade que a vantagem é tão grande que obriga quase Marco Silva a seguir nesse caminho. O calendário é muito apertado, não são jogos fáceis. As deslocações, sobretudo a Casa Pia e Marítimo, são deslocações difíceis. Depois ainda vem Moreirense e, portanto, o Futebol Clube do Porto mais à frente. Portanto, é um arranque duro para uma equipa que está, como eu disse há pouco, atrasada em algumas coisas, embora se note obviamente já a mão de Marco Silva em alguns momentos, sobretudo na parte ofensiva, nas triangulações, na forma como a equipa se desdobra no último terço.
3: Eu estou a ver aqui uma declaração de Marco Silva, que diz que na primeira parte do jogo devia estar resolvido. Já se queixou mesmo ontem Rui Borges, mas o problema está em resolvê-los. O que é que se pode fazer para contrariar isto? É que muitos não são os únicos. Muitos treinadores dizem que devia estar resolvido aqui, devia estar resolvido ali, depois demos o jogo acolá. O que é certo é que os jogos por vezes não se ganham e há que fazer algo mais, não é?
10: Sim, mas isso faz parte um bocadinho da solidez da equipa e neste momento é normal que numa primeira jornada de uma equipa que muda muito, no caso o Sporting mudou dramaticamente a sua equipa, também porque quis, não é? Porque havia jogadores que podiam perfeitamente continuar no ciclo porque estavam, eram
3: capacitados
10: para isso.
3: Ou porque quis a força do dinheiro.
10: Sim, é porque quis, não é? É sempre porque quis, ou porque quis receber, ou porque quis mudar, não é?
3: Exatamente.
10: Mas eu diria que é uma mudança muito drástica e é uma perda de referências que eu sempre identifiquei e que achei preocupante no caso da equipa leonina. No caso do Benfica, a verdade é que a perda não é assim tão assinalável, mas é uma mudança sobretudo de ideia. Eu acho que a ideia mudou muito. Há um treinador com uma ideia diferente das ideias anteriores, diria que não é, se calhar, aquele futebol associativo à Barcelona, à Guardiola, à Luís Henrique, não é isso que o Marco Silva quer, nada disso, mas não deixa de ser uma ideia.
2: Luís, deixa-me interromper-te, porque temos novamente a oportunidade de ouvir Bruno Pinheiro, o treinador da equipa do Académico de Viseu, agora na sala de conferências de imprensa do Estádio da Luz. Vamos ouvir e acompanhar estas reações.
12: Boa noite, Mr. João Figueiredo, para o Sport TV. Pedi-lhe uma análise a esta partida. O Académico consegue empatar o jogo duas vezes e no Estádio da Luz. É verdade que hoje não havia adeptos, mas não podemos diminuir o feito da sua equipa. Que análise faz ao jogo e que impacto tem este empate da sua equipa contra um candidato ao título? Obrigado.
8: Ok. Já me perdi na pergunta. Era bem que impacto. Sim, o empate é saboroso para aquilo que fizemos. Fomos felizes porque na primeira parte o resultado poderia ter sido outro, a favor do Benfica, mas conseguimos aguentar o resultado até ao intervalo com a margem mínima a favor do Benfica. Ao intervalo conseguimos, acho eu, acertar algumas situações que nos permitissem ser um bocadinho mais compactos defensivamente e que nos permitissem também algumas saídas de bola com mais perigo. Sentíamos que quando passávamos o meio-campo com bola controlada criávamos sempre muito perigo, tínhamos sempre essa sensação. Portanto, foi resistir na primeira parte com muita dificuldade e depois na segunda acho que acabamos por equilibrar um bocadinho mais o jogo e no fim sofrido, como é óbvio, e não, nem poderia ser de outra forma. Portanto, um ponto muito saboroso, mas conscientes que ainda temos muito trabalho para fazer, ainda sinto que os jogadores estão a assimilar ainda as cargas, ainda temos muita dificuldade física perante um Benfica que já vem com mais de 3 jogos oficiais em comparação a nós, que está com um andamento completamente diferente. Portanto, só posso estar satisfeito com o resultado.
13: Próxima pergunta.
14: Olá, boa noite, Mr. Inês Geral, em direto para a RTP Notícias. Queria perguntar-lhe o que disse à equipa no intervalo para ir atrás do resultado e depois também o que é que foi pedindo aos jogadores para conseguir empatar uma segunda desvantagem no jogo.
8: Ok. Ao intervalo, eu sentia que, como tinha dito, sentia que sempre conseguíamos sair com bola controlada, que deixávamos o Benfica muito desconfortável no último terço, portanto pedi-lhes para terem essa crença, mas que tínhamos que também defender um bocadinho melhor. Pedi ao Igor e ao Robinho para darem um bocadinho mais largura quando a bola estava do seu lado, porque eles estavam sempre muito concentrados em corredor central e acabavam por dar muito tempo e espaço aos extremos do Benfica, ou neste caso ao Bay e ao Prestiani. Portanto, pedi para esticar um bocadinho mais a linha defensiva para retirar esse tempo e esse espaço, para evitar o passe de central para extremo, porque acelerava muito o processo ofensivo, dava-lhes muito tempo para situações de um para um, onde eram muito fortes, passou muito, muito por aí, e ofensivamente estávamos muito precipitados, muito ansiosos, iniciávamos o ataque e forçávamos o ataque quando na realidade poderíamos circular a bola de um corredor ao outro, e quando o fizemos acabamos por conseguir criar mais perigo e sair com mais qualidade com bola.
15: Boa noite, Mr. Diogo Ribeiro, bola na rede. É um jogo contra uma equipa com um poderio diferente do Académico Viseu, naturalmente. Pergunto-lhe, para a estreia da temporada e pensando numa época muito longa, o que é que pode ser retirado do ponto de vista tático, do ponto de vista técnico, físico, mental, etc., para o crescimento da equipa ao longo da temporada, e pode ser assimilado para pensar em outros jogos em que o Académico eventualmente tenha até mais poderio com bola e mais tempo de bola?
8: Sim, aqui a questão que se coloca, nós em condições normais não teríamos uma linha de 5, mas como sabíamos que havia muita capacidade de desequilíbrio pelos corredores por parte do Benfica, tivemos que o fazer, porque com equipas provavelmente do nosso campeonato teríamos uma linha de 4 neste jogo, não iríamos necessitar. Portanto, essa é uma adaptação que fizemos hoje ao jogo. Portanto, tivemos que compactar mais, pedir ao avançado para deixar a equipa compactar, para ajudar a fechar o médio defensivo, até a equipa estar organizada para tentar, sim, então ativar pressões, que nem sempre foi fácil, mas basicamente, em termos de jogo de adversário superior, tivemos esta adaptação, que em condições normais, para este jogo em concreto, contra uma estrutura semelhante à do Benfica, acredito que teríamos feito um 4-2-3-1, e hoje tivemos que fazer uma linha de 5. De resto, acho que a equipa, sempre disse, foi, e honestamente foi um dos fatores que mais me fez querer o Académico de Viseu, foi quando se pôs essa possibilidade de analisar os jogos. Esta equipa tem algo diferente na capacidade de sacrifício, e hoje é um exemplo disso. Foram tremendos na capacidade de trabalho, e essa foi provavelmente a principal razão que me levou ao Académico de Viseu, foi identificar que este grupo era de facto extraordinário na entrega. E hoje nem fizemos um jogo fantástico com bola, já vim ao Estádio da Luz jogar bem melhor e ser goleado e a jogar olhos nos olhos com o Benfica, como foi por exemplo quando vim cá com o Gil Vicente aos 78 minutos, estava 2-1 a favor do Benfica e nós a jogar, e acabamos por ser goleados. Hoje, sem essa capacidade ofensiva de jogo, acabamos por levar um ponto por uma qualidade que esta equipa tem, que não poderá perder, e não acredito que vá perder. Acho que os jogadores de facto são distintos, e já agora destacar, porque eu aqui gosto muito disto e já trabalhei em Portugal e passei por isto no Estoril Praia, gosto muito do jogador português na Liga Portuguesa, gosto da língua portuguesa maioritariamente num balneário, porque nos dá isto. Damos isto, quando a dificuldade hoje em dia no futebol, há uma multiculturalidade tremenda de línguas, de tudo, quando se vai às refeições há grupos de línguas, não é que eles não se deem bem, mas é completamente distinto, e este grupo fala essencialmente português. Os jogadores estrangeiros, como o Sofi, como o Caraman, percebem o Goi, percebem perfeitamente português. O Sofi fala português, que é um encanto para uma pessoa estrangeira. Portanto, acho que é uma das forças deste balneário o jogador português, os jogadores que sofreram para chegar à Primeira Liga, e hoje fico muito contente que se tenham estreado com este ponto. Muito satisfeito mesmo pelo grupo de trabalho.
16: Olá, missões de David Albanese. Na sala de imprensa do Estádio da Luz, daqui a instantes vamos ouvir.
2: O início da conferência de imprensa de Bruno Pinheiro, aqui com a ajuda também da transmissão da BTV. Bruno Sousa Ribeiro, já dá para perceber pelo menos o que é que Bruno Pinheiro tirou deste empate com o Benfica?
3: Sim, Luís Mateus, um treinador visivelmente satisfeito com este empate, e a detalhar bem aquilo que foi o espírito de sacrifício dos homens da cidade de Viriato.
10: Sim, e que o próprio que terão levado também a aceitar o convite de ir para Viseu treinar esta equipa, não é? Poderá ser um bocadinho aquela comunicação para dentro, não é? Aquela comunicação para reforçar o moral dos jogadores e dizer-lhes que eles estiveram bem e que é assim que quer que continuem, e é a partir daí que vão surgir depois os resultados positivos. Ou pode ser mesmo verdade e Bruno Pinheiro tenha mesmo decidido: atenção, é isto que me vai levar para ali, porque com isto vou conseguir fazer um trabalho acima da média, como são geralmente os trabalhos de Bruno Pinheiro. É preciso reconhecer isso. O Académico esteve bem, fez o seu jogo. Obviamente que também tem razão Bruno Pinheiro quando diz que já veio jogar à Luz, tanto com o Estoril como com o Gelo, de uma forma diferente e mais proativa, e com mais bola e com mais capacidade de ferir o adversário. A verdade é que o Benfica também não é uma equipa qualquer, e também cresceu, também evoluiu, e este Benfica com o Marco Silva também pode ferir, se calhar mais do que podia ferir com o José Mourinho ou com o Bruno Lage. Portanto, é uma equipa que tem mais trabalho no último setor, se quisermos, mais triangulações, mais movimentos, mais às vezes até aqueles movimentos mais falsos para atrair e para atrair marcações e para libertar espaço. É uma Benfica que tem esse, já tem isso, já se vê isso. já se percebe que os três da frente, ou os quatro se quisermos com o Pavlidis, andam a circular um pouco por todo o lado e a baralhar as contas dos seus adversários.
3: Deixa-me fazer-te uma pergunta. Daquilo Sim. que viste até agora, parece-te um Benfica com capacidade para ombrear com o Sporting, mas sobretudo com o campeão nacional, ou ainda está um pouco abaixo dos rivais?
10: Eu diria que a solidez de defensiva está abaixo dos rivais, acho que o resto já pode ombrear com o Porto e com o Sporting, sendo que
3: vai ser uma luta a 3 até ao fim.
10: O nivelamento para mim é um bocadinho por baixo, ou seja, neste momento o Porto ainda não é, ou seja, é muito o Porto da época passada, mas falta-lhe um bocadinho de alegria, se quisermos.
3: Porque ouvimos também, não fez uma exibição para ir além.
10: E parece que se despachar então o Rodrigo Moura para a Roma, ainda vai baixar um bocadinho mais os índices de criatividade. E o Sporting, eu acho que o Sporting tem que se reconstruir em termos de referências também, portanto o nivelamento é aqui um bocadinho por baixo.
3: Tudo muito incerto ainda, na tua opinião.
10: Muito incerto, e eu acho que este Benfica tem de facto mostrado um crescimento, mas sobretudo eu acho que os alicerces estão um bocadinho, percebes, não dá para construir muito em cima destes alicerces, porque a defesa está claramente o setor mais debilitado da equipa.
3: E atenção, o Futebol Clube do Porto este ano vai jogar a Liga dos Campeões, certo. O Sporting também, e o Benfica joga uma competição europeia, ao que tudo indica a Liga Europa, poderá sim. jogar na Liga Europa, que é uma competição que, se quisermos, até dá para rodar mais jogadores, porque o nível de exigência
10: é
3: teoricamente igual à da Liga dos Campeões.
10: Não,
3: pode favorecer o Benfica também.
10: Pode favorecer o Benfica. Eu acho é que neste momento o Benfica está cru, percebes? Está muito cru. Nota-se que há trabalho, mas nota-se que falta sobretudo jogadores. E jogadores num setor em que o Benfica pode ser de facto muito ferido, que é o setor defensivo. Tu podes marcar 3 golos, mas se sofreres 3, é como hoje, não é? O Benfica poderia ter perfeitamente ganho este jogo marcando só 2 golos, não precisava de um terceiro golo. A verdade é que sofreu 2 e sofreu de uma forma muito... que nota muita fragilidade. Isso é que é preocupante para mim, porque se tu te dispões desta maneira perante o Académico de Viseu, vais jogar com o Sporting, vais jogar com o Marítimo, vais jogar com adversários mais poderosos, e com o Sporting, com o Braga, com o Moreirense, com o que tu quiseres, e se calhar eles vão olhar para estas fragilidades e vamos aproveitar aqui, e então poderá ser complicado.
3: E atenção que o jogo foi em casa, não é?
10: Certo. Onde ainda por cima, obviamente não tens público, mais uma vez, a velha questão de não servir desculpa, mas é um jogo em casa, e sobretudo é que tu tens o domínio do jogo em duas ocasiões, ou seja, tens a vantagem do 1-0 e a vantagem do 2-1. E se no primeiro, se o empate ainda é algo natural, ou seja, pode perfeitamente acontecer um acidente, 2 acidentes, uhum. já é demais. E de facto o Benfica estando a vencer por 2-1, não se pode permitir o 2-2 nunca perante o Académico de Viseu. Se for um jogo com um grande, se for um derby, se for um clássico, aí tudo bem. Se for um jogo da Liga dos Campeões, da Liga Europa, com um adversário mais corpulento, também tudo bem. Com o Académico de Viseu, não. O Benfica tem que assumir o jogo. A partir do 2-1 tem que matar o jogo. E acabou por não conseguir fazer.
3: Ó Luís, vamos olhar aqui, enquanto o Marco Silva não chega à conferência de imprensa, para o plantel do Benfica. Parece-te que este Benfica ainda está muito longe da versão final. O que é que falta? Olhamos para os guarda-redes, temos um Samuel Soares que já se viu, é a aposta de Marco Silva. Trubin tem futuro incerto, talvez com a saída do ucraniano o Benfica tenha que reforçar a baliza, não é?
10: Acho que é claro. Não tem a ver com o Trubin, acho que o Trubin até poderia ser um jogador para ser construído ao longo de num clube durante vários anos, e eu acho que o Turbino que chegou não é o Turbino de agora, é um Turbino um bocadinho mais evoluído, mas ainda é um Turbino que sem escola, um Turbino que tem muitas dificuldades em bolas baixas, tem muitas dificuldades em alguns momentos, tanto soma uma exibição do outro mundo como tem dois erros que acabam por penalizar a própria equipa. E é verdade, se calhar não há confiança no Turbino suficiente para dizer que ele é o número 1. Isso já se sente há algum tempo, não é de agora. Portanto, o Benfica, eu só não digo que o Benfica tem que ir ao mercado para a baliza, porque o Benfica tem que ir ao mercado para os centrais, porque neste momento é mais urgente resolver o problema dos centrais do que propriamente resolver o problema da baliza.
3: Sobretudo
10: mas ele
3: depois
10: também
3: da
10: existe.
3: Saída de António Silva, não é?
10: Sim, sobretudo depois da saída de António Silva, com o Langlet, que é o Langlet, ou seja, nunca foi um central impositivo.
3: Não tinha essas medidas.
10: É depende um bocadinho da companhia que tiver, percebes? Se tiveres dois centrais que complementem, um pode ser um bocadinho mais fino, como o Langlais, o outro tem que ser mais agressivo. Neste momento tem dois centrais muito finos e pouco agressivos, e isso depois penaliza também a equipa.
3: Atenção que para Marco Silva é o quarto capitão do Benfica.
10: Certo, mas tem a ver com a experiência, isso não tem a ver com o jogador que é, né? Mas ele também vai jogar, ainda por cima com dois, vai jogar quase sempre, né? Portanto, será em campo durante quase tempo, o tempo quase todo. Diria que do meio campo para a frente,
3: acho laterais que... direitos
10: que sobra, não é?
3: Se calhar está bem servido, jogar, não é? Banjaki, Dedites, Bá, se calhar até vai sair um.
10: Estranho a insistência no Dal, acho que o Dal continua a ser pouco profundo. Hoje ainda se tomou uma ou duas arrancadas pela esquerda, muito com o apoio em Prestiani. Prestiani devolvia-lhe a bola e ele conseguia ainda chegar à linha final, mas acho que é um jogador pouco profundo para aquilo que uma equipa grande que portuguesa sobretudo precisa, e estranho o atraso na aposta de José Neto, que parece que é um jogador mais completo nesse sentido, embora obviamente se não vai somando minutos também vai perdendo a confiança e de qualquer dia deixa de ser também solução. Portanto, centrais, laterais, parece-me que tudo, pronto, centrais é preciso resolver, laterais parece-me que a equipa está mais ou menos tranquila, guarda-redes já
2: pois,
10: falámos,
2: temos pode ser um problema. Finalmente Marco Silva na sala de imprensa do Estádio da Luz, vamos ouvir novamente com a ajuda de transmissão da BTV.
17: FM, está? Força, começamos por aí.
18: Boa noite, Ministro.
19: Boa noite.
18: Pedro Castro Alves, Benfica FM. O Benfica sai para o intervalo com 15 remates, um golo marcado. As oportunidades que não conseguiu concretizar na primeira parte foram decisivas no resultado, e de que forma é que a ausência dos adeptos também teve impacto nessas oportunidades que não foram concretizadas? Obrigado.
19: A ausência dos adeptos teve grande impacto no jogo, não há que escondê-lo, mas... não adianta falarmos sobre isso, vai soar a desculpa. Nós temos que olhar para nós e para aquilo que poderíamos e deveríamos ter feito de forma diferente para ganhar o jogo, mesmo sem adeptos. Era isso que devíamos ter feito. Indo para a questão da ineficácia ou para as oportunidades que criámos, e muitas que falou, mas eu também sou daqueles que acredito que marcando dois golos em casa, se não sofremos, vai ser suficiente para ganhar também. O que eu quero dizer com isto é que, sim, tivemos muitas oportunidades, é um jogo para estar resolvido ao intervalo, nem estou a dizer com uma percentagem enorme de eficácia, mas com uma eficácia normal, suficiente, seria um jogo para estar resolvido ao intervalo. Não o fizemos. A conversa que tivemos ao intervalo foi para ajustar algumas coisas que teríamos que ajustar, principalmente a nossa primeira pressão, quando o adversário começou a baixar o médio para construir a três, praticamente não nos... A organização ofensiva não nos criou praticamente problema nenhum. Os momentos que tiveram foram momentos de transição, algumas bolas longas para a disputa da primeira bola e depois a segunda bola, ou alguns momentos de transição em que nós perdemos alguns duelos individuais que não podemos perder. Essa é que é a realidade. A forma como começa o canto que dá o primeiro golo, é um momento que nós temos que ser agressivos, temos que ganhar aquela bola, e depois no momento de perseguir os jogadores temos que acompanhar os jogadores, porque é um momento de transição, é um momento que não estamos em organização. E este tipo de coisas é que nós temos que melhorar claramente, porque da forma como nós criámos e o número de oportunidades de golos que criámos, nós iremos marcar. E hoje a ineficácia foi muito grande, mas é importante continuar a dar confiança aos jogadores. Acertámos, eu acho que 3 bolas nos ferros, e as coisas vão pelo caminho que têm que ir, porque nós criámos, o que nós temos que corrigir muito e rapidamente é a forma como sofremos os golos e uma outra transição, porque são momentos que nós temos... A maioria dos momentos até estamos em superioridade numérica, nem sequer estamos em igualdade numérica num outro momento, e quando isso acontece temos que ser agressivos na forma como vamos disputar os lances e ganhar os lances, que é isso que temos que fazer quando estamos expostos em meio campo ofensivo e perdemos uma ou outra bola. Acima de tudo isso, sofremos dois golos que não deveríamos ter sofrido da forma como foram, no primeiro no canto e no segundo após um lançamento lateral. Temos de ter contacto com os avançados, que os jogadores estão naquele momento na área, é assim que se deve defender, e é isso que nós temos que procurar para nós, e vamos claramente melhorar nesse momento, porque não há outra forma de o fazermos, porque são momentos, na minha opinião, muito normais para nós concedermos golos como concedemos. Como falou, criámos muitas oportunidades, é verdade, um caudal ofensivo muito, muito grande, a equipa a ser dominante como tinha que ser, como queríamos ser também, e depois fizemos um golo cedo, o que nos poderia ter dado ainda mais tranquilidade, para procurar o segundo e depois tentar matar o jogo. Foi isso que continuámos a fazer, mas infelizmente não fizemos. Tivemos uma boa reação ao empate, porque marcámos rapidamente o 2-1 e mesmo assim não foi suficiente para não sofrermos mais golos. É um resultado muito mau para nós, não há que escondê-lo, e agora é preparar o jogo quinta-feira e depois virá o próximo do campeonato.
17: Atrás, por favor.
20: Boa noite.
19: Boa noite.
20: Jorge Reis para a Lusa Notícias. Em termos posicionais, tem-se vindo a ver ao longo dos jogos, e viu-se no último, e viu-se no início deste jogo, embora o decorrer do jogo levou a outro rumo, mas que joga normalmente apenas com um avançado à frente, o Paulo Lídias, posicional, mais posicional. Hoje, excepcionalmente, acabou por colocar os dois. O seu rumo enquanto treinador aponta ainda assim para um elemento mais posicional à frente? Sim. Ou pode conjugar os dois?
19: Não vou dizer que será sempre o ponto de partida, mas é esta distância toda, e no princípio da época poderei dizer que acima de 90% será o ponto de partida, será com um avançado posicional, e depois com os posicionamentos que queremos, que é dos alas, que é dos jogadores mais interiores, sim, será por aí. É óbvio que terminámos, estávamos num momento em que sentimos o Prestiani já um pouco mais desgastado, estava a ser claramente o homem do jogo, a forma como estava a ser desequilibrando, como conseguiu construir praticamente em todas as zonas do terreno, à esquerda, onde começou, bem aberto, com a forma como construiu muito o nosso caudal ofensivo na primeira parte, como faz o gol também, depois um pouco mais, quando retirámos o Rafa, dar-lhe um pouco mais por dentro, junto ao Andréas, para termos ali o que queríamos mais por dentro, com o Andréas por fora. Fomos tentando de várias formas, depois já muito, muito desgastado, acabámos por depois partir para a situação com dois avançados, ser o Pablo Lídias a partir daquela zona para chegar mais perto do Durán. Foi o que tentámos procurar, dar largura total também no corredor direito, sem o Rafa, já com o Quebáquio. Continuámos a criar oportunidades, a realidade é que não conseguimos colocar a bola dentro da baliza, e fomos penalizados com um resultado muito negativo para nós.
17: Sport TV.
12: Boa tarde, boa noite, boa noite. João Figueiredo para a Sport TV. Queria lhe perguntar sobre o guarda-redes Samuel Soares, voltou a ser titular. Perguntava-lhe diretamente se está convicto que o Samuel Soares é o seu guarda-redes para atacar o título. Obrigado.
19: O Samuel, como o Turbino, como o Diogo, são os guarda-redes do Benfica, para que fazem parte do plantel, e é com eles que contamos.
17: Ao lado, CNN.
21: Boa noite, Mister. O que é que aconteceu do jogo do Arts para cá, que a eficácia nesse jogo foi boa, porque o Benfica marcou 6 golos, e agora a eficácia perdeu-se nestes últimos dias. O que é que pode ter acontecido neste jogo que não aconteceu no outro?
19: Isso não é assim tão fácil arranjar soluções já neste momento para a falta de eficácia. Por vezes há jogos assim, há jogos em que criamos muito e não conseguimos fazer um número de golos coincidente com as oportunidades que criámos. Esta noite é claramente um desses exemplos, mas não há explicação para numa quinta-feira sermos eficazes. É óbvio, tivemos também muitas oportunidades para fazer mais golos na quinta-feira e depois no domingo seguinte já não fomos tão eficazes. Não há uma explicação clara que eu vos possa dizer porque é que aconteceu de uma forma ou de outra. É óvio que, como eu disse há pouco, pelo menos 3 bolas nos ferros também, foram situações que acontecendo, mas eu torno a referir, e não entrando muito por essa parte da ineficácia, quando sofremos 2 golos da forma como sofremos, não é? Normalmente vamos ter dissabores, e foi o que aconteceu. Tão simples como isso. É óbvio que se tivéssemos feito mais 2 ou 3 golos como deveríamos ter feito, iríamos acabar por ganhar o jogo, mas da mesma forma, sofrendo golos assim, não estaríamos contentes. Seriam pontos importantes para nós, não há que escondê-lo, mas não podíamos estar contentes da forma como sofremos os 2 golos.
22: Mas acha que foi falta de concentração desta vez?
19: No quê? Na finalização?
22: Sim.
19: Não me parece de todo. Não me parece de todo. É óbvio que já na fase final há ali alguma ansiedade de tentarmos fazer o golo, isso parece-me claro, e acho que é uma situação natural. Não me parece falta de concentração quando temos... Não vou por aí. Podemos falar de concentração noutros momentos mais importantes do que propriamente em momentos de finalização que não conseguimos colocar a bola dentro da baliza. Não vou por aí.
17: Sim.
0: Boa noite, Marco Silva. Boa noite. Cristiana Queiroz Alves, SIC Notícias. Claro que ainda há todo o campeonato pela frente, mas o Benfica viu um dos rivais ontem deslizar, sabe que o outro rival hoje venceu. A minha pergunta é: que impacto, que efeito poderá ter esta entrada em falso no campeonato para uma equipa que ainda está a tentar, equipa e clube e adeptos, que ainda está a tentar reagir a tudo o que aconteceu na época passada?
19: Sim, o impacto é a frustração que está dentro de nós, que temos que levar para o caminho certo. A frustração, naturalmente, que está nos nossos adeptos neste momento também, não há que escondê-lo. Era um jogo para nós ganharmos, teríamos que o ganhar e não o conseguimos, e temos que encará-lo de frente sem tristes, frustrados, mas sem arranjar mais caminhos por onde ir. É seguir em frente, esta é que é a realidade. Perdemos dois pontos que não deveríamos ter perdido, temos que ir buscá-los depois noutro campo e noutro tipo de jogos. Esta é a única forma que eu tenho de encarar este momento. É óbvio que falou da época passada, falou de muitas coisas que não é importante trazer para aqui. Neste momento, nós acreditamos naquilo que estamos a fazer, temos um caminho a percorrer. Há algumas situações ainda que temos que continuar a tentar retificar naquilo que é a composição da nossa equipa e tentarmos tornar o Benfica cada vez mais forte. Esse é o nosso objetivo. Perdemos dois pontos, é uma realidade. Teremos que ir buscá-los no outro jogo. Para a semana há mais um jogo muito importante para nós que queremos ganhar.
17: CMTV Now.
1: Muito boa noite, Marco Silva, Cláudio Constantino para o Now e para a CMTV. Na época passada o Benfica teve 11 empates no campeonato, esta temporada arranca com um novo empate no Estádio da Luz, depois de ter estado por duas vezes em vantagem. Os adeptos já se começam meio que a habituar a estes maus resultados, principalmente no Estádio da Luz. Queria lhe perguntar o que é preciso fazer para o Benfica mudar estas situações. Obrigado.
19: O que há que mudar, acho que já expliquei em duas, três questões que me foram colocadas e que eu respondi. Em relação aos adeptos habituarem-se a isso, eu tenho a certeza que não se habituam de maneira nenhuma. Adepto deste clube não se habitua em empates em casa. Eu percebo que o que está a dizer, que foi uma realidade que aconteceu muito ano passado e começámos claramente em falso com este empate. Agora, uma coisa é o resultado que tivemos, com alguns do ano passado, como falou. Outra coisa é os nossos adeptos habituarem-se a isso. Está longe disso acontecer. Se estivessem dentro do estádio, iríamos sentir a frustração com que eles estavam. Portanto, se há coisa que eles não se vão habituar nunca é empates em casa ou empates quando vem o Benfica jogar. Em relação à explicação para este empate, eu já disse há pouco, podemos ir por dois caminhos. O caminho que eu quero ir mais é pela forma como nós sofremos golos, que não podemos sofrer a este nível. Eu disse ontem na antevisão do jogo, falei da palavra de sermos sólidos, sermos compactos. Uma coisa é termos uma mentalidade ofensiva, uma ideia clara de jogo, uma identidade como equipa em que queremos ser dominantes, queremos jogar para ganhar claramente, e há várias formas de o fazer. Agora depois é outra questão que nos pode levar a um caminho que são ganhar títulos, que são ganhar competições, que são ganhar troféus, que é solidez, que é nos momentos certos sermos concentrados, que é nos momentos certos sermos agressivos e termos contacto. E quando digo contacto, é um contacto positivo. Temos como jogadores, temos contacto com o adversário, nos momentos que temos de ter contacto com o adversário para não acontecerem as oportunidades ou os golos que o adversário marcou esta noite.
17: Última questão aqui, RTP.
4: Olá, boa noite, Mister.
19: Boa noite.
4: E na geral para a RTP Notícias, em direto, deixa-me perguntar sobre o Prestiani, porque quando coloca o Sheldrick, que passa o Prestiani para a direita, eu queria perguntar-lhe, sendo ele um dos melhores jogadores até à altura em que faz essa mudança, se não acaba por prejudicar o jogador e se eventualmente não tira alguma acutilância ao ataque do Benfica quando estava a tentar voltar à vantagem. Obrigada.
19: O Benfica naquele momento eu acho que já estava em vantagem. Podes-me corrigir, não? Podes-me corrigir, o Benfica já estava em vantagem quando meto o Andrés. O Benfica já estava em vantagem quando coloquei o Andrés. Sim, mas a pergunta que me fez foi que quando eu coloquei o Andrés, o Benfica estava à procura da vantagem. O Benfica já estava em vantagem.
4: Sim, mas depois concentrou o empate.
19: Sim, podemos falar da questão de ter tirado o Prestiani do corredor, é isso que quer, não é?
4: Sim.
19: Ok, então podemos ir por aí, porque a primeira parte da questão não é verdade, que o Benfica já estava em vantagem quando o Andrés entrou no jogo, já estávamos a ganhar 2-1 naquele momento. Sim, mas o Prestiani fez um excelente jogo e eu percebo a questão de um grandíssimo jogo, mais um grandíssimo jogo do Prestiani, a criar de variedíssimas formas sobre o corredor, em cima do adversário, a combinar bem também, a esperar pelos momentos certos para o Dal chegar, quer o Dal, quer o Sudakov, e é uma realidade. Naquele momento nós queríamos ainda dar mais mais a cotovelança ao nosso lado esquerdo e colocar o Rafa acima de tudo. Queríamos mexer na posição 10, esse foi o nosso objetivo, mexer na posição 10, tirar o Rafa do corredor direito, e teríamos algumas soluções, colocar lá o Kabak ou outro jogador qualquer mais aberto no corredor. Quisemos manter aquilo que era a nossa estratégia com começámos o jogo, e que em termos ofensivos, sinceramente, estava a funcionar, que era uma equipa que estávamos a criar oportunidades de gol, mais com o ala mais por dentro e o lateral mais por fora. Foi com essa forma que nós planeámos o jogo, dessa forma planeámos o jogo, e foi simplesmente manter isso. Eu percebo a questão, o Prestiano não deixou de criar, mesmo na direita continuou a criar, e depois quando passou para dentro, numa zona mais interior, também continuou a criar, mas eu percebo a sua questão, só retificar a questão do resultado.
17: Boa noite.
19: Boa noite, obrigado.
2: Marco Silva a responder às questões dos jornalistas depois do empate do Benfica. Vários temas aqui abordados, mas essencialmente a mensagem de Marco Silva mantém-se, Bruno Sousa Ribeiro, de que o Benfica tinha de fazer muito mais que isto, e fala de ir buscar depois estes dois pontos perdidos hoje no Estádio da Luz.
3: Isso mesmo, dois pontos perdidos esta noite, uma desilusão no Estádio da Luz, empate a duas bolas. Luís Mateus, é um Marco Silva insatisfeito e com razões para isso, um pouco ainda a navegar-se sobre aquilo que poderá ainda ou não fazer, até sobretudo ao fecho do mercado, e era disso que falávamos há pouco.
10: Sim, obviamente que não está satisfeito, e a forma como aborda os momentos defensivos nos dois golos e diz que não pode sofrer é claramente uma crítica para dentro. A equipa não pode sofrer de facto aqueles golos, e ele sinaliza isso publicamente. Estávamos a falar do mercado, e o, mar,

0: Samuel Soares, a bola oposta, um ou outro cruzamento com jogada aérea em que não houve finalização, ou que houve uma finalização que não foi para a baliza, foi bloqueada. Tirando esses momentos na segunda parte, essa contrapressão, essa reação à perda, praticamente desapareceu. A equipa atacava, mas perdia a bola rapidamente. O Académico Viseu conseguia transitar, conseguia criar perigo, chegou ao 2-2, podia até ter feito o 3-2, e é isso que não pode acontecer. A equipa tem que se manter ligada nessa reação à perda, porque senão estará constantemente a correr de um lado para o outro, desgastando-se, perdendo discernimento também nas ações ofensivas, e permitindo ao seu adversário que chegue à baliza do seu guarda-redes e possa de facto finalizar. Portanto, há aqui uma situação de mercado que me parece que parece corresponder a esta fragilidade. Depois há trabalho por cima, e esse trabalho tem de ser feito pela equipa técnica de Marco Silva, isso não há dúvida. Não basta introduzir, não basta injetar massa crítica, é preciso depois trabalhá-la para que o setor seja de facto sólido, porque isso, se nós olharmos para o passado de Marco Silva em todos os clubes por onde trabalhou, a organização defensiva e a consistência defensiva era um dos seus principais argumentos, e isso não está a acontecer neste início do Benfica, e é preciso que aconteça para que depois a equipa depois possa, em termos ofensivos, também consiga responder.
1: Muito honestamente, Marco Silva pode ser a solução para este novo Benfica, na tua opinião, ou ainda tens alguma desconfiança quanto ao novo treinador do Benfica?
0: Essa é uma pergunta um bocadinho complicada nesta fase. Eu diria que quando Marco Silva foi anunciado, não olharia para a ideia como uma ideia que pudesse vingar a 100%. Diria que o trabalho feito demonstra aqui uma evolução na equipa que não existia com José Mourinho, sobretudo em termos ofensivos, com Bruno Lage em alguns momentos. Portanto, há aqui um acréscimo em termos ofensivos. Acho que a equipa não é, na ideia de Marco Silva, pelo seu passado recente, pelas equipas com que trabalhou, as equipas não eram equipas dominadoras, e vai ter que transformar o Benfica numa equipa dominadora se quer fazer dela uma equipa campeã, e essa é a minha grande dúvida. Ou seja, se o Benfica consegue dominar um adversário durante 70, 80 minutos, o tempo que for preciso, até chegar a um resultado confortável e não perca pontos nesses jogos. Estamos a falar de uma equipa que vai ter esse momento durante praticamente todos os jogos da Liga, vai estar com a bola, tentar atacar, tentar dominar, tentar empurrar o adversário para trás durante 90% dos jogos, e não sei se Marco Silva é esse treinador, mas é verdade que já tivemos modelos no passado que vingaram e não eram claramente modelos de ideias, modelos de equipas dominadoras, eram equipas mais de transição, equipas mais reativas, e esta equipa de Marco Silva tem tendência a ser mais reativa, tem tendência a não ser de transição, mas de ataque rápido, de ataque progressivo. Isso também pode valer em termos de Liga Portuguesa, ou seja, é muito cedo para nós irmos para esse lado ainda. Acho que nota-se trabalho, nota-se evolução, falta mercado, falta trabalho de direção, falta trabalho de direção desportiva, falta ter aqui nomes que sejam de facto inequívocos em termos de setor defensivo, para que a equipa possa crescer nesse setor e depois, em cima desses alicerces, como falávamos há pouco, possa construir-se como equipa dominadora, ou o mais parecido possível com isso.
1: Para já fica desilusão a partir do Estádio da Luz. O Benfica não aproveita o empate do Sporting ontem na Reboleira e deixa também fugir o Futebol Clube do Porto, tudo isto logo na primeira jornada do campeonato. 2-2, resultado final para o Benfica, marcaram Pavlidis e Prestiani. Para o Académico Viseu marcaram Ruben Pereira e André Clóvis. Prestiani foi para a TSF o melhor jogador em campo. Na próxima jornada, o Benfica vai ao Casa Pia, o Académico de Viseu vai aos Açores defrontar-se o Santa Clara. Tudo contado desde o Estádio da Luz. Hoje uma equipa, uma casa fantasma. Esperamos por melhores espetáculos, naturalmente, porque o futebol sem adeptos é como um carnaval sem fantasia ou até um restaurante sem pratos. Boa noite, fico bem.
2: Fecho de reportagem e emissão no Estádio da Luz, depois desse empate do Benfica 2-2, com o relato do Bruno Sousa Ribeiro, a reportagem do João Lotra e os comentários do Luís Mateus. Nesta emissão de Esporto, estivemos também a acompanhar o Moreirense Braga, com o mesmo resultado, 2-2, no relato do Pedro Pereira, a reportagem do Tiago Braguim Gonçalves e o comentário do Tomás da Cunha. Começámos esta emissão de Desporto com a vitória do Futebol Clube do Porto frente ao Alverca no Dragão. O Hugo Miguel Taveira relatou

0: os dois golos do Futebol Clube do Porto, dois golos de penalti, com a reportagem de José Pedro Gomes e os comentários do João Nuno Coelho. Foi a emissão especial da TSF. A Liga Portuguesa volta amanhã, termina amanhã a primeira jornada da Liga Portuguesa com o Santa Clara Nacional, o jogo nos Açores, em São Miguel, às 20h15 da noite. Os relatos na TSF regressam na quinta-feira com os Jogos Europeus do Benfica e também do Sporting Braga.
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2: Estamos a 25 minutos da meia-noite final desta emissão, desta longa emissão especial de Desporto, coordenação em estúdio de Rita da Silva Vieira.
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2: Nesta altura, 20 graus no Porto, 21 em Lisboa, 23 no Funchal e também em Ponta Delgada, 25 graus em Faro. Para esta segunda-feira, o Instituto Português do Mar e da Atmosfera dá conta de que as temperaturas máximas devem chegar aos 24 graus no Porto, 26 em Ponta Delgada, 27 no Funchal, 29 graus de máxima em Lisboa e 31 graus de máxima em Faro, 34 é a máxima prevista para Évora. Daqui a pouco há notícias na TSF. Agora regressamos à música Lola Young e também Leon Bridges. Depois Steiner, música neste final de domingo na TSF.

Música de Taina, cantar como um sabiá. Estamos a 13 minutos da meia-noite, daqui a pouco há notícias na TSF, destaque para os jogos do campeonato que se realizaram nesta tarde. Também pode ver os golos em tsf.pt. Acompanhamos durante esta tarde vários jogos na antena da TSF, também em tsf.pt. Estivemos com o Futebol Clube do Porto Alverca, Moreirense Braga e o Benfica Académico de Viseu. Todos os golos estão em tsf.pt.

A 6 minutos da meia-noite, música dos Mumford & Sons com este Banjo Song. Ainda antes das notícias à meia-noite, David Fonseca. Depois da meia-noite, recuperamos Rostos e Rumos. Manuel Vilas Boas à conversa com Emília Nadal.

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1: Onze e 58, boa noite, menos uma hora nos Açores.
2: Nem sim, nem não, os autarcas algarveus ainda não assumiram que a incineradora anunciada ontem pela Ministra do Ambiente para o Algarve vai em frente. O Presidente da Comunidade Intermunicipal do Algarve, António Miguel Pina, confessa que estão a ser analisadas outras opções para o tratamento de resíduos. O Ministro da Administração Interna entende as críticas do Presidente da República sobre a falta de cumprimento das promessas e propostas desde os incêndios de 2017 como um alerta importante que tem de ser tido em conta para corrigir o futuro. O Futebol Clube do Porto venceu esta noite o Alverca por 2-0. Noutros jogos da noite, empates. O Benfica empatou duas bolas com o Académico de Viseu e o Sporting de Braga empatou também a duas bolas com o Moreirense.

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1: Nesta altura, 20 graus no Porto, 21 em Lisboa, 23 em Ponta Delgada, também no Funchal, 25 em Faro. Quanto a máximas para este início de semana, conto com 24 graus de máxima no Porto, 26 em Ponta Delgada, 27 no Funchal, 29 em Lisboa, um pouco mais quente no Algarve, com 31 graus de máxima. Vamos à edição da meia-noite na TSF, Nadine Soares.
2: Nem sim, nem não, os autarcas algarveus ainda não assumiram que a incineradora anunciada pela Ministra do Ambiente para o Algarve vai em frente. O Presidente da Comunidade Intermunicipal do Algarve, António Miguel Pina, confessa que estão a ser analisadas outras opções para o tratamento de resíduos.
3: Temos então que estudar outras alternativas que podem passar ou por mais aterros, ou por exportar resíduos, ou pelas incineradoras. Sabemos hoje que a União Europeia é altamente desfavorável à criação de mais aterros. Os autarcas, já numa reunião com a senhora ministra, compreendem as dificuldades que temos, compreendem o desafio que a região tem. Estamos até a organizar uma viagem a Copenhaga para ver uma incineradora de grande qualidade, de topo, de tecnologia, porque temos que conhecer. O que eu disse foi que os autarcas compreendem que essa é uma solução que também tem que estar em cima da mesa e vão conhecer outras partes da Europa onde existem essas soluções.
2: E seja qual for a solução, também o Presidente da Câmara Municipal de Faro explica que o Algarve tem produzido um elevado número de resíduos e por isso é necessário encontrar uma resposta para que este problema se resolva muito em breve.
3: Os aterros que temos hoje estão a terminar. Temos um prazo de, no máximo, 7 anos, se não menos, com o aumento regular da produção de resíduos que temos assistido nos últimos anos. É verdade que o princípio que deve estar subjacente é uma melhor gestão dos resíduos de todos nós. E temos muito a fazer. O Algarve tem o dobro da produção de resíduos per capita do resto do país. Há muito trabalho a fazer aqui e esta deve ser sempre um dos focos. Mas temos que começar a estudar hoje que solução que pretendemos ter daqui a 7 anos por diante. Não é credível, é utópico achar que daqui a 7 anos vamos inverter a tabela da produção de resíduos que vão para aterro para menos de 10%, como era desejável, uma vez que estamos nos 80, 90.
2: Explicação de António Miguel Pina, presidente da AMAL, em entrevista à TSF. O autarca de Faro entende que neste momento é necessário conhecer várias infraestruturas, por isso está planeada uma viagem a cidades europeias como Copenhaga ou Oslo para conhecer incineradoras mais modernas e tecnológicas. Uma explicação que surge depois da Ministra do Ambiente ter avançado a intenção de construir uma central de incineração no Algarve para responder à falta de capacidade de aterros, um projeto avaliado em 300 milhões de euros. O Ministro da Administração Interna entende as críticas do Presidente da República sobre a falta de cumprimento de promessas e propostas desde os incêndios de 2017 como um alerta importante que tem de ser tido em conta para corrigir no futuro. É desta forma que Luís Neves reage às declarações de António José Seguro proferidas este domingo durante as cerimónias dos 150 anos dos bombeiros da cidade da Guarda, em que o Presidente da República destacou o relatório da Comissão Técnica Independente que vai neste mesmo sentido os alertas quanto à necessidade de apostar na prevenção.
4: Reajo muito bem, o Sr. Presidente atua no sentido de corrigir e dar nota daquilo que no seu alto entendimento deve ser melhorado. Há de facto um estudo da Comissão Técnica Independente, nós estamos a fazer esse percurso, significa que ainda há questões que têm que ser feitas. O ano passado foi aprovado um grande plano para a floresta 2050, mas naturalmente as chamadas de atenção por parte do Sr. Presidente da República são sempre vistos como uma forma de alerta e para se pensar e poder corrigir aquilo que há a corrigir. Portanto, com toda a bonomia, com toda a tranquilidade, escutamos, como sempre, o que o Sr. Presidente da República tem a dizer neste tema, como em todos os outros temas.
2: Declarações do Ministro da Administração Interna ao final da tarde em Mirandela, onde Luís Neves reuniu com vários agentes da Proteção Civil e com os autarcas dos concelhos de Valpaços, Vinhais e Mirandela, que foram afetados pelo grande incêndio de há duas semanas, que consumiu perto de 14 mil hectares de floresta e muitas culturas agrícolas. Luís Neves diz ter vindo auscultar para poder perceber o que correu menos bem e tentar melhorar.
4: Às vezes o cidadão olha e pensa que determinado trabalho podia ser feito de determinada maneira. Mas quem sabe são os agentes de proteção civil e os bombeiros. Não estou a dizer aqui que tenha sido tudo perfeito, mas muitas vezes combater em determinadas circunstâncias durante o dia um incêndio é absolutamente inglório e é deixar estes meios para momentos mais propícios, designadamente à noite, quando há mais umidade, quando se calhar o vento amainou, e aí se pode fazer esse combate. Portanto, há aqui todo um caminho. Eu estive a escutar pessoas agora que me reportaram precisamente essa situação e naturalmente eu falarei com os responsáveis da Proteção Civil para perceber de facto o que é que aqui se passou.
2: Luís Neves disse ainda que este ano já se apostou mais na prevenção do que propriamente no combate aos incêndios. Acredita que isso terá frutos nos próximos anos?
4: A nossa forma de estar durante toda a vida foi sobretudo apostar todas as fichas na questão do combate. Era assim antes dos grandes incêndios de Pedrógão, em que 80% era despesa só para o combate, porque aí depois há muita mais despesa e 20% para a prevenção. Hoje estamos a mudar esse paradigma. Mais de 52% do que é gasto nesta temática é gasto na prevenção.
2: O Ministro da Administração Interna em declarações à TSF ao final da tarde em Mirandela. No Irão, o Presidente da República Islâmica reconheceu hoje que o país enfrenta uma guerra total. Numa conferência de imprensa com os meios de comunicação locais, Massoud Pezeshkian falou das consequências da guerra, a subida dos preços, as condições de vida e a situação económica. São os três pilares que preocupam o governo do ponto de vista internacional. O Presidente do Irão afirma que os Estados Unidos e o regime israelita quiseram causar uma ferida na economia porque assim seria mais fácil atacar e derrubar a República Islâmica. Por outro lado, o presidente Pezeshkian confessa que o país não pode viver na dúvida, nem guerra, nem paz.
5: Violações ocorrem inevitavelmente, em qualquer memorando de entendimento. O ideal teria sido estabelecer uma equipa para resolver estas falhas. Estamos agora a dar continuidade aos trabalhos em curso nas negociações com Oman. O objetivo é superar este impasse de nem guerra nem paz. A situação agravou-se porque não cumpriram os termos do memorando que exigiam a observância de normas operacionais conjuntas elaboradas pela República Islâmica e por Oman. Nós reagimos e, como consequência, os confrontos tiveram início.
2: Depois desta conferência de imprensa, o presidente iraniano reuniu-se com o líder supremo do país, Mostaba Khamenei, que não aparece em público há 5 meses desde que foi nomeado. Tempo ainda para olhar para o desporto. O Futebol Clube do Porto venceu esta noite o Alverca por 2-0, duas penalidades marcadas por André Silva e Gabri Veiga. No final da partida, o treinador dos Dragões, Francesco Farioli, não gostou da exibição.
6: É complicated match, for sure.
5: Foi sem dúvida um jogo complicado, um adversário forte, com uma boa organização e qualidades individuais realmente excelentes. Uma equipa com muita potência e velocidade em todas as posições. Acho que começámos muito bem, os primeiros 8, 9 minutos foram muito bons, com um bom ritmo e boas investidas para atacar a área. E depois, quando desbloqueámos o jogo, acho que perdemos um pouco dessa intensidade. Perdemos o controle da bola, cometemos alguns erros a mais. Portanto, não foi a melhor exibição, mas vamos ficar com a eficiência e o resultado.
6: Not the best performance, but let's take the efficiency and the result.
2: Do lado do Alverca, foi a estreia de Sérgio Ferreira no comando técnico. Os ribatejanos mantiveram o sistema tático da época passada, assente numa linha de três centrais.
7: A equipa esteve bem dentro daquilo que foi treinado, dentro daquilo que é a nossa ideia. A equipa procurou fazer com coragem e de uma forma inteligente também. em muitos momentos. É verdade que a partir, e começando por aí, a partir do minuto 60, 65, a equipa começou a cair um bocadinho e nós mesmo com alguma facilidade em quebrar a primeira pressão do Porto, mas parece que o jogo fica marcado por uma entrada muito forte, aquilo que é o campeão nacional, que há 8 dias atrás ganhou também a Supertaça, mas parece-me importante mais uma vez realçar o bom jogo que a equipa fez. Logicamente que estamos tristes porque nenhum treinador, nenhuma equipa se prepara para perder, preparamos para competir e como consequência ganhar.
2: Declarações de Sérgio Ferreira, treinador do Alverca, em conferência de imprensa. Pode ver os golos desta partida em tsf.pt. O Benfica cedeu o empate com o Académico de Viseu. A partida acabou empatada a 2 bolas. Partida essa jogada no Estádio da Luz à porta fechada. Pavlidis inaugurou o marcador aos 10 minutos e Ruben Pereira, da equipa dos Viriatos, igualou o resultado. Prestiani ainda fez o 2-1, mas André Clóvis fechou o resultado com o empate. No final da partida, o técnico encarnado, Marco Silva, diz mesmo que o Benfica não pode permitir sofrer golos desta forma.
8: A ausência dos adeptos teve grande impacto no jogo, não há que escondê-lo, mas não adianta falarmos sobre isso, vai soar a desculpa. Nós temos que olhar para nós e para aquilo que poderíamos e deveríamos ter feito de forma diferente para ganhar o jogo, mesmo sem adeptos. Seria um jogo para estar resolvido ao intervalo, não o fizemos. A conversa que tivemos ao intervalo foi para ajustar algumas coisas que teríamos que ajustar, principalmente na nossa primeira pressão, quando o adversário começou a baixar o médio para construir a 3. Sofremos 2 golos que não deveríamos ter sofrido da forma como foram.
2: Do lado do Académico de Viseu, o treinador Bruno Pinheiro deixou elogios à prestação da equipa.
9: Esta equipa tem algo diferente na capacidade de sacrifício e hoje é um exemplo disso. Foram tremendos na capacidade de trabalho e essa foi provavelmente a principal razão que levou o Académico de Viseu, foi identificar que este grupo era de facto extraordinário na entrega. E hoje, sem essa capacidade ofensiva de jogo, acabamos por levar um ponto por uma qualidade que esta equipa tem e que não poderá perder, e não acredito que vá perder. Acho que os jogadores de facto são distintos.
2: O Benfica e o Académico de Viseu, que regressou à Primeira Liga 37 anos depois, seguem com 1 ponto. Pode também ver os golos desta partida no site da TSF, tsf.pt. O Sporting de Braga empatou esta noite também a 2 golos com o Moreirense, partida jogada em Moreira de Cónegos. Navarro colocou os arsenalistas em vantagem aos 7 minutos. O inglês Niall John empatou pouco tempo depois o jogo. Paulo Victor aumentou a vantagem para o Sporting de Braga e João Veloso selou o empate para a equipa da casa. Ambas as equipas seguem também com 1 ponto. É o Rei da Torre, pela segunda vez em 2 anos consecutivos. O ciclista Alexis Guerrin vence na Volta a Portugal a etapa da subida à Torre, na Serra da Estrela, com o tempo de 4 horas e 9 minutos. Com esta vitória, o francês fica de amarelo. Tiago Santos.
10: Rui Oliveira dá os parabéns ao francês, a quem passa a camisola amarela.
11: Eu sou aqui para voltar somente.
12: Parabéns.
11: Obrigado.
12: Pero
11: amanhã eu creio que Rui vai ganhar.
12: Amanhã.
10: Guerrin atacou a 15 km da chegada à Torre.
11: Ela é o único grande objetivo de meu ano. Eu trabalho muito, muito duro. Yo soy muy contento de ganar aquí, pero tiene mucho tiempo para la última etapa de la Volta. So, ahora voy a dormir mucho, voy a comer mucho, voy a esperar que el otro no va a dormir bien.
10: Y ahora un contrarrelojo donde Guerrin debe perder algún tiempo para Artemnitz.
11: Pues yo espero que los otros va a hacer como un juego de póker. E o ganhar é bom.
10: Os dados estão lançados para uma nova fase da Volta a Portugal em bicicleta. Alexis Guerrin tem 1 minuto e 26 segundos de vantagem sobre Artamonides. O terceiro é José Neves, a 1 minuto e 58 segundos. Depois, todos os concorrentes têm mais de 2 minutos de desvantagem.
2: Reportagem de Tiago Santos na Volta a Portugal a bicicleta. Esta segunda-feira os ciclistas vão fazer um contrarrelógio de 17 km entre o Velódromo Nacional em Anadia e a Avenida 25 de Abril em Águeda. O contrarrelógio individual volta a favorecer os especialistas que podem ganhar tempo antes do dia de descanso.
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0: Boa noite, passam 14 minutos da meia-noite, madrugada de segunda-feira, na TSF. Temperaturas atualizadas, 20 graus no Porto, 21 em Lisboa, 23 em Ponta Delgada e também no Funchal, 25 em Faro. Para hoje, conte com algumas nuvens no continente e também no arquipélago da Madeira, alguma chuva, aguaceiros no arquipélago dos Açores, temperaturas máximas de 24 para o Porto, 26 para Ponta Delgada, 27 para o Funchal, 29 para Lisboa, 31 graus de máxima para o Porto. Até bem perto da uma, na TSF, recuperamos o programa Rostos e Rumos, com Manuel Vilas Boas a falar com Emília Nadal, a pintora católica que queria tudo andar mais depressa. Programa que foi emitido inicialmente em fevereiro deste ano.
1: 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Emília Nadal, a pintora católica que queria tudo a andar mais depressa.

0: De ascendência catalã, Emília Nadal nasceu em 1938 em Lisboa, onde teve uma infância feliz. Os pais deixaram-na assumir sempre a sua liberdade e as suas opções. Emília Nadal, de 88 anos, conta que nem sempre quis ser pintora. Na verdade, ela pensava na música. A vocação pela pintura foi nascendo com o tempo e seria nessa arte que acabaria por se tornar um nome significativo na pintura em Portugal. A sua formação na área começou na Escola de Artes Decorativas, na António Arroio. Em 1960, terminou o curso de pintura na Escola de Belas Artes de Lisboa. Expôs coletivamente pela primeira vez em 1957 e manteve meio século de exposições individuais. A última está presente no Museu Frei Manuel do Cenáculo, em Évora, até 21 de março, com o título Espaço, Tempo e Transcendência. Apesar de dar importância à espiritualidade, não gosta da arte devocional, que reduz a fé a sentimentos. Emília Nadal envolveu-se desde a faculdade em grupos católicos. Esteve no Jubileu dos Artistas em Roma, no ano 2000, e em outras iniciativas de diálogo entre a arte e o sagrado. A sua adesão ao cristianismo traduz-se também na pintura que faz, com séries de obras sobre a Via Sacra, o Calvário, a Páscoa e a Ressurreição, e ainda o Apocalipse, procurando traduzir a inquietação humana, o sofrimento, a criação e a salvação. Mas nunca esquece outras questões como a condição da mulher e a pobreza. Não esqueceu também a crítica à guerra colonial, o que lhe valeu o azedume da ditadura do Estado Novo. Na sua militância católica, teve sempre uma atitude crítica. Escreveu cartas aos bispos portugueses sobre a energia nuclear, os abusos sexuais do clero e a violência doméstica, quando ainda não se falava desses temas. Nos anos 60, ligou-se ao Movimento por um Mundo Melhor, liderado pelo bispo Dom Manuel Vieira Pinto. Desde 1977, integrou a equipa coordenadora de Lisboa do Renovamento Carismático Católico. Conheceu a economista Manuela Silva, investigadora do fenómeno da pobreza em Portugal, e o padre Honorato Rosa, iniciador do Instituto de Serviço Social, e Manuel Antunes, o super jesuíta da Faculdade de Letras, que enchia auditórios. Mantém hoje o espírito crítico, defendendo que os seminários deveriam ser todos reformados. Representada em múltiplas coleções, inclui a coleção de arte do Estado em Serralves, na Gulbenkian, no Museu de Arte Moderna e no Museu Nacional de Teatro e da Dança, entre outros. Emília Nadal foi também membro do Conselho Nacional de Educação e esteve em várias direções da Academia Nacional de Belas Artes, que continua a integrar. Recebeu múltiplos prémios e, além das exposições pelo país e pelo estrangeiro, até à China e ao Japão, criou cenários e figurinos para o Ballet Gulbenkian e o Teatro Nacional Dona Maria II. Projetou cartazes, espaços e alfaias litúrgicas e desenhou o novo altar da Sé de Faro. Em Lisboa, realizou os painéis, os livros para a Biblioteca João Paulo II e instalações sacras para o átrio da Basílica da Santíssima Trindade, em Fátima. No final da entrevista, Emília Nadal manifesta que mantém a esperança, mas gostaria que a mentalidade das pessoas mudasse mais depressa. A tranquilidade desta pintora católica contrasta com a criança que foi hiperativa.
1: A minha infância foi muito feliz. Tinha uma família enorme, porque tinha primos. Vivíamos todos no mesmo prédio, isoladamente, cada um no seu andar, com os avós lá em cima no último andar. Portanto, podíamos circular, éramos todos independentes e cada família era única e diferente, mas eu só encontrei pessoas boas e éramos todos amigos e, digamos que o meu avô, se suspeitasse que havia alguma fricção entre alguém, a primeira coisa que fazia era estabelecer novamente, que eu nunca soube que houve uma zanga, aquelas coisas às vezes que existem, infelizmente, mas eu nunca tive essa experiência. Por outro lado, os meus pais fizeram o que puderam comigo. E o que fizeram o que puderam é o seguinte. Segundo dizem, eu era hiperativa. E as únicas coisas que eu gostava de fazer e que preenchiam o meu tempo era ou a desenhar e a pintar, ou então na brincadeira com os meus primos rapazes, que eram quase todos, e portanto eu também jogava ao hóquei e ao futebol e outras coisas do género. Portanto,
0: não era propriamente uma Maria rapaz.
1: Não era uma Maria rapaz, mas não gostava de brincar com bonecas. Só tive uma boneca que eu gostava, e era porque a mandaram vir, porque podia dar-lhe banho, que era a única coisa que gostava de fazer. Essa boneca chamava-se Isabelinha, andava com ela pela mão e dava-lhe banho a toda a hora e a todo instante. Era de borracha e por isso não se derretia nem se estragava. Comecei depois a fazer vestidos para as bonecas da minha irmã, porque eu tive uma irmã que era mais nova do que eu, e então eu, que nunca vestia a minha Isabelinha, que andava sempre toda ela de borracha, a ser lavada, a minha irmã, então, essa não, que tinha tudo, eu tinha bonecas que vestia e até eu desenhava os vestidos para as bonecas de papel que também havia naquela altura e que se recordavam. Portanto, eu comecei a pintar e a desenhar para me entreter.
0: Mas sempre quis ser pintora?
1: Não, nem nunca pensei nisso, a dizer a verdade. As pessoas é que achavam que eu era pintora. E então, de certo, bom, também é verdade uma coisa, é que o meu pai, sendo catalão e indo passar férias sempre à Catalunha, atravessávamos a península logo a seguir à Guerra de Espanha, que era uma coisa que não era fácil, e onde quer que fôssemos, e normalmente íamos por percursos diferentes, íamos ver as igrejas, as catedrais, os museus, onde muitas vezes nas igrejas havia música da boa, e portanto, a arte, para mim, foi uma convivência sempre natural, digamos assim. Eu comecei a ser naturalmente pintora, porque era o que eu gostava de fazer. E até me arranjaram uma secretária, porque naquela altura não havia móveis para criança, com muitas gavetinhas, onde o meu pai enchia tudo de papel, de lápis, essas coisas, e também livros.
0: Dando um salto no seu currículo, na folha de sala da exposição que tem patente ainda em Évora, diz que as artes foram sempre o grito das suas inquietações espirituais, culturais e sociais. Que inquietações espirituais deseja gritar ainda, Emília Nadal?
1: Bom, sem dúvida nenhuma, o direito a ter inquietações espirituais e o direito a proporcionar às pessoas esse mesmo direito e essa possibilidade, porque o sentido do sagrado, todos nós temos, é qualquer coisa de inato e que existe de uma maneira ou de outra e que cada um encontra à sua maneira. Depois, através disso, e através de tudo o que nos cerca e através, exatamente, da própria cultura, vamos tomando contacto com inúmeras formas de se manifestar e de nos podermos entender e relacionar.
0: E no âmbito cultural e social, que inquietações já move?
1: Ah, sem dúvida nenhuma, no âmbito cultural, evidentemente, é pretender que todos possam desenvolver ao máximo as suas capacidades, e nomeadamente as suas capacidades estéticas da apreciação da própria arte, neste sentido, mas não só do conhecimento e da sua própria estatura humana, da sua inteligência e, inclusivamente, das suas próprias relações. E sociais, evidentemente, são exatamente a extensão disso tudo.
0: A inquietação social e cultural tem algo a ver com o facto de ter conhecido pessoas como os padres Manuel Antunes, Honorato Rosa ou o economista Manuela Silva?
1: Há, com certeza, muito no sentido em que eram pessoas que, de certa maneira, nelas próprias, eram um exemplo disso mesmo. Quer dizer, eram pessoas extraordinariamente, não só cultas, como de uma humanidade fantástica e de uma espiritualidade enorme, e, ao mesmo tempo, nesse caso, e do padre Honorato Rosa e do padre Manuel Antunes, também o testemunho e a transmissão da mensagem cristã, exatamente de uma maneira que realmente era natural, límpida e apaixonante. E era qualquer coisa que nas mais pequenas coisas. Eram homens extraordinariamente sábios, extraordinariamente simples e que tinham um enorme respeito por nós. Porque, inclusivamente, o padre Manuel Antunes, foi um dos sustos da minha vida, apareceu num campo de férias onde eu estava, onde eu ia falar e fazer uma conferência e fui-lhe explicar.
0: Susto porquê?
1: Porque ele era um sábio, ele era um homem que realmente sabia tudo, tinha uma cultura espantosa. E era quem era. E nesse campo de férias, era da JUC, dos Universitários Católicos, as meninas, devíamos ter para aí uns 15, 16 anos, iríamos cada uma falar sobre a sua área. E então, o que é que me passou pela ideia? Tentar explicar a outras pessoas da minha idade, mas que não eram nada abertas à arte moderna, achavam a arte moderna uma coisa horrível. E então, o que é que eu pensei? Fazer uma comparação entre o Fra Angélico e o Paul Klee. Imagina-me, isto só passa pela cabeça de uma pessoa que era tão ignorante como eu, e ambiciosa. E então, quando eu me preparava para ir, isto era no Jardim do Ramalhão, quando eu me preparava para começar, o que é que eu vejo começar a aproximar-se por aquele caminho em direção ao sítio onde nós estávamos? O padre Manuel Antunes. Como é que eu não fiquei aterrorizada? E então, lá fiz, já evidentemente não me lembro, falei da sensibilidade, falei da cor, falei da maneira como o pintor vê, eu já não sei. Não interessa, só quero lhe dizer, era ao contrário. É que à saída estava o padre Manuel Antunes a dizer-me que tinha gostado muito e que até gostava de me pôr uma questão. Como eu achava da evolução do pintor, olha, eu já não me lembro o nome do pintor, mas era alguém que tinha a ver com a época e com o abstracionismo e não sei o quê. Eu disse-lhe assim, com a maior verdade e candura da minha vida: ó, seu padre Manuel Antunes, eu nem nunca ouvi falar nesse senhor.
0: Como artista nunca renegou, até pelo contrário, a sua matriz católica. Participou mesmo na Fundação Gulbenkian, numa exposição com o título de Imagens do Sagrado. Ainda é possível um diálogo entre a arte e o sagrado?
1: Ah, sempre. Entre o sagrado e tudo. Eu diria entre tudo e o sagrado. Porque, como eu disse há pouco, não é, de facto, o sagrado, aquilo que nós temos, que sentimos, de que tudo aquilo que nos ultrapassa, e sobretudo aquilo que nos ultrapassa pela excelência, pelo belo, pelo bom, e tudo, imediatamente nos coloca nessa via. É só identificá-lo, ou pelo menos perceber. Isso percebe-se até diante de um pôr de sol, como as pessoas reagem. Para mim foi uma coisa muito importante. É que sempre me deixaram também livre, os meus pais.

0: E pronto, aí decidi-me pelo espírito e não pela matéria. E então, mas depois eu conheci a Sagrada Escritura para discutir com uma amiga protestante, com uma colega que queria converter a amiga protestante. E então fui estudar. E então aconteceu uma coisa extraordinária: é que apaixonámos-nos antes pela Escritura, descobrimos antes Cristo, o Cristo das Escrituras, e portanto tornei-me uma católica naquele tempo. Mas não podia mostrar que tinha uma Bíblia.
1: Eu sei.
0: Pois. Eu não podia mostrar, até porque tive que aforrar, porque puseram também num retiro umas pessoas a vigiar-me. Então eu dizia que era católica, apostólica, protestante. Bom, portanto, para mim é o fundamento de tudo. Portanto, não sei se já respondi, mas pronto, é assim.
1: Emília Nadal esteve no Jubileu dos Artistas em Roma no ano 2000 e em várias outras iniciativas do diálogo entre a Igreja e os artistas. Que importância deve dar a Igreja às artes? A arte é um estado livre.
0: É um estado livre, mas também há discernimento para decidir o que é que, na verdade, é inspirado pelo Espírito Santo e tem uma visão harmónica e consentânea com aquilo em que é, por exemplo, neste caso a fé cristã, ou mesmo que não seja uma obra confessional ou não. Porque realmente muitas vezes isso não acontece.
1: Estava-lhe a perguntar sobre...
0: Ah, sim, dá lugar, sim, dá lugar. Ah, e há sempre lugar. Há lugar para aqueles que penduram uma banana na parede, mas isso, e há quem considere talvez que isso seja sagrado, eu já não digo nada, mas na verdade, eu penso que na verdade é preciso ter um mínimo de critérios. Critérios não para, digamos, para condenar, mas também queria dizer uma coisa. Sim, mas não quer dizer que toda aquela arte religiosa, muito afetiva e não sei quanto, seja propriamente arte e seja propriamente acertada, a meu ver, sob o ponto de vista da mensagem cristã. Portanto, eu acho às vezes tão má uma arte que é objetivamente má sob o ponto de vista artístico, como outra arte devocional que faz das pessoas, a meu ver, do essencial, ou reduz a fé... de facto, a sentimentos. E isso é que eu queria distinguir entre o sentimento e o conhecimento íntimo das coisas.
1: A Emília tem várias séries de obras sobre a Via Sacra, o Calvário, a Páscoa e a Ressurreição. O que é que a atrai nesses temas e o que é que propõe ao abordá-las?
0: Bom, eu quando abordo a Via Sacra, abordo sempre pelo lado do sofrimento, porque eu acho inconcebível, sempre achei. As vias sacras, as linhas, tudo como se fosse tudo uma coisa extraordinária, que não foi. Eu acho que a arte tem que ser verdadeira, mas tem que ser verdadeira naquilo também que cada um de nós, quando está a fazer, e é isso que é o grito da nossa inquietação, é que as minhas coisas, quando eu faço, não faço nem para ir para a galeria, nem para fazer assim, nem para ser, obter esta ou aquela... remuneração, e por isso é que muitas vezes ando ao contrário das correntes, mas que coincida verdadeiramente com aquilo que eu estou a sentir e que muitas vezes seja um gesto de fúria, também tenho direito, um gesto de raiva, como foi a questão das embalagens e a questão da publicidade.
1: Já lá iremos também. O Apocalipse é outro tema da sua obra. Hoje a ideia de Apocalipse é identificada com o fim de destruição, mas a sua pintura parece que tem mais a ver com a ideia original do Apocalipse como revelação.
0: Exatamente.
1: Revelar o quê?
0: Revelar que há um fio condutor de criação e salvação. No fundo é a mesma coisa, criação e salvação. E eu gosto imenso de ler o Apocalipse, porque eu até, às vezes, até a época que nós estamos a viver, é exatamente a mesma coisa, aquilo é uma coda musical. O Apocalipse é uma coda que recapitula toda a história da salvação, com aquelas maravilhosas que aconteceram, que os profetas diziam que ia acontecer e que depois aconteceu, mas depois espatifa-se tudo outra vez. É outra vez o drama, que ali são personificados com os dragões de não sei quantas cabeças e de não sei quantos chifres. E são tudo imagens para dizer que, na verdade, o que é o pânico? Olha, basta olhar agora o que é que está a acontecer no mundo e nós vemos que é exatamente esse dragão das não sei quantas cabeças a deitar fogo por todo lado.
1: Estamos no Apocalipse.
0: Não, nós estamos num estádio do Apocalipse, num estado, porque depois, de uma maneira ou de outra, as coisas vão se transformando e vai sempre havendo uma melhoria. Eu acho que desde que o mundo foi...

0: foi criado, houve, na verdade, uma evolução constante, até nisso, no conhecimento, em tudo, na humanidade. Há coisas horríveis, pois há, mas vai havendo cada vez coisas melhores do que havia, não é? Até ao momento final, porque o Apocalipse o que diz é que depois, naquele momento, vem aquele e então é a vitória final, que não sabemos o que é, mas que é isso que diz.
1: Falemos então da sua exposição, que está patente ainda em Évora, até 22 de março. Tem o título Espaço, Tempo e Transcendência. Que dimensão de transcendência está ali presente?
0: Quem deu o título não fui eu, fui a professora Sandra Leandro, diretora do museu. A transcendência que ali está são as varagens transcendentes. Eu acho que é um pouco isso, é que cada coisa, cada época se transcende a si própria. E a transcendência, a certa altura, por exemplo, a do Apocalipse, pode ser esta, é uma transcendência de salvação. Pronto, é assim, é uma grande atrapalhada, estamos todos numa grande tragédia, mas há tanto bem e há tanta luz e tudo isto vai para um fim melhor. E isso, acredito na salvação. E a certa altura há a transcendência da paisagem, na paisagem. Na paisagem, nos horizontes, nas transparências, na beleza circundante, na atmosfera. Portanto, aí são essas transcendências. Outras são aquelas transcendências de sair de onde estamos, de vencer as situações e as circunstâncias. E que, na minha vida, foram sempre diferentes. Eu costumo dizer, mas porquê que você tem séries tão diferentes? Eu tive propostas para determinadas galerias, que me levariam aqui a classe, se eu optasse por uma única expressão. E eu disse que era incapaz de fazer isso, pronto, não era capaz, porque, sabe, eu acho que devia ser, no fundo, ter vários heterónimos. Eu sempre fui sendo outras pessoas. Eu não sou a mesma pessoa que fui quando pintei as primeiras coisas, as caixas, que era o problema do espaço, o problema de romper o espaço, era o problema da memória, era o problema de todas essas coisas todas, uma espécie de encenação da interioridade. Como diz a Nátaly, passei da interioridade para a exterioridade. Como eles dizem, não tive essa noção. Eu sempre fiz aquilo que queria fazer.
1: Mas quem é Emília Nadal hoje?
0: Eu estou somatório disso tudo. A pensar que se tem tanta pena que tudo avança tão devagar. Porque quando eu comecei a lutar devagar pelas primeiras coisas, em que era considerada, em que não era considerada por isso. Estou a pensar em várias coisas da vida social e assim, e até da própria Igreja. Quando, no fim, agora estão a começar algumas coisas que eu já dizia que tinha que ser há muitíssimo mais tempo. Porque eu conheci o Papa João XXIII, pessoalmente. Falei com ele e tudo.
1: E tudo mudou na Igreja.
0: Que teve. Naquela altura foi a mesma coisa que agora quando chegou o Papa Francisco, aquela surpresa enorme, não é? Mas tantas coisas que já se diziam, sei lá, problema da sinodalidade que custa tanto e que agora está a começar, todas essas coisas, a violência contra as pessoas, a violência contra as mulheres, os abusos, eu batalhei nessas coisas todas nos anos 70, nos anos 80 e só depois agora é que começam. Mas eu não lhes estou a explicar que isto não estou a referir-me só à Igreja, é a mentalidade das pessoas e por isso eu tenho pena que não tenha andado tudo mais depressa. Quer dizer, que isto não tenha...
1: Mas acha que o mundo não anda em grande velocidade?
0: É outro tipo de velocidade, são outras velocidades. Eu digo que é a velocidade da humanidade, não é? Porque, como sabe, de certa maneira estamos a recuar nesse sentido das coisas. Ah, essa tal história, os fluxos e os refluxos, e depois volta para trás, e depois anda para a frente. Agora, os que andam para a frente, eu não posso queixar, mas tanta gente que apanha pancada quando estavam certos e tudo. Quer dizer, agora voltamos ao Francisco de Assis. Ainda bem, esse foi um daqueles, como os outros Franciscos, e assim, que na verdade foram aqueles que deram aquele salto gigantesco de humanidade e de espiritualidade, que depois é revisto de outra maneira. Quer dizer, pronto, vamos a caminho. Mas tenho pena, eu gostava que tivesse andado tudo mais depressa.
1: Deixe-me, entretanto, caminhar por alguns percursos que a Emília percorreu. Em 1973, a Emília Nadal pintou um conjunto de aguarelas sobre o tema da guerra, reunido no catálogo Imperativos. Uma das pinturas tem o título A Guerra é o Ópio do Povo.
0: Sim.
1: Outra apelava Fim da Guerra. Estávamos ainda com a guerra colonial ativa nas colónias. De que modo é que a ditadura incomodou a Emília?
0: Ah, é claro que me incomodou mais. Eu vou-lhe dizer também, eu nunca aderi a movimentos políticos ou outros. Já lhe digo porquê. Porque para mim as coisas são o que são e as minhas opções, apoiar este e apoiar aqueles. Agora, normalmente, nesse tipo de movimentos, o que há, muitas vezes, é agendas. Agendas que até pode não ser uma, pode ser das pessoas que lá estão, com as quais eu não me identifico. E uma vez escaldei-me um bocado com uma coisa desse tipo e disse, pronto, a mim agora já não assino mais coisas nem nada. Mas como é que me incomodou? Incomodou-me porque eu achava que era injusto. Achava que toda aquela política estava errada e achava que aquilo ia acabar como acabou, não é? E, portanto, eu fiz essas coisas com protesto.
1: O título de outra das pinturas era A Guerra é o Mais Inútil de Todos os Vícios. Olhando para as guerras que atormentam o nosso mundo, continua a pensar desse modo?
0: Ah, sim, sim, absolutamente.
1: Escreveu há 3 décadas aos bispos portugueses uma carta sobre o nuclear. A resposta não foi muito positiva, Emília.
0: Ah, pois. Não, as respostas...
1: são alguns dos seus encontros.
0: Quando havia respostas, porque normalmente não havia respostas, eu, a certa altura, já me chamava que era uma metediça que me metia onde não era chamada.
1: Numa outra ocasião, sugeriu aos bispos a catequese sobre a violência doméstica.
0: Ah, sim, sim.
1: Mas a resposta que teve foi que isso era contra as famílias.
0: Sim, mas não foi só...
1: Estava-se a meter nas famílias.
0: Estava-me a meter quando eu disse que era inadmissível, que era absolutamente inadmissível, que havia, tinha que haver uma catequese, tinha que haver. Porquê? Qual era a catequese? Família é uma coisa maravilhosa. A família de Nazaré, Nossa Senhora São José, o Menino Jesus, é o encantamento, é não sei o quê. Era isto. Isto é o maior disparate. As pessoas têm que ter realidade o que acontece. E claro, porque são casadas, o marido não pode bater na mulher, nem pode violar os filhos, nem pode coisa nenhuma. Não pode. É contra tudo. E então... E até escrevi, não foi só aos bispos. Eu escrevi também alguns movimentos de leigos que me responderam todos a uníssonos que isso era muito perigoso, era muito inconveniente, porque se a família já estava a ser tão atacada por todos os lados, isso ainda ia contribuir para mais. Percebe? Pronto, era exatamente quando eu me refiro à mentalidade, é esta, mas que ainda existe. Pronto.
1: Outro incómodo, uma outra vez, escreveu ao antigo patriarca de Lisboa, José Policarpo, sobre os abusos sexuais do clero. Como observa este fenómeno, que não está ainda suficientemente esclarecido e ultrapassado dentro da Igreja?
0: Bom, eu nessa altura escrevi, antes disso ainda escrevi uma outra também sobre esse assunto, os abusos em geral, os abusos em claro. Eu acrescentei uma coisa e disse, e não foi essa ao senhor D. José Policarpo, foi depois mais recente, que foi dizer, olha, este caso são casos terríveis na relação ao clero, porque vêm de trás, porque são... Esses abusadores sempre haverá. Há pessoas que são doentes e, portanto, isso deve ser também considerado uma doença. Agora, o que é inadmissível é que se fechem os olhos, se mudem de paróquias e que andem daqui para acolá. E é que foi. E então aí fui metediça ao máximo. Porque isso é que eu disse, isso é que é imperdoável. E mais, ainda foi no tempo do Padre Rego, que quando começaram a vir, ainda não eram as questões americanas, ainda era mais em África, que havia esses abusos todos, essas coisas todas, a primeira reação foi dizer, isto tudo são notícias para atacar a Igreja, nada disto é verdade. E eu disse, atenção, sabemos que tudo isto é verdade. E negar isto agora ainda é pior, porque vai ser tudo publicado, as coisas vão ser publicadas e andam depois como é.
1: Emília, na hora presente, como é que a Igreja Católica em Portugal poderá ultrapassar a irrelevância em que caiu?
0: Acho muito difícil. Acho que os seminários deviam ser todos reformados. Acho que não há mestres como havia, para já. Depois acho que os desgraçados dos padres ficam órfãos. Não têm uma família espiritual que... Não é o apoio, é uma família espiritual. Acho que aí os religiosos são muito mais previdentes e têm uma estrutura que os seminários de os anos não têm. Portanto, eles ficam à mercê e depois são miúdos. São miúdos. Agora, este ano, no ano passado, foram... Eu vejo nas fotografias, vejo às vezes nos posts que eles fazem. São miúdos, absolutamente impreparados. Para já, acho que são impreparados ao nível das outras coisas, porque eu não conheço mestres como aqueles que eu conheci, nomeadamente um padre José Ferreira, que era um padre ao nível da liturgia, não só, da teologia, enfim, e aqueles de quem já falámos. Para já, não vejo que isso exista. E segundo, não tem essa, portanto, uma estrutura espiritual familiar, digamos, que tenha uma identidade que possa ser qualquer coisa que é formativo. Ninguém pode ser formado sem ter uma identidade qualquer próxima. E depois, são novíssimos. Eu vejo para os meus netos. Eles podem ter mestrados, podem estar a ter doutorados e não sei o quê. Mas ainda têm uma falta de estrutura humana. E neste caso até estrutura masculina, vamos lá dizer a verdade. Que realmente é fundamental. E por isso é que estes padres novos que saem ainda andam de batina, depois são exatamente como os outros, depois vão para aquelas sociedades, não sei quantas, da missa em latim. Como é que é isto? E como é que se ordenam pessoas que já saem do seminário assim? Cheguei ao fim da vida e agora, olha, sou inconveniente até ao fim.
1: Acha que é necessário um concílio Vaticano III para a Igreja Católica?
0: Bom, mas o segundo ainda não foi esmiuçado. O segundo fizeram as traduções mais. Como é que nós levámos 300 anos para aceitar o vernáculo? Se levámos 300 anos para aceitar o vernáculo, olha, para haver mulheres ordenadas, pelo menos são precisos mais 100 anos.
1: Tanto tempo?
0: Ah, sim, não se vai lá com menos
1: tempo. A Igreja
0: tempo.
1: Anda tão devagar.
0: Anda. Ah, não é a Igreja, são as pessoas que no fundo... Porque realmente o que é que se vai fazer? Vai-se fazer isso tudo, fogem todas lá para outras bandas e vão para engrossar as coisas mais, enfim, dos latins e do velho ordo e de toda essa situação. São realmente fraturas. Eu acho que devia haver uma abertura para uns serem de uma maneira e outros serem de outra e arranjarem um modo de vivendo. E por isso eu acredito que esta ideia, a ideia não, a solução do sínodo, desde que realmente queiram funcionar, eu vejo que em Portugal há alguns bispos que já começaram a trabalhar a sério, parece-me, pelas notícias que recebo. Já alguns espalhados, que já estão a fazer um bom trabalho. Mas os próprios leigos também não ajudam, porque também têm muita falta de formação.
1: Emília, estamos a terminar a nossa entrevista, mas gostaria de lhe pôr uma questão que tem a ver com o seu percurso. A publicidade é um dos temas presentes em muitas das suas obras. Em 2013, criou um projeto com o nome SCOP, para criticar a perversidade da publicidade e da lavagem ao cérebro que ela faz, como referia então. Hoje, a sua obra criticaria a publicidade ou a inteligência artificial, apesar das suas virtudes?
0: Eu acho que uma coisa não tira a outra, ou melhor, eu acho que todas as técnicas podem servir à publicidade. Esse é que é o perigo, porque o perigo não está nos meios. Por exemplo, no meio da impressão, no meio do anúncio, a sua utilização e, sobretudo, a maneira como se pretende condicionar as pessoas. Por exemplo, as notícias falsas, o problema das redes sociais, a multiplicação de mensagens, a martelar numa mesma ideia, numa mesma imagem, o homem lava mais branco e outras coisas que passou já há tantos anos e continua. É uma música, é uma perversidade musical, digamos assim, que se instala e que realmente acaba por levar a acreditar naquilo que está a ouvir e que se interiorizou.
1: O que é que a Cinemateca Portuguesa lhe mostrou no passado mês de janeiro? Em que contexto surgiu?
0: Pois foi um vídeo que eu fiz, exatamente, chamado Episódios, que é alguém que está a ser condicionado a comer slogans. O produto, então, é o próprio produto que se transformou, ou melhor, o próprio significado de slogans e a própria palavra de slogans que se transformou num produto comestível. Quer dizer, é o comer o próprio veneno. E então, eu tinha mandado fazer umas lata com os slogans, com essa imagem, e depois mandei fazer umas bolachas, com um corta-bolachas com a palavra slogans, para as pessoas comerem os slogans. Portanto, era comer os slogans fisicamente, a prazer, porque realmente aquilo era maravilhoso. Eu fazia bem a toda a gente, tornava-se as pessoas mais inteligentes, mais belas, mais felizes do mundo. Portanto, o próprio slogan se transforma naquilo que ele propõe, naquilo que ele é e naquilo que ele apresenta. Foi isso. Portanto, essas são as tais coisas que eu faço. Como um grito. Foi mesmo um grito muito alto, que não foram só os slogans, foi os medicamentos, não é? O radicol, o idiol e o misticil, que eram produtos para reforçadores místicos, reforçadores de ideologia e reforçadores e outras coisas, e depois a transformação de tudo. E houve uma exposição que eu fiz com essas embalagens, essas latas, e houve pessoas que entraram a perguntar se aquilo era um novo supermercado. Porquê? Porque para me demonstrar que a embalagem, a comunicação visual da embalagem que se torna atrativa, faz desejar aquilo que ela anuncia. Não é? É melhor, é não sei o quê, é bom, é não sei o quê. Portanto, essa denúncia...
1: A Emília Nadal disse-me que gostaria de também ser música.
0: Sim.
1: Qual é a música da sua vida, Emília?
0: A música da minha vida é a música. É, mas dentro das enormes maravilhas que a música, que o ser humano tem produzido na música, elas são tantas, elas vão... Começando por alguns dos mais antigos, vão de Bach a Alvar Pärt, começando do princípio até ao fim, e tudo o que está pelo meio, Schubert, Brahms, Mozart, Beethoven, e também coisas mais de música ligeira, algumas que são belíssimas. Também há fados que são muito, muito belos. Mas essa grande música, de facto, olha, eu acho que isso é realmente transcendente. A transcendência do espírito humano, que realmente leva uma expressão que é normal, fazer o som e falar, mas que leva o som ao máximo da sua beleza, da sua harmonia, da sua harmonia. Eu, quando ouço música, sinto uma harmonia interior, como, aliás, todas as pessoas, de uma maneira geral, acho eu, uma harmonia interior extraordinária.
1: Deixe-me perguntar-lhe, para terminar mesmo, qual é o pintor da sua vida?
0: Eu tenho pintores muito diferentes, mas olha, Piero della Francesca, a geometria, a ordenação da geometria é qualquer coisa, porque aí está a ver como eu sou tão diferente. Eu sou muito, digamos, emotiva, mas também sou muito racional. E a racionalidade da construção da pintura do Piero della Francesca, de facto, deixa-me abismada, acho espantoso. Esse foi muito importante nos meus quadros. O Piero della Francesca. Aliás, fiz várias variações sobre algumas pinturas dele, nomeadamente o equilíbrio do ovo e assim, o cubo, tudo isso. Mas, por exemplo, eu gosto imenso de pinturas violentas também, porque considero as verdadeiras. Estou a pensar Francis Bacon. Gosto imenso da pintura do Francis Bacon. Vai-me perguntar porquê? Eu não sei. Mas também gosto imenso da Paula Rego, por exemplo, acho que é uma grande pintora, e porque são verdadeiros, mas gosto de tantos pintores, tantos Velázquez também gosto imenso.
1: Quem é que vai seguir os seus passos?
0: os meus passos não são para seguir, vão acabar, mas eu gostava que... Eu gostava que isto andasse mais depressa, que fosse toda a gente mais feliz, que realmente se encontrassem rumos, que não houvesse esta loucura. Olha, este dragão a deitar fogo, isto agora, para usar uma imagem simbólica, não é? Isto tudo que está a acontecer entristece-me, mas eu tenho esperança, acho que passo para o lado lá e vamos encontrar, sabe? Acho que vamos mesmo encontrar, por exemplo, mesmo aquela ideia de Deus Pai num trono. Vê como a arte é perigosa, a arte religiosa é perigosa, num trono com tudo aquilo e tudo assim num sítio só distrai.
1: Mas isso é um estúdio,
0: acredito que nos vamos encontrar todos.
1: Isso é um estúdio de televisão, esse Pai eterno com aquelas figuras todas?
0: Não, são construções, mas acho que são construções que nós temos que dar forma às coisas, não é? Temos que as transmitir. Mas depois de as transmitir, vamos lá, pronto, olha, essa ouvi-o quando era pequenina. Agora vejo outras coisas, por exemplo, vejo outras coisas. E uma coisa que eu gosto de dizer é que só encontrei pessoas boas, realmente. Encontrei algumas pessoas que me arreliaram e duas, mas no fundo as pessoas são boas.
1: Tenho essa esperança.
0: As pessoas são boas. Só que às vezes não se vê, mas são boas. Mas acredito que nos vamos encontrar todos. Mas aí já não temos também corpo nem nada dessas coisas. É a nossa entidade. É aquilo que somos e que nós não vemos. Repare, é que nós não nos vemos.
1: Pois não.
0: Já se viu. Eu não me vejo. Já te viste? Não. Já se viu. Ninguém se viu. Não nos conhecemos. Mas ali vamos ver como somos.

0: Rostos e Rumos, com Manuel Vilas Boas aqui em recuperação, da conversa com Emília Nadal, a pintora católica que queria tudo andar mais depressa, foi emitido inicialmente em fevereiro de 2026.
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0: Meia-noite e 58, boa noite, menos uma hora nos Açores.
1: Os autarcas algarvios ainda não assumiram que a incineradora anunciada pela Ministra do Ambiente para o Algarve vai em frente. O Presidente da Comunidade Intermunicipal do Algarve confessa que estão a ser analisadas outras opções para o tratamento de resíduos. O IPMA prevê boa visibilidade do eclipse solar, que está previsto para esta quarta-feira, dia 12 de agosto. O céu deverá estar pouco nublado ou limpo na grande maioria do território continental. Noite de futebol, os Dragões venceram o Alverca por 2-0. Já o Benfica cedeu o empate a duas bolas na recepção aos Viriatos, à porta fechada. O Sporting de Braga foi a Moreira de Cónegos empatar também a duas bolas.
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0: Nesta altura, 20 graus no Porto, 21 em Lisboa, 23 em Ponta Delgada e também em Faro, 25 no Funchal. Vamos às notícias da uma na TSF, Nadine Soares.
1: Os autarcas algarvios ainda não assumiram que a incineradora anunciada pela Ministra do Ambiente para o Algarve vai em frente. O Presidente da Comunidade Intermunicipal do Algarve, António Miguel Pina, confessa que estão a ser analisadas outras opções para o tratamento de resíduos.
3: Temos então que estudar outras alternativas que podem passar ou por mais aterros, ou por exportar resíduos, ou pelas incineradoras. Sabemos hoje que a União Europeia é altamente desfavorável à criação de mais aterros. Os autarcas, já numa reunião com a Sra. Ministra, compreendem as dificuldades que temos, compreendem o desafio que a região tem. Estamos até a organizar uma viagem a Copenhaga para ver uma incineradora de grande qualidade, de topo, de tecnologia, porque temos que conhecer. O que eu disse foi que os autarcas compreendem essa é uma solução que também tem que estar em cima da mesa e vão conhecer outras partes da Europa onde existem essas soluções.
1: E seja qual for a solução, o também Presidente da Câmara Municipal de Faro explica que o Algarve tem produzido um elevado número de resíduos e por isso é necessário encontrar uma resposta para que este problema seja resolvido muito em breve.
3: Os aterros que temos hoje estão a terminar. Temos um prazo de no máximo 7 anos, se não menos, com o aumento regular da produção de resíduos que temos assistido nos últimos anos. É verdade que o princípio que deve estar subjacente é uma melhor gestão dos resíduos de todos nós. E temos muito a fazer. O Algarve tem o dobro da produção de resíduos per capita do resto do país. Há muito trabalho a fazer aqui e esta deve ser sempre um dos focos. Mas temos que começar a estudar hoje que solução que pretendemos ter daqui a 7 anos por diante. Não é credível, é utópico achar que daqui a 7 anos vamos inverter a tabela da produção de resíduos que vão para aterro para menos de 10%, como era desejável, uma vez que estamos nos 80-90%.
1: A explicação de António Miguel Pina, presidente da AMAL, em entrevista à TSF, o autarca de Faro, entende que neste momento é necessário conhecer várias infraestruturas e por isso está planeada uma viagem a cidades europeias como Copenhaga ou Oslo para conhecer incineradoras mais modernas e tecnológicas. É uma explicação que surge depois da Ministra do Ambiente ter avançado a intenção de construir uma central de incineração no Algarve para responder à falta de capacidade de aterros, um projeto avaliado em 300 milhões de euros. O ministro da Administração Interna entende as críticas do Presidente da República sobre a falta de cumprimento de promessas e propostas desde os incêndios de 2017 como um alerta importante e que tem de ser tido em conta para corrigir no futuro. É desta forma que Luís Neves reage às declarações de António José Seguro este domingo, durante as cerimónias dos 150 anos dos bombeiros da cidade da Guarda, onde o chefe de Estado acusou os últimos governos de não terem concretizado os investimentos prometidos para a recuperação e prevenção da Serra da Estrela.
4: Reajo muito bem, o Sr. Presidente atua no sentido de corrigir e dar nota daquilo que no seu alto entendimento deve ser melhorado. Há de facto um estudo da Comissão Técnica Independente, nós estamos a fazer esse percurso, significa que ainda há questões que têm que ser feitas. O ano passado foi aprovado um grande plano para a Floresta 2050, mas naturalmente as chamadas de atenção por parte do Sr. Presidente da República são sempre vistos como uma forma de alerta e para se pensar e poder corrigir aquilo que há a corrigir. Portanto, com toda a bonomia, com toda a tranquilidade, escutamos, como sempre, o que o Sr. Presidente da República tem a dizer neste tema, como em todos os outros temas.
1: Declarações do titular da pasta da Administração Interna ao final da tarde em Mirandela, onde Luís Neves reuniu com vários agentes da Proteção Civil e com os autarcas dos concelhos de Valpaços, Vinhais e Mirandela, que foram afetados pelo grande incêndio de há duas semanas, que consumiu perto de 14 mil hectares de floresta e muitas culturas agrícolas. Luís Neves diz ter vindo ao escutar para poder perceber o que correu menos bem e tentar melhorar.
4: Às vezes o cidadão olha e pensa...